0: Podemos estar perante um ataque à independência do Poder Judicial, de acordo com Teresa Violante, que chama a atenção de que Portugal não tem propriamente um bom registro de rigor e eficiência no uso de verbas públicas. Por outro lado, afirma a Inspeção-Geral da Administração Interna, como pretende o Executivo, não é uma entidade isenta para fiscalizar as despesas do Estado até 10 milhões de euros. A Presidente do Tribunal de Contas, Filipa Calvão, apresentou esta quinta-feira no Parlamento um parecer onde expõe todas as dúvidas quanto à mudança que o Governo pretende fazer no funcionamento do Tribunal.
1: Falar de controle financeiro público é falar também da confiança dos cidadãos nas instituições democráticas. O parecer, hoje entregue, identifica um conjunto de aspectos da proposta de lei que suscitam séria preocupação do ponto de vista constitucional, institucional e financeiro.
0: E também esta quinta-feira no Parlamento, o Tribunal de Contas foi visado pelas críticas do vice-presidente da bancada do PSD, Alexandre Poço, acusou o Tribunal de estar a fazer política e a exceder as suas competências ao divulgar um vídeo no site do Tribunal, onde considera que está a tentar influenciar as decisões do Governo e do Parlamento. Esse vídeo, aliás, dois vídeos, mostram em detalhe o funcionamento do Tribunal de Contas. Nuno Melo recusa transformar o PSD, em vez de aliado, em adversário do CDS, questionado sobre o pedido da atual direção da Juventude Popular e dos adversários no partido para que o CDS concorra sozinho às próximas legislativas. Melo responde que não faz sentido definir estratégias eleitorais a 3 anos das eleições, mas também não quer abrir caminho ao regresso do PS ao poder.
2: Quando só passou um ano desde as últimas legislativas, quando governamos em minoria, quando as oposições, em boa verdade, só esperam um melhor momento para criar uma nova crise política, a ver quem acha que, em vez de devermos combater as oposições que querem destruir a AD, devemos é transformar o PSD no adversário, o nosso aliado na AD, no adversário. Bom, eu peço imensa desculpa, mas acho que isto realmente não lembra a ninguém.
0: No próximo fim de semana, no Congresso, em Alcobaça, Nuno Correia da Silva é candidato assumido ao lugar de Nuno Melo. Em declarações à TSF, queixa-se de falta de influência do CDS na governação e considera que bandeiras do partido, como a redução da carga fiscal ou a sustentabilidade da segurança social, continuam por cumprir.
3: E o tempo de prometer já passou, agora chegamos ao tempo de fazer. E é no tempo de fazer que se tem que sentir as bandeiras, as razões de existir do CDS, as causas que sempre defendeu. Mas não basta dizer, é preciso fazê-lo, porque nós estamos no poder e não podemos estar no poder apenas de corpo presente, temos que intervir e agir. O CDS não pode é acomodar-se a estar no poder e esquecer-se as razões que levaram ao poder. Essa é a questão fundamental. É preciso contagiar o parceiro de coligação.
0: Nuno Correia da Silva critica ainda a forma como a atual direção geriu as eleições presidenciais, defende que deveria ter havido uma candidatura do espaço do CDS. Já sobre o acordo com o PSD nas legislativas, que permitiu a eleição de 2 deputados, este adversário de Nuno Melo considera que o crescimento da AD deveria ter resultado também em maior número de deputados do CDS no Parlamento. Paulo Mateus vai substituir Miguel Oliveira à frente da Agência Integrada para os Fogos Rurais. Paulo Mateus tem sido vogal desta agência e tem vasta experiência em questões da floresta e dos incêndios. A demissão de Miguel Oliveira foi anunciada esta quinta-feira à tarde, o que levou o presidente da Liga dos Bombeiros a dizer que não vê grande utilidade neste organismo. Ouvido pela TSF, Xavier Viegas, especialista em fogos florestais, considera que a agência é muito útil e ainda tem muito a fazer.
4: Possam ter, digamos, uma opinião diferente, creio que tem, digamos, razão de ser e faz falta, como aliás existe noutros países, portanto, uma entidade que faz a ligação das diversas outras entidades que promove, digamos, a coordenação e a articulação das várias instituições e a integração, digamos, dos vários objetivos no mesmo plano, no mesmo programa.
0: Xavier Viegas conhece o sucessor de Miguel Oliveira à frente da Agência para a Gestão Integrada de Fogos Rurais e acredita que Paulo Mateus tem condições para continuar o bom trabalho. Alguém mente, parece a conclusão mais óbvia. O secretário de Estado norte-americano, Marco Rubio, destaca o papel de Portugal no conflito com o Irão. Em entrevista à cadeia Fox News, Rubio elogia a forma como, ao contrário de outros, Portugal foi um bom exemplo ao aceitar o uso da base das Lajes nos Açores, mesmo antes de saber ao certo quais os planos norte-americanos.
5: Há países da NATO que nos foram muito úteis, destaque Portugal. Disseram sim antes de saber o que queríamos. Também outros países como Polónia, Roménia, Bulgária.
0: Ora, esta declaração do secretário de Estado norte-americano contraria as garantias dadas inúmeras vezes pelo ministro português dos negócios estrangeiros. Paulo Rangel afirma ter exigido que a base açoriana só seria usada pelos militares dos Estados Unidos em ações defensivas e nunca sobre alvos civis. Em comunicado, o ministério de Paulo Rangel remete para os esclarecimentos que o próprio deu em abril na Assembleia da República, nomeadamente que o pedido para o uso da base só foi feito já depois do ataque ao Irão e o governo exigiu condições que foram tornadas públicas. Noutra crise diplomática, o diretor da CIA reuniu-se esta quinta-feira em Havana com as autoridades cubanas. O governo de Havana admitiu esta semana que esgotou completamente as reservas de petróleo. O secretário de Estado norte-americano, Marco Rubio, insiste numa oferta de 100 milhões de dólares em ajuda humanitária, mas com a condição de que esta ajuda seja distribuída pela Igreja Católica e não pelo Executivo cubano. O presidente cubano, Miguel Díaz-Canel, responde que os Estados Unidos poderiam, isso sim, resolver os problemas da população de Cuba de outra forma, bem mais simples e bem mais rápida, que seria levantando o bloqueio à entrada de petróleo para a ilha. Em plena crise e em menos de 24 horas, o primeiro-ministro britânico aceitou a demissão do ministro da Saúde, que deverá ser o seu adversário à chefia no governo, e nomeou novo ministro da Saúde. James Murray é o novo ministro desta pasta, horas depois de ser conhecida a demissão do seu antecessor. A demissão de Streeting é a mais pesada baixa no executivo de Starmer, desde que chegou ao poder. Nos últimos dias, 4 secretários de Estado saíram do governo britânico como forma de pressionarem o primeiro-ministro a demitir-se. Esta crise surge na sequência dos maus resultados dos trabalhistas nas eleições locais e regionais da semana passada. Agora não é uma novela, é mesmo um filme, a última polémica a envolver Jair Bolsonaro. A produtora responsável pelo filme Dark Horse, sobre a vida do ex-presidente brasileiro, negou ter recebido dinheiro de um antigo banqueiro, Daniel Vorcaro, preso por fraude financeira. A garantia vem responder à divulgação de gravações áudio no portal de notícias de Intercept Brasil, onde um filho de Jair Bolsonaro, o senador Flávio Bolsonaro, terá pedido mais de 20 milhões de euros ao banqueiro para cobrir as despesas do filme. Foram também divulgados documentos e mensagens, segundo os quais o banqueiro chegou mesmo a transferir perto de 10 milhões de euros no ano passado. Flávio Bolsonaro, candidato à presidência do Brasil nas eleições do próximo mês de outubro, confirma que estas conversas são verdadeiras, mas nega que tenha havido qualquer irregularidade e diz também que as gravações não têm nenhum conteúdo ilegal. A imprensa brasileira nota que o valor negociado pelo senador para este filme sobre o pai é quase 3 vezes superior ao orçamento de filmes nacionais distinguidos no Globo de Ouro, como Ainda Estou Aqui, de 2024, ou Agente Secreto, deste ano mesmo.

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2: A ética pública europeia está consolidada ao fim de mais de 3 décadas de provedoria europeia ou continua a ser um caminho em construção, doutora Teresa Angil?
3: Eu tenho dito com frequência que a integridade é a armadura da democracia e, portanto, eu acho que mesmo qualquer armadura precisa sempre de ser mantida e, por vezes, de ser reforçada. Aquilo que nós atualmente temos na União Europeia é, sem dúvida alguma, um quadro bastante forte, mas que se tem que adaptar a novas circunstâncias que trazem em si mesmas desafios que exigem por vezes rever procedimentos, rever leis, adaptar, adotar novas. Portanto, no fundo, é isso que de alguma forma eu consigo contribuir por via do trabalho do meu escritório.
2: Olá, viva! Na edição de hoje do programa Fontes Europeias, falamos de transparência e ética nas instituições europeias, dos riscos associados às chamadas portas giratórias entre o setor público e privado e da forma como as agências da União Europeia estão a gerir os conflitos de interesse. A convidada desta semana tem a responsabilidade de investigar casos de má administração nas instituições da União Europeia e promover padrões mais elevados de transparência e responsabilidade. A provedora de Justiça da União Europeia, doutora Teresa Anjinho, apresentou por estes dias as conclusões de um inquérito alargado sobre as chamadas portas giratórias nas agências europeias. Que sinais é que encontrou sobre o estado atual da ética na administração da União?
3: Eu acho que é importante começar por esclarecer que a razão pela qual abri este inquérito de iniciativa própria, porque parti do reconhecimento da existência de 3 casos que já tínhamos àquela época e decidido nesta casa e que tinham encontrado situações de má administração exatamente em agências europeias decorrente de questões relacionadas com as ditas portas giratórias. Isso levou-me a questionar o que é que o trabalho, qual era o trabalho da Provedoria Europeia nesta matéria, perceber que no passado já tínhamos trabalhado a Comissão Europeia e que seria realmente igualmente importante olharmos para as agências, principalmente para certas agências onde o relacionamento com o setor privado é maior.
2: Foram investigadas 15 agências.
3: 15 agências fizeram parte, analisámos mais de 50 casos, eu julgo que 54 casos. Tenho naturalmente que agradecer às agências porque a cooperação das agências foi extraordinária, enviaram muitos documentos, tivemos muitas reuniões, aliás os relatórios das inspeções também serão públicos, portanto também poderão ser acedidos por quem se interessar por esta matéria e aquilo que me permitiu perceber foi na verdade uma clareza no estado da arte, porque estas agências, isso também decorre do inquérito, quase todas elas nos diziam que seguiam o modelo da Comissão. O modelo da Comissão já é bastante forte, tem ali algumas falhas também reconhecidas, eu creio até mesmo pelos próprios em matéria de enforcement, ou seja, de garantir o cumprimento e vigiar o cumprimento daquelas regras, principalmente no pós-mandato. E, portanto, nós analisámos agência a agência, destas 15 agências, e conseguimos perceber algo muito simples, é que as regras efetivamente existem, mas infelizmente por vezes são aplicadas de forma muito dispar. Temos agências que têm regras mais desenvolvidas, melhores práticas, e pode de facto haver algum benefício de troca de experiências e de boas práticas, de aprenderem umas com as outras e de garantir essencialmente aquilo que para mim me parece ser essencial, que a flexibilidade que nós hoje em dia devemos reconhecer também ao mercado laboral e que leva ao reconhecimento também de que hoje em dia temos mais agentes temporários, temos mais os chamados management boards, portanto, conselhos de administração com categorias de pessoas que, por exemplo, são indicadas pelos Estados-membros e que, consequentemente, acabam por ter que seguir, são as regras nacionais de ética e não as regras europeias. Esta flexibilidade tem levado a que muitas vezes as regras sejam bastante fragmentadas, e eu considero que nós não podemos permitir esta fragmentação, que regras diferentes nunca podem levar a standards, portanto, critérios muito distintos, e que tem que haver sempre uma linha básica de garantias comum em torno de valores e direitos que todos nós reconhecemos.
2: Mas quando fala de casos isolados ou é um problema sistémico?
3: Quando nós analisamos, nós partimos, obviamente, de casos que todas estas agências nos vão enviando. Tal como eu também referi no início, os três casos que eu já tinha no escritório eram casos específicos. Podemos considerar que não é propriamente um problema sistémico, até porque os casos que são conhecidos não nos permitem fazer uma identificação sistémica. Mas na União Europeia há uma questão que não é de sumenos considerar, que é o dano reputacional de casos isolados. Ou seja, mesmo os casos isolados podem se tornar, do ponto de vista de reputação, um problema sistémico relativamente à confiança que o cidadão depois vai ter nestas instituições.
2: Em todas as instituições europeias.
3: Numa área muito importante, que é exatamente esta área de relacionamento com o privado. E repare, nós partimos para este inquérito da necessidade, ponto um, de defender o interesse público, garantir que os cidadãos podem confiar de que todas estas agências estarão a agir sempre no interesse público. Ponto dois, na proteção de um outro direito fundamental que tem aqui que ser equacionado, que é o direito fundamental ao trabalho. Ou o que é que isto significa? Significa que se eu vou impor restrições, para que estas restrições efetivamente possam cumprir com o respeito por este direito, têm que ser proporcionais, têm que ser adequadas, têm que ser necessárias.
2: Como é que se concilia? Pode-se estar a pôr em risco?
3: Pode-se pôr, exatamente, com um grande problema, que é nós não podemos encarar regras de ética e o trabalhar em regras de ética como apenas pela perspectiva de evitar o escândalo. E parece que, muitas vezes, até porque infelizmente nós só falamos destes temas quando existem escândalos, parece que todas as alterações só surgem quando há escândalos e, portanto, o nosso objetivo é apenas então só de evitar escândalo. Não é. O nosso objetivo é que as pessoas percebam que por trás destas regras estão questões importantes como preservar a integridade. E preservar a integridade pública significa garantir sempre que todas as decisões são tomadas em linha com regras claras, pré-estabelecidas, no interesse público e sempre de uma forma que qualquer cidadão possa compreender e possa confiar, permitindo também que não haja espaços estanques, os tais silos que normalmente nós falamos. Porquê? Porque hoje em dia, mais do que em qualquer outra
2: época...
3: Pode
2: só especificar o que é que são esses espaços estanques?
3: Portanto, espaços estanques em que o público não comunica com o privado, ou o privado não pode comunicar com o público por uma questão até de precaução. Ora, nós estamos a viver numa época onde os espaços de colaboração são mais importantes do que nunca. Porque, vamos, por exemplo, vamos olhar para o caso da inteligência artificial, ou do mundo digital. Nós precisamos, de facto, dos conhecimentos especializados que muitas vezes as instituições públicas não têm, estão no privado. Logo, quando nós trabalhamos na integridade, quando nós trabalhamos nestas regras, num sistema que seja forte, nós também estamos a tentar garantir que o público e o privado podem trabalhar de forma aberta e que, naturalmente, os indivíduos que trabalham, seja no público, seja no privado, possam também eles trabalhar com a confiança que não vão estar sempre sob suspeita. Portanto, eu parece-me que isto é uma ótica importante e que poderá levar a que as pessoas percebam por que razão é que a integridade é a armadura da democracia. dia nós estamos a proteger o sistema decisório e estamos a proteger também o ecossistema do procedimento decisório. Porque quando falamos de lobby ou de representação de interesses, infelizmente para a maioria das pessoas isso normalmente é visto pelo lado negativo, que é mais ligado a questões do foro criminal, como o tráfico de influências, mas o lobby tem um papel particularmente importante naquilo que diz respeito a garantir a diversidade no processo decisório e a garantir também que o cidadão consegue fazer com que o decisor perceba aquilo que são as suas preocupações. Numa época como aquela que nós estamos a viver, em que os processos são cada vez mais rápidos e são cada vez mais complexos, por exemplo, o papel das organizações não governamentais em garantir a participação dos cidadãos e até o conhecimento e acompanhamento das decisões é bastante importante. E daí, em paralelo, se nós reconhecemos tudo isto, nós temos que garantir que há regras que permitam que este ecossistema funcione sem que, obviamente, as instituições europeias sejam capturadas por interesses privados.
2: Deu o exemplo da inteligência artificial. Este relatório foca também um aspecto ligado à inteligência artificial, diferente. O que é que a inteligência artificial trouxe de novo ao trabalho da provedoria?
3: É um tópico que me é muito caro, porque desde o início que eu estava bastante consciente da importância da inteligência artificial. A forma como a inteligência artificial se liga com o trabalho do escritório, eu diria, consigo compartimentar a três níveis. Por um lado, tendo em conta os nossos poderes em matéria de monitorização das outras instituições, ao abrigo do chamado AI Act, da Lei da Inteligência Artificial, há um artigo, que é o artigo 77, que levou a que o EDPS reconhecesse à Provedoria Europeia poderes muito específicos de proteção de direitos fundamentais em matéria de inteligência artificial. O que é que isto significa? Significa, no fundo, aquilo que nós já fazemos. Nós recebemos queixas que estão relacionadas com boa administração associadas ao uso de inteligência artificial por parte de instituições europeias. E permite-me dizer já que já tenho três queixas, são inquéritos que eu considero pioneiros e que nos permitem tocar em aspectos muito claros de boa administração no que diz respeito à inteligência artificial e que são o facto, por exemplo, de que qualquer cidadão necessita de saber quando a inteligência artificial é utilizada para tomar uma decisão que lhe diz respeito, a explicabilidade do processo de decisão, a responsabilidade, que deve ser sempre muito clara e obviamente que deve ser uma responsabilidade humana, o facto de que estes processos, que estes sistemas de inteligência artificial devem ser desenhados por defeito, by default, ao longo de regras éticas e que qualquer sistema tem que potenciar a boa administração e não prejudicar. O segundo aspecto dentro do escritório que é particularmente importante é no tratamento das nossas queixas. Eu apresentei o meu relatório anual hoje e tive que mencionar isso. Nós tivemos um aumento muito grande de queixas, estamos a falar de mais 54% de queixas em relação ao ano passado. Gostaria de dizer que se deve à minha ação em garantir que há maior consciência. Espero que haja aqui uma pequena parte, mas creio que a grande maioria advém deste novo mundo digital, da maior acessibilidade que os cidadãos têm em relação aos procedimentos administrativos, das maiores expectativas que também têm em relação à resposta das instituições e ao facto de recorrerem mais aos sistemas de LLM.
2: De linguagem generativa.
3: Isso.
2: Já agora, quando olha para esse novo fenómeno, identifica mais pontos negativos ou pontos positivos?
3: Positivos. Eu não gosto de encarar as mudanças pela vertente de negatividade. Aliás, até porque não vão desaparecer, estarão cá. E, portanto, eu quero beneficiar da inteligência artificial porque acho que a inteligência artificial pode, de facto, trazer coisas muito positivas. Mas também, ou até tiro o mas, e reconheço que ao lado dos benefícios existem riscos. Riscos já não são sequer potenciais, são riscos reais. Por isso, se eu quero beneficiar e reconheço estes riscos, é fundamental em primeiro lugar, reconhecer que sempre que falarmos de inteligência artificial ou analisarmos qualquer processo, há sempre uma dose enorme de risco, que vem do desconhecido. Aliás, algumas queixas que nós temos demonstram isso mesmo, são problemas novos, portanto, não, dificilmente poderiam ter sido antecipados alguns. E em segundo lugar, é preciso tomar uma decisão consciente sobre os modelos de governo que as instituições vão adotar em face da possibilidade de utilização da inteligência artificial. E para mim, isso requer um escrutínio muito maior, requer abordagens que sejam multifacetadas para podermos beneficiar da inovação, mas ao mesmo tempo garantir o princípio da boa administração, que está subjacente à transparência, à responsabilidade e à integridade. E por essa razão, por reconhecer que neste momento nós já estamos a receber muitas queixas que vêm do impacto da inteligência artificial, eu irei tentar reunir informalmente com outras instituições que recebem queixas e petições na União Europeia, para podermos de alguma forma discutir entre nós, informalmente, discutir o que é que nós temos, que tipo de queixas é que nos estão a chegar, que aumentos, que tendências é que estamos a identificar, termos uma linguagem comum e depois também perceber as abordagens de cada um, como o escritório, o meu escritório já está a adotar, e discutir até a possibilidade de utilização de inteligência artificial para fazer face à inteligência artificial.
2: Podemos entrar aqui numa zona cinzenta em que as decisões já de si tecnocráticas podem ser assumidas por máquinas e tornarem-se ainda mais tecnocráticas?
3: Tenho toda a razão nessa pergunta, mais ainda dirigida a alguém que está a desempenhar o papel de professora europeia. Um dos aspectos que eu considero essencial para um uso da inteligência artificial que seja responsável é sempre o fator humano. Portanto, na minha casa há uma série de orientações em relação ao uso de inteligência artificial, e dessas orientações há linhas vermelhas, e uma delas tem a ver exatamente com o processo decisório, ou seja, a esse nível nós nunca iremos passar. As decisões serão sempre decisões tomadas por humanos, não, as recomendações também, a admissibilidade das queixas também. Portanto, porquê? Porque eu considero que é fundamental estarmos conscientes de algo que me parece ainda pouco desenvolvido, que tem a ver com as ditas discriminações que podem estar até subjacentes à utilização destes algoritmos. No passado eu já trabalhei um pouco sobre isso, e há um que eu acho que até os nossos ouvintes vão perceber com grande velocidade, que é a discriminação que decorre de um certo viés que nós já temos em relação a tudo quanto é matemático. Tudo quanto é matemático é certo, e portanto à partida nós iremos pensar com maior probabilidade que o resultado de um algoritmo será sempre muito mais certo do que provavelmente o nosso, principalmente se nós estivermos cansados. Num mundo onde a produtividade no quadro do trabalho é uma palavra-chave, e onde existe efetivamente uma enorme pressão e ansiedade em relação a essa pressão, a probabilidade deste viés na avaliação é grande, e consequentemente também o erro. E a mim parece-me que há áreas que nós temos sempre que ter a garantia que existe responsabilidade, que existe supervisão e decisão humana e consciência deste mesmo viés.
2: No relatório que apresentou, entre as recomendações está a necessidade de decisões mais rápidas e transparentes quando um funcionário sinaliza uma mudança para o setor privado. Estes processos estão a falhar hoje em dia?
3: Eu, daquilo que nós conseguimos analisar, é importante é garantir que os procedimentos, ponto um, existem, e ponto dois, que são efetivamente rápidos. Porque é que eu digo isso? É que quando um funcionário pretende sair para o setor privado, é fundamental, por exemplo, que essa notificação seja o mais cedo possível. Porquê? Porque poderá, obviamente, levar a medidas que acabam por proteger ambos, por proteger a instituição e proteger o próprio funcionário. Eu presumo que ninguém quererá estar envolvido num escândalo, porque depois é também um próprio dano reputacional. E aqui nós identificámos grandes discrepâncias entre agências, razão pela qual numa das áreas, exatamente, nós emitimos este guia de boas práticas em matéria de revolving doors, de portas giratórias, que cobrem todo o ciclo de emprego, desde a entrada até à saída, até à monitorização das restrições que estas agências impõem aos respectivos funcionários.
2: Quais são os setores mais expostos?
3: Naturalmente que o setor regulatório é sempre dos mais expostos. Estamos a falar desde a parte do bancária, parte dos seguros, parte das pensões, ou seja, tudo quanto tenha a ver, que esteja relacionado à aviação, que esteja relacionado com maior ligação ao setor privado, estarão sempre muito mais expostos. Por isso é que eu disse, é fundamental reconhecer que o mercado europeu, o mercado laboral europeu, mudou. E tem efetivamente maior flexibilidade relacionada com maior mobilidade, utilização muito mais dos chamados temporary agents, ou os agentes temporários, para além de que, e este é eu diria talvez um ponto que sai um pouco da análise, porque tem a ver com os conselhos de administração, porque aqui as regras que se aplicam são de facto diferentes, porque muitas destas pessoas são indicadas pelos governos. E, portanto, ao serem indicadas pelos governos, acabam por obedecer àquilo que são as regras éticas nacionais. No entanto, se houver um problema...

0: Havia interesses privados, naturalmente que sim. Houve no quadro da defesa, por exemplo, há um inquérito passado nosso em que o que se procurava no European Defence Fund, no Fundo Europeu de Defesa, o mais importante era garantir, por exemplo, que aquilo que são os peritos que trabalham na avaliação destes projetos, que não tenham conflitos de interesses. E na altura isso não era o caso, felizmente agora já existe maior rigor nessa matéria. E os peritos que fazem parte destas avaliações já têm um conjunto de deveres de reporte.
1: Isto é recente?
0: O caso vem de 2024, mas depois existe um follow-up. Talvez para os ouvintes é interessante eu referir isso, ou seja, nós primeiro temos os casos são decididos. Depois dos casos decididos, nós temos que dar um prazo às instituições para nos responderem. E depois das instituições nos responderem, existe o chamado follow-up, ou seja, o seguimento de se efetivamente foram efetuadas as alterações ou não. E, portanto, este é um dos casos relacionados com isso.
1: Depois deste relatório, destas recomendações, o que é que espera que mude concretamente nos próximos meses, anos, na forma como a União Europeia gera estas situações?
0: O que eu espero, essencialmente, é... eu nem diria tanto mudar, até porque eu creio que também é o meu dever clarificar a quem nos ouve de que na União Europeia nós já temos padrões muito elevados de integridade, de responsabilidade e de transparência. E, portanto, o que eu pretendo é continuar a ser um instrumento de reforço destes padrões, com a humildade de reconhecer que, por vezes, os erros podem ocorrer e também a realidade evoluir e isso trazer... e eu estou sempre numa posição muito, muito boa para salientar exatamente isso, trazer a necessidade de correção e alterações de procedimentos, porque a realidade mudou e porque as instituições têm que ir ao encontro das expectativas do cidadão. No meu caso, eu procuro fazer isso, em primeiro lugar mostrando ao cidadão que eu existo como provedora europeia, ou seja, que se eles tiverem um problema com uma instituição, que se podem dirigir a mim e que obterão uma resposta. Por vezes existe alguma frustração do cidadão porque, enfim, eu de facto sou um chamado soft power, ou seja, eu não tenho poderes vinculativos, mas é importante referir que exatamente por isso é que eu consigo ter tanto poder de influência em alteração destes mesmos procedimentos. E por detrás está uma segunda função que eu desempenho muito importante, que é demonstrar ao cidadão de que, não sendo um tribunal, as instituições voluntariamente e de forma construtiva alteram e são mais transparentes e são mais eficazes e acabam por responder melhor, portanto atingindo com maior velocidade e com maior eficácia aquilo que é o que é desejado pelo cidadão.
1: Muito obrigado, Sra. Provedora de Justiça, Doutora Teresa Anjinho, pela sua disponibilidade e pela partilha de informações nesta entrevista. O programa Fontes Europeias, com entrevista com os portugueses que influenciam as grandes decisões em Bruxelas, regressa na próxima quinta-feira na TSF, nas plataformas de podcast da rádio e em tsf.pt. Até para a semana.
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3: A cimeira Xi-Trump já acontece em Pequim. Filipe Santos Costa é o convidado do Mapa Mundo. Já se encontraram na capital chinesa. Xi Jinping recebeu Donald Trump no Grande Palácio do Povo. Este primeiro encontro de mais duas horas e 15 minutos, entre os presidentes das duas maiores economias do mundo, terminou com apelos à cooperação. Foi uma conversa que aconteceu num formato alargado, com a presença de delegações de ambos os países, no Grande Salão do Povo, na capital chinesa. Após o contacto inicial, que incluiu cumprimentos tradicionais e os discursos a manifestar desejos de cooperação para o interesse dos dois povos, segundo Xi, de uma relação que vai ser melhor do que nunca, nas palavras de Donald Trump, a questão de Taiwan acabou por vir para cima da mesa, como se o presidente chinês tivesse estendido as cartas, digamos assim. Xi Jinping avisa que a questão de Taiwan pode levar a um conflito com os Estados Unidos. Sabe-se que o termo conflito usado em mandarim pelo presidente chinês não significa necessariamente um conflito militar. A frase Xi Jinping, de qualquer forma, foi: a questão de Taiwan é mais importante nas relações sino-norte-americanas. Se for bem gerida, as relações entre os dois países poderão manter-se globalmente estáveis. Se for mal gerida, os dois países irão confrontar-se, podendo mesmo entrar em conflito. A questão de Taiwan pesa, portanto, na agenda, dado o desagrado de Pequim com o recente pacote de armas norte-americano de 11 mil milhões de dólares, pouco mais de 9 mil milhões de euros, recentemente aprovado para Taiwan. Pequim insiste que a questão não pode ser evitada, procura sinais, mesmo que subtis, de redução do apoio norte-americano a Taiwan. Filipe Santos Costa é investigador do IPRI, do Instituto de Relações Internacionais, também do IDN, do Instituto de Defesa Nacional. É uma pessoa indicada para estar aqui hoje connosco no Mapa Mundo ao falarmos de Estados Unidos e China, até porque foi cônsul económico e comercial de Portugal, ou seja, delegado do ICEP, da Agência de Investimento e Comércio Externo de Portugal, em São Francisco, nos Estados Unidos, entre 2015 e 2018. Antes disso, em Xangai, na China, entre 2011 e 2015. Filipe, daquilo que já se sabe, do que transpirou cá para fora do encontro desta manhã, a esta hora que o Mapa Mundo está a ir para o ar, já estarão no banquete oferecido por Xi Jinping a Donald Trump, daquilo que já foi assumido, é significativo que Xi Jinping já tenha posto logo em cima da mesa a carta de Taiwan?
4: Sim, a carta de Taiwan é obrigatória. Portanto, seria impensável Xi Jinping não falar da questão de Taiwan e não fazer o aviso aos Estados Unidos que Taiwan é parte da China, era parte da China, continuará a ser parte da China e um dia será reunificado com a China, tal como foram Hong Kong e Macau.
3: Até porque, ainda que não seja uma democracia ocidental, com os hábitos e a liberdade de imprensa das democracias ocidentais, Xi Jinping também tem uma opinião pública interna à qual terá também de responder de alguma forma.
4: Claro, seria, exatamente. A opinião pública interna existe e é um país com uma população educada e sofisticada, portanto não é a população tem um grau de instrução relativamente elevado e, portanto, apesar de ser uma opinião, de ser uma ditadura, há opiniões, há opinião pública e há mínimos que têm que ser cumpridos por qualquer dirigente chinês. Um deles é a salvaguarda da integridade territorial. Portanto, era essencial para o regime chinês recuperar Macau e Hong Kong, até porque eram heranças de um período da grande dominação da China pelas potências ocidentais, quando a China foi ocupada, dividida em concessões e outras coisas desse género, vítima dos chamados tratados desiguais impostos pelas potências ocidentais, aqui incluindo o Japão. também não se pode nunca questionar a propriedade chinesa das regiões autónomas especiais, como seja o Mongólia Interior, o Xinjiang, também conhecido entre nós como Turcomenistão Oriental, ou o Tibete, que representam uma parte muito significativa do território. Todos conhecemos a história que fez com que 1997 e 1999 Macau e Hong Kong regressassem à China. E todos podemos olhar para a questão de Taiwan como fazendo parte deste grande pacote. Mas, na verdade...
3: E Xi Jinping tendo prometido que seria ainda nesta geração Taiwan haveria a tal reconciliação nacional, ou seja, Taiwan voltaria à China.
4: Sobre Taiwan, é um ponto muito interessante. Vamos aqui recuperar dois conceitos. Primeiro, nunca houve, de facto, Taiwan nunca foi governado pelo Partido Comunista da China. A China perdeu Taiwan, que, apesar de tudo, é um território um bocadinho distinto, tem uma população autóctone, mas que se identifica como província chinesa e até já foi parte da província chinesa que está em frente, a província de Fujian. A escala é completamente diferente. Taiwan tem 20 e tal milhões de habitantes, a China, como sabemos, tem mais de 1.000 milhões, portanto não há aqui escala sequer comparável. Mas em 1895... A China, a dinastia de Qing, na altura, perdeu a posse de Taiwan para o Japão. E o Japão só perdeu depois Taiwan, 55 anos depois, no fim da Segunda Guerra Mundial. Naturalmente, tendo o Japão perdido a Segunda Guerra Mundial mais para os Estados Unidos do que para a União Soviética, os Estados Unidos entregaram Taiwan ao governo nacionalista do general Chiang Kai-shek. Na altura da Guerra Civil Chinesa, que existiu antes da Segunda Guerra Mundial, que na China começou mais cedo, talvez em 37, houve uma pausa, uma frente patriótica unida entre comunistas e nacionalistas para combater a agressão japonesa, portanto, entre 37 e 45, mal acabou a Segunda Guerra Mundial, retomou a Guerra Civil, que acabou em 49.
3: Com a derrota dos nacionalistas de
4: São Com a derrota dos nacionalistas, que foram, com um número elevado de pessoas, e, por exemplo, relíquias, como as do Museu Nacional da China, de Pequim, foram para Taiwan. E aí ficaram. Fizeram umas tentativas de regresso ao território continental, mas a situação acabou por ficar assim, congelada, digamos assim. A China, a nova China comunista, que se afirmou a 1 de outubro de 1949, não invadiu Taiwan. Taiwan fez algumas pequenas incursões, porque aquilo, a ideia original era um reagrupamento, mas obviamente isso depois não era execuível. Não atacou a China. E a situação ficou com o governo de Taiwan reconhecido como o governo da China até 1 de janeiro de 1979. Portanto, durante 30 anos, até os Estados Unidos reconhecerem formalmente, diplomaticamente, a República Popular da China, ou a China Comunista com capital em Pequim, foi o governo de Taipei, de Taiwan, da República da China, que era o legítimo representante da China, era membro do Conselho de Segurança, exatamente, até membro do Conselho de Segurança, até 79. E, portanto, a relação de Taiwan com os Estados Unidos, se quisermos ser objetivos, já se degradou. Porque em 1949, apesar do governo nacionalista estar exilado em Taipei, em Taiwan, e só controlar Taiwan, ainda durou 30 anos o reconhecimento. Claro que foi com a política de separação entre a China e a União Soviética conduzida naquela altura do fim dos anos 70, com as implicações todas que teve, uma paz negociada, uma retirada negociada dos americanos do Vietnã, uma separação entre a China comunista e a União Soviética, enfim, um processo dos Estados Unidos de realinharem a política externa chinesa, independentemente do seu regime, com a sua política de contenção da União Soviética. E foi nesse contexto que os Estados Unidos reconheceram a China comunista, em 1979, e foi nesse contexto também que, tendo a 15 de dezembro de 1978, no famoso comunicado conjunto em Pequim, já com Deng Xiaoping, portanto já com uma nova China, uma China já aberta pós Mao Zedong, e com Jimmy Carter, na altura, foi anunciado esse reconhecimento da China. Portanto, os Estados Unidos deixavam de reconhecer o governo de Taipei e passavam a reconhecer o governo de Pequim, que é a mesma coisa que dizer que deixavam cair o seu aliado, a China nacionalista, e passavam a reconhecer a China comunista. E imediatamente a seguir, 10 de abril de 1979, os Estados Unidos aprovaram a Lei das Relações com Taiwan, que garantia uma continuada relação de economia e de segurança com Taiwan. E é assim que a situação ficou congelada, e é assim que a situação não se alterou, provavelmente surpreendentemente, porque se perguntássemos em 1979, provavelmente ninguém pensaria que essa situação duraria até 2026, mas cá estamos, e a situação perdura, e tudo indica que assim continuará. Agora, o que o Ricardo dizia é muito pertinente, é mesmo o ponto mais pertinente. Nós devemos encarar estas declarações de Xi Jinping mais afirmativas, avisar, que é sempre avisar, o léxico é sempre esse, avisar os Estados Unidos para que não interfiram na questão de Taiwan, que é uma questão interna da China, censurando os Estados Unidos por mais este pacote de venda de sistemas de armas a Taiwan, é obrigatório. O presidente chinês, se não referisse Taiwan e se não condenasse o apoio dos Estados Unidos a Taiwan e se não dissesse, ele não pede uma alteração do status quo, só diz que os Estados Unidos não podem interferir na situação de Taiwan e que se algum dia interferirem, isso será um conflito entre os dois países. E, portanto, isso era obrigatório e mostra mais uma vez que nós olhamos sempre para a China muito numa perspectiva económica, mas na China o partido está acima da economia e a unidade nacional está acima da economia. E não há nenhuma hesitação em ter prejuízo económico nacional para salvaguardar as questões territoriais, Hong Kong, Macau, Xinjiang, Tibete, Mongólia Interior e também Taiwan.
3: Essa carta de Taiwan seria como que haja trunfo se Xi Jinping conseguir que Trump altere, ainda que seja apenas de forma semântica, o modo como os Estados Unidos se posicionam em relação à independência de Taiwan, ou seja, os Estados Unidos passarem de dizer que é a formulação vigente, digamos, os Estados Unidos não apoiam a independência, mudarem para algo do género, os Estados Unidos opõem-se à independência de Taiwan?
4: Sim, essa questão de semântica tem sido muito, muito veiculada, dos Estados Unidos deixarem de ser um país que não se opõe para um país que se opõe, ou que não promove a independência de Taiwan para um país que se opõe à independência de Taiwan. Até isso, na minha opinião, seria uma ingerência nos assuntos internos da China, e eu não creio que isso vá acontecer. Não creio que Trump precise de fazer esse tipo de concessão à China, de se opor à independência, de dizer que se opõe à independência de Taiwan, até porque a relação histórica da China com Taiwan e dos Estados Unidos com Taiwan, independentemente de estar ou não no governo, passa muito pelo Kuomintang, pelo Partido Nacionalista Chinês, que é um partido que também defende a China única. Apenas defende é que eles são a legítima China única, sobretudo agora desde que são uma democracia, com mais argumentos. E desde que são uma democracia, desde que Taiwan é uma democracia, fica mais difícil aos Estados Unidos fazerem esse tipo de formulações.
3: Mas poderia Trump fazê-lo se tiver em vista ganhar alguma coisa? Ou a China poderá ser tentada a insistir nesse ponto, ainda que possa sacrificar algo?
4: Ricardo, eu não acho que isso vá acontecer neste contexto, não vejo motivos de força maior para isso acontecer, mas o que eu quis ilustrar com o exemplo de 1979 é que os Estados Unidos já fizeram isso de uma forma muito mais gravosa. Se pensarmos nisso, obviamente já estamos habituados a esta situação.
3: Quando deixou de reconhecer um território...
4: Agora trata-se de uma alteração de semântica, dizer, não apoiamos, não promoveremos a independência de Taiwan para não nos opomos à independência de Taiwan. Bom, isso é o discurso do Kuomintang, o Partido Nacionalista Chinês, o grande partido histórico de Taiwan, também defende a China única, também é contra a independência de Taiwan. E, portanto, o que defende é aqueles a que são o legítimo governo da China. E, portanto, não haveria aí... A grande mudança já aconteceu, foi em 79, quando se deixou cair o governo da República da China exilado em Taiwan e se passou a reconhecer o governo de facto em Pequim. Mas na altura havia uma grande moeda de troca, que foi um grande ganho para os Estados Unidos e já agora para o Bloco Ocidental, onde nós nos incluímos, reconhecer a China e com isso a China afastar-se da órbita soviética. Conseguiu-se um cisma entre as duas grandes potências comunistas da altura. E, de facto, em 1979, a ameaça comunista e a ameaça conjunta da União Soviética e da China era real, e os americanos haviam sentido o peso desses esforços coordenados, quer na Guerra da Coreia de 50 a 53, quer na Guerra do Vietnã, cujo fim começaram a negociar em 73, depois 75, conduzindo a esta nova relação com a China. Portanto, não é inaudito. Basta lembrarmos de 1979 e lembrarmos que os Estados Unidos já deixaram cair Taiwan uma vez, de uma grande altura, e agora seria uma pequena alteração de semântica que na prática não teria nenhuma consequência, senão ser uma grande vitória política, até mais interna, de Xi Jinping. Mas eu não vejo
3: motivo. E não traria motivos de preocupação acrescida para os aliados dos Estados Unidos no Indo-Pacífico?
4: Claro que traria. Aliás, o ato anterior, de 1979, teve esse impacto. Porque, olha, Ricardo, fala-se muito agora na NATO. A NATO, será que a NATO vai acabar? Como é que fica a NATO se os Estados Unidos deixarem de apoiar a Ucrânia? Apesar da Ucrânia, obviamente, não ser da NATO, é apoiada pela NATO. E também aí podemos encontrar precedentes. Eu quase diria que a SEATO morreu, a CENTE também, e a NATO já não se sente nada bem. Ora, o que é que eram a CENTE e a SEATO? A NATO é a Organização do Tratado Atlântico Norte, junto a Canadá, Estados Unidos, os países da Europa Ocidental, e depois foi-se alargando conforme foi caindo o Bloco de Leste, e aliás contra o que teriam sido eventualmente acordos verbais com a própria Rússia pós-soviética. Hoje em dia a NATO até já inclui as repúblicas da União Soviética, como a Estónia, a Letónia e a Lituânia.
3: E a Turquia?
4: A Turquia sempre incluiu, não é? Mas agora até já inclui países
3: que estavam na órbita soviética.
4: Eram repúblicas soviéticas. Claro. Ricardo, esquece os que estavam na órbita. Esses, a Polónia, etc, etc. Até já as repúblicas soviéticas, Estónia, Letónia e Lituânia. Portanto, mesmo que um dia a Ucrânia entrasse, também não era a primeira vez que uma ex-república da própria União Soviética entrava. E agora, temos os... Mas o cordão sanitário insular que os Estados Unidos, na altura, às vezes diretamente, às vezes através do Reino Unido, montaram à volta da União Soviética, não era só a NATO. Havia o CENTO, que era a Organização do Tratado Central, Pacto de Bagdá, 1955, que acabou um mês depois da Revolução Islâmica do Irão. O Irão saiu um mês depois e aquilo acabou, até porque o Irão do Chá da Pérsia, como o Ricardo sabe melhor que eu, era o grande baluarte dos Estados Unidos na região. O Paquistão saiu um dia depois. O Paquistão estava no CENTE, mas também estava no SEATO, que era a Organização do Tratado do Sudeste Asiático, e essa começou a acabar. Porquê? Quando os aliados perceberam que os Estados Unidos estavam a deixar cair o Vietnã. E se estão a deixar cair o Vietnã, se calhar isto também não faz muito sentido. O Paquistão já tinha saído dessa e outros países da região saíram, e ela acabou também, a SEATO acabou por causa, digamos, da retirada do apoio norte-americano ao Vietnã do Sul no contexto da Guerra do Vietnã. E uma mudança de alteração em relação a Taiwan terá vários efeitos. Primeiro, é aumentar as desconfianças contra a solidez, quanto à capacidade que o Japão e a Coreia do Sul têm de continuar a depender dos Estados Unidos para a sua segurança. Mas também, se quisermos pensar ao contrário e nos interesses da China, será que a China tem interesse com uma alteração de posição dos Estados Unidos em relação a Taiwan, que aliás quebraria, pelo menos teoricamente, o conceito que há de cordão sanitário insular? Portanto, houve um cordão sanitário terrestre, NATO, CENTE, SEATO, um conjunto de outras alianças à volta da União Soviética, na altura da Guerra Fria, mas agora há uma espécie de um cordão sanitário insular, até porque o poder militar norte-americano projeta-se com mais supremacia no ar e no mar, à volta da China. As famosas correntes, primeira corrente de ilhas, segunda corrente de ilhas. Isto quer dizer o quê? Quer dizer que a China só sai para o mar através do Mar do Sul da China e que está cercada objetivamente pelos Estados Unidos nesse propósito. Coreia do Sul, 28.500 homens dos Estados Unidos e o comandante das forças americanas expedicionárias fica automaticamente o comandante de todas as forças, incluindo as sul-coreanas, em caso de conflito. Os famosos 50 mil homens estacionados no Japão. Taiwan, os acordos de forças visitantes com as Filipinas, os acordos com a Indonésia, com a Malásia, com Singapura, onde é uma cidade até etnicamente chinesa, mas há coberto num acordo de reparação naval um controle americano do Estreito de Malaca, até o Vietnã, porque o Vietnã é um antagonista da China, até o Vietnã tem ali, digamos, boa relação.
3: Portanto,
4: com os Estados Unidos.
3: Há uma presença dominadora dos Estados Unidos no norte-sul da China.
4: Taiwan furaria esta ideia de que a China está rodeada por esta primeira e a segunda correnteza de ilhas dos Estados Unidos. E daria, se calhar, uma rédea livre que a Coreia do Sul e, sobretudo, o Japão agora não têm para dizer, bom, perante isto, nós vamos ter que rever a nossa política de armamento, vamos ter que rever a nossa política de sortear forças de defesa e limitarmos os nossos tipos de equipamentos, etc., como o Japão faz hoje em dia e faz desde a Segunda Guerra Mundial, embora tenha estado a flexibilizar quer o Japão no leste asiático, quer, nós vemos aqui na Europa, a Alemanha também está a flexibilizar as regras mistas, as que lhes foram impostas e as que impôs a si própria na sequência da Segunda Guerra Mundial. E, portanto, a própria China pode não ter muito interesse real, tirando este interesse propagandístico interno, de afirmar sempre a soberania chinesa sobre Taiwan e a unidade do Estado chinês, pode não ter muito interesse numa revisão, porque essa revisão poderia dar argumentos ao Japão, que neste momento tem um governo bastante conservador, de começar a investir na defesa e numa revisão total da sua política de defesa, como a Alemanha está a fazer. O Japão está a fazer, mas não na mesma escala que a Alemanha. Portanto, a situação é complexa e a China com certeza sabe ler estes equilíbrios e eu não creio que haja uma moeda de troca ao nível do cisma União Soviética-China em 1978-79 para a China oferecer aos Estados Unidos, para os Estados Unidos deixarem cair Taiwan uma segunda vez.
3: Há dias o agradecimento de Lai Ching-te, o presidente de Taiwan, pela venda de armamento dos Estados Unidos a Taiwan, para reforçar a defesa da ilha. Portanto, como já disse no início, entre o ano passado e este ano, 10 mil milhões de dólares em armas americanas. Isto, o agradecimento, mas também o teste que foi feito com armas americanas antes de ter começado em Pequim esta cimeira entre Trump e Xi Jinping, isto é uma afronta ao poder da República Popular da China por parte de Taiwan?
4: É Taiwan a dizer que tem capacidade para se defender ou que pelo menos está disposto a tentar defender-se caso a China opte por uma resolução não pacífica desta questão das duas Chinas. É só isso que isto quer dizer e quer dizer que continua a contar com o apoio e os provimentos militares necessários dos Estados Unidos com a venda de equipamento. Aliás, os Estados Unidos têm assumido muito esta postura, que é uma postura de deixaremos de assegurar às nossas custas a defesa dos nossos aliados da NATO, Japão, Coreia do Sul, e esses países devem investir mais nos seus próprios equipamentos militares e de preferência devem-nos comprar a nós, Estados Unidos da América, e portanto é uma situação que desse ponto de vista favorece os Estados Unidos. Eu acho que este agradecimento também tem que ser encarado naquele contexto de poderá haver pouca disponibilidade de equipamentos militares entre o material que os Estados Unidos vendem aos países europeus da NATO para que estes depois possam oferecer à Ucrânia, entre o que os Estados Unidos têm vendido no Golfo Pérsico e o cabo-leia do conflito pelo Golfo Pérsico tem vendido aos seus parceiros do Golfo, porque também há ali cerca de uma dezena de mil milhões de euros em novos contratos dos Estados Unidos com os seus aliados do Golfo. Há, se calhar, algum racionamento na distribuição da produção e eu acho que...
3: E esse agradecimento deve ser encarado também à luz disso.
4: Deve ser encarado também, se calhar, como alguém que já começou a pagar e ainda não recebeu as encomendas.
3: Pelo peso que a produção de microprocessadores em Taiwan tem para o funcionamento tecnológico da economia atualmente, uma crise militar que levasse a China a fechar o Estreito de Taiwan, o que é que poderia, para termos uma ideia, o que é que isto poderia provocar à economia mundial?
4: Esse é o ponto principal. O ponto principal é que o que nós assistimos verdadeiramente, agora que já esclarecemos que esta formulação de Taiwan é obrigatória da parte da China, o que nós assistimos verdadeiramente é uma detente económica. Porque nós temos que perceber que China e Estados Unidos juntos são mais de 40% do PIB global, são cerca de 43%. Ou seja, aos outros 198 estados, e se quisermos incluir territórios como Taiwan, estamos quase nos 200, são 57% da economia mundial. E cerca de um quarto dos fluxos de comércio e de investimento são entre estes dois países, Estados Unidos e China. E, portanto, nem é só a questão de Taiwan, é que um conflito entre Taiwan e a China também provocaria, provavelmente, uma disrupção da interconexão da China com o comércio mundial. É sobretudo se envolvesse os Estados Unidos, aí seria uma catástrofe sem fim, não é? Quer dizer, um conflito direto entre os Estados Unidos e a China, acho que a última coisa com que nós preocuparíamos seria com algum prejuízo económico de parte a parte. Mas esta detente económica vem do quê? Vem de percebermos o que é esta nova guerra fria, se quisermos chamar-lhe assim, entre a China e os Estados Unidos. Será um exagero comparar. Durante a Guerra Fria entre a União Soviética e os Estados Unidos, os sistemas eram estanques. cada um tinha o seu sistema político, cada um tinha o seu sistema económico, cada um tinha os seus fluxos de investimento e de comércio internos. Praticamente não havia contacto nas relações económicas entre os dois blocos. Mesmo em termos de turismo havia poucos fluxos de turismo, nem as pessoas conheciam muito bem. Aliás, o bloco de leste caiu. E, na verdade, a maior consequência económica que nós tivemos na Europa foi a Alemanha Ocidental ter que integrar a Alemanha de Leste, e foi aí, aliás, que a Alemanha resolveu que os apoios na União Europeia passariam a ser com base em regiões. Portanto, nasceu o conceito da coesão, do FEDER, dos Fundos de Desenvolvimento Regional, precisamente porque aos alemães interessava começar a contabilizar regiões e não apenas a média nacional, porque tinha uma boa média nacional com a Alemanha Ocidental, mas resultados muito baixos na nova Alemanha de Leste que estavam a integrar. Qualquer disrupçãozinha, até o pequeno Taiwan, com os seus 20 milhões de habitantes, como é estratégico na fibra ótica, nos semicondutores, teriam impactos económicos brutais. E, portanto, há uma enorme interdependência entre estes dois países. Se na Guerra Fria os sistemas eram completamente segregados, agora estas rivalidades desenvolvem-se num contexto de completa integração e mesmo interdependência. Ainda que Estados Unidos e China estejam a tentar diminuir a interdependência de parte a parte. Por exemplo, fala-se muito que os Estados Unidos são dependentes da China para terras raras e minerais críticos. Isso é um ponto importante. Fala-se muito nas tarifas. Os Estados Unidos impuseram à China, se a China retalia, mas essa até nem é a principal dificuldade económica entre os dois, é exatamente o contrário, é o controle das exportações. O que a China se queixa mais não são das tarifas que os Estados Unidos impõem às suas exportações, é do controle de exportações de semicondutores, de exportação de microchips, de exportação de tecnologia. E os Estados Unidos também se queixam que a China controla a produção, e mais ainda do que a produção, a refinação das matérias críticas e minerais críticos. E como é que os países estão a tentar diminuir essas dependências? Por exemplo, peguemos no exemplo dos Estados Unidos. O foco que os Estados Unidos têm tido em encontrar novas fontes de terras raras e minerais críticos é muito visível. Foi o primeiro ponto da proposta de paz do Presidente Trump em relação à Ucrânia e à Rússia, era acesso privilegiado dos Estados Unidos às terras raras e minerais críticos da Ucrânia e até da própria Rússia, em parte. Imediatamente a seguir à ação dos Estados Unidos sobre a Venezuela, o que é que temos agora desde 27 de março? O Departamento do Tesouro dos Estados Unidos, portanto o Ministério das Finanças dos Estados Unidos, o departamento que se encarrega do controle dos ativos estrangeiros, levantou uma série de restrições emitindo licenças para produtos minerais. Isto foi a 27 de março, uma série de produtos do chamado Arco Mineiro Orinoco, porque fala-se muito na Venezuela para o petróleo, para o crudo pesado, etc., mas a Venezuela também tem muitas dessas terras raras e minerais críticos. É mesmo um dos sítios que tem, é o Vale do Orinoco, ou o chamado Arco Mineiro Orinoco. Seria também uma das grandes motivações dos Estados Unidos para ter pressão sobre a Groenlândia. A Groenlândia também é um enorme depósito, não só de gás e petróleo, mas de terras raras e minerais críticos. Aliás, essa pressão já resultou que a União Europeia aprovasse o Regulamento Europeu de Minerais Críticos e Terras Raras, que tem também uns objetivos, pelo menos 10% extraído na Europa, 25% reciclado, 40% transformado, não mais 2/3 da dependência de um produto a vir só de uma fonte, uma série de coisas que resultaram em 47 projetos na União Europeia e, mais importante do que isso, treu-se fora da União Europeia. Como, por exemplo, o grafite, que é essencial para fins militares e baterias, na Groenlândia, que até então a União Europeia afastava a hipótese de mineração na Groenlândia. Portanto, fora em países terceiros, neste caso na Groenlândia, como sabemos é na América do Norte, pela GreenRock, uma empresa do Reino Unido, um grande projeto de lítio para baterias na Sérvia, pela empresa anglo-australiana Rio Tinto, e portanto há aqui toda uma dinâmica de diversificação e de afastamento. A China, claro, mantém uma grande dependência do dólar e da tecnologia dos Estados Unidos. E, por exemplo, agora fala-se no compra...
3: E precisa de acompanhar os Estados Unidos na inteligência artificial, que os Estados Unidos estão mais à frente?
4: Estão mais à frente, fala-se muito na compra, por exemplo, de aviões, da Boeing. Claro que não sabemos quanto tempo é que vai demorar até a China ter a sua própria grande empresa de construção de aeronaves civis, mas nota-se que, por exemplo, em coisas que são críticas, pensarmos no duplo uso, na conversão de poder civil e militar, a China não tem uma indústria aeronáutica à medida da europeia e da norte-americana, de tal maneira que os europeus e os americanos rivalizam muito para ver quem é que vende Airbus ou Boeing ali no Golfo Pérsico, que são os dois sítios em grande expansão. Mas há um desengajamento das duas economias, se o Ricardo me permitir apresentar alguns dados.
3: Força.
4: Que eu acho que combatem um bocadinho algumas ideias que nós temos. Se nós olharmos para o comércio bilateral de bens e serviços entre os dois países nos últimos 10 anos, vemos que andou cerca o déficit dos Estados Unidos, ou seja, a diferença entre exportações e importações, ou o superávit a favor da China, foi sempre cerca de 50%. 47,7% em 2016, 47,4% em 2017, 51,7% em 2018, mas depois baixou para 49%, 47%, 48%, 49%, andou sempre assim, cerca de 50%. Portanto, os Estados Unidos exportam para a China bens e serviços no valor de metade das importações que fazem da China. Ou seja, tem um enorme déficit comercial. Mas, nos últimos dois anos, isto caiu abruptamente. Caiu 28,5%.
3: Está nos 200 mil milhões de dólares, ou algo parecido.
4: Agora até está nos... Em 2025 até está nos 168 mil milhões de dólares.
3: Já caiu mais.
4: Porque caiu dos tais 50%, caiu para 39% em 2023, 2024, e agora caiu para 34%. A mesma coisa, noutra questão que também é muito apontada para indicar esta dependência que, do engajamento da interdependência entre os dois, que é quanto da dívida pública que está em mãos chinesas?
3: Cerca de 700 mil milhões?
4: Sim, mas o mais importante aqui, sim, são os números são, é isso, é 683 mil milhões. Mas o que é mais importante aqui, Ricardo? O importante é que em 2016, há 10 anos, 35,2% destas reservas estrangeiras da China eram a títulos dos Estados Unidos. Agora são 20%. Portanto, houve aqui uma grande redução. Passou de 35% para 20%. E a percentagem de dívida norte-americana que é detida pela China, direta ou indiretamente, passou de 18% em 2016 para 7% em 2026. E, portanto, o desengajamento é bastante notório nestas questões. É notório que há um reequilíbrio da relação comercial, portanto, o déficit comercial, que era de 50%, já vai agora em 35%, já baixou bastante o déficit comercial dos Estados Unidos na sua relação com a China, e a aposta da China, digamos assim, na dívida norte-americana também reduziu muito, caiu aqui para um terço do que era há apenas 10 anos. E, portanto, há um desengajamento. Mas enquanto há um desengajamento, nenhum deles quer estar demasiado dependente do outro ou pôr demasiadas fichas no outro, há uma espécie de uma detente económica. E, portanto, nós podemos esperar que saia desta reunião, destas reuniões, uma flexibilização dos Estados Unidos na exportação de microprocessadores, microchips e tecnologia para a China, uma flexibilização dos fluxos de investimento entre os dois países, que são relativamente baixos, pensarmos na dimensão, e aliás, os Estados Unidos, as empresas norte-americanas investem muito mais da China do que as empresas chinesas nos Estados Unidos, não só o estoque de investimento americano na China é muito maior, como nos últimos 10 anos cresceu também nesta ordem de grandeza, cresceu 26%, e o estoque de investimento chinês nos Estados Unidos é muito mais pequeno e só cresceu 7% nos últimos 10 anos, e nós sabemos que todos os outros indicadores da China crescem a 2 a 3 dígitos, mas há aqui de facto uma tendência para uma detente económica, mas eu acho que podemos ver na sequência desta visita alguns avanços económicos, a China a importar mais produtos agropecuários, carne de vaca, soja, se calhar a importar petróleo e gás dos Estados Unidos. Não nos podemos esquecer que os Estados Unidos retiraram de circulação duas das fontes de petróleo sancionado que a China comprava com desconto, o petróleo da Venezuela e o petróleo do Irão. Resta o petróleo da Rússia que a China compra com desconto, mas esse desconto também se está a esvair, até porque a Rússia está a ganhar vantagem nesses termos de troca, uma vez que a China já não tem outros sítios onde comprar esse petróleo. Então não nos devíamos espantar que os Estados Unidos, que agora são um grande exportador de petróleo e gás, e estão a desenvolver infraestrutura para exportar petróleo e gás, também só começaram a exportar há 10 anos, venham a tentar criar uma certa dependência da China do seu petróleo e gás. Isso serviria não só para equilibrar a balança comercial, como para equilibrar aqui um pouco a relação. A China fornece terras raras e minerais críticos aos Estados Unidos, mas os Estados Unidos vende petróleo e gás e, portanto, a relação fica mais equilibrada. E para nós isto é importante. Se me permite, um apontamento sobre Portugal. Porque a economia portuguesa e outras economias europeias foram sendo muito prejudicadas por estas situações de haver concorrentes nossos com acesso à energia com desconto. Nós tínhamos dentro da Europa a Alemanha a comprar gás natural russo e a ter energia para a sua indústria com enorme desconto em relação aos outros países europeus. Tínhamos uma concorrência interna desleal da Alemanha, que é muito visível se virmos o preço médio da eletricidade no mercado ibérico integrado de eletricidade até à pandemia. Na Alemanha era 10% mais barato, durante a pandemia passou a ser mais barato na Península Ibérica e agora é 25% mais barato na Península Ibérica. Ganhámos vantagem competitiva. Mas também temos uma concorrência desleal externa, para muitos dos nossos setores industriais, que é a indústria chinesa a ter acesso a combustíveis fósseis, metade deles que importava com desconto, da Venezuela, do Irão, da Rússia. E acabando estas duas concorrências desleais, e não resisto a deixar aqui o apontamento que a concorrência era tão desleal que Putin até propôs Gerhard Schröder, o antigo chanceler alemão e CEO da Gazprom, da grande empresa estatal alemã.
5: Como moderador para as discussões com a Ucrânia.
4: Exatamente. E, portanto, acabando isso, também haverá aqui uma situação económica que se alterará em todo o globo e, por exemplo, no nosso caso, o ganho de competitividade que Portugal tem tido por ter apostado, ter feito a famosa aposta nas renováveis com o governo de 2005 e na transição digital também com o plano tecnológico e depois o MIBEL, o Mercado Ibérico Integrado de Eletricidade, que foi criado em 2007, esse trabalho que foi feito está agora a manifestar-se em vantagem competitiva dentro da própria União Europeia em relação a países terceiros, por exemplo, para atrair a nova grande indústria pesada, verde, descarbonizada, acabando esta concorrência desleal da Alemanha e acabando internacionalmente esta concorrência desleal da China. E isto vai ser muito importante para a nossa economia.
3: Banquete oferecido por Xi Jinping a Donald Trump, visita conjunta ao Templo do Céu, um dos principais sítios históricos da capital chinesa. Esta sexta-feira os presidentes ainda vão tomar chá e almoçar juntos. Já falámos aqui da... abordamos ao de leve a questão do Irão e do Estreito de Hormuz. Filipe, na frente externa, a China, e nesta questão da guerra no Irão, a China tem estado a seguir aquela máxima atribuída a Napoleão Bonaparte: não interrompas o teu adversário quando ele estiver a cometer erros.
4: Em parte. Eu acho que é preciso vermos que os Estados Unidos, com a sua política comercial, não estão só a antagonizar adversários, também estão a antagonizar aliados e até inimigos dos seus inimigos, que seus amigos deviam ser, como por exemplo a Índia, que é inimigo histórico da China, não com esta fúria épica que foi lançada sobre o Irão, mas com a fúria épica tarifária, que internamente nos Estados Unidos é mais uma medida de austeridade e IVA encapotado sobre o consumo interno, mas que na política externa se traduz em geoestratégia e geoeconomia. E acho que é, aliás, sacrificando as duas últimas às duas primeiras. Acho que os Estados Unidos estão a perder na geoestratégia e na geoeconomia para o Partido Republicano dos Estados Unidos, que não pode ser visto como aumentando impostos, porque é um governo de direita, e neste caso bastante à direita, encontrou nas tarifas aduaneiras um aumento da receita fiscal proveniente das tarifas aduaneiras de mais de 300%, apenas no último ano fiscal, e consegue assim pôr uma espécie de IVA ao consumo, até porque estas tarifas sobre as importações nos Estados Unidos têm sempre esse efeito, porque os Estados Unidos têm um déficit de produção, ou seja, é um país que consome mais do que produz e, portanto, acaba sempre por importar. Agora, a China talvez ganhe em algum soft power face a estas intervenções externas norte-americanas que acabam por ter um grande pendor económico, como estávamos aqui a falar sobre Venezuela, sobre o Irão. Ganha em soft power, mas é um bocadinho porque aparece como miss simpatia, um bocadinho como a União Europeia. É um soft power porque é mesmo soft, aparece como defensora do multilateralismo, da soberania dos Estados, da não interferência, etc. Mas o que estas operações na Venezuela e no Irão também mostram ao mundo todo é que nem a China, nem a Rússia, já agora, agora tem capacidade de projeção de forças para salvar quem quer que seja da ira norte-americana.
3: E os Estados Unidos, portanto, já ganharam alguma coisa com esta guerra no Irão, na tua perspectiva?
4: Eu acho que sim. Eu acho que os Estados Unidos já ganharam muita coisa. Uma delas foi condicionar os fornecimentos energéticos à China. Com a retirada da Venezuela e agora a retirada do Irão, dos fornecimentos à China, e até alguma dificuldade da China de se abastecer. Ontem, portanto, quarta-feira, era notícia que um petroleiro chinês com petróleo iraquiano tinha conseguido passar no Estreito de Hormuz. Ou seja, o Irão tinha deixado de passar e os Estados Unidos também deixarão, uma vez que não é um navio proveniente nem a caminho do Irão. Mas os Estados Unidos já atacaram outras navegações, inclusive é navegações chinesas. Ora, um petroleiro chinês é uma gota no oceano das necessidades de importação de petróleo e gás da China. A China também não quer ficar exclusivamente dependente da Rússia. Se a China ficar exclusivamente dependente da Rússia ou tiver um grau de dependência da Rússia, a Rússia já não é obrigada a vender o petróleo e gás com o desconto que faz hoje em dia. E, portanto, o que nós temos aqui que perceber é que, desde a grande alteração, a revolução dos chamados shale gas ou pré-xisto, petróleo e gás, há 10 anos, grosso modo, os Estados Unidos deixaram de estar criticamente dependentes do Golfo Pérsico. E, portanto, quem é que é prejudicado pelo fechamento do Estreito de Hormuz e o facto de não poderem navegar petroleiros e metaneiros?
3: Mais a China.
4: Os países exportadores, mais a China que os Estados Unidos, sem dúvida nenhuma. Porquê? Porque a China importa petróleo e gás do Golfo Pérsico, 30% das suas necessidades, não é só do Irão, até importa mais da Arábia Saudita, dos Emirados Árabes Unidos, do Qatar. Os Estados Unidos não. Os Estados Unidos exportam. Portanto, os Estados Unidos como país, como economia, a economia nacional norte-americana, até ganha com a subida do preço do petróleo e do gás nos mercados internacionais. Algum do reequilíbrio da balança comercial dos Estados Unidos, que nós vamos ver agora nos números deste ano e do próximo ano, serão fruto dos Estados Unidos estarem a vender o seu petróleo e o seu gás mais caro a todo o mundo.
3: Portanto, se Trump e Xi Jinping conseguirem engendrar, digamos, uma solução que permita reabrir o Estreito de Hormuz e acabar com a guerra, isso produz, sobretudo, efeitos económicos para a China, e para os Estados Unidos serão, sobretudo, efeitos políticos?
4: Nos Estados Unidos tem um efeito político importante que deriva da economia, que é baixar o preço do petróleo e do gás nos mercados internacionais, faz com que o preço dos produtos também baixe nos Estados Unidos, porque os Estados Unidos também estão sujeitos ao preço internacional. Para as grandes petrolíferas norte-americanas, por todo o mundo, e agora também, por exemplo, na Venezuela, já para não falar no Iraque, etc., é muito interessante ter o preço do petróleo e do gás mais alto, mas é uma situação semelhante à da Europa. Estes preços mais elevados são bons para empresas produtoras como a Petrogal, como a Galp, mas não são boas para os consumidores portugueses. Esta é a dimensão do problema dos Estados Unidos. Se bem que os Estados Unidos podem fazer uma coisa, que é decretar um embargo, ou pelo menos uma contingentação, uma limitação das exportações de petróleo e gás, separar o seu mercado e baixar os preços de petróleo e gás no mercado interno. Os Estados Unidos já proibiram a exportação de gás natural em 1938, só abriu há 10 anos, e a de petróleo proibiram em 1975, na sequência do grande choque petrolífero do Golfo Pérsico, que foi em 1973. Os Estados Unidos podem sair do mercado internacional de petróleo e gás, pelo menos temporariamente, baixando os seus preços. Agora, quem é que são os grandes prejudicados do fecho do Golfo Pérsico? A África, sempre desgraçada, até deixa de ter acesso aos fertilizantes, outros produtos. A Europa, que é muito dependente de importações de produtos energéticos e outros do Golfo Pérsico. Todo o leste da Ásia, não é só a China, é também o Japão, é também a Coreia do Sul e outros países aliados dos Estados Unidos. Outros ganham porque são produtores, como a Malásia, como a Indonésia, como a Austrália. Mas também os próprios países do Golfo Pérsico são aliados dos Estados Unidos. Obviamente tem muito prejuízo aqueles que não estão a conseguir escoar a sua produção. O Qatar, os Emirados Árabes Unidos, a Arábia Saudita. Quem é que também está a ver como é que vai beneficiar disso? Israel, porque fazia parte dos acordos de Abraão a eventualidade de serem feitos gasodutos e oleodutos a ligar as zonas de produção do leste da Arábia Saudita e dos Emirados Árabes Unidos ao sistema de gás natural de Israel, que também é produtor de gás natural e tem plataformas petrolíferas offshore, e esse petróleo encontrar o seu caminho para fora do Médio Oriente através dos portos israelitas do Mediterrâneo.
3: Se está a ouvir esta conversa na rádio, posso sempre dizer que há uma versão longa, integral, nas plataformas podcast e em tsf.pt. Filipe Santos Costa, muito obrigado. O Mapa Mundo regressa à TSF na próxima semana.
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1: A literatura também se vive em comunidade, de diferentes maneiras, seja no espaço de uma biblioteca pública, na escola, em grupos de leitura, em encontros e festivais. É a oportunidade para partilhar ideias, ouvir e conhecer um autor que se aprecia, ou descobrir um outro de quem nunca se ouviu falar. Está a decorrer até sábado, na Lourinhã, o 14º Livros ao Oeste. Este ano, sob o tema Narrativas de Esperança, afirmando o livro como um espaço de coragem. Coragem para pensar, para questionar e para permanecer humano num tempo de incerteza. Contra os discursos de ódio e pela necessidade da empatia. É organizado pela Câmara da Lourinhã, com programação de João Morales. São vários os autores que estão por estes dias a ir às escolas e muitos os encontros com o público que podem terminar noite alta com a leitura de poesia por quem o quiser fazer. Nesta edição, por lá andam André Gago, Patrícia Portela, João Goberno, Inês Pedrosa, David Machado, Ricardo Fonseca Mota, Vasco Gato, Raquel Varela ou Isabel Meira, entre outros. E por entre a programação do Livros ao Oeste, que pode consultar na grande rede, vale sempre a pena um passeio à Praia da Areia Branca, ali ao lado, e respirar fundo o mar.

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1: Mais 1.700 pessoas fechadas num cruzeiro, agora são gastroenterites. Gastroenterite não vale, o norovírus que me perdoou. A seguir é o quê? Um surto de enjoos? Queixas de que o camarote abana? Um cruzeiro sem uma gastroenterite nem é um cruzeiro. Dá direito a pedir o reembolso do bilhete. É que faz parte da experiência. O passageiro desintegrar-se. Depois os outros, que não podem ver nada, imitam. Mas é uma dieta. Chega-se ao destino mais elegante, compara com o resultado, se tivéssemos ido o caminho todo a nadar, ao lado do paquete. Mas atenção! Quem diz um cruzeiro, diz viagens em geral. Quanto mais longe, pior. Mas o desarranjo é fatal como ao destino. Só não se costuma registar o momento em que se dá à luz o espírito das trevas, acabando com o aspecto de um saco de vácuo, tanto em espessura como em transparência. Mas atenção! Quem diz cruzeiros e viagens em geral, também diz escadas rolantes e aqueles WC portáteis dos festivais, esses autênticos portais para um universo de porcaria nunca vista. Não é noro, nem é anta, é todo ao vírus naquele metro quadrado repugnante com 2,20 de pé direito. Pé de atleta, claro. E ninguém se queixa, em parte porque já se costuma atravessar o portal com uma anestesia, ou várias. Depois acham que forram aquilo com 4 folhinhas de papel higiênico, que nem são duplas, e está esterilizado. Por isso é que os especialistas dizem que o ideal é cuidar da imunidade, com uma boa alimentação e exercício físico. Também se pode recorrer à religião. Por falar nisso, Luís Montenegro apareceu esta terça-feira à noite em Fátima, por ocasião do 13 de maio. Mas pode ter sido engano. Ao ver 250 mil pessoas com velas, o primeiro-ministro pensou que se tratava de um apagão e quis ser o primeiro a chegar. Pior, passou a noite a dizer às pessoas que está quase a voltar, está quase a voltar. Tudo graças às redundâncias que o governo já implementou. Continuando cheio de fé, o Luís anunciou ontem que a legislação laboral é aprovada hoje em Conselho de Ministros. Ou seja, é o peregrino e a ideia peregrina. Mas há quem não saiba, no governo, o que é perdoar. A Ministra da Saúde admite processar o Presidente da Associação de Médicos Prestadores de Serviços, que classificou o regime de incompatibilidades dos médicos tarefeiros como uma tentativa de homicídio das populações do interior. Ana Paula Martins diz que não se pode acusar um governo de homicídio sem que estas afirmações não sejam altamente escrutinadas e altamente avaliadas. Muito bem, senhora ministra. E também é preciso um corpo. Sem corpo não há crime. O Chega vai propor uma comissão parlamentar de inquérito para varrer o interior à procura de provas. Entretanto, o tarefeiro dos tarefeiros já veio falar em hipérbole. O que é isto? Outro surto? O melhor é confinar tudo. Há pelo menos um caso de hipérbole. A fechar, Pedro Passos Coelho voltou a criticar o governo, afirmando que já não tem paciência para histórias da carochinha. O governo, que diz sempre que tem muito respeito pelo ex-primeiro-ministro, respondeu prontamente: era uma vez uma menina muito querida que vivia num bosque.

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Parece mentira o humor de Zé Pedro Silva na TSF e seguimos com o Ponto da Mente, programa sobre saúde mental. A edição é de Marco António Ribeiro, à conversa com os psicólogos Ana Isabel Teixeira, Bruno Filipe Silva e Violeta Maria Oliveira.

0: Olá e bem-vindos ao Ponto da Mente. Eu sou o Marco António Ribeiro e neste início de maio antecipamos-nos a uma efeméride que se assinala já no dia 17, o Dia Mundial das Telecomunicações e da Sociedade da Informação, uma data que nos lembra como a tecnologia está cada vez mais presente na forma como vivemos, trabalhamos e comunicamos. É precisamente nesse enquadramento que hoje falamos de um tema que já entrou de forma muito concreta no nosso cotidiano, a inteligência artificial. Está presente em ferramentas de trabalho, em motores de pesquisa, em aplicações de escrita, em sistemas de recomendação e até em decisões simples do dia-a-dia. Para algumas pessoas, representa eficiência e utilidade. Já para outras, levanta dúvidas legítimas sobre confiança, dependência, autonomia e impacto na forma como pensamos. Do ponto de vista da saúde mental, é essencial não olhar para a inteligência artificial como solução absoluta, nem como ameaça inevitável, mas compreender de que forma ela influencia os nossos processos cognitivos, emocionais e relacionais. Para esta conversa estão comigo os incontornáveis Bruno Filipe Silva e Ana Isabel Teixeira, reais, sem ponta de inteligência artificial, psicólogos clínicos.
1: Verdade.
2: Confirmo.
0: E da saúde.
3: Olá.
0: Bem-vindos ao Ponto da Mente. Vamos hoje falar de inteligência artificial. Este programa está a ser feito por seres humanos, portanto, não
3: Sim,
0: se esqueçam.
3: 100%.
0: Só para fazer aqui
1: a validação,
0: o disclaimer. E Ana, quando a inteligência artificial passa a estar presente em tarefas comuns, como escrever, resumir, pesquisar ou organizar, o que é que isso pode alterar na forma como pensamos e trabalhamos?
1: Ela parece já estar cada vez mais presente no nosso dia-a-dia e contorna ali as nossas tarefas diárias, as nossas tarefas profissionais. E isto pode efetivamente afetar a forma como organizamos o nosso pensamento, a forma

0: que alguns mecanismos de IA podem nos estar a roubar, porque as respostas que vêm de lá são respostas aparentemente muito certeiras, muito claras, muito objetivas e até muito validantes, mas não deixam de ser respostas que vêm de um conjunto de dados que são ali sistematizados, que são ali formatados e que nos dão aquela resposta muito rápida, automática, mas que não é baseada num substrato humano e que nenhum robô, nenhum chatbot, nenhuma plataforma de inteligência artificial alguma vez vai conseguir alcançar, que é o substrato da consciência.
1: Uhum.
0: Consciência, capacidade humana de termos uma percepção de nós próprios, daquilo que nos rodeia e também dos nossos estados internos. E isso também é uma variável de subjetividade importantíssima nos nossos processos de pensamento e também nos nossos processos de tomada de decisão. Portanto, aqui a componente cognitiva pode ser afetada, mas eu iria para além disso, que é esta capacidade da espontaneidade, não é? De sermos também, nos permitirmos a ser mais intuitivos, de nos permitirmos a ser subjetivos. E, portanto, como é que aqui a inteligência artificial começa cada vez mais a competir e a roubar um bocadinho destas capacidades humanas e unicamente humanas, mas ao mesmo tempo ser bastante confortável para o ser humano.
1: Bruno, porque é que algumas pessoas adotam estas ferramentas com facilidade enquanto outras sentem reserva ou desconforto?
2: É importante perceber como é que muitas vezes estas ferramentas podem ajudar ou ameaçar aquilo que é o nosso trabalho. Porque para muitas pessoas é muito interessante termos estas ferramentas que nos ajudam a realizar as nossas tarefas, que nós acreditamos que acrescentam àquilo que é o nosso trabalho. Para muitas outras pessoas, a utilização destas ferramentas pode ser ameaçadora e colocar em causa o trabalho ou levar à extinção deste posto de trabalho. Não é? Portanto, conseguimos perceber, por exemplo, considerando aquilo que é o trabalho de pessoas da área do design gráfico, ilustradores ou ilustradoras, é muito fácil pedir à inteligência artificial para produzir determinado trabalho gráfico e com, às vezes, resultados desastrosos ou hilariantes, poderá ainda assim apresentar-nos resultados esperados. E perceber, ok, isto é muito interessante e o meu trabalho está feito sem eu ter que me preocupar. Mas para pessoas que são ilustradoras ou designers gráficos e por aí fora, pode ser assustador pensar que a qualquer momento o meu trabalho é dispensado. A qualquer momento eu vou deixar de poder trabalhar nesta empresa porque o meu patrão vai dizer, eu não preciso de ti para nada, eu consigo pedir a inteligência artificial para fazer o teu trabalho. Se o vai fazer com a mesma qualidade, não.
1: Uhum.
2: Podemos dizer aqui, não, por muito avançada que seja a inteligência artificial, por muito competente que seja, tudo mais, haverá sempre aqui um toque humano que se vai perder na qualidade deste trabalho. No entanto, a verdade é que, lá está, eu acredito que respondo aqui um bocadinho à tua pergunta, para muitas pessoas isto pode ser muito bom, para muitas outras pessoas isto pode ser absolutamente horrível e destruir carreiras. Quase como, por exemplo, as caixas automáticas no supermercado, não é? Que são muito práticas, são muito convenientes eu chegar a uma caixa automática de supermercado e fazer o check-out dos meus produtos. Mas eu estou a tirar trabalho a pessoas que poderiam estar a fazer isto. E há aqui toda uma discussão a termos que não temos tempo para ter hoje. Mas que não deixa de pensar sobre qual é que é sempre o outro lado de todos estes avanços tecnológicos que são muito interessantes e muito úteis para mim.
1: E vamos agora à rapidez da máquina comparada com aquilo que é a rapidez do ser humano. Quando uma ferramenta executa em segundos tarefas que antes exigiam tempo e esforço, que impacto pode ter isso, Ana, na autoestima e na confiança pessoal?
0: Eu acho que um impacto muito marcado é, novamente, o não conseguirmos desenvolver esta capacidade de esperarmos, de também tolerarmos aqui alguma indefinição, alguma incerteza, e novamente a capacidade de nos frustrarmos quando não conseguimos adquirir as respostas rápidas e imediatas. E depois, num segundo ponto de vista, se este é um recurso que facilmente nos permite a clareza e chegar coisas de forma rápida, então que espaço é que um indivíduo tem para pensar sobre si próprio? Para desenvolver as suas próprias soluções, as suas próprias ideias, esta capacidade criativa. Eu acho que a utilização destas ferramentas de uma forma, obviamente, frequente,

0: intensiva ao ponto de a pessoa já sentir que depende para decisões simples do dia-a-dia, depende destes recursos, não é? Pois. Destes chat GPT desta vida, para obter aqui uma resposta, uma solução, uma validação. Quer dizer, se uma pessoa que já tem aqui uma vulnerabilidade, não é? Já tem aqui um autoconceito frágil, já tem aqui uma autoestima pouco fortalecida, o procurar ativamente estes recursos só vai fazer com que se passe permanentemente um atestado de invalidez, porque não há espaço para a pessoa arriscar. É também no arriscar, no sentido de eu não sei qual é o caminho certo, eu não sei qual é a opção melhor, mas eu decido ir por aqui. É todo este processo que, acima de tudo, fomenta uma boa autoestima. Quando as pessoas me chegam à consulta a pedir aqui estratégias ou recursos para melhorar a autoestima, eu costumo dizer que a autoestima não é uma lista de supermercado, mas é o resultado aqui de escolhas ou decisões que nós próprios fazemos. Ora, aqui a inteligência artificial, sendo uma muleta no dia-a-dia que nos vai dar sempre as tais respostas que nós queremos, onde é que fica aqui o espaço para a pessoa inspecionar e procurar por si, de alguma forma?
1: Bruno, pode este recurso frequente à inteligência artificial influenciar a percepção que cada pessoa tem da sua própria competência?
2: Sim, sem dúvida que sim. Pode fazer com que muitas vezes a pessoa alimente uma ideia artificial de competência, na medida em que é a inteligência artificial que faz as coisas por mim, mas eu sinto que sou muito competente por estar a fazê-las na mesma, não é? Portanto, fala-se aqui também, e é curioso, isto leva-me para outra questão, aqui um parênteses, não é? Pessoas que dizem que são artistas plásticos ou artistas digitais com recurso à inteligência artificial, como se pedir a uma ferramenta de inteligência artificial para produzir um determinado, não é? Uma determinada ilustração, fosse em si só um trabalho artístico. Com muito respeito a pessoas que o façam, e novamente, não é? Há pessoas que querem fazer carreira disso, certo? Mas, a meu ver, isto está muito longe daquilo que é um trabalho de um verdadeiro ilustrador, não é? De uma pessoa que efetivamente se senta com uma ideia, que projeta, que escreve, que delineia, que apaga, que volta.
0: Que passa num processo de tentativa e erro.
2: Exatamente.
0: E se frustra nesse processo.
2: Exatamente, mas terás pessoas que fazem este tipo de arte, supostamente, a dizerem-te, mas eu também posso ter que pedir várias vezes à inteligência artificial para fazer e refazer as coisas, certo? Mas não se compara. E, portanto, respondendo à tua pergunta, poderá haver pessoas que sentem que efetivamente são muito mais competentes por conseguir trabalhar uma, entre aspas, uma engenharia de prompts, não é? Uma engenharia de pedidos de inteligência artificial, e sentirem-se competentes por fazê-lo. Mas terá muitas outras que também sentem que eu preciso, ou eu começo a depender da inteligência artificial para fazer determinados processos que são básicos. Uhum. Como, por exemplo, olha, não sei o que é que vou vestir, ajuda-me a escolher entre isto ou aquilo. Uhum. Ou ajuda-me a perceber o que é que eu vou comprar de supermercado. É muito fácil, sem nos darmos conta, cairmos nesta ideia de que precisamos da inteligência artificial para tudo, de que precisamos deste segundo cérebro, deste cérebro externo a nós, para nos ajudar a organizar as coisas e alimentar esta ideia de incompetência que temos e que rapidamente é resolvida em 2, 3, 4, 5 segundos.
0: Uhum. E o cérebro é um músculo, portanto,
2: exato,
0: da mesma forma que nós, se não exercitarmos os nossos músculos, pernas, braços, o que seja,
2: sim,
0: eles ficam assim perros, não é? A gente sente que a coisa fica dorida, que a coisa já não se movimenta e não se agiliza da forma que desejaríamos. Como é que, ao recorrermos à inteligência artificial para nos facilitar até decisões tão básicas e diárias de o que é que eu vou comprar no supermercado ou o que é que eu vou comer hoje, até que ponto isto promove aqui uma preguicite mental, mas uma preguicite mental que eu não sei, honestamente, se daqui a uns tempos nós vamos ter estudos científicos que nos falam sobre um certo até atrofiamento cognitivo,
2: sim,
0: cerebral.
2: Uhum.
0: Honestamente, não sei se nos vai surgir esses estudos, como também, e novamente pego na questão da autoestima, se isto não vai aqui levar a que, mais cedo ou mais tarde, se construa uma ideia plástica de valor próprio.
2: Sim.
0: Esta sensação aqui de farsa, não é? Cada vez mais se fala do síndrome do impostor, mas como é que estas situações, paradoxalmente, vão levar a esses lugares onde realmente eu aparento ser muito competente, mas lá no fundo quem fez isto não fui eu.
2: Sim, precisamos deste proxy, não é? Precisamos desta figura externa que faz as coisas por nós e até que ponto é que alimentamos a efetiva capacidade, a autonomia e a realização de... Lá está, até que ponto é que potenciamos competências individuais?
1: Vamos olhar agora para esta dimensão de dependência, validação e também autonomia. E Ana, como é que se distingue uma utilização funcional de uma dependência subtil que começa a limitar a autonomia?
0: Distingue-se, e pego aqui em algumas narrativas que me começam a surgir em consulta, distingue-se pela sensação de eu fico num lugar de enorme ansiedade, insegurança e desconforto se não for lá. Nem que seja só para ter a certeza de que realmente tomei a decisão certa. Isto é um sintoma que eu acho que é preocupante e que traz ao de cima uma ideia que eu gostava aqui mesmo de clarificar, que é: a inteligência artificial não nos dá respostas certas ou erradas. A inteligência artificial dar-nos respostas baseadas no viés da confirmação.
2: Sim, sim.
0: Exemplo simples para isto. Se todos nós fomos ao chat GPT, pá, eu agora peguei com o chat GPT porque, enfim...
1: Gemini,
0: exato, outra coisa qualquer. Mas eu experimentei isto com o chat GPT. Experimentei, atenção, vi isto numa notícia que achei bastante interessante, que é: se nós fomos ao chat GPT perguntar, as batatas são venenosas? Ele vai nos dizer que não. Mas se eu a seguir disser que comi uma batata venenosa, o chat GPT vai dizer qualquer coisa como: pois, de facto, pode ser possível que a batata não sei o que, não sei o que mais. E eu gosto de pegar neste exemplo para desconstruir um pouco algumas narrativas também que começam a surgir em consulta, que é: ah, eu fui ali aconselhar-me ao chat GPT.
2: Ainda bem que falas sobre isso.
0: O chat GPT, na verdade, não aconselha. Ele dá uma sensação de validação porque é baseado no viés da confirmação. Por causa deste exemplo que eu há bocadinho dei. Este viés de confirmação, que nos dá uma sensação de que a inteligência artificial nos vai compreender a 100%, nos vai validar a 100%, também está a passar uma ideia profundamente errónea de que então as minhas relações e interações fora destes sistemas devem ser interações que também me vão sempre validar e compreender a 100%.
2: Exato.
0: Não, não vão. As relações humanas também nos frustram. As relações humanas também nos levam para um lugar onde nem sempre vamos ser validados. Até a própria relação psicoterapêutica. É uma aliança onde nem sempre nós vamos obter a validação. Onde também às vezes nos vamos frustrar e onde também às vezes vai haver ali uma necessidade de redefinir aquela relação porque há um confronto, porque há qualquer coisa do humano que precisa de ser trabalhado.
2: Precisamos disso, não é? Precisamos muitas vezes esse contraponto que muitas vezes não existe nesta inteligência artificial e alimenta-se esta ideia, também ela artificial, de que precisamos constantemente de ser validados e validadas e que, portanto, é um eco que nos alimenta o ego, mas que é perigoso porque, novamente, onde é que está este contraponto? Parece que cada vez mais, enquanto sociedade, eu acredito que caminhamos muito neste sentido, no geral, não só com a inteligência artificial, mas com a tecnologia no geral, ou seja, estamos lentamente a convergir para este sentido. Parece que vivemos dentro de bolhas. Que cada vez mais alimentamos a ideia de que temos que viver dentro de bolhas. Na semana passada falávamos sobre a questão dos scrolls, não é? Dos feeds, aliás. Portanto, como é que os feeds estão construídos para, de certa forma, nos dar aquilo que nós queremos e mantermos-nos naquele espaço. E parece que cada vez mais é mais difícil confrontarmos com realidades diferentes das nossas. Nem todas as pessoas vão pensar e sentir o mesmo que eu. E está tudo bem. Nem todas as pessoas vão concordar comigo. E está tudo bem.
0: Exatamente.
2: Poderei ter opiniões e visões diferentes da minha que me ajudam a reformular e repensar a minha forma de ver o mundo. Ou então que não, que me mantenho na minha posição, mas percebendo que existem visões diferentes. Porquê é que uma visão diferente tem que ser tão ameaçadora para mim? Não é? Porquê é que uma visão diferente não pode ser vista por mim como uma oportunidade de crescimento e de apreciação de coisas diferentes também.
0: Sem dúvida. E isto é, sobretudo, mais perigoso para pessoas que já têm aqui vulnerabilidades prévias, não é? Patologias do foro ansioso,
2: certo.
0: Depressivo. E isto está-me a fazer remeter para um caso que não vai há muito tempo, da jovem que se suicidou.
1: Uhum,
0: e
1: sim.
0: Até a própria mãe depois partilhou aqui um pouco o histórico, creio que foi pelo chat GPT, e acho que isto é novamente um caso que nos fala dos perigos da validação permanente que estes chatbots nos trazem, porque parece que esta jovem partilhava ali um conjunto de discurso baseado numa tristeza e desamparo profundo, sintomatologia depressiva, e o chat GPT o que é que ia fazer? Ia validando permanentemente aquilo que ela estava a sentir, ao ponto que quando esta jovem fala da ideia do passo para o suicídio, como só validam, parece que a determinada altura validou o passo de cometer o suicídio como uma boa decisão. Portanto, eu acho que isto é a prova viva de que este viés de confirmação não traz aqui um sentimento humano e genuíno de eu compreendo-te.
2: Sim.
0: Eu, de alguma forma, empatizo com a tua dor.
2: Sim.
0: Não.
2: Exatamente. Os chatbots são um bocadinho como um espelho mágico da história da Branca de Neve.
0: Uhum.
2: O espelho meu, ver alguém mais bonito do que eu, em que o espelho basicamente diz aquilo que a bruxa queria ouvir, não é? E portanto valida esta ideia de que realmente ela é mais bonita do reino e do mundo e o que for. No entanto, é importante nós percebermos uma coisa, que é, nós tendemos a humanizar estas máquinas, estes chatbots, não é? Naquilo que são necessariamente fórmulas matemáticas, porque isto são fórmulas matemáticas, eu tenho falado com pessoas da área de engenharia que me têm dito, a inteligência artificial é matemática. E portanto, nós vemos ali um pensamento e, ai meu Deus, e uma reflexão muito importante. Não, estão basicamente a prever aquilo que são as respostas mais adequadas para me dar, dentro de milhões de possibilidades.
0: Exatamente.
2: Há uma previsão daquilo que será o mais adequado, que muitas das vezes acerta, muitas outras vezes não acerta. E reparem, desde a história do náufrago, em que o náufrago tinha uma bola de vôlei que chamava, ou seja, humanizava essa bola de vôlei, não é? Portanto, nós temos tendência a fazer isto enquanto seres humanos, atribuir características humanas a objetos inanimados. Se o fazemos por necessidade de sobrevivência psicológica, se o fazemos por carliço, haverá muitas razões pelas quais o fazemos. E é perigoso fazer isto, porque vamos estabelecer uma relação parasocial com estas máquinas. Ou seja, o que é isto, uma relação parasocial? Explicando muito rapidamente. É uma relação que, na realidade, não é recíproca, que nós entendemos que é recíproca e criamos uma expectativa de reciprocidade que não existe na realidade.
0: Uhum.
2: E acreditamos que o ChatGPT nos vai dizer aquilo que precisamos ouvir e que somos amigos deste chatbot. ChatGPT ou outras, não é? Portanto, novamente aqui, falando deste porque é o que me lembrei, mas com todas elas poderá funcionar da mesma forma. E que depois, naturalmente, poderá levar a resultados desastrosos, como já falaste aqui.
0: Sem dúvida. O que é paradoxal, porque vamos procurar nessas máquinas características e sensações humanas. Então,
2: exatamente,
0: isto faz-me levantar aqui uma pergunta. É porque há muitas pessoas que, na verdade, não têm rede de suporte de qualidade à sua volta, porque falha isto, ou elas até existem, mas eu vou encontrar ingredientes e sensações que, na verdade, não são reais e compatíveis com aquilo que é a interação humana, como,
2: certo,
0: por exemplo, esta validação a 100%.
1: E, Bruno, o receio de ficar para trás tecnologicamente é cada vez mais frequente. Como é que esse medo se manifesta ao nível psicológico?
2: Liga muito bem com aquilo que falamos também há uns episódios atrás do FOMO, não é? Portanto, esta ideia de que temos sempre que pertencer a um lugar ao qual não pertencemos, que estamos sempre em falha e, portanto, que temos sempre que correr atrás. Esta ideia constante liga com tudo o que nós temos falado, até naquilo que nós falamos na semana anterior sobre o doom scrolling, não é? Portanto, e lembro-me também ter falado sobre isto no episódio do FOMO. O marketing alimenta-se da ideia de que nós estamos a precisar de coisas que não temos, que temos que necessariamente consumir coisas que não temos, e portanto isto encaixa novamente, a mesma ideia encaixa aqui, de que temos que correr atrás de alguma coisa que não temos, que estamos a falhar constantemente. E é muito importante nós termos objetivos, queremos ser pessoas melhores, obviamente que isto nos ajuda a todos e a todas, não é? Mas é importante também percebermos que nem sempre temos que correr atrás, nem sempre aquilo que temos é necessariamente mau,
0: uhum.
2: ou como é que eu posso olhar para aquilo que tenho e valorizar mais aquilo que tenho também?
1: E esta aceleração do ritmo diário, daquilo que é a nossa utilização do meio digital através da inteligência artificial, pode afetar a atenção, o descanso mental e a regulação emocional, Ana?
0: Sem dúvida, porque não há espaço para eu permitir-me a frustrar e a desenvolver uma relação com essa própria frustração, não é? É aquilo que, paradoxalmente, os adultos tentam ensinar às crianças, uhum. que é, olha, vai fazer ali o teu time-out, portaste mal, estás a fazer birra, mas vais ter que aprender a conviver com essa birra, no sentido que nem tudo vai ser possível acontecer. Ora, se nós procuramos, ou supostamente procuramos, sim. ou seria esperado trabalharmos isto com as nossas crianças, então porque é que agora, enquanto adultos, estamos, e atenção, aqui fazendo uma generalização abusiva, naturalmente,
2: certo.
0: Mas porque é que agora, enquanto adultos, estamos aí para um caminho onde é fácil? Pronto, eu esclareço ali uma dúvida, eu procuro ali uma resposta, encontro ali uma solução rapidamente. Portanto, isto vai aqui inibir capacidades que, de alguma forma, todos nós temos que as desenvolver. Porque, novamente, trago aqui o conceito de falta. A vida vai nos faltar em alguma coisa. A vida vai nos permanentemente frustrar. E se nós não desenvolvermos essa capacidade, estamos, então, a promover aqui até outras dimensões, que é um humor mais irritável, mais impulsivo.
2: Sim.
0: E como é que isto, pois, também se reflete, não só no nosso dia-a-dia, mas, novamente, nas nossas relações humanas.
1: E eis quando a inteligência artificial começa a colocar as garras de fora e a transformar-se no terapeuta, não é? E vocês têm recebido isso muito em contexto de consulta.
2: Sim.
1: A Ana já tocou aqui na hostilidade para onde agora vamos. Bruno, tem sido um lugar comum? Pacientes que chegam à consulta, consulentes que dizem: eu estava com esta dúvida, coloquei ao ChatGPT, ele até me disse, ou
2: sim.
1: o doutor falou-me sobre isto e eu até fui perguntar ao ChatGPT se estava ok.
2: Sim, tem acontecido. Mas deixa-me só dizer uma coisa, Marco. Quando tu dizes aqui o ChatGPT ou a inteligência artificial pôr as garras de fora, talvez não seja a inteligência artificial que tenha essa iniciativa, são as pessoas que lhe imprimem essa intencionalidade, são as pessoas que procuram ou que novamente projetam esta intencionalidade. E de facto tem acontecido, sim, algumas pessoas que às vezes procuram corroborar o que é dito, às vezes, olha, até falei, às vezes assim um bocadinho a medo até, olha, vai-se chatear comigo, mas eu rio-me, não me chateio nada, quer dizer, eu aquilo que eu costumo dizer sempre, seja para a questão do ChatGPT, seja para outras coisas quaisquer, é: se ajuda e não prejudica, então utilizemos à vontade. Aqui é mesmo aquilo em que eu acredito. Portanto, se de facto vai ajudar de alguma forma aqui a corroborar ideias que nós falamos, agora, se pelo contrário fosse alimentar ideias erradas, fosse alimentar aqui fragilidades, então aí teríamos que pensar um bocadinho sobre como é que estas fragilidades estariam a ser alimentadas e como é que isto nos pode estar a prejudicar. Como para tudo, novamente, seja para a questão da inteligência artificial, seja para outra questão qualquer. Agora, a questão é: temos percebido o quanto é que esta inteligência artificial muitas vezes perigosamente parece tomar o nosso lugar? Sim. O quanto é que muitas pessoas, infelizmente, já falaram publicamente, até algumas pessoas com alguma influência a nível das redes sociais, dizerem-nos: eu prefiro utilizar o ChatGPT porque não tem custo associado, ou porque, lá está, não me contraria e tudo mais. E a Ana falava-nos aqui muito bem como é que muitas das vezes é importante haver esta contradição, este contraponto na relação terapêutica. A relação terapêutica, sendo essencial para o processo de mudança, independentemente daquilo que seja a forma como o processo está estruturado, aquilo que seja a forma como a psicoterapia está estruturada, é a relação terapêutica que vai permitir esta mudança, com todas as características inerentes e associadas a elas. E só podemos estabelecer relação com seres humanos por causa precisamente desta reciprocidade da qual falava há pouco. Isto para dizer o quê? É perigoso e falacioso, à falta de melhor expressão, assumirmos que a inteligência artificial permitirá de alguma forma a intervenção psicológica. Pode ser um excelente aliado, e existem já algumas pessoas que sei que estão a trabalhar neste sentido. Pode ser um aliado, por exemplo, naquilo que é o procurarmos bibliografia que nos possa ajudar a trabalhar os processos terapêuticos, desde que nos certificamos que essa bibliografia é adequada também. Por exemplo, eu enquanto terapeuta quero ler mais sobre o caso XYZ e pergunto à inteligência artificial, olha, mostra-me sem referências dúvida sobre o tema XYZ. Pode-nos ajudar às vezes enquanto terapeutas também a estruturar o nosso pensamento clínico, apresentarmos alguns dados nesta inteligência artificial com cuidado, porque tudo aquilo que partilhamos com a inteligência artificial é informação que deixa de ser nossa, tudo aquilo que colocamos na internet deixa de ser nossa. Mas isto para dizer, enquanto terapeuta, preservando aqui a identidade das pessoas, tenho aqui as ideias um bocadinho difusas, quase ajuda-me a organizar o pensamento. A inteligência artificial é boa para nos fazer isto, para nos devolver informação de forma estruturada e organizada.
0: E as estratégias, as tão famosas estratégias. Eu até peço para a pessoa partilhar comigo as estratégias. Exatamente. Para a ansiedade, para controlar a crise de não sei quê.
2: Sim.
0: Acho fabuloso.
1: Violeta, onde andas tu?
2: Temos saudades tuas, Violeta. Isto para dizer que são ferramentas que podem ter a sua utilidade e é importante nós considerarmos esta utilidade. Agora, qual é o limite até onde é que efetivamente nos ajuda e como é que podemos tirar proveito sem os defeitos associados a esta utilização?
1: Ana, isto leva-nos à pergunta dos 50 milhões. Estamos num processo de substituição, homem-máquina, principalmente neste domínio da terapia?
0: Não. Nem tão pouco, mais ou menos. E digo isto, se calhar vai soar que vem de um lugar de arrogância, mas não temo, não acho que, e agora falando obviamente da minha profissão de psicólogo, terapeuta, seja substituível, por várias razões. E fazendo aqui se calhar um bocadinho ainda a ponte com as ideias anteriores, quando um paciente me traz em sessão de que foi ver, informou-se, o ChatGPT disse aquilo ou assado, eu procuro sempre enquadrar no próprio contexto da pessoa. Até porque nem são todas as pessoas que o fazem. E algumas fazem. Portanto, isto logo à partida, para mim, pode ser um bocadinho sintomático, ou pelo menos ajuda-me a enquadrar isso na própria conceptualização clínica que eu faço da pessoa e do caso. E não é, passo a redundância por acaso, que as pessoas que mais fazem esta consulta e mais vão a estes sistemas para se aconselharem são, por exemplo, as pessoas que eu avalio e que vejo que há ali uma necessidade de controle absoluta. Ou seja, quando o paciente me traz isto para consulta, eu tento enquadrar à luz daquilo que eu já vou conceptualizando da pessoa. Portanto, para mim é informativo. Para mim até é diagnóstico e, portanto, é uma informação útil, de alguma forma. E, portanto, permite-me não sentir ameaçada por isso, porque diz mais sobre a pessoa do que sobre o meu lugar enquanto terapeuta e até a minha profissão. E depois, num outro ponto de vista, dizer que não há nenhuma máquina, não há nenhum sistema de inteligência artificial que vá conseguir construir aquilo que são as bases de uma aliança terapêutica. Exatamente. E o próprio espaço de relação terapêutica permite, que permite muitas vezes reparar vínculos disfuncionais. Um chat GPT não olha para o não verbal da pessoa. Exatamente. Não denota as incongruências do verbal com o não verbal. Não nota quando a pessoa está muito contida da cintura para cima, sim, mas o pé está a abanar ali freneticamente. Ou não nota quando a pessoa engole em seco. Ou quando as lágrimas começam a aflorar. Portanto, não. Eu acho que nós, psis, não devemos temer esta aproximação.
1: Nada temam. E vamos agora para a rubrica Efeito Espelho, onde vamos olhar três tópicos, três situações, onde queremos comentários aqui muito breves dos nossos especialistas. E começamos pelo tópico número 1. Já não começo um texto sem perguntar primeiro à inteligência artificial. Bruno, o que é que isto pode refletir na confiança cognitiva da pessoa?
2: É uma baixa confiança, não é? De certa forma aqui, porque é que eu preciso desta validação? Porque é que eu preciso que seja o ChatGPT a orientar-me neste processo? Até que ponto é que eu consigo produzir alguma coisa e confiar que aquilo que eu produzi foi adequado? Porque é que eu preciso disto? E novamente, está tudo bem em perguntarmos a outras pessoas, olha, isto parece-te bem, fazemos também com a inteligência artificial, mas o meu problema aqui, entre aspas, problema, está no eu precisar de. É diferente eu querer, como um extra, como, olha, dá-me aqui uma vista de olhos, ver se isto faz sentido. Eu já não consigo fazer isto sem.
1: Ana, é apoio funcional ou início de uma dependência?
0: Suspeito que seja início de uma dependência. Novamente, onde é que está aqui a oportunidade para a pessoa dar-se uma oportunidade a ela própria, para confiar, para arriscar?
1: Tópico número 2. Mesmo depois de escrever algo, fico na dúvida se está bem, sem validar, com a inteligência artificial. O que é que pode estar a acontecer no sentido da competência pessoal, Bruno?
2: Sim, esta competência pessoal estar a ser sempre questionada novamente liga com aquilo que estávamos a ver há pouco, não é? Até que ponto é que eu já não confio que consiga? Até que ponto é que eu já não tento fazer melhor porque sei que a inteligência artificial vai corrigir ou até vai fazer por mim? Como é que as minhas competências estão a ser atrofiadas? E a Ana falava no início do nosso programa de hoje sobre o cérebro ser um músculo. Até que ponto é que eu também não estou a exercitar o cérebro? Até que ponto é que eu não estou a desenvolver esta competência?
1: Isto altera a autonomia do pensamento, Ana?
0: Sem dúvida, altera a autonomia, altera também a velocidade do pensamento. E eu tenho curiosidade para perceber como é que daqui a 10 anos os estudos da área da neurocognição, o que é que eles nos vão dizer?
1: Vamos agora para o último tópico. Já não sei bem onde acaba a minha ideia e começa a ajuda da inteligência artificial. O que é que isto levanta em termos de identidade cognitiva,
2: certo,
1: Bruno?
2: Onde é que está a minha individualidade, não é? Falaste-nos aqui na questão da identidade. Quem sou eu e o que é na realidade a inteligência artificial, não é? E se há espaço para esta individualidade, poderei continuar a existir sem o aval da inteligência artificial e terei confiança na minha existência sem este aval?
1: E Ana, como é que se mantém a sensação de autonomia de pensamento?
0: Acho que é permitir-nos tolerar também alguma dose de incerteza e desconforto nisto de eu escolher e decidir por mim. Novamente, não há mudança sem uma dose de desconforto.
1: E assim chegamos às despedidas do programa, não antes sem olharmos Freud Explica, nem Freud Explica, hoje com tópicos seguramente que vão muito além daquilo que é a inteligência artificial. Bruno, esta semana Freud está virado para que lado?
2: Nesta semana nem Freud Explica. Eu vou pegar aqui numa reportagem feita aqui por uma pessoa da TSF que nos diz que hoje em dia há muitas mulheres que estão a recorrer a cirurgias íntimas, e estamos aqui a falar em cirurgias plásticas a nível da vulva, e que nos leva a perceber que é mais uma forma de agressão às quais estas mulheres estão sujeitas. Portanto, estas mulheres sentem que têm que alterar o próprio corpo, ou a parte íntima, ou neste caso a parte genital do seu próprio corpo, para corresponder a expectativas irrealistas da sociedade relativamente a elas próprias. Portanto, novamente, é mais uma forma de microagressão. E reparem, está tudo bem em que nós possamos fazer do nosso corpo aquilo que nós quisermos, é o nosso corpo, ok? Não questiono esta liberdade, mas questiono a necessidade que nos leva a este comportamento. Portanto, é uma reportagem interessantíssima, aconselho a leitura, e que nos ajuda a perceber o quanto realmente estas mulheres estão a ser, mais uma vez, agredidas de outra forma.
1: Um trabalho jornalístico de Inês Cortês, da TSF Porto. Olhamos então para Freud Explica, nem Freud Explica, com a Ana. Esta semana como estamos?
0: Esta semana, Freud Explica, a petição contra terapias de conversão foi entregue com mais de 70 mil assinaturas na Assembleia da República, com o mote de as pessoas têm de ser livres para assumirem quem são. E a mobilização de milhares de pessoas contra estas práticas mostra, efetivamente, uma crescente valorização da autenticidade, autodeterminação e respeito pela identidade.
1: E assim está tudo dito do Ponto da Mente de hoje. Ana, Bruno, foi um gosto estar convosco. Até à próxima edição. Fiquem bem.
0: Até à próxima.
2: Obrigado.
1: Bruno, as melhoras.
2: Obrigado.
1: A inteligência artificial não substitui o pensamento humano, mas influencia a forma como o organizamos, o exercitamos e o valorizamos. Entre utilidade e dependência, o desafio está em manter espaço para a reflexão, para a dúvida e para a decisão consciente. Em saúde mental, essa capacidade de manter distância crítica continua a ser fundamental. Este foi o Ponto da Mente dedicado à inteligência artificial. Cuidados técnicos de José António Barbosa, sonoplastia de Joaquim Dias. Eu sou o Marco António Ribeiro e pode voltar a ouvir-nos onde quer que esteja em tsf.pt e nas plataformas de podcast.

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1: A Sony apresentou a segunda geração das TVs Bravia 3 e Bravia 2, televisores com tamanhos que vão das 42 até às 100 polegadas. Esta é uma dimensão raramente vista fora da gama de luxo da marca e que surge numa altura em que tudo está a mudar no campo das TVs da Sony. A marca japonesa anunciou no mês passado que vendeu 51% do negócio de produção de televisores à TCL, as primeiras TVs, fruto desta nova parceria, e que vão continuar a chamar-se Sony Bravia, devem chegar ao mercado para o ano. Mas então, e ainda antes disso, que é como quem diz, amanhã começa a pré-venda da Bravia 3 de segunda geração, um televisor que herda o processador XR, anteriormente exclusivo dos modelos premium da marca japonesa. Este chip otimiza a imagem em tempo real e garante cores mais naturais através da tecnologia XR Triluminous Pro. Os adeptos de videojogos vão gostar de saber que estas TVs oferecem 4 portas HDMI 2.1 e suportam uma taxa de atualização de 120 Hz em resolução 4K, tudo coisas que permitem uma boa fluidez em consolas de última geração. Também previsto para amanhã está o início da pré-venda da nova Bravia 2, a TV de gama de entrada da Sony, um televisor mais barato e cujo painel de maiores dimensões se fica pelas 72 polegadas. Os preços só serão divulgados no momento em que arrancar oficialmente este período de pré-venda.
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6: Loira, voz fria, sensual, cativante e rouca, versátil na música, pianista exímia, é uma das artistas de jazz mais vendidas de todos os tempos. 2 Grammys, 9 discos de ouro, 3 de platina, casada com o músico e compositor britânico Elvis Costello. Diana Krall deu nova vida a clássicos do jazz norte-americano. Recriou canções de nomes famosos como Cole Porter, Tom Jobim, Vinícius de Moraes, Nat King Cole, Peggy Lee, Sinatra e também Tom Waits, outra barroca que ela cantou Temptations de 1987. Com influências de blues, uma canção crua, destrutiva, obsessiva, feita de sonhos e ilusões incontroláveis. E uma personagem central e sedutora, Jezebel, Diana Krall, Temptations.

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1: Amanhã vamos tentar perceber como uma canção meio esquecida se transformou num hino.
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0: Olá, bem-vindos ao Dia de Reflexão aqui na TSF. O meu nome é Maria Helena Freire e comigo tenho Zé Pedro Silva, João Maria Joné e Liliana Borges. Bem-vinda outra vez.
1: Olá, obrigada.
0: Sabe, eu sempre, desde que me enganei no teu nome, que eu fico tipo, tenho que verificar outra vez qual é que é o teu nome.
1: Já fiz a parte mais programada, estás agora a contar às pessoas?
0: Não.
1: Acho que não. Acho que nós cortámos e fizemos outra vez.
0: Ah, eu não ouvi o episódio. Eu não ouvi o episódio, mas pronto, na primeira vez que a Liliana veio cá.
2: Não ouvi o episódio.
0: Claro que não, achas que eu quero ouvir a minha voz? Tu ouves os episódios, devido muito.
3: Não, mais do que uma vez.
1: Mas só a parte dele.
0: Nem foi a primeira vez que vieste, foi para aí a segunda ou terceira. Comigo cá, em que eu me enganei.
2: Já vieste imensas vezes sem nunca ter vindo comigo.
1: Não, já vim contigo também. Oh, o que é que está a passar? Já não tenho memória. A primeira vez foi porque a Madalena não estava.
2: Ah, é verdade.
1: E vim moderar.
0: Ah, verdade, exatamente.
1: Exatamente.
0: Pronto, peço imensa desculpa, Liliana, ter-me enganado no teu nome e agora tenho sempre medo de dizer.
2: Mas eu nunca tinha estado cá contigo como comentador.
1: É verdade.
0: Como comentador, não. Pronto, portanto, prepara-te, ele vai discutir contigo. Hoje começamos no Mundo Encantado, não dos brinquedos, mas de Luís Montenegro. Vamos dar uma volta às ilhas inglesas e voltamos ao nosso país para discutir reformas laborais e talvez da nacionalidade, se o tempo for nosso amigo. Vamos então ao café.
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0: Luís Montenegro passou os últimos dias a explicar ao país que o governo português é mais reconhecido no estrangeiro do que em Portugal. No discurso de 52 anos do PSD, usou precisamente a visita à Alemanha como exemplo dessa alegada valorização externa. Segundo Montenegro, os interlocutores alemães olharam para Portugal com respeito político e económico, sobretudo por causa da estabilidade financeira, crescimento e execução governativa. Acrescentou ainda que a situação económica alemã atravessa atualmente mais dificuldades do que a portuguesa. Durante um dos discursos em inglês na Alemanha também aconteceu o seguinte: Luís Montenegro trocou a palavra future, que é em inglês e traduzido para português significa futuro, pela palavra Führer, provocando reação imediata, como é lógico, nas redes sociais e uma circulação viral do vídeo. O lapso poderia ser irrelevante se fosse noutro país qualquer que Luís Montenegro tivesse a discursar, mas estava precisamente na Alemanha e sabemos o que é que a palavra está historicamente associada a. Eu sinceramente nem sei. Eu tive ontem a pensar no que é que haveria de perguntar aqui. Mas achas que este lapso linguístico de Montenegro, Zé Pedro, é mais uma falta de ida a Cambridge ou é mesmo uma questão freudiana?
5: Pois, parece mais freudiano, não é? Faz logo aquela correção. Pode ser aquilo. Eu não sei se. É daquelas coisas. Não sei se. Há muitas razões para brincar com o Montenegro neste episódio em que ele vai falar para o PIB alemão, 80% do PIB alemão. Essa parte até acho que é menos relevante.
2: Foi provavelmente a primeira pessoa a falar com um PIB.
5: Com um PIB, exatamente, sim.
2: Nunca tinha
5: acontecido. E o PIB respondeu ainda por cima. Portanto, essa parte é daquelas coisas que é lapso freudiano mesmo e pode acontecer a qualquer um, porque até pode ser uma pessoa estar a pensar, não posso dizer. Mas fica caricato, mas eu acho que é muito mais caricato tudo o resto, não é? Porque o Luís Montenegro vai falar num evento, num conselho, aquele teu nome em português é conselho de quê? Conselho económico. Basicamente é um conselho económico, são dois dias que estão para ali a discutir, os empresários vão de facto, é um evento da CDU.
2: Vão de fato.
5: Vão de quê?
2: Vão de fato.
5: Vão de fato, não, vão de fato e gravado. Wirtschaftstag. E portanto, o primeiro-ministro português é convidado ali naquela parte final antes e portanto, é daquelas partes em que, porque há painéis, uhum. Podes encher um painel porque as pessoas vão com interesse. Aquela parte da cerimónia, vão todos, até porque a seguir fala o chanceler, ou neste caso falava o chanceler, não é?
1: Mas estás a dizer que não estavam lá para ouvir Luís Montenegro?
5: Pois, estou a dizer que não sei, mas ele disse que sim. Ele disse que 2000 empresários alemães foram ouvir-me. E uma pessoa diz, não foram.
0: É tipo o concerto de abertura. Se o artista que faz o concerto de abertura diz, vieram 90 mil pessoas. Enchi o estádio. Enchi o estádio da
3: luz. Ou um árbitro. Achar que...
5: Exatamente. Estas pessoas vieram todas ver-me. Portanto,
0: tínhamos continuar aqui com exemplos, estava a gostar.
5: Exemplos, pois, mas isto, olha, e digo-te uma coisa, não é para estragar o café, porque o café é brincadeira, mas isto insere-se um bocado naquele novo regime, novo, enfim, de um momento para o outro o governo começou a tentar fazer uma comunicação mais profissional, que ainda tem parecido mais amadora do que antes, mas isto é insere-se nesse contexto, não é? Vamos vender isto como os alemães estão deslumbrados com a economia portuguesa e quiseram ir ouvir, tipo, até porque depois dos painéis, eu fui ver o programa, nos painéis já não há nada de, não há empresas portuguesas, não há nada, se bem que também aquilo é um pouco circuito interno, mas não há nada, quer dizer, E, por exemplo, se Montenegro chegasse cá e dissesse depois disto, estabeleci um conjunto de acordos com aquelas empresas todas, vamos fazer acontecer, nada.
1: Portanto, não, ele disse que sentiu que viriam em acordo.
5: Pois, claro, então ele sentiu e continua a sentir. Às vezes até está no meio do dia e tem que parar porque está a sentir. Ah, por amor de Deus, quer dizer, agora, a parte do Führer é do género, é o menos caricato em tudo, apesar de parecer o mais caricato.
0: Sim, mas eu acho que foi o que acabou por ser mais viral, pelo menos daquilo que eu...
5: Mas isso é porque a sociedade só ligasse as coisas
0: pobre, muito superficiais. Pobre. Jónia, porque é que sempre que nós queremos elevar o nosso país, existe uma comparação com a Alemanha? Qual é que é este fetiche?
2: Pode ser trauma da Troika, não é? Também era uma palavra que, pronto, tinha essa sonoridade e a malta ficou aqui um bocadinho marcada. Mas, de facto, a nossa economia neste momento tem melhores perspectivas, acho eu, do que a alemã, porque fez as apostas certas, particularmente do ponto de vista energético, e a Alemanha está... Não, ou seja, não quer dizer que nós sejamos uma melhor economia do que a Alemanha, quer só dizer que a Alemanha está num momento nacional um bocado deprimente, em que, aliás, o chanceler a seguir a essa reunião foi também falar com os sindicatos e dizer-lhes que eles iam ter que subir a idade da reforma, e eles não gostaram muito. Reagiram pior do que os empresários a quando o Montenegro disse Führer. Mas há uma certa sensação negativa na Alemanha, de uma espécie de declínio relativo, que não é o que nós temos cá. Nós cá temos boa disposição e copos ao pé da praia de espinho, não é? Portanto, aqui está-se bem. E o primeiro-ministro quis ir demonstrar um bocadinho isso, eu acho, e está contente com isso, eu acho isso lindamente. O problema é que ele tinha que conseguir demonstrar, que é uma coisa que ele tem dificuldade na medida em que não fala línguas,
0: nem a portuguesa,
2: e não, que eu saiba, não, pronto. E depois há um limite, não é? Ou seja, a nossa economia, ele tinha dito assim numa coisa do PSD, estava tudo ok. A nossa economia está muito bem, temos aqui fatores estruturais a nosso favor, estamos aí no caminho certo, e até na Alemanha se fala disso. Ok, tranquilo, pronto. Ir ele e o ministro dos Negócios Estrangeiros dizer, eu falei com um PIB, e falei, é um PIB mesmo grande, pouca gente tem capacidade de falar com PIBs como eu tenho, porque eu, olha, sou o maior... E nunca ninguém falou para 2000 empresários alemães sem ser aqui, olha, o chefe. Isto foi muito ridículo. E diz muito do que é Luís Montenegro. E depois do que é este governo de pessoas. Eu tenho Paulo Rangel em boa conta e faz-me de facto confusão. Que...
5: Continuas a ter depois disto tudo, depois destes últimos meses. É porque eu percebo que ao início, agora, passado este tempo todo...
2: Está a haver este problema, que é... e é um problema complicado em muitas empresas, que é, às vezes há funcionários que são muito mais capazes do que o chefe, e há chefes que têm muita dificuldade com sentir isso, e portanto os funcionários às vezes têm que fingir que têm algum tipo de, pronto, incapacidade mental.
1: Mas que os obrigatoriamente coloca a dizer que o chefe é o maior, porque foi isso que aconteceu com o Paulo Rangel.
2: Sim, eu acho que faz parte, não é? Porque senão, porque ele deve, eu acho que o Luís Montenegro, cada vez que troca três palavras com o Paulo Rangel, ele deve se sentir inseguro. Tipo, é pá, só percebi uma. Está aqui com isto, foi complicado, não sei o quê. E deve ficar nervoso. E o Paulo Rangel depois fica nervoso porque o fez sentir mal. E aquilo tem que haver ali uma compensação excessiva.
0: Sabes porquê que ele tem tanto tecido de sobra, o Paulo Rangel, nos fotos?
2: Porquê?
0: É para engraxar os sapatos ao Montenegro.
2: Olha, isso é uma boa piada. Se inventaste uma anedota.
0: Sim.
2: De facto, o Paulo Rangel tem roupa um bocado acima do tamanho.
0: Sim, mas coitado, mas não é por isso que eu vou julgar.
1: Large fit, não é?
0: Achas que é baggy?
1: Não.
0: Estás a estar na tendência do baggy.
2: Ele emagreceu muito, também pode estar a ser.
5: Sim, nas injeções, sim. Claramente.
2: Pode ter sido. Não, isto foi antes de haver injeções.
1: Do Hamilton são todos largueirões.
0: Mas do Hamilton no Google Fórmula 1,
1: claro.
2: Mas ele pode ter. Pode estar a ser sustentável e nós aqui a gozar com ele.
0: Sim, sim. Eu não gozei.
2: Fizeste uma piada. Mas sim, acho que foi muito engraçado. Tenho alguma pena e penitencio-me aqui, e a este grupo também se devia penitenciar, por nós não termos prestado atenção suficiente aos anos do PSD para termos identificado isto a semana passada, e por isso é preciso agradecer ao Ricardo Araújo Pereira por ter
0: e a equipa dele.
2: E a equipa dele.
0: A CNN identificou também.
2: Não, mas nós, isto devia ter sido o café da semana passada. Era o que
0: era. Mas isto foi
1: no fim de semana.
2: Não foi nada.
0: Foi.
5: Ainda há bocado vinhamos no carro ter essa discussão. Eu também acho que foi no final da semana, porque
1: o discurso de Luís Montenegro foi no domingo.
2: Os anos do PSD não foram no domingo.
1: Foram talvez sábado, sexta.
2: Não foram.
0: Foi no fim de semana.
5: É porque eu acho que.
0: Os anos quase do PSD
1: aconteceram quando eu não estava em Portugal.
5: A conferência em Berlim, a conferência em Berlim é 5 e 6. Eu acho que ele fala
1: a conferência em Berlim é terça e quarta, não é? Por aí.
5: 6 de maio, acho que é 6 de maio.
2: Eu acho que foi terça.
0: Mas pronto, enquanto tu procuras, deixa-me perguntar.
2: O PSD fez anos dia 6.
1: Mas fechou mais tarde.
2: Fechou mais tarde. Fechou mais tarde.
5: Fizeram no fim de semana, que era só quando podiam contratar um.
1: A sério, vê lá quando é que o Marcelo foi também.
2: Agora vais responder à tua pergunta e eu vou-te fazer um fact.
0: Liliana, achas que os portugueses que andam com dificuldade em comprar brócolos ficaram felizes com esta notícia de saber que Portugal está melhor que a Alemanha?
1: Tenho dúvidas. E acho que, os portugueses que estão na Alemanha também não ficaram muito contentes com a visita de Luís Montenegro, porque isto era uma notícia da RTP, discutiu-se estar na agenda, ou esteve na agenda e depois foi retirado, um encontro, um almoço com a comunidade portuguesa em Berlim, na Alemanha, que não aconteceu, que Luís Montenegro não acabou por retirar esse encontro, e portanto acho que também é um ponto interessante.
0: Será que teve refluxo?
1: Não sei que. Se calhar foi o currículo que caiu mal. Mas eu acho que não, que os portugueses que têm dificuldades económicas todos os dias quando vão ao supermercado não ficaram convencidos com a imagem que Luís Montenegro terá projetado lá fora sobre a nossa economia, sobre as possibilidades que o seu discurso abriu para. E que, o que mais me surpreendeu, e aqui eu subscrevo muito aquilo que disse o Zé Pedro, o que mais me surpreendeu não foi o lapso, não foi o furor a sair-lhe, foi

0: sindicalistas, que são, é preciso arrojo para os sindicalistas e para os empresários, é no aniversário do PSD e no domingo.
1: Não.
2: Mas calhar fechou a cerimónia.
3: Estás errado.
0: Não estou, quer
2: dizer, respondeu. Indiferente. Mas continua.
1: Carneiro também respondeu há 6 dias, portanto. Foi na quarta-feira.
0: Vou continuar com esta discussão.
1: Enfim, é que os jornalistas não aceitam os factos.
0: Explica a política lusa no Público de ontem e vais ver o Carneiro a responder ao Montenegro das declarações de domingo. Bom, dizia eu que acho que não ficaram convencidos, e aquilo que mais me causou estranheza foi precisamente ele dizer que não ficaria surpreendido se os jovens portugueses beneficiassem do impacto da sua visita junto de empresários alemães. Isto, sim, fez-me mesmo muita confusão como é que um primeiro-ministro tenta arrecadar frutos das competências de outras pessoas assim de uma forma tão descarada, e esta coisa de...
1: Não, mas eu tenho-te a dizer que eu já recebi, não só no LinkedIn, mas também por SMS, algumas propostas de emprego. 300 euros.
0: Vindas da Alemanha?
1: Não sei se vinham da Alemanha, mas apareceram-me já algumas desde esse dia.
3: Vai.
0: Mas espera, o quê? Espera.
3: Vai comentar os Estados Unidos para a RTL, vai.
2: Tens de ser obrigado ao mesmo negro.
0: Exato.
1: Você nunca recebeu essas mensagens?
0: Não.
1: Que vos oferecem um emprego?
3: Claro que sim, as
2: burras. Ah, não, oferecer emprego sim, mas 300 euros não.
0: Eu tenho mesmo de candidatar a coisa.
2: Ui,
0: opa, agora tentei fazer as casas, não é?
1: Olha, nunca houve ministros como o político teu.
0: Não. Olha, até treinador de futebol.
2: É verdade.
1: Exato.
0: Mas pronto, e eu, por acaso, por curiosidade, fui ao site do governo alemão ver como é que o governo alemão tinha falado da visita de Luís Montenegro, e uma das legendas que acompanha a fotografia em que Luís Montenegro está com o primeiro-ministro alemão assinala precisamente que Portugal é já o segundo maior parceiro comercial da Alemanha, e depois menciona que entre os tópicos das conversas esteve também o possível investimento da Lufthansa na companhia aérea portuguesa TAP. E achei que o timing e este sublinhado feito pelo governo alemão era interessante. E
1: espera aí, a Alemanha é que é o nosso segundo maior parceiro, não é? Nós não podemos ser o som do meu parceiro da
0: Alemanha.
1: Agora estou mesmo a ser chato contigo.
0: Pois estás.
1: Por causa deste.
0: A legenda diz que Portugal é já o maior. Coloca o ânus em Portugal. Mas queres fazer fact-check disso também?
1: Isso parece-me só que não acontece.
0: Pronto, olha. É a legenda do governo alemão. Eu estou a citar.
1: Sim, sim, sim.
0: E pronto, achei que de facto foi.
1: Se calhar, olha, da Europa.
2: Deixa acabar a frase.
0: Meu Deus, isto é muito mais difícil que ele. Já
1: viste?
0: Ficaste chateado com a coisa da apelido, não foi?
2: Sim, estás lixado até ao fim do programa.
1: Para sempre. Nunca mais te falo.
0: Prometes?
2: Bem, isto tu prometes. Vais acabar a frase ou que este jogo consiga para a reflexão?
0: Pronto, acaba o café. É isto. Fiquei muito surpreendida. Acho que mais do que o Fiorra é a lata de dizer que os benefícios que vocês retirarão disto é tudo. Por acaso foi ideia minha, por acaso é graças a mim. E fui eu que fiz um excelente papel. E acho que esta... que também a postura do Paulo Rangel, vejam só, o nosso primeiro-ministro, ele é mesmo o maior, que é humilhante. Humilhante para o governo, humilhante para o próprio Paulo Rangel, e no limite humilhante para o Luís Montenegro, precisa que os seus ministros o sejam permanentemente a validar.
2: Sim.
3: No final quero só acrescentar uma
0: coisa.
3: Ah, então é só para dar uma chega.
1: Tens que dizer disse.
3: Só para dar uma chega, porque não é só a questão da TAP, claro que está em cima da agenda, mas há uma coisa que ainda é mais interessante, é que Portugal, outros países, mas nós também, vamos investir 5% do PIB em defesa, 3,5% dos quais penso eu que é essa a distribuição, em material, não é? Porque depois há aquela questão das infraestruturas, e portanto... Montenegro vendo um bocado esta visita como nós é que temos a ganhar, quando nos parece a todos os níveis que é o contrário, não é? Que anda cá, coisa, tu vais gastar aí 3,5, nós temos aqui tanta indústria poderosa para fazer, porque há outras indústrias por esse mundo fora. E portanto, pronto, é tudo um bocado anedótico. Por isso é que no meio disto tudo, uma pessoa olha para a parte do lápis que flua e diz: olha, isto até está bom. E depois, quando for visitar a Meloni, vão ter um jantar de Estado, não é? E a Meloni pergunta ao Montenegro: então, e tu, o que é que és para sobremesa? Ele diz: que é uma Mussolini.
2: Há quanto tempo estás a pensar nessa?
3: Não, por acaso, olha, foi assim, foi de repente.
2: Foi de repente.
3: Foi uma coisa que apareceu
2: de repente.
1: Por acaso, acho que Luís Montenegro não se deve arriscar a falar assim com as pessoas. Uma coisa é levar a coisa escrita, que foi o que ele fez. Agora... eu acho que quando ele vai assim a cimeiras da NATO e não sei o quê...

0: Fica calado.
1: Eles fazem. Eles falam com ele e ele.
0: E as pessoas pensam que ele disse qualquer coisa e dizem obrigado igualmente.
1: Depois a malta lá fora fica a achar: este Primeiro-Ministro de Portugal é bem introspectivo.
0: É.
1: Mas deve estar aqui a pensar numas coisas que nós não sabemos.
2: Mas bem, vamos passar deste nosso novo brilhante parceiro que é a Alemanha para o nosso parceiro mais antigo, pelo menos é o que dizem. Vamos ao nosso Reino Unido na nossa reflexão. Vamos refletir. Keir Starmer enfrenta neste momento a maior crise política desde que chegou a Downing Street. Depois dos maus resultados nas eleições locais britânicas, dezenas de deputados trabalhistas começaram a pedir publicamente a sua saída, ou pelo menos um calendário para a sua sucessão. Alguns ministros adjuntos apresentaram mesmo demissão nos últimos dias, agravando a percepção da fragilidade interna em que se encontra. A pressão aumentou, sobretudo após o crescimento expressivo do Reform UK, partido de Nigel Farage, em várias regiões tradicionalmente ligadas ao eleitorado trabalhista. Ao mesmo tempo, verdes e liberais democratas também ganharam terreno, fragmentando ainda mais o espaço político britânico. Estamos a ver aqui um sistema político em transformação completa, Liliana. Achas que o Keir Starmer ainda consegue controlar este partido trabalhista ou vai ser preciso muito para ele não ter o mesmo destino que os seus antecessores, que já sabemos que foi tudo, nunca foi uma saída natural, lá, digamos.
3: Eu acho que os próximos dias é que vão esclarecer isso, não é? Serão importantes para perceber se este descontentamento é uma coisa temporária, se irá abrandar ou se irá começar a ganhar uma estrutura mais organizada. Assim como dizias, já temos visto vários membros do governo a sair e, portanto, isto não é apenas o partido, já está a afetar também o governo. E começam a falar no calendário de saída, portanto há claramente aqui uma erosão desta autoridade, porque há também uma diferença entre ser-se um líder impopular ou ser um líder contestado dentro do próprio partido, que é aquilo que está a acontecer. Agora, acho que é preciso também colocar as coisas em perspectiva e, de facto, creio que ainda não se está no mesmo ponto que falavas de todos os anteriores líderes, todos os anteriores primeiros-ministros do Partido Conservador, que foram bastante... Starmer tenta aqui... sacar do seu maior trunfo, que é a promessa de estabilidade, que é precisamente com essa imagem ou a trabalhar nessa imagem que ele chega ao cargo de primeiro-ministro, prometendo acabar com a instabilidade que o antecedeu, e é também por isso, ao mesmo tempo, paralelamente e paradigmaticamente, que a atual crise seja tão simbólica e perigosa para ele, porque ele está a enfrentar precisamente aquilo que ele se propôs a combater. Agora, acho que ainda estamos longe da série de 6 primeiros-ministros ou 5 primeiros-ministros nos anteriores 8 anos que o antecederam, portanto acho que ainda estamos longe desse caos.
2: Ou seja, ainda não estamos no ponto da alface, é a minha questão.
3: Acho que ainda não estamos no ponto da alface. Já nem me lembrava desse,
2: foi um grande
3: episódio.
2: Momento.
3: Foram quantos dias que a alface durou? Já não me lembro.
2: Eu já não me lembro, mas eu acho que durou tipo uma semana. Ganhou a alface.
1: A alface ganhou, foram 2 ou 3 dias, não é?
2: Sim, por aí 5 dias.
3: Ganhou por 5 dias?
2: Não, ou seja, ela começou a ficar. Foi 5 dias que demorou ela a bazar. Para aí.
3: E a alface
2: já estava a ficar castanhinha, mas não estava. Tipo,
3: pôr em água,
2: era tirar daquele bocadinho e comias, estás a ver?
3: Sim.
0: 6 dias.
2: 6 dias, lá está.
3: Portanto, estas. Acho que. Há vários deputados que começam a achar que ele pode não ser o homem certo para ganhar as próximas eleições, mas ainda faltam 3 anos e, portanto, isto aconteceu tudo há poucos dias, portanto, acho que os próximos dias e as próximas semanas vão ser determinantes para perceber se de facto isto é a efervescência do momento, uma reação muito temporária, ou se a sua autoridade está mesmo em risco.
2: Ou se não dá para estancar, não é?
3: Sim. Acho que ele beneficia também de não ter, pelo menos para já, alguém que conteste diretamente o seu lugar. Se calhar, alguns nomes já começam a ser falados, mas para já acho que ainda não foi completamente desafiado.
2: Johnny, tu deves ter ficado um bocadinho entusiasmado com estas eleições, não pelo Reform UK, não é aí que estou a colocar, mas talvez pelos verdes e os liberais democratas. Como é que tu...
0: É, não ponhas essas duas coisas no mesmo saco.
2: Não, mas não estás entusiasmado com os... A sério?
0: Eu gosto dos verdes alemães, que são pessoas que leram um livro.
4: Estes
0: gosto
4: verdes são um bocadinho diferentes.
2: Sim, mas pelo menos os liberais democratas. Como é que tu leste a forma como o mapa ficou do Reino Unido, especialmente aquilo que aconteceu no país de Gales, que era o Partido Trabalhista liderava pronto, basicamente o eleitorado era trabalhista há 24 anos ou 27 anos, quase 30 anos. Como é que leste tudo isto e esta reformulação do mapa e com o Reform UK a ganhar imenso peso?
0: Bem, eu tenho a dizer que fiquei animado com o facto do Reform UK ter ficado abaixo, não só da intenção de voto deles do ano passado, como também abaixo do que as sondagens previam. Isso foi um bom sinal, que às vezes não passa nestas situações em que ganha quem tem mais votos, e portanto a divisão de votos entre muitos partidos acabou por beneficiá-los para ganharem muitos lugares. Mas o facto do Reform UK valer um quarto do Reino Unido mostra que o Reino Unido está numa posição em relação ao domínio da extrema-direita do seu eleitorado melhor do que a maioria dos países europeus, e é um bom sinal. Ainda para mais um bom sinal, porque o Reform UK tentou afirmar-se como um partido de governo no último ano, incorporando uma série de ministros altamente incompetentes do Partido Conservador, e isso parece ter tido um resultado negativo. Isso também é bom. Mas a dinâmica de vitória que se gera é obviamente uma má notícia. Agora, na lógica da pergunta que me faz, eu tenho pena que os liberais democratas não consigam, são mesmo feitos para ser terceiro partido, não consigam, perante o colapso dos dois maiores partidos, aproveitar para ficar em primeiro, porque de facto tem uma mensagem que poderia ser mais consensual no país, não tem um líder muito carismático, é um facto. Se calhar o Reform UK e os Verdes estão a ganhar nesse aspecto. Mas tem uma mensagem que podia ganhar muito no país e tem tido os seus resultados, mas por exemplo a incapacidade, e falando das zonas do Reino Unido que eu conheço melhor, mas a incapacidade nas zonas mais ricas de Londres substituir o Partido Conservador, apesar do Partido Conservador neste momento ser uma não existência política, é ainda impressionante, mostra muita resistência da marca do Partido Conservador, até perante pessoas que se calhar estão mais próximas politicamente do líder liberal do que da líder conservadora, que também está muito à direita. Mas mesmo se nós chamarmos a líder conservadora muito à direita, que é a Cammy Badenoch, com o Reform, não dá a maioria do eleitorado inglês. E portanto, eu acho que a primeira coisa, e uma coisa para mudar a narrativa e a lógica que destas eleições que Keir Starmer teria que fazer, era propor o fim da alteração do sistema eleitoral. É uma coisa que não é propriamente popular no Reino Unido, é interessante. Os liberais democratas, quando entraram no governo em 2010, um dos seus primeiros pedidos, e fez sentido porque era o partido mais prejudicado por isso, era que o Reino Unido passasse de um sistema, este sistema de first past the post, em que quem ganha uma circunscrição eleitoral por um voto ganha tudo e os outros votos vão todos para o lixo, para um sistema proporcional. Isso falhou redondamente no referendo de 2011. Não sei se falharia redondamente num referendo em que tivesse o apoio expresso e com muita vontade do Partido Trabalhista, para além dos liberais democratas e dos verdes, nesta fase. E poderia ser a maneira de evitar que havia um primeiro-ministro Reform. Portanto, acho que isso era uma coisa que podia sair e que seria boa destas eleições. De resto, acho que as eleições foram uma péssima notícia para as comunidades inglesas que elegeram, inglesas e não só, que elegeram incompetentes no lugar de pessoas competentes, porque associaram as pessoas competentes a um primeiro-ministro com quem elas não têm relação direta ou nada a ver. E essas histórias fazem um bocadinho de impressão de vereadores, de autarcas, de councillors, como eles chamam, que fizeram um bom trabalho e que as pessoas são entrevistadas e dizem isto aqui está ótimo, mas o Starmer tem que se ir embora. Faz um bocado de impressão a maneira como em todos os países nacionalizamos um bocado a política a este ponto. Também em Portugal já vimos isso acontecer nas autárquicas, em alguns casos, que é presentes de Câmara que são bons e que as pessoas gostam, mas já não gostam do partido que eles são. E portanto, naquele sítio, pode ser sítios em que deixa de ser PSD, sítios em que deixa de ser PS ou sítios em que deixa de ser PCP, mas parece que as tendências nacionais empurram, e às vezes até em vereadores. Já houve um caso até na minha terra, disse que era, as pessoas adoravam um vereador do PCP, diziam que fazia boa oposição, mas como há mais gente a votar no Chega, ele foi substituído pelo vereador do Chega, que ninguém gosta. Mas é uma coisa, lá está, há aqui alguma responsabilidade das pessoas se reconectarem ao local. Não digo isso, obviamente, um bocadinho em causa própria, mas acho que é uma coisa importante, porque essas histórias fazem-me confusão. De esta cidade melhorou imenso nos últimos 10 anos. Obrigado aos councils do Labour, mas epa, não gosto do que é Starmer, portanto. E isto era o que eu queria mais dizer sobre isto, mas depois, se puder conspirar um bocadinho, também sou.
2: Queres conspirar? Vais para o Zé Pedro.
0: Vou deixar o Zé Pedro falar.
2: Zé Pedro, achas que a estabilidade já não é suficiente para ganhar eleições ou para ganhar apoio eleitoral desta forma? As pessoas já não querem muito saber disso.
4: Estabilidade?
2: Sim, é a arma do Keir Starmer, é essa, é apelar à estabilidade, à calma, à moderação, esse tipo de coisas que, por exemplo, fez com que António José Seguro ganhasse uma eleição, mas que parece que...
4: O que faz António José Seguro ganhar uma eleição é a instabilidade, não é a estabilidade. É a instabilidade.
2: Qual a instabilidade?
4: A concentração de votos para combater, portanto, isto é altamente instável.
2: Sim, mas é o apelo à estabilidade que o faz com que essas pessoas se concentrem nele.
4: Certo, o contexto é de enorme instabilidade política, não é de estabilidade política.
2: Mas não, portanto, foi isso que eu disse.
4: Sim.
2: Ou seja, o Keir Starmer...
0: Não te sejam amigo.
2: Apela, é que tu e a Liliana estavam com uma cena, nós acabamos de começar a nossa. Ou seja, o apelo à estabilidade de Keir Starmer, tipo, já não é uma arma eleitoral o suficientemente boa para que as pessoas confiem nele ou queiram que ele continue no, como chefe de governo.
4: Claro,
2: é isso que eu estou a dizer.
4: Claro que é um tiro de pólvora seca a partir do momento em que a instabilidade é completa. Portanto, se alguém disser, vote em mim porque eu sou... Se Keir Starmer disser agora, vote em mim porque eu sou a cara da estabilidade, isto até é levemente ofensivo, não é? Parece para os apanhados.
2: E porquê?
4: Keir Starmer teve uma vitória estrondosa, justamente para endireitar a política... Não devemos esquecer, vamos em cinco primeiros-ministros. O David Cameron foi o último a ter um mandato completo. Portanto, a seguir, Boris Johnson, Liz Truss.
3: São seis primeiros-ministros com o Starmer nos últimos 10 anos.
4: Pronto, mas um completou o mandato, que foi o Cameron, não é? Os outros é que interromperam todos a meio. E quer dizer, o Starmer, com a vitória que teve, foi a chamada, no mundo anglo-saxónico, refere-se a uma landslide. Era o único trabalho que ele tinha a fazer era a tal estabilidade. Portanto, se ele agora vier dizer.
0: Foi ser um landslide um bocado coisinha, não é? Ou seja, foi com 34%.
4: Foi, comparando com a previsão, enfim, com a situação anterior do trajeto que levavam os conservadores, toda a gente esperava que, apesar dessas ameaças todas que existiam, existem, como se verifica, a gente pensava que íamos ter aqui um tempo de alguma acalmia. Só que este sistema tem aqueles problemas todos, segundo se lê, não é? Falta de carisma, falta também de talento, falta daquelas coisas todas, mas, portanto, para responder à tua pergunta, a cartada da estabilidade neste momento está completamente fora. Ele pode jogar outra cartada que é de uma maior instabilidade, não é? Ou seja, estamos como estamos, mas ainda pode piorar.
2: Uhum.
4: É a única.
3: Agora, e era repetir o caos dos conservadores, não é?
4: Exato.
3: Corria esse risco.
4: Agora, a da estabilidade, eu estava aqui a tentar... Hoje é um dia muito embaraçoso no Reino Unido, temos também o discurso do rei, deve estar assim neste momento, se não for é dentro de poucos minutos. Portanto, aquilo está completamente como há de ir. Agora, se uma pessoa pensar um bocadinho mais, pelo menos eu tenho feito essa reflexão. Em perspectiva, nós temos, em termos de popularidade, o chanceler alemão nas ruas da amargura, Keir Starmer nas ruas da amargura, Macron nas ruas da amargura.
2: Ai, não acho nada que o Macron esteja na rua, né?
4: Mas isto não é achar.
2: Comparar.
4: Isto são sondagens de popularidade.
0: Não podes achar.
4: Não, são sondagens de popularidade. Eu odeio quando baseio em estudos. Eu fico nervosíssimo.
2: É que tu és contraditório, pá.
4: Eu quando estou a ler uma coisa que me interessa e depois vejo que isto é um estudo e digo, porra, pá, não queria que fosse um estudo.
2: Mais, quem é que
4: a
2: está...
4: As popularidades estão todas nas ruas da amargura, apesar de... Porque repara uma coisa, não vamos ter aqui uma disputa sobre quem admira mais Macron. Eu tenho lá admiração completa. Agora, o que é facto é que ele tem popularidade nas ruas da amargura. E Merz também. E Starmer também. Os tempos são dificílimos. Eu genuinamente não sei onde é que isto vai parar. A AFD tem agora uma sondagem brutal. Mais uma, não é? Eu salvei, recresce da última para esta. Cresce, ultrapassa a CDU. Portanto, nós olhamos para isto. Eu sou sincero, fazendo uma de advogado do diabo, não sei mesmo se não é preciso estalar lá para algum lado, porque eu acho que já não se vai aguentar isto. Está tudo...
2: Está para um fio, é o que estás a dizer.
4: Está. E eu não sei até que ponto é que se vai conseguir aguentar sem que haja aqui um teste, porque depois estamos a falar de todos os projetos políticos que estão a causar esta instabilidade, não é? Porquê? Porque se aproveitam do populismo, das falhas. É evidente que a situação económica do Reino Unido é uma desgraça, da Alemanha é uma desgraça, é, França, enfim, é um caso diferente, mas, portanto, todos os populismos, e agora com as guerras ainda mais, e o aumento do preço dos combustíveis, o maior problema de Keir Starmer é o custo de vida. Ele entrou há 2 anos, o custo de vida agora está muito pior e vai sempre piorar.
2: Uhum.
4: Graças àquele
0: orangotango.
4: Aquele cabeçudo laranja. E, portanto, e já lá vamos a ele, não é? Se tivermos tempo. Mas, portanto, o problema é...
0: Já lhe chegamos a roupa ao pé.
4: Já lhe chegamos a roupa ao pé.
2: Não vai ele coisa nenhuma.
4: O problema a agravar-se, não é? Uma pessoa tenta dizer assim, como é que pode haver solução para isto, não é? Portanto, está o populismo todo a ganhar terreno com estas coisas, aproveitando-se todo deste descontentamento que existe, os líderes, mesmo aqueles que em princípio, enfim, estão a cumprir, não são... Se nós compararmos estes políticos com políticos de há uns anos, não é? Mesmo em França, ou Holanda, e outras, nós estamos com um bom nível. Esse, em Portugal, tenho uma opinião diferente. Mas, a este nível, temos bons líderes, não é?
0: Sim, porque é que o Keir Starmer é pior do que o John Major.
4: Exatamente, e do que outros, e no Reino Unido também, alguns que se mantiveram e tiveram 10 anos. O Major não teve 10 anos, teve 6 ou 7, não é? Quem teve 10 anos foi a Thatcher, mas essa é outra conversa. O nível não é mau.
0: Teve uma sorte dos diabos.
4: Nós podíamos estar perante um caso em que se dizia: é natural que a pobreza esteja em baixo, porque esta gente não sabe o que está a fazer, mas não, estão a viver tempos muito conturbados de enorme dificuldade. Portanto, a reflexão que eu deixo é: haverá hipótese de ultrapassarmos? Porque se, a partir do momento em que estes populistas tiverem o que quer que seja de controle do poder, domínio do poder, tudo isto esvazia, não é? Porque qual é que é o grande trunfo? O grande trunfo é: eu nunca fiz as neiras, não é? Se eu for lá, eu resolvo isto tudo.
3: Tenho uma oportunidade.
4: Acabo com as guerras, acabo com o custo de vida alto, habitação para todos, claro que a gente já sabe, criminalidade zero, não é?
0: E depois as pessoas veem o que é que a pessoa que prometeu isso está a fazer e ficam tipo: olha, também devíamos experimentar. Que é o mais extraordinário.
4: Sim.
0: A pessoa mais mediática do mundo.
4: Sim, claro.
0: Está a cair de cara, de boca no chão, e sim, a malta está tipo: epá, mas este aqui fala português.
4: Não, claro,
0: não
4: sim,
0: é americano.
4: Não, é completamente diferente. O outro é maluco, este não. Eu olho para isto e apesar da falta de carisma de Keir Starmer e também do fraco talento, a política que eu gosto muito da política do Reino Unido é muito viva, estas coisas de um gabinete. Nós cá em Portugal tivemos justamente o contrário, os sistemas são completamente diferentes, não há comparação possível, mas tivemos o contrário, que foi quando o nosso primeiro-ministro teve um problema, uma crise, não é? Viu-se um governo inteiro aí para os telejornais
0: fazer guarda pretoriana.
4: Sim, há bocado utilizaste a expressão da graxa, lamber as botas e dizer que isto não custou. E depois temos o líder do grupo parlamentar. Nós olhamos para a política portuguesa e há um capo, há o líder da máfia, e depois há o gangue todo atrás. Haja o que houver. Já com Sócrates era a mesma coisa. Só quando Sócrates foi engavetado é que isto parou. Porque senão ainda hoje estavam todos a dizer a injustiça que fizeram àquele homem.
0: Ainda há quem diga.
4: Mesmo assim, ainda há quem diga. Portanto, isto é uma. Nós temos que evoluir tanto a este nível, tanto, mas tanto, de haver uma autonomia própria de cada governante.
0: Mas olha que nos Estados Unidos também há um capo.
4: Por isso, pois há, e dos grandes. Mas ainda há bocado falavas de Paulo Rangel. Paulo Rangel, por exemplo, que é uma figura que poderia, e aliás, desafiou a liderança há relativamente pouco tempo, depois quando está metido, enfim, neste embrulho, já é uma defesa acérrima. Como digo, vão todos para a televisão, atravessar-se, põem a cabeça no cepo, as mãos no lume pelo primeiro-ministro. E o que vemos aqui é o contrário, não é? Às vezes aqui também no Reino Unido agora podemos estar a assistir a um ou outro ali, enfim, a um golpe, não é? Há uma certa traição ali dentro do governo, mas é uma política do mais vivo que há, não é? E sempre com alternativas. Quantas temos para os trabalhistas? Temos três, pelo menos três, não é? Nos conservadores estão um bocadinho mais...
0: O que é que são as três? Wes Streeting, Andy Burnham e o quê?
3: E Angela Rayner.
0: Angela Rayner.
4: Não, e o Ed Miliband.
0: Então, sim, mas quatro. Ed Miliband.
4: Sim, são quatro, sim. E o outro, o gajo lá de cima,
0: Andy Burnham.
4: Isso. Esse talvez.
0: Eu ainda sou do tempo, desde que eu estou a ficar velho a fazer esta porcaria. Eu já escrevi num blog sobre o Andy Burnham. Em 2016, quando ele ficou em segundo contra Jeremy Corbyn.
4: Mas esta não lhe está a sair agora muito bem. Foi uma tentativa, mas não lhe está a sair.
0: Veio de comboio como
4: a
0: Lenin.
4: Mas não está a ter, o apoio. Não está a conseguir o apoio. Sendo certo que isso é uma notícia de hoje, os sindicatos, porque hoje é onde tem enviado a dúvida ou não, mas os sindicatos também pedem ao Starmer para ir de vela.
0: E eles ainda mandam.
2: Podem fazer o corte da rádio aqui, por favor, desculpem, obrigada. Joana, tu querias fazer qualquer coisa há bocado que eu não sei bem o que era, não era bem prognóstico?
0: Queria
2: era...
0: conspirar um bocado sobre conspirar. Isto. Nós estamos aqui e isto está a acontecer enquanto nós estamos aqui. Também é preciso dizer isso a quem nos ouve, não é? West Street em que saiu de Downing Street há bocado. Sim. Enquanto nós já estávamos aqui sentados no estúdio, teve lá 16 minutos, parece, deve ter corrido lindamente.
4: Pode ter corrido mal, mas também pode ser por causa do discurso do rei. Eles tinham que ir para o...
0: Pode, mas também podia...
4: Mas sim.
0: Já estava marcado.
4: Mas... duas horas não podia ser uma reunião de duas
0: sim,
4: horas.
0: Sim, sim, mas em princípio... há uma história gira na política inglesa de... que quando a Margaret Thatcher foi dizer ao Ted Heath que ele tinha de sair, ele recebeu no escritório dele, mas encheu as cadeiras de livros que era para ela não se poder sentar. E ao fim de 5 minutos mandou-a embora. E ela ficou a falar com a governanta da casa dele mais 10 minutos, que era para disfarçar que não tinha corrido tão mal. É de facto uma política divertida, eu acho. E este episódio pode sair e já não haver primeiro-ministro e o governo continuar. Mas é de facto um sinal, e eu acho que estas coisas que o Zé Pedro disse são super importantes. Duas coisas que nós temos que ter alguma, voltar a ter alguma maturidade política no mundo em geral, no mundo democrático em geral, para não voltarem a acontecer. Uma é os políticos terem o que o George Bush pai chamava the vision thing, não é? Porque eles perguntavam o que é que você acha, e lá, the vision thing, não é? Tipo, não interessa. De repente os políticos tornam-se de tal forma profissionais e tecnocráticos que não... perguntas-lhe o que é que eles estão a fazer no cargo e eles não te sabem dizer. Porque é que o Luís Montenegro quer ser primeiro-ministro? O que é que ele quer mudar em Portugal? Quer fazer um comboio de não sei onde a não sei onde? Quer fazer casas? Não faço a menor ideia. E se lhe perguntares, eu acho que ele também não sabe.
4: Não.
0: Porque há um senhor que concorre para ser primeiro-ministro ininterruptamente há 8 anos e eu ainda não consegui perceber. Quer ser primeiro-ministro para quê? Para baixar os impostos aos casinos? É só isso.
4: É um caso de ocasião. A ocasião faz o ladrão, neste caso. Sim, mas como eu não lhe vou chamar isso, nesta ocasião faz primeiro-ministro, não é?
0: Pronto, mas o Keir Starmer quer ser primeiro-ministro do Reino Unido, porquê?
2: Mas é isso, tu tens perguntado também em relação ao Montenegro. Tu não percebes o porquê deles estarem nestas posições que depois
0: claro,
2: acabam por não fazer
0: é isso.
2: Nada.
0: E eu acho que isto depois descredibiliza perante os eleitores e depois chegas a um momento, tens uma maioria, tens coisas para fazer e não sabes o que é que és de priorizar porque não tens uma opinião.
3: Uhum. E não tens uma visão.
0: Exato, nós não temos líderes com opinião sobre o que é que deviam ou não fazer. Esse é o problema número um. O problema número dois é isto que o Zé Pedro está a falar e que eu acho bem importante, que é as pessoas estão a tentar voltar atrás no tempo, um passado mitificado em que a vida delas era supostamente melhor, e de repente tudo o que não for reverter os efeitos do Brexit tudo o que for fazer, não for fazer o impossível, que é reverter os efeitos negativos do Brexit
3: sem deixar de haver Brexit,
0: vão ser todos comidos. E todos os que não conseguirem trazer de volta a economia dos Estados Unidos antes da pandemia vão ser comidos também. Todos os que não conseguirem fazer de Portugal um país que descobre a Índia também vão ser comidos. E assim, sucessivamente e infantilmente, se vão triturando líderes porque... Epá, porque isto antigamente é que era bom. E eu confesso que esta coisa do custo de vida me cansa um bocado, porque eu percebo. Eu também sou afetado, também me saem mais caras as contas e tudo certo. Epá, mas não foi há muito tempo que havia uma crise em que não era as pessoas as contas serem muito puxadas e não haver dinheiro para fazer outras coisas. Era não haver dinheiro para pagar as contas, ponto.
2: Uhum.
0: A última crise antes da provocada pela pandemia não era... Ah, está muito caro. Não, não tens casa, não tens emprego, vais para a rua viver. Isto ter 10% de desemprego e preços mais baixos não é melhor do que ter 10% de inflação e 4% de desemprego. Quer dizer que as pessoas conseguem pagar as contas. E, portanto, esta coisa alarmista que os políticos usam para ser eleitos e depois chegam ao cargo e ficam tipo ai, caraças, afinal isto também me come a mim. A vida está tão cara.
2: Mas repara, eu percebo o que estás a dizer, mas isso também não... invalida o facto das pessoas se sentirem com a corda ao pescoço também hoje em dia.
3: Precisamente não conseguem sair desse ciclo, não é? Não conseguem sair do ciclo de crises sucessivas e os anos passam e as pessoas não conseguem melhorar as suas condições de vida.
2: E não dá
3: por
2: para poupar e não dá.
3: Se esforcem por.
0: Mas isso não é o que os números dizem, não é?
3: Mas é tal coisa, o país está melhor, mas as pessoas não sentem.
0: Pois. Eu sou a favor dessa frase.
4: Há sempre uma coisa.
0: Essa frase, eu acho que essa frase foi a coisa mais honesta que o Luís Montenegro disse na vida dele.
3: Mas ele disse o contrário.
0: O quê? Então, o país está melhor, mas as pessoas não sentem.
3: Ah, certo, é verdade. Embora, mas foi no sentido de embora as pessoas não sintam, o país está melhor. O que eu estou a dizer é o oposto. É, embora se repita que o país está melhor, as pessoas não sentem. E acho que a prioridade é que as pessoas sintam.
1: Que sim, mas o sentir é muito relativo.
3: Porque é para isso que se... É para isso
1: que e o estar eu, melhor é muito objetivo.
3: Para que é que eu queria ser para que é que eu queria ser primeira-ministra?
1: Já estás-te a candidatar?
3: Estou a para candidatar aqui. Seria para que as pessoas vivessem melhor. Não para o país.
1: Sim, mas o viver as melhor, o viver
4: mas
1: melhor
4: isso, mas
1: é
4: isso o quê?
3: Eu sei que mesmo... é uma coisa muito subtil.
4: Isso é uma frase feita, não é?
3: O discurso a pergunta
1: mas o Montenegro nem seria capaz de dizer isso, atenção.
4: Ele está sempre a dizer
1: que ele se candidatou para primeiro-ministro porque vivesse melhor. Nunca disse.
3: Obviamente que é um discurso de Miss Mundo, não é? De primeira-ministra. Mas
4: pode ser uma estratégia para isso. Como é que as pessoas vivem melhor? Não é? Como é que, ou seja, o teu problema é a distribuição de riqueza. Acho eu. O nosso maior problema deste país é a distribuição de riqueza, que está completamente mal montada, não é? Ou seja, temos uma coisa boa, atingimos quase a igualdade, está tudo nos fundos. Só que os pobres estão no fundo e os ricos estão no fundo, mas são fundos diferentes. Tu tens
3: que estar no fundo imobiliário.
4: Exato. E não só. Então, o rico está no fundo e o pobre está no fundo. Portanto, finalmente estamos todos no mesmo sítio. Agora, a questão é, tu, como é que tu combates essa desigualdade, não é? E há estratégias para isso, não é? E às vezes tem que ser de choque, não é? Mas a tua ideia é boa, o desígnio nacional é bom, pôr as pessoas a viver melhor, tudo isso. Mas como?
3: Estás-me a perguntar ideias?
4: Eu até estou, não é?
3: Todo o meu investimento seria habitação. Todo.
1: É, e a educação?
3: Mas
1: é que isto é fácil um gajo dizer umas coisas, não é?
3: Qual é que é o maior entrave para o ensino superior? Para um aluno se candidatar ao ensino superior? Não são as propinas,
4: não.
3: É a habitação.
1: Certo, mas isso é...
3: E investir na habitação e investir na educação também.
1: Se o aluno vem sem ter aulas.
3: Como assim vem sem ter
1: aulas? Porque os professores não lhe deram aulas.
3: Porquê que os professores não deram aulas? Não há professores?
5: Para mim o maior problema são os comboios.
3: São os transportes públicos?
5: Não, é mesmo a ferrovia do país. Não, a ferrovia do país, tu conseguias resolver a mesma coisa se a ferrovia do país tivesse...
3: Também é verdade, e também ajudava com a questão da habitação.
5: Ajudava a descentralização, educação, habitação...
4: Mas isso é sectorial. Eu precisava de mais medidas.
1: Isto é a cabeça do Keir Starmer. Olha agora comboios, espera, não, habitação, espera, não, educação, espera, não.
5: Estamos assim insultadas ao vivo. Mas assim, a coisa está super interessante. Eu pergunto se querem continuar a interessante conversa ou se querem passar para a reforma laboral. Pois tu que propuseste o tema.
1: Pois, mas entretanto a conversa ficou interessante.
5: Certo, mas queres continuar? É que começaste a chamar as pessoas autistas. Foi por isso que aconteceu.
4: Quase que podíamos resolver o problema do país aqui. Já
3: em menos de 15 minutos.
1: Exato, estava aqui.
3: Para mim é a reunião ideal. É uma reunião que demora menos de 15 minutos. As pessoas.
5: Top.
3: As conversas são objetivas, traçam-se planos e vamos-nos embora a trabalhar.
4: Eu acho, mas...
5: É a reforma laboral, não é?
4: Infelizmente.
1: Não, olha, mas pronto. Ficamos a saber que habitação e comboios, isto
4: está resolvido.
5: E vai ter que ser rápido, porque nós...
3: Portanto, era Pedro Mundo Santos que deveria ter resolvido isto.
4: Ai, opa,
5: Pedro. Malena Fernandes não sabe pronunciar sobre essa declaração.
4: Pedro Mundo Santos vai resolver tudo.
1: Foi, aliás, a
3: pessoa que fez mais... Então, infraestruturas e da habitação.
1: Fez mais pela habitação em Portugal de sempre, acho eu.
4: Pedro Mundo Santos. E a Marina?
1: Isso é uma piada.
4: E a Marina? A Marina ainda fez mais. Eu acho que entre ele e a Marina, acho que há uma.
5: Tu adoras. Se há uma mulher, tu adoras ir lá.
4: Epá, então tem que ir pronto.
1: Viste? Ficou muito.
5: Sabes, foi de propósito.
4: Olha, repara, em vez de pensar ao contrário, em vez de pensar como houve duas pessoas nos últimos anos com um grande papel na habitação, grande
5: mas tu
4: papel
5: não sabes como significado é que eu disse essa frase.
4: Eu até fui buscar a mulher e não me referi apenas ao homem, em que eles até em termos de tempo estão mais ou menos o mesmo.
5: Não, ela teve menos.
4: Apenas a pasta da... Porque o Pedro Nuno Santos tinha as duas pastas, não é? Infraestruturas e habitação.
3: Eu tinha que dividir o
4: e
3: tempo,
4: depois
3: não é?
4: Dividiram João Galão com infraestruturas e a Marina com a habitação.
5: Não, mas foi literalmente para me ter contigo.
4: Buscar, eu fui só buscar uma mulher que esteve à frente da habitação também. Podemos esquecê-la, mas prefiro não.
5: Vai continuar a justificar como
4: já
5: foi.
4: Terminei,
1: não? Ela só teve uns mesitos, por acaso.
4: Quem?
5: Mas vamos. As negociações da reforma laboral, eu tenho aqui, entraram num impasse, mas eu devia estar doida, porque estou num impasse desde há 10 meses, não é? E agora confundi-me. Pronto, a proposta do governo para rever o Código de Trabalho acabou rejeitada pelo UGT impedindo um acordo tripartido entre executivos, sindicatos e confederações patronais. E, segundo o GT, continuam a existir divergências relevantes em matérias como banco de horas individual, jornada contínua, regras relativas a despedimentos ilícitos e mecanismos de renúncia a créditos laborais. O governo argumenta que fez várias cedências ao longo do processo negocial e acusou a central sindical de intransigência. Também as confederações empresariais criticaram a posição da UGT, considerando que o bloqueio impede uma atualização no mercado de trabalho português. Depois do falhanço destas negociações, a UGT divulgou um comunicado a defender a importância da concertação social e a pedir contenção nas declarações públicas dos responsáveis políticos e parceiros sociais, alertando para o risco de degradação do clima negocial. Se bem que eu acho que o clima negocial já está o possível de degradado. Sem acordo em concertação social, o governo em quê? Concertação? Concertação social. O governo deverá agora avançar com a proposta diretamente para o Parlamento. Johnny, concordas com isto? Que isto deve avançar só mesmo para tu, para veres a coisa a ser rejeitada?
0: É, acho que já não vale a pena perder mais tempo com isto. E olha,
5: são 10 meses.
0: Mais para falar de coisas estruturais do que conjunturais, e continuando se calhar a nossa conversa para este tema.
5: Uhum.
0: Isto tem sido um dos grandes problemas de descredibilização das democracias. É que lá está, os políticos não têm visão. Como não têm visão, não se atravessam pelas ideias que propõem. Como não se atravessam pelas ideias que propõem, propõem-se umas coisas que não aquecem nem arrefecem, não é? Tá, pensei, nós parámos de dizer palavrões neste, eu ia dizer e depois pensei,
4: não, mas diz.
0: Pronto, diz, umas coisas diz que não fazem nem saem de cima.
5: Achei que isso é mais ligeiro.
0: Pois, olha. Eu sou assim às vezes. E como é assim, depois vão aos parceiros, o governo é frágil, não tem credibilidade, não tem opiniões certas sobre as coisas, fica tudo em sabor baunilha, nada faz nada, e passado 10 meses de ter estado a negociar uma coisa que já à partida era incremental, não tinha uma visão clara e não parecia que ia dar a lado nenhum, tens uma coisa ainda mais incremental, ainda menos clara, ainda mais cheia de exceções e de negociações e de não sei o quê, para na mesma não ir a dar a lado nenhum. E obviamente que parte da descredibilização das democracias vem desta da passagem destas coisas, depender de votos da extrema-direita, que abandalha completamente estes debates, como foi o caso aqui na lei laboral. Eu acho que o André Ventura teve mais posições...
5: Agora querem mais dias de férias.
0: Pois, eu acho que ele teve mais posições sobre este tema do que daquela vez em que ele votou 3 vezes...
5: Ai meu Deus, essa foi muito...
0: Cara do BES, não era? Ele votou uma proposta qualquer para uma coisa qualquer da banca nos 3 sentidos no mesmo dia.
5: Uhum.
0: E eu acho que ele aqui teve mais ou menos esse nível. E portanto, também faz parte do abandalhar das instituições elegermos bandalhos. Está no nome, aliás. E pronto, e é um processo que me deprime, porque eu acho que não fazia mal nenhum ao país ter uma reforma laboral, não fazia mal nenhum no geral na União Europeia nós termos, visto que há liberdade de circulação, uhum, e há a ideia de qualquer pessoa trabalha de forma igual em todo lado, haver uma espécie de uniformização de regras laborais e nós aproximarmos-nos dos códigos de trabalho europeu, do resto dos países europeus, seria uma coisa que eu acho interessante. Agora, nada disso está aqui, são medidas esquisitas, entretanto conseguiram pôr o megafone de Bruxelas, o Sebastião Bugalho, a defender, a falar da amamentação, que é a parte mais divertida deste debate, acho que foi quando
3: assim começou, não é?
0: Foi quando o obrigaram a dizer que havia mães. Ah, pá, e mães a amamentar até aos 8 anos, olha lá o que é. Foi um grande momento de credibilidade. E acho que o debate tem sido sempre assim, no particular, no disparate, no específico de devia haver uma exceção para mim, não devia haver uma exceção para mim, esta medida não funciona, esta também não. Não sei há quantos anos é que os partidos fazem nos seus gabinetes de estudos, principalmente o PSD, policy papers sobre a lei do trabalho, de que eu acho que ouvi a palavra flexi-segurança no PSD mais vezes do que ouvi o nome do Magalhães Mota. Mas apesar disso, não há aqui nada que tenha sido preparado, que tenha sido pensado. Não houve não houve um ir buscar o legado do PSD, escolheram-se assim umas medidas bandeira para fazer umas notícias, para andar a criticar as mães que ficam a amamentar, ou o que é que
3: sem dados nenhums, eu recordo que o governo lança isso e eu enviei perguntas ao governo na altura em agosto de 2025 e o governo não tinha dados que sustentassem aquelas afirmações, assumiram isto mesmo, responderam-nos que não temos dados.
0: Pois já lhe parece-nos, não é? Cheira-nos.
3: Exato.
0: É uma coisa que cheira desde Bruxelas, aliás. Por cima do cheiro das couves cheira a amamentação tardia. E pronto, é o estado triste da nossa política, não é o único. Isto lembra-me, sendo que o plano original era bom, mas lembra-me a tentativa do Macron de reformar o sistema de reformas e pensões de França. Uhum. Esse tem opiniões, portanto ele propôs uma coisa originalmente que era: malta, não vai dar para se reformar aos 55 anos, que isto, pronto, e às vezes aos 50, porque isto não funciona, as pessoas têm que trabalhar mais do que 20 anos na vida. E os franceses obviamente queimaram carros, nós nem tivemos uma pessoa a dizer uma coisa clara sobre o que é que queria, nem tivemos uma insatisfação de queimar carros, portanto,
3: houve uma greve geral,
0: nem a parte clara, nem a parte divertida. É um triste reflexo do que acontece em todos os países, que é isto. Propõe-se uma coisa e ela não anda para a frente, nem nada parecido, e depois os eleitores ficam frustrados. Mas feito por incompetentes em vez de por pessoas competentes.
5: Liliana, acompanhas o Johnny nisto de ser preciso uma reforma laboral, mas não necessariamente assim, ou que podia haver uma uniformizada na União Europeia e assim também não havia muitas chatices negociais a nível nacional?
3: Que não haja dúvidas, eu não acompanho o Johnny.
5: Claro.
3: Acho que está claro. Não, mas eu acho que... Se usa a palavra, quando um político diz que quer reformar, as pessoas acham sempre, associa-se à questão da reforma, uma coisa, se é uma reforma é uma coisa boa, porque se vai mudar. As reformas às vezes é para pior, e eu acho que era o caso desta em particular, embora concorde com a questão de ser desejável uma uniformização à escala europeia, em tudo, nomeadamente em alguns aspectos, mas acho que também não tem que ser ajustados à economia e às condições e às particularidades de cada país. Mas eu acho que estava a brincar quando dizia que não concordava com o João nem nada, porque na realidade, de facto, e a questão que ele trouxe à amamentação é sintomático de como todo este processo foi construído, sem dados, sem o lançamento, o anúncio desta reforma parte precisamente com aquelas declarações da Ministra do Trabalho sobre existirem demasiadas mães trabalhadoras a amamentar para além do período sugerido pela Organização Mundial de Saúde como o desejável, que são os 2 anos, no mínimo, sem sustento nenhum, e portanto eu acho que isto foi tudo um bocado assim. Depois, embora eu perceba o argumento de facto, já andávamos nisso há muito tempo e chega um ponto em que é preciso parar e é preciso atirar a toalha ao chão e desistir, 10 meses de facto é muito tempo, ao mesmo tempo, quando uma pessoa quer reformar, e aqui quando a pessoa que estou a pôr o ónus no governo, porque é o governo que lança este... Que afirma este ímpeto, quando tem de facto esse desejo, então esforça-se até ao fim para o concretizar, não é? Com excedências, obviamente, que todos os parceiros têm que fazer, aqui nos 3 pontos da pirâmide, sindicatos, patrões e governo, e também não começa a ser, que foi o que aconteceu depois nos dias, depois de perceber que não havia acordo, não ostraciza os parceiros com quem teve a negociar, que é, quer dizer, é mesmo dizer que não há mais nada a fazer aqui, embora, pronto, eu percebo, o processo terminou, mas acho que não é de bom tom esta, quando Luís Montenegro, e aqui dou a razão, João Maria Joanel tinha razão,
5: não disse tantas mais vezes.
3: Já fui ver as datas do aniversário e de facto foi a 6 de maio. Não teria feito aquelas declarações,
0: nada,
3: mas quem ouviu na rádio já não sabe que tinhas razão. Portanto,
0: é assim que eles se safam.
3: Exato. Esta questão do arrojado e tudo mais, acho que fica mal. Depois, eu estou com alguma curiosidade para perceber quais é que são as consequências políticas que serão retiradas daqui. Não parece que sejam nenhumas, já antecipando já, até porque se a Ministra da Saúde se aguentou até agora, não parece que seja isto que vá abanar a Ministra do Trabalho. Embora, tendo sido esta a missão, supostamente, do seu Ministério, não deixa de ser um falhanço. E é um falhanço tanto maior, porque, obviamente, que todo... Há governos que estão, há governos reformistas, eu acho que não sei se já vivi, se já assisti a algum governo reformista nos meus 34 anos de vida.
5: Mas
0: Guterres.
3: Não, mas não, lá está, mas não estava a assistir ainda. Não,
0: pois,
3: não tinha essa atenção.
5: Há quem diga o outro, mas eu não vou.
3: Eu sei, eu percebo.
5: Vamos silenciar.
3: Não há muito tempo. Porque
5: é uma discussão que se tem bastante.
3: É verdade, sim. Mas vamos saltar. Vamos saltar isto.
0: Viste?
3: O quê?
0: Roubou foi pouco.
3: Mas portanto, para dizer que. Agora perdi-me.
5: Desculpa, Fio.
3: Não, não, sem problema. Ou seja, para dizer que, de facto, tenho curiosidade, e acho que isto, que a posição da ministra fica fragilizada, e do primeiro-ministro também, porque é precisamente o primeiro-ministro que, a cada dois dias, diz: estamos a reformar o país, estamos a reformar, e essas reformas não se vê. E, portanto, quando se diz permanentemente está a reformar e depois isso não se concretiza, obviamente que é impossível sair deste processo sem se ficar fragilizado. Tenho curiosidade para perceber o que é que vai acontecer no Parlamento, não sei se de facto... Eram mesmo mãos no fogo pelo Chega, obviamente. O Chega já colocou várias...

0: as condições, já teve várias posições, não sei como é que irão votar quando o pacote lá chegar. E depois tenho muita curiosidade para perceber se, de facto, o pacote for aprovado e passar para Belém, o que é que António José Seguro irá fazer.
1: Ah, este Timos é Pedro, então. Tem muita curiosidade sobre o que acontece quando as coisas passam e chegam a Belém.
0: Sim, até porque o António José Seguro teve uma posição sobre isso enquanto candidato e foi, foi dando algumas pistas, mas depois, já depois da sua primeira visita a Madrid, houve ali, parece que um recuo ali, umas, não foram fontes em Belém, mas assim, um artigo do Observador que explorava um bocado as nuances das afirmações e das condições que António José Seguro foi fazendo enquanto era candidato e depois já durante a presidência aberta, quando apelou aos parceiros que voltassem a sentar-se à mesa e a negociar, e portanto gostava de ver esse teste de algodão em António José Seguro, já que o da lei da nacionalidade, posso dizer que me surpreendeu.
1: Mas, surpreendeu?
0: Surpreendeu.
1: Acho que tempo para comentar.
0: Então vou dizer muito rapidamente que, tendo em conta que, e embora as normas que foram consideradas inconstitucionais em dezembro pelo Tribunal Constitucional daquela primeira versão do diploma tenham sido corrigidas, acho que António José Seguro, e também porque pôs os recados todos que pôs na promulgação que acompanhou o diploma, poderia, com toda a legitimidade, ter pedido mesmo ao Tribunal Constitucional se verificasse se aquela lei, de facto, agora, uma vez que já tinha sido chumbada no passado, tinha tido uma posição do Tribunal Constitucional que declarava várias normas inconstitucionais, acho que tinha legitimidade para pedir uma fiscalização novamente a esse diploma.
1: Eu pedi só a uma das medidas, que foi a questão da perda da nacionalidade, e como sabemos essa foi declarada inconstitucional.
0: Mas essa foi o PS que pediu, não foi o Presidente da República.
2: Mas só se pode pedir fiscalização de normas, não se pode pedir fiscalização do diploma.
0: Pronto, mas poderia ter pedido, mas foram...
2: No limite podes pedir as normas todas num diploma.
0: Pois é, isso.
2: Enfim.
0: Sim.
1: Mas deixa-me perguntar já.
0: Mas é porque perder tempo? Gastar recursos?
2: O quê?
0: É de fazer isso?
2: É a Constituição. Comando.
0: Não, pois, eu sei, não, mas eu estou a dizer porque não. Ou seja, porque é que queria, percebes?
1: Sim. Mas deixa-me só perguntar ao Zé Pedro ainda sobre a reforma laboral, e depois, se quiseres acrescentar alguma coisa sobre a promulgação do António José Seguro. Água mole em pedra dura, tanto bate até que fura, ou como é que ficamos?
2: No pacote laboral?
1: Sim.
2: O pacote laboral está nas mãos de André Ventura, e as mãos de André Ventura é uma coisa que faz, que depende do vento, não é?
3: Escorrega aquilo.
0: Escorregadia. Estava a pensar nessa também.
2: É bastante, sim.
3: Portanto, por causa dos livros eróticos.
2: Lembrou-se daquela idiotice da idade da reforma, que percebeu que nem no TikTok estava a pegar, não é? E depois veio para trás e afinal diz com aquela história de uns meses.
0: Nem no TikTok, nem com Pedro Passos Coelho.
2: Acaba a saber de Passos Coelho. Pedro Passos Coelho agora passeia esse tipo assombração e diz coisas, pá, de uma pessoa de repente diz: ele falou, pá, por amor. Enfim. Eu só me irrita, porque repara uma coisa, eu até sou daquelas pessoas que têm o respeito pelo que Pedro Passos Coelho fez neste país. Não, não é aquela coisa, destruiu-me e não sei o quê. Nada disso. Agora, assuma-se, pá. Andar com esta coisa é que não.
0: Outra vez a expressão do...
2: Não, durante não sei quantos anos esteve
0: em... Maria, que eu não vou repetir.
2: Durante anos esteve em silêncio. De repente parecia que tinha Tourette. E agora? Fala quando se lembra, pá, assuma-se, vem ao quê?
3: Estamos muito insensíveis às doenças mentais aqui hoje. Pois pedimos desculpa aos nossos ouvintes. Quer dizer, eu acho que o woke...
2: é diferente.
3: Acho que o woke se lixe.
1: O Johnny é dark woke, ele já se pronunciou como dark woke.
2: O que eu digo a Passos Coelho é que se assuma. O que é que ele anda a fazer? Agora está a bater todos os dias no governo, certo? Nós temos assim, muito bem, mas pá... Bom, portanto, o meu ponto era este, não era sequer uma crítica. E por isso, enquanto não se assumiria andar com este papel de Dom Sebastião, eu não me interessa nada o que ele diz. Agora, aqui o ponto é, o governo está nas mãos de André Ventura, o que é péssimo para o governo, não é? Agora, a culpa é própria, porque o governo tem um problema tremendo, que é que gosta imenso de reformar e de ser reformista, mas depois não tem o talento, não tem a arte. É uma merda, no fundo. tirando exceções, o caso do ministro Gonçalo Matias está a fazer, de facto, um papel... E não vai conseguir fazer mais, porque se deixassem fazer mais, este país é difícil andar para a frente em certas medidas, é muito burocrático, é muito pesado, mesmo em termos de legislação, mas já tem feito algumas coisas, nomeadamente a questão do visto prévio. Há bocado estávamos, não desenvolvemos a discussão de porque é que o país é assim, assado. Repara, isto são alterações que vão permitir investimentos, fazer coisas. Tivemos o problema e a meio governo para a prisão por causa de um data center que afinal foi inaugurado por este governo, já não percebo nada. Quer dizer, então vão para a prisão ou é para inaugurar? Quer dizer, portanto, e há certas coisas aqui.
1: Isto porque, já está lá, isto porque,
4: nós porque tivemos um candidato a primeiro-ministro que tinha exatamente a mesma visão que tu, e tu não votavas nele.
2: Que era quem?
4: Que era a prioridade máxima dele, era igual à tua.
2: Mas que era quem? Qual era o candidato?
4: Rui Rio.
2: Ah, é o Rui Rio. Não, mas atenção que eu defendia Rui Rio.
4: Sim, mas não votavas nele.
2: Eu não votei o Rio, acho. É boa pergunta, não gosto.
1: Chefe, temos pouco tempo.
2: Portanto,
4: é que eu não votei.
2: Portanto, tudo isto, estes investimentos, vem a APA, vem o ICNF, vem aquilo, portanto, há certas coisas que para fazer desenvolver o país é preciso reformas, neste caso o governo aí foi bem reforçado. Tudo o resto, justiça, trabalho, segurança social, é tudo uma trampa. E aparecem com uma reforma, a ministra aparece com uma reforma que não sabe justificar, é a história da amamentação. O que é que interessa a amamentação? Uhum. Interessa imenso, atenção.
1: Não, mas
2: é reformador.
4: É recomendado.
2: O problema que enfrenta, os países que enfrentam os novos desafios por causa da inteligência artificial, da evolução tecnológica, é a amamentação, é que nós temos que... Isto é tudo ridículo, não é? Portanto, há de facto inúmeros desafios. A flexi-segurança, sou totalmente defensor. O problema desta gente é que não é flexi-segurança, é só flexi. É flexi-flexi. Então é a segurança. Quer dizer, porque se tu me disseres, como há noutros sistemas que já... Os trabalhos, aquela ideia de como era o paizinho e a mãezinha que entravam para o serviço e estavam lá 40 anos e reformavam-se, isso acabou. É a vida. Hoje em dia o mercado de trabalho é completamente diferente, as pessoas vão rodar mais. E enquanto rodam, tem que ter o Estado a protegê-las. Portanto, se a pessoa sai do seu. Vai de vela naquele trabalho e tiver o Estado a pagar-lhe um subsídio que é equivalente ao que recebia e a dar-lhe formação para continuar, encantados da vida. Agora, o que é que fez este governo reformador da merda? Foi fazer uma coisa muito simples que é flexi-flex e é só vais para o olho da rua. E pronto. E o que é o olho da rua? É pobreza. Pobreza, tem aqui, depois tem que ir lá todos os dias fingir que está à procura de alguma coisa na segurança social e toma lá mais este subsídio.
4: Portanto, este manda mensagens para o LinkedIn, como os alemães.
2: E depois eu não sempre, Ernesto, também vivem no tempo das guerras de outros tempos, por isso é que me irrita isso um bocado, não é? Aquela coisa dos sindicatos, é a esquerda, não é? Portanto, isto é uma coisa esquerda-direita. Ninguém percebe que se sentarmos todos à mesa na concertação social, e os patrões também são, é o velho tecido empresarial, nós olhamos para aquilo.
4: E a frase das pastéis de nata, nem falámos sobre isso.
2: Não, a frase das pastéis de nata.
4: Do líder da CGTP, a dizer quantos pastéis de nata é que vamos ter que vender para poder comprar comboios.
2: Quando vejo estes representantes dos patrões, pergunto, representam que patrões? Representam-se a eles, é aquele velho tecido empresarial que isto é mandar uns quantos para a rua e meter aqui em outsourcing, isto é este governo, é que é assim, senhora. Mas isso não é nenhum modelo económico de crescimento.
4: É engraçado cá essa imagem de que os sindicatos, como havia dos professores, por exemplo, de professores que nunca foram professores, e criticava-se muito o Mário Nogueira por isso.
1: Uhum.
4: E eu, quando vejo os empresários, também penso nisto, que é quando é que foi a última vez que esta pessoa teve que tomar um risco enquanto empresário? Tipo, uhum. Teve que ser um empresário normal, não é ser cá o gajo do boardroom indiferente. Mas dá-me vontade de pensar isso também. Quem é que são estas pessoas? Onde é que elas
2: parecem
4: vieram?
2: Sempre os patrões. É como os políticos quando se referem aos portugueses. Um gajo diz, pronto, falou com todos, pá, porra, deve ter levado horas a falar com os 10 milhões, não é? Os portugueses querem isto, querem aquilo.
4: Mas como disseste, os patrões. E era um gajo que tinha sido, sei lá, CEO de uma empresa cotada em bolsa. Ok. Mas nunca são sempre uns gajos que não sei do que
1: é. Minha senhora e meus senhores, infelizmente vamos ter que vagar o nosso estúdio para a TSF continuar com os seus belíssimos trabalhos, então vamos mandar as pessoas a um sítio.
5: Vai, mas é para...
1: Quem é que tem coisinhas boas para mim?
6: Porquê que olharam para mim?
4: Eu... Porque és nova.
1: Tenho o papel da Maria Escaja normalmente.
6: Ok.
1: Tens?
6: Tenho. Sabem que eu, desde o trauma passado, eu venho sempre muito... É parte para
1: qual... Vieste sem nada, não foi?
6: Sim, sem nada uma vez e tive que escolher on demand. Então, eu vou repetir a minha última recomendação, porque acontece outra vez, é uma coisa nova. Desculpem, acontece outra vez, é uma coisa nova. É a nova edição do Debatível, que decorre esta sexta-feira, às 21h30, no Time Out Market. O Debatível é um debate...
1: Em Lisboa.
6: Em Lisboa. O Debatível é um debate que coloca... A premissa é as pessoas que vão assistir de registarem a sua opinião no início do debate e depois voltarem a registar no final e perceber se mudaram ou não de opinião conforme os argumentos que foram apresentados. O tema desta edição é: devemos ou não acabar com o sistema prisional? Eu acho que é bastante interessante. Novamente, os bilhetes já foram vendidos, creio que está esgotado, mas se forem à página do evento ainda é possível comprar ou trocar bilhetes se tiverem esse interesse. Depois, e porque é Dia Internacional dos Museus, no próximo dia 18 de maio, este fim de semana existem vários concertos, oficinas e museus abertos e com exposições.
1: Entradas gratuitas.
6: Entradas gratuitas, exatamente. E há um site que é o D.
0: im.museumonumentos.pt, onde podem consultar todas as atividades e todos os museus de todo o país, não só de Lisboa, mas portanto de todo o país, e é isso que eu recomendo que façam nos próximos dias.
1: Zé Pedro.

0: A exposição da Bárbara Assis Pacheco na Bucols até 6 de junho de 2026 é uma artista que eu aprecio bastante e por isso, em Lisboa.
1: Sim.
0: Portanto, peço desculpa o centralismo, mas agora vou descentralizar um bocadinho. Quem gosta de para quem conhece, quem não conhece deve passar a fazê-lo, mas depois passo para o norte, para a Alfândega da Fé, para um mercado que eu já aqui recomendei há um ano, que é o mercado de cerejas e cu. Neste caso 2026.
2: Porquê que te riste?
1: Pois foi, é que estava bem assim.
0: Foi a Malena que se riu, porque eu estava a dizer.
1: Não, eu esbocei.
0: Eu fico sempre deslumbrado quando vejo o cerejas e cu. Lamento imenso, porque esta coisa de se pôr as coisas and company, mas se bem que o que eu estou a dizer é como está.
1: Não é cu, é cu.
0: Eu leio como
1: eu. Ah, mas pronto, ok.
0: Foi para isso que
1: era só para ter certeza.
0: Alfândega da Fé, de 8 a 31 de maio, portanto, as cerejas eu recomendo, o resto não faço ideia. Mas cerejas recomendo muito. E a feira também.
1: Muito obrigada, João Maria Jónio.
2: Ora bem, a minha recomendação cultural está complicado para mim, porque de facto não anda a acabar livros. Mas comprei um livro, que é o que as pessoas...
1: Mas podes recomendar até a mãe.
0: Interessa só comprar.
1: Olha, recomendo até à página X deste livro.
2: Não, porque irrita-me e como pessoa que não anda a acabar livros há para aí 2 ou 3 semanas...
0: Pensar que ia dizer 4 ou 5 anos.
2: O que é que acontece? Não, porque isto é uma coisa, todas as semanas eu tenho que trazer aqui alguma coisa, não é? Portanto, estou sempre a ver se acabo livros muito rápido. E às vezes.
1: Não há uma revista, um artigo, um vídeo, um podcast?
2: Não, eu tenho um livro que comprei, que é o que as pessoas que não acabam livros fazem, vão comprar mais livros.
1: Exato.
3: Confirmo.
2: Que se chama Nostalgia, não sei se está em português ou não, mas é a história de uma emoção perigosa. Tem um bocadinho a ver com a nossa conversa sobre as pessoas quererem que os políticos carreguem num botão de voltar atrás no tempo e ficarem chateadas quando isso não acontece. Estou curioso para o livro, mas se calhar é uma merda, olha. Mas
1: é não fictício, é não ficção.
2: É não ficção.
1: Okay.
2: Depois tenho uma recomendação, tenho duas recomendações no meu conselho, mas são dois programas que eu vou fazer no meu fim de semana e acho bem que façam também. Uma é uma peça de teatro.
1: É do Vasco.
2: No Teatro Experimental de Cascais, que vai estar. Se estreia na sexta-feira e vai estar de 15 a 31 de maio. Tem a encenação de Ana Padrão e é no Auditório Fernandes Lopes Graça, no Parque Palmela. Chama-se Um Cigarro e 4 pares de ténis. Eu na sexta-feira não posso ir, pois sou uma pessoa que trabalha, mas irei no domingo, se me quiserem assassinar. E também irei no sábado ver o jogo de rugby que decide o Campeonato Nacional de Rugby.
1: Muito bom.
2: No Hipódromo Manoel.
1: Qual é que é o teu prognóstico?
2: O Benfica devia ter ganho na jornada passada, mas empatou, porque foi lá o Rui Costa e trouxe as suas mais vibes.
1: Foi.
2: Estava à espera de ganhar, não é? Foi. Assim que os presentes fazem com modalidades das quais não gostam. Vão só, pronto, e ele, no como fim. Não ganhou nada este ano, tinha lá que ver se ganhava o campeonato de rugby. Mas o que é interessante? O rugby tem umas regras e tal, que se tu marcares muitos pontos e ganhas mesmo uma grande cabazada, ganhas mais pontos. Portanto, o Cascais está 5 pontos atrás, mas pode passar para a frente.
1: Então tem que ser uma cabazada.
2: Envolve uma grande cabazada, portanto, vai de certeza ser um jogo muito divertido. 4 da tarde, sábado, e pode dar Manuel Pessoa em Cascais. Para quem gostar de rugby, fica ao convite. E para quem gostar de convívio com o rugby, também é um desporto.
3: Se não gostarem nada disto, podem sempre aparecer no congresso do CDS que decorre sábado e domingo.
2: Isso é chato para as pessoas do rugby.
3: Não, esperem, porque acho que vai estar às moscas. Portanto, sim.
1: Estás a ser solidária. Não, eu vou
2: se fosse
1: só,
2: o Kedul, se fosse o Kedul,
1: eu vou só aconselhar a exposição Arte e Moda que está neste momento na Gulbenkian. Também estou a centralizar um pouco, mas vale muito a pena. Aconselho a comprarem os bilhetes antes no site e marcarem uma hora, porque aquilo está com um sistema novo de entradas para as pessoas têm tempo e espaço para verem a exposição. Vale mesmo muito a pena, está muito boa a curadoria da exposição. E com isto termino, obrigada por nos ouvirem, obrigada por nos verem, obrigada à Liliana por juntar a nós e obrigada à TSF. Até para a semana.
2: Obrigado.
0: Adeus.
3: Adeus.

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1: Na Terra dos Cacos, podcast sobre temas africanos do Jornal Público. Elísio Macamo e eu, António Rodrigues, discutimos quinzenalmente, às quartas-feiras, os assuntos de África. Porque, se como dizia o poeta moçambicano Eduardo White, os países africanos são hoje os grandes cacos e os pequenos cacos dos sonhos que eles partiram ontem, então todos devemos refletir a melhor forma de os colar. Bem-vindos a mais um episódio Na Terra dos Cacos, o podcast do Jornal Público sobre temas africanos. Neste episódio, eu, António Rodrigues e o professor Elísio Macamo vamos falar na primeira parte sobre a situação no Mali, onde a junta militar luta para sobreviver perante os avanços dos rebeldes tuaregues e dos jihadistas ligados à Al-Qaeda, que dominam uma grande porção do norte do país. Também conversaremos sobre as eleições legislativas em Cabo Verde, que se disputam no próximo domingo, 17 de maio. Ao fim de 10 anos no poder, será que o desgaste da governação cobrará a fatura e arredará o MPD e Ulisses Correia e Silva da governação? Será que o presidente da Câmara da Cidade da Praia, Franklin Carvalho, líder do PICV, tem capacidade para imitar o atual primeiro-ministro que, antes de ganhar as legislativas de 2016, também liderou a Câmara da Capital Cabo-Verdiana? Na segunda parte, o nosso entrevistado é o professor Francisco Noa, que vem conversar connosco sobre o lançamento pela Editorial Caminho da segunda edição de Império, Mito e Miopia, Moçambique como invenção literária, originalmente publicada em 2002. Uma tese de doutoramento sobre um tema arriscado na altura, a literatura colonial e a sua importância ou a sua falta de importância, quer na história da literatura nacional moçambicana, quer na literatura portuguesa. Quase um quarto de século depois, com o aprofundamento dos estudos africanos e o avanço do conhecimento sobre o colonialismo português, nomeadamente em Moçambique, o que pode trazer esta obra aos estudiosos da cultura e da literatura portuguesa e a sua importância para a construção dos mitos portugueses, do Império Colonial à nação pluriétnica do Minha-Timor, que o Estado Novo construiu e a que se agarrou como fundamento teórico para a teimosa resistência à inevitabilidade da independência das suas colónias. Feita a introdução, avancemos então com a conversa. O Mali e a junta militar que governa o país desde os dois golpes de Estado em 2020 e 2021 estão em crise profunda, depois dos separatistas tuaregues e os islamistas radicais ligados à Al-Qaeda terem unido forças para lançar ataques contra as forças governamentais no final de abril. A aliança entre a Frente de Libertação da Azawad e o Grupo de Apoio ao Islão e aos Muçulmanos, formado pela Al-Qaeda do Maghreb Islâmico e pelos grupos armados malianos Ansar Dine, Al-Murabitun e Katiba Massina, e os ataques coordenados lançados contra os militares malianos e as forças russas que lhe dão apoio, mostrou, em primeiro, que os militares que deram o golpe porque os civis não estavam a conseguir avanços na luta contra os vários grupos insurgentes estão a falhar redondamente no seu propósito de curar os insurgentes, em segundo, que a expulsão dos militares franceses e dos aliados ocidentais, que ajudavam o governo na luta contra a insurgência, não trouxe nada de novo, antes pelo contrário. Os amigos russos do African Corps, antigo grupo Wagner, ao invés de combaterem os insurgentes, preferiram negociar a sua retirada, a arriscar a vida e a suster os ataques em grande escala separatistas e jihadistas. Como disse esta semana no Sweden Herald, a investigadora Gabrielle Körling, do Instituto Nacional de Investigação em Defesa da Suécia, a vulnerabilidade da junta militar está a tornar-se muito clara para toda a gente, mostrando que o governo montado pelos militares não é tão forte nem tão estável como queria fazer crer. A ofensiva lançada ao mesmo tempo em várias cidades, incluindo a capital Bamako, junto com o atentado que matou o ministro da Defesa, o general Sadio Camará, número 2 na hierarquia do poder e o principal defensor da aproximação a Moscovo e do esfriar das relações com a França, deixa muitas dúvidas de que os militares tenham capacidade para se manter no poder. Professor, o que é que pensa de toda esta situação no Mali?
2: Bom, é uma situação que me deixa, por um lado, triste. Eu queria utilizar um termo alemão aqui, Schadenfreude. Portanto, aquela alegria que a gente sente no infortúnio dos outros.
1: Sim, sim.
2: Mas não, se, não dá, não é? Porque é sofrimento. O Mali não está bem. Mas essa Schadenfreude viria do fato de que isso era uma coisa que já era de esperar. Essas ditaduras, essas três ditaduras, no Mali, Niger, Burkina Faso, são uma das piores coisas que aconteceram na evolução política africana dos últimos anos. Né? É tudo muito retrógrado, tudo muito... Sabe, não faz absolutamente nenhum sentido. E o que me deixa triste é constatar a maneira como o continente africano sempre fica vulnerável a este tipo de liderança política, né? Gente que consegue conquistar o poder normalmente pela via

0: das armas, não faz nenhuma ideia do que significa exercer o poder e faz um aproveitamento grotesco de ressentimentos, alguns dos quais são legítimos, de uma certa memória, de uma certa narrativa que existe sobre a relação que o continente africano tem com, sobretudo com a Europa, e o caso da África Ocidental, a relação que ela tem com a França. Há um aproveitamento quase macabro desse tipo de narrativa e depois colocam os seus próprios países e os seus próprios povos naquela situação. Portanto, essa é a minha primeira reação a esta ao que está acontecendo no Mali e dói porque nos últimos 10 anos praticamente vou ao Mali uma vez por ano e vejo a deterioração das condições lá, vejo a soberba dos que detêm o poder, sabe, é muito triste.
1: Mas acha que há a possibilidade de, primeiro, de que haja uma queda do governo militar e que os tuaregues e os jihadistas consigam alcançar o poder em todo o país, ou poderá haver uma secessão da parte norte como os tuaregues querem?
0: Bom, essa secessão, na verdade, quer dizer, do ponto de vista prático, já existe. Na prática existe. E é curioso que esta questão Tuareg, que é naturalmente importante, ela precisa de ser discutida, o Mali precisa de encontrar uma solução para isso. Não só o Mali, mas todos os países daquela região. Mas que ela ganhou esta força também em resultado de um golpe de Estado completamente desnecessário, né? Que um sargento o fez aí, já não me lembro em que ano em que foi, mas uma coisa completamente louca, e é isso que deu força à rebelião Tuareg, né? E completamente desmembrou o Mali. Então, o meu receio, e eu digo isto com um certo cuidado, o meu receio é de facto que este governo caia. Ele não tem como se manter no poder, né? Ou vai cair por dentro, esta tentativa de golpe de Estado vem de dentro, né? Ou então vai cair pela força das armas dos Tuareg. E não sei se isso vai ser uma boa solução para o Mali, né? O problema está aí, né? Então, a gente há de ver, né? Mas o que é certo neste momento é que este governo não vai conseguir manter-se. Nem este, nem o que está no Niger, nem o que está em Burkina Faso, né? São governos instáveis, né? Inseguros e não vão conseguir manter-se, né?
1: Eu, ao mesmo tempo, também sinto triste por causa de Tombuctu, por exemplo, que foi no ano passado um farol do estudo do Islão e que hoje tem essa luz apagada, ou seja, está o lado mais obscurantista da religião islâmica a dominar essa zona. E isso é triste também. Ou seja, todo esse passado iluminado do Islão que se apaga um pouco com esta dimensão completamente atroz da interpretação daquilo que é a religião.
0: Não, isso também, estamos num modo de tristeza, né? Deixa-me também triste porque eu acompanhei muito de perto esta questão da preservação dos manuscritos. Eu fazia parte de uma comissão, da comissão científica de uma fundação alemã, Gerda Henkel, que investia muito dinheiro na preservação do património cultural da humanidade. E então tinha vários projetos, financiava vários projetos para a preservação, para, por exemplo, a digitalização dos manuscritos, né? E das várias vezes que eu estive lá no Mali, acompanhei de perto esse processo de digitalização, tanto a pessoa que na verdade tá muito à frente daquilo, que conseguiu recolher muitos manuscritos lá de tudo, mas não foi nem a metade, né? Porque praticamente lá todas as famílias têm uma biblioteca privada, né? É quase assim, né? Então, esta rebelião tem também esse lado, né? Compromete todo um trabalho de preservação de memória, e não só, compromete toda uma ideia de cultura, né? Que fica muito afetada pela instabilidade e pela cultura política que é capaz de se impor naquele país. É de facto uma situação preocupante, mas tudo isto aqui, só para ver se a gente apanha a curva, tudo isto aqui tem a ver com cultura política, tem a ver com a vulnerabilidade do continente africano a este tipo de liderança. Estes três aqui, Niger, Mali e Burkina Faso, são talvez o extremo mais radical, mas na verdade uma boa parte da liderança política africana sofre deste, padece deste mal de falta de respeito pelos outros, né? No fundo é isso, é falta de respeito pelos outros. Portanto, é uma cultura política que não está baseada no respeito, ao mesmo tempo que, paradoxalmente, procura sempre se legitimar com um discurso que diz que é para preservar a dignidade dos africanos, né?
1: O facto de, dos russos terem comportado como se comportaram no Mali também poderá ajudar a desincentivar a outros países africanos que queiram pedir ajuda a Moscovo.
0: Agradou muito saber que, pronto, eles tinham sofrido este desaire, porque infelizmente é uma coisa fantástica. Infelizmente, na cabeça de muita gente em África, na cabeça de muitos líderes políticos e de muitos intelectuais em África, Putin é, de facto, um modelo, sabe? Eu não consigo perceber. Quer dizer, eu quando vejo isso aí, eu confirmo esta intuição, quer dizer, confirmo porque é que as coisas não podem estar bem no nosso continente, se o nosso modelo é um indivíduo como Putin, né? Então, o desaire que ele sofreu lá, para mim, é uma boa notícia.
1: Passemos então ao segundo tema. Os cabo-verdianos vão de novo às urnas no próximo domingo para renovar o Parlamento de 72 deputados e escolher o governo para os próximos 5 anos. Depois do Movimento para a Democracia ter vencido as últimas 2 eleições com maioria absoluta e numa altura em que o mundo enfrenta a nova crise global, com uma guerra no Irão a afetar profundamente o preço dos combustíveis e a reduzirem muito as viagens de avião, problemático para um país insular cujas receitas dependem muito dos turistas que chegam por via aérea, seria de pensar que estaríamos a ponto de assistir a uma alternância no poder com o regresso do PAICV. Mas se o primeiro-ministro Luís Correia Silva conseguiu superar a crise da pandemia nas eleições de 2021, perdendo apenas 2 deputados e mantendo a maioria absoluta, parece que ainda não será desta que o PAICV conseguirá destronar o MPD. Em tempo de crise global, os eleitores tendem a ser mais conservadores nas suas escolhas, preferindo o que conhecem, mesmo que estejam algo descontentes, do que a mudança para o desconhecido. E Franklin Carvalho, que está há menos de um ano na liderança do PAICV, resolveu fazer uma campanha com base em muitas promessas populistas que, em tempo de vacas magras, faz-se confiar e muito da sua fiabilidade. Além disso, Ulisses Correia Silva viu esta semana o Fundo Monetário Internacional dar-lhe um grande empurrão ao garantir que o país está bem preparado para enfrentar os desafios da crise global atual, depois de um 2025 com crescimento real do PIB de 6,3%, ajudado pelo número recorde de turistas, um consumo privado resiliente e um maior investimento público. A única sondagem disponível foi realizada em dezembro pela Afrosondagem e nessa altura o MPD surgia à frente com 31%, seguido do PAICV com 25% e da União Cabo-Verdiana Independente e Democrática com 4%. Estes três partidos são os únicos que têm representação parlamentar desde 2016. Mas estes resultados da sondagem não só já se passaram muitos meses em relação à sondagem, como nessa altura os indecisos somavam 39%, o que inviabiliza qualquer previsão que possa ser feita a partir destes números. Mesmo não podendo afirmar quem virá a vencer as eleições, porque não somos futurologistas, parece-me que podemos adiantar o prognóstico, seja qual for o resultado, Cabo Verde continuará um país estável e com tranquilidade pós-eleitoral, não lhe parece, professor?
0: Eu acho que essa aqui é a boa notícia, né? Para além de saber quem é que vai ganhar, eu tinha a impressão de que o PSD tinha boas hipóteses, né? Porque não é que o atual governo estivesse bem. Eu lembro-me, sobretudo, acho que foi no ano passado, quando houve a remodelação governamental e que foi feita de forma um pouco controversa. Então, havia um pouco a sensação de que o governo estava mesmo a cavar a sua própria cova, né? Mas, pronto, nós vamos ver o que é que vai acontecer. Mas o mais importante para mim, e sobretudo depois nós temos falado do Mali, é saber que temos aqui um exemplo de um sistema político que está a funcionar, que está a saber gerir os seus problemas de forma pacífica. Isso só é muito bom. E a boa notícia é que cada processo eleitoral reforça o sistema político cabo-verdiano. Isso é muito bom.
1: os números divulgados pelo FMI na derradeira semana da campanha eleitoral poderão ter influência no resultado das urnas. Acha que isto pode ser visto como propaganda desleal por parte do governo? Ao ter o FMI a falar no, na última semana de campanha?
0: Sim, bom, não é inocente. não é inocente. Acho que o próprio governo cabo-verdiano há até feito esse cálculo. Pronto, mas isso mostra também, digamos assim, a vulnerabilidade dos nossos países. Né? O fato de nós termos esse tipo de dependências faz com que os nossos processos internos sejam também afetados por toda uma gama de atores externos, né? E creio que a oposição tem que fazer a sua campanha também contando com isso aí. Vai ser interessante realmente ver até que ponto é que o comportamento eleitoral dos cabo-verdianos vai refletir os esquemas analíticos que nós temos na sociologia política, né? Não sei, em tempos de crise não se muda de governo ou não sei qual. A gente vai ter que ver se isso vai funcionar no caso cabo-verdiano ou não.
1: Ok, vamos encerrar por aqui a primeira parte e passar à nossa entrevista. No final dos anos 90, a princípio dos anos 2000, a tese de doutoramento em literaturas africanas de língua portuguesa pela Universidade Nova de Lisboa de Francisco Noa, nascida em 1962 em Inhambane, Moçambique, era um tema que suscitava pouco interesse geral e académico. Nem ao Portugal que entrava no novo milénio lhe interessava a literatura colonial portuguesa, nem ao Moçambique que se reconstruía depois da Guerra Civil se sentia com vontade de assumir como seu o passado do país durante a ocupação colonial. Quase um quarto de século depois, as investigações e a reflexão sobre o colonialismo português generalizaram-se, quer no espaço público, quer no espaço académico, daí que a recepção entre a diferença e a frieza que Império, Mito e Utopia, Moçambique como invenção literária teve em 2002, na sua primeira edição, possam transformar-se hoje em interesse genuíno por esta obra de investigação sólida, assente em bases teóricas extensas e muito bem escrita. Professor Francisco Noa, muito obrigado por ter aceitado o nosso convite para estar aqui neste podcast. Começava exatamente por lhe perguntar se essa indiferença e frieza com que o livro foi recebido em 2002, de que fala na pequena nota que escreveu para esta edição, o deixou triste na altura ou já esperava pelo tema que isso poderia acontecer?
2: Boa tarde a si, António, e ao Elise, que é um velho companheiro de armas. Bom, e obrigado mesmo por estar aqui. O que mostra que, de facto, há um salto em relação a 2002, quando o livro foi lançado, porque nessa altura o único órgão de comunicação social que se interessou foi a RDP África, e pronto, e fez toda a cobertura e deu todo o apoio. Estou-me a lembrar sobretudo David Borges, né, nessa altura. E agora, pronto, o fato de estar aqui neste podcast de António Rodrigues com Elísio Macam no público, mostra que, pronto, que ainda há algum interesse por uma certa comunicação social. Mas eu, na altura, não fiquei triste, devo dizê-lo, porque a minha expectativa era muito baixa. Eu fiz esta tese, era para cumprir uma obrigação académica, que era fazer o doutoramento, e essa obrigação vinha na sequência do trabalho que eu tinha feito no mestrado. A minha tese de mestrado foi sobre o Rui Knopfler, que é um poeta moçambicano, muito controverso, mas que também é português, e que vivia o estigma de ter sido embora em 75, 74, 75, por não se ter identificado com a ideologia, e isso levou a um ostracismo do Rui Knopfler, e inclusivamente pondo-se em causa essa questão da sua nacionalidade, neste caso literária, né? E eu fiz todo esse trabalho, e enquanto fazia o trabalho sobre o Knopfler, várias pessoas diziam: ah, ele é um autor colonial, ele é um autor colonial. Perguntavam se era um autor colonial. E eu confesso que na altura não tinha condições para responder com convicção que era esta coisa de autor colonial. Embora claramente para mim ele fosse um autor moçambicano, por todas as problemáticas que ele representava. E enquanto ia fazendo a tese de mestrado, este bichinho foi ficando de que eu tinha que resolver este problema. Também era muito importante para pôr ponto final a esta ambiguidade que havia em relação ao Knopfler, se era português, neste caso era colonial, se era africano. E então, quando terminei a tese do mestrado, imediatamente decidi lançar-me nesta empreitada, digamos, de perceber o que é esta coisa de autor colonial, literatura colonial. Foi então quando mergulhei e apercebi-me que era uma espécie de uma literatura, literatura morta. Num dos congressos em que eu participei sobre literatura em São Paulo, eu chamei que a literatura colonial era uma espécie de um paradigma submerso. E obviamente à medida que eu ia mergulhando, ia-me apercebendo da complexidade, porque o que fui vendo é que alguns autores tinham uma leitura muito redutora. A maior parte dos autores tinha uma leitura redutora. Ah, uma coisa que os portugueses, os europeus escreveram sem nenhuma importância estética e que, pronto, não é assunto. Né? Foi mais ou menos isso com que fui confrontado. Mas o meu dia-a-dia no processo de pesquisa foi-me percebendo que é um assunto muito sério. Né? Por vários motivos, obviamente, porque estamos a falar, é verdade, de obras de imaginação, que é a literatura, e nós sabemos que obras de imaginação têm esta característica de ampliar, digamos, a realidade, sem necessariamente negar a realidade. E ela foi mostrando aspectos que nem os livros de história, nem outros livros de outras áreas do conhecimento me concediam, me permitiam chegar a eles. Portanto, que havia toda uma complexidade, que havia toda uma profundidade, eu diria mesmo humana, né? Apesar de todos os problemas inerentes às representações que eram feitas em relação aos africanos, em relação aos negros. Então, para lhe dizer que não fiquei triste, acho que, como lhe digo, a minha expectativa era baixa. Depois de defender, conversei, assim, muito informalmente com o Zeferino Coelho, na altura, se ele estaria interessado em publicar, porque eu também tinha um certo interesse que o livro fosse conhecido. E o Zeferino Coelho abraçou imediatamente o projeto, publicou, em 2002 o livro saiu. Mas chocou exatamente com essa indiferença, com essa frieza que eu me refiro, mas por razões óbvias. Né?
1: Senti naquela altura, quando estava a fazer a tese, que estava a ser demasiado adiantado para o tempo, com o tema.
2: Essa é uma pergunta que tem um caráter um pouco paradoxal, porque eu estava a falar do passado. Bom, eu penso, em nenhum momento me ocorreu essa ideia de que estaria adiantado, como ocorreu que estaria a ser possivelmente muito ousado, que não foge muito, talvez, estaria a ser muito ousado por causa da mentalidade portuguesa, que há 24 anos ainda era muito conservadora, continua a ser, mas na altura era muito conservadora, e sobretudo tinha muitos problemas, e que se mantêm também, né? Em lidar com este passado, que era um passado muito recente, que tinha a ver exatamente com a situação colonial. E eu tinha consciência, e a experiência do Rui Knopfler, de certo modo, deu-me uma tarimba para lidar com todos os problemas que fui tendo, mesmo na elaboração das duas teses. Tive muitas resistências, tive muitas perplexidades, quer em relação ao Rui Knopfler, aqui em Moçambique, aí em Portugal. Então, quando mergulhei na literatura colonial, tive também exatamente algumas resistências e alguma incredulidade das pessoas. Mas tu não tens mais nada para estudar e vais estudar essa coisa e tal. Mas eu, à medida que ia estudando, ia percebendo que era urgente estudar a literatura colonial, não só por causa do interesse que Portugal eventualmente teria, mas para nós os africanos, para nós os moçambicanos, porque a literatura colonial tem esta virtualidade dela ter inaugurado, a nível da escrita, a representação da África e dos africanos, e dos negros, neste caso. E ela, obviamente, ao inaugurar essa representação, também concorreu exatamente, é por isso que eu falo invenção, né, da ideia de invenção, para inventar esses moçambicanos, para inventar esses africanos, para inventar a África, de certo modo. Né? Porque a escrita, neste caso a escrita literária, como discurso, é uma forma de poder. E eu poder representar, poder falar sobre alguém, poder nomear, né, implica sempre um poder. Portanto, de certo modo, a literatura colonial prolongava aquilo que era a situação que se vivia nas então colónias portuguesas.
0: Muitos parabéns pela obra. E eu estive recentemente em Lisboa e recebi a cópia do António.
1: Mas eu já tenho a minha também.
0: No primeiro momento fiquei fascinado, o título fascinou-me, não é? E trouxe à memória, não é? O título do Valentin Modimbe, A Invenção de África, que basicamente fazia o mesmo tipo de argumento, né, de que há uma representação que se faz de África e que, portanto, a África que nós damos por adquirido é, na verdade, o resultado de todo esse exercício de representação que foi feito pelos europeus. E em certa medida, esta tua ideia de uma literatura colonial acaba, na verdade, dizendo um pouco a mesma coisa. Então, o que eu queria saber de, porque tu falas também no livro, sobretudo na introdução, tu levantas esta questão de saber toda a literatura que foi feita no período colonial. Nós podemos considerar essa literatura colonial ou então é colonial na intenção? Por exemplo, Rui Knopfler, por exemplo, Luiz Bernardo Oana, por exemplo, como é que nós classificamos esta gente?
2: De facto, em relação ao título, sobretudo em relação ao subtítulo, a minha inspiração foi o Eduardo Said com o orientalismo.
0: Orientalismo.
2: Né? Uhum. Oriente como invenção do Ocidente. Né? E em relação a esta questão da demarcação, que é uma questão fundamental na discussão sobre não só a identidade dos sujeitos, mas na discussão da identidade das próprias obras, até que ponto as obras produzidas na situação colonial, no contexto colonial, onde elas deveriam ser inseridas. O Brasil, de certo modo, resolveu isso, porque fala de um período colonial, antes da independência, em 1822, e incluo tudo lá, tanto como literatura que foi escrita no período colonial. No nosso caso, o que aconteceu é que a presença colonial em África, e sobretudo o surgimento das elites, as primeiras elites letradas nos inícios do século XX, começaram a trazer ao de cima a questão, digamos, da dualidade identitária, se quisermos, desses sujeitos, que oscilavam entre a sua origem africana e o aporte cultural que eles tinham exatamente no Ocidente, através da educação, através da religião e de todos os processos aculturativos que passamos por eles durante o período colonial. E a questão identitária tornou-se muito presente desde o início, mesmo no nosso caso em Moçambique, se recuarmos aos albazines, passarmos pelo Rio de Noronha e passarmos depois pela geração, que é a geração do itinerário, que nos anos 40 funda aquilo que é exatamente a literatura moçambicana. E isso foi muito importante porque serviu para fazer essa demarcação entre aquilo que é o imaginário colonial e aquilo que era o imaginário nacional. Há uma entrevista da Noémia de Souza ao Michel Laban, em que ela, de certo modo, explica um aspecto fundamental sobre as nossas literaturas, é que as nossas literaturas inauguraram a ideia da nação antes da independência, pelo menos da nação cultural. E ela diz que uma das coisas que a estimulou a escrever é que ela não se identificava com aquilo que estava representado exatamente nos autores coloniais. Porque eles debruçavam-se sobre a África, debruçavam-se sobre os africanos, falavam sobre os negros e as negras, mas sempre numa perspectiva extremamente preconceituosa. E o que é interessante é que esta geração, quer em Moçambique, quer em Angola, quer em Cabo Verde, tem como referências, digamos, inspiradoras da sua literatura, a literatura portuguesa e a literatura brasileira. Portanto, a literatura portuguesa metropolitana, porque esta não tem contacto com a África. E as coisas que ela diz sobre a África são coisas que praticamente são muito superficiais. Diferentemente dos autores coloniais, que muitos deles estavam efetivamente em África, conheciam a realidade africana, o único e o grande problema que existia é que eram um conhecimento truncado, era um conhecimento baseado em estereótipos, era um conhecimento que nós podemos considerar um conhecimento preconceituoso. Então, era mais fácil para os autores nacionais demarcarem-se do imaginário colonial, afirmando aquilo que era o espaço territorial que elas, com o qual elas queriam se identificar. Então, o que nós temos de facto é que a ideia da nação, ela é discutida, ela é desenvolvida muito antes da independência. Aliás, nós temos o fato de, nos inícios dos anos 50, terem-se reunido um grupo de pessoas, onde estava Noémia de Sousa, onde estava o Ricardo Rangel, o José Craveirinha, e escreveram uma carta a pedir a independência de Moçambique. Portanto, durante esse período colonial. Então, o que acontece com as literaturas africanas é que elas, muito antes de existir o país político, o Estado de Nação Política, que nós conhecemos em 75, elas já tinham esta consciência de que havia um território cultural, simbólico, que era preciso assumir, que não era assumido pela literatura colonial. Então, não sei se consegui ser, claro, em relação a...
0: Sim. Não, acho que essa é uma distinção muito importante. Eu, por exemplo, não tinha consciência de que tinha havido esse tipo de iniciativa dos próprios autores. E isso faz muita diferença, né, para esta discussão. E estou-me a lembrar, a propósito disto, daquela discussão que houve, mas já foi há muito tempo, já não me lembro de todos os detalhes, mas uma discussão que foi provocada, acho que foi por Alfredo Margarido.
2: Exato,
0: quando ele pôs em questão algumas ideias que nós tínhamos sobre certas pessoas como fazendo parte da literatura moçambicana ou não.
2: Eu só queria acrescentar aqui um aspecto importante do ponto de vista desta demarcação. É que o Eduardo Lourenço fala muito disso, e isso foi objeto de alguma controvérsia em Portugal, quando ele fala da questão da hiperidentidade. E este funcionou, de certo modo, como um pressuposto, um critério. É que o autor colonial não tem crise identitária. O autor colonial, ele é assumidamente um português que está na colónia. Em nenhum momento a sua identidade como português sofre qualquer tipo de mágoa. Diferentemente do autor nacional, do autor moçambicano, neste caso. Ou mesmo do autor angolano, ou mesmo do autor santomense, ou do senegalês, ou quer que seja. Em que esses revelam uma crise identitária. Eu falava no início de que nas primeiras décadas do século XX, onde começa a surgir esta consciência nacionalista, né? Onde começa a surgir esta consciência cultural, nessas primeiras décadas, o que nós vamos reparar é que muitos desses autores são mestiços. Mas não são mestiços apenas culturalmente, são mestiços biologicamente. Se nós olharmos para aquilo que são as grandes referências fundadoras da literatura moçambicana, são praticamente todos eles mestiços, né? Biologicamente mestiços. E esta questão racial é uma questão muito importante, porque, diferentemente do que muitas correntes tentam mostrar, é que o colonialismo português foi estruturalmente racista. Particularmente em Moçambique, isso foi muito sensível. Nós, quando fazemos a diferença, por exemplo, entre o perfil do colono que vai para Angola ou o perfil do colono que vai para Moçambique, há uma diferença. É que, enquanto que o perfil do colono que vai para Angola, dominantemente de pessoas de origem muito humilde, que vêm do interior, aquilo chamava das eiras em Portugal, enquanto que o colono que vai para Moçambique, já isso no século XX, são funcionários públicos. É por isso que nós temos, em termos topográficos, um espaço que é o espaço urbano, que está completamente distanciado daquilo que é o espaço suburbano e daquilo que é o espaço rural. Só para teres uma ideia, 97%, ou mais de 97%, dos habitantes da cidade colonial eram brancos em Moçambique. Então, para dizer que esta dimensão racial está muito presente e deve estar muito presente e deve ser muito equacionada na discussão sobre a presença colonial em África, mas sobretudo colonial portuguesa, mas sobretudo em Moçambique. E que ela depois vai ser geradora de uma série de conflitos, de contradições que nós vamos encontrar nestes autores, nesses autores que eu me referi, que são biologicamente mestiços, porque viviam no seu dia-a-dia esta situação. Uma Noémia, um Craveirinha, que nós sabemos, por exemplo, no caso de Craveirinha, o Craveirinha foi separado na infância pelo pai branco, foi separado da mãe negra. E cresceu com a madrasta, que era branca portuguesa. Então, há uma série de elementos, não só de natureza subjetiva, pessoal, privada, mas também social, que mostram claramente que nós estamos perante uma sociedade, como diria Fanon, claramente dividida. E a nossa era claramente dividida. E pronto, e os registros são muito claros. E a própria literatura colonial ajuda-nos a perceber isso. Porque a literatura colonial, o que ela faz é representar, obviamente literariamente, através da poesia, através do conto, através do romance, mas sobretudo através do romance, aquilo que eram as vivências no espaço colonial. Portanto, com as suas contradições, com os seus conflitos, com as suas tensões, né? E que geraram exatamente estes seres que nós podemos considerá-los seres problemáticos. Os fundadores desta ideia de nação são problemáticos porque são seres divididos. Ora bem, isto na literatura colonial não acontece. O autor colonial não tem nenhuma crise identitária. Portanto, esta ideia do Eduardo Lourenço, que eu subscrevo, da hiperidentidade, é uma ideia crucial para entender esta literatura. É um olhar, a questão da alteridade em relação à África é uma questão extremamente profunda. Se nós formos olhar para o caso do Knopfler, o Knopfler, na sua obra, ela assume esta alteridade, eu e os outros. Aliás, o primeiro livro do Knopfler é O País dos Outros, né? Mas depois toda a sua escrita é de um sujeito em crise em relação a essa condição de alteridade.
1: Apesar desta literatura colonial a responder a paradigmas de construção do Estado Novo e essa ideia, e toda essa ideia subjacente, a verdade é que acabou por se tornar quase que revolucionária também. E eu passo a citar: ao fazer da África e do negro motivo, cenário e tema literário, colocando-se por isso no centro de um relativismo quase sempre precário, a literatura colonial ameaçou a estabilidade e a coesão da ordem estético-literária dominante, estendendo apesar de todos os seus limites. E mais à frente, não só perturbou o cânon, como, por tudo isso, estabeleceu a ponte para a emergência de uma literatura nacional moçambicana. Ou seja, assume que esta literatura é, por mais que fosse criada a partir de um ideário português para as colónias, acaba por se tornar ela própria na sua... acaba por assumir ela própria a sua identidade.
2: Não só assume a sua identidade, como ela tem uma importância para a emergência da nossa literatura. Porque há pouco tempo referi-me ao caso da Noémia de Sousa, quando ela diz nos anos 40, pronto, nos anos 40, quando ela começa a escrever, nessa entrevista ao Michel Aban, eu comecei a escrever para contrariar aquilo que os outros escreviam. Essa ideia de negar o imaginário da literatura colonial é uma ideia fundacional. É uma ideia... Por outro lado, a literatura colonial ela tem uma evolução, e eu falo isso no meu trabalho. Portanto, nós temos dividir em três fases, basicamente. Que é uma primeira fase, que é uma fase de deslumbramento, que eu chamo fase exótica, e que, pronto, em que claramente, pronto, vou usar esta palavra, mas ela é discutível. Há uma espécie até de uma certa inocência. É curioso que o próprio Eduardo Lourenço, em algum momento, diz que o colonialismo português foi inocente, sem retirar, obviamente, a gravidade daquilo que aconteceu nos nossos países. Então, há uma primeira fase, que é claramente uma fase que é instigada, como diz muito bem o António, ela tem um grande impulso do Estado Novo. Então, temos esta primeira fase, o século XX, que é claramente uma fase de deslumbramento em relação à África, em relação aos africanos, em relação aos negros, né? E depois temos um segundo momento, e são os anos 20, 30 e 40, temos um segundo momento, já também por estímulo da própria ideário do Estado Novo, que é uma fase que eu considero uma fase doutrinária, que talvez seja uma fase muito mais fraca em termos estéticos, mas muito forte em termos ideológicos, né? Em que claramente todo o processo de representação parece obedecer a uma cartilha que tem a ver exatamente com a hegemonia portuguesa, neste caso, respaldada pelo Estado Novo. E depois temos uma terceira fase, que é nos anos 60 e 70, que resultam, quer de razões intrínsecas. Portanto, há uma série de movimentos literários que nós conhecemos no início do século XX, o modernismo, o futurismo, o surrealismo, que vão obviamente ter um impacto, o próprio neorrealismo, vão ter impacto no desenvolvimento desta literatura. E ela, nos anos 60, já mostra uma maturidade, né? Já mostra inclusivamente toda uma problemática em que as outras duas fases ficam claramente superadas. Para já, nós temos, no caso do romance, a maior parte das histórias, né, nesta fase, acontecem na cidade. Portanto, é uma literatura que nós poderemos considerar já cosmopolítica, com as problemáticas da cidade, porque ela exatamente é uma literatura que se abre, porque quando nós olhamos para o passado, ela está muito fechada sobre si própria, sobre a missão de que os portugueses se consideravam imbuídos, e esta fase já apresenta uma série de problemáticas que é verdade que os autores não perdem a sua identidade. Esta questão do hiperidentidade, que eu acho muito feliz, esta colocação do Eduardo Lourenço, eles não perdem de forma nenhuma, mantém-se. E alguns desafiam inclusivamente o salazarismo. E isto é uma questão importante para fazer a distinção. É que ser anti-Salazar não significa necessariamente negar o colonialismo. Eu penso que é a grande contradição em que muitos intelectuais até hoje vivem em Portugal, né? A importância atual desta literatura. Quando, pronto, o livro saiu, na altura não teve a recepção que teve, para mim era um facto consumado. É verdade que em 2015 o Brasil editou, fez uma edição do livro, que teve muita recepção, sobretudo nos meios universitários, né? E é aí onde eu penso que o livro tem hoje muita atualidade, por aquilo que está acontecendo na Europa e aquilo que está acontecendo no mundo, que é no fundo aquilo que é a essência da literatura colonial, que é a negação do outro. E o que eu penso é que nós hoje vivemos um grande desafio, que é a questão da relação com o outro. Então, se há algum mérito que esse trabalho possa ter, é exatamente de levantar essa questão: como é que os esquemas representacionais funcionam para criar o outro, para subverter o outro, para diminuir o outro e para negar o outro em todo aquilo que é a sua grande integridade. Nós sabemos que vários autores, ocorre muito o Levinas, que pegou muito nesta questão da alteridade, em que ele mostra que, de facto, uma das maiores prioridades que nós temos hoje é a nossa responsabilidade em relação ao outro. E o que nós vemos no mundo, quer do ponto de vista político, quer do ponto de vista ideológico, quer do ponto de vista racial, quer do ponto de vista cultural, o que nós vemos, de facto, é excesso da negação do outro. É como se o mundo tivesse regredido. É como se nós... E é outra questão importante da literatura colonial, e eu insisto até que ela devia ser ensinada nas escolas. É verdade que isto é um problema, quando hoje nas escolas, estou a falar em Portugal, estão a tirar o Saramago, estão a tirar o próprio Camões, etc, etc. Até que ponto? Mas era muito importante, porque eu julgo que um dos grandes desafios que a nossa contemporaneidade tem é exatamente esta questão da diferença, de lidar com o outro. E nós em África, é sobretudo do ponto de vista ideológico, do ponto de vista político, em que a negação daquilo que pensa diferente é uma espécie de um karma, uma espécie de uma marca. Enquanto que no Ocidente, onde nós temos democracias extremamente evoluídas, chega a ser surpreendente como é que subsistem, né, todos esses aspectos que a literatura colonial nos ofereceu a exuberância, numa época que nós considerávamos fechada, mas pelo contrário, nós vemos que o dia-a-dia mostra-nos todo o imaginário que presidiu as representações da literatura colonial, afinal, infelizmente, subsiste.
1: Francisco, muito obrigado. Quero agradecer-lhe ter estado aqui neste podcast. Muito obrigado por estar aqui, muito obrigado por esta entrevista. Foi um prazer.
2: Eu que agradeço.
1: Bem, estamos quase a chegar ao fim deste episódio na Terra dos Cacos, mas não podemos dar por concluído sem deixarmos aqui as nossas sugestões. Professora, o que nos trouxe desta vez para recomendar a quem nos escuta?
0: Bom, eu trago um evento, acho que este é o último evento sobre a moçambicana falecida em Portugal. Portanto, o último que eu vou referir aqui, porque vai haver no próximo dia 22 de maio, na Casa das Artes, em Coimbra, uma espécie, uma conferência com o título Pós-Colonialismo e Cidadania Global, e vai ser uma espécie de homenagem à Maria Paula Menezes, que é organizada pelos colegas, pelos estudantes, e acho que vai ser um momento muito importante, de novo, para recordar a sua obra, mas também para refletir sobre o tipo de espaço de reflexão intelectual que esta moçambicana conseguiu produzir, pôde criar na companhia de vários outros colegas em Portugal. Então, quem estiver interessado neste tipo de coisas, acho que, e não tiver nada assim importante a fazer, no dia 22 de maio, entre as 14 e as 17 horas, Casa das Artes.
1: Eu, pelo meu lado, venho falar da nova coleção da Editorial Caminho, destinada a publicar literatura contemporânea traduzida de autores atuais de geografias emergentes e pouco publicados em Portugal. Isto são palavras da editora. A coleção chama-se Cruzeiro do Sul e os dois primeiros livros são de autores africanos. O primeiro é Em Busca, do egípcio Nagi Mahfouz, e o outro é Um Grão de Trigo, do queniano Ngugi Wa Thiong'o. Portanto, são duas obras interessantíssimas para inaugurar uma coleção e acho que vale a pena espreitá-las. E com as nossas sugestões vamos encerrando este episódio. Agradecemos por estar a ouvir-nos desse lado e despedimos até daqui a 15 dias. Não esquecendo que para a semana, também na quarta-feira, em vez do podcast, há nova crónica da professora Elísio Macamo nas páginas do Público. Professor, como sempre, foi um prazer falar consigo. Um abraço. Até à próxima.
0: Outro abraço. Obrigado.
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1: O Lado Errado da Noite, do Jorge Palma, não é apenas uma canção para mim, é um início. É o começo de tudo o que fiz durante anos como produtora de espetáculos e mais tarde como road manager de artistas. Em 1984, foi com este concerto que tudo começou. O primeiro concerto que produzi na minha vida, na Ala Magna, em Lisboa. Na altura, trabalhava quase exclusivamente com artistas da Valentim de Carvalho e esta primeira experiência surgiu por convite do David Ferreira. A partir daí seguiram-se muitos concertos, muitas artistas, muitas histórias, muitas outras coisas. Mas quando ouço esta canção, volto inevitavelmente a esse momento fundador, a essa ideia de começar do zero, de aceitar desafios que ainda não tinham sido feitos, de entrar em territórios novos sem saber exatamente o que vinha a seguir. Hoje o Festival Mental também nasce muito dessa energia, aquela que tenho sempre de fazer coisas que sentimos que ainda não foram feitas ou que precisam de ser feitas de outra forma. Por isso esta canção representa para mim o primeiro concerto de uma vida inteira a acontecer.

Quando Juan Luís Guerra passava em Portugal muito na rádio, não liguei muito nem à música, nem aos álbuns, nem nada daquilo que trazia na altura, porque se calhar estava a ouvir outras coisas. Entretanto, agora, regressada que estou de há muito pouco tempo do Chile, Juan Luís Guerra passa regularmente nas rádios lá, inclusivamente o tema que vou aqui deixar, e lembrou-me na altura, mas é giro como agora reencontra música, agora gosto de ouvir, talvez por também estar a associar agora ao espaço da América Latina e todas aquelas paisagens sonoras e visuais. E pronto, aqui fica. O Juan Luís Guerra é um cantautor dominicano, que teve na altura muito sucesso, soube entretanto que também esteve doente e que está a trabalhar ainda na sua recuperação. De qualquer maneira, deixou um trabalho até agora muito giro e fica aqui a música do Juan Luís Guerra, que na altura fez muito sucesso e pelos vistos agora continua a tocar muito, pelo menos no Chile, onde eu estive há pouco tempo.

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1: Depois, que é uma música que discorre do princípio, meio e fim, conta-nos uma história. E esta história é de como uma separação, um divórcio ou o fim de uma relação pode terminar de uma forma elegante, fluida. A música traz isto, traz o fluir, o não ficar preso a uma coisa, não ficar preso a um ressentimento, não ficar preso a um tipo de emoção mais negativa que vai prejudicar para o resto da vida de duas pessoas. Depois é um discorrer muito bonito do fim de uma relação e da continuação da vida para ambas, sem mágoa, sem rancor, num discorrer que nos deixa assim, ok, é mesmo possível. É uma canção que eu gosto muito e que faz parte do trajeto incontornável também da Marisa Monte, que é uma diva da música brasileira, absolutamente incrível, das melhores que eu considero das melhores. E depois é um retrato do que é possível, do que é bonito, do construir, do dar uma volta, do seguir em frente, e muito bonita esta canção.

Loving You in Silence, da Maru, tem para mim algo muito especial, não só pela canção em si, mas pela forma como ela representa uma voz artística muito própria, alguém que consegue ser profundamente íntima sem perder universalidade. Gosto muito da Maru, dessa simplicidade sofisticada, dessa forma tão honesta de estar na música, assim quase sem filtros, não é? Mas com uma enorme maturidade emocional. Esta canção traz-me também um momento muito concreto da vida, que é o tipo de situações em que sentimos muito mais do que conseguimos dizer, em que há afeto ou ligação que existe, mas que fica guardada por escolha, por contexto ou até por cuidado. Há aqui um silêncio que não é vazio, é contenção. E isso faz-me sentido em várias fases da vida, quando percebemos que nem tudo precisa de ser exposto para ser verdadeiro. E talvez seja isto que torna esta música para mim tão especial, essa forma de transportar o silêncio numa linguagem própria completamente cheia de significado.

Why Does My Heart Feel So Bad, do Moby, é uma canção que me aproxima muito de uma certa sensibilidade sobre o mundo e sobre o sofrimento também, não de uma forma dramatizada, mas quase como uma pergunta suspensa. Eu identifico muito com os valores que o Moby e outros artistas também têm vindo a defender ao longo do tempo, que é uma forma de estar mais consciente, ética, mais atento ao outro e também ao impacto nas nossas escolhas. E admiro profundamente a forma como se tem mantido fiéis a essa visão, mesmo quando é um caminho mais fácil, que seguramente não é, ou sequer mais aceite. Há ainda estruturas culturais muito enraizadas, formas de pensar o mundo, que muitas vezes normalizam o que é, na verdade, penso eu, profundamente duro e desumano. E isso não é apenas cultural, é também sustentado por interesses económicos que acabam por influenciar todos os dias percepções e até discursos mais técnicos e institucionais dos quais eu discordo profundamente. A música, no meio disto, caiu outro espaço. Nesta canção em particular, há uma atmosfera quase frágil que é feita de pequeninos sons de repetição, de uma espécie de desamparo bonito, e é nesse lugar que ela me toca, naquilo que não grita, mas que permanece.

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1: Cada vez tenho ouvido mais esta música. Há canções que não se ouvem apenas, sentem-se. Eu penso que o Wild is the Wind é uma delas. Gosto desta música pela forma como fala de amor, sem o tornar leve ou simples. Há ali uma intensidade quase crua, como se amar fosse um risco constante, algo indomável, como o próprio vento, não é? Na voz da Nina Simone, tudo é profundo e quase visceral. Há dor, entrega e verdade. É uma música que eu comecei a ouvir, na verdade, mais por causa de David Bowie, porque ele cantou a vida toda este tema, apesar de não ser dele. Ele traz-lhe uma fragilidade diferente, acho eu, mais contida, mas também super tocante, não é? Isto há aqui um sentimento, há um cuidado a cantar, mas que ao mesmo tempo desliza, não se consegue controlar totalmente. É uma canção que fala sobre vulnerabilidade e sobre a coragem de se deixar por algo maior que nós e com a qual eu me identifico há muito, muito, muito tempo.

O Amanhã é Sempre Longe Demais, dos Rádio Macau, é uma canção que me acompanha há muitos anos e que faz parte de um tempo muito concreto e específico da minha vida. Ouço-a e volto imediatamente aos anos em que andava na estrada como road manager, muitas vezes com as minhas próprias bandas e muitas vezes a fazer a primeira parte dos concertos deles, nomeadamente com os BAN. Este álbum dos Rádio Macau marcou-me inteiro, mas este tema em particular ficou sempre comigo. Pela música, claro, mas também pela letra. Essa sensação de que o amanhã pode parecer sempre distante demais, quase inalcançável. E há dias em que esse lugar mental existe mesmo, em que o futuro é longe, custa um pouco mais a chegar. Mas esta canção também me traz outra coisa, uma espécie de impulso silencioso, como se dissesse que mesmo longe o amanhã continua a vir e nós continuamos.

Radiohead é outra das bandas da minha vida e que de sempre. Creep é o tema mais conhecido, mas eu escolho exatamente Creep. Escolho exatamente Creep por causa da letra, por causa da quantidade de versões que já existe worldwide à volta deste tema, cantado por todo tipo de pessoas e mais alguns, de homens, mulheres, até de crianças. Creep faz mover. Creep é uma música que, embora fale de ser creep, de ser diferente, de ser alguém que não enquadra em algumas coisas, a verdade é que imensa gente ao longo dos anos por todo o lado se tem identificado com esta letra. É uma espécie de homenagem às ovelhas negras deste mundo, que afinal são tantas, tantas, tantas, não sei se haverá mais ovelhas até negras do que brancas. Este tema foi também interpretado no Festival Mental ainda o ano passado pelo André Viamonte, de uma forma absolutamente incrível. Quero deixar aqui a referência outra vez ao André Viamonte, porque de facto a versatilidade é imensa. Creep é ser inteiros, creep é ser nós próprios, creep é não ter medo de ser diferente, de ser a tal ovelha negra de que muita gente se identifica e que é fácil às vezes tentar fugir.

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1: Chandelier da CIA é uma canção que, também no meu trabalho como terapeuta na área das adições, acaba às vezes por surgir como referência em algumas discussões clínicas. Porque pela forma como traduz um determinado estado emocional associado sempre à compulsão. Há nela uma leitura muito clara desse momento de excesso, em que tudo se acelera e o controle parece suspenso, como se não houvesse consequência no instante da ação. E depois surge inevitavelmente o outro lado, o dia seguinte, o peso da culpa, da vergonha, do esquecimento e o sofrimento que tantas vezes acompanha esse ciclo. O que considero particularmente forte nesta canção, talvez seja a forma como percorre esse movimento completo, do impulso até à queda, com uma intensidade emocional muito, muito verdadeira, sem procurar suavizar ou sequer romantizar. A voz da Cia reforça muito essa dimensão, como é que é dizer, é assim, é crua, é vulnerável, quase exposta, o que torna a experiência ainda mais direta. E talvez seja isso que faz desta canção uma ferramenta tão interessante de leitura emocional. Não explica, mas mostra com precisão aquilo que tantas vezes é difícil pormos em palavras.

Os Talking Heads, esta canção sempre me chamou a atenção pela forma como junta leveza e estranheza ao mesmo tempo. Assim, há nela algo que me faz sentido há muitos anos. Essa ideia de caminhar sem destino definido, de seguir por um caminho sem mapa, onde nem sempre há um para onde, mas há sempre movimento. Esse ir para lado nenhum pode parecer desorientação, mas também pode ser uma forma de aceitação da vida tal como ela vem, sem controle total e sem respostas fechadas. Gosto desta tensão que a canção cria, um ritmo que parece leve, quase luminoso, mas uma letra que fala de dúvida e de incerteza. E talvez seja isso que mais me aproxima dela. Lembra-me que mesmo quando não sabemos exatamente para onde vamos, continuar a andar já é, só por si, uma forma de sentido.

Esta música do Alan Parsons tem um lugar muito particular na forma como ouço música. Gosto mesmo de a ouvir, pela elegância discreta que traz, sem necessidade de se impor. Entra de forma quase silenciosa e fica como se tivesse uma contenção própria, que não pede atenção, mas aprende. Há qualquer coisa na letra que fala desse espaço entre pessoas onde nem tudo é resolvido, nem tudo precisa de resposta. Fica o não dito, o afastamento, mas também a memória de algo que existiu e continua a ter peso, mesmo sem se nomear nunca. Lembro-me de a ouvir em diferentes fases da vida em que havia muita coisa a acontecer ao mesmo tempo, tipo viagem, estrada, trabalho, produção, momentos de pausa entre concertos, e essa música funcionava quase como um intervalo emocional, sem exigir interpretação, apenas presença. Gosto dessa forma contida de dizer coisas profundamente humanas, sem as exagerar. Talvez seja por isso que me faz gostar tanto de a ouvir, não porque explica, mas porque simplesmente está lá, com uma verdade muito própria, que não precisa ser traduzida.

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1: La Sinfonia des Éclairs chegou até mim num momento muito concreto da vida e há bem pouco tempo, literalmente no meio da tempestade. Enquanto lá fora tudo parecia trovoada, e era, relâmpagos, vento forte, foi numa viagem que fiz há bem pouco tempo, havia algo estranho e bonito em ouvir esta música precisamente ali. Era como se o som traduzisse o que estava a acontecer, mas ao mesmo tempo me abrisse uma outra perspectiva. De repente aquela tempestade deixou de ser só real e passou a ser também metáfora, porque estava a ouvi-la ao mesmo tempo. Assim, um atravessar de nuvens, um voo acima do caos, até uma espécie de clareira imaginária.

imaginária, um deserto tranquilo, longe do barulho, onde tudo finalmente abranda. E talvez seja isso que mais me ficou desta canção, a ideia de que até dentro da tempestade pode existir uma espécie de harmonia, mesmo quando é num sítio como aquele onde eu estava, em que as coisas estavam mesmo muito bravas. Maravilhosa.

Esta canção dos The Gift, que é outra banda que sigo há muitos anos e de que gosto muito, quando saiu, acho que não fui só eu, mas acredito que saiu para muita gente que os segue e para muita gente que gosta. Foi um marco, foi uma celebração para nós. Eu acho que foi incrível terem conseguido fazer um trabalho com o Brian Eno. E pronto, adorei ouvir a canção, adorei o trabalho. Fiquei super grata a Sónia Tavares e a tudo isto. Então a canção tem que entrar nesta playlist, porque é uma prova de como, quando se quer e quando há qualidade e as coisas são realmente boas e se insiste e uma pessoa tem um objetivo, consegue-se chegar onde queremos. Não interessa. É claro que o mundo agora, em termos de música, está muito mais fácil e acessível e rápido, não é? Rápido. No entanto, o bom gosto e o trabalhar com e a escolha dos artistas com quem a pessoa pode trabalhar em termos de produção, em termos de música, não é para todos. E sei lá, para mim sempre foi uma festa e continua a ser uma festa ouvir esta música por uma questão de conquista.

0: Muito bom dia, 6:30 da manhã, 5:30 nos Açores. Temperaturas a esta hora, 12 graus no Porto, 13 em Lisboa, 14 graus em Faro, 16 no Funchal e 13 em Ponta Delgada. Vamos conferir os principais assuntos que marcam amanhã no arranque desta manhã da SF de sexta-feira. Cristina Leiman, o governo português desmente o secretário de Estado norte-americano.
1: Marco Rubio destacou o papel de Portugal no conflito com o Irão. Em entrevista à televisão Fox News, o secretário de Estado norte-americano elogiou a forma como Portugal aceitou o uso da base das Lajes, mesmo sem saber ao certo quais os planos dos norte-americanos.
2: Há países da NATO que nos foram muito úteis. Destaque Portugal. Disseram sim antes de saber o que queríamos. Também outros países como Polónia, Roménia, Bulgária.
1: O elogio de Marco Rubio não caiu bem no Ministério dos Negócios Estrangeiros. Em comunicado, o Ministério de Paulo Rangel garante que a declaração de Marco Rubio não se aplica a Portugal. A nota rebente para explicações dadas pelo ministro no mês passado, na altura

0: Paulo Rangel garantiu que o pedido para o uso da base das Lajes, nos Açores, foi feito depois do ataque norte-americano ao Irão. O presidente dos Estados Unidos termina hoje a visita à China. Donald Trump ainda almoça com o presidente chinês, Xi Jinping, mas faz já um balanço positivo da viagem. Em entrevista à Fox News, Trump anunciou acordos comerciais com a China a comprar petróleo, aviões e soja aos Estados Unidos. Donald Trump não adiantou detalhes sobre os negócios, mas falou num compromisso para a compra de 200 aviões Boeing.
1: One thing he agreed to today is going to order 200 jets. That's a big thing, Boeing. 200 big ones. That's a lot of jobs. That's a lot.
0: Um negócio que vai criar muitos postos de trabalho, afirma Donald Trump, que volta ainda hoje para os Estados Unidos. Os meios de combate aos incêndios rurais vão ser reforçados a partir de hoje, passando para o chamado nível Bravo. É o primeiro reforço do ano. O dispositivo passa assim a contar com quase 12 mil efetivos e 37 aviões e helicópteros. Este ano, pela primeira vez, haverá dois helicópteros Black Hawk, da Força Aérea, ao serviço de combate aos fogos rurais. A 1 de junho, o dispositivo no terreno voltará a ser reforçado. O ministro da Administração Interna mandou fechar a esquadra da PSP no Rato, em Lisboa. O semanário Sol adianta a informação, acrescentando que o encerramento abrange outras 12 esquadras em todo o país. O ministro Luís Neves já tinha anunciado a intenção de fechar esquadras nas grandes zonas urbanas para ter mais polícias na rua, uma medida que foi rejeitada pela Associação Sindical dos Profissionais da Polícia. O CDS não é uma muleta do PSD, garantia de Nuno Melo, que se recandidata a um terceiro mandato como presidente do CDS. Em entrevista à TSF, Nuno Melo rejeita a ideia de que o partido seja um parceiro menor no governo AD.
2: O CDS não é muleta, o CDS é parceiro. O CDS é parte em cada decisão, com marcas que são suas e são próprias, num projeto que é um projeto por causa de Portugal.
0: O CDS reúne-se em congresso este fim de semana em Alcobaça. Além de Nuno Melo, há outro candidato à liderança do partido, chama-se Nuno Correia da Silva. Vamos ouvi-lo também na manhã TSF. A Agência de Notação Financeira, DBRS, avalia hoje a dívida soberana de Portugal. Acontece pela segunda vez este ano. Os analistas preveem que Portugal mantenha o rating em A, elevado, com a possibilidade de uma melhoria na perspectiva financeira.
3: São temas para retomarmos daqui a pouco no Jornal às 7 horas da manhã. Está aí uma sexta-feira que vai trazer aguaceiros fracos mais prováveis no norte e centro até meio da tarde. Vento forte no litoral oeste e terras altas. Para hoje, temperaturas máximas de 17 graus para o Porto, 20 é a máxima para Lisboa e 25 para Faro. Nos Açores, conto com alguma nubosidade e possibilidade de aguaceiros fracos no grupo central. Máxima para Ponta Delgada, 18 graus. Céu parcialmente na Madeira, mas aqui sem chuva, a máxima hoje no Funchal é de 21 graus. 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

Vamos às contas que contam mais à frente, a seguir às notícias das 7 horas da manhã. Daqui a pouco as notas de autor, última sugestão da semana do radialista Luís Caetano. Depois Manuela Cássio espreita as manchetes dos jornais desta manhã. Vamos falar no Fila J de falsas histórias verdadeiras. E antes das 7 ainda abrimos a janela para o mundo. Está com a manhã TSF de sexta-feira. Bom dia.

0: Estamos a 19 minutos das 7 horas da manhã. Chama esta canção dos espanhóis Darkways. Vamos para as notas de autor. Esta semana o convidado é o radialista Luís Caetano.
1: A terminar esta minha semana de notas de autor, queria lembrar da absoluta importância de convidar as crianças e os jovens à leitura. E Portugal tem muitos e excelentes autores de livros infantojuvenis. E há livrarias especialmente destinadas a eles. E há bibliotecas por todo o país. Já lá foi com os seus filhos, os seus netos, os seus sobrinhos. Falo de alguns clássicos, histórias de um tempo sem computadores e telemóveis. Com os livros tudo é possível. Os livros causam espanto, fazem sonhar, são uma outra maneira de viajar. Ensinam a honra e a dignidade, a coragem e a lealdade. Ensinam a ser generoso para com o próximo. Cuore, coração, de Edmondo de Amicis. Guarda em si tudo isso. E todas as crianças o deviam ler, como todos os jovens deviam ler Raízes, de Alex Haley, porque essa saga familiar verdadeira dos escravos levados de África para os Estados Unidos, se lido num tempo de formação, pode muito bem extinguir qualquer laivo de racismo. Procure-os numa biblioteca pública. Traga também o Tom Sawyer e o Robinson Crusoe. Recomendo a edição da Verbo de Coração, de Amicis, com ilustrações de Guido Bertelho. Leia-o em voz alta a uma criança, mostrando os magníficos desenhos. Vão-se comover os dois.
0: O radialista Luís Caetano esta semana assina as notas de autor, uma parceria entre a TSF e a SPA. Estamos nesta altura com 12 graus no Porto, 13 em Lisboa, 14 graus no 13 Ponta Delgada e 16 no Funchal. Vamos olhar a imprensa desta manhã, daqui a 3 minutos, logo depois de ouvirmos esta canção de Zeca Afonso na voz de Cristina Branco.

0: A canção da paciência, aqui interpretada por Cristina Branco. Vamos olhar a imprensa desta manhã, Manuela Cássio.
1: Numa altura em que o pacote laboral domina as atenções, encontramos nos jornais desta manhã alguns artigos que nos ajudam a ter uma visão mais abrangente. O Jornal de Notícias revela que os administradores ganham 53 vezes mais do que os seus trabalhadores. O JN analisou os relatórios de remunerações enviados à Comissão do Mercado de Valores Mobiliários e concluiu que os patrões das empresas cotadas em bolsa têm reformas douradas, casas e carros pagos pelas empresas. Pedro Soares dos Santos é o mais bem pago. Seriam precisos 226 salários dos funcionários para igualar o do dono do Pingo Doce. Ainda no Jornal de Notícias, podemos ler um estudo da Universidade Católica que nos mostra que mais de metade dos portugueses admitem trabalhar após a reforma para poderem fazer frente aos encargos do custo de vida. No Público, vale a pena ler as conclusões do inquérito feito pelo Laboratório Português de Ambientes de Trabalho Sustentável. Há mais assédio, os chefes são pouco simpáticos e o teletrabalho protege. A maioria dos trabalhadores inquiridos considera que nem a organização nem as chefias valorizam o seu bem-estar. A maioria dos trabalhadores não está satisfeita com o que ganha e apresenta pelo menos um sintoma de burnout. O Expresso acrescenta que quase 40% dos trabalhadores dizem ser alvo de assédio no trabalho. O Negócios destaca, a propósito da lei laboral, que o Governo volta à versão de julho com cedência no banco de horas. A proposta, ontem aprovada em Conselho de Ministros, volta a alargar a duração dos contratos a termo, generaliza a possibilidade de não reintegrar trabalhadores despedidos ilegalmente e permite o outsourcing logo após despedimentos. Esta manhã temos outras manchetes relacionadas com temas que mexem diretamente com a vida de muitos de nós. O Diário de Notícias conta que doentes prioritários de dermatologia podem esperar até 4 anos por uma consulta nos hospitais públicos. E os doentes depois chegam a esperar 3 meses por uma cirurgia. O Alentejo é a região do país mais afetada por estes problemas. O Público salienta que mais de 2 mil médicos que saíram do SNS arriscam ficar impedidos de ser tarefeiros. O bastonário da Ordem dos Médicos está preocupado e vai ter uma reunião com o ministro. E o Semanário de Nascer do Sol anuncia que Ana Paula Martins faz revolução no INEM. Depois de meses de sucessivos casos graves de falhas no socorro, o governo meteu em marcha várias alterações, como a criação de uma frota de 40 ambulâncias para poderem responder a picos de emergência e a introdução de um modelo de inteligência artificial que alerta para deficiências no atendimento e assistência. O Semanário do Expresso revela que o Banco de Portugal aperta acesso ao crédito à habitação. O supervisor apresenta novas medidas aos bancos na próxima semana. A taxa de esforço máxima dos empréstimos será mais exigente. Hoje ficamos ainda a saber que investidores constroem ensinos para receber 11 mil trabalhadores. O Jornal Económico conta-nos que a falta de casas na zona de Sines leva os investidores a avançarem com construção própria para receberem trabalhadores nos próximos 5 anos. O Correio da Manhã faz manchete com a Operação Torre de Controlo, lançada ontem pela Judiciária, e conta a história do cunhado do ministro Leitão Amaro com 3 residências fiscais. Ricardo Leitão Machado teve morada no Reino Unido, Dubai e Portugal e ontem foi alvo de buscas domiciliárias por suspeitas de corrupção. A situação no Benfica e as dúvidas sobre a continuidade de José Mourinho estão a ganhar espaço nas primeiras páginas dos desportivos. Orelhas mocas, exclamou o Record. O Real Madrid é tema proibido no Seixal, o treinador exige um foco total para a última ronda da Liga. Mas a bola assinala que Marco Silva avança. O alvo para a sucessão do José Mourinho no Benfica recusou o Forest, não renova pelo Fulham e está receptivo a mudar-se para a Luz. A manchete do jogo volta a escrever-se com as cores do campeão, destacando esta declaração de Gabri Veiga. Estamos de volta e isso chateia alguns. Numa entrevista exclusiva ao jogo, Gabri Veiga passa em revista uma época de sucesso pessoal e coletivo.
0: Manuela Cássio, olhar a imprensa desta manhã. Voltamos aos temas que marcam as primeiras páginas dos jornais na revista de imprensa comentada. Mais à frente, a seguir às 9h30, o convidado esta manhã é o sociólogo João Teixeira Lopes.
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0: A seguir vamos ao Magazine Fila J. Agora um breve olhar pelo trânsito numa altura em que já temos fila no final da A2, a partir da descida para a Baixa da Almada até à Praça da Portagem da Ponte 25 de Abril. No IC19 também já há algumas paragens entre Tercena e a zona de Queluz. De resto, nos outros acessos a Lisboa, tudo a andar. É o que acontece em todas as ligações ao Porto.
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0: Estamos a 8 minutos das 7. Bom dia.
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0: Vamos ao Fila J com José Carlos Barreto. Hoje, falsas histórias verdadeiras, uma pinacolagem para celebrar Manuel António Pina no teatro, com a encenação de Vítor Hugo Pontes, hoje e amanhã, no Teatro Aveirense.
5: É uma celebração olhar a obra de Manuel António Pina, tantas vezes às avessas, tantas vezes tão vasta e com tanto drama, mas também poesia, e com muito humor, daquele fazer apenas engelhar um pouco o canto da boca. Sutil. Vítor Hugo Pontes, diretor do Teatro Nacional São João, quer fazer este malabarismo de trazer o teatro, a poesia, as crónicas, as palavras para as crianças todas.
6: Nasceu uma vez em lua de mel uma princesa chamada Isabel.
7: O início do projeto começa exatamente com uma pesquisa nos textos que ele produziu para a infância e juventude, mas depressa se converteu também noutra coisa, porque as crónicas, as entrevistas, a poesia eram matéria muito rica para construirmos esta pinacolagem.
8: É assustador pensar que o que temos e somos é memória.
5: Uma pinacolagem que fez aparecer muita coisa para estas falsas histórias verdadeiras, aqui também com a ajuda de Jacinto Lucas Pires na dramaturgia. E para navegar neste trabalho de Manuel António Pina, ao longo dos anos, muito com esse sábio fechado na sua biblioteca.
7: Nós pegamos, essencialmente, numa das histórias para a infância e juventude, que é o sábio fechado na sua biblioteca, e essa história serve de esqueleto à dramaturgia toda, e de alguma forma este sábio que vai abrindo livros, ou que está fechado na sua biblioteca e que vive a vida pela leitura que faz e não pela experiência que tem de viver, acabou também por servir de motor a este expor de diferentes materiais de Manuel António Pina, portanto, a diferentes géneros, bem que ele não se enquadra aí e diz que não tem propriamente um género, mas a forma de cozermos esta história com diferentes personagens, com diferentes pensamentos, vem exatamente desta ideia de um sábio que está fechado na sua biblioteca e que vai sendo visitado pela morte, nesse caso.
5: E também aquele humor que já falei há pouco, que entra aqui, subtil, a pairar no ar como uma espécie de aroma que se desprende dos textos.
7: Sem dúvida, acho que é impossível falarmos de Manuel António Pina sem termos esse humor, a forma como ele joga e brinca com as palavras, as inquietações que nos vai lançando também com as perguntas que questiona, é sem dúvida muito lúdico e ao mesmo tempo muito leve e divertido.
6: Usa cores morosas, tons mais que perfeitos.
5: Este espetáculo é músico-cénico com a ajuda da Garota Não.
7: Eu fui convidado para dirigir este espetáculo e à partida pensamos logo que seria um espetáculo musical e que seria importante convidar um cantor ou uma cantora para musicar alguns poemas do Manuel António Pina ou mesmo, de certa forma, criar melodias para canções que ele deixa como sugeridas na própria escrita. E o nome da Garota Não, para mim, foi logo assim uma evidência, e trabalhar com ela tem sido um prazer imenso, A Garota Não acrescentou uma outra camada também a estas palavras de Manuel António Pina, um lado muito emotivo também, divertido, e acho que dialoga muito bem a escrita de Manuel António Pina com a música da Garota Não.
5: Esta é a pinacolagem neste universo de palavras encantadas, acrobáticas e música horrível.

O Vila Jota com José Carlos Barreto, hoje falsas histórias verdadeiras, uma pinacolagem esta noite e amanhã no Teatro Aveirense. Antes das 7, abrimos a janela para o mundo.

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0: Bom dia, são 6h58, menos uma hora nos Açores. Está no ar amanhã TSF de sexta-feira.
2: O governo português desmente Marco Rubio em causa às declarações do secretário de Estado norte-americano que elogiou Portugal por ter ajudado os Estados Unidos no conflito do Irão antes de Washington ter falado do assunto. Uma declaração referente ao uso da base das Lajes. Donald Trump termina esta sexta-feira a viagem à China. Diz que Pequim vai comprar petróleo, 200 aviões da Boeing e soja aos Estados Unidos. Quase metade dos portugueses não acredita que a Segurança Social consiga garantir as pensões no futuro. É uma das conclusões do barómetro Doutor Finanças, feito em parceria com a Católica. O inquérito revela também que 55% dos 700 inquiridos consideram que a pensão pública não vai ser suficiente para manter o nível de vida. Neste jornal escutamos Nuno Melo e Nuno Correia da Silva. Estão os dois na corrida à liderança do CDS. O congresso do partido começa amanhã em Alcobaça.
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0: Esta sexta-feira vai trazer aguaceiros fracos mais prováveis no norte e centro até meio da tarde, vento forte no litoral oeste e também nas terras altas. Temperaturas máximas para hoje, 17 graus para o Porto, 20 é a máxima para Lisboa e 25 para Faro. Nos Açores esperam-se aguaceiros fracos apenas no grupo central, máxima para Ponta Delgada 18 graus, para a Madeira céu parcialmente nublado, mas aqui não há previsão de chuva. 21 de máxima hoje para o Funchal. Vamos para o Jornal das 7 na manhã da TSF, Leonor Ferreira.
2: O Ministério dos Negócios Estrangeiros desmente o secretário de Estado norte-americano relativamente à utilização da base das Lajes. Em entrevista à cadeia Fox News, Marco Rubio elogiou ontem a forma como, ao contrário de outros países, Portugal foi um bom exemplo ao aceitar o uso da base das Lajes nos Açores, mesmo antes de saber ao certo quais os planos dos norte-americanos.
5: Há países da NATO que nos foram muito úteis, destaque Portugal. Disseram sim antes de saber o que queríamos. Também outros países como Polónia, Roménia, Bulgária.
2: Perante esta declaração e numa nota de esclarecimento divulgada ontem, o Ministério dos Negócios Estrangeiros desmente as afirmações de Marco Rubio. Em comunicado, remete para os esclarecimentos que deu em abril no Parlamento o Ministro dos Negócios Estrangeiros, Paulo Rangel, que disse que o pedido para o uso da base das Lajes só foi feito depois do ataque ao Irão e o Governo exigiu condições que foram tornadas públicas. Donald Trump prossegue hoje o seu terceiro e último dia de visita à China, no qual terá um novo encontro com o presidente do país. Depois de uma primeira reunião com o Xi Jinping, o presidente norte-americano disse em Pequim que aceitou Pequim, comprar petróleo, 200 aviões da Boeing e soja aos Estados Unidos. Adiantou também que vão começar a enviar navios chineses para o Texas, para a Louisiana e Alasca, sem, no entanto, entrar em detalhes dos compromissos assumidos pelos dois países. Nesta viagem, Trump adianta também que a China apelou a um cessar-fogo completo no Médio Oriente e à reabertura do Estreito de Hormuz o mais rapidamente possível. Ouvido pelo editor de internacional da TSF, Ricardo Alexandre, o historiador Michael Dillon e autor do livro Tudo sobre Xi, diz que esta visita mostra que Trump necessita de apresentar mais resultados em termos, no final desta cimeira, do que Xi Jinping.
6: É muito estranho. No momento, não parece que muita coisa nova vá surgir. Até agora, tivemos toda a pompa. Percebi que Xi Jinping não se encontrou com Donald Trump no aeroporto, o que alguns podem interpretar como uma afronta e um indício de que ele não está a levar a situação tão a sério quanto antes. Mas, certamente, houve os desfiles que culminaram num grande banquete diplomático. Então, Trump foi bem recebido, mas parece, e acho que muitos observadores comentaram da mesma forma, que Xi Jinping parece estar a tirar mais proveito deste encontro do que Trump. Quer dizer, o que Trump realmente procura, eu acho, é uma redução nas tarifas comerciais e a abertura do Estreito de Hormuz. E não tenho a certeza se ele está a considerar isso neste momento. Xi Jinping, na minha opinião, não precisa deste encontro agora. Ele faz isto porque, como líder da China, deseja encontrar-se com os grandes líderes de outros países. Mas não creio que ele precise desta cimeira tanto quanto Donald Trump.
2: Questionado sobre a possibilidade de Xi Jinping ajudar na questão da guerra do Irão e no caso do bloqueio ao Estreito de Hormuz, o historiador não tem grandes certezas.
6: Acho que certamente poderia, mas não tenho a certeza se irá. Quer dizer, no que diz respeito a aliados e apoios, a China está mais próxima do Irão. A Rússia, claro, está mais próxima do Irão. Então, temos uma espécie de mistura de China, Rússia e Irão, de um lado. E os iranianos, obviamente, têm o controle não só do Estreito de Hormuz, mas de grande parte do restante do Mar Vermelho. E têm a vantagem geográfica nessa área. Agora, Xi Jinping poderia persuadir a nova liderança do Irão a desbloquear o Estreito. Mas porquê é que ele faria isso? Ele precisaria de algumas concessões para isso.
2: Excertos de uma entrevista ao programa O Estado do Sítio da TSF, que pode ouvir este sábado depois do meio-dia, e no qual se vai analisar esta cimeira entre o líder chinês e o presidente dos Estados Unidos. Mais de metade dos portugueses admite que deverá sentir dificuldades financeiras na reforma. É uma das conclusões do barómetro divulgado hoje pelo Doutor Finanças em parceria com a Universidade Católica. Um inquérito a 700 indivíduos com idades de superiores a 18 anos e que foi realizado entre 25 de fevereiro e 12 de março do ano passado. O barómetro aponta também que mais de metade dos que foram questionados afirmam continuar a trabalhar depois da idade legal da reforma. Sérgio Cardoso, o administrador da Academia Doutor Finanças, diz que as dificuldades sentem-se mais na idade avançada porque a maioria dos portugueses não tem hábitos de poupança.
7: Dos resultados do nosso barómetro, percebemos que cerca de 54% dos inquiridos poupam de forma irregular ou não conseguem poupar de todo. E apenas 34% conseguem poupar mensalmente. Ou seja, há uma fatia muito grande da população que não tem condições para conseguir amealhar para depois conseguir aplicar o seu dinheiro. E isto aqui é um indicador que, na realidade, demonstra que os desafios mais à frente vão surgir.
2: O barómetro de preparação da reforma revela também que 55% dos portugueses não considera a pensão suficiente para manter o seu nível de vida e quase metade não acredita que a segurança social consiga, no futuro, suportar os custos da reforma.
7: 47% não acredita que a segurança social vai conseguir pagar pensões no futuro. No entanto, é uma percepção, não será necessário criar alarmismos. E destes também dizer que 55% não acreditam que a pensão pública seja suficiente para manter um nível de vida. Ou seja, existe aqui cerca de metade dos inquiridos consideram que não estão muito confiantes que o sistema será suficiente para conseguir pagar pensões. E por outro lado, 55% assumem que aquilo que o sistema lhes vai conseguir pagar não será suficiente para manterem o seu nível de vida.
2: O barómetro Preparação da Reforma é divulgado esta sexta-feira, Dia Mundial da Família. A constitucionalista Teresa Violante afirma que o Executivo está a interferir nos poderes do Tribunal de Contas ao querer restringir o valor a partir do qual o Tribunal emite um visto prévio para a despesa do Estado. De 750 euros, esse limite passaria para 10 milhões. Em declarações à TSF, a constitucionalista Teresa Violante diz estar preocupada com o conflito aberto entre estes dois poderes, o que não é bom para o Estado de Direito, pelo que recomenda à sociedade que esteja atenta.
8: Quando temos um conflito aberto entre um tribunal e um Supremo Tribunal, como é o caso do Tribunal de Contas, e o Poder Executivo, isso é sempre um sinal de que algo grave e sério se está a passar num Estado de Direito, porque o Poder Executivo tem de ser escrutinado e está sujeito a escrutínio. Um dos órgãos, dos poderes que escrutina o Poder Executivo são os tribunais, nomeadamente o Contas. E, portanto, existir aqui esta divergência de fundo é no mínimo, um sinal de que devemos parar e prestar atenção e estar atentos àquilo que se está a passar. E, portanto, eu vejo com bastante preocupação, aliás, eu tenho acompanhado este processo com bastante preocupação, porque, embora seja normal a alteração de competências e do modo de organização dos tribunais no Estado de Direito, e o Poder Legislativo é livre de o fazer, iniciar ou fazer esse processo contra esses tribunais não parece um método mais produtivo. Até de um ponto de vista mais público, isso passou-se neste processo desde o início do lado do Poder Executivo.
2: Teresa Violante diz que se pode estar perante um ataque à independência do Poder Judicial, lembra que Portugal não tem propriamente um bom registro de rigor e eficiência no uso de verbas públicas. Considera também que a Inspeção-Geral da Administração Interna, como pretende o Governo, não é uma entidade isenta para fiscalizar as despesas do Estado até 10 milhões de euros. A Presidente do Tribunal de Contas, Filipa Calvão, apresentou um parecer onde expõe as dúvidas quanto à mudança que o Governo pretende fazer. Ontem, no Parlamento, o vice-presidente da bancada do PSD, Alexandre Poço, acusou o Tribunal de estar a fazer política e a exercer as suas competências ao divulgar, a exceder, aliás, as suas competências ao divulgar um vídeo na página da internet para tentar influenciar as decisões do Executivo e também do Parlamento. Os meios de combate aos incêndios rurais vão ser reforçados a partir de hoje, passando para o chamado nível Bravo. É o primeiro reforço do ano. O dispositivo passa a contar com cerca de 12 mil efetivos e 37 aviões e helicópteros. Este ano, pela primeira vez, haverá dois helicópteros Black Hawk da Força Aérea ao serviço do combate aos fogos rurais. A 1 de junho, o dispositivo no terreno volta a ser reforçado. Na véspera do congresso do CDS, Nuno Correia da Silva diz que não se sente a influência do partido na governação. Em declarações à TSF, este candidato, que concorre contra Nuno Melo pela liderança do partido, garante que desta vez leva a moção até ao fim e defende que o CDS não pode estar apenas de corpo presente na coligação com o PSD. Nuno Correia da Silva diz que há causas do partido que ficaram por cumprir, como, por exemplo, a redução da carga fiscal ou então a sustentabilidade da segurança social.
9: E o tempo de prometer já passou, agora chegamos ao tempo de fazer. E é no tempo de fazer que se tem que sentir as bandeiras, as razões de existir do CDS, as causas que sempre defendeu. Mas não basta dizer, é preciso fazê-lo, porque nós estamos no poder e não podemos estar no poder apenas de corpo presente, temos que intervir e agir. O CDS não pode é acomodar-se a estar no poder e esquecer-se as razões que levaram ao poder. Essa é a questão fundamental. É preciso contagiar o parceiro de coligação.
2: Nuno Correia da Silva critica também a forma como a atual direção geriu as eleições presidenciais, defendendo que deveria ter existido uma candidatura do espaço do CDS. Já sobre o acordo com o PSD nas legislativas, que permitiu a eleição de dois deputados, o adversário de Nuno Melo considera que o crescimento da AD deveria ter resultado também numa maior presença do CDS no Parlamento.
9: Ora, o último resultado em que concorremos sozinho foi o pior resultado de sempre e, portanto, não faz sentido estarmos agarrados a esse resultado. Ou seja, nos lugares de crescimento, nos lugares de crescimento da AD, o CDS também deve ter deputados. Se aumenta o número de deputados da coligação, deve aumentar o número de deputados do CDS. Isso não aconteceu, isso não foi salvaguardado. Da pena. São situações muito complexas e não quero fazer juízos que possam ser injustos, mas a verdade é que o número de deputados da AD cresceu e o número de deputados do CDS manteve-se. Isso não parece correto.
2: Ouvido também pela TSF, Nuno Melo recusa transformar o PSD num adversário do partido em vez de um aliado.
10: Neste momento, quando só passou um ano desde as últimas legislativas, quando governamos em minoria, quando as oposições, em boa verdade, só esperam o melhor momento para criar uma nova crise política, a ver quem acha que, em vez de devermos combater as oposições que querem destruir a AD, devemos é transformar o PSD no adversário, o nosso aliado na AD, no adversário. Bom, eu peço imensa desculpa, mas acho que isto realmente não lembra a ninguém. Nós precisamos é de quem ajude a AD, que governa, a combater os adversários da AD, não de quem queira ajudar os adversários da AD, enfim, a liquidarem este projeto, sendo, como bem se vê, o fim dela, provavelmente, o que ditaria era o regresso dos socialistas ao poder. Ora, não será pela minha mão que o Dr. João Luís Carneiro ou o Partido Socialista voltarão de novo ao poder.
2: Questionado sobre o pedido da atual direção da Juventude Popular e dos adversários no partido para que o CDS concorra sozinho às próximas eleições legislativas, Nuno Melo responde que não faz sentido definir estratégias eleitorais a 3 anos das eleições, mas também não quer abrir caminho ao regresso do PS ao poder. São excertos de entrevistas de Nuno Correia da Silva e de Nuno Melo que podem ser ouvidas na íntegra na antena da TSF depois das 3 da tarde. O Congresso do CDS arranca amanhã em Alcobaça. O Semanário Sol revela que o Ministério da Administração Interna mandou fechar a Esquadra do Rato em Lisboa e outras 12 esquadras da polícia por todo o país. A Esquadra do Rato tem sido o centro do escândalo de violência policial, um caso que está agora na barra dos tribunais. Luís Neves, o ministro, admitiu esta semana encerrar algumas esquadras em zonas urbanas, nomeadamente em Lisboa e no Porto, para ter mais presença policial na rua. A Universidade do Porto vai inaugurar uma escola para formar ao longo da vida. Chama-se a Universidade do Porto for Life. José Castro Lopes, pró-reitor da instituição, adianta que os conhecimentos das licenciaturas têm de ser atualizados ao longo da carreira.
11: A Universidade do Porto reforçar a sua capacidade de dar formação ao longo da vida. A formação ao longo da vida é uma necessidade nas sociedades atuais, face às mudanças tecnológicas e económicas, que acontecem cada vez mais depressa. E há profissões que desaparecem, há novas competências que surgem e, portanto, o conhecimento que é adquirido eventualmente numa licenciatura muitas vezes já não é suficiente para a carreira dos profissionais. E, portanto, é nesse contexto que aprender continuamente não é apenas uma vantagem, mas é mesmo um elemento essencial para a empregabilidade.
2: Esta formação vai arrancar nas áreas da saúde, ciências e engenharia. Está previsto depois estender-se a outros campos. As inscrições para esta escola vão estar disponíveis no site da Universidade do Porto.
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0: Vamos ao trânsito às 7h20. Nesta altura, A2 para a Ponte 25 de Abril tem fila já praticamente na Baixa de Corroios. O IC19 com demora a seguir ao Cacém até à reta dos comandos da Amadora. Na A5 também já para arranca a partir de Porto Salvo até à saída para a Linda Velha. Nos outros acessos a Lisboa ainda tudo relativamente tranquilo. No Porto não há notícia de problemas a esta hora.
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0: A seguir a página de economia, daqui a pouco negócios e empresas, para já as contas que contam. Falamos hoje das novas regras do Tribunal de Contas.
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0: Nuno Correia da Silva.
20: Presidente do Tribunal de Contas, Filipe Urbano Calvão, fez uma intervenção muito crítica da proposta do Governo para alterar regras da contratação pública. Para a Presidente, as novas regras fragilizam significativamente o controle financeiro do dinheiro público e a aplicação dos recursos do Estado. A crítica é particularmente severa, dizendo que está em causa a forma como o Estado português protege a transparência, a legalidade e a integridade da gestão de recursos públicos. A questão crítica e que provoca mais controvérsia é a dispensa de visto prévio. A proposta do Governo aponta para uma progressiva extinção da necessidade de fiscalizar previamente diversos domínios dos contratos públicos, incluindo contratos de valor elevado e impacto prolongado. Mas, para a Presidente do Tribunal de Contas, uma fiscalização só poderá ser eficiente se abranger os três momentos da contratação, nomeadamente a verificação prévia, a verificação durante a execução e a verificação no final do contrato. A proposta do Governo coloca em confronto duas perspectivas da missão do Tribunal de Contas. Por um lado, está a necessidade de acelerar o investimento e reduzir a burocracia. E por outro, está o receio de reduzir a transparência e aumentar o risco de favorecimento. Na verdade, a contratação por ajuste direto sem concurso é mais propensa a abusos e a favorecimentos. Na proposta do Governo, os limites para a contratação por ajuste direto são amplamente alargados. Para a aquisição de bens e serviços, o limite para o ajuste direto estava nos 20 mil euros e agora passa para os 75 mil euros. Já na consulta prévia, o limite encontrava-se fixado nos 75 mil euros e agora passa para os 130 mil. Ou seja, o limite do ajuste direto quase quadriplica e da consulta prévia aumenta cerca de 73%. O Governo defende a proposta argumentando que reforça a fiscalização no final dos contratos, ultrapassando assim o tempo de espera do visto do Tribunal. E reforça o controle a posterior com o recurso à inteligência artificial. É uma boa notícia a introdução da inteligência artificial no processo de controle. Proporcionará, com certeza, celeridade e objetividade. Mas fica uma pergunta no ar. Se a inteligência artificial pode ser utilizada na verificação posterior, por que razão não pode ser adotada na verificação prévia? Seria uma forma de ultrapassar as demoras e mantinha-se o rigor.
0: As contas que contam a economia simplificada na manhã da TSF e agora vamos para o Negócios e Empresas. Falamos hoje da Iudera, Ana Maria Ramos.
1: Iudera nasceu na Suíça, mas está focada na Península Ibérica. Acaba de receber uma ronda de financiamento na ordem de 150 milhões de euros e quer aplicá-los em novos projetos de energia descentralizada em Portugal e Espanha. É o que garante Pedro Miranda, o CEO e cofundador da empresa.
21: Atua unicamente na vertente descentralizada, que quer dizer que quando nós vendemos um projeto, em Portugal, por exemplo, instalamos um sistema fotovoltaico e potencialmente um sistema de armazenamento com baterias e fornecemos-lhe a energia diretamente atrás do contador, como se costuma dizer. E obviamente, desde o momento em que a empresa foi criada, nós levantámos dinheiro com investidores, com locais e nacionais, e a Mundi é um investidor adicional, ou seja, é uma ronda, é a ronda mais importante que já fizemos. A Mundi entra no nosso capital e nós estamos capitalizados para continuar a investir. Essencialmente é essa a diferença. E uma das coisas que este investimento vai permitir vai ser a alocação de capital a sistemas centralizados de baterias e também a expansão para aquilo que em Portugal se chamam comunidades de energia. Ou seja, permite-nos, quando acoplamos os nossos sistemas a sistemas de armazenamento, é possível efetivamente reduzir quer o custo, quer o risco para os nossos clientes, uma vez que tem um fornecimento local que é sobretudo menos volátil que os preços da rede.
1: Por enquanto, presente em três países e focado em clientes industriais para chegar ao objetivo de alcançar 500 megawatts no final do ano.
21: Nós somos uma empresa que opera em três países, a nossa sede é na Suíça, a empresa foi criada há cerca de 10 anos, já estamos no mercado há alguns anos e estamos em Portugal e em Espanha, portanto é uma questão de continuidade, dá-nos mais poder de fogo para podermos chegar a mais clientes e basicamente escalar a nossa solução e esperemos, vamos acelerar, portanto temos sempre a instalar projetos e as empresas não decidem por impulso, mas temos um pipeline bastante sólido e interessante e o nosso objetivo como grupo é chegar a 500 megawatts de energia descentralizada que seja gerida e investida por nós. Neste momento estamos não diria que estamos a meio, estamos a menos que meio, temos ainda um longo caminho a percorrer, mas temos muito boas perspectivas para conseguir fazer esse deployment de capital nestas três geografias.
1: Sem adiantar números, espera também crescer através de aquisições, mantendo vários projetos em análise.
21: Este ano, ou seja, nós esperamos duplicar o volume feito em Portugal relativamente ao ano passado e esperamos também, basicamente, crescer através de aquisições. Ou seja, o que se passa neste segmento do solar descentralizado, onde nós operamos, é que, por vezes, os investidores entram no mercado e, basicamente, não conseguem escalar. E o que nós tentamos ser também é fornecer liquidez a esses investidores e, muitas vezes, comparar portfólios que existam. E, portanto, estamos neste momento em bastantes processos nesta vertente também. Portanto, o crescimento vai ocorrer de forma orgânica e inorgânica através de aquisições.
1: A Iodera, em 2026, pretende duplicar o volume de negócios em Portugal, crescer então através de fusões ou aquisições.
0: Iodera, empresa em destaque hoje no Negócios e Empresas. Passamos os olhos pelas notícias que marcam amanhã, daqui a pouco, na edição das 7:30. Depois há desporto.
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0: São 7:30 da manhã, bom dia, 6:30 nos Açores. Temperaturas a esta hora, 12 graus no Porto, 13 Lisboa, 14 graus em Faro, 16 no Funchal e 13 em Ponta Delgada. Começamos esta síntese às 7:30 com esta informação. Cristina Laiman, está a aumentar o número de pais vítimas de violência por parte dos filhos.
1: Em 5 anos, a Associação Portuguesa de Apoio à Vítima registrou um aumento de quase 40% de mães e pais vítimas de violência por parte dos filhos. Entre 2021 e 2025, a APAV apoiou mais de 4.800 pais e mães. A maioria das vítimas eram mulheres com 65 ou mais anos. Mais de metade das vítimas sofreu violência continuada, com cerca de um terço a sofrer 2 a 7 anos antes de pedir ajuda. Quase 48% das vítimas não apresentou queixa às autoridades. A violência doméstica foi a principal forma de violência dos filhos contra os pais. Outra forma de violência é o assédio no trabalho. Um estudo do Laboratório Português de Ambientes de Trabalho Saudáveis revela que quase 40% dos profissionais dizem ter sido vítimas de assédio laboral. Foram ouvidos mais de 5.500 trabalhadores e, em comparação com anos anteriores, há um aumento das vítimas de assédio no trabalho. A coordenadora do estudo, Tânia Gaspar, entende que o aumento pode ser explicado com um maior conhecimento sobre o assunto.
2: Há mais literacia, fala-se mais dele e as pessoas acabam por, se calhar, coisas que antes aceitavam, essas coisas infelizmente eram mais comuns e as pessoas nem sabiam que aquilo não era suposto.
1: A investigadora alerta que as empresas estão a desinvestir na área da saúde mental dos trabalhadores e pede coragem para avançar com medidas estruturais. Os meios de combate aos incêndios rurais vão ser reforçados a partir de hoje, passando para o chamado nível Bravo. É o primeiro reforço do ano. O dispositivo passa assim a contar com quase 12 mil efetivos e 37 aviões e helicópteros. Este ano, pela primeira vez, haverá dois helicópteros Black Hawk da Força Aérea ao serviço do combate aos fogos rurais. A 1 de junho, o dispositivo no terreno volta a ser reforçado. O ministro da Administração Interna mandou fechar as esquadras da PSP no Rato, em Lisboa. O semanário Sol adianta a informação, acrescentando que o encerramento abrange outras 12 esquadras em todo o país. O ministro Luís Neves já tinha anunciado a intenção de fechar esquadras nas grandes zonas urbanas para ter mais polícias na rua, uma medida que foi rejeitada pela Associação Sindical dos Profissionais da Polícia. O governo português desmente o secretário de Estado norte-americano. Marco Rubio destacou o papel de Portugal no conflito com o Irão, afirmando que o governo português aceitou o uso da base das Lajes nos Açores, mesmo sem saber ao certo quais os planos dos Estados Unidos. Mas o Ministério dos Negócios Estrangeiros reagiu em comunicado para dizer que a declaração de Marco Rubio não se aplica a Portugal. A nota remete para as explicações dadas pelo ministro Paulo Rangel no mês passado. Na altura, Rangel garantiu que o pedido para o uso da base das Lajes nos Açores foi feito depois do ataque ao Irão. O presidente dos Estados Unidos termina hoje a visita à China. Donald Trump ainda almoça com o presidente chinês, Xi Jinping, mas faz já um balanço positivo da viagem. Em entrevista à Fox News, Trump anunciou acordos comerciais com a China a comprar petróleo, aviões e soja aos Estados Unidos. Donald Trump não adiantou detalhes sobre os negócios, mas falou num compromisso para a compra de 200 aviões Boeing.
3: One thing he agreed to today is going to order 200 jets. That's a big thing, Boeing. 200 big ones. That's a lot of jobs. That's a lot.
1: Um negócio que vai criar muitos postos de trabalho, afirma Donald Trump, que volta ainda hoje para os Estados Unidos da América.
0: Assuntos para retomarmos daqui a pouco no Grande Jornal às 8 horas da manhã. Está aí uma sexta-feira que vai trazer aguaceiros fracos, sobretudo durante a manhã no norte. Conte também com vento forte, sobretudo no litoral oeste e nas terras altas. Temperaturas máximas para hoje, 17 graus para o Porto, 20 graus é a máxima para Lisboa e 25 para Faro. Nos Açores, céu parcialmente nublado, com possibilidade de aguaceiros fracos no grupo central. Máxima para Ponta Delgada, 18 graus. Também alguma nubosidade na Madeira, mas aqui não há previsão de chuva. A máxima no Funchal é de 21 graus.
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0: Antes do desporto, vamos olhar o trânsito numa altura em que já demora no Porto, na VCI em direção à Ponta Rábida, entre Bonjoia e o nó da A3. Abrandamentos também na A1 para a VCI, a partir das Devezas até ao nó da Boa Vista. Na região de Lisboa, temos o final da A2 para a Ponte 25 de Abril, já com fila desde a zona de Corroios. O IC19 está complicado a partir do Cacém. E na A5, há demora desde Porto Salvo até a Linda Velha.

0: Da manhã, vamos ao desporto. Começas esta página, Tiago Barquinha Gonçalves, por dar conta de que Bernardo Silva não vai reforçar o Benfica na próxima época. A garantia é dada pelo próprio jogador.
1: É uma hipótese que cai por terra. Bernardo Silva não vai para o Benfica já este verão. Em entrevista ao Canal 11, o internacional português, que vai deixar o Manchester City, admite que houve contactos, mas as duas partes não chegaram a um entendimento.
2: Não vou para o Benfica. Há uma intenção que é certa, é que eu quero voltar. Eu não sei se na altura que eu quiser voltar, se o clube não vai querer. Eu quero voltar.
3: Mas ninguém tentou agora que tu voltasses.
2: Houve contactos para ver se havia intenção.
3: E tu é que disseste que não?
2: Sim.
4: Mas queres ter a tua situação resolvida antes do Mundial?
2: Quero. Sim, quero. Quero resolvê-la entre o final da época e começar os treinos com a seleção para estar de cabeça limpa, porque o Mundial é uma posição demasiado importante para eu estar com a cabeça noutras coisas.
1: O excerto de um programa do Canal 11 em que fica aqui a notícia de que Bernardo Silva não vai reforçar o Benfica, pelo menos na próxima época. Também fora do Benfica, na próxima temporada, pode estar José Mourinho, apontado ao Real Madrid. O técnico poderá abordar o tema esta manhã na conferência de imprensa de antevisão ao encontro com o Estoril, marcada para as 10 horas. O duelo de pode ser o último de Mourinho pelas Águias, com o Marco Silva a surgir na linha da frente para uma possível sucessão. O Conselho de Disciplina da Federação arquivou o processo disciplinar a Alberto Costa após uma alegada cuspidela do jogador do Porto sobre Sorriso, do Famalicão. A queixa tinha sido apresentada pelo Sporting, mas o Conselho de Disciplina entende que não foi detectada qualquer infração disciplinar nem durante o jogo entre o Porto e o Famalicão, nem posteriormente após nova visualização das imagens. Micael Sequeira vai continuar na equipa feminina do Sporting por mais duas temporadas. O anúncio foi feito pelos Leões ao final da tarde de ontem. O treinador prepara agora a terceira época no clube, ainda em busca do primeiro título, algo que é destacado pelo treinador à Sporting TV.
5: Era perfeitamente normal não haver prolongamento no contrato, atendendo que nós não conquistamos títulos. Portanto, eu tenho consciência disso, mas o facto de ter havido esta confiança quando não conquistamos nada, para mim, dá mais motivação ainda de poder retribuir a todas estas pessoas que confiaram em mim.
1: Micael Sequeira promete uma equipa mais competitiva para ombrear com o Benfica, que venceu os últimos 6 campeonatos. O Benfica faz história no basquetebol feminino ao tornar-se no primeiro clube a sagrar-se tricampeão nacional. Na última noite, as Águias foram ao terreno da Quinta dos Lombos vencer por 77-67 no quinto e derradeiro jogo da final. O Benfica chega aos 5 campeonatos e iguala o Cabo Madeira como o clube com mais títulos de campeão no basquetebol feminino. No masculino, o Porto e o Sporting vão encontrar-se nas meias-finais do campeonato. Os Leões venceram fora o Jogueira por 85-73, enquanto os Dragões ganharam no terreno do Imortal por 102-79, também no jogo 2 dos quartos. Na outra semifinal, o Benfica defronta o vencedor do confronto entre Ovarense e Oliveirense. O Benfica entrou a vencer nos quartos de final do campeonato de futsal, ao triunfar no pavilhão do Elétrico por 4-3. Também ontem, o Leões de Porto Salvo ganhou ao Rio Ave por 6-3 fora de casa. Ferreira do Zezer Braga e Torriense Sporting são os outros confrontos dos quartos que são decididos à melhor de 3 jogos. Yolanda Hopkins e Francisca Veselko foram eliminadas na ronda inaugural do New Zealand Pro. As surfistas portuguesas ficam assim já afastadas da quarta etapa do circuito da Liga Mundial de Surf em Raglan, na Nova Zelândia. Portugal, participação nos europeus de taekwondo, com 2 atletas a caírem nos oitavos de final. Em Munique, na Alemanha, Matilde Ferreira, em menos 49 quilos, e Diogo Costa, na categoria de menos 74, perderam no segundo combate e acabaram em nono lugar, igualando mais 4 atletas como os melhores portugueses neste evento. Também no último dia, Noah Garcia, em menos 74, e Maria Muniz, em mais 73 quilos, foram derrotados.

0: O desporto na manhã da TSF. Bom dia, estamos a 18 minutos das 8. A seguir, o TSF Cinema com Rui Pedro Tendinha e João Ferreira.
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4: 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Late again.
5: Perfect, was terrible.
6: John, I need to take you shopping after football. 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
7: Nas salas com um filme para nos inspirar. I Swear, Mais Forte Que Eu, de Kirk Jones. Mistura drama e comédia e transmite uma mensagem de esperança sem ser adocicada. Foi um dos vencedores dos BAFTA, os prémios da Academia Britânica, tendo o seu protagonista, Robert Aramayo, vencido concorrência como Michael B. Jordan ou Timothée Chalamet. A história de John Davidson, um rapaz escocês que toda a sua vida foi gozado por ter síndrome de Tourette. Mas mais do que um olhar sobre a doença, I Swear é um hino ao carisma escocês. Pode estar aqui a grande surpresa desta primavera. Também em destaque nos cinemas está o documentário Soco a Soco, de Diogo Varela Silva. Olhar sobre a vida de Orlando Jesus, lenda do boxe lisboeta. Um homem com passado e presente, um cientista do boxe, uma verdadeira personagem de Lisboa. Depois dos filmes de fado, da ida atrás dos montes para explorar o fascínio dos caretos, Diogo Varela Silva e o seu cinema parecem erguer-se. Trata-se de um olhar com um verdadeiro cuidado estético. Mais do que um filme de boxe, Soco a Soco é uma reflexão sobre um tempo que já não volta. Digamos que é um bom primo afastado de Belarmino, de Fernando Lopes.
8: You going out alone? I wouldn't recommend it.
9: I'm trying to get to Grand Isle Narrows.
10: You want the easy way or the hard way?
9: The best way.
7: Espreitamos agora uma novidade da Netflix, Apex, Predador Dominante, de Baltasar Kormákur, com Charlize Theron. Cinema de ação, algo formatado e bastante implausível, sobre uma mulher enlutada que, num passeio radical a uma reserva natural australiana, se vê perseguida por um psicopata com instintos canibais. Charlize Theron, em modo de proeza física, eu diria. Mas o que convence mesmo é o fervor de Taron Egerton, que ao som dos Chemical Brothers chega a empolgar. Apex está pensado a ser visto numa sala de cinema, mas foi feito apenas para a preguiça do streaming.
11: Arrête de faire le clown, là, tu vas énerver les juges, putain!
7: Voltemos onde se está bem às salas, e é lá que pode ser visto A Dança das Raposas, de Valérie Carnoy, uma história de formação masculina, neste caso centrada no mundo do pugilismo francês regional. Samuel Kircher, como sempre esfuziante, é um jovem campeão que, depois de um acidente, põe em causa a sua motivação no ringue. Valérie Carnoy constrói habilmente uma teia relacional sobre a pulsão da juventude e de uma certa toxicidade masculina. A Dança das Raposas não é um bilhete obrigatório, mas percebe-se porque foi selecionado para Cannes, quinzena dos cineastas. No genérico final deste TSF Cinema, vamos ainda até ao Egito. Estreou também As Águias da República, de Tariq Saleh, obra que esteve na corrida à Palma de Ouro do ano passado. A odisseia de um galã do cinema egípcio, obrigado a interpretar o papel à viva força para o Estado. Um thriller político e com denúncia. Infelizmente, está a anos-luz do anterior, A Conspiração do Cairo. O TSF Cinema volta para a semana, mas aqui diariamente há crónicas sobre o Festival de Cairo.
0: 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Já agora, a propósito do filme Soco a Soco, que retrata a vida de Orlando Jesus, pode ver uma grande reportagem no site da TSF, da autoria de Cláudia Alves Mendes e José Guerreiro. Ver e ouvir. Vamos agora para o mundo digital. Rui Tocaiana, há uma nova aplicação que ajuda famílias a encontrar parques infantis.
5: Encontrar um local para as crianças brincarem tornou-se mais fácil graças à aplicação Playground Buddy. A ferramenta permite localizar parques infantis em mais de 170 países, recorrendo a uma base de dados que combina informação pública e contributos da comunidade. Atualmente, a plataforma já conta com mais de 350 mil locais registados em todo o mundo. A aplicação disponibiliza imagens do Google Street View e fotografias reais dos espaços. Assim, os pais conseguem mais facilmente avaliar as condições do recinto antes da visita. Estão também incluídas funcionalidades de navegação com direções precisas e a possibilidade de se criar uma lista de parques favoritos para acesso rápido. A app Playground Buddy funciona de forma colaborativa, incentivando os utilizadores a adicionar novos parques infantis e a atualizar informações existentes, uma componente social que ajuda a manter a base de dados em constante evolução, garantindo que novos recintos são rapidamente integrados no mapa global da aplicação. A ferramenta está disponível para iPhones e telemóveis Android, é gratuita.

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2: E agora vamos para a memória de elefante. Manuel Costa Monteiro e Mário Fernando trazem-nos hoje Wonderwall dos Oasis.
3: Para encerrar este mini-ciclo dedicado a canções odiadas pelos próprios autores, apesar de terem sido determinantes na carreira das bandas que as criaram, trago Wonderwall, um dos marcos dos Oasis, que a banda inglesa detestou desde o início. Noel Gallagher considerou Wonderwall uma canção inacabada, sublinhando que gostaria de ter tido mais tempo para a trabalhar. Foi incluída no segundo álbum da banda, What's the Story, Morning Glory, de 1995, e nem sequer foi considerada por eles como um dos temas prioritários do disco. Aliás, ao arrepio daquilo que era a matriz dos Oasis, Wonderwall corporiza uma incursão acústica que, aparentemente, se desviava da carga clássica da banda, isto é, criar hinos rock. Só que as coisas são como são, e apesar de ter sido atirada discretamente para o meio do álbum, sem grande relevância, Wonderwall sobrepôs-se à vontade e ao conceito dos membros da banda e tornou-se ele próprio num hino dos Oasis. Um marco cultural permanente que resiste até aos dias de hoje, por muito que eles não imaginassem.

0: Wonderwall, os Oasis na manhã da TSF, na Memória de Elefante com Manuel Costa Monteiro e Mário Fernando. Pode ouvir o compacto de toda a semana no próximo domingo a seguir às 10 da manhã.
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0: Vamos para o Grande Jornal às 8 da manhã.

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0: Em 5 anos, a APAV apoiou cerca de 4.800 mães e pais vítimas de violência pelos filhos. São números avançados no Dia Mundial da Família. Quase metade dos portugueses não acredita que a Segurança Social consiga garantir as pensões no futuro. É uma das conclusões do barómetro Doutor Finanças, feito em parceria com a Católica. Donald Trump já está de regresso aos Estados Unidos. Escreve nas redes sociais que Xi Jinping o felicitou por tantos sucessos extraordinários. Neste jornal escutamos Nuno Melo e Nuno Correia da Silva, estão os dois na corrida à liderança do CDS. O congresso do partido começa amanhã em Alcobaça, no dia em que se assinala a Nakba, a limpeza étnica dos árabes da Palestina, a partir de 1947, com a fundação do Estado de Israel. Escutamos a investigadora Maya Wind, autora de uma investigação sobre como as universidades israelitas negam a liberdade aos palestinianos e como servem o projeto de ocupação da Palestina.
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5: Esta sexta-feira vai trazer aguaceiros fracos mais prováveis no norte e centro até meio da tarde. Vento forte no litoral oeste e terras altas. Temperaturas máximas para hoje, 17 graus para o Porto, 20 é a máxima para Lisboa e 25 para Faro. A mínima mais baixa é de 5 graus na Guarda. Os Açores com céu parcialmente nublado e possibilidade de aguaceiros fracos no grupo central. Máxima para Ponta Delgada, 18 graus. Na Madeira, conta também com alguma nublosidade, mas não há previsão de chuva. 21 de máxima para o Funchal. Vamos para o Grande Jornal às 8 na manhã da TSF. Leonor Ferreira.
0: O Banco de Portugal vai apertar as regras de acesso ao crédito à habitação. O Semanário Expresso diz que há algum tempo que a instituição está preocupada com a facilidade com que os bancos estão a fazer empréstimos, com números que se têm aproximado dos anos recorde de 2006 e 2007. Com as mudanças do mercado imobiliário e a previsão de subida dos juros, o banco quer evitar problemas no futuro. O Expresso aponta que uma das medidas é a redução da taxa de esforço máxima que os clientes têm de cumprir em relação ao montante emprestado, que neste momento está nos 50% máximo. O Banco de Portugal quer reduzir esta taxa entre 5 e 10 pontos percentuais. O Expresso avança que a medida vai ser apresentada aos bancos na próxima semana e que o objetivo é que ela entre em vigor no início do próximo verão. Mais de 4.800 mães e pais foram vítimas de violência da parte dos filhos nos últimos 5 anos. São dados da Associação Portuguesa de Apoio à Vítima. Eles mostram que em 2021 houve 831 denúncias à associação, enquanto que em 2025 ela apoiou 1.160 pessoas. É um crescimento de quase 40% em 5 anos. Perto de 80% das vítimas é do sexo feminino e mais de metade tem 65 ou mais anos. Quanto aos agressores, 7 em cada 10 são homens. Os pedidos de apoio chegam à APAV entre 2 a 7 anos depois de a violência começar e quase metade das vítimas não apresentou qualquer queixa ou denúncia às autoridades. A Associação Portuguesa de Apoio à Vítima pede que sejam garantidas respostas de apoio especializadas a estas vítimas. Mais de metade dos portugueses admite que deverão sentir dificuldades financeiras na reforma. É uma das conclusões do barómetro divulgado hoje pelo Doutor Finanças e Universidade Católica, que inquiriu 700 indivíduos com mais de 18 anos entre 25 de fevereiro e 12 de março do ano passado. O barómetro aponta também que mais de metade dos questionados afirmam continuar a trabalhar depois da idade legal da reforma. Sérgio Cardoso, administrador da Academia Doutor Finanças, diz que as dificuldades sentem-se mais na idade avançada porque a maioria dos portugueses não tem hábitos de poupança. Vamos já ouvir.
6: Dos resultados do nosso barómetro, percebemos que cerca de 54% dos inquiridos poupam de forma irregular ou não conseguem poupar de todo e apenas 34% conseguem poupar mensalmente. Ou seja, há uma fatia muito grande da população que não tem condições para conseguir amealhar para depois conseguir aplicar o seu dinheiro. E isto aqui é um indicador que, na realidade, demonstra que os desafios mais à frente vão surgir.
0: O barómetro de preparação da reforma revela também que 55% dos portugueses não considera a pensão suficiente para manter o nível de vida e quase metade não acredita que a Segurança Social consiga no futuro suportar os custos da reforma.
6: 47% não acredita que a Segurança Social vai conseguir pagar pensões no futuro. No entanto, é uma percepção, não será necessário criar alarmismos. E destes também dizer que 55% não acreditam que a pensão pública seja suficiente para manter um nível de vida. Ou seja, existe aqui cerca de metade dos inquiridos consideram que não estão muito confiantes que o sistema será suficiente para conseguir pagar pensões. E por outro lado, 55% assumem que aquilo que o sistema lhes vai conseguir pagar não será suficiente para manterem o seu nível de vida.
0: Sérgio Cardoso revela também que a principal preocupação dos portugueses no período da reforma é a saúde. Donald Trump terminou a visita à China e está de regresso aos Estados Unidos. Numa mensagem publicada na rede social Truth Social, o presidente norte-americano escreve que Xi Jinping o felicitou por tantos sucessos extraordinários e que, quando se referiu aos Estados Unidos como talvez uma nação em declínio, estava a falar, na verdade, apenas do antecessor Joe Biden. Trump insiste que as relações entre as duas maiores potências mundiais são boas e estão a melhorar, apesar de divergências profundas. Trump anunciou também que Pequim aceitou comprar petróleo, aviões da Boeing e soja. Adianta também que vão começar a enviar navios chineses para o Texas, para a Louisiana e Alasca, sem entrar em detalhes destes compromissos assumidos pelos dois países. Ora, junta-se agora este jornal, o editor internacional da TSF, Ricardo Alexandre. Ricardo, que balanço fazes deste encontro China-Estados Unidos?
7: Eu creio que a principal conclusão é que ficou tudo na mesma. Continua por resolver o que já estava por resolver e não houve propriamente nada que se possa dizer que constitui um avanço muito significativo. E não nos enganemos, por mais que Donald Trump venha a tentar, ou esteja já a tentar, como referiste há pouco, pintar um quadro diferente, aquilo que é a substância permanece. A China não confia nos Estados Unidos, os Estados Unidos não confiam na China, a China quer derrotar os Estados Unidos naquilo que para a China é uma competição de longo prazo, uma competição pela predominância global, se quisermos. Há linhas fortes desta cimeira, obviamente, com o que conhecemos até ao momento, embora se espere que Trump e Xi estendam a pausa de um ano na guerra comercial, tal como já foi acordado na última vez que se encontraram na Coreia do Sul em outubro. A perspectiva predominante que sai desta cimeira é, portanto, mais de estabilização nas relações do que propriamente de revitalização. Sabemos que a rivalidade continua e abrange tudo, desde o comércio, a inteligência artificial, até à questão mais delicada, que é a questão do estatuto de Taiwan. A Taiwan continuou a ser a questão mais importante para a China nesta cimeira, do que até agora se sabe. Xi Jinping, logo no início, falamos disso aqui ontem, alertou Trump que as divergências sobre a ilha poderiam levar os Estados Unidos e a China a conflitos, embora não necessariamente isto entendido do ponto de vista de um conflito militar, mas a expressão ficou, foi usada por Xi Jinping, isto tendo como pano de fundo aquilo que aconteceu em dezembro, quando Donald Trump autorizou um pacote de venda de armas de mais de 11 mil milhões de dólares para Taiwan, mas cuja entrega ainda não aconteceu. Sobre o Irão, Trump disse que Xi Jinping o informou de que a China quer ajudar a negociar o fim da guerra e a reabertura do Estreito de Hormuz. Trump já tinha expressado a esperança de que a China usasse influência como maior parceiro comercial do Irão, que é para pressionar Teherão a fechar um acordo nos termos que Donald Trump quer, nos termos dos Estados Unidos. Portanto, vamos ver no que vai dar essa alegada e prometida diligência chinesa relativamente ao Irão. O presidente americano também disse que Xi Jinping lhe garantiu que a China não forneceria equipamentos militares ao Irão, aquilo que tem estado, sobretudo, na base do descontentamento dos Estados Unidos relativamente à China nesta ajuda ao Irão, tem mais a ver com componentes de duplo uso, de uso dual, ou seja, componentes que podem ser usados quer para fins civis, quer para fins militares. É também provável que Trump ainda esteja de olho em possíveis acordos comerciais. Os Estados Unidos esperam garantir compromissos chineses, como dizias há pouco, para a compra de soja americana, carne bovina. Há acordos relativamente a aviões da Boeing para a China. E as autoridades americanas também mencionaram a criação de um Conselho de Comércio para manter as duas partes em diálogo sobre questões económicas. Portanto, há assim uma perspectiva de acordos económicos em várias áreas, nada de grandes mudanças naquilo que é a substância política da relação entre as duas potências.
0: A análise de Ricardo Alexandre a esta viagem de Donald Trump à China, uma viagem de 3 dias que hoje terminou. O presidente norte-americano já está de regresso aos Estados Unidos. O Ministério dos Negócios Estrangeiros desmentiu o secretário de Estado norte-americano relativamente à utilização da base das Lajas. Em entrevista à cadeia Fox News, Marco Rubio elogiou a forma como, ao contrário de outros países, Portugal foi um bom exemplo ao aceitar o uso da base das Lajas nos Açores, mesmo antes de se saber ao certo quais os planos dos norte-americanos quanto ao Irão.
8: Há países da NATO que nos foram muito úteis. Destaque Portugal. Disseram sim antes de saber o que queríamos. Também outros países como Polónia, Roménia, Bulgária.
0: Perante esta declaração e numa nota de esclarecimento divulgada ontem, o Ministério dos Negócios Estrangeiros desmente as afirmações de Rubio. Em comunicado, remete para os esclarecimentos que o Ministro dos Negócios Estrangeiros, Paulo Rangel, deu em abril no Parlamento e no qual disse que o pedido para o uso da base só foi feito depois do ataque ao Irão e o Governo exigiu condições que foram tornadas públicas. Na véspera do congresso do CDS, Nuno Correia da Silva diz que não se sente a influência do partido na governação. Em declarações à TSF, Nuno Correia da Silva, que concorre contra Nuno Melo pela liderança do partido, garante que desta vez vai levar a moção até ao fim, defende que o CDS não pode estar apenas de corpo presente na coligação com o PSD e diz também que há causas do CDS que ficaram por cumprir, como por exemplo a redução da carga fiscal ou a sustentabilidade da segurança social.
9: E o tempo de prometer já passou, agora chegamos ao tempo de fazer. E é no tempo de fazer que se tem que sentir as bandeiras, as razões de existir do CDS, as causas que sempre defendeu. Mas não basta dizer, é preciso fazê-lo, porque nós estamos no poder e não podemos estar no poder apenas de cor presente, temos que intervir e agir. O CDS não pode é acomodar-se a estar no poder e esquecer-se as razões que o levaram ao poder. Essa é a questão fundamental. É preciso contagiar o parceiro de coligação.
0: Ouvido também pela TSF, Nuno Melo recusa transformar o PSD num adversário do partido em vez de um aliado.
10: Neste momento, quando só passou um ano desde as últimas legislativas, quando governamos em minoria, quando as oposições, em boa verdade, só esperam o melhor momento para criar uma nova crise política, a ver quem acha que, em vez de devermos combater as oposições que querem destruir a AD, devemos é transformar o PSD no adversário, o nosso aliado na AD, no adversário. Bom, eu peço imensa desculpa, mas acho que isto não lembra a ninguém. Nós precisamos é de quem ajude a AD, que governa, a combater os adversários da AD, não de quem queira ajudar os adversários da AD, enfim, a liquidarem este projeto, sendo, como bem se vê, o fim dela, provavelmente, o que ditaria era o regresso dos socialistas ao poder. Ora, não será pela minha mão que o Dr. João Luís Carneiro ou o Partido Socialista voltarão de novo ao poder.
0: Excertos das entrevistas de Nuno Correia da Silva e de Nuno Melo, que podem ser ouvidas na íntegra na antena da TSF depois das 3 da tarde. O congresso do CDS arranca amanhã em Alcobaça. Os meios de combate aos incêndios rurais vão ser reforçados a partir de hoje, passando para o chamado nível Bravo. É o primeiro reforço do ano. O dispositivo passa a contar com quase 12 mil efetivos e 37 aeronaves. Este ano, pela primeira vez, haverá 2 helicópteros Black Hawk da Força Aérea ao serviço do combate combate aos fogos rurais a 1 de junho. O dispositivo no terreno volta a ser reforçado. Bernardo Silva não vai reforçar o Benfica na próxima época. A garantia é dada pelo próprio jogador em entrevista ao Canal 11. O internacional português, que vai deixar o Manchester City, admite que houve contactos com as Águias, mas as duas partes não chegaram a um entendimento.
11: Já te disse, não vou para o Benfica. Há uma intenção que é certa, é que eu quero voltar. Eu não sei se na altura que eu quiser voltar, se o clube não vai querer. Eu quero voltar.
12: Mas ninguém tentou agora que tu voltasses.
11: Houve contactos para ver se havia intenção.
12: E tu é que disseste que não?
11: Sim.
13: Mas queres ter a tua situação resolvida antes do Mundial?
11: Quero. Sim, quero. Quero resolvê-la entre o final da época e começar os treinos com a seleção para estar de cabeça limpa, porque o Mundial é uma competição demasiado importante para eu estar com a cabeça noutras coisas.
0: No fim da época, Bernardo Silva deixa o Manchester City após 9 temporadas no clube inglês.
5: Já voltamos a outros temas neste grande jornal às 8. Agora dou-lhe conta de um acidente em Lisboa, na segunda circular, zona da Rotunda do Relógio, em direção ao nó de Pinamanique. Atenção, porque já há demora a partir de Sacavém.
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2: Oito e quinze, está no ar o Grande Jornal às 8 na manhã da TSF.
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2: Tomamos agora para falar das expectativas em relação à avaliação da dívida soberana de Portugal, Leonor.
4: Uma avaliação que será feita pela DBRS esta sexta-feira. É a segunda vez este ano que a Agência de Notação Financeira avalia a dívida soberana. Nesta altura, o rating do país está em A, nível elevado, e a perspectiva, o chamado outlook, está estável. Ouvido pela TSF, Filipe Silva, o diretor de investimentos do Banco Carregosa, não antecipa alterações a esta avaliação, mesmo tendo em conta a incerteza relativamente ao contexto geopolítico atual.
5: Nesta altura, em função do contexto todo geopolítico que temos, não antecipo uma subida do rating, eles deverão manter. Eles acabam por ter também fatores e condições económicas em Portugal que pudessem ajudar a subir o outlook. Isso eu acho que poderia acontecer. Agora, o rating eu acredito que seja para manter, apesar de Portugal estar a conseguir reduzir o seu rácio de dívida, de ter uma de perspectivas que o mesmo continue numa tendência descendente no próximo ano. São todos fatores que acabam por ajudar e para o qual a DBRS costuma olhar, mas acho que em termos de rating e com tudo o que tem acontecido, com o facto dos bancos centrais estarem com perspectivas de subir taxas de juros e com uma inflação mais elevada que pode depois acabar por restringir um bocadinho o crescimento, acredito que a manutenção do rating seja a decisão que irão tomar na próxima revisão.
4: Ou seja, o país deverá então manter a classificação A, elevada?
5: Sim, deverá manter, sim. A classificação não é neste momento tanto o que está em questão, até porque Portugal, dos países da periferia, é aquele que tem tido um melhor desempenho e isso acaba por se refletir no spread que nós apresentamos via Alemanha, porque somos aquele que tem o spread mais baixo. Para já, do ponto de vista do contexto económico, tem sido completamente favorável. O contexto geopolítico é que trouxe uma camada de incerteza bastante maior, até porque temos tido uma disrupção bastante grande nos mercados energéticos e isso tem feito com que de todos os países e mesmo as agências acabem por ter uma revisão em alta da inflação e que isso vai levar a uma subida de taxa jurídica que vai acabar por poder pôr em causa as perspectivas de crescimento que se esperavam.
4: Relativamente a essa questão do crescimento, e nomeadamente o caso português que tem um excedente orçamental, isso não é tomado em conta nesta análise?
5: Sim, ele é sempre tomado em conta, mas também ao mesmo tempo acredito que as agências acabem por serem também serem mais prudentes, até porque os fatores que nós temos tido disruptivos nos últimos meses são muito recentes e demoram algum tempo a ter impacto na economia real. Portanto, nós precisamos de dados mais concretos, que julgo que só em junho e julho é que os teremos, e por isso há que ter em conta estes mesmos fatores quando eles estão a fazer as revisões de rating e as perspectivas depois que apresentam.
4: São declarações do diretor financeiro do Banco Carregosa, Filipe Silva. Ontem a agência de rating divulgou uma estimativa relativa aos lucros da banca, prevendo que se mantenham sólidos no resto do ano, embora mais moderados do que em anos anteriores. A DBRS sublinhou também que os resultados do primeiro trimestre do setor bancário português foram sólidos, sustentados pela manutenção de receitas significativas e forte crescimento no crédito e também menos provisões para fazer face a perdas, apesar da incerteza geopolítica. Hoje, 15 de maio, assinala-se a Nakba, literalmente catástrofe ou desastre. A data refere-se à limpeza étnica de árabes da Palestina, a partir de 1947, com a fundação do Estado de Israel. Hoje é também o dia de Jerusalém, comemorado em Israel, que marca a captura e reunificação de Jerusalém Oriental. da Guerra dos Seis Dias, em 1967. Recentemente, a investigadora Maya Wind, no âmbito das conferências Pensar Palestina, apresentou os resultados de uma investigação profunda sobre como as universidades israelitas negam a liberdade aos palestinianos e como servem o projeto de ocupação da Palestina. Entrevistada por Ricardo Alexandre para o programa O Estado do Sítio, a investigadora doutorada pela Universidade de Nova Iorque, Maya Wind, adianta o conceito de escolasticídio.
6: So scholasticide, though now it is a term that has become better known.
7: O escolasticídio, embora hoje seja um termo mais conhecido, refere-se a um projeto que remonta à própria fundação do Estado de Israel e aos fundamentos do movimento sionista. O que vemos a partir de 2023, com o bombardeamento e a destruição direcionados a todos os campos universitários palestinianos na faixa de Gaza, é apenas uma escalada devastadora de um projeto que já dura há décadas. Por outras palavras, o que aconteceu desde outubro de 2023 não é uma ruptura radical ou uma mudança radical, mas sim uma aceleração de um projeto de longa data.
6: In other words, what has happened since October 2023 is not a radical break or a departure, it is just an acceleration of a long-standing project.
8: Como é que isso funciona? Poderia explicar aos nossos ouvintes qual é o papel das universidades israelitas em todo este processo?
6: Right, so across all of the territories that Israel governs, from occupied Palestinian territory to inside the
7: em todos os territórios governados por Israel, desde os territórios palestinianos ocupados até o interior das fronteiras semioficiais do Estado israelita, esse Estado, incluindo as universidades israelitas, tem travado uma guerra contra a epistemologia palestiniana, a produção de conhecimento palestiniano, a pesquisa e a educação palestiniana. Portanto, a situação apresenta-se de maneiras diferentes em cada território sob controle israelita, mas o projeto é o mesmo. Assim, na Cisjordânia ocupada, incluindo Jerusalém Oriental e a Faixa de Gaza, o Estado israelita, com o apoio de universidades israelitas, reprimiu a mobilização estudantil palestiniana, sufocou a produção académica e o intercâmbio intelectual, isolou académicos palestinianos, impediu a entrada de livros didáticos, maquinaria e equipamentos e dificultou o intercâmbio académico com a comunidade académica internacional em geral.
6: Prevented scholarly exchange with the wider international academic community.
4: Maya Wind afirma também que neste processo há muita responsabilidade e complicidade por parte da União Europeia.
6: Yes. So it's very important to understand that the Israeli universities.
7: Sim, é muito importante entender que o sistema universitário israelita depende fortemente da UE para o financiamento, prestígio, rankings e publicações. O sistema universitário vinculou-se muito ao Ocidente, principalmente à Europa e aos Estados Unidos. E se entendermos como os palestinianos nos disseram, como a PACB, a Companhia Palestina pelo Boicote Académico e Cultural de Israel, nos diz há mais de 20 anos que o sistema universitário israelita é um pilar do regime racial, devemos trabalhar para desestabilizá-lo. Nós, na Europa e no sistema universitário norte-americano em particular, temos um papel muito importante a desempenhar porque as nossas universidades estão a sustentar essas universidades israelitas que estão a cometer diretamente crimes de guerra e crimes contra a humanidade, como o apartheid e o genocídio.
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2: Ainda vamos ao cinema neste Grande Jornal às 8. Agora o tema para o Café Duplo, que vai para o ar já a seguir às 8h30 com a moderação de Cristina Lyman e à sexta-feira com Lídia Pereira e João Oliveira. Hoje vão falar da troca de entre o PSD e o Tribunal de Contas. São 8h24.
9: Informação horária. 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
2: E é deste festival que falamos agora no Grande Jornal, Leonor.
4: E vamos olhar para vários filmes, entre eles Fatherland, Teenage Sex and Death at Camp Miasma e a crónica do jornalista de cinema Rui Pedro Tendinha. Olha especialmente para um filme que, para ele, é considerado uma das melhores produções.
13: L'autre jour, je l'ai revu. La ressemblance de cette femme avec ma mère.
14: E o melhor filme do dia é do iraniano Asghar Farhadi, Histoire Barrael, onde brilham Virginie Efira, Vincent Cassel e Isabelle Huppert. Uma história de vizinhança entre mentiras e voyeurismo. Às vezes, chega-me a ter histórias dentro de histórias e um discurso interessantíssimo sobre como a literatura pode ser um escape mágico e perigoso à vida real. Antes, também na competição, pulgar para cima para o polaco Paweł Palikowski em Fatherland, história da primeira visita de Thomas Mann à sua pátria depois da guerra, precisamente nos dias que descobre que o seu filho toxicodependente morreu de overdose. É um filme que sabe beneficiar da sua frieza alemã e tem uma imensa Sandra Huller. Ainda assim, não é dos trabalhos de excelência do realizador de Cold War. Na secção Un Certain Regard, cinema queer falhado. Teenage Sex and Death at Camp Miasma, de Jane Schoenbrum. Comédia saudosista dos filmes de terror slasher dos anos 80. Tem piada só como premissa. Isto num festival que teve um encontro para a imprensa com um dos estúdios do momento. Viram-se as primeiras imagens de Helen Mirren como protagonista em Talent for Murder, em que interpreta Patricia Highsmith, e o novo filme de Mike Lee. O CEO prometeu ainda ter pronto o doc sobre Elon Musk já em setembro. Alex Gibney, o cineasta, não será meigo.
4: A crónica do jornalista Rui Pedro Tendinha, uma crónica para a TSF, fazendo o resumo do dia de ontem do Festival Internacional de Cannes.

0: assim que estamos a fechar este grande jornal às 8. Nesta manhã estão agora 13 graus no Porto, 14 em Lisboa, 15 graus em Faro, 16 no Funchal e 14 em Ponta Delgada. Tempo ainda, Leonor Ferreira, para fazermos um pequeno sublinhado sobre algumas das principais notícias que vão marcando amanhã. O Banco de Portugal vai apertar as regras de acesso ao crédito à habitação.
1: O Semanário Expresso diz que há algum tempo que a instituição está preocupada com a facilidade com que os bancos estão a fazer empréstimos, com números que se têm aproximado dos anos recorde de 2006 e 2007. A previsão da subida dos juros, com essa previsão o banco quer evitar problemas no futuro. Mais de 4.800 mães e pais foram vítimas de violência por parte dos filhos nos últimos 5 anos. São dados da Associação Portuguesa de Apoio à Vítima. Dados que mostram que em 2021 houve 831 denúncias à APAV e em 2025 houve apoios dados a 1.160 pessoas. É um crescimento de quase 40%. Mais de metade dos portugueses admite que deverá sentir dificuldades financeiras na reforma. É uma das conclusões do barómetro divulgado hoje pelo Doutor Finanças e a Universidade Católica. São dados de um inquérito a 700 indivíduos com mais de 18 anos, feito entre 25 de fevereiro e 12 de março deste ano. Donald Trump terminou a visita de 3 dias à China, está de regresso aos Estados Unidos. Numa mensagem publicada na rede Truth Social, o presidente norte-americano escreve que foi uma boa visita e que Xi Jinping o felicitou por tantos sucessos extraordinários.
0: É o ponto final neste grande jornal às 8 da manhã. TSF teve edição de Leonor Ferreira. Vamos para o café duplo já a seguir. Está aí uma sexta-feira que vai trazer aguaceiros fracos mais prováveis no norte e centro e até meio da tarde. Vento noroeste forte no litoral oeste e também nas terras altas. Temperaturas máximas para hoje, 17 graus para o Porto, 20 é máxima para Lisboa e 25 para Faro. A mínima mais baixa é de 5 graus na Guarda. Os Açores com mais nebulosidade, possibilidade de aguaceiros fracos no Grupo Central. Máxima para Ponta Delgada, 18 graus. Espera-se também céu parcialmente nublado na Madeira, com uma máxima de 21 graus para o Funchal.
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1: Vamos ao trânsito. Há informação de mais um acidente na região de Lisboa, agora é na Avenida Marginal, zona de Caxias, sentido Cascais de Lisboa, há fila a partir de Passo de Arcos. Mantém-se também o acidente na segunda circular, é na zona da Rotunda do Relógio, em direção ao nó de Pinamanique, provoca paragens desde a Encarnação, e no sentido Benfica-Sacavém, fila entre o viaduto Eixo Norte-Sul e as Calvanas. Para a Ponte 25 de Abril, a fila na A2 começa agora no Feijó, o IC19 tem demora desde Terceira, a A5 está complicada entre Porto Salvo e Linda a Velha e entre Monsanto e as Amoreiras, e o Eixo Norte-Sul tem fila entre Telheiras e as Laranjeiras em direção a Campolide. No Porto, conte com demora na A1 para a VCI, a partir de Santo Ovídio. A via de cintura interna, sentido Freixo Rábida, tem paragens entre Bonjoia e o nó da A3. Na A3, a fila habitual entre Águas Santas e a saída para a Circunvalação. Também a A28 está complicada, desde a ponte sobre o Rio Lessa até à rotunda AEP. Depois conto com as filas habituais também na Circunvalação, entre Rio Tinto e Ariosa em direção ao Hospital São João, na Ponte do Infante para o Porto e na Marginal para o Túnel da Ribeira.
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1: E hoje vamos aos factos, é mais daqui a pouco, antes das 10.
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1: A seguir temos café duplo à sexta-feira, Lídia Pereira e João Oliveira, moderação de Cristina Leiman.
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4: É uma dura troca de acusações entre o PSD e a Presidente do Tribunal de Contas. Filipa Urbano Calvão considerou inconstitucional a reforma que o Governo quer introduzir no Tribunal de Contas. O organismo divulgou um vídeo, o que levou o Vice-Presidente da bancada parlamentar do PSD, Alexandre Poço, a acusar o Tribunal de fazer propaganda política para tentar condicionar os deputados. No Café Duplo de hoje, contamos com João Oliveira e Lídia Pereira. Bom dia aos dois. Esta semana começamos pelo João. João, como é que vê esta polémica entre o PSD e o Tribunal de Contas?
5: Bem, antes de mais, olá ao Leonor e à Lídia e aos ouvintes da TSF. Vamos ver uma coisa, eu consigo compreender em parte o incómodo do PSD com a posição do Tribunal de Contas, não consigo compreender exatamente a crítica que é feita, porque não parece que a questão seja exatamente o problema do vídeo, ou seja, há um histórico em relação às suas próprias competências. O Tribunal de Contas tem normalmente posições muito, muito excessivas e muito extremadas relativamente à forma como elas são encaradas. E não me parece sequer que esta proposta do Governo, no caso, porque se trata de uma proposta de lei do Governo, nem me parece que seja propriamente este o elemento de crítica mais relevante. Eu acho que a proposta de lei do Governo tem um problema, é de passar completamente ao lado dos problemas que hoje a contratação pública coloca, que não tem que ver com estas situações de investimentos acima de 10 milhões de euros. O problema é exatamente o contrário, é a asfixia que muitas instituições públicas enfrentam em consequência do bloqueio à sua ação por via das regras da contratação pública em coisas muito, muito diferentes que não o visto prévio em gastos de valor mais elevado. É precisamente naqueles de valor menos elevado que está a maior parte do problema. Agora, vamos lá ver. O problema que o PSD parece colocar é o facto disto ser feito através de um vídeo nas redes sociais e não propriamente por causa das posições do Tribunal de Contas. Assim, o que nós ouvimos o Vice-Presidente do PSD dizer não foi criticar os argumentos nem a posição que o Tribunal de Contas tem relativamente a esta proposta de lei, é mais um problema da forma como isso é feito através das redes sociais, procurando condicionar os deputados. Não me parece que isso seja uma razão muito, muito, muito acertada. Portanto, não me parece que o facto de haver um vídeo que seja partilhado nas redes sociais com essa posição do Tribunal de Contas seja verdadeiramente a questão decisiva. Acho

0: e que inclui a eliminação do visto prévio. Por outro lado, há a forma como o próprio Tribunal está a reagir a essa reforma. E portanto, é aqui que eu acho que reside o problema, porque parece-me um precedente grave e que merece uma reflexão muito séria. Ora, o Tribunal de Contas decidiu publicar o tal vídeo no seu site oficial a atacar uma proposta de lei do governo. E, portanto, isto não é um parecer, isto não foi um parecer. Portanto, eu discordo daquilo que o João disse. Uma coisa é ter-se posições institucionais, seja por via de um parecer, seja por via de uma audição parlamentar. Estamos a falar de um vídeo de comunicação política que foi feito com recursos públicos contra uma iniciativa legítima de um governo democraticamente eleito. E, portanto, isto é uma novidade que nos deve preocupar a todos, independentemente da opinião que cada um possa ter sobre o conteúdo da reforma. Mas não, eu não consigo achar normal que um órgão do Estado use os seus canais oficiais para fazer uma campanha contra uma decisão política.
1: O que me está a dizer é
0: A
1: que o
0: meu ver,
1: PSD tem razão na crítica.
0: Absolutamente, o PSD tem razão na crítica. Isto trata-se de uma tentativa clara de condicionamento da discussão parlamentar. E é uma má prática institucional. E, portanto, se eu for à substância, e digo com muita clareza, o governo está no caminho certo. Se nós formos olhar para a comparação entre Portugal e outros países, na questão específica da fiscalização, dos modelos de fiscalização prévia, Portugal tem dos modelos mais pesados da Europa. Países como a Alemanha, por exemplo, ou os Países Baixos, ou os países nórdicos, o controlo é feito sobretudo a posteriori, portanto a fiscalização é feita posteriormente através de auditorias, não é o visto prévio que combate a corrupção ou que previne de forma 100% eficaz. E, portanto, os dados que estão, enfim, a ser avaliados e que levaram a esta proposta estão à vista de quem os quiser conhecer. E, portanto, o que o governo está a propor é relativamente simples. Sobe-se o limiar do visto prévio para 10 milhões de euros, que pode parecer muito dinheiro, mas no que toca a obras públicas, por exemplo, não é assim tanto. Se colocarmos este assunto noutra perspectiva, o primeiro prémio do Euromilhões que vai ser sorteado hoje são 83 milhões de euros. Então, o que eu quero dizer com isto é que temos de racionalizar recursos, o Tribunal de Contas não tem de se pronunciar previamente sobre tudo, e há um exemplo que vale a pena recordar. O novo Hospital Oriental de Lisboa, um contrato sujeito a visto prévio, que por causa dos bloqueios acabou por custar mais de 64 milhões de euros aos contribuintes, com perda de verbas do PRR, pagamento de indenizações e outras coisas. Portanto, estamos a falar do atual modelo, estamos a falar de, em vez de, enfim, em vez de proteger o dinheiro, que é esse eventualmente o objetivo do visto prévio, acabamos por desperdiçar. E, portanto, o que temos de fazer é, de facto, libertar recursos para reforçar a auditoria, fiscalização a posteriori, e a responsabilização efetiva de quem toma decisões. Até porque contratos acima dos 950 mil euros continuam a ser comunicados ao Tribunal de Contas e, segundo a proposta do Governo, o Ministério Público também terá os seus poderes reforçados para conseguirmos punir quem tem que ser punido.
1: Sinto que o João Oliveira já suspirou pelo menos por 3 vezes. Imagino que não esteja de acordo que o governo está no bom caminho, não é?
2: Não, não estou de acordo com que o governo esteja no bom caminho. Vou-lhe dar um exemplo concreto. Eu ontem parti uma reunião da Câmara Municipal de Évora, onde sou vereador, onde tivemos a discutir exatamente o problema da contratação pública, que coloca bloqueios diários ao funcionamento das autarquias, em coisas absolutamente disparatadas. O código da contratação pública, que foi aprovado lá atrás, a maioria absoluta de José Sócrates, e que teve estes anos todos para mostrar o que vinha, já mostrou que o Código da Contratação Pública, em muitas das suas disposições, em nome de referências políticas que ninguém pode ignorar, de transparência, de isenção, de controle, de rigor na utilização de dinheiros públicos, é um verdadeiro bloqueio à ação diária de autarquias do mais variado tipo de entidades públicas. E não há razão nenhuma para que esses bloqueios existam, porque o rigor, a transparência e o controle podem ser assegurados com outros mecanismos que, não bloqueando, garantam o controle. E nisso o governo não toca. E eu acho, e eu quando eu digo que o problema está, por um lado, na decisão que o governo toma, que não é de verdadeiramente resolver os problemas que o Código da Contratação Pública coloca, nem sequer na posição do Tribunal de Contas. Quer dizer, nós já conhecemos as posições do Tribunal de Contas, que não são desta Presidente, são posições históricas do Tribunal de Contas relativamente a

0: estas questões. A diferença é que antes elas eram ditas na Assembleia da República, nas audições do Tribunal de Contas, nas reuniões das comissões parlamentares, elas
1: Onde
0: eram
1: tem que
0: discutidas
1: ser?
0: abertamente.
1: Onde tem que ser?
0: Oh, Lídia, mas vamos lá ver
1: Não
0: uma
1: é
0: coisa.
1: fazer campanha, são coisas diferentes.
0: O problema é que quando o PSD põe o foco na questão de ser um vídeo ou deixar de ser um vídeo, está a dar um tiro ao lado do
1: João,
0: alvo.
1: João,
0: Porque a
1: desculpa,
0: questão
1: desculpa,
0: é.
1: institucionalista, já percebemos que não vamos
0: acho
1: chegar
0: muito
1: a
0: estranho
1: é
0: tu
1: um.
0: achares isso
1: Sim.
0: normal. Acho
1: Oh,
0: muito
1: Lídia,
0: estranho
1: a
0: achares
1: questão.
0: normal. Lídia, a questão de
1: Desculpa.
0: substância é o tipo de argumentação que é utilizada em que o Tribunal de Contas não tem razão. Essa é que é a questão de substância.
1: Não, o
0: Não
1: Tribunal
0: é a
1: de
0: questão
1: Contas
0: de
1: são
0: ser
1: duas
0: contra a regra.
1: visões diferentes, temos de terminar. Agradeço aos dois, não temos mais tempo agora, mas ficaram bem vincadas as posições distintas de Lídia Pereira e João Oliveira, a quem agradeço. Um bom fim de semana aos dois e a quem nos ouve, o Café Duplo está de regresso na segunda-feira.
2: Mas esta edição ainda repete mais logo ao Jornal do Esporto, depois do meio-dia e meia, Café Duplo, segunda-feira, com Paula Marques e Manuel Monteiro. Daqui a pouco, no TSF Pais e Filhos, uma sugestão com o livro Sabores do Mundo. Vamos também, daqui a instantes, aos sinais de Fernando Alves. Mas para já, parece mentira, o humor de Zé Pedro Silva. Título da crónica de hoje, Uma Papelaria com Estafeta.
3: A notícia de que José Sócrates está a pedir 205 mil euros ao Estado foi muito bem recebida por uma mãe e um amigo de infância. Finalmente foi pedir dinheiro a outros, não podíamos ser sempre nós a bancar, comentaram aliviados. O ex-primeiro-ministro queixa-se, neste caso, da lentidão da justiça, mais concretamente na fase de inquérito da Operação Marquês. Por sorte, encontrou advogado. A investigação de que se queixa Sócrates demorou 4 anos. Parece muito tempo, mas é um ápice quando se investiga um indivíduo que trata tudo por fotocópias. Até se falasse russo era mais fácil, ia-se buscar um tradutor. Também podia usar a linguinha dos pés, trapaz-me pu, dipinha peiro pu. Já facilitava. Agora, quando se exprimem através de fotocópias e material de escritório em geral, demora sempre mais um bocado. Ainda se podia estar, a esta hora, a iniciar uma nova linha de investigação. Então, e se as funções de primeiro-ministro não passavam de uma mera fachada para esconder o verdadeiro negócio de José Sócrates, que era uma papelaria com estafeta? Fotocópias por todo o lado e o motorista sempre a distribuir? O erro de Sócrates foi não usar o nome de código para as impressões. Se tivesse dito manda-me a guita, os investigadores desconfiavam. Não pode ser mesmo guita. Isto devem a ser fotocópias. Ele tem uma reprografia montada com a mãe e com o amigo. Entretanto, o Estado, que gosta de dar razão aos cidadãos, levou 9 anos para julgar uma reclamação sobre a lentidão da justiça. Nem disfarçou. Julgava o caso no mês seguinte e a sentença só dizia qual lentidão. A verdade é que não deixa de ser uma maldade, mas pouca. O que o Estado tinha a fazer agora era dizer que não arranja juízes. Hã? O julgamento prestes a arrancar, os 205 mil euros ali em cima da mesa, mas não há juízes. Ah, está aqui um. Olha, renunciou. Espera, está aqui outro. Ai, não é. É um padre. Vão ao mesmo pronto a vestir e eu estava sem óculos. Por falar em guarda-fatos, o ministro Leitão Amar conseguiu usar a expressão sair do armário, isto numa audição parlamentar que naturalmente contava com deputados do Chega, porque podem participar em todas as atividades. Os olhos do parlamentar até brilharam, parecia o som da carrinha dos gelados. Apareceram todos os deputados do partido, incluindo os que estavam no Parlamento Europeu. Veio o líder, que estava a meio de um vídeo para o TikTok, e o gato da SEP também. Formou-se uma fila. Querem mesmo que a gente aprove o pacote laboral. Até já falam como nós. Isto é que é uma audição. Deram-nos a deixa. Isto é a senha. É a nossa grândola. A nossa quê? Gritaram todos. Não sei nem que estava com a cabeça. É da excitação. Tentando manter a compostura, mas na esperança de que Leitão Amar escalasse para algo, sei lá, xenófobo desta vez, o deputado Bruno Nunes afirmou: achei interessante a sua expressão da quantidade de gente que saiu do armário durante este processo todo. Na réplica, o ministro desilude, explicando que o que saiu do seu armário foram processos. Nisto aparece Sócrates com fotocópias. Entretanto, outro deputado do Chega, apavorado com a ideia de não ficarem com o ónus de algo potencialmente deselegante, apressou-se a justificar uma expressão que nem era dele, dizendo, vou citar, quando falamos do tal armário, em um tom discriminatório, esse armário tem uma designação, é um armário socialista. Soa estranho, mas falamos de alguém que já convenceu um aparador comunista a mudar-se para o Chega e está quase a converter uma cómoda.
2: Zé Pedro Silva, na manhã TSF, parece mentira, repete mais logo a seguir às notícias das 6. Estamos a 13 minutos das 9 no TSF Pais e Filhos desta manhã. Embarcamos numa viagem literária por receitas e histórias de culturas diferentes. O livro Sabores do Mundo é a sugestão de hoje com Maria Ramos Santos e Paulo Jorge Guerreiro.
4: Já lá vai o tempo em que as pessoas viajavam por mais perigosos só para trazer sabores. pimenta, canela, noz-moscada, gengibre. São tudo especiarias que fizeram uma longa viagem até chegar aos pratos portugueses. No livro Sabores pelo Mundo, Ana Sanches convida as crianças a embarcar numa viagem mágica através do tempo e dos continentes. Cada capítulo conta a história de uma especiaria, mostra como é que é usada e ensina até uma receita para, quem sabe, experimentar em família. No livro também há espaço para curiosidades, algumas do tempo dos descobrimentos. Sabores pelo Mundo é uma sugestão literária para os mais novos, publicada ainda no fim do mês de abril e que agora está disponível para todos.
2: E ficou a sugestão no TSF Pais e Filhos desta manhã. Vamos viajar agora pelas palavras de Fernando Alves. Aí estão os sinais.
5: Quase nada sei de acrílicos ou de grafite preta, mas sei que das tuas mãos saem cores muito íntimas da infância e dos espantos que a infância guarda no mais fundo de baús secretos. É formidável o modo como dos teus dedos nascem borboletas de tantas cores, aves breves e minúsculas e outros seres alados de nomes tão belos, animais impossíveis que espalhas sobre aquele grande estandarte pendendo de um varandim da Bucolse, feito com jornais que traziam o rosto e a prosa de teu pai, Fernando Seixas Pacheco. É um poder tamanho esse, Bárbara, uma espécie de feitiçaria benigna que espalhas sobre o infinito sorriso dele, tão vasto como todas as suas restantes grandezas, tamanha a saudade nossa. Essa saudade no estandarte invisível que cada um de nós leva no peito, ao transpormos a porta da livraria Bucolse, onde nos levas pela mão, até dia 6, à saudade que a tua infância guarda dele. Borboletas de tantas cores, cabeças de cão, uma outra de burro com orelhas espetadas, aves de porte médio feitas ao voo sobre a prosa dele. Entramos prontos para o que quer que a tua mão ilumine nas páginas de jornais que já não podemos ler, senão em hemerotecas ou em recortes amarelecidos que tenhamos guardado em gavetas que raramente abrimos. Vamos ao piso inferior, é claro, apoiados ao corrimão. Lá está, como um vestido de organdi de um baile antigo, a memória de ti e de nós que foste resgatar ao arquivo de fotojornalistas que talvez tenham andado com ele às histórias. Mas agora ele vai convosco, contigo e com as tuas irmãs e com o teu irmão, às feiras onde se vendia loiça de barro, ou ao mercado do peixe, ou ao jardim zoológico. Olha o hipopótamo, olha o leão atrás das grades, olha o elefante a esticar a tromba para a moedinha, olha três camelos, o vestido de organdi com que a memória há de vestir uma canção que todos troteámos, já guardado. Agora ele está a fitar-nos numa velha capa do JL e sobre o sorriso dele, um mocho que nasceu na palma da tua mão. Está imóvel, não lhe deste ordem de voo, nem ao pássaro de plumagem amarela e branca que pintaste com patas vermelhas e deixaste na linha de comboio. O maquinista e o revisor parecem ter reparado que os fitamos ali, especados na cabina da automotora estacionada no cais de Santa Apolónia. Está ali toda a vida, como te ocorre mostrá-la, a tua vida e a dele, no tanto que impregnou a tua, a vossa vida e um pouco da nossa, que não cabe no tempo que não tenho para explicar porque me atrevo a fazer meu, um pouco deste verde. Uma asa daquela libelinha. Não tenho 5 minutos para contar uma história. Cuidemos dos vivos. Retiremos do armário o vestido de organdi para danças futuras. Vou lá fora ao passeio onde conversámos talvez uns 15 dias antes de... Ele talvez viesse do café onde uma vez viu o Abelaire a escrever na água. O riso dele escrevia no vento da página onde os teus dedos espalham agora libelinhas. Presumo que são libelinhas, Bárbara. Há quem diga, tira olhos. Também lhe chamam cavalinho das bruxas. Li alguns que a libelinha pode ter sido um dos primeiros insetos a surgir na Terra. Ele teria talvez chorado, fingindo que sorria, ou talvez resgatasse um certo verso de um soneto de respiração sustida. Ardem voando pelo céu as aves. Ardem igualmente nas tuas mãos.
2: Os sinais de Fernando Alves. Estou desconfiado que essa canção que todos trauteamos é esta.

Nini dos meus 15 anos, Paulo de Carvalho na manhã da TSF, a letra é de Fernando Assis Pacheco. Vamos para o Jornal das 9 já a seguir. Daqui a instantes vamos ficar a saber o tema em debate hoje no fórum da TSF.

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0: Portugal quer rever as regras de concessão de crédito à habitação, está preocupado com o ritmo a que os bancos estão a conceder empréstimos. Em 5 anos, a APAV apoiou cerca de 4.800 mães e pais vítimas de violência pelos filhos, números avançados no Dia Mundial da Família. Donald Trump está de regresso aos Estados Unidos, escreve nas redes sociais que Xi Jinping o felicitou por tantos sucessos extraordinários. No Porto há um festival que celebra o luto. A ideia é promover a escuta de quem sofreu perdas.
1: Assuntos que vamos retomar dentro de instantes neste Jornal às 9. Agora vamos ao tema para o Fórum TSF. Manuela Cássio, vamos debater a nova etapa do pacote laboral.
2: O Governo aprovou ontem em Conselho de Ministros a proposta de lei que vai apresentar ao Parlamento nos próximos dias. E no Fórum TSF queremos ouvir a opinião dos nossos e dos nossos ouvintes. Queremos saber como avaliam esta estratégia do Governo. O Governo fez bem em deixar cair alguns dos pontos que já tinha negociado com o GT e em retomar propostas que sabe que são linhas vermelhas para os sindicatos? Com que expectativas aguarda as posições do Governo com o Chega? Com que expectativas aguarda o papel do Partido Socialista em todo este processo? E fará sentido fazer uma greve já a 3 de junho, como propõe a CGTP? Ou seria possível esperar pelo debate do Parlamento, como já defendeu o GT?
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1: A edição das 9 com Leonor Ferreira.
0: Mais de 4.800 mães e pais foram vítimas de violência por parte dos filhos nos últimos 5 anos. Dados da Associação Portuguesa de Apoio à Vítima mostram que em 2021 houve 831 denúncias à APAV, enquanto que em 2025 a Associação apoiou 1.160 pessoas. É um crescimento de quase 40% em 5 anos. Perto de 80% das vítimas é do sexo feminino e mais de metade tem 65 ou mais anos. Quanto aos agressores, 7 em cada 10 são homens. Os pedidos de apoio chegam à APAV entre 2 a 7 anos depois da violência começar e quase metade das vítimas não apresentou qualquer queixa ou denúncia às autoridades. A Associação Portuguesa de Apoio à Vítima pede que sejam garantidas respostas de apoio especializadas a estas pessoas. O Banco de Portugal vai apertar as regras de acesso ao crédito à habitação. O Expresso revela que há algum tempo que a instituição está preocupada com a facilidade com que os bancos estão a fazer empréstimos, com números que têm rondado aqueles que foram atingidos em 2006 e 2007. Com a grande atividade do mercado imobiliário e a previsão de subida dos juros, o Banco Central quer evitar problemas no futuro. O semanário aponta que uma das medidas é a redução da taxa de esforço máxima que os clientes têm de cumprir em relação ao montante emprestado. Nesta altura, essa taxa está nos 50% máximo, mas o Banco de Portugal quer reduzir entre 5 e 10 pontos percentuais. A medida vai ser apresentada aos bancos na próxima semana. O Expresso conta que o objetivo é que ela entre em vigor no início do próximo verão. Donald Trump terminou a visita à China e está de regresso aos Estados Unidos. Numa mensagem publicada na rede social Truth Social, o presidente norte-americano escreve que Xi Jinping o felicitou por tantos sucessos extraordinários e que, quando se referiu aos Estados Unidos como talvez uma nação em declínio, estaria a falar apenas do antecessor Joe Biden. Trump insiste que as relações entre as duas potências mundiais são boas, estão a melhorar, apesar de reconhecer divergências profundas. Para o editor internacional da TSF, Ricardo Alexandre, esta viagem que agora terminou não trouxe grandes mudanças na relação existente entre os dois países.
7: Eu creio que a principal conclusão é que ficou tudo na mesma. Continua por resolver o que já estava por resolver e não houve propriamente nada que se possa dizer que constitui um avanço muito significativo. E não nos enganemos, por mais que Donald Trump venha a tentar, ou esteja já a tentar pintar um quadro diferente, aquilo que é a substância permanece. A China não confia nos Estados Unidos não confiam na China, a China quer derrotar os Estados Unidos naquilo que para a China é uma competição de longo prazo, uma competição pela predominância global, se quisermos. Há linhas fortes nesta cimeira, obviamente, com o que conhecemos até o momento, embora se espere que Trump e Xi estendam a pausa de um ano na guerra comercial, tal como já foi acordado na última vez que se encontraram na Coreia do Sul em outubro. A perspectiva predominante que sai desta cimeira é, portanto, mais de estabilização nas relações do que propriamente de revitalização. Sabemos que a rivalidade continua e abrange tudo, desde o comércio, a inteligência artificial, até à questão mais delicada, que é a questão do estatuto de Taiwan.
0: Sem grandes novidades em relação às grandes questões, ainda assim Trump anunciou que Pequim aceitou comprar petróleo, 200 aviões da Boeing e soja aos Estados Unidos, adiantou também que vão começar a enviar navios chineses para o Texas, Louisiana e Alasca, declarações perante as quais não foram dadas grandes explicações e detalhes. O Ministério dos Negócios Estrangeiros desmente o secretário de Estado norte-americano relativamente à utilização da base das Lajes. Numa entrevista ontem à cadeia Fox News, Marco Rubio elogiou a forma como, ao contrário de outros países, Portugal foi um bom exemplo ao aceitar o uso da base das Lajes nos Açores, mesmo antes de saber ao certo quais os planos dos norte-americanos para a sua utilização.
8: Há países da NATO que nos foram muito úteis, destaque Portugal, disseram sim antes de saber o que queríamos. Também outros países como Polónia, Roménia, Bulgária.
0: Declarações de Marco Rubio perante esta declaração e numa nota de esclarecimento divulgada ontem, o Ministério dos Negócios Estrangeiros desmente as afirmações de Marco Rubio, dizendo em comunicado e lembrando os esclarecimentos que Paulo Rangel, o ministro, deu em abril no Parlamento e no qual disse que o pedido para o uso da base só foi feito já depois do ataque ao Irão e o governo exigiu condições que foram tornadas públicas. Ainda sobre esta matéria, acabamos de escutar Eurico Brilhante Dias. O Partido Socialista vai apresentar um requerimento para que o Ministro dos Negócios Estrangeiros seja ouvido no Parlamento já na próxima semana. São declarações de Eurico Brilhante Dias, o secretário de Estado norte-americano, como ouvimos, disse que Portugal aceitou que os Estados Unidos usassem a base das Lajes sem fazer perguntas. Ora, agora Eurico Brilhante Dias defende que estas afirmações vêm aumentar as suspeitas sobre a forma como Portugal geriu toda esta questão.
9: As afirmações do secretário norte-americano Marco Rubio são de uma enorme gravidade, mas vêm naturalmente em linha com a percepção que todos os portugueses têm sobre o comportamento do governo português, que é um governo que tem sido, eu diria mesmo, que é um governo que tem estado agachado, sem se mostrar, muitas vezes sem tomar uma posição firme no que diz respeito a esta guerra no Médio Oriente que tem afetado os portugueses. Os portugueses estão a pagar a guerra no Médio Oriente na gasolina, no cabaz alimentar, já começaram a pagar nas prestações que têm ao banco quando decorrentes da compra da sua casa. E o governo português está hoje numa circunstância única e está a colocar o país numa circunstância única, a ser um governo que colabora com os Estados Unidos, mas que colabora sem perguntar, sem questionar, sendo um parceiro dos Estados Unidos, mas um parceiro aliado que não questiona o próprio governo norte-americano sobre a oportunidade e os motivos desta guerra.
0: declarações à TSF do líder parlamentar do PS. O Partido Socialista vai apresentar um requerimento para que Paulo Rangel, ministro dos Negócios Estrangeiros, seja ouvido no Parlamento já na próxima semana, em causa às declarações de Marco Rubio feitas ontem numa entrevista à CBS News a propósito da utilização da base das Lajes. 38% dos 5.600 profissionais que participaram no último questionário do Laboratório Português de Ambientes de Trabalho Saudáveis admitiram ser vítimas de assédio laboral. Os especialistas defendem que são resultados expressivos que merecem especial atenção. Em relação a 2024, o ano passado registou um crescimento de quase 10%. Em declarações à Agência Lusa, a psicóloga Tânia Gaspar, a coordenadora do estudo, sublinha que é uma realidade a que as pessoas estão cada vez mais atentas.
10: De alguma forma, as pessoas têm este tema mais em cima da mesa e, portanto, conseguem, há mais literacia, fala-se mais dele e as pessoas acabam por, se calhar, coisas que antes aceitavam, não é? Há uns anos atrás, aquelas lideranças chamarem nomes ou retratarem ou até a questão dos comentários para as mulheres do decote ou da saia ou não sei o quê, essas coisas, infelizmente, eram mais comuns e as pessoas nem sabiam que aquilo não era suposto, não é? Pronto. Agora já ninguém faz isso sem se perceber que isso não é uma coisa adequada. Infelizmente ainda se continua a fazer, mas pronto, já se nota que é uma coisa que não é adequada.
0: Os inquiridos revelam também problemas de sobrecarga de trabalho e denunciam que as empresas não dão atenção à saúde mental dos funcionários. Na véspera do Congresso do CDS, Nuno Correia da Silva diz que não se sente a influência do partido na governação. Em declarações à TSF, Nuno Correia da Silva, que concorre contra Nuno Melo para a liderança do partido, garante que o CDS não pode estar apenas de corpo presente na coligação com o PSD, considera que há causas que o CDS deveria ter cumprido, mas acabou por não fazer, e dá exemplos, a redução da carga fiscal ou então a sustentabilidade da segurança social.
11: E o tempo de prometer já passou, agora chegamos ao tempo de fazer. E é no tempo de fazer que se tem que sentir as bandeiras, as razões de existir do CDS, as causas que sempre defendeu. Mas não basta dizer, é preciso fazê-lo, porque nós estamos no poder e não podemos estar no poder apenas do corpo presente, temos que intervir e agir. O CDS não pode é acomodar-se a estar no poder e esquecer-se as razões que o levaram ao poder. Essa é a questão fundamental. É preciso contagiar o parceiro de coligação.
0: Ouvido também pela TSF, Nuno Melo, o outro candidato à liderança, recusa transformar o PSD num adversário do partido e diz também que o CDS não é muleta do PSD, nem sequer um parceiro menor.
12: Eu já ouvi isso muitas vezes no PS, já ouvi isso muitas vezes noutro partido populista. Vindo de dentro, quando hoje o CDS representa tudo isto e é tão fundamental pela forma como através da AD ou sozinho estamos a transformar a vida dos portugueses, já acho um bocadinho mais estranho. O CDS não é muleta, o CDS é parceiro. O CDS é parte em cada decisão, com marcas que são suas e são próprias, num projeto que é um projeto por causa de Portugal, mas onde o CDS conta e onde o CDS se afirma, e não é um parceiro menor, apesar daquilo que seria uma dimensão eleitoral, sendo que eu acredito profundamente que o CDS fosse hoje a voto em eleições legislativas e elegeria deputados.
0: Excertos da entrevista de Nuno Melo e também de Nuno Correia da Silva, que podem ser escutadas na antena da TSF, na íntegra, depois das 3 da tarde. O congresso do CDS começa amanhã em Alcobaça. No Porto há um festival que celebra o luto. É a segunda edição deste evento que quer promover a escuta de quem sofreu perdas. A presidente da Associação Compácio, organizadora desta iniciativa, diz que ela se destina a todos os públicos. Mariana Abranches Pinto aponta que o objetivo é que o luto deixe de ser um tabu.
13: Pretende tratar este tema do luto, pô-lo na mesa do debate, pôr as pessoas a conversar sobre ele, porque é um grande tabu na nossa sociedade, o tema da morte e do luto é um grande tabu, e nós propomos um dia para todas as pessoas, todas as idades, estejam em luto, não estejam em luto, pensar neste tema, ouvir mais sobre ele, poder dar voz à nossa perda, na comunidade, poder trabalhar o nosso luto e também poder saber como é que podemos ser mais compassivos com as pessoas que estão em luto.
0: Este ano o evento conta com a presença de uma mascote, um corvo amarelo, a cor que representa a empatia. O festival vai decorrer na Praça do Marquês, no Porto, já amanhã.
1: Bom final, esta edição às 9 na manhã TSF com Leonor Ferreira. Vamos para o último fórum da semana, já a seguir às 10 com Manuela Cássio, hoje para debatermos a nova etapa do pacote laboral. Como avalia a estratégia do governo que deixa cair alguns pontos negociados com o UGT e retoma ideias que são linhas vermelhas para os sindicatos? Com que expectativas aguarda as negociações com o Chega e a participação do PS neste processo? 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

0: Muito bom dia, está com a manhã TSF de sexta-feira. A seguir olhamos a imprensa internacional. Agora vamos ao trânsito com um acidente agora em Lisboa, na Cril. É no interior do túnel do Grilo, em direção a Sacavém. Há paragens desde Olival Basto, afeta o acesso da A8 na zona de Ponte de Frielas. O trânsito continua lento também no eixo norte-sul, sentido Camarate Campolide, fila entre Telheiras e as Laranjeiras. O IC19 ainda tem paragens entre Queluz e Amadora e desde o Estado Maior até Pina-Manique. Segunda circular com demora também nos dois sentidos até ao Campo Grande. Na A5 há fila a partir do Estádio Nacional e na A2 para a Ponte 25 de Abril já só temos demora na Baixa da Almada. No Porto há um acidente agora na A1, pouco antes do nó de Coimbrões, em direção à VCI, provoca paragens desde Vila d'Este e mais à frente há também fila entre a Furada e a saída para a Avenida da Boa Vista. A via de cintura interna, sentido Freixo Rábida, tem paragens entre Bonjoia e o nó da A3. Ainda há dificuldades nas autoestradas. Há A3 para o Porto desde Águas Santas, há A28 desde a Ponte sobre Rio Lessa. Também a circunvalação tem paragens entre Rio Tinto e Ariosa em direção ao Hospital São João. O mesmo acontece na Ponte do Infante para o Porto e na Marginal para o túnel Ribeira, com fila desde a zona da Ponte do Infante.
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0: E espreitamos agora a imprensa internacional nesta manhã. Começamos esta revista de imprensa, Cláudia Patrício Silva, pelo New York Times.
3: Todas as atenções estão dirigidas para o encontro entre Trump e Xi Jinping. O encontro faz manchete em quase todos os jornais internacionais, a começar pelo The New York Times, que escreve: por detrás da pompa e das gentilezas, a rivalidade geopolítica. Os rivais encontram-se sob a sombra da guerra. A relação entre os dois líderes é marcada tanto pela desconfiança e confronto como pela cortesia. Do outro lado, no continente asiático, o South China Morning Post diz que Xi e Trump procuram relações estáveis. Os dois líderes estão concentrados nas mensagens positivas do encontro, enquanto os Estados Unidos são avisados para lidar com a questão de Taiwan com cuidado. Na Europa, também é dado destaque a este encontro. O Le Monde realça que Xi Jinping está numa posição de força em relação a Donald Trump, já que a economia chinesa mantém-se sólida, mas os Estados Unidos são confrontados com uma forte inflação. No Corriere della Sera, na manchete, lê-se Trump e Xi, entre sorrisos e ultimatos, os dossiês suspensos. Armas para Taiwan, abertura de negócios e ajuda no Estreito de Hormuz são as questões destacadas pelo jornal. O espanhol La Vanguardia conta que Xi está a seduzir Trump com negócios enquanto deixa avisos sobre Taiwan. O jornal, que também dá destaque a um estudo que indica que a economia espanhola vai crescer até 2030 com mais 1 milhão de imigrantes. Imigrantes esses que contribuem com metade do crescimento do PIB per capita catalão. O encontro entre os dois homens mais poderosos do mundo também é manchete do Der Spiegel. O jornal escreve que os presidentes dos Estados Unidos e da China estão com dificuldade em chegar a acordo. O Der Spiegel, que hoje também tem um caderno especial com os registros das pessoas que fizeram parte do Partido Nazi. A mentira chegou ao fim, escreve o jornal alemão, que sugere que com um só clique é possível descobrir se família e amigos pertenceram a este partido, que chegou a ter 10 milhões de membros. De volta à França, a manchete do Le Figaro, que dá destaque à história do antivírus, França, entre o alívio e a vigilância. Todos os contactos identificados no país deram negativo ao antivírus durante o isolamento no hospital. A epidemia parece controlada, diz a publicação. No The Guardian, é a política local que faz manchete. O jornal dá conta de uma investigação a uma propriedade comprada por Nigel Farage, líder do Reform UK, que terá sido financiada por um bilionário de criptomoedas. O jornal também traça o perfil dos vários candidatos ao poder perante a possibilidade do primeiro-ministro Keir Starmer apresentar a demissão.
0: Olhar da jornalista Cláudia Patrício Silva pelas principais manchetes da imprensa internacional. E este fim de semana à festa.
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0: Tudo para acompanhar aqui na emissão da TSF, as celebrações da conquista do Campeonato Nacional pelo Futebol Clube do Porto vão, de resto, condicionar o trânsito da cidade já amanhã. O evento Até aos Aliados Juntos prevê que a equipa azul e branca, depois do duelo frente ao Santa Clara, faça uma viagem de barco do Douro até à Ribeira, seguindo depois Até aos Aliados no autocarro panorâmico. Ora, em tsf.pt tem a longa lista das estradas que vão estar cortadas sábado na cidade do Porto para a Festa do Campeão, Futebol Clube do Porto.
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0: Vem ter comigo aos aliados Pedro Brunhosa na manhã da TSF. Atualizamos a informação daqui a pouco às 9:30. Antes ainda, levante-se o réu, a crónica das sextas-feiras, assinada por Rui Cardoso Martins.
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2: A dizer de... No banco dos réus, coladas braço com braço, perna com perna, um friso genético de quatro mulheres. Uma senhora idosa, a filha volumosa e duas grandes netas quase iguais à mãe. Na cadeira das testemunhas, uma mulher magríssima, com cabelo pintado desde o vermelho ao roxo do senhor dos aflitos e que em nada, nada se parecia com as outras. Mas estavam todas ligadas pela pequena história humana. Há muitos anos, um contabilista saiu de casa, criou uma segunda família com o colega do escritório e um dia morreu. A procuradora da República perguntou à mulher de cabelos púrpura: conhece estas senhoras que estão sentadas atrás de si? Não. Só em relação ao processo. Pessoalmente não as conhecia antes. A voz serena de perguntem-me o que quiserem. A procuradora continuou: quando diz pessoalmente, quer dizer que nunca esteve na sua vida na presença destas senhoras, ou não são das suas relações pessoais? Não. Na minha vida, eventualmente em bebê, em criança, poderei ter convivido com a senhora Edith numa festa da empresa, visto que era colega do meu pai. Pessoalmente, se me cruzei com ela, foi numa festa, mas não tenho qualquer... E as outras senhoras? Não. Não conhecia, portanto, a meia-irmã e as meias-sobrinhas, netas do contabilista. Não conheço estas pessoas, mas estamos aqui num julgamento no qual a senhora é interveniente. O seu pai ainda é vivo. Faleceu em setembro de 2019. Sabe do quê? Doença oncológica. Quando ele faleceu, a senhora tinha contactos com o seu pai? Não. Desde o divórcio dos meus pais e da saída do meu pai de casa, não voltei a ter contacto. Quando é que foi esse divórcio? Em 1987, salvo erro. E o seu pai saiu de casa logo nessa altura? Sim, saiu no decorrer do processo de divórcio, não é? Saiu de casa e não voltou a contactar-me. Portanto, a senhora desde 1987 não viu o seu pai. Exato. Nem contactava com ele de maneira nenhuma, telefone, não. Sabe o motivo para esse divórcio? Se esteve relacionado com algumas das pessoas que está aqui na sala de audiências? Não, não sei. Sabe se o seu pai tinha alguma relação com estas pessoas? Era colega da senhora Edith. Se tinha outra relação? Desconheço. Não sabe se esta senhora Edith foi companheira do seu pai? O meu pai vivia em casa com a minha mãe até à altura do divórcio, mas depois do divórcio fui informada pelo meu irmão, que manteve o contacto, dado ser menor, tinha visitas periódicas ao meu pai e, portanto, informou-me que eles tinham o início de uma relação e que mais tarde coabitavam. Portanto, e depois, a senhora foi ao funeral do seu pai? Não. Porquê? Principalmente por motivos de saúde. Tive problemas graves de saúde, impeditivos da minha mobilidade. Esse foi um dos fatores principais. Nessa circunstância, porque é que estamos aqui hoje? Estamos aqui hoje porque a herança do meu pai, eu deleguei no meu irmão ser cabeça de casal, e quando foram apurados os factos relativos às contas do meu pai, à herança, ao testamento, tudo isso, constatou que havia uma série de transferências, inclusive no período pós-morte, para além de um cheque com grandes possibilidades de ter assinatura falsificada. Portanto, tudo isso foi apurado pelo meu irmão depois da morte do meu pai. A advogada das quatro arguidas do Banco dos Réus perguntou-lhe: alguma vez contribuiu para os cuidados do seu pai e as despesas do funeral? Não tive qualquer envolvimento, tal como ele não teve envolvimento nos meus problemas de saúde e em outros que tive na vida. E a mulher envelhecida, de cabelos de fogo, voltava a ser, no tribunal, a menina abandonada pelo pai.

0: Levantes o réu, a crónica de Rui Cardoso Martins.
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0: Já são 9h32, bom dia, menos uma hora nos Açores. Nesta altura estamos com 16 graus em Faro, 15 em Lisboa, 14 no Porto e Ponta Delgada e 17 no Funchal. Cristina Leiman, o PS quer explicações do ministro Paulo Rangel.
4: Em causa às declarações do secretário de Estado norte-americano, Marco Rubio destacou Portugal como um dos países da NATO que permitiu o uso de uma base militar, no caso da base das Lajes, mesmo sem saber ao certo quais eram os planos dos Estados Unidos no conflito com o Irão. O Ministério dos Negócios Estrangeiros desmentiu Marco Rubio, mas o líder parlamentar do PS não fica satisfeito. Eurico Brilhante Dias anuncia um pedido para ouvir Paulo Rangel no Parlamento na próxima semana e acusa o ministro de subserviência em relação aos Estados Unidos.
5: É um governo que tem estado agachado, sem se mostrar, sendo um parceiro dos Estados Unidos, mas um parceiro aliado que não questiona o próprio governo norte-americano sobre a oportunidade e os motivos desta guerra.
4: O PS quer explicações do ministro dos Negócios Estrangeiros. No mês passado, Paulo Rangel garantiu que o pedido para o uso da base das Lajes nos Açores foi feito depois do ataque ao Irão. Em 5 anos, aumentou o número de pais vítimas de violência por parte dos filhos. Pelas contas da Associação Portuguesa de Apoio à Vítima, houve um aumento de quase 40% de mães e pais vítimas de violência por parte dos filhos. Entre 2021 e 2025, a APAV apoiou mais de 4.800 pais e mães. A maioria das vítimas eram mulheres com 65 ou mais anos. Mais de metade das vítimas sofreu violência continuada, com cerca de um terço a sofrer 2 a 7 anos antes de pedir ajuda. Quase 48% das vítimas não apresentou queixa às autoridades. Outra forma de violência é o assédio no trabalho. Um estudo do Laboratório Português de Ambientes de Trabalho Saudáveis revela que quase 40% dos profissionais dizem ter sido vítimas de assédio laboral. Foram ouvidos mais de 5.500 trabalhadores. Em comparação com anos anteriores, há um aumento das vítimas de assédio laboral. A GNR apreendeu 6.250 doses de cocaína no concelho de Grândola. A operação começou numa denúncia junto a Troia. A apreensão foi feita na quarta-feira pelo posto da GNR da Comporta, mas só hoje foi divulgada. A Rússia e a Ucrânia trocaram esta manhã 410 prisioneiros de guerra. Foram 205 de cada lado. Apesar desta troca, os ataques continuaram. A Rússia adianta que os ataques aéreos ucranianos contra a cidade de Ryazan, a sudeste de Moscou, mataram 3 pessoas, outros 12 civis ficaram feridos. Do lado da Ucrânia, as equipas de resgate atualizaram o número de vítimas dos ataques da madrugada de quinta-feira. Pelo menos 24 pessoas morreram em Kiev, 3 delas eram crianças. Há um novo surto de ébola na República Democrática do Congo. A Agência de Saúde Pública adianta em comunicado que a doença já matou pelo menos 65 pessoas. Há mais 246 casos suspeitos. No final do ano passado, outro surto de ébola provocou a morte de 45 pessoas, com mais 64 casos na província central de Kasai.
0: A seguir vamos olhar o trânsito, depois espreitamos a imprensa portuguesa. Na revista de imprensa comentada, o convidado é o sociólogo João Teixeira Lopes. Vamos mais à frente também à parceria entre a TSF e o Jornal Polígrafo. Vamos aos factos daqui a minutos em antena. A seguir às 10, temos Fórum TSF hoje para debatermos a nova etapa do pacote laboral. Queremos ouvir a sua opinião. Como avalia a estratégia do governo que deixa cair alguns pontos negociados com o UGT e retoma ideias que são linhas vermelhas para os sindicatos? Com que expectativas aguarda as negociações com o Chega e a participação do PS neste processo? Faz sentido fazer uma greve geral a 3 de junho ou seria preferível esperar pelo debate no Parlamento? Queremos ouvir a sua opinião. 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
1: Olhamos rapidamente o trânsito, só mesmo para fazer referência às situações mais complicadas, e uma delas é em Lisboa, na Cril, porque houve acidente no interior do túnel do Grilo, em direção a Sacavém. Há demora desde a Póvoa de Santo Adrião, afeta também o acesso da A8 na zona de Ponte Frielas. No Porto, destaque para um acidente na VCI, zona da Perlada, sentido Freixo Rábida, à fila a partir do Mercado Abastecedor.
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1: Estamos a 20 minutos das 10, olhamos a imprensa portuguesa na revista de imprensa comentada. A Cristina Laiman, convidas esta manhã um sociólogo.
3: É o professor João Teixeira Lopes, professor na Faculdade de Letras da Universidade do Porto. Muito bom dia. O primeiro destaque que escolhe nos jornais está na primeira página do Jornal Notícias. Administradores ganham 53 vezes mais do que os seus trabalhadores. Estes números da desigualdade salarial são para si surpreendentes, professor?
4: Bem, estes números são muito significativos. Isto significa que um trabalhador que ganha um salário médio numa empresa portuguesa terá que trabalhar vários anos até poder oferir aquilo que um administrador ganha num ano. Muitos anos mesmo. O que significa que temos um problema grave de disparidade salarial nas nossas empresas. Desmotiva, tem efeitos também na própria produtividade, por causa dessa desmotivação, e além de mais é um sinal de profunda injustiça social. Repare que esta desigualdade salarial deveria ser um tema de debate público. E não é. Nós estamos a debater hoje, como se sabe, alterações à legislação laboral, quando provavelmente no mercado de trabalho temos assuntos mais prementes, mais sérios, mais graves. Não é possível, há estudos que o provam, Thomas Piketty, um francês que tem vindo a estudar as desigualdades ao longo de séries temporais longas e comparando vários países, prova que um dos fatores principais da desigualdade social é a enorme desigualdade salarial. E diz ainda mais, ele diz que países com forte desigualdade salarial e social, como é o caso de Portugal, até no conjunto da União Europeia e da OCDE, não conseguem descolar em termos de desenvolvimento. Quer dizer, a desigualdade entrava o desenvolvimento do país, entrava o crescimento económico. E por isso ela deve ser também discutida como um dos fatores estruturais da mudança social.
3: Outro tema que lhe chamou a atenção tem também a ver com o mundo do trabalho, está nas páginas 20 e 21 do Expresso, com o título quase 40% dos trabalhadores dizem ser vítimas de assédio laboral. São dados de um estudo do Laboratório Português de Ambientes de Trabalho Saudáveis, que também está em destaque na manhã TSF. O que é que gostaria de destacar? Também não está a ser tratado este tema do assédio no trabalho?
4: Não está a ser devidamente tratado. A maior parte dos portugueses, segundo o mesmo estudo, gosta de trabalhar, sente-se realizado, diz que o trabalho dá sentido à sua vida, no entanto, também refere que no seu trabalho são muitas vezes maltratados. O assédio laboral é um conceito lato, pode implicar o insulto, pode implicar o assédio sexual, pode implicar o stress causado pelas más relações de trabalho. E isso significa que nós temos que melhorar o nosso ambiente laboral. E um dos aspectos mais referidos prendia-se precisamente com as chefias. É crucial que as chefias percebam que o bom ambiente relacional no local de trabalho é também um incentivo à motivação de que nós andamos a falar. E por isso é que é tão importante discutir as questões relacionais, assim como as questões da desigualdade, quando falamos do trabalho, do estado do trabalho em Portugal, e quando falamos nomeadamente da produtividade. Visões demasiado tecnicistas, visões demasiado economicistas, que escondem, por exemplo, o que se passa nas relações laborais, no local de trabalho, a motivação, o ambiente, tudo isso deve ser também trazido ao debate público. É absolutamente essencial. Repare que neste mesmo estudo, a maior parte das pessoas tem pelo menos um sinal de burnout, isto é, de profundo stress causado por má relação no mercado de trabalho.
3: Seria também importante tratar isso, até por questões de financeiras também, para poupar o dinheiro às empresas.
4: Sem dúvida nenhuma. Isto é, trabalhadores saudáveis, física e mentalmente saudáveis, são trabalhadores que trabalham mais, são trabalhadores que faltam menos.

0: menos, são trabalhadores que, portanto, se sentem muito melhor integrados. Uhum. Outro aspecto referido no estudo, quando há trabalho híbrido, isto é, quando há a possibilidade dos trabalhadores em casa poderem prosseguir o seu trabalho, os níveis de ansiedade e de stress diminuem. E isso deve ser uma via a explorar. E aí os sindicatos devem estar também atentos a isso. Não devem colocar entraves a que o trabalhador possa escolher trabalhar parte da sua semana em casa. Claro que é importante ir ao local de trabalho, por causa da sociabilidade, mas o equilíbrio é aqui fundamental.
1: É curioso falar nisso porque queria falar também da família. Além do trabalho, o João tem trabalho na área da família e hoje estamos a assinalar o Dia Internacional da Família. É um conceito que mudou muito nos últimos anos?
0: Sim, família hoje escreve-se no plural. Nós temos vários tipos de famílias. Temos famílias que resultam de divórcios anteriores, chamadas famílias recompostas. Temos famílias que não têm um laço formal. A maior parte dos casais, aliás, começa pela união de facto. Repare que a idade média do casamento em Portugal está nos 36 anos. A idade média do primeiro casamento, 36 anos para os homens, 34 para as mulheres. Pergunta-se, antes disso, eles não têm experiências conjugais? Claro que têm, só que essas experiências conjugais vão se dissociando cada vez mais do laço institucional que significa um casamento formalizado. Por outro lado, aspecto curioso, a maior parte dos casamentos, mas a esmagadora maioria dos casamentos, 80%, não são católicos. Isto num país que até há bem pouco tempo, podíamos recuar à viragem do século, tinha uma percentagem significativa, muito significativa, de casamentos católicos. Vejamos também a dimensão das famílias. Ela é cada vez menor. Um agregado familiar em Portugal tem, não chega a 2,5 elementos. Isto são fatores que mostram uma mudança estrutural nas famílias portuguesas, mas mostram também que elas são hoje mais plurais, mais diversas, não tão ligadas a fatores institucionais, não tão ligadas à religião, são um lugar de experimentação, um lugar também de adaptação àquilo que são os constrangimentos sociais, porque hoje coabitação é muito difícil construir uma família mais cedo e isso tem uma implicação enorme na natalidade. Mas eu gostava de deixar esta mensagem. Olhemos para as famílias na sua indesmentível diversidade e respeitemos as diferentes formas de fazer família.
1: Fica também essa mensagem de João Teixeira Lopes, a quem agradeço a disponibilidade para esta revista de imprensa comentada. Teríamos muito para conversar ainda ao longo do dia, mas já não temos mais tempo. Desejo-lhe um bom fim de semana, boas leituras,
0: igualmente.
1: Boas reflexões e muito obrigada mais uma vez. Bom fim de semana.
0: Eu é que agradeço.
2: 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E agora vamos aos factos. Parceria TSF Jornal Polígrafo com Fátima Valente e Sara Beatriz Monteiro, edição de som de Bel Paiva.
3: Saúde, política e religião são alguns dos temas que estiveram no centro de narrativas falsas esta semana. Falamos sobre tudo isso hoje, aqui no Vamos aos Factos, um programa da TSF e do Polígrafo. Eu sou Fátima Valente, comigo tenho como sempre a jornalista do Polígrafo, Sara Beatriz Monteiro. Olá Beatriz, hoje começamos com um vídeo partilhado pelo líder do Chega.
4: Olá Fátima, exatamente, nesse vídeo partilhado por André Ventura, diz-se que Amsterdão baniu a publicidade da carne do espaço público para não ofender muçulmanos, afirmar se foi mesmo assim. Depois vamos verificar se as eurodeputadas que estejam grávidas ou no pós-parto vão passar a poder delegar o voto. Vamos ainda ter tempo para outros temas, por exemplo, vamos ver se é verdade que o presidente ucraniano tem passaporte de nacionalidade israelita.
3: E a figura da semana desta vez está relacionada com o surto de antivírus a bordo de um cruzeiro.
4: Sim, desde que este surto foi noticiado, surgiram uma série de narrativas falsas sobre o assunto. Uma delas envolve o presidente francês, por isso Emmanuel Macron é a figura da semana.
3: Começamos então com o líder do Chega, André Ventura, partilhou um vídeo em que se defende que Amsterdão baniu a publicidade da carne no espaço público para não ofender os muçulmanos.

0: anos. Confirma-se?
1: Não, não se confirma. De facto, a Câmara de Amsterdão aprovou a proibição da publicidade a combustíveis fósseis e a carne no espaço público, mas esta medida não foi criada para não ofender pessoas muçulmanas. A iniciativa está, na verdade, ligada a uma meta, a meta de reduzir o consumo de carne para metade e também atingir a neutralidade carbónica até 2050. Além disso, as pessoas muçulmanas não comem porco, mas podem comer alguns tipos de carne, como a carne halal, por exemplo, desde que seja preparada de acordo com as regras do Islão. Conclusão, a alegação partilhada por André Ventura é falsa.
0: Agora, sobre outro tema, o Parlamento Europeu aprovou mudanças nas regras de votação. É verdade que as eurodeputadas grávidas ou no pós-parto vão poder passar a delegar o voto?
1: Sim, é verdade. O Parlamento Europeu aprovou uma resolução que cria esse direito. Até agora não existia essa opção no regimento. Isto muitas vezes obrigava estas deputadas a estarem fisicamente presentes em plenário, mesmo quando a gravidez já estava avançada ou pouco depois de terem o filho. Com esta mudança, passam a poder delegar o voto durante a gravidez e também num período após o parto. A medida ainda terá de ser aprovada pelos Estados-membros da União Europeia para começar a ser aplicada, mas esta resolução é verdadeira.
0: Falamos também da Ucrânia. Em várias publicações nas redes sociais, alega-se que o presidente ucraniano terá dupla nacionalidade, ucraniana e israelita. E como prova, apresenta-se uma imagem do suposto passaporte de Volodymyr Zelensky. Esta ideia tem fundamento?
1: Não, não tem qualquer fundamento e, tal como várias organizações de fact-checking já verificaram, as imagens que andam a circular não são autênticas. Aliás, as próprias autoridades ucranianas já alertaram para a circulação de documentos manipulados relacionados com o presidente. Além disso, não existe qualquer registro oficial que confirme que Zelensky tenha dupla nacionalidade. Segundo a informação pública do governo da Ucrânia, o presidente é um cidadão ucraniano, ou seja, estas publicações são falsas.
0: Passamos da Ucrânia para a Espanha. Uma suposta notícia anda a ser partilhada nas redes sociais. Indica que o governo de Pedro Sánchez vai dar 2.800 euros por mês a imigrantes que se regularizem em Espanha. Isto é verdade?
1: Não, não é verdade. Essa ideia surgiu a partir de uma suposta capa de jornal que anunciaria esse pagamento, mas essa imagem é uma montagem e o jornal em causa nem sequer existe. De facto, o governo espanhol anunciou um processo extraordinário de regularização de migrantes, mas esse plano não prevê qualquer pagamento ou subsídio automático de 2.800 euros por mês. Aliás, não existe qualquer documento oficial que confirme essa suposta medida. De acordo com o Ministério que tutela esta área, os cidadãos que sejam regularizados passam apenas a ter autorização de residência e de trabalho. De resto, ficam sujeitos às mesmas regras gerais de acesso a apoios sociais que já existem. Por isso, estas publicações são falsas.
0: Passamos agora à personalidade que se viu envolvida num caso de desinformação. A figura da semana desta vez é o presidente francês Emmanuel Macron. Isto porque anda a circular um vídeo que supostamente mostraria Emmanuel Macron a anunciar o fecho de escolas para evitar a transmissão do antivírus. Mas, na verdade, este vídeo não tem nada a ver com o recente surto de antivírus a bordo do navio de cruzeiro holandês.
1: Exatamente. O vídeo que anda a circular nas redes sociais é real, mas não é recente, não tem qualquer relação com o antivírus. Na verdade, foi captado em março de 2020, no início da pandemia de Covid-19. Na altura, Macron estava a anunciar medidas de confinamento e o encerramento das escolas em França, ou seja, trata-se de um vídeo antigo que foi tirado do contexto e está a ser agora usado como se fosse atual, o que não corresponde à verdade.
0: E este é apenas um exemplo de várias narrativas falsas que começaram a circular desde que este surto de antivírus começou a ser noticiado.
1: Sim, e muitas destas mentiras estão relacionadas com a Covid-19 ou são narrativas falsas recicladas da altura da pandemia. Só para dar um exemplo, há várias publicações a defender que a ivermectina é um tratamento comprovado para as infecções causadas por antivírus, o que não corresponde à verdade, e o que também já tinha sido na altura partilhado em relação à Covid-19.
0: E foi exatamente sobre isso que falaste com Paulo Paixão, ele que é professor de microbiologia na Nova Medical School. O que é que te disse este investigador?
1: Antes de mais, disse que este tipo de desinformação ganhou força com a Covid-19, sobretudo depois de políticos relevantes também partilharem narrativas falsas sobre a pandemia.
2: Infelizmente, nós tivemos com a Covid um exemplo que eu, que sou médico há mais de 40 anos, nunca em mais de 40 anos tinha assistido, portanto, que é a desinformação ter atingido níveis recorde durante a Covid, mas inclusivamente propagada até por dirigentes políticos e dirigentes ao mais alto nível, quando falamos de Trump, por exemplo, que contribuiu para denegrir o papel da Covid. E obviamente que quando já há pessoas predispostas para as fake news, isso infelizmente existe e faz parte agora, não é só na área da saúde, para muitas áreas, mas quando depois até dirigentes políticos que têm seguido milhões de seguidores, correto ou incorretamente, mas é como é. Se eles próprios fazem a negação dos dados científicos, portanto, nós entramos num mundo, desde, para mim, como eu digo, totalmente novo. Claro que sempre houve desinformação, mas quando começou com a questão da Covid, portanto, agora pode-se dizer tudo e mais alguma coisa, todos os disparates que as pessoas queiram dizer, dizem, sem qualquer base científica.
1: Paulo Paixão lembra que a falta de confiança das pessoas na ciência e nas autoridades de saúde dificulta o combate à desinformação.
2: Mesmo quando nós apresentamos dados científicos, realmente o descrédito que neste momento há relativamente à ciência, inclusivamente, deixe-me até acrescentar, a própria Organização Mundial de Saúde, que antes da Covid era respeitada universalmente, ficou em descrédito, como sabemos, parcialmente para alguns setores, a partir da Covid, quer dizer, e também sabemos mais uma vez como é que isto veio, quer dizer, pronto, temos países como os Estados Unidos a dizer que o OMS estava vendido aos chineses, portanto, mesmo hoje em dia, quando nós vemos o OMS a dar uma opinião até aí, e repare, neste surto, inclusivamente o próprio diretor da OMS foi inclusivamente ao local, mesmo dando todas as tranquilidades, e nós vemos, por exemplo, vimos até dirigentes políticos, nomeadamente, por exemplo, o dirigente lá nas Canárias, mesmo assim a duvidar daquilo que a OMS, que reúne alguns dos melhores peritos de todo o mundo, a dar.
1: O professor da Nova Medical School lembra que a desinformação sobre saúde tem consequências graves e dá um exemplo prático.
2: Que é o exemplo mais flagrante, a questão da vacina para o sarampo, que era uma doença que estava praticamente quase erradicada nos países ditos ocidentais e que desde que começou com estas campanhas anti-vacinação, nós vimos a ressurgir em quase todo o mundo, inclusive na Europa, nós vemos crianças a morrer com sarampo, que era uma coisa que é impensável há uns tempos atrás.
0: E a fechar, temos como sempre o Pimenta na Língua. Desta vez o tema envolve o Hospital de Santa Maria, em Lisboa. Nas redes sociais circula um vídeo que sugere que o hospital associou-se a um programa de emagrecimento sem dietas e sem treinos. A promessa seria de ajudar a alcançar o corpo dos sonhos com um simples adesivo. Mas este programa não é real, pois não?
1: Não, não é. Aliás, a Unidade Local de Saúde de Santa Maria já esclareceu nas redes sociais que não tem qualquer ligação a este suposto programa de emagrecimento, nem a nenhum produto do género. A instituição refere que o nome, o logótipo e a imagem do hospital estão a ser usados sem autorização. Além disso, o vídeo sugere uma suposta solução milagrosa com um adesivo, mas não existe qualquer evidência científica de que este produto, este adesivo, seja eficaz na perda de peso. Conclusão, esta publicação merece um pimenta na língua.
0: Por hoje é tudo, voltamos na próxima sexta-feira. Até lá pode ouvir o Vamos aos Factos em tsf.pt e em poligrafo.sap.pt, também nas plataformas de podcast. Até para a semana.
1: Até para a semana.
3: Vamos aos Factos com Fátima Valente da TSF e Sara Beatriz Monteiro do Jornal Polígrafo. A seguir a edição das 10, depois temos Fórum TSF.

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São 9h59, bom dia, menos uma hora nos Açores. 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

0: Depois das palavras do secretário de Estado norte-americano, Marco Rubio, o PS quer ouvir no Parlamento o ministro dos Negócios Estrangeiros, considera que Paulo Rangel tem de explicar melhor o contexto em que foi feita a utilização da base das Lajes no conflito do Irão. O Banco de Portugal quer rever as regras de concessão de crédito à habitação, está preocupado com o ritmo a que os bancos estão a conceder empréstimos. Ouvida pela TSF, a Deco diz que também ela está preocupada com esta situação e com o impacto no endividamento, sobretudo dos jovens. Neste jornal, escutamos também José Mourinho, que nesta altura faz a antevisão do jogo de amanhã com o Estoril.
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3: Daqui a pouco começa o Fórum TSF, é o último desta semana. A moderação é de Manuela Cássio, como é habitual. Hoje, para debatermos a nova etapa do pacote laboral, queremos ouvir a sua opinião. Como avalia a estratégia do governo que deixa cair alguns pontos negociados com a UGT e retoma ideias que são linhas vermelhas para os sindicatos? Com que expectativas aguarda as negociações com o Chega e a participação do PS neste processo? Ainda outra questão para o debate. Faz sentido fazer uma greve geral a 3 de junho? Ou seria preferível esperar pelo debate no Parlamento? Queremos ouvir a sua opinião. 808-202-173, 808-202-173. Já lá vamos. Para já, a edição das 10 com Leonor Ferreira.
4: Nesta altura, José Mourinho faz a antevisão do jogo de amanhã com o Estoril, última jornada do campeonato. É uma conferência acompanhada pela jornalista da TSF, Rita da Silva Vieira. Eventualmente, Mourinho vai ser questionado sobre o seu futuro. Mourinho acaba de confirmar que recebeu já uma proposta de renovação do Benfica na quarta-feira, mas ainda não analisou. Rita, o que disse mais o técnico?
5: Está agora a Mourinho a responder à terceira pergunta sobre o futuro. Diz que os benfiquistas não têm de estar preocupados em relação àquilo que vai acontecer na próxima época.
6: Muito honestamente, acho que há motivos para preocupação. Acho que há motivos para preocupação.
7: SIC. Bom dia, João Farinha, SIC e SIC Notícias. Confirmou há pouco ter recebido uma proposta de renovação do Benfica, que vai analisar. Pergunto-lhe se também recebeu alguma abordagem do Real Madrid, diretamente ou através do seu agente ou alguém do seu entorno.
6: Não. Não. O meu agente teve reunido com o Sport Lisboa Benfica e disse-me que tenho uma proposta oficial que te vou enviar. Eu disse não quero. Não quero. Envia-me domingo. Relativamente ao Real Madrid, nunca me disse, eu tenho uma proposta que te quero mostrar. Eu também lhe diria, se ele agora me ligasse a dizer que tenho uma proposta do Real Madrid, eu diria exatamente o mesmo. Manda-me no domingo, que no domingo começo a pensar nisso.
8: Xeringuito.
5: Uma pergunta de um meio espanhol. Pergunta sobre o treinador do Real Madrid, sobre Álvaro Arbeloa e a difícil final de temporada que tem nesta altura.
6: Me duele, porque tu has dicho bien. Es un amigo, es uno de estos que ha dado la alma, ha dado la vida por mí enquanto mi jugador. E no momento em que ele passa a entrenador do Real Madrid, se existe sempre esta conexão entre eu e o Real Madrid, quando o entrenador é Álvaro, aumenta todavia a minha conexão e me desejo que as coisas vão bem. Para a nossa vida de entrenador é assim. Eu bromeio muito com meus ex-jogadores que depois são entrenadores, bromeio muito, eles digo sempre, espera um par de anos, já verás quantos pelos blancos tendrás, e agora tu sabes que ser jogador é muito mais fácil que ser entrenador. Lo siento que vai assim, pero ayer ha ganado e ha ganado bem, como mínimo hoje estar feliz.
8: A bola.
9: Bom dia, José Mourinho, Nelson Feteira na bola. Independentemente do que aconteça nesta última jornada, perguntava-lhe, olhando para trás e neste tempo que tem Benfica, se arrepende ou faria alguma coisa diferente e também do que é que se orgulha ter feito. Obrigado.
6: Orgulho-me de ser treinador do Benfica cada dia que sou. Orgulho-me de mim próprio cada dia que sou treinador do Benfica dou o máximo de mim próprio e orgulho-me muito da coisa que foi construída aqui dentro, mas não vou agora estar eu a esmiuçar ou a definir estes pontos de orgulho. Falando desta época, ficará em qualquer caso a frustração de neste momento para o Benfica conseguir coisas grandes são precisos milagres e não deveria ser preciso um milagre, devia ser só o curso natural das coisas, com o mérito para quem trabalha. E neste momento eu bem sei que quando os resultados não são, que há um foco grande sobre os elementos diretamente envolvidos naquilo que é o campo, e daí as minhas declarações no outro dia a seguir ao Braga, e continuarei sempre que for caso disso a defender um grupo de trabalho de gente extraordinária que teve durante a época um par de jogos em que temos que dizer nossa culpa. Estou-me a referir, por exemplo, ao Casa Pia como o jogo icónico de um mau jogo da nossa parte, mas depois lutar contra o feeling de que é preciso um milagre é uma coisa muito, muito difícil, e estes rapazes aqui foram extraordinários. Como eu dizia no outro dia, adoro trabalhar com eles, divirto-me muito a trabalhar com eles, e sendo hoje o último treino da época, será até com alguma emoção que depois me despeço deles e até breve.
5: José Mourinho, nesta conferência de imprensa, admitir que tem uma proposta do Benfica, nega para já qualquer abordagem do Real Madrid, continua sem abrir o jogo em relação àquilo que será o futuro na próxima temporada.
4: Agora as declarações de José Mourinho, então, a fazer, como ouvimos, essa declaração, a dizer que recebeu uma proposta de facto de renovação, mas não a analisou ainda.
6: Tive proposta de renovação do Benfica na quarta-feira, a proposta que foi entregue ao meu empresário. Proposta que eu não quis ver, que eu não quis saber, que eu não quis analisar, e que só vou fazê-lo a partir de domingo. Só vou fazê-lo, eu diria, domingo.
4: O treinador recusou também que tenha recebido uma proposta do Real Madrid.
6: O meu agente teve reunido com o Sport Lisboa Benfica.

0: disse-me: tenho uma proposta oficial que te vou enviar. Eu disse: não quero, envia-me domingo. Relativamente ao Real Madrid, nunca me disse: eu tenho uma proposta que te quero mostrar. Eu também lhe diria, se ele agora me ligasse a dizer: tenho uma proposta do Real Madrid, eu diria exatamente o mesmo: manda-me no domingo, que no domingo começo a pensar nisso.
1: José Mourinho recusa dizer onde vai treinar na próxima temporada, antes do jogo de amanhã com o Estoril. A conferência de imprensa prossegue nesta altura, está a ser acompanhada pela jornalista da TCF, Rita de Cisa Vieira. O Partido Socialista vai apresentar um requerimento para que o Ministro dos Negócios Estrangeiros seja ouvido no Parlamento na próxima semana. Em causa estão as declarações de Marco Rubio, o secretário de Estado norte-americano. Disse que Portugal aceitou que os Estados Unidos usassem a base das Lajes em relação ao conflito no Irão, antes de Washington ter feito qualquer abordagem. Afirmações que o Ministério dos Negócios Estrangeiros português já negou. O líder parlamentar do PS, Eurico Brilhante Dias, defendeu na TSF que as afirmações de Marco Rubio venham a aumentar as suspeitas sobre a forma como Portugal geriu toda esta questão.
2: As afirmações do secretário norte-americano Marco Rubio são de uma enorme gravidade, mas vem naturalmente em linha com a percepção que todos os portugueses têm sobre o comportamento do governo português, que é um governo que tem sido, eu diria mesmo, que é um governo que tem estado agachado, sem se mostrar, muitas vezes sem tomar mão firme no que diz respeito a esta guerra no Médio Oriente, que tem afetado os portugueses. Os portugueses estão a pagar a guerra do Oriente, no Médio Oriente, na gasolina, no cabaz alimentar, já começaram a pagar nas prestações decorrentes da compra da sua casa. E o governo português está hoje numa circunstância única, e está a colocar o país numa circunstância única, a ser um governo que colabora com os Estados Unidos, mas que colabora sem perguntar, sem questionar os motivos desta guerra.
1: Dado o que está em causa, o PS admite que as declarações no Parlamento possam ser feitas à porta fechada, as declarações de Paulo Rangel. A DECO não fica surpreendida com a notícia avançada pelo Expresso de que o Banco de Portugal vai apertar as regras de acesso ao crédito à habitação. O jornal revela que há algum tempo que a instituição está preocupada com a facilidade com que os bancos estão a fazer empréstimos. Com a grande atividade do mercado imobiliário e com a previsão de subida dos juros, o Banco Central quer evitar problemas no futuro. Em declarações à TSF, Natália Nunes, a coordenadora da proteção financeira da DECO, diz que a própria associação estava muito preocupada com esta situação.
3: Não nos surpreenda, porque nós próprios DECO já tínhamos alertado para algumas preocupações que temos, nomeadamente com a questão como a garantia pública está a levar os jovens a endividar-se. Penso que essa é uma das principais preocupações do próprio Banco de Portugal. A verdade é que aquilo que nós verificamos é que temos crédito que neste momento está a ser concedido a 100%, sem que haja poupança por parte dos jovens, com taxas de esforço muitas vezes elevadas, com maturidades com durações muito longas. Claro que isto tem contribuído para o aumento do preço das casas, é algo que tem vindo a ser já detectado.
1: O Expresso aponta que uma das medidas que o Banco de Portugal defende é a redução da taxa de esforço máxima que os clientes têm de cumprir em relação ao montante emprestado, que neste momento está nos 50% no máximo, mas o Banco de Portugal quer reduzir esta taxa entre 5 e 10 pontos. No Jornal das 11 da manhã, continuamos a desenvolver a notícia de que a Associação de Apoio à Vítima considerou essencial o reforço das redes de apoio especializado às vítimas de violência doméstica. É um apelo e um pedido depois da APAV ter revelado esta manhã que mais de 4.800 mães e pais foram vítimas de violência por parte dos filhos nos últimos 5 anos. É um assunto a que vamos voltar ao longo desta manhã.
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12: São 10h16, dentro de instantes avançamos para o Fórum TSF desta sexta-feira com a Manuela Cássio para debatermos a nova etapa do pacote laboral e queremos ouvir a sua opinião. Como avalia a estratégia do Governo que deixa cair alguns pontos negociados com o UGT e retoma ideias que são linhas vermelhas para os sindicatos? Com que expectativas aguarda as negociações com o Chega e a participação do PS neste processo? E faz sentido fazer uma greve geral a 3 de junho ou seria preferível esperar pelo debate no Parlamento? Queremos ouvir a sua opinião. Inscreva-se para participar através do 808-202-173, 808-202-173. Olhamos rapidamente o trânsito em Lisboa, apenas com alguma demora no viaduto Duarte Pacheco em direção às Amoreiras, ainda a afetar o final da A5, é a única ligação a evitar a esta hora. No Porto, dou-lhe conta de acidente na VSAI, zona da Perlada, em direção à Ponta Rábida, a provocar fila desde a zona do mercado abastecedor.
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12: Vai começar o Fórum TSF desta sexta-feira com Manuela Cássio. A produção é de Eduardo Rosa.
16: Bom dia. O Governo aprovou ontem a proposta de lei de alteração às leis de trabalho, que irá apresentar ao Parlamento nos próximos dias. O Governo deixou cair alguns dos pontos que já tinha negociado com o UGT e retomou propostas que são linhas vermelhas para os sindicatos. Estamos, por exemplo, a falar dos motivos para contratar a prazo, que são alargados, e também os prazos dos contratos a prazo, que também são alargados, os limites são aumentados. Estamos a falar das restrições ao outsourcing, ou seja, as empresas podem contratar trabalho em outsourcing depois de efetuar um despedimento. Há também aqui o recuo na questão da não reintegração de um trabalhador ilegalmente despedido. Portanto, o patrão pode sugerir pagar uma indemnização em vez de reintegrar esse trabalhador. São algumas das questões que são aqui linhas inultrapassáveis para os sindicatos, e o Governo retoma a proposta inicial. Ora, no Fórum TSF queremos ouvir a sua opinião, queremos saber como avalia esta estratégia que está a ser seguida pelo Governo. Fez bem a recuar em alguns pontos que já tinha negociado com o GT, retomando propostas iniciais que são linhas vermelhas para os sindicatos? Queremos ouvir a sua opinião. O número de telefone do Fórum é 808-202-173, 808-202-173. Pode também contribuir para o debate escrevendo a sua opinião no Facebook da TSF. Mas queremos também saber com que expectativas aguarda as negociações no Parlamento com o Chega. E com que expectativa aguarda a posição do Partido Socialista agora que a questão está no, agora que esta questão do Código Liberal está no Parlamento? E fará sentido fazer uma greve geral a 3 de junho, data da greve convocada pela CGDP, ou seria preferível esperar pelo debate no Parlamento para ver se é ou não necessário fazer uma greve geral, como já defendeu o GT? Queremos ouvir a sua opinião. Número de telefone do Fórum, 808-202-173, 808-202-173. Pode, em alternativa, contribuir para o debate escrevendo a sua opinião no Facebook da TSF. Iniciamos esta reflexão com a análise feita pelo Vítor Santos, que é o diretor da TSF. Bom dia, Vítor. Como avalias a estratégia que está a ser seguida pelo Governo com este recuo à proposta inicial em alguns pontos-chave da negociação?
17: Bom dia, Manuela Cássio. Bom dia aos ouvintes do Fórum. Bom, o Governo deu um passo em frente, que tinha prometido, nem sequer é surpreendente. Mas, na verdade, também tem uma situação difícil no Parlamento para fazer aprovar esta lei. E digo difícil porquê? Porque o Partido Socialista já mostrou não está disponível, logo o Governo precisará do Chega, como dizia Pedro Passos Coelho há 2 ou 3 dias, nunca será um parceiro confiável, ou seja, para além de nesta altura André Ventura procurar capitalizar, trouxe o tema do tempo e da idade da reforma para a mesa, ou seja, procurará capitalizar em questões que, de facto, todos os especialistas que ouvimos advogam em sentido contrário. A lógica diz-nos que, de facto, aquilo que André Ventura diz não vai exatamente corresponder a medidas que se esperem que melhorem a vida dos trabalhadores, e neste caso dos reformados, e digo dos reformados porque ouvimos o André Ventura nos últimos dias a cavalgar em cima do tema da idade da reforma, o que sugere que eventualmente poderá haver ali uma qualquer troca, um acordo com o governo. Mas eu também não parece que seja muito viável em função daquilo que fomos vendo e ouvindo, até porque André Ventura vai mudando de opinião. Isto para explicar o quê? Para explicar que, de facto, o governo não tem uma situação fácil para poder fazer avançar este novo pacote laboral. Por outro lado, há uma outra questão, é que será sempre um pacote laboral quanto aos trabalhadores. E isso também, nós vimos, a contestação social está na rua, ou já esteve na rua, por parte dos trabalhadores. Nós vemos aqui duas posições, como disseste muito bem, das duas centrais sindicais antagónicas, no sentido de que a CGTP tem uma greve marcada, a UGT prefere ouvir aquilo que se vai passar no Parlamento e perceber se de facto vale a pena avançar para a greve ou não. São ambas posições legítimas e sempre em defesa dos direitos dos trabalhadores, e é isso que devem fazer as centrais sindicais. Ou seja, eu hoje de facto perspectivo uma discussão intensa, mas não vejo uma saída, como se costuma dizer, procurando aqui uma frase feita, uma saída ao fundo do túnel que seja perfeita no sentido de agradar a trabalhadores e agradar aos patrões. É evidente que nós, quando olhamos para a proposta do novo Código de Trabalho, para os ajustes ao Código de Trabalho, percebemos que naquelas medidas, sobretudo as mais importantes, é evidente que a proposta é muito extensa, nas medidas mais importantes, e sim, conhecemos-las praticamente desde o primeiro dia, elas vão em claro prejuízo dos trabalhadores. Bah, seria sempre impossível, neste contexto, e depois os próprios sindicatos definirem essas linhas vermelhas, seria sempre impossível obter alguma paz social para que estas alterações pudessem de facto ser efetivadas. Estamos a falar, porque também as identificaste, a questão do banco de horas, a questão do outsourcing, a questão da reintegração dos trabalhadores em caso de despedimento contestado em tribunal. Tudo isto são temas que até denunciavam a certa altura que em sede de concertação social poderiam sofrer uma inversão, mais no sentido de proteger o trabalhador, e na verdade é que vimos que aconteceu precisamente o oposto. O governo regressou depois de tanto tempo que tiveram para debater e conversar, o governo praticamente regressa à proposta inicial, ou seja, é um passo em frente. Veremos o que vai acontecer no Parlamento, mas não vejo uma via verde para esta proposta ser aprovada.
16: E parece que, de certa forma, o Governo também já interiorizou isso, de que esta proposta poderá estar condenada. Ouvimos o Primeiro-Ministro dizer que, sem a mudança nas leis, o país não vai parar. Ontem ouvimos a Ministra do Trabalho dizer que, bom, se estas propostas forem chumbadas no Parlamento, então é a democracia a funcionar. Não são declarações muito otimistas.
17: Não são declarações muito otimistas, mas que fazem sentido até porque eu disse antes. Ou seja, o Governo poderá ter ali um parceiro a troco de qualquer coisa, mas nem isso acredito que seria o Chega, portanto nem isso acredito que aconteça. Portanto, o Governo tem de começar a preparar a retórica para, depois de ver a lei ser chumbada no Parlamento, poder seguir a vida normal. E aí eu concordo com o Governo, isto é a democracia a funcionar. Este Governo não tem maioria absoluta, portanto tem dificuldade, sobretudo nas questões mais controversas, em fazer passar as suas políticas, e nesse sentido compete ao Parlamento. Nós não elegemos governos, elegemos o país, elege deputados, e a partir do Parlamento é que é emanado um governo. Portanto, realmente é a democracia a funcionar. Mas, de facto, contra todos, e apenas com os patrões, a verem esta proposta como positiva, será sempre muito difícil. E olhando para os exemplos do que se passa nos outros regimes democráticos, eu tive a oportunidade de na TSF fazer perceber esta semana, eu recordo-me, de facto, em regimes democráticos que funcionam, Eu recordo-me do caso inglês, e já nem todos temos isso na memória, da Margaret Thatcher, que de facto conseguiu passar uma série de reformas contra os sindicatos, contra até todos os especialistas, e sempre no sentido de proteger as empresas. Mas esse é um caso de facto que ficou célebre. A Dama até teve como consequência, praticamente na altura, o desaparecimento da força sindical em Inglaterra, e também não parece que isso seja positivo. Nem acho, estou certo, que haja contexto para se obter um consenso no Parlamento. E nesse sentido, sim, aí parece-me que o Governo, deixando bem vincado aquilo que precisa de fazer e a sua perspectiva do que tem das políticas necessárias para fazer evoluir o país, que também são legítimas, concordemos ou não, são legítimas, na verdade, depois tem que seguir em frente. Eu vejo como muito difícil, até porque aí vem aí uma greve geral convocada pela UGT, pela CGTP, a seguir a UGT também, esperando aquilo que se vai passar no Parlamento, numa perspectiva mais lenta, o entendimento da CGTP é outro, protestar é de facto dar nota da contestação dos trabalhadores, do desacordo, é antes de ser discutido, não é depois, face à eventualidade de poder ser aprovado, portanto são duas posturas muito legítimas, eu parece-me que sim, aí o Governo faz bem, vinca a sua posição, nós conhecemos-la, está explicada, e depois é avançar em frente.
16: Gostava ainda de te ouvir sobre uma outra questão, Vítor Santos, nesta altura em que se fala tanto do pacote laboral. Hoje temos nos jornais vários artigos que nos ajudam a ter aqui uma visão mais abrangente deste mundo dos trabalhadores e das empresas. O Jornal de Notícias faz manchete com isso, revela que os administradores ganham 53 vezes mais do que os seus trabalhadores. O JN analisou os relatórios de remunerações das empresas cotadas em bolsa e percebeu que eles têm benefícios dignos da elite empresarial numa altura em que os salários médios dos trabalhadores permanecem entre os mais baixos da Europa Ocidental. Ainda no JN, há uma outra notícia que nos mostra que mais de metade dos portugueses admitem trabalhar depois da reforma para poderem fazer frente aos encargos do custo de vida. No Público e no Expresso, podemos ler um inquérito feito pelo Laboratório Português de Ambiente de Trabalhos Sustentáveis, que mostra que a maioria dos trabalhadores inquiridos considera que nem a empresa, nem as chefias valorizam o bem-estar dos trabalhadores. A maioria não está satisfeita com o que ganha, apresenta pelo menos um sintoma de burnout, e temos ainda um agravamento de um dado, quase 40% dos trabalhadores dizem ser alvo de assédio laboral. Por isso pergunto, Vítor Santos, se ao analisar esta questão do pacote laboral e numa altura em que se fala tanto de produtividade e de competitividade e de salários, se os nossos decisores políticos não deviam, para além de olharem para a proposta do Governo, ter também em conta estes dados?
17: Como é evidente. Tens toda a razão, Manuela Cássio. Vamos lá ver. Um dos problemas do nosso país e que afeta a classe trabalhadora é que nós temos a questão positiva da evolução do salário mínimo. Isso é positivo, como é óbvio, porque aqueles que ganham menos são privilegiados. O que acontece é que o nosso salário médio, e bem, eu não preciso de ir, nem é possível em rádio mostrar gráfico ou vir com números, nós sabemos todos que o nosso salário médio não tem acompanhado o crescimento do salário mínimo. Ou seja, há uma aproximação, está aprovada, entre o salário médio e entre o salário mínimo. Ou seja, quem ganha o salário mínimo em Portugal ganha pouco, se pensarmos nas despesas de alimentação, daquelas despesas básicas, da alimentação, do acesso à habitação, do acesso à saúde, ganha pouco. E os outros, os que ganhavam um bom salário há 15 anos, há 20 anos, e todos temos isso presente na vida de pessoas que convivem connosco, nas nossas casas, nos nossos amigos, certamente todos conhecemos estes casos, quem tinha um bom salário e ganhava um salário acima da média há 20 anos, não acompanhou a evolução do salário mínimo. E por isso, eles estão cada vez mais próximos e, como é óbvio, isso é um problema para a classe trabalhadora. Não há dúvida nenhuma em relação a isso. Em relação à questão que tu colocas também, relacionada com as condições de trabalho e dos trabalhadores, uma percentagem importante dos trabalhadores estarem satisfeitos, na verdade, nós podíamos analisar isto por muitos ângulos, por muitos vetores, Mas eu coloco apenas uma questão que pode ser sintomática no sentido de percebermos o que é que acontece e de onde vem a insatisfação dos trabalhadores. Nós percebemos, devido à pandemia, que acelerou esse processo, o teletrabalho já existia antes, mas a pandemia acelerou o processo de teletrabalho. Efetivamente, as pessoas adaptaram-se, quem pode, naturalmente, há empresas que não o podem fazer, mas quem pode, adaptou-se a conviver com o teletrabalho. E, na verdade, a produtividade das empresas não foi penalizada em função disso. Mas estamos, nesta altura, num período de retrocesso em relação ao teletrabalho. Isto é apenas um ângulo, poderia ser analisado a todos. São colocas por vários anos. Estamos numa fase de retrocesso em relação ao teletrabalho, que me parece também, depois de nos termos adaptado rapidamente, um retrocesso em termos da qualidade do trabalho e da qualidade que os trabalhadores, ou seja, da forma que os trabalhadores encaram o trabalho. Porque, efetivamente, eu não me parece que as empresas tenham perdido produtividade por causa disso. E também cito estudos, designadamente fui confrontado com um estudo há um par de semanas, feito numa universidade dos Estados Unidos, que a questão do retrocesso no teletrabalho, e é evidente que isto não se aplica a todas as empresas, mas estas coisas são feitas através de medianas, como sabemos, está relacionado com a perda de poder das chefias. Ou seja, o facto de nós não termos as pessoas à nossa volta, ou de um chefe não ter as pessoas à sua volta, é encarado como uma certa perda de controlo. Ora, nós estamos num tempo de responsabilização. Estamos no século XXI, os trabalhadores podem ser avaliados sob a sua produção, independentemente do sítio onde estão a produzir. Portanto, eu parece-me que todos estes retrocessos, naturalmente, acabam por contribuir para aquilo que tu focavas e muito bem, para a insatisfação dos trabalhadores. É evidente que há coisas que eu vejo no estudo que tu citaste que eu também encargo como positivas. A questão do crescimento da denúncia de casos de assédio, eu tenho que interpretar de duas formas. Em primeiro lugar, uma que me preocupa e a outra que me satisfaz. Satisfaz-me sobretudo porque as pessoas ganharam coragem de denunciar. Preocupa-me, por outro lado, porque estamos numa conjuntura, num contexto social em que, de facto, há o crescimento de movimentos, por exemplo, misóginos, e nós sabemos que as mulheres são, francamente, não estou aqui a atribuir nenhuma fragilidade às mulheres, mas são, francamente, mais vítimas, nestes casos, denunciados, naturalmente, com o crescimento dos movimentos misóginos, sobretudo ligados à extrema-direita, e que são um bocadinho a ser disseminados um pouco por este todo primeiro mundo fora, é evidente que também tem a ver com isso. E isso, de certa forma, preocupa-me. Se me permites, voltando um bocadinho à questão inicial, que é a questão deste pacote laboral, parece-me que será sempre impossível ter paz social, ter empresas fortes, sem os trabalhadores estarem cómodos, estarem conscientes de que tudo também está a ser feito pelo seu governo, pelas empresas, no sentido de melhorar a sua vida e de melhorar também a vida das empresas. Não há aqui nada, parece-me, contra as empresas. Não estão um do lado e outros do outro. É evidente que as empresas fortes também são boas para os trabalhadores. Todos temos noção disso, o governo tem noção disso e as próprias centrais sindicais, porque senão não negociavam. Não é? É evidente que estarão sempre do lado do trabalhador, como as confederações, e neste caso, a mim parece-me, neste pacote laboral, o governo privilegia uma série de medidas, nomeadamente as mais contestadas. Podia ter havido aqui uma outra sensibilidade, mas que efetivamente vão ter um custo, parece-me, pesado para o trabalhador, no caso de serem aprovadas.
16: A análise do diretor da TCF, Vítor Santos, a relançar aqui o debate, para o qual volto a convidar os nossos e as nossas ouvintes. Para esta nova etapa do pacote laboral, o Governo aprovou ontem em Conselho de Ministros a proposta de lei que irá apresentar ao Parlamento, e em algumas daquelas questões mais polémicas, o Governo recuou naquilo que tinha, em que tinham conseguido avanços nas negociações com o GT, retomou retomando a proposta inicial e em questões que são consideradas pelos sindicatos como linhas vermelhas. No Fórum TSF queremos ouvir a sua opinião. O Governo fez bem ou mal em recuar em alguns dos pontos que tinha negociado com o GT, retomando propostas iniciais que são inaceitáveis para os sindicatos? E com que expectativas aguarda agora as negociações no Parlamento com o Chega e a participação do Partido Socialista neste processo? E fará sentido uma greve geral a 3 de junho ou seria preferível esperar pelo debate no Parlamento? Queremos ouvir a sua opinião. Número de telefone do Fórum 808-202-173.

0: falecido, mas eu, com pessoa de 77 anos, com vários netos na casa dos 20, há uma coisa que eu acho, penso eu na minha análise, não sou médica, mas acho que este governo está com um bocadinho de dupla personalidade. Por um lado, está a facilitar, que não é facilitar, mas enfim, que os jovens tenham casa com os preços astronómicos até 2.400 euros ou não sei o quê. E por outro, está a propor, segundo o que eu penso que esteja, que não foi ainda alterado, a propor que os jovens possam chegar até à reforma, até aos 67 anos, sempre precários. Portanto, este governo tem que ir ao psicólogo e ao psiquiatra, acho eu, porque tem que se coordenar ele próprio em si com as medidas que toma. Outro aspecto que eu também quero frisar, a questão da soberania do país, que é uma coisa que interessa muito aos jovens, até para saber se ficam cá, se vão para os estrangeiros, se não vão. Nós tivemos a vergonha de ser o Marco Rubio a dizer...
1: Mas não é esse o tema hoje em debate no Fórum TSF. Ana Gouveia já nos deu a sua opinião sobre o tema que hoje debatemos, agradeço-lhe por isso. Mas agora o encontro do Carlos Santana, empresário que está em Ilhavo. Bom dia. Como é que olha para esta estratégia do governo em torno aqui do pacote laboral?
2: Bom dia. Bom dia ao Fórum. Bom dia a todos. O que se passa, aquilo que eu entendo é assim, eu tenho 69 anos, sou um dos muitos que lutámos a seguir ao 25 de Abril para termos condições de trabalho, para que toda a gente tivesse condições de trabalho. Fizemos, lutámos nos sindicatos, nas empresas, fizemos tudo aquilo que fizemos e fizemos bem, algumas bem, outras menos bem, mas fizemos sempre bem. A situação que está aqui a passar é assim, este governo está criando uma situação muito complicada para ele, porque ele declarou guerra aos trabalhadores. E os trabalhadores vão-lhe responder da mesma maneira, com a guerra. Guerra é guerra. E se querem acabar com a lei, fazer a lei laboral que estão a tentar impor, os trabalhadores vão responder. Os trabalhadores vão para a rua e mais. A UGT deve aderir à greve do dia 3, não é esperar aquilo que vão discutir no Parlamento. Os trabalhadores têm que apresentar a sua força antes de começar a discutir no Parlamento. É para limitar e para dizer às pessoas que é preciso lutar. Todos precisamos lutar. Há muitas maneiras de boicotar e os patrões não vão ficar muito satisfeitos quando os trabalhadores, se esta lei for aprovada, quando os trabalhadores começarem, a paz social vai deixar de existir. Ou seja, isso é que têm que pensar, a paz social vai deixar de existir. Em vez de se preocuparem em aumentar os ordenados dos trabalhadores, em vez de se preocuparem, dizem que isto vai para aumentar a produtividade. A produtividade não aumenta por causa disto, a produtividade não aumenta porque não temos patrões em vez de gestores e empresários. Porque é que os trabalhadores portugueses, quando vão para o estrangeiro, lá são aproveitados, têm outro tipo de gestão, outro tipo de maneira de ser? Toda a gente gosta dos trabalhadores portugueses a trabalhar e só os portugueses é que não conseguimos aumentar. Não conseguimos aumentar, no entanto, e na hoje a notícia que vem no jornal, que os gestores das empresas, 55% a mais do guardado dos trabalhadores. Mas o que é isto? O que é isto? E o mal disto tudo é que trabalhadores que votaram no Chega e no PPD-PSD, vão sofrer com isto tudo. Não pensem que é só os outros que vão sofrer. Toda a gente vai sofrer com aquilo que vai acontecer. O Dr. Mourão, por favor, não façam aquilo para que foram criados, não traiam mais uma vez os trabalhadores, vão para a rua, adiram à greve e lutem. Porque aquilo que vocês votaram na lei na concertação social, está lá tudo. Está lá tudo aquilo que vocês votaram. Por isso, é hora de unirmos todos contra este pacote laboral e vamos para a rua.
1: E fica este apelo.
2: Apelo a toda a gente para ir para a rua contra este governo.
1: E fica o apelo do Carlos Santana, que nos liga de Ilhavo. Bom dia, Sr. Deputado Miguel Cabrita. Obrigado por ter aceitado o convite do Fórum PTSE para participar neste debate. O Partido Socialista está disponível para negociar o pacote laboral com o governo na Assembleia da República?
3: Antes de mais, bom dia, obrigado pelo convite e obrigado e bom dia também a todos os que nos ouvem. O que o Governo fez ontem, ao aprovar finalmente esta legislação laboral, agora já não como anteprojeto, mas como projeto a enviar para a Assembleia da República, foi mais do mesmo. Não houve novidade nenhuma. O Governo fala em muitas cedências, muitas aproximações, muitas alterações, mas quando nós olhamos mesmo para a proposta

0: proposta que vai ser enviada para o Parlamento, a julgar pela conferência de imprensa da senhora ministra, o que nós temos lá são todas as razões pelas quais esta proposta é negativa e mereceu uma oposição não só dos sindicatos, não só de partidos políticos e do PS, desde logo, mas da opinião pública e da sociedade portuguesa. Nós temos nesta proposta uma proposta que avança com mais tempo de contratos a prazo para os jovens, com mais razões para contratar a prazo num país que já é um dos países que ainda tem o maior número de contratos a prazo, a maior percentagem de contratos a prazo na Europa, apesar de vir a diminuir, mas temos de continuar a diminuir, não é a aumentar. Uma proposta que tem, que vai na direção de propor piores condições de conciliação entre trabalho e vida familiar, por exemplo, ao querer impor o banco de horas individual, a que se chama acordo, mas que a própria senhora ministra disse que quando se fala de banco de horas individual, estamos muitas vezes a falar de imposições a coberto de um acordo. Trabalhar mais horas a troco de não pagar trabalho extraordinário, ficar com pagamento normal e depois, se e quando as empresas permitirem, o trabalhador recuperar esse tempo.
1: Mas isso significa, Sr. Deputado, que com todas essas críticas para o Partido Socialista, esta proposta é inegociável?
0: Esta proposta é negativa. O Governo não faz qualquer esforço de aproximação. Pelo contrário, o Governo até retira desta proposta que envia para o Parlamento algumas das poucas concessões que tinha ido fazendo e de algumas das poucas aproximações que tinha procurado fazer. Está a fazer o que o Governo? O Governo está a voltar atrás, está a radicalizar de novo a sua proposta para ter margem de manobra para negociar, sobretudo com o Chega, que é o partido há mais à direita, com quem o Governo sempre esteve apostado em construir uma maioria no Parlamento. O Partido Socialista o que vai fazer é muito claro, e essa posição tem sido clara desde o início. O Partido Socialista vai votar contra esta proposta na generalidade, porque ela é negativa e não resolve nenhum dos problemas do país. Repare, todos queremos mais produtividade e mais competitividade, mas o que faz com que haja mais produtividade e competitividade é uma estratégia de desenvolvimento, com mais formação e mais qualificação, com incorporação de tecnologia na nossa economia, com capacidade para integrar diferentes fatores, por exemplo, ao nível da desburocratização, ao nível do desagravamento fiscal e da redução de custos de contexto. Mas custos de contexto não são os direitos das pessoas. Nós temos é que dar melhores condições de vida às pessoas, melhores perspectivas de carreira, melhores perspectivas de horário de conciliação com a vida familiar. Nós não podemos piorar as condições de vida das pessoas e depois ficar espantados que as pessoas queiram emigrar, que não consigam comprar casa, que tenham maiores dificuldades para ter filhos, para planear a sua vida. Tudo isto é negativo, é um recuo incompreensível numa altura em que o Governo se vangloria de ter herdado máximos históricos de emprego, a economia a crescer. Como é que então propomos em cima da mesa uma reforma, uma alegada reforma, que é uma contra-reforma, que é andar para trás, é recuar? Não, nós temos de encontrar as condições para avançar juntos e para ter em cima da mesa matérias que nos unam e que de facto transformem o país, mas transformem para melhor, não é para pior, porque as famílias já têm hoje em dia muitas dificuldades. Repare, pôr esta reforma em cima da mesa, numa altura em que as pessoas se debatem com o aumento do custo de vida, o Governo aparentemente recusa intervir nas questões em que podia e devia estar a fazê-lo, com o IVA zero nos alimentos, com fazer mais para baixar os custos da energia. Pelo contrário, insiste obstinadamente numa alegada reforma laboral que é uma contra-reforma e que vai piorar a vida das pessoas. O Partido Socialista vai votar contra na generalidade e, caso se forme uma maioria com a conivência do Chega para permitir avançar esta reforma para a especialidade, o PS não deixará de fazer propostas diferentes daquelas que o Governo está a fazer para reverter alguns dos aspectos mais negativos desta proposta e, pelo contrário, para encontrar um caminho diferente, que é aquele que defendemos e que é aquele que a sociedade portuguesa reclama. Não se trata de uma questão de partidos ou de divisões, trata-se de uma visão de conjunto da sociedade portuguesa para promover a produtividade e a competitividade na economia e assegurar perspectivas e condições de vida que melhorem, de facto, a situação e as perspectivas das pessoas de carreira, de conciliação com a família, de segurança no emprego, de aumentos de salários e não de reduzir salários.

0: repare, mais contratos a prazo. Os contratos a prazo, as pessoas que têm contratos a prazo recebem em média quase menos 30% do que quem tem um contrato permanente. O Banco de Horas reduz o pagamento de trabalho extraordinário. Nós precisamos de menos salários em Portugal? Não, nós precisamos de continuar a avançar e de continuar a melhorar. Portanto, esta é a posição do PS. Nós avaliamos muito negativamente esta proposta, esta estratégia do Governo de radicalizar e, em vez de se ir aproximando, pelo contrário, até voltar para trás, para a proposta inicial, que era ainda mais radical, para, de alguma forma, ganhar margem de negociação, em particular, o Chega no Parlamento, e nós, de facto, não entendemos, nós não validamos esta estratégia e fomos, desde o princípio, muito críticos da abordagem do Governo, não encontramos razões para mudar de posição, pelo contrário, acreditamos que é o país que reclama uma abordagem completamente diferente desta.
1: Obrigado, Sr. Deputado Miguel Cabrita. E fica assim clara a posição do Partido Socialista. Irá votar, na generalidade, contra a proposta do Governo para alterar as leis do trabalho. Se o Governo, ou se o PSD e o Chega aprovar esta proposta e ela descer à especialidade, então aí o Partido Socialista apresentará propostas alternativas para um caminho diferente nas leis laborais. Bom dia, Sérgio Monte. Bem-vindo ao Fórum TSF, ao Senado Junto da UGT. Que leitura faz a UGT do facto de o Governo ontem ter recuado em diversas áreas que são linhas vermelhas para os sindicatos?
2: Muito bom dia, Manuel Cássio. Bom dia também ao vasto auditório da TSF. Bem, o que isto nos indica é que, infelizmente, prevaleceu a vontade da Sra. Ministra, que sempre disse que, se não houvesse acordo, a proposta que iria ao Parlamento seria o anteprojeto inicial que recebemos em 24 de julho do ano passado. Isto mesmo contrariando aquilo que é a prática na concertação social, porque também convém aqui não fazer drama pelo facto de não haver acordo, porque nas duas últimas revisões da lei laboral, recordo 2003, foi a implementação do Código de Trabalho, uma reforma profunda da lei laboral. Em 2023 foi a agenda do trabalho digno, não houve acordo da concertação social, não veio de mal ao mundo e, portanto, foi ao Parlamento, foi um documento que integrou todo o trabalho que foi feito na negociação, não obstante não haver acordo. Agora, enfim, será a primeira vez em que todo o trabalho que foi feito ao longo das dezenas de reuniões, das tais 60 reuniões que existiram, é deitado para o lixo e o que vai à Assembleia é uma proposta muito, muito, muito próxima daquela que nos foi entregue em julho do ano passado, como já referi.
1: Peço desculpa, Sérgio Monte, tendo em conta isso que acaba de nos dizer e essa avaliação crítica à estratégia do Governo, pergunto-se se o GT já fechou a decisão de não participar na greve geral de dia 3 ou se pode repensar essa posição?
2: Não, o que o GT disse, até pela voz do seu secretário-geral, foi que consideramos que esta greve é extemporânea. Porque, repare, eu não sei quando é que a proposta irá entrar no Parlamento. Ela foi aprovada ontem em Conselho de Ministros, foi apresentada publicamente, mas ainda não foi difundida e poderá ser entregue amanhã, ou passado, ou para a semana, ou até, eventualmente, até o Governo poderá entregar no Parlamento depois do dia 3. O que é facto é que, mal que a proposta entre no Parlamento, vai abrir-se um período de discussão pública em que todos poderão participar, poderão dar os seus pareceres, os seus contributos, enviar, portanto, todos esses contributos para a Comissão de Trabalho na Assembleia da República e, portanto, parece-nos que é prematura. Mas para a UGT, como também foi dito publicamente, nós, quando partimos para um processo desses, não podemos excluir qualquer hipótese. Portanto, está tudo em cima da mesa. Nós temos uma máxima na UGT que sempre respeitamos e tem sido sempre coerente ao longo destes anos. Negociação sempre que possível. Greve quando necessário. Portanto, a negociação em sede de concertação acabou, abre-se um novo caminho, abre-se uma nova frente, que também para os sindicatos é importante. Os sindicatos devem, pelo menos o jeito irá fazê-lo, e com os seus sindicatos, junto dos grupos parlamentares, portanto, fazer valer as suas propostas, apresentar os seus contributos, apresentar também aquilo que foram os avanços e os recuos ao longo destas negociações, para que os partidos também sintam a necessidade de promover alterações, sobretudo nas linhas, nas tais traves mestras, foi assim que a Sra. Ministra as designou sempre, as traves mestras que nunca ou nada evoluíram ao longo deste processo.
1: Só para que não subsistam dúvidas, Sérgio Monte, a UGT não participará na greve geral dia 3 de junho.
2: Não, a UGT acha que é extemporâneo, portanto nós não iremos, aliás, ainda não fizemos, não iremos em muita pré-avia de greve. No dia 28 iremos ter uma reunião com os nossos sindicatos, mas de qualquer das formas, como digo, consideramos que é extemporâneo, mas não pomos de parte que ser necessário fazer uma greve geral noutra altura. Isso não pomos de parte, não é óbvio.
1: Obrigado, Sérgio Monte. Agradeço mais uma vez a sua participação no Fórum TSF. Retomaremos este debate sobre a proposta do Governo para mudar as leis do trabalho. Retomaremos aí este debate já a seguir ao Noticiário das 11.

0: Agora há 5 minutos das 11.
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0: 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Bom dia, 10h58, menos uma hora nos Açores.
7: O PS garante de viva voz que vai votar contra o pacote laboral na discussão na Generalidade. Do lado da UGT é também garantido. A Central Sindical não alinha com a CGTP na greve geral marcada para 3 de junho. José Mourinho confirma que tem proposta do Benfica para renovar contrato e desmente ter recebido qualquer proposta do Real Madrid.
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0: Nesta manhã estão 15 graus em Ponta Delgada, estão 16 graus no Porto e em Lisboa, 17 no Funchal, 18 graus em Faro. Na TSF, a edição das 11 da manhã, Paula Dias.
1: Apesar da Ministra do Trabalho ter garantido que o Governo cedeu e que o pacote laboral que vai chegar ao Parlamento inclui dezenas de alterações em relação à proposta inicial, incluindo 12 medidas apresentadas pela UGT, apesar disso, o deputado socialista Miguel Cabrita entende que a proposta é a mesma e nas declarações que fez há minutos no fórum da TSF garantiu voto contra dos socialistas na generalidade.
2: O Partido Socialista vai votar contra na generalidade, e caso se forme uma maioria com a conivência do Chega para permitir avançar esta reforma para a especialidade, o PS não deixará de fazer propostas diferentes daquelas que o Governo está a fazer para reverter alguns dos aspectos mais negativos desta proposta e, pelo contrário, para encontrar um caminho diferente que é aquele que defendemos e que é aquele que a sociedade portuguesa reclama. Não se trata de uma questão de partidos ou de divisões, trata-se de uma visão de conjunto da sociedade portuguesa para promover a produtividade e a competitividade na economia e assegurar perspectivas e condições de vida que melhorem, de facto, a situação e as perspectivas das pessoas.
1: Do lado da UGT, continua convencida de que a greve geral marcada pela CGTP para 3 de junho não é a melhor altura e, por isso, Sérgio Monte, secretário-geral adjunto da UGT, garante que desta vez não vai alinhar na greve geral.
3: A UGT acha que é extemporâneo, portanto, nós não iremos, aliás, ainda não fizemos, não iremos em muita pré-via de greve. No dia 28 iremos ter uma reunião com os nossos sindicatos, mas, de qualquer das formas, como digo, consideramos que é extemporâneo, mas não pomos de parte que seja necessário fazer uma greve geral noutra altura. Isso não pomos de parte, não é óbvio.
1: Mais à frente logo se vê, mas para já a UGT não vai estar ao lado da CGTP nesta greve geral marcada para 3 de junho. O Partido Socialista vai apresentar um requerimento para que o Ministro dos Negócios Estrangeiros seja ouvido no Parlamento na próxima semana. Em causa estão as declarações de Marco Rubio. O secretário de Estado norte-americano afirmou que Portugal aceitou que os Estados Unidos usassem a base das Lajes em relação ao conflito no Irão antes de Washington ter esclarecido o objetivo desse uso da base das Lajes, afirmações que o Ministério dos Negócios Estrangeiros português já negou. O líder parlamentar socialista, Eurico Brilhante Dias, defende que as afirmações de Marco Rubio vêm a aumentar as suspeitas sobre a forma como Portugal geriu este assunto.
4: As afirmações do secretário norte-americano Marco Rubio são de uma enorme gravidade, mas vêm naturalmente em linha com a percepção que todos os portugueses têm sobre o comportamento do governo português, que é um governo que tem sido, eu diria mesmo, que é um governo que tem estado agachado, sem se mostrar, muitas vezes sem tomar uma posição firme no que diz respeito a esta guerra no Médio Oriente, que tem afetado os portugueses. Os portugueses estão a pagar a guerra do Oriente, no Médio Oriente, na gasolina, no cabaz alimentar, já começaram a pagar nas prestações decorrentes da compra da sua casa. E o governo português está hoje numa circunstância única e está a colocar o país numa circunstância única, a ser um governo que colabora com os Estados Unidos, mas que colabora sem perguntar, sem questionar motivos desta guerra.
1: No Parlamento também o deputado do Bloco de Esquerda, Fabián Figueiredo, questionou o governo sobre este assunto.
5: Na propaganda americana, o seu governo transformou Portugal numa lapela da guerra ilegal e devia ter vergonha por causa disso. A nossa República é fundadora e é guardiã do direito internacional. Os portugueses merecem respeito porque estão a pagar caro as consequências dessa guerra ilegal. Portanto, de uma vez por todas, digam a verdade à Assembleia da República, deem toda a informação.
1: Na resposta ao Bloco e também ao Partido Socialista, Carlos Abreu Amorim, Ministro dos Assuntos Parlamentares, considerou que este é um não caso e insistiu que o Governo português cumpriu todas as regras.
6: Respeitaremos todos os princípios e todas as emanações do direito internacional e da Organização das Nações Unidas. Não vale a pena criar casos onde eles não existem. Portugal não é parte deste conflito. Portugal respeita de uma forma intrínseca e de uma forma que é inamovível todos os preceitos de direito nacional e internacional sobre esta matéria.
1: um não caso, no entender do Ministro dos Assuntos Parlamentares. José Mourinho garante que não tem qualquer proposta do Real Madrid. Esta manhã, em conferência de imprensa, antes do jogo de amanhã, da última jornada, frente ao Estoril, o treinador do Benfica assegura, no entanto, que já recebeu uma proposta do Clube da Luz, Rita da Silva Vieira.
7: Ainda assim, sem esclarecer aquilo que quer fazer depois do jogo de amanhã frente ao Estoril, José Mourinho começou por confirmar que já lhe chegou uma proposta de renovação por parte da direção de Rui Costa.
8: Tive proposta de renovação do Benfica na quarta-feira. A proposta que foi entregue ao meu empresário, proposta que eu não quis ver, que eu não quis saber, que eu não quis analisar e que só vou fazê-lo a partir de domingo, só vou fazê-lo, eu diria, domingo.
7: Em sentido contrário, Mourinho garante que do lado dos espanhóis, e depois de ter sido noticiado em Espanha que já haveria contactos diretos entre José Mourinho e o Real Madrid, Mourinho nega que lhe tenha chegado qualquer proposta por parte do clube merengue.
8: O meu agente teve reunido com o Sport Lisboa Benfica e disse-me que tenho uma proposta oficial que te vou enviar. Eu disse não quero, envia-me domingo. Relativamente ao Real Madrid, nunca me disse, eu tenho uma proposta que te quero mostrar. Eu também lhe diria, se ele agora me ligasse a dizer tenho uma proposta do Real Madrid, eu diria exatamente o mesmo, manda-me no domingo, que no domingo começo a pensar nisso.
7: Tudo para depois de domingo, depois do Benfica com o Estoril. Ainda questionado sobre declarações que Mourinho teve na altura em que chegou ao Benfica, em que disse que não haveria nenhum treinador que pudesse dizer não ao Benfica, questionado se, tendo essa renovação em cima da mesa, agora iria dizer não ao Benfica, Mourinho teve apenas duas palavras.
8: Não sei.
7: Ainda muitas dúvidas em relação àquilo que Mourinho quer fazer para o futuro, numa sala de conferência de imprensa com a presença também de vários jornalistas espanhóis, naturalmente interessados com aquele que poderá ser o futuro de José Mourinho, se passa pelo Benfica pelo Real Madrid. Mourinho disse ainda que sabe que esta é uma semana decisiva para o Benfica, que tem também de começar a preparar a próxima temporada. Prometeu pensar nas propostas, ou na proposta, neste caso, do Benfica, que tem em cima da mesa a partir de domingo, depois do final do jogo com o Estoril, terá depois 10 dias para renovar ou não o contrato com o Benfica.
1: Só depois do fim do campeonato, o José Mourinho pensa no futuro.
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22: Passam 12 minutos das 11 nesta manhã de sexta-feira. É a segunda parte do Fórum TSF. A edição é de Manuela Cássio.
23: Tomamos o debate neste Fórum TSF, que fica desde já marcado por esse anúncio feito pelo Partido Socialista. Vai votar contra a proposta de alteração das leis laborais apresentada pelo Governo. O PS irá votar contra, na especialidade, e se existir um acordo entre, ou melhor, a aprovação por parte do PSD e do Chega, que permita que esta lei siga em frente, então, na especialidade, o Partido Socialista apresentará propostas concretas para seguir um caminho diferente nas leis laborais. Ficou também na primeira parte do Fórum TSF deixada essa garantia de que a UGT não vai participar na greve geral de 3 de junho. O facto de o Governo ter voltado aqui quase ao início algumas das propostas que mereceram mais críticas por parte da UGT, apesar desse facto, a UGT mantém a greve de 3 de junho é extemporânea. Mais à frente, o UGT não exclui a hipótese de participar ou de convocar uma greve geral. Retomamos o debate com o contributo do gestor Luís Aranha, que nos escuta em Lisboa. Bom dia, qual é a sua opinião?
24: Olá, bom dia a si, bom dia a todas as pessoas. Eu fui gestor durante mais de 50 anos e também fui trabalhador, também no início da minha vida, trabalhei como operário em vários sítios e por isso estou bem introduzido em todas as questões que têm a ver com as leis do trabalho e com o trabalho em si. Primeiro gostava de fazer a minha opinião, como pessoa informada e já com alguma idade, é que toda esta questão laboral, esta lei laboral, alteração, neste momento não faz assim grande sentido. Para mim é uma espécie de fé de ver, para fugir às questões fundamentais, tem mais a ver com a reforma fiscal e com a reforma de Estado, que se arrastam indefinidamente sem haver verdadeiras soluções. E por isso toda a gente sabe que os salários em Portugal são baixos, são substancialmente mais baixos do que em qualquer outro país da Europa. Também toda a gente sabe que nós pagamos muito mais impostos do que na maior parte dos países da Europa. E por isso estas questões é que poderiam, de facto, melhorar a vida dos trabalhadores e dos portugueses. Em relação à lei do trabalho em si, eu tive experiências inúmeras presenças em tribunal por problemas com trabalhadores, enfim, que trabalhavam para mim. Posso dizer uma coisa com toda a certeza, nunca nenhum bom trabalhador e cumpridor teve qualquer problema com nenhuma empresa, enfim, salvo as exceções que confirmam a regra. O problema que existe em Portugal é que normalmente é com os trabalhadores que não têm, enfim, às vezes a consciência do trabalho que fazem e também não têm a consciência que são envolvidos num grupo que, onde fazem parte os patrões e todo um conjunto de stakeholders, que são inclusive os colegas deles. E por isso os tribunais têm uma certa dificuldade, muitas vezes, e o ACT e outras organizações ligadas ao trabalho, em criar situações que permitam, de facto, criar justiça perante todas as partes envolvidas. E a lei do trabalho, estas alterações que estão propostas agora, a maior parte delas não fazem assim grande sentido. De facto, para mim, que fui gestor e que também trabalhei, não faz grande sentido. Há criar condições para que as pessoas possam trabalhar de uma forma equilibrada numa economia que funciona, que não é o caso da nossa. Isso é essencialmente aquilo que eu acho. Em relação à UGT, às greves, a UGT e a CGT representam hoje em dia nem 10% dos trabalhadores portugueses, da mesma forma que a CIP também não representa quase empresas nenhumas em Portugal. Por isso, tudo bem, os parceiros têm importância, mas é assim, há que dar importância às coisas. Todas as greves que se fazem hoje em dia, e até havido várias, todas as semanas, é raro um mês que não há uma greve, por exemplo, das finanças, e a gente vai às finanças, as finanças estão a trabalhar, porque há 3 ou 4 trabalhadores que estão em greve, não sei porquê, e os outros estão lá a trabalhar. Por isso, é uma situação que também não me parece que se resolve com greves da CGTP, que representa uma minoria dos trabalhadores em Portugal. Isto é uma representatividade muito baixa. Por isso eu acho que, de facto, o que o Governo devia preocupar era em conseguir fazer reformas que permitam melhorar as condições do país e as condições dos trabalhadores, porque nada disso vai melhorar. Esta lei, a alteração, não melhora nem as empresas, nem os trabalhadores. E por isso tem que se concentrar noutras coisas. Isto são fé diversos, que não servem verdadeiramente para nada. Só porque dizer uma coisa. Eu sei que valorizo a opinião dos seus colegas que são jornalistas, mas é assim, uma grande parte dos jornalistas não têm qualquer experiência nesta matéria. E por isso falam só daquilo que ouvem dizer e que ouviram e que falaram, porque normalmente não são nem gestores de empresas, nem trabalhadores. Empresas trabalham normalmente em empresas que são subsidiadas pelos Estados há anos, e por isso não têm esse tipo de consciência. Eu acho que há que não sobrevalorizar a opinião dos notícias ou de outros qualquer órgão informativo, porque não têm essa experiência, não têm essa capacidade de poder falar com alguma experiência e com algum conhecimento de causa. É tudo do que ouviram falar ou do que leram. Por isso, acho que é importante valorizar as pessoas que têm, de facto, alguma experiência e que viveram na sua vida profissional as questões relacionadas com aquilo que está agora em causa.
0: Obrigado, Luís Aranha. Deixe-me só salientar que, no caso dos órgãos de comunicação social que está a citar, não recebem quaisquer subsídios do Estado, são apenas a RTP, RDP, a Lusa recebem essa comparticipação do Estado. Fica clara a sua opinião, agradeço-lhe por isso e passo a palavra ao José Oliveira Pinto, advogado que está no Porto. Bom dia.
2: Olá, bom dia, Manuel Acácio e a todo o fórum. Olha, eu vou intervir neste debate por uma razão simples. Eu há mais de 40 anos que sou advogado. A minha vida sempre foi ligada ao mundo do trabalho, quer como advogado de associação patronal e de sindicatos, e aquilo que lhe posso dizer é que é o seguinte. A legislação laboral, acho que é um fetiche de todos os governos, pelo menos há 25, 30 anos, de cada governo que aparece quer fazer uma reforma laboral. E cada reforma que faz, pior fica a situação. Porquê? Porque, infelizmente, quer as confederações patronais, quer as confederações sindicais, que não os sindicatos e que não as associações patronais, isso tira-os, porque essas têm o contacto direto, quer com os empresários, quer com os trabalhadores, essas pessoas, o conhecimento da realidade, para eles, o mundo do trabalho passa a ser assim. São as empresas privadas, é a Auto Europa e são os grandes grupos empresariais que, infelizmente, em Portugal se reduzem a 2 ou 3. Prontos. Para eles é este o mundo do trabalho. Quando, na realidade, o tecido empresarial português é constituído por mais de 80% de microempresas. E quando se vem com este debate todo do problema, nomeadamente um dos pontos, que é uma das linhas vermelhas, eu gosto muito das linhas vermelhas, dos sindicatos, nomeadamente da UGT, em vir dizer que é absolutamente inadmissível que, no âmbito de um processo disciplinar em que a entidade empregadora perca judicialmente o trabalhador, legitimamente recorra ao tribunal e impugne no despedimento e lhe seja dada razão, que ele não queira, que não lhe seja impedido a reintegração. Ora bom, desde 2003,
3: ou as pessoas andam todas distraídas, desde 2003 que isto está consagrado na lei para as microempresas e nunca ninguém levantou problemas.
23: Mas agora é para todas.
3: Ouça, é para todas, eu volto a dizer, mais de 80% das empresas são microempresas. Portanto, a generalidade das empresas, e posso lhe dizer, na minha vida de advogado, até hoje, já me passaram pelas mãos várias centenas de processos, posso lhe dizer que nenhum trabalhador optou pela reintegração. Porquê? Por uma razão muito simples. Primeiro, porque são as microempresas, toda a gente se conhece, e havendo uma situação dessas, o trabalhador quer ir para o outro lado. Segundo lugar, nos dias de hoje, o trabalhador até agradece que a entidade empregadora lhe faça um processo disciplinar e que ilicitamente o despeça. Sabe porquê? Recebe a indemnização e ainda por cima, imediatamente, arranja trabalho noutro posto. Porquê? Porque neste mundo do trabalho português existem duas categorias de trabalhadores e duas categorias de entidades empregadoras. Uns são trabalhadores, outros são empregados, uns são empresários, outros são patrões. Eu sou um sério defensor de empresários e trabalhadores e um sério acusador de patrões e empregados. Desses ninguém precisa. Primeiro, porque os empregados fazem concorrência desleal aos seus colegas de trabalho que são trabalhadores, vivem à custa deles. Porquê? Porque só, apenas aparecem ao fim do mês para receber o salário. Nos empresários, são concorrência desleal dos patrões. Porquê? Porque esses patrões, essas empresas, nada mais fazem do que concorrência desleal e todos nós sabemos, quem não sabe é porque efetivamente não conhece a realidade em Portugal. Todos nós sabemos que há muita empresa e muito trabalhador até aos seus 40 anos que aquilo que ele quer é receber o mínimo da tabela e o resto que venha para fora.
23: Obrigado. Obrigado, José Oliveira. Vim também pela sua participação aqui no Fórum TSF. Agora ao encontro da Margarida Davi, comentadora de Política Nacional da TSF. Bom dia, Margarida. O Partido Socialista anunciou aqui há pouco, pela voz do deputado Miguel Cabrita, que vai votar contra a reforma geral no Parlamento, no debate da Generalidade, e se existir um acordo entre o Governo e o Chega, que depois leve este pacote laboral para a especialidade, aí o Partido Socialista apresentará propostas para contrariar esta visão. O que é que isto nos pode dizer sobre o debate a que iremos agora assistir e o processo a que iremos agora assistir no Parlamento, Margarida?
4: Bem, aquilo a que iremos assistir vai acontecer, eu diria, que muito mais fora do que dentro do Parlamento. E já começou. Começou, por um lado, do lado do Governo, a tentar puxar pelas alterações que faz à sua proposta inicial, a assinar com uma licença de paternidade paga a 100% nos 6 meses, sem explicar de forma clara que essa licença só será paga a 100% caso a mãe prescinda de dois meses desses 6 em favor do pai, coisa que põe em causa a recomendação da Organização Mundial de Saúde sobre a amamentação exclusiva dos bebés até aos 6 meses. Também anunciou mais 2 dias de férias, que na verdade são faltas justificadas, portanto não têm o mesmo tipo de remuneração que têm as férias, e portanto vai o Governo fazer uma batalha cá fora tentando mostrar que esta lei tem aspectos positivos e tentando desmobilizar a greve e as manifestações que estão marcadas pela CGTP para dia 3 de junho. Ao mesmo tempo, o Chega vai estar atento a isso que se vai passar cá fora, por isso é que eu digo que a maior parte daquilo que acontecerá vai-se decidir na rua, a começar no dia 3 de junho, mas provavelmente, a UGT já disse que não descarta a possibilidade de ainda vir a convocar greves, provavelmente mais à frente, numa continuidade de pressão para fora.
23: Sim, exatamente, só mais à frente, há pouco aqui também no Fórum Sérgio Monte deixou clara a posição, a UGT não participa na greve dia 3, mantém a possibilidade de uma greve geral lá mais à frente.
4: Exato, embora haja sinais de que tanto sindicatos independentes como alguns sindicatos afetos à UGT possam aderir a esta greve e embora obviamente todos os trabalhadores sindicalizados ou não possam aderir à greve. No entanto, porque é que o UGT faz isto? Porque o UGT percebe que ainda a posição vai no adre e que haverá mais à frente no processo parlamentar necessidade de manter alguma pressão. E daí este atraso aqui, esta espera pela convocatória de uma eventual greve. Aquilo que aconteceu no dia 11 de dezembro diz muito daquilo que pode ou não acontecer com este pacote laboral, porque uma vez que, no fundo, isto está nas mãos do Chega, e no dia 11 de dezembro André Ventura foi sensível à pressão das ruas, se essa pressão for muito alta, provavelmente André Ventura terá também de encontrar aqui uma forma de não aprovar isto, provavelmente pondo em cima da mesa coisas que sabe que serão recusadas pelo governo e pondo-se aqui ao lado dos trabalhadores, como ele já disse recentemente, que estas alterações têm de ser a favor dos trabalhadores. Mas vai haver aqui muita disputa sobre o que é ou não esta nova lei laboral. Vai haver uma tentativa muito forte do governo de tentar demonstrar cedência, mas e também de tentar demonstrar que esta lei laboral serve para aumentar salários. E nesta lógica, já agora lembro que se soube hoje que o CEO da Jerónimo Martins ganha 226 vezes mais do que a média dos seus trabalhadores, a média. E estamos a falar de lucros recorde na grande distribuição. Tivemos uma descida de IRC muito grande, que obviamente vai beneficiar estas grandes empresas, não as pequenas e médias empresas, mas estas muito grandes empresas, e todas elas, quer seja no setor da energia, no setor petrolífero, no setor da grande distribuição, tiveram aumentos brutais do lucro, descida de IRC, e o que nós vemos é as administrações das empresas a aumentarem os seus salários até 20 vezes mais do que aumentam as dos seus trabalhadores, e portanto, se isto diz alguma coisa sobre como o aumento da produtividade, o aumento da rentabilidade, o aumento dos lucros se reverte ou não, neste caso ou não, no salário dos trabalhadores. Mas vai haver essa tentativa, assim como vai haver a tentativa de dizer que somos um dos países onde é mais difícil despedir, esquecendo que esse ranking da OCDE, que fala nessa suposta inflexibilidade da nossa matéria laboral, tem que ver com os despedimentos individuais. E houve um aumento de cerca de 30% nos despedimentos coletivos. Os despedimentos coletivos, quem já passou por um, e eu por acaso até tenho a experiência de já ter passado por vários, sabe bem que é uma forma que é às vezes recorrentemente usada nas empresas para despedir trabalhadores. É muito fácil de ser utilizada e ficará não só mais facilitada, mas até promovida por uma alteração à lei do trabalho que permite que no dia a seguir a este despedimento coletivo sejam contratados em regime de outsourcing trabalhadores para fazer exatamente a mesma coisa, mas pagos por muito menos e custando muito menos à entidade empregadora. Portanto, ainda reforçando este lado de grande flexibilidade que já existe nos despedimentos em Portugal. E, portanto, vai haver aqui uma guerra de tentarem cada um mostrar os aspectos que consideram ou mais positivos ou mais negativos desta legislação no fundo, o que se passará aqui, mais do que qualquer grande negociação que possa acontecer no Parlamento, vai ser um reflexo do que os partidos, e aqui sobretudo o Chega, porque é quem efetivamente tem a faca e o queijo na mão, do que os partidos sentirem, que é o sentimento generalizado da população. Se mantiverem sondagens a mostrar que há uma rejeição gigante, como tem havido até agora, destas medidas, se mantiver esta percepção de quase 77% das pessoas a acharem que estas alterações são só para beneficiar as empresas e não os trabalhadores, então muito provavelmente esta legislação laboral acabará por cair. Se eventualmente o governo for eficaz na sua defesa pública da legislação e se as pessoas

0: aspas, começarem a aceitar a narrativa do governo relativamente à necessidade de alterar outra vez as leis do trabalho, então há uma probabilidade muito forte de o Chega a aprovar mesmo estas alterações e de Portugal ficar com uma lei de trabalho muito diferente daquela que tem hoje.
1: Obrigado, Margarida Davi, a análise da comentadora de política nacional da TSF. Marcar também esta reflexão que hoje aqui fazemos. Espreito o Facebook da rádio, escreve o nosso ouvinte Rui Alexandre Melo que o governo só tem de executar o que propõe. Só aqui em Portugal é que temos que aguentar com a cassete comunista, porque nos países europeus desenvolvidos, escreve o Rui Alexandre Melo, estas medidas estão implementadas há muito tempo. O Pedro Aguilar considera que Portugal não precisa de nenhuma reforma laboral, precisa é de uma reforma patronal. Como é que se fala em produtividade se um trabalhador ganha um centésimo de um administrador ou um vigésimo de uma chefia? Como é que alguém tem vontade de produzir? E André Ventura, que assuma de uma vez se é a favor ou contra este pacote, pois parece claramente que vai desgraçar a vida de milhões de trabalhadores a troco de um saco de rebuçados, escreve o Pedro Aguilar. Bom dia, Filipe Marques. Obrigado por ter aceitado também o nosso convite para participar neste debate. Integra a Comissão Executiva da CGTP. Que leitura faz a intersindical do facto de o Governo ter, agora nesta proposta que irá levar ao Parlamento, ter recuado e assumido aquelas propostas iniciais, que eram também aquelas que eram mais criticadas à partida pelas centrais sindicais?
2: Bom dia e obrigado pela possibilidade de participar neste fórum. Se calhar a primeira questão a colocar, prende-se com a origem de todo este processo, do pacote laboral, ter um conteúdo que não era previsível, nem constava naquilo que é o programa eleitoral deste governo, ainda antes de ser governo. Sem acordo na concertação social é outro patamar importante a referir, que vai à Assembleia da República, depois da decisão de ontem, portanto com os eixos centrais do conteúdo profundamente negativo do primeiro momento, 24 de julho do ano passado, em que foram identificadas mais de 100 alterações propostas, com um conteúdo que é profundamente de retrocesso no patamar de direitos. E esses centrais mantêm-se, portanto, nesta proposta a levar à Assembleia da República. E são exatamente estes motivos que levaram à greve geral de dezembro passado. Portanto, eles mantêm-se. A questão dos baixos salários, a questão da generalização da precariedade, a questão do famigerado regresso do banco de horas individual, a questão dos despedimentos coletivos. Bom, a anterior interveniente, a Margarida Davi, colocava aqui o cenário dos despedimentos coletivos. Foram 522, portanto, em 2025. Estamos a falar de uma lei que não é rígida como querem fazer querer. A perspectiva até num caso de despedimento ilícito não haver a possibilidade, perante aquilo que é a posição da empresa no tribunal, de reintegrar o trabalhador. Portanto, neutralizando aqui o preceito constitucional da proibição do despedimento sem justa causa, o ataque à contratação coletiva, à liberdade sindical e ao direito de greve são motivos mais do que suficientes para preocupar os trabalhadores nesta dimensão e tudo isto vai, neste momento, à Assembleia da República como um pacote laboral do Governo e das confederações patronais, porque é disso que se trata. Não houve acordo e o Governo, mais uma vez, entre o trabalho e o capital, entre o trabalho e os patrões, escolheu o lado daquilo que é os patrões, com vários exemplos negativos já no percurso desta governação, mas neste elemento concreto dos direitos dos trabalhadores na legislação laboral que implicam retrocesso de serviço à luz do dia alguma vez. É preciso também ter em conta outro fator. Na questão da Assembleia da República, o período de discussão pública, vamos estar naturalmente atentos e vigilantes às posições de cada partido, dos grupos parlamentares, a cenários de eventual oportunismo que já começaram a surgir nesta dimensão que não é admissível, nos direitos, falou-se aqui em alguns rebuçados em troca, às vezes nem rebuçados são, mas trata-se disto, mas é preciso também olhar para aquilo que é o sentimento, para além do movimento sindical, no caso da sociedade, de um inquérito realizado há não muito tempo que, olhando para aquilo que é o conteúdo do pacote laboral, traduziu-se em 77% da população rejeita o conteúdo do pacote laboral. É neste cenário que estamos, o que se exige é a derrota do pacote laboral, a sua retirada, e não ver em cenário da Assembleia da República qual é a malfeitoria que se inscreve e que se deixa de inscrever nesse patamar. E é nesse quadro que também entra a greve geral de 3 de junho.
1: A proposta da greve geral, Filipe Marques, há pouco aqui na primeira parte do fórum, o Sérgio Monte Presidente confirmou, a posição da UGT está fechada, não vai participar na greve já ao 3 de junho. Lá mais à frente se verá se a UGT participará ou convocará ou não uma greve geral. O facto de esta posição da UGT não se juntar à greve geral de 3 de junho fragiliza essa iniciativa, fragiliza essa luta?
2: Vamos ver, a greve geral está marcada a partir de uma reflexão e de uma discussão coletiva que a CGTP realizou. E agora o timing, o momento, parece-nos perfeitamente adequado, porque os trabalhadores nunca compreenderiam e se calhar nunca nos perdoariam, havendo motivos concretos que se mantêm em relação àquilo que foi a greve geral de dezembro, não sendo alterada a situação, havendo este espaço de discussão na Assembleia da República e desenvolver uma luta maior, possivelmente depois dela ser votada na Assembleia. O momento é este. Não é depois, o momento é agora. E já agora, todo o percurso de luta que os trabalhadores têm feito, os trabalhadores rejeitaram o pacote laboral desde 20 de setembro, da manifestação em Lisboa e no Porto, desde a marcha nacional que fizeram em 8 de novembro, da grande greve geral que fizeram em 11 de dezembro, com mais de 192 mil assinaturas que foram entregues ao Primeiro-Ministro, portanto, a recusar, a rejeitar o conteúdo do pacote laboral, pela grande manifestação que se fez no passado dia 17 de abril em Lisboa. Portanto, o papel é continuar, de facto, neste momento, o esclarecimento sobre o conteúdo do pacote laboral, continuar a construir uma grande greve geral, a estimular a convergência entre estruturas e organizações sindicais, com um patamar que continua a crescer, numa luta que condicionou, já agora, as intenções do Governo durante todo este processo e que será, mais uma vez, o elemento decisivo para derrotar este pacote laboral.
1: Mas sem o apoio da UGT poderemos falar de uma grande greve geral, Filipe Marques. Percebemos que na greve anterior, o grande, digamos assim, o fator de mobilização foi o facto de estarem lá as duas centrais sindicais.
2: Não, o fator de grande mobilização foi o conteúdo do pacote laboral e o nível de compreensão dos trabalhadores em relação ao mesmo. Portanto, sentirem que a penalização, se este projeto se transformasse em lei. Esse é o grande fator de mobilização dos trabalhadores. E sobre a greve de 3 de junho, o facto da UGT não avançar, cada organização sindical decide por si, na sua autonomia, na sua discussão coletiva, assume essa responsabilidade e as consequências, mas também lhe disse que no patamar da convergência, o facto da UGT não estar com um pré-aviso, digamos assim, deixe passar o termo, estamos a trabalhar e continuamos a fazê-lo com todas as estruturas e organizações sindicais, filiadas ou não na CGTP, sindicatos independentes, junto dos trabalhadores. Essa é a questão fundamental, decisiva, para fazer crescer a luta e construir aquilo que será, com certeza, uma grande greve geral no próximo dia 3 de junho.
1: A UGT está confiante que poderá, ou acredita que poderá contar, para além da adesão individual de cada trabalhador, que não precisa de pertencer apenas à CGTP para participar nesta greve, mas a CGTP acredita que terá contará também nessa greve geral com o apoio de sindicatos independentes ou mesmo de sindicatos que estão filiados na UGT?
2: Nesta dimensão que acabei de colocar, o trabalho é a partir deste elemento central de identificação do conteúdo profundamente negativo do pacote laboral, mas não se desvia das razões também específicas de cada setor, de cada local de trabalho, de cada empresa, das questões do aumento do custo de vida. E neste quadro que está colocado, naturalmente, que isto ultrapassa aquilo que é a dimensão de estar a CGTP e de não estar a UGT. É a vida dos trabalhadores que está em causa. E neste patamar de direitos do pacote laboral é muito claro hoje. É preciso continuar a esclarecer, mas o nível de compreensão, como já referi, os trabalhadores já perceberam o que está em causa, não é? Mas também na dimensão, se quisermos ultrapassar a questão do pacote laboral, há outras razões que agora se somam em relação a dezembro, e esta do custo de vida é uma evidência, do cabaz alimentar, dos bens e serviços essenciais, da habitação, dos combustíveis, e poderíamos continuar aqui a desfiar. Portanto, há motivos de sobra, o momento é este, com este momento do pacote laboral na Assembleia da República, o momento não é outro, o timing é exatamente este, e vamos construir uma grande greve geral.
1: Obrigado a Filipe Marques por participar neste debate, integra a Comissão Executiva da CGTP, reafirmando aqui a confiança numa grande greve já ao 3 de junho, fazendo um apelo à participação dos trabalhadores, estejam ou não filiados na CGTP. Vamos agora ao encontro do Armando Botelho, comercial, que nos escuta em Oliveira do Bairro. Bom dia, qual é a sua opinião?
3: Sim, muito bom dia.
1: Bom dia, Armando.
3: Bom dia,
1: bom dia,
3: está
1: Armando
3: tudo bem
1: Botelho.
3: Por aí? Olha, eu realmente estou em viagem, pá, e não pude escutar realmente o fórum. De todos modos, a minha opinião, não é? É que estas leis e estas coisas beneficiam bastante e grandemente, mas mais que tudo a parte pública, o setor público. Porque o setor privado tem que trabalhar e estar caladinho, porque senão agarra as balas e vai pela porta fora. Agora, o setor público, todos os interesses criados publicamente, nós entendemos, pá, e estamos de acordo que eles têm que defender as suas posições. Agora, se deviam ou não deviam realmente estar todos unidos, eu acho.

0: O que é que espera das negociações do Parlamento, do Governo com os partidos, nomeadamente com o Chega, e o que é que esperavam do PS? Bom, do PS já ficámos a saber, vai votar contra esta proposta.
1: Pronto, o que eu espero realmente, olha, é como dizia pá, um famoso pá, pensador norte-americano, que dizia, o que é que pode-se fazer pelo teu país e não o país por ti? O que é que esses nossos amigos, pá, presidentes, etc, etc, podem fazer pelo país? Se é para bem, aleluia, seja assim. Muito obrigado e bom dia.
0: Bom dia, Armando Botelho. Que opinião tem o gestor Alexandre Neves, que nos escuta no Porto? Bem-vindo também a este debate.
2: Bom dia. Ora, em primeiro, tenho a opinião que a esquerda é contra sempre os avanços, contra a modernidade, contra os consensos. Depois, relativamente à democracia, eles nunca aceitam. Em 2015, quando fizeram lá o acordo para tomar de assalto o poder, contrariamente ao resultado das eleições, era a Assembleia da República que era soberana, que era o órgão mais democrático. Agora, não querem que seja a Assembleia da República a tomar posições, digamos, a decidir sobre esta lei. Isto nunca vai a lado nenhum. O que podia ser era pôr-lhes como alternativas as leis que, do trabalho, naturalmente que é o que está em causa agora, dos países que eles apoiam, não é? Desde a Rússia à China ou até o Brasil, não é? Que trabalha 6 dias por semana. Enfim, já para não falar dos países africanos que eles também são amigos. Portanto, bastava isso para as pessoas decidirem. Bom dia, obrigado.
0: Bom dia, Alexandre Neves. Volto a espreitar o Facebook da TSF e o contributo do nosso ouvinte Eduardo Soares, que escreve: a estratégia da ministra, deixando cair alguns pontos já acordados com o UGT, mostra bem a sua intenção. Quer retomar o ponto de partida para ter outra vez mais margem negocial. Esta estratégia é primária, escreve Eduardo Soares, quer convencer-nos de que se os trabalhadores perderem direitos e poder negocial, vão conseguir melhores salários. A única hipótese deste pacote não ser aprovado seriam as duas centrais sindicais aderirem à greve de 3 de junho. Desta forma, e com uma greve robusta, o Chega não teria coragem para aprovar a lei. Se o GT não aderir à greve, é certo que a lei será aprovada pelo Partido Populista, como aliás se nota pelas propostas cada vez mais suaves que vai colocando em cima da mesa. Mas agora ao encontro do professor Paulo Marques, é professor do Departamento de Economia Política do ISCTE. Bom dia, professor. Bem-vindo a este debate. Compreende esta estratégia do governo, falhado o acordo na concertação social, volta quase à proposta inicial e mantendo ali algumas daquelas que eram linhas consideradas inultrapassáveis pelas centrais sindicais. Compreende esta estratégia, professor?
3: Muito bom dia. Eu acho que o governo está perante um dilema que é perdeu o debate da opinião pública no primeiro round, não é, deste processo e quer, no fundo, pôr o ponto a quilómetros a zero e começar outra vez o processo agora novamente e tentar ganhar o debate na opinião pública. Porque esse debate na opinião pública é absolutamente central para conseguir ter o apoio do Chega na votação no Parlamento. Portanto, agora vai haver uma campanha enorme em torno deste processo. Portanto, o Governo decidiu não desistir, decidiu manter o objetivo de passar esta reforma, que eu sublinho é uma reforma radical à direita, porque é uma reforma que toca em pontos que seria quase impossível os sindicatos terem subscrito, porque eu acho que é importante isto ser dito, dizer que a UGT e a CGTP são intransigentes quando o Governo quer legalizar os despedimentos que os tribunais dizem que são ilegais. Qual é o sindicato que pode subscrever uma medida destas? Como é que a UGT poderia aceitar isso? É absolutamente impossível. Os trabalhadores ou os empresários metam-se num lugar de um dirigente de um sindicato e imaginem que eram secretários-gerais da UGT e se lhes diziam assim, olha, ou da CGTP, olha, nós queremos poder despedir, o tribunal diz que o despedimento é ilícito, mas o trabalhador deixa de ter o direito a reintegrar a empresa. Você, como dirigente da CGTP, assina, ou da UGT, é impossível, é uma impossibilidade, ou seja, é uma medida demasiado radical. Outro exemplo, uma medida como um jovem ou um trabalhador que nunca teve um contrato permanente e teve sempre contratos temporários, a empresa não tem que apresentar uma justificação para atribuir um contrato temporário àquela pessoa simplesmente porque ela nunca teve. Vamos perpetuar

0: essa pessoa na precariedade para sempre. Vamos ter aqui um grupo de pessoas que vão estar sempre nessa situação. Como é que um sindicato pode aceitar isso? Perguntam ao Presidente da CIP, se ele fosse, imagine-se na posição do outro, tem essa empatia. É possível essa pessoa aceitar isso? É impossível aceitar uma medida dessas. Isso, eu só imaginaria uma situação dessas em duas circunstâncias. Se estivéssemos numa situação catastrófica do ponto de vista do emprego, que não estamos, e tivéssemos uma pressão internacional brutal a exigir isso, a OCDE e a Comissão Europeia, etc. Não estamos nessa situação. A UGT aceitou coisas gravíssimas para o lado dos trabalhadores durante os anos da Troika e não foram tão graves como estas. Não é? Mas era naquele contexto. Portanto, eu acho que claramente o que está aqui em causa é o governo quer fazer uma reforma radical à direita. Achou que conseguia convencer a opinião pública sobre as mais-valias de fazer esta reforma. Não conseguiu convencer a opinião pública. O Chega tinha uma posição que era temos que alterar uma lei de trabalho soviética, foi isso que disse o André Ventura. Depois mudou completamente quando percebeu que a opinião pública tinha completamente outra posição. O governo podia ter recuado, decidiu não recuar, quis colocar o conta quilómetros a zero e agora vai haver uma campanha enorme sobre as mais-valias desta reforma. O sucesso ou insucesso dessa campanha é decisivo porque o Chega vai aprovar a reforma se conseguir sentir que isso não tem danos eleitorais significativos para si e que tem outras concessões do governo noutras matérias que para si são chave. Se a opinião pública se mantiver 75%, 80% contra, se a greve geral tiver uma adesão muito grande, o Chega vai saltar fora. É isso que vai acontecer. É isso que vai acontecer. Portanto, nós neste momento vamos ter este tema no topo da agenda pública e o governo vai ter quatro eixos centrais de tentar convencer os portugueses. Ponto 1, somos os mais rígidos da OCDE, ou os segundos mais rígidos. Ponto 2, se não liberalizarmos, a produtividade não aumenta, os salários não aumentam. Terceiro, se não liberalizarmos, o desemprego jovem não cai. Quarto, isto é uma agenda do futuro, eles estão presos ao passado. E em relação a qualquer um destes eixos, é possível, numa perspectiva crítica, que é que eu adoto relativamente a esta reforma, porque acho que é uma reforma que lança uma bomba atómica sobre os direitos do trabalho em Portugal e, portanto, eu, tendo uma visão equilibrada das coisas, não poderia estar de acordo. Acho que sobre tudo isto é possível claramente rebater, porque não é verdade que nós sejamos os mais rígidos. Não tenho tempo aqui para explicar isso, mas escrevi um artigo de opinião para o Público sobre isso. E, portanto, há 30 ou 40 indicadores sobre o nível de proteção do emprego em várias áreas. O Governo escolheu um desses indicadores e ignorou todos os outros. Portanto, é populismo puro, e isto tem que ser dito. Dois, sobre a produtividade, recomendo uma leitura do século XXI, já agora, já que falamos do futuro, que é um relatório da Comissão Europeia, publicado no dia 11 de maio, que faz uma avaliação das reformas laborais feitas em Espanha, que foram muito mais radicais do que as reformas feitas pelo Partido Socialista em 2019 e 2023. Reformas laborais essas em Espanha que foram agora avaliadas pela Comissão Europeia e que rigidificaram o mercado de trabalho, usando esta linguagem, e que, pasme-se a surpresa, contribuíram para mais produtividade, contribuíram para baixar o desemprego e contribuíram para as empresas a prestarem mais informação. Porquê? Porque não podem ter como único fator de competitividade os custos do trabalho e têm que apostar mais nos seus trabalhadores, na formação dos seus trabalhadores, na motivação dos seus trabalhadores, na formação profissional, que usam há anos a trabalhar numa reforma do ensino profissional, e conseguiram obter resultados. Portanto, não é verdade que seja necessário infernizar a vida das pessoas para que as pessoas possam ter maior produtividade. Não é verdade e os dados desmentem isso e recomendo que as pessoas leiam esse relatório da Comissão Europeia sobre as reformas feitas em Espanha que rigidificaram e aumentaram a produtividade. Eu penso que a Comissão Europeia não são uns perigosos radicais radicais de esquerda, não é? E baixou o desemprego. Isso é fundamental, é muito interessante, porque se calhar baixa-se mais o desemprego jovem a apostar no ensino profissional a sério, com oportunidades de formação em contexto de trabalho, do que se baixa o desemprego a infernizar a vida das pessoas e impedi-las de terem filhos, de se emanciparem de casa dos pais, de terem satisfação, de terem motivação, etc, etc, etc.
1: Obrigado, Sr. Paulo Marques, por nos ajudar também neste debate, contributo importante para esta reflexão, aquela que nos deixa o professor do Departamento de Economia Política do ISCTE. Bom dia, professor José Palmeira, é professor de Ciência Política da Universidade do Minho. Aqui, de um ponto de vista mais político, entende a estratégia do Governo?
2: Bom dia. A estratégia do Governo visa, neste momento, sobretudo, cativar apoio junto da oposição, uma vez que não tem maioria parlamentar, para a sua proposta. E o Governo, certamente, que já se apercebeu que dificilmente contará com o apoio do Partido Socialista. O Partido Socialista vinculou-se, de certa forma...
1: Deixe-me só dizer, professor José Palmeira, que há pouco aqui no Fórum TSF essa posição foi clara. O Partido Socialista votará contra a proposta na generalidade e, se houver um acordo com o Chega que permita que este debate continue para a especialidade, aí o Partido Socialista apresentará propostas para contrariar este pacote laboral do Governo.
2: Certo, o que significa que a passagem à generalidade vai depender do Chega. A posição do Partido Socialista é, de certa forma, semelhante, eu diria, à do Partido Trabalhista Britânico, que é um partido muito ligado aos sindicatos. E quando o PS se vinculou à posição da UGT, tal como, de resto, António José Segura, enquanto candidato presidencial, de certa forma ficou dependente de haver um acordo ou não no âmbito da concertação social. Quanto à situação do Chega, o Chega vive neste momento, eu diria, em termos políticos, um dilema. Ou é uma muleta do Governo e aprova, de facto, esta legislação, ou então assume-se como um partido de oposição ao Governo. Qualquer uma destas opções tem riscos para o partido. Se for uma muleta do Governo, pode agradar ao seu eleitorado conservador, que em grande medida se revê em figuras como Passos Coelho, por exemplo, e que são favoráveis a uma maior abertura da legislação laboral, a uma maior flexibilização. Se for contra, o Chega, de certa forma, assume-se como uma alternativa ao PSD. E, nesse sentido, eu diria que isto até pode favorecer uma estratégia antiga de André Ventura de lançar uma central sindical na área do Chega. Deixámos de ouvir falar nisso, mas a rejeição deste pacote poderia servir de mote, digamos assim, para o Chega voltar a essa sua ideia de uma central sindical e ser uma espécie de um partido catch-all que vai buscar eleitorado a vários espectros, digamos assim, do sistema político português, tanto à esquerda como à direita, penetrando inclusivamente, como já tem acontecido, no eleitorado do PCP e do Bloco de Esquerda. Mas é uma estratégia que naturalmente também comporta os seus riscos. Portanto, o Chega vai naturalmente ponderar estas situações e vai depender muito daquilo que seja a sua conclusão sobre o que mais o beneficia, dada a sua natureza de partido populista, que irá determinar certamente a sua posição, mais do que propriamente o conteúdo da legislação, que isso poderá ser secundarizado nesta discussão.
1: Estava a ouvir o professor José Palmeira e a pensar se poderemos olhar para esta questão do pacote laboral, ou melhor, se este debate que vamos agora assistir no Parlamento pode estabelecer um novo paradigma ou pode marcar o paradigma do que serão as relações PSD-Chega para o futuro?
2: Pode, na medida em que o Chega, desde o início, que confrontou Luís Montenegro com o facto de o PSD não ter maioria no Parlamento. E o objetivo do Chega era que Luís Montenegro revertesse o não é não ao Chega e fizesse um acordo de governação com o Chega. Ora, isso não aconteceu. E certamente que André Ventura vai aproveitar todas as ocasiões para vincar que não há governabilidade sem que esse compromisso seja estabelecido. E esta é uma oportunidade grande, porquê? Porque a legislação laboral foi encarada pelo Governo como uma reforma fundamental e se o Governo não é capaz de fazer aprovar esta reforma, certamente que isso vai comprometer o futuro da legislatura e até pode comprometer que esta legislatura chegue ao fim, porque o Governo, se continuar a sofrer derrotas na Assembleia da República, pode ser confrontado com a necessidade de, eventualmente, antecipar o ciclo eleitoral. Portanto, eu diria que esta reforma pode ser marcante nesse sentido, da sua passagem ou não, e o Chega está, de facto, aqui a colocar alta a fasquia. Agora, isso não significa que o Chega se saia bem, independentemente da posição que adote. Porque, como eu disse há pouco, o seu eleitorado não é um eleitorado muito coerente. Os populistas pensam de uma forma, os conservadores pensam de outra, e não sabemos até que ponto, digamos assim, uma dessas franjas não poderá descolar do Chega em função da posição que ele vai assumir nesta votação.
1: Obrigado, José Palmeira, por nos ajudar também na análise que fizemos aqui no Fórum TSF. Mesmo a terminar, importa dizer aos nossos ouvintes que, obviamente, convidámos também o Chega para participar neste debate, sendo um dos partidos que é essencial nesta questão. Estava combinada a entrada do Chega neste debate, mas o deputado indicado pelo partido para nos explicar aqui qual é a posição do Chega sobre tudo isto, depois acabou por não atender o telefone.

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2: O PS garante voto contra o pacote laboral na votação na especialidade. A garantia foi dada à TSF pelo deputado Miguel Cabrita. Na discussão no fórum da TSF e em definitivo, a UGT assegura que não vai participar na greve geral da CGTP em junho. Não é este o momento. A CGTP entende que a greve é agora e não depois. O PS quer ouvir na Assembleia da República o ministro dos Negócios Estrangeiros por causa da utilização da base das Lajes no conflito no Irã. O Bloco admite uma comissão parlamentar de inquérito. A polémica regressou depois de Marco Rubio ter afirmado que Portugal permitiu o uso da base das Lajes ainda antes de saber qual seria o pedido dos Estados Unidos. José Mourinho confirma que tem uma proposta do Benfica para a renovação, mas só vai olhar para ela no domingo. Ao contrário, o treinador dos Encarnados assegura que não recebeu qualquer proposta do Real Madrid.
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0: O prato do dia é na Benedita, para ouvir daqui a pouco com Fernando Melo, também os negócios em português e o Jornal do Desporto ao meio-dia e meia. 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
2: Os preços dos combustíveis vão voltar a aumentar na próxima semana. A gasolina, 4 cêntimos, o gasóleo, 1 cêntimo. São as previsões da Associação Nacional dos Revendedores de Combustíveis. Ao contrário do que garante a Ministra do Trabalho, o Partido Socialista não vê que haja qualquer recuo no pacote laboral e, por isso, o deputado do PS, Miguel Cabrita, garantiu esta manhã no fórum da TSF que os socialistas já tomaram uma decisão sobre o que fazer na votação na Generalidade.
6: O Partido Socialista vai votar contra na generalidade, e caso se forme uma maioria com a conivência do Chega para permitir avançar esta reforma para a especialidade, o PS não deixará de fazer propostas diferentes daquelas que o Governo está a fazer para reverter alguns dos aspectos mais negativos desta proposta e, pelo contrário, para encontrar um caminho diferente, que é aquele que defendemos e que é aquele que a sociedade portuguesa reclama. Não se trata de uma questão de partidos ou de divisões, trata-se de uma visão de conjunto da sociedade portuguesa para promover a produtividade e a competitividade na economia e assegurar perspectivas e condições de vida que melhorem, de facto, a situação e as perspectivas das pessoas.
2: Miguel Cabrita, deputado do Partido Socialista, a UGT continua convencida de que a greve geral marcada pela CGTP para 3 de junho não vai acontecer na melhor altura e, por isso, desta vez a UGT não alinha com a intersindical e é uma decisão fechada. Foi o que assegurou no fórum Sérgio Monte, secretário-geral adjunto da UGT.
7: A UGT acha que é extemporâneo, portanto, nós não iremos, aliás, ainda não fizemos, não iremos em muita prévia de greve. No dia 28 iremos ter uma reunião com os nossos sindicatos, mas de qualquer das formas, como digo, consideramos que é extemporâneo, mas não pomos de parte que se é necessário fazer uma greve geral noutra altura. Isso não pomos de parte, não é óbvio.
2: A CGTP discorda, insiste que este é o momento para a greve geral e no fórum da TSF, Filipe Marques, da Comissão Executiva da Intersindical, afirmou que o UGT terá de assumir a responsabilidade de ficar à margem desta greve geral.
8: E o facto da UGT não avançar, cada organização sindical decide por si, na sua autonomia, na sua discussão coletiva, assume essa responsabilidade e as consequências, mas também lhe disse que no patamar da convergência, o facto da UGT não estar com um pré-aviso, digamos assim, deixe passar o termo, estamos a trabalhar e continuamos a fazê-lo com todas as estruturas e organizações sindicais, filiadas ou não na CGTP, sindicatos independentes, junto dos trabalhadores. Essa é a questão fundamental, decisiva, para fazer crescer a luta e construir aquilo que será, com certeza, uma grande greve geral no próximo dia 3 de junho.
2: A CGTP está a trabalhar com sindicatos independentes para que a greve geral seja muito participada. Desta vez, a CGTP não vai ter a UGT ao lado. No fórum da TSF, também Paulo Marques, professor de Economia Política do ISCTE, criticou a estratégia do governo.
9: O governo quer fazer uma reforma radical à direita. Achou que conseguia convencer a opinião pública sobre as mais-valias de fazer esta reforma. Não conseguiu convencer a opinião pública. O Chega tinha uma posição que era: temos que alterar uma lei de trabalho soviética, foi isso que disse o André Ventura. Depois mudou completamente quando percebeu que a opinião pública tinha completamente outra posição. O governo podia ter recuado, decidiu não recuar, quis colocar o conta quilómetros a zero e agora vai haver uma campanha enorme sobre as mais-valias desta reforma. O sucesso ou insucesso dessa campanha é decisivo porque o Chega vai aprovar a reforma se conseguir sentir que isso não tem danos eleitorais significativos para si e que tem outras concessões do governo noutras matérias que para si são chave. Se a opinião pública se mantiver 75%, 80% contra, se a greve geral tiver uma adesão muito grande, o Chega vai saltar fora.
2: Paulo Marques, professor de Economia Política do ISCTE, numa altura em que a proposta de lei do Governo vai seguir para o Parlamento, foi já aprovada ontem em Conselho de Ministros. O PS quer ouvir na Assembleia da República Paulo Rangel, o ministro dos Negócios Estrangeiros, isto por causa das declarações de Marco Rubio. O secretário de Estado norte-americano afirmou ontem que Portugal aceitou que os Estados Unidos usassem a base das Lajes no conflito no Médio Oriente, ainda antes de Portugal saber qual seria o pedido dos norte-americanos. São afirmações que o Ministério dos Negócios Estrangeiros já negou. Ouvido pela TSF, Eurico Brilhante Dias, o líder parlamentar do PS, defendeu que as afirmações de Marco Rubio vêm aumentar as suspeitas sobre a forma como Portugal geriu este assunto.
10: As afirmações do secretário norte-americano Marco Rubio são de uma enorme gravidade, mas vem naturalmente em linha com a percepção que todos os portugueses têm sobre o comportamento do governo português, que é um governo que tem sido, eu diria mesmo, que é um governo que tem estado agachado, sem se mostrar, muitas vezes sem tomar uma posição firme no que diz respeito a esta guerra no Médio Oriente, que tem afetado os portugueses. Os portugueses estão a pagar a guerra no Médio Oriente na gasolina, no cabaz alimentar, já começaram a pagar nas prestações decorrentes da compra da sua casa. E o governo português está hoje numa circunstância única e está a colocar o país numa circunstância única, a ser um governo que colabora com os Estados Unidos, mas que colabora sem perguntar, sem questionar os motivos desta guerra.
2: O Bloco de Esquerda, à semelhança do Partido Socialista, também quer que o Governo explique no Parlamento a utilização da base das Lajes pelos Estados Unidos, tendo em conta essas declarações de Marco Rubio. O deputado único do Bloco, Fabián Figueiredo, não exclui, por exemplo, uma comissão parlamentar de inquérito a este caso e pede à Procuradoria-Geral da República que olhe com atenção para as declarações do secretário de Estado norte-americano depois da queixa apresentada pelo partido há algumas semanas.
11: A Procuradoria-Geral da República deve fazer as perguntas que deve fazer ao Governo e prestar particularmente atenção à participação que o Bloco de Esquerda apresentou. E, por último, o Governo tem a obrigação sobre esta matéria de responder às perguntas que foram feitas. Se não o fizer, nós não excluiremos a utilização de nenhuma ferramenta, de nenhum instrumento parlamentar para obrigar o Governo a dizer a verdade, que é isso que deve aos portugueses. Não se trata de um detalhe, de um mero episódio. Portugal foi acusado na prática, talvez por Marco Rubio não está propriamente habituado a cumprir o direito internacional e a respeitar a lei, de ter incumprido a lei da República Portuguesa e o direito internacional ao qual está vinculado. O Governo pode ativar todo o seu aparelho de propaganda, dizer que a esquerda, o Bloco de Esquerda, quem exige o cumprimento da lei tem complexo com as alianças internacionais que Portugal integra, não é nada disso.
2: Fabián Figueiredo pediu também ainda ao Parlamento que vote hoje favoravelmente o projeto de resolução do Bloco sobre esta matéria.
11: A Assembleia da República tem hoje a oportunidade, por iniciativa do Bloco de Esquerda, de dar um sinal claro de que Portugal está ao lado do direito internacional, que coerentemente condena todas as agressões militares ilegais, como é o caso da guerra que os Estados Unidos e Israel promovem contra o Irão. Por isso, nós apelamos a todos os partidos que classificam esta guerra como sendo ilegal, que viola o direito internacional, que aprovem o projeto do Bloco de Esquerda, que propõe ao Governo a interdição do uso da base das Lajes por parte dos americanos para atacar o Irão e a interdição do espaço aéreo para sobrevoo de aeronaves. Não basta condenar as ações do Governo. A Assembleia da República tem que estar do lado da paz e da defesa do direito internacional.
2: Na resposta ao Bloco de Esquerda e também ao Partido Socialista, Carlos Abreu Amorim, ministro dos Assuntos Parlamentares, considerou que este é um não caso e insistiu que o governo português cumpriu todas as regras.
12: Respeitaremos todos os princípios e todas as emanações do direito internacional e da Organização das Nações Unidas. Não vale a pena criar casos onde eles não existem. Portugal não é parte deste conflito. Portugal respeita de uma forma intrínseca e de uma forma que é inamovível todos os preceitos de direito nacional e internacional sobre esta matéria.
2: Garantias de Carlos Abreu Amorim, o ministro dos Assuntos Parlamentares, assegurando que não vale a pena criar casos onde eles não existem. A DECO já tinha mostrado sinais de preocupação e por isso a Associação de Defesa do Consumidor não está surpreendida com a notícia de que o Banco de Portugal vai apertar as regras de acesso ao crédito à habitação. É o que adianta esta manhã o Expresso. O semanário revela que há algum tempo que o Banco de Portugal olha com inquietação para a facilidade com que os bancos estão a fazer empréstimos, com números próximos dos anos em que houve um recorde de empréstimos, 2006 e 2007, numa altura em que há grande atividade no mercado imobiliário e uma previsão de subida dos juros, o Banco Central quer evitar problemas no futuro. Natália Nunes, coordenadora da DECO, ouvida pela TSF, sublinhou esta decisão do Banco de Portugal, olhando para o que se está a passar nesta altura.
13: Não nos surpreenda, porque nós próprios DECO já tínhamos alertado algumas preocupações que temos, nomeadamente com a questão como a garantia pública está a levar os jovens a endividar-se, e penso que essa é uma das principais preocupações do próprio Banco de Portugal. A verdade é que aquilo que nós verificamos é que temos crédito que neste momento está a ser concedido a 100%, sem que haja poupança por parte dos jovens, com taxas de esforço muitas vezes elevadas, com maturidades com durações muito longas. Claro que isto tem contribuído para o aumento do preço das casas, é algo que tem vindo a ser já detectado.
2: O Expresso adianta que uma das medidas que o Banco de Portugal defende é a redução da taxa de esforço máxima que os clientes têm de cumprir em relação ao valor que foi emprestado. A Associação de Apoio à Vítima considera essencial o reforço das redes de apoio especializado às vítimas de violência doméstica. A APAV revelou esta manhã que mais de 4.800 mães e pais foram vítimas de violência por parte dos filhos nos últimos 5 anos. É um crescimento de quase 40% desde 2021. Marta Mendes, gestora do Gabinete de Apoio à Vítima de Braga, afirma que os gabinetes de apoio ajudam não só as vítimas, mas também fazem um trabalho de sensibilização.
14: A existência de serviços de proximidade, ou seja, serviços, gabinetes de apoio à vítima e redes de apoio especializado próximo de cada população é essencial para que as pessoas reconheçam no seu território uma resposta especializada de profissionais que o podem não só acompanhar no momento até prévio à queixa ou à denúncia, mas em todo o processo de apoio. Estas respostas de apoio próximas, mas também especializadas, podem efetivamente ser uma solução para que as pessoas procurem ajuda, compreendam os seus direitos, mas também estas respostas podem ir na sua comunidade e promovem a prevenção e a consciencialização para estas temáticas.
2: Os pedidos de apoio chegam à APAV entre 2 a 7 anos depois da violência começar e quase metade das vítimas não apresenta qualquer queixa ou denúncia às autoridades. Marta Mendes esclarece que o trabalho da APAV passa também por mostrar a estas vítimas os direitos que têm.
14: O apoio da APAV é muitas vezes também fazer reconhecer à vítima não só o seu estatuto, prestar o devido apoio jurídico, psicológico, social, mas também prático, reconhecendo os seus direitos, reconhecendo que é um processo crime e reconhecendo acima de tudo o que é o seu estatuto. Vejamos se efetivamente esta pessoa vivenciou, experienciou esta realidade longos anos, neste ciclo de violência, é importante o apoio especializado para que reconheça os seus direitos e reconheça que é possível viver, se assim o desejar, afastado do contexto violento.
2: Marta Mendes, da Associação de Apoio à Vítima, defendendo que é determinante reforçar a rede de apoio especializado às vítimas de violência doméstica. A Ministra do Ambiente garante que as obras nos diques do Mondego vão estar prontas até ao final deste ano. 3 meses depois do rebentamento do dique, na sequência da tempestade de Cristina, a água já voltou a correr nos sistemas de rega do Baixo Mondego. A Ministra do Ambiente, Maria da Graça Carvalho, ouvida pelos jornalistas, revelou que as obras de requalificação e de manutenção dos diques de Mondego vão ter um valor superior a 20 milhões de euros e vão estar prontas, aliás, daqui a alguns meses.
15: As obras vão ficar concluídas até ao final do ano. Portanto, esta aqui que foi concluída hoje do canal de rega tem um valor de 3,6 milhões. O conjunto delas todas até ao fim do ano é cerca de 14. E para o ano vamos fazer, logo no princípio do ano, a limpeza dos diques, a manutenção e, portanto, temos para isso mais 6 milhões. Isto no total estamos a dar aqui, a investir 20 milhões no Baixo Mondego.
2: A Ministra do Ambiente anunciou também, nestas declarações registadas pela RTP, que o concurso público para a construção da barragem de Girabolhos no Rio Mondego deve ser lançado até ao final deste mês.
15: O concurso de Girabolhos, os senhores, eu tive uma reunião com os senhores presidentes de Câmara, 5 presidentes de Câmara, que estão contentes com a situação, pediram-me também que seja que também haja consumo para urbano da barragem, e para isso precisamos dos dados. Alguns dos municípios já nos forneceram, mas ainda falta um ou dois, penso que essencialmente um que falta. Assim que recebermos essa informação, fica completo os dados que são necessários e a APA abre o concurso. A data que entre os presidentes de Câmara nos darem os dados e a APA, no fim deste mês está previsto abrir o concurso.
2: Maria da Graça Carvalho, a Ministra do Ambiente, esta manhã em Coimbra. José Mourinho garante aos benfiquistas que tem uma proposta do clube para renovar. No entanto, o treinador só vai pensar nisso depois de terminar o campeonato e a última jornada é amanhã. No caso do Benfica, os encarnados jogam no campo do Estoril. Na conferência de imprensa desta manhã, o treinador do Benfica também assegurou que não tem qualquer proposta do Real Madrid. Declarações que ouviu a jornalista da TSF, Rita da Silva Vieira.
16: Na mesa, Mourinho tem à espera, nesta altura, um novo contrato com o Benfica.
17: Proposta de renovação do Benfica na quarta-feira. A proposta que foi entregue ao meu empresário. Proposta que eu não quis ver, que eu não quis saber, que eu não quis analisar e que só vou fazê-lo a partir de domingo. Só vou fazê-lo, eu diria, domingo.
16: Tudo adiado para domingo, sendo que, para já, o Real Madrid ainda não se chegou à frente.
17: Relativamente ao Real Madrid, nunca me disse, eu tenho uma proposta que te quero mostrar. Eu também lhe diria, se ele agora me ligasse a dizer tenho uma proposta do Real Madrid, eu diria exatamente o mesmo. Manda-me no domingo, que no domingo começo a pensar nisso.
16: Mas Mourinho diz que os benfiquistas não se devem preocupar.
17: Relativamente à minha situação pessoal, acho que não há motivo para preocupações, porque, como eu disse, o Benfica é maior do que todos e nunca se deve preocupar se alguém fica, se alguém parte, porque o Benfica é maior que todos.
16: Questionado sobre o facto de poder ir dizer que não ao Benfica, depois de ter dito que no treinador o faria, Mourinho foi sintético.
17: Não sei.
16: Sobre a temporada, fica frustrado com o que aconteceu.
17: Falando desta época, ficará, em qualquer caso, a frustração de, neste momento, para o Benfica conseguir coisas grandes, são precisos milagres.
16: Em dia de último treino, não se quis despedir da equipa.
17: Divirto muito a trabalhar com eles e, sendo hoje o último treino da época, será até com alguma emoção que depois muito espesso deles e até breve.
16: Um até breve sem definição de até quando.
2: No domingo, Mourinho já vai tomar conta dessa proposta de renovação feita pelo Benfica.
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0: O prato do dia já a seguir. Boa tarde, meio-dia e 22.
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0: E na edição 400 do Prato do Dia, vamos até ao Serrazina, na Benedita. É a proposta de Fernando Melo.
3: 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O bacalhau assado no forno é excepcional e vem acompanhado de batatas assadas a murro e migas. 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Não se encontra muito esta iguaria em restaurante e, no entanto, sabe pela própria vida. 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Sem pressas, porque sabemos que voltamos em breve.
0: Ao Serrazina, na Benedita, a proposta de Fernando Melo no Prato do Dia, guia TSF Evasões. Meio-dia 25, ainda os negócios em português, Ana Maria Ramos.
4: A Targa nasceu em Itália, mas depressa chegou a Portugal com a oferta de serviços para a gestão de frotas e onde no último ano cresceu cerca de 35%. O desenvolvimento de novas soluções está previsto, após passar por um processo de fusão, estimando crescer mais 12% e avançar para mercados da América Latina e Europa, mantendo o foco na Alemanha. É o que adianta Tiago Elias, o responsável da empresa em Portugal.
5: Nós temos tido aqui bastante movimento e bastante trabalho no que diz respeito àquilo que é o nosso trabalho de inovação e desenvolvimento da R&D. Recentemente lançámos o TargaTaco, que é uma solução específica para o setor do transporte e logística, onde somos muito fortes e em Portugal, em concreto, que estamos a lançar agora e daqui ao fim do ano trabalharemos também não só no setor do transporte e logística, mas também no setor do rent-a-car, onde o crescimento, aí sim, em Portugal é bastante mais forte e acelerado e tem sido o principal motor de crescimento. Portanto, a Itália já está há mais tempo e aí o crescimento é ligeiramente acima de 10%, 12%. No entanto, nos mercados internacionais, e Portugal obviamente faz parte, o crescimento é 35%. Em 2025, Portugal andou nessa ordem, e em 2026 é bastante superior a esse valor, fruto também da entrada em clientes muito, muito importantes, nomeadamente no setor do rent-a-car. Temos tido aqui uma relação bastante forte, até por questões que têm a ver com aquilo que é o próprio setor automóvel, com alguns países na Europa, nomeadamente a Alemanha, e poderá acontecer alguma novidade nessa área, sim. É uma questão que poderá vir a acontecer. Estamos a trabalhar a nossa relação com os OEMs, com os fabricantes de automóveis, é muito, muito próxima. Temos parcerias com eles e conseguimos também, por essa via, não só através da instalação de hardware, mas também comprando dados aos fabricantes de automóveis, nós conseguimos depois recolher esses dados e trabalhar esses dados e fornecer assim as nossas soluções aos clientes. E, portanto, existe uma relação muito, muito próxima com a Alemanha. Já temos colegas a trabalhar na área. Ainda não existe propriamente um escritório na Alemanha, mas poderá haver aqui alguma coisa. A Targa, aquilo que faz é soluções tecnológicas aplicadas a grandes frotas, okay? E conseguir com aquilo que são a utilização dos dados emitidos pelos veículos, ajudar os negócios nos diferentes verticais onde trabalhamos a ser mais eficientes, a poupar nas suas atividades e a melhorar os seus processos. O facto de construirmos facto à medida, de aprendermos o negócio dos nossos clientes e depois sim aplicar aquilo que são as nossas soluções aos use cases concretos que já dominamos bem, são as principais razões deste sucesso e deste crescimento.
4: A Targa faturou 125 milhões de euros e este ano estima crescer mais 12%.
0: Os negócios em português com Ana Maria Ramos. 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
0: Meio-dia e meia, 11:30 nos Açores.
10: Sporting da Itália para fechar a contratação de Issa Dumbiá. Já José Mourinho tem em cima da mesa uma proposta para renovar contrato pelo Benfica, mas admite que não só ainda não decidiu, como ainda não olhou para ela. E Demassa Morita está fora do Campeonato do Mundo de Futebol. Neste jornal escutamos em direto o treinador do Sporting, Rui Borges, e Carlos Vicente pede Ricardo Horta na Seleção Nacional e ainda não confirma a transferência de Rodrigo Salazar para os Leões.
0: São destaques do Jornal de Desporto, edição do meio-dia e meia, agora com Tiago Santos.
10: Já chegou à Itália um representante do Sporting para fechar a contratação do médio do Veneza, Issa Dumbiá. Os Leões querem antecipar-se ao Benfica e a outros clubes interessados neste médio italiano, de uma equipa que acaba de subir à Primeira Liga no futebol transalpino, ao que a TSF apurou. O Sporting enviou mesmo um emissário, um representante, para fechar um acordo com o Veneza. Espera ter um princípio de acordo, ou seja, valores definidos para a contratação do jogador nas próximas horas. Um esforço para ultrapassar a concorrência, por exemplo, do Benfica, e os milhões da Liga dos Campeões, que o Sporting pode garantir com o segundo lugar do campeonato, a confirmar na jornada de amanhã, que é a última do Campeonato Nacional, podem ajudar a fechar esta contratação. Vamos agora até Alcochete, onde esta hora fala o treinador do Sporting. O repórter da TSF, António Botelho, está a acompanhar esta conferência de imprensa, mas António, Rui Borges continua a fugir ao tema mercado de transferências.
11: Não quero confirmar se Zalazar vai ser ou não jogador do Sporting, mas confirma que Morita amanhã vai se despedir de Alvalade. Será o último jogo do japonês, confirmou há instantes Rui Borges. Vamos acompanhar a conferência de imprensa.
12: Conversa entre os jogadores.
13: Não, eu acho que a vontade do Gil Vicente tem sido mostrada ao longo da época, por isso a grande época que eles estão a fazer, mérito do seu treinador, dos seus jogadores, estão a fazer uma grande época e amanhã não deixarão de ser o Gil que tem sido. É uma equipa muito... gosta de ter bola também, que tem um processo bem definido, muito forte no um para um, nos corredores, alas, uma equipa muito forte também em cruzamento, é das mais eficazes também em zonas de cruzamento, equipa que bate bem tem alguns golos fora da área, por isso é uma equipa muito, muito boa e está a fazer uma grande época, dentro daquilo que tem sido. Acredito que será um grande Gil Vicente amanhã, até porque ainda está dentro das competições europeias, ou pode estar dentro desse objetivo, e tudo fará para o conseguir, tal como nós estamos focados no nosso, e sabemos da dificuldade que vai ser, por isso eu ter dito que é importante ao Alvalade estar lutado, estarem todos connosco, porque essa energia é boa, foi o ano passado boa para ganharmos no último minuto, ou no penúltimo, mas não falámos em relação à época passada, falámos sim em relação ao jogo que tivemos lá em Barcelos esta época e analisámos da melhor forma.
14: Olá, boa tarde, ministro João Ribeiro, Record. Perguntava-lhe como é que está, se vai ter vaginitis amanhã e o restante boletim clínico, ou se vai ser obrigado a ter que inventar mais uma vez uma solução. E tendo em conta o que o ministro disse há bocadinho sobre erros cometidos nesta época, eu se calhar desafiava-o a identificar aquele jogo que acha que sentiu que mais errou e também aquele jogo em que acha que conseguiu dar uma vitória e que mais prazer lhe deu, isto já praticamente como balanço de época.
13: Ah, isso tem que pensar bem, tem que analisar da melhor forma, não é num minuto que o farei. Podemos sempre ser melhores, seja em que jogo for, mais do que um, não perdemos pontos só num jogo, por isso não é só um jogo que eu poderia ter sido melhor. Poderia ter sido melhor em qualquer jogo que eu não ganhei. Porque se não ganhámos é porque não fomos tão bons ou não fomos melhores que o adversário. E isso temos que fazer o nosso trabalho, analisar da melhor forma e crescermos enquanto treinadores, enquanto equipa, para cada vez menos perder pontos. É esse o foco. Em relação à parte. Ah, é o Vagianides. O Vagianides está em dúvida para o jogo de amanhã. É o único que posso dizer. É igual. O Zeno está fora, o Morton começou a fazer trabalho de campo. É isso.
11: Olá, Mr. António Botelho, para a TSF em direto. Pergunto-lhe se o jogo de amanhã é o que define uma boa época do Sporting ou uma má época do Sporting. Sente essa pressão que esse jogo de amanhã pode decidir, ou se a Taça de Portugal também pode ser esse, não diria tábua de salvação, mas esse jogo também pode definir se a época do Sporting é muito boa ou aquém das expectativas? Obrigado.
13: Não olho, já disse isso outra vez, não olho nessa perspectiva para o que falta jogar ou para estes dois jogos. São dois jogos importantes, sim, que ditam ainda muita coisa e nós temos de ter essa responsabilidade e essa noção, e é isso que temos. A diferença de jogar Champions ou Liga Europa e de podermos ainda ganhar um troféu que tivemos a felicidade e a competência de o ganhar o ano passado, a época passada, e queremos tê-la esta época novamente. Por isso é muito por aí, mais do que estar a pensar se dita aquilo que foi a época. Eu, tal como eu disse, naqueles 15 dias que os jogos não correram tão bem, que nós perdemos este objetivo num primeiro momento do segundo classificado, perdemos o campeonato e perdemos o objetivo do segundo classificado, eu disse que não era aqueles 15 dias que ditavam aquilo que tinha sido a grande época que a equipa fez e que estes jogadores fizeram, e eu não posso estar aqui a dizer que os jogadores por um jogo não fizeram uma época boa. Eles foram competentes, eu é que tenho que os ajudar de outra forma ou de melhor forma ainda. Olho sempre para mim naquilo que eu posso ajudar. Eles querem fazer sempre o melhor, às vezes não vão conseguir, e eu darei sempre a cara pelos meus jogadores. Por isso não é isso que vai ditar aquilo que foi uma época extraordinária que eles tinham feito em 8 meses e de repente num já é uma má época. Não olho para as coisas dessa perspectiva.
15: Bom dia, mister. Aqui. Bom dia, Mister. Diogo Reis, bola na rede. Tendo em conta que é um jogo decisivo para as duas equipas, gostava de lhe perguntar, taticamente, em que aspecto é que acredita que poderá estar a chave e também quais é que são para si as maiores forças, tanto do Gil Vicente como do Sporting. Obrigado.
13: Eu acho que são coisas explícitas. O Gil é uma equipa que em bloco médio é fortíssimo. Se não for a melhor equipa, é das melhores equipas, claramente, em bloco médio organizado. É muito competente, é muito coeso, dá pouco espaço, é muito competitivo, estão muito bem definidos aquilo que são os seus timings de expressão, e eu particularmente identifico claramente isso, porque me identifico com algumas coisas. Agora, dentro daquilo que é o Sporting, é a qualidade coletiva individual do jogo de Sporting, e acho que qualquer equipa sabe que se der um pouco de espaço a esta equipa, e se os jogadores estiverem ligados, será difícil contrariar a nossa qualidade individual e coletiva. Agora, eles conseguem-no e podem ter essa capacidade por ser uma equipa muito competente no seu bloco, mas depois com bola também é uma equipa que tem definido bem o seu processo, uma equipa fortíssima, como eu disse, com cruzamento, bolas paradas ofensivas, um para um nos corredores. Acredito que saiba que o Sporting é uma equipa que em alguns momentos se exponha, e acredito que eles com bloco médio estejam sempre numa perspectiva de, nas transições, ferirem o Sporting, porque em alguns momentos há sempre um bocado mais de espaço, porque nos expomos mais a isso. Por isso, é dentro daquilo que tem acontecido nos jogos. Eu acho que isso não é nada que se nós não se veja todas as semanas e que a gente não consiga identificar.
11: Rui Borges, aqui na sala de imprensa, que confirmou há pouco que Morita despede-se do Sporting, vai ser o último jogo para o campeonato do japonês. Quanto ao mercado, não dá qualquer confirmação, Rui Borges, das chegadas de reforços que ainda não foram anunciados oficialmente.
10: Mas abre aqui a porta ao regresso de Morten Ullmann para a Taça de Portugal, explicando o treinador do Sporting, como escutámos há pouco na reportagem do António Botelho, que Morten Ullmann já está a trabalhar no relvado, talvez seja a opção para esse encontro diante do Torriense. Vai a ficar fora desta última jornada do campeonato, que pode valer o segundo lugar e os milhões da Liga dos Campeões ao Sporting em caso de vitória ou de um melhor resultado que o do Benfica. Recordo amanhã às 8:30 da noite, Sporting Gil Vicente, Estoril Praia Benfica. José Mourinho também já falou sobre o jogo de amanhã, sobre o Estoril, mas falou sobretudo esta manhã sobre o Benfica e sobre a encruzilhada em que ele está, também com o Real Madrid à mistura. A repórter da TSF, Rita da Silva Vieira, escutou José Mourinho, que admitiu que já tem uma proposta de renovação de contrato do Benfica em cima da mesa.
16: Na mesa, Mourinho tem à espera, nesta altura, um novo contrato com o Benfica.
17: Proposta de renovação do Benfica na quarta-feira, a proposta que foi entregue ao meu empresário, proposta que eu não quis ver, que eu não quis saber, que eu não quis analisar, e que só vou fazê-lo a partir de domingo. Só vou fazê-lo, eu diria, domingo.
16: Tudo adiado para domingo, sendo que, para já, o Real Madrid ainda não se chegou à frente.
17: Relativamente ao Real Madrid, nunca me disse, eu tenho uma proposta que te quero mostrar. Eu também lhe diria, se ele agora me ligasse a dizer que tenho uma proposta do Real Madrid, eu diria exatamente o mesmo. Manda-me no domingo, que no domingo começo a pensar nisso.
16: Mas Mourinho diz que os benfiquistas não se devem preocupar.
17: Relativamente à minha situação pessoal, acho que não há motivo para preocupações, porque, como eu disse, o Benfica é maior do que todos e nunca se deve preocupar se alguém fica, se

0: a frustração de, neste momento, para o Benfica conseguir coisas grandes, são precisos milagres.
1: Em dia de último treino, não se quis despedir da equipa.
0: Divirto muito a trabalhar com eles, e sendo hoje o último treino da época, será até com alguma emoção que depois muito espesso deles e até breve.
1: Um até breve sem definição de até quando.
2: E agora com um contrato em cima da mesa, uma proposta de renovação para José Mourinho do Benfica e com uma decisão para o treinador tomar nas próximas semanas. Num tom certamente bem diferente, Francesco Farioli faz daqui a momentos no Olival a antevisão da última jornada para o campeão nacional Futebol Clube do Porto e o Miguel Taveira, um jogo que pode permitir até estreias na equipa.
3: Há expectativa para perceber se João Costa será utilizado. O guarda-redes é o único jogador do plantel que ainda não se sagrou campeão nacional. Para a última jornada do campeonato, Farioli não conta com Prepites, que vê o cartão vermelho no último jogo, além dos lesionados de longa data Samu, Neuan Pérez e Luke de Jong. Nesta altura, já há mais de uma dezena de adeptos à porta do Olival, tal como tem acontecido nas últimas semanas. Francesco Farioli já foi ter com eles para tirar algumas fotos e dar alguns autógrafos. Daqui a menos de 5 minutos vai lançar a recepção ao Santa Clara na conferência de imprensa.
2: Um jogo que acontece às 3:30 da tarde, Futebol Clube do Porto campeão nacional, com a festa depois desse encontro prometido e uma noite longa, talvez a mais longa do ano, para os adeptos do Futebol Clube do Porto, com a passagem pelos aliados. Em Braga, Carlos Vicentes, o treinador, anuncia que Ricardo Horta está de regresso à boa forma e espera, Carlos Vicentes, que Roberto Martínez tenha isso em conta e que o convoque para o Campeonato do Mundo de Futebol.
4: Roberto tendrá que decidir y tendrá trabajo en ello y estoy seguro que tomarán la decisión correcta, pero yo desde mi punto de vista y conociendo al chico, pues ojalá que sí que pueda acudir al Mundial de Estados Unidos, Canadá y México.
2: É o desejo do treinador de Ricardo Horta no Sporting de Braga, Carlos Vicentes, ele que ainda não confirma a transferência de Rodrigo Salazar para o Sporting.
4: No sé, porque Rodrigo me tienen que acabar de confirmar, o tiene que acabar de confirmarse el tema de cerrar su salida o no. Lo que te puedo decir es que, bueno, Rodrigo ha hecho una temporada pues muy buena, ¿no? Rodrigo ha sido un jugador importante para nosotros y con las contrataciones pues no tengo nada, ninguna noticia de que haya nada cerrado hacia como llegada, así que hablamos de los jugadores que tenemos aquí, obviamente, y cuando en el verano pasen cosas, pues ya hablaremos de potenciales llegadas.
2: Não quer falar de chegadas ou de saídas. O treinador do Sporting de Braga, que amanhã às 6 da tarde joga com o Estrela da Amadora. O Braga já não vai sair do quarto lugar, mas o Estrela da Amadora joga ainda pela manutenção. A fechar, uma boa notícia para o Sporting e para Zero Debast, o central que está atualmente lesionado, acaba de ser convocado para o Campeonato do Mundo de Futebol com a seleção belga. Ele que estava em dúvida para esse Mundial, com os problemas físicos. Zeno Debast está nesta convocatória ao lado do jogador do Benfica, Dodi Lukebakio. Também convocado, um jogador que chegou a ser internacional jovem por Portugal, Diego Moreira, antigo jogador do Sport Lisboa e Benfica, também foi chamado pela seleção belga ao Campeonato do Mundo de Futebol. O Jornal do Desporto com Tiago Santos, há café duplo já a seguir.
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4: A 13 minutos da 1, temos agora café duplo com João Oliveira e Lídia Pereira, à moderação de Cristina Leiman.
5: Uma dura troca de acusações entre o PSD e a Presidente do Tribunal de Contas. Filipa Urbano Calvão considerou inconstitucional a reforma que o Governo quer introduzir no Tribunal de Contas. O organismo divulgou um vídeo, o que levou o Vice-Presidente da bancada parlamentar do PSD, Alexandre Poço, a acusar o Tribunal de fazer propaganda política para tentar condicionar os deputados. No Café Duplo de hoje, contamos com João Oliveira e Lídia Pereira. Bom dia aos dois. Esta semana começamos pelo João. João, como é que vê esta polémica entre o PSD e o Tribunal de Contas?
6: Bem, antes de mais, olá a Leonor e a Lídia e aos ouvintes da TSF. Vamos ver uma coisa, eu consigo compreender em parte o incómodo do PSD com a posição do Tribunal de Contas. Não consigo compreender exatamente a crítica que é feita, porque não parece que a questão seja exatamente o problema do vídeo, ou seja, há um histórico em relação às suas próprias competências. O Tribunal de Contas tem normalmente posições muito, muito excessivas e muito extremadas relativamente à forma como elas são encaradas. E não me parece sequer que esta proposta do Governo, no caso, que se trata de uma proposta de lei do Governo, nem me parece que seja propriamente este o elemento de crítica mais relevante, porque eu acho que a proposta de lei do Governo tem um problema, é de passar completamente ao lado dos problemas que hoje a contratação pública coloca, que não tem que ver com estas situações de investimentos acima de 10 milhões de euros. O problema é exatamente o contrário, é a asfixia que muitas instituições públicas enfrentam em consequência do bloqueio à sua ação por via das regras da contratação pública em coisas muito, muito diferentes que não o visto prévio em gastos de valor mais elevado. É precisamente naqueles de valor menos elevado que está a maior parte do problema. Agora, vamos lá ver, o problema que o PSD parece colocar é o facto disto ser feito através de um vídeo nas redes sociais e não propriamente por causa das posições do Tribunal de Contas. Assim, o que nós ouvimos o Vice-Presidente do PSD dizer não foi criticar os argumentos nem a posição que o Tribunal de Contas tem relativamente a esta proposta de lei, é mais um problema da forma como isso é feito através das redes sociais, procurando condicionar os deputados. Não me parece que isso seja uma razão muito, muito, muito acertada. Portanto, não me parece que o facto de haver um vídeo que seja partilhado nas redes sociais com essa posição do Tribunal de Contas seja verdadeiramente a questão decisiva. Acho que o PSD está a ver o problema ao contrário.
5: Lídia, quem é que tem razão nesta polémica?
7: Bom dia, Cristina. Bom dia, João. Bom dia a todos os nossos ouvintes. Bom, antes de mais, eu acho que nós temos aqui uma mistura de duas coisas e por isso é que parece-me conveniente separarmos. Por um lado, temos o assunto da reforma do Tribunal de Contas em cima da mesa e que inclui a eliminação do visto prévio. Por outro lado, há a forma como o próprio Tribunal está a reagir a essa reforma. E portanto, é aqui que eu acho que reside o problema, porque parece-me um precedente grave e que merece uma reflexão muito séria. Ora, o Tribunal de Contas decidiu publicar o tal vídeo no seu site oficial a atacar uma proposta de lei do governo. E, portanto, isto não é um parecer. Isto não foi um parecer. Portanto, eu discordo daquilo que o João disse. Uma coisa é ter-se posições institucionais, seja por via de um parecer, seja por via de uma audição parlamentar. Estamos a falar de um vídeo de comunicação política que foi feito com recursos públicos contra uma iniciativa legítima de um governo democraticamente eleito. E, portanto, isto é uma novidade que nos deve preocupar a todos, independentemente da opinião que cada um possa ter sobre o conteúdo da reforma. Mas não, eu não consigo achar normal que um órgão do Estado use os seus canais oficiais para fazer uma campanha contra uma decisão política.
5: O que me está a dizer é que o PSD tem razão na crítica?
7: Absolutamente, o PSD tem razão na crítica. Isto trata-se de uma tentativa clara de condicionamento da discussão parlamentar e é uma má prática institucional. E, portanto, se eu for à substância, e digo com muita clareza, o governo está no caminho certo. Se nós formos olhar para a comparação entre Portugal e outros países, na questão específica da fiscalização, dos modelos de fiscalização prévia, Portugal tem dos modelos mais pesados da Europa. Países como a Alemanha, por exemplo, ou os Países Baixos, ou os países nórdicos, o controlo é feito sobretudo a posteriori, portanto a fiscalização é feita posteriormente através de auditorias, não é o visto prévio que combate a corrupção ou que previne de forma 100% eficaz. E, portanto, os dados que estão, enfim, a ser avaliados e que levaram a esta proposta estão à vista de quem os quiser conhecer. E, portanto, o que o governo está a propor é relativamente simples. Sobe-se o limiar do visto prévio para 10 milhões de euros, que pode parecer muito dinheiro, mas no que toca a obras públicas, por exemplo, não é assim tanto. Se colocarmos este assunto noutra perspectiva, o primeiro prémio do Euro Milhões que vai ser sorteado hoje são 83 milhões de euros. Então, o que eu quero dizer com isto é que temos de racionalizar recursos, o Tribunal de Contas não tem de se pronunciar previamente sobre tudo, e há um exemplo que vale a pena recordar. O novo Hospital Oriental de Lisboa, um contrato sujeito a visto prévio que, por causa dos bloqueios, acabou por custar mais de 64 milhões de euros aos contribuintes, com perda de verbas do PRR, pagamento de indenizações e outras coisas. Portanto, estamos a falar do atual modelo, estamos a falar de, em vez de proteger o dinheiro, que é esse, eventualmente, o objetivo do visto prévio, acabamos por desperdiçar e, portanto, o que temos de fazer é, de facto, libertar recursos para reforçar a auditoria, fiscalização a posteriori, e a responsabilização efetiva de quem toma decisões. Até porque contratos acima dos 950 mil euros continuam a ser comunicados ao Tribunal de Contas e, segundo a proposta do Governo, o Ministério Público também terá os seus poderes reforçados para conseguirmos punir quem tem que ser punido.
5: Sinto que o João Oliveira já suspirou pelo menos por 3 vezes. Imagino que não esteja de acordo que o Governo está no bom caminho, não é?
6: Não, não estou de acordo que o governo esteja no bom caminho, até vou-lhe dar um exemplo concreto. Eu ontem parti uma reunião da Câmara Municipal de Évora, onde sou vereador, onde tivemos a discutir exatamente o problema da contratação pública, que coloca bloqueios diários ao funcionamento das autarquias, em coisas absolutamente disparatadas. O Código da Contratação Pública, que foi aprovado lá atrás, a maioria absoluta de José Sócrates, e que teve estes anos todos para mostrar o que vinha, já mostrou que o Código da Contratação Pública, em muitas das suas disposições, em nome de referências políticas que ninguém pode ignorar, de transparência, de isenção, de controle, de rigor na utilização de dinheiros públicos, é um verdadeiro bloqueio à ação diária de autarquias do mais variado tipo de entidades públicas. E não há razão nenhuma para que estes bloqueios existam, porque o rigor, a transparência e o controle podem ser assegurados com outros mecanismos que, não bloqueando, garantam o controle. E nisso o governo não toca. E eu acho, quando eu digo que o problema está, por um lado, na decisão que o governo toma, que não é de verdadeiramente resolver os problemas que o Código da Contratação Pública coloca, nem sequer na posição do Tribunal de Contas. Quer dizer, nós já conhecemos as posições do Tribunal de Contas, que não são desta Presidente, são posições históricas do Tribunal de Contas relativamente a estas questões. A diferença é que antes elas eram ditas na Assembleia da República, nas audições do Tribunal de Contas, nas reuniões das comissões parlamentares. Elas
7: onde tem que ser?
6: Abertamente.
7: Onde tem que ser?
6: Oh, Lídia, mas vamos lá
7: fazer
6: uma
7: coisa. Não é fazer campanha, são coisas diferentes.
6: O problema é que quando o PSD põe o foco na questão de ser um vídeo, a deixar de ser um vídeo, está a dar um tiro ao lado do João.
5: Já percebemos que não vamos chegar a...
8: É muito estranho achares isso normal. Sim. Acho muito Lídia, estranho achares normal.
6: Lídia, a questão de substância é o tipo de argumentação que é utilizada em que o Tribunal de Contas não tem razão. Essa é que é a questão de substância.
5: São duas visões diferentes, temos de terminar. Agradeço aos dois, não temos mais tempo agora, mas ficaram bem vincadas as posições distintas de Lídia Pereira e João Oliveira, a quem agradeço. Um bom fim de semana aos dois e a quem nos ouve, o Café Duplo está de regresso na segunda-feira.
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4: Meio-dia 58, 11:58 nos Açores.
10: O PCP propõe uma comissão parlamentar de inquérito sobre o uso pelos Estados Unidos da base das Lages e o envolvimento português no ataque norte-americano e também de Israel ao Irão. O governo insiste que não houve qualquer ilegalidade, mas o PS e o Livre querem que o ministro dos Negócios Estrangeiros dê explicações no Parlamento. A UGT garante que não vai mesmo participar na greve geral, marcada pela CGTP para 3 de junho, e o Partido Socialista assegura voto contra na votação na Generalidade.
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0: À sexta-feira há debate sobre o futebol do fim de semana, entre a uma e as duas, no primeiro tempo, com Vítor Santos, João Nuno Coelho e Mário Fernando, para ouvir daqui a pouco, para já, a edição da uma na TSF, com Paula Dias.
1: No regresso da polémica, o PCP propõe uma comissão de inquérito para apurar as responsabilidades políticas e jurídicas do governo pela decisão de envolver o país naquilo que os comunistas consideram ser uma agressão dos Estados Unidos e de Israel ao Irão. A fechar o debate nesta manhã na Assembleia da República, pedido pelo PCP, a líder parlamentar Paula Santos enunciou algumas das dúvidas que o partido quer ver esclarecidas.
2: Quais os fundamentos utilizados pela administração norte-americana para o pedido de utilização das bases das lajes? Que informações foram prestadas quanto às operações militares realizadas em território nacional? Que esclarecimentos foram solicitados pelo governo à administração norte-americana? Que avaliação fez o governo quanto à utilização da base das lajes? Que controlo fez da utilização da base das lajes? E que mecanismos foram utilizados pelo governo para esse efeito? Propomos uma comissão parlamentar de inquérito, porque este é um instrumento que permite à Assembleia da República escrutinar e fiscalizar a ação do governo neste caso concreto.
1: Esta proposta do PCP ainda vai ter de ser votada. Antes dos comunistas anunciarem que querem uma comissão parlamentar de inquérito, já o PS tinha dado conta que quer que o ministro dos Negócios Estrangeiros explique no Parlamento as palavras do secretário de Estado norte-americano. Marco Rubio afirmou ontem que Portugal aceitou que os Estados Unidos utilizassem a base das lajes antes mesmo de Portugal saber qual seria o pedido. O líder parlamentar do Socialista, Eurico Brilhante Dias, em declarações à TSF, defendeu que as afirmações de Marco Rubio aumentam as suspeitas em relação à forma como Portugal tratou este assunto.
3: As afirmações do secretário norte-americano Marco Rubio são de uma enorme gravidade, mas vêm naturalmente em linha com a percepção que todos os portugueses têm sobre o comportamento do governo português, que é um governo que tem sido, eu diria mesmo, que é um governo que tem estado agachado sem se mostrar, muitas vezes sem tomar uma posição firme no que diz respeito a esta guerra no Médio Oriente que tem afetado os portugueses. Os portugueses estão a pagar a guerra do Oriente, no Médio Oriente, na gasolina, no cabaz alimentar, já começaram a pagar nas prestações decorrentes da compra da sua casa. E o governo português está hoje numa circunstância única e está a colocar o país numa circunstância única, a ser um governo que colabora com os Estados Unidos, mas que colabora sem perguntar, sem questionar motivos desta guerra.
1: Eurico Brilhante Dias, líder parlamentar do Partido Socialista, o LIVRE também quer esclarecimentos. O líder do partido, Rui Tavares, entende que a contradição entre as declarações de Marco Rubio e a posição do governo português é preocupante e não é só para a imagem do país.
4: O mundo tem que ficar a saber que Portugal não é aquilo que Marco Rubio diz de Portugal. A razão porque Portugal não pode simplesmente disponibilizar bases aos Estados Unidos para serem utilizadas incondicionalmente, e isso todos sabemos, é que Portugal tem responsabilidades, de acordo com o direito internacional, que são diferentes das dos Estados Unidos. O exemplo cimeiro disto é que nós somos signatários do Estatuto de Roma e, portanto, temos responsabilidades perante o Tribunal Penal Internacional que os Estados Unidos não têm. Portanto, apela-se ao Governo a que disponibilize toda a documentação disponível e queremos que a própria Comissão de Negócios Estrangeiros deve pedir ao Ministro Paulo Rangel para que venha à Comissão, para que isto não fique numa situação de ele disse, Marco disse, Paulo disse, que seja disponibilizada documentação que permita comprovar aquilo que o Governo alega.
1: Já o deputado único do Bloco de Esquerda, Fabián Figueiredo, nas declarações que fez no Parlamento, não excluiu uma comissão parlamentar de inquérito ao caso e pediu à Procuradoria-Geral da República que olhe com atenção para as declarações do secretário de Estado norte-americano, depois da queixa apresentada pelo partido há algumas semanas.
5: A Procuradoria-Geral da República deve fazer as perguntas que deve fazer ao Governo e prestar particularmente atenção à participação que o Bloco de Esquerda apresentou. E, por último, o Governo tem a obrigação sobre esta matéria de responder às perguntas que foram feitas. Se não o fizer, nós não excluiremos a utilização de nenhuma ferramenta, de nenhum instrumento parlamentar para obrigar o Governo a dizer a verdade, porque é isso que deve aos portugueses. Não se trata de um detalhe, de um mero episódio. Portugal foi acusado na prática, talvez por Marco Rubio não está propriamente habituado a cumprir o direito internacional e a respeitar a lei, de ter incumprido a lei da República Portuguesa e o direito internacional ao qual está vinculado. O governo pode ativar todo o seu aparelho de propaganda, dizer que a esquerda, o bloco de esquerda, quem exige o cumprimento da lei tem complexo com as alianças internacionais que Portugal integra, não é nada disso.
1: Na resposta aos partidos da oposição, Carlos Abreu Amorim, ministro dos Assuntos Parlamentares, considerou que este é um não assunto e garantiu que o governo cumpriu a lei.
6: Respeitaremos todos os princípios e todas as emanações do direito internacional e da Organização das Nações Unidas. Não vale a pena criar casos onde eles não existem. Portugal não é parte deste conflito. Portugal respeita de uma forma intrínseca e de uma forma que é inamovível todos os preceitos de direito nacional e internacional sobre esta matéria.
1: Garantia que deixou no Parlamento Carlos Abreu Amorim, ministro dos Assuntos Parlamentares. Ao contrário do que garante a ministra do Trabalho, o Partido Socialista não vê que haja qualquer recuo do governo no pacote laboral e por isso o deputado socialista Miguel Cabrita garantiu esta manhã no fórum da TSF que o PS já tomou uma decisão sobre o que vai fazer na votação na Generalidade.
7: O Partido Socialista vai votar contra na Generalidade e caso se forme uma maioria com a conivência do Chega para permitir avançar esta reforma para a especialidade, o PS não deixará de fazer propostas diferentes daquelas que o Governo está a fazer para reverter alguns dos aspectos mais negativos desta proposta e, pelo contrário, para encontrar um caminho diferente que é aquele que defendemos e que é aquele que a sociedade portuguesa reclama. Não se trata de uma questão de partidos ou de divisões, trata-se de uma visão de conjunto da sociedade portuguesa para promover a produtividade e a competitividade na economia e assegurar perspectivas e condições de vida que melhorem, de facto, a situação e as perspectivas das pessoas.
1: No caso da UGT, a Central Sindical continua convencida que esta greve geral marcada pela CGTP para 3 de junho não devia acontecer nesta altura e, nesse sentido, a UGT anuncia a decisão que está fechada, não vai participar na greve, garantia do secretário-geral adjunto da UGT, Sérgio Monte, no fórum da TSF. Vamos já tentar escutar estas declarações de Sérgio Monte, os argumentos da UGT para, desta vez, não estar ao lado da CGTP na greve geral.
8: A UGT acha que é extemporâneo, portanto nós não iremos, aliás, ainda não fizemos, não iremos em muita prévia de greve. No dia 28 iremos ter uma reunião com os nossos sindicatos, mas de qualquer das formas, como digo, consideramos que é extemporâneo, mas não pomos de parte que se é necessário fazer uma greve geral Noutra altura, isso não pode parte, não é óbvio.
1: É um assunto que o GT ainda vai avaliar, a CGTP discorda, considera que este é o momento para a greve geral e no fórum Filipe Marques, da Comissão Executiva da Intersindical, afirmou que o GT terá de assumir a responsabilidade de ficar à margem desta greve geral.
9: E o facto da UGT não avançar, cada organização sindical decide por si, na sua autonomia, na sua gestão coletiva, assume essa responsabilidade e as consequências, mas também lhe disse que no patamar da convergência, o facto da UGT não estar com um pré-aviso, digamos assim, deixe passar o termo, estamos a trabalhar e continuamos a fazê-lo com todas as estruturas e organizações sindicais, filiadas ou não na CGTP, sindicatos independentes, junto dos trabalhadores. Essa é a questão fundamental, decisiva, para fazer crescer a luta e construir aquilo que será, com certeza, uma grande greve geral no próximo dia 3 de junho.
1: Filipe Marques, da Comissão Executiva da CGTP, e esta tarde no Parlamento, André Ventura, presidente do Chega, garantiu que o partido e o PSD vão continuar a negociar estas medidas da legislação laboral, isto apesar da reunião que André Ventura e Luís Montenegro já tiveram, não ter resultado em direção a um acordo.
10: Esta reforma laboral não serve ao país, não é boa para quem trabalha, desprotege aqueles que vivem do rendimento do seu trabalho, que são a grande maioria, e ignora aqueles que trabalham ainda para mais, sob turnos e sob horas extraordinárias, não dando nada de volta a quem trabalha E por isso é uma reforma com muito pouca utilidade para o país. Isto é ao momento em que estamos. Houve o início de uma conversação que decidimos fazer ao nível da liderança dos dois partidos, entre o Chega e o PSD. Esta tarde haverá contactos entre as lideranças de bancada para continuar a trabalhar nestas matérias. Ao ponto em que estamos, esta reforma laboral é má, não deve passar e não deve ser aprovada.
1: André Ventura, presidente do Chega, declarações no Parlamento. Está confirmado Rodrigo Salazar, é o primeiro reforço do Sporting para a nova temporada. Confirmação feita há instantes pelo Sporting de Braga, Tiago Santos.
11: E é o maior negócio de sempre entre clubes em Portugal. O Sporting contrata Rodrigo Salazar por um número redondo, 30 milhões de euros, sem parcelas. É este o valor a pagar pelo Sporting por este jogador que se destacou esta temporada ao serviço do Sporting de Braga e nas últimas, mas esta temporada em particular, com números que impressionam na Liga Portuguesa e também na Liga Europa. 47 jogos, 23 golos e 8 assistências para o médio uruguaio, que está prestes ou poderá ter essa possibilidade de ir ao Campeonato do Mundo de Futebol e por isso numa jogada de antecipação o Sporting garante os serviços deste jogador, que era o número 10 do Sporting de Braga, antes do Campeonato do Mundo e de uma possível valorização de um jogador de 26 anos, recorda, é a maior transferência de sempre entre clubes portugueses, depois de David Carmo se ter mudado também do Sporting de Braga para o Futebol Clube do Porto a troco de 20 milhões de euros e também da transferência de Paulinho do Sporting de Braga para o Sporting, na altura um negócio acima dos 16 milhões de euros. Do ponto de vista do Sporting, que já confirmou também num comunicado o valor, 30 milhões de euros, confirma também que chegou a um acordo com o jogador para um contrato de 5 temporadas, será um dos contratos mais longos do plantel do Sporting. Rodrigo Salazar fica nos Leões até 2031. Amanhã despede-se no Estádio Municipal de Braga dos adeptos do Sporting Clube de Braga.
1: Transferência confirmada pelo Sporting e também pelo Braga. O Ministro das Finanças anunciou para breve a apresentação da reforma do setor empresarial do Estado. Esta manhã, numa ação de formação de gestores públicos, Miranda Sarmento não quis comprometer-se com uma data, mas deixou algumas ideias, José Milheiro.
12: O Ministro das Finanças deixa a promessa. As 150 entidades do setor empresarial do Estado vão ter uma reforma.
13: Isto não significa, contudo, como poderá ser entendido por muitos, que o setor empresarial do Estado não esteja a ser bem gerido ou que o problema esteja em quem o gere. Pelo contrário, temos muitos bons exemplos de governação no setor público, mas mesmo os melhores exemplos requerem uma adaptação e aprendizagem contínua à inovação tecnológica e digital, aos desafios da cibersegurança, às disrupções geopolíticas, aos novos modelos de organização de trabalho.
12: Miranda Sarmento defende a não interferência do Governo nas empresas do Estado.
13: Este Governo está ainda particularmente empenhado em assegurar a separação das competências, promover a autonomia de gestão, responsabilidade e transparência e garantir a não interferência política na atividade corrente das empresas do setor empresarial do Estado. No seguimento da reforma do Estado em curso, queremos simplificar este setor. Vamos reduzir a burocracia excessiva e colocar fim a redundâncias no reporting, tornando a gestão mais ágil, eficiente e mais flexível. Em contrapartida, estas empresas devem também nortear a sua ação de modo a otimizar os gastos operacionais, não negligenciando o papel relevante que desempenham na implementação das políticas públicas, assegurando a presença do Estado em setores considerados estratégicos.
12: Por outro lado, o Ministro das Finanças apela à transparência das contas destas empresas.
13: E isso leva a que as organizações sejam as chamadas a responder com modelos de governação cada vez mais robustos. A gestão das empresas não é assim um exercício meramente técnico, é sobretudo uma questão de confiança, de responsabilidade, de constante capacidade de adaptação e de equilíbrio entre interesses.
12: No âmbito da reforma do Estado, o setor empresarial vai ser simplificado.
1: Está para breve. O Ministro das Finanças não anunciou, no entanto, uma data.
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0: Bem-vindos a mais um Primeiro Tempo, edição 31. Às sextas, por esta hora, têm então comigo o Vítor Santos e o João Nuno Coelho para refletirmos sobre aquilo que o fim de semana de futebol nos pode dar, mas também sobre os registros dos últimos dias. E antes de irmos aos assuntos pendentes, ou seja, a última jornada da Liga, que acaba de vez com as dúvidas que ainda sobram, propunha que começássemos pelos vossos offsides, até porque têm muito a ver com este fecho de campeonato. E, João Coelho, começaria por ti, porque o Benfica estava em boa posição para segurar o segundo lugar e depois...
1: É verdade, é isso mesmo. Antes de mais, um abraço para ti, Mário, para o Vítor também e para todos os nossos ouvintes. O Benfica voltou a falhar, na verdade, como em vários momentos desta temporada, nomeadamente aquele jogo com o Casa Pia, à jornada 28 em Rio Maior, no qual podia, inclusive, ter reentrado até um pouco na luta pelo título. Na altura, o Porto empatou com o Famalicão, tinha 73 pontos, o Sporting tinha 69 e menos um jogo, e o Benfica podia ter chegado aos 68. Ou seja, nessa altura, jogando depois dos adversários, tinha uma motivação extra, e a verdade é que fez um jogo muito pobre em Rio Maior. Mourinho terá sido o jogo em que reagiu pior e que mais responsabilizou os jogadores, e a verdade é que não serviu de lição, porque passadas algumas semanas o Benfica ultrapassou o Sporting, que tropeçou nas Aves e em casa com o Tondela, e parecia ter pelo menos o segundo lugar mais ou menos garantido, ou pelo menos bem encaminhado, e fracassou completamente nas deslocações a Famalicão e na recepção ao Braga, e particularmente neste jogo com o Braga, perante uma equipa absolutamente desgastada pelo jogo da Liga Europa, no qual, com menos um elemento, quase que conseguia levar a partida com o Friburgo para o prolongamento, sem Barisic, Niakate, Arremebi, Grilic, Ricardo Horta, o próprio Salazar apenas entrou no final da partida, e mesmo assim o Benfica não conseguiu vencer o Braga, e parece-me que provavelmente terá também hipotecado todas as suas, ou quase todas, as possibilidades de chegar à Liga dos Campeões, e sabemos a importância dessa classificação, dessa qualificação, e até pode ser uma qualificação direta se o Aston Villa ganhar a Liga Europa e ficar no quarto lugar da Liga Inglesa. Portanto, um fracasso que é incontornável e que, por muito que Mourinho construa as narrativas a que já nos habituou e em que é mestre, e com todo o mérito, por muito que ele construa essas narrativas à volta dos tais milagres que hoje em dia são necessários para o Benfica conseguir coisas grandes, neste caso a coisa grande era o segundo lugar no campeonato, por muito que crie essa narrativa dos milagres, penso que só acredita nelas quem quiser.
2: Bom, eu também gostava de dizer alguma coisa sobre isso. Eu percebo-te, mas eu acho que há algumas coisas que Mourinho diz que acaba por ter razão. Efetivamente, parece-me que o Benfica, em Famalicão, a derrocada do Benfica, que acabou por ser uma meia derrocada, porque empatou na perspectiva dos objetivos do Benfica, é uma derrocada, estou olhando para esta ponta final, também teve erros próprios, desde logo do Otamendi, que precipitou aquela meia hora de jogo. E aconteceu um bocadinho o mesmo com o Sporting de Braga, embora de uma forma diferente. De facto, o Benfica atacou, tentou pelo meio, pelas alas, por todo o lado, e eu aqui parece-me que até o que aponto mais a José Mourinho, ele ter destruído completamente o meio-campo do Benfica a certa altura.
1: Quando tirou o Barreiro para colocar...
2: Sim, eu não sei se o Barreiro estava lesionado, mas o Benfica tinha médios no banco. Portanto, seria seguramente uma equipa mais equilibrada, e vê-se a forma como o jogador do Sporting Braga faz um extraordinário golo à entrada da área, praticamente sem oposição, ou pelo menos sem oposição que aquela zona do terreno precisa de ter por parte de quem defende. Mas não podemos deixar, e se noutras épocas o Benfica foi apontado, e com razão, por ter beneficiado mais do que os rivais dos erros dos árbitros, aquilo que me parece é que esta época, de facto, o Benfica também se pode queixar de não ter tido sorte com as arbitragens. Isto é uma questão de sorte e azar, e de facto o Benfica não ter tido sorte, e nisso eu corroboro com o José Mourinho. Não acho que seja preciso um milagre.
1: Pois é, isso,
2: acho que o Benfica precisa é de fazer um milagre interno, no sentido de projetar as suas épocas, de as preparar com tempo, de escolher os jogadores certos, sendo que, naturalmente, não há nenhum assado que na escolha dos jogadores não erra. Há sempre jogadores que resultam e outros que não resultam. O que não parece é que o Benfica não pode sucessivamente bater recordes de contratações. Está ano sim, ano não, a contratar o jogador mais caro da história do Benfica, e depois vemos jogadores que é um bom jogador. O Rios fez muita falta ao Benfica no jogo com o Sporting de Braga. É um bom jogador, é um jogador que notou-se que evoluiu dentro daquilo que é necessário no futebol português ou no futebol europeu para ser um jogador competitivo, mas não pode ser aquele jogador a ser o jogador mais caro da história do Benfica. E o mesmo se aplica a Kökçü, que quando chegou também era o jogador mais caro. Tem que ser outro tipo de jogador, um jogador desde logo que traga uma mais-valia segura à equipa. Não é um jogador que vem para a Europa aprender a jogar o futebol que se joga no primeiro mundo do futebol, por assim dizer. Mas de certa forma compreendo José Mourinho. Estive a ver com atenção a conferência de imprensa, que de facto é muito interessante numa outra perspectiva, que também não será um bom sinal para o Benfica. Fique Mourinho ou não fique, nesta altura o Benfica já devia ter essas garantias, devia ter tratado atempadamente, não obstante o Mourinho ter contrato. Mas havia um tempo, sabendo se fica, pelo menos a cautelar que o treinador não ia sair, independentemente da renovação. Porque só assim é que se consegue planear uma temporada. E claro, já se percebeu que José Mourinho quer ter mais poder dentro da estrutura do Benfica. E se calhar, se eu nesta altura olho para o Benfica e de facto vejo um problema de falta de liderança, e não estou a dizer que é um problema de falta de liderança do presidente, é um problema de falta de liderança dentro daquela estrutura. Pode ser o presidente, pode ser outra pessoa, não tem necessariamente de ser o presidente, pode ser outra pessoa qualquer. E eu noto essa falta de liderança. Se calhar José Mourinho, como eu disse aqui ao longo dos últimos 6 meses, talvez, seria o treinador certo, de facto, para o Benfica poder agarrar, há quem não concorde, mas poder pensar num projeto a médio prazo. Porque de uma época para a outra, sucessivamente a mudar tudo, gastando muito dinheiro, suspeito que não vai ser outra vez de um dia para o outro.
1: Sim,
2: que
1: conseguir mudar. E faz realmente sentido essa questão da estabilidade. O que no caso do trabalho do Mourinho me desiludiu mais foi perceber que numa primeira fase a capacidade ofensiva da equipa, com tantos jogadores e com tanto investimento, estava completamente limitada às investidas do Luka Bacchio, que depois partiu, fraturou o pé e deixou de jogar, e neste momento está completamente dependente das investidas do Sheldrup. E parece muito curto que uma equipa esteja tão dependente de um jogador. Aconteceu com o Luka Bacchio e agora acontece com o norueguês, e portanto parece-me que dificilmente podemos considerar que esta seja uma temporada de sucesso em termos do trabalho do José Mourinho no Benfica.
2: Isso aí concordo contigo, porque para se ter uma época de sucesso no Benfica, é evidente, nós sabemos, chegamos ao fim, só um clube é que pode ser campeão.
1: Claro, isso é verdade.
2: Mas mesmo olhando, o Benfica não discutiu o título.
1: Tu, pois não.
2: Ainda há pouco focaste aí dois ou três momentos em que o Benfica se podia ter aproximado, mesmo assim seria sempre muito,
1: sim,
2: muito complicado.
1: Difícil, faltavam só 6 jornadas.
2: O Benfica, se não. Um clube como o Benfica, como o Sporting, como o Futebol Clube Porto, se não conquistou a Supertaça no início da época, mas se não conquista o campeonato, se não conquista a Taça de Portugal, se não tem um desempenho extraordinário nas provas europeias, é evidente que é uma época absolutamente frustrante, sobretudo porque nem sequer ao segundo lugar, que é verdade que é mais importante até em termos financeiros, parece-me, porque eventualmente o Benfica na próxima época poderá beneficiar do facto de não jogar uma competição como a Liga dos Campeões, que é bastante mais exigente do que a Liga Europa, embora na Liga Europa estejam grandes clubes muito competitivos, como se viu pelo trajeto do Sporting de Braga e do Futebol Clube do Porto, que são duas grandes equipas, curiosamente portuguesas, e foram das melhores equipas que eu vi jogar nesta temporada na Liga Europa. Mas estavam lá outras, como
1: sim,
2: estão
1: claro,
2: outras equipas muito importantes e de campeonatos importantes. Ou seja, se isso eram os mínimos que se exigia ao Benfica, até em função do investimento. porque nestas coisas nós sabemos que o investimento também conta.
1: Claro.
2: Depois há o talento de conseguir unir as pontas, de conseguir juntar um plantel, de conseguir contratar os jogadores para algo que foi definido, para uma estratégia que foi definida, que tipo de jogador precisa o Benfica para ter uma equipa à imagem do seu treinador e ter uma equipa altamente competitiva, como é exigido ao Benfica e aos outros clubes grandes. Ora, isso parece-me que manifestamente, nas últimas épocas, não foi conseguido. E não passa sempre só, não passa apenas pelo plano das contratações. Basta ver a quantidade de treinadores também que o Benfica teve. Ora, isso, na minha perspectiva, coloca a nu aquilo que eu estou a dizer. O projeto está sucessivamente a ser alterado ou, no mínimo, a mudar os protagonistas que estão no vértice mais alto do triângulo que pode ser a estrutura do Benfica. Presidente à parte, agora, e também houve eleições.
0: Já agora, juntaria o teu offside, até porque isto pode ter uma relação, ainda que indireta, com o próprio José Mourinho. Tu vais falar do Real Madrid, que anda outra vez nas bocas do mundo por razões cada vez mais surpreendentes. Mas eu só lembraria que ainda há bocado o Mourinho dizia que de facto tinha recebido uma proposta de renovação do Benfica esta semana, mas que disse aos Jorge Mendes que só lá para domingo é que ia olhar para aquilo. Mas de Espanha vem cada vez mais aquela indicação insistente de que Mourinho poderá estar mais para lá do que para cá.
2: É verdade. É verdade. E eu parece-me que sim, que é cada vez mais difícil, atendendo a que a situação não se resolveu com o Benfica, é cada vez mais difícil o José Mourinho ficar. Nós podemos tentar, às vezes não é fácil interpretar as palavras do José Mourinho, porque ele comunica muito bem, como já disse aqui o João, mas na verdade ele comunica, se ele amanhã ou na próxima semana disser que fica no Benfica, nós olhamos para as declarações dele hoje e ficamos, pois, de facto ele até podia ficar. Não parece que é isso que vai acontecer. Eu não sei se tu queres que eu avance já
0: Sim,
2: era precisamente o Real Madrid, que pela grandeza que tem, pelo significado que tem em Espanha, por ser o maior clube de Espanha, na verdade até aqui há algumas coisas que se tocam com o Benfica, sendo que no Real Madrid tudo é hiperbolizado, por assim dizer, porque estamos a falar provavelmente do maior clube do mundo. O que é que acontece no Real Madrid? Problemas com os jogadores, problemas com o treinador, problemas com o presidente. Bom, isto prova, na minha perspectiva, e é por aí o meu fora de jogo, que estamos perante um modelo, no mínimo, na constituição dos plantéis, eu posso me enganar, mas estamos perante um modelo falido. Um modelo que, face ao futebol atual, não resulta. Vamos ver, o Real Madrid, desde o tempo dos Galácticos, não é? com Florentino, que já leva 26 anos de presidência, creio que é desde 2000, construiu equipas devido à capacidade que tem de ir ao mercado e comprar os melhores jogadores do mundo. E, de facto, nesta altura, nós temos no Real Madrid o Vinícius e o Mbappé, duas superestrelas, tem outras, mas estas são duas superestrelas que, efetivamente, eu já vi esta época o Real Madrid jogar ao vivo, só jogam metade do jogo. E hoje o jogo tem que ser jogado por 11 jogadores. Vou fazer aqui um transporte da realidade para o PSG. O PSG tinha Messi, Neymar e Mbappé, já aqui disse isto. O PSG, na frente interna, naturalmente, conseguiu ser campeão. O campeonato francês não é o campeonato espanhol, é um grande campeonato, cada vez mais competitivo, mas não há dúvida que não é o campeonato espanhol, que é mais forte, que é mais, eu diria, mais bem jogado, é uma questão, também é uma questão de gosto, mais equilibrado, é um bocadinho mais à semelhança daquilo que é o campeonato inglês. Uma boa parte das equipas pode ganhar ao Barcelona, ao Real Madrid, ao Atlético de Madrid. E o que acontece é que aquela fórmula em Paris não resultou. E assim que aquela fórmula foi mudada, o PSG não perdeu capacidade financeira para contratar aquele tipo de jogador. Mas contratou um treinador que instalou a sua filosofia, o seu projeto, com outro tipo de jogador. Ou seja, com jogadores, que é aquilo que eu costumo dizer, que jogam o jogo todo. Jogam a parte ofensiva do jogo e a parte defensiva do jogo, simplificando porque hoje, na forma como é estado o futebol, há outros tempos no jogo. Mas, simplificando, temos a parte ofensiva e a parte defensiva. E os jogadores jogam o jogo todo. Aquilo que eu vejo no Real Madrid, sucessivamente, e já presenciei, já vi isso ao vivo, lembro, por exemplo, o golo do Trubin, que há de ficar na história do Estádio da Luz, quando o Real Madrid está com menos, pelo menos um jogador, que até com menos dois jogadores.
0: Sim.
2: E há jogadores do Real Madrid a ir para o ataque quando o livre está a ser marcado. Isto é impensável. Estes jogadores não estão concentrados, não jogam o jogo todo. Eu acho que a grande responsabilidade é sempre dos maiores jogadores. Portanto, esta fórmula não resulta. Qualquer equipa quer ter um Mbappé. Agora, se quer ter três Mbappés, parece-me que é um erro. Portanto, eu acho, posso-me enganar, acho que isto é a falência de um modelo. É evidente que isto também há aqui a questão da liderança. Para termos este tipo de jogador, também temos que ter um treinador. Isto correu bem com o Zidane, não correu mal com o Ancelotti, e eventualmente poderá não correr mal com o treinador da dimensão de José Mourinho. Mas creio que, nesta altura, para o tipo de futebol que se joga, não é o modelo adequado. Não chega a ter estrelas que marcam grandes golos se essas estrelas deixarem o resto da equipa a defender o 8 contra o 11. Porque todos atacam no futebol hoje em dia e todos defendem, todos são importantes. O futebol mudou muito, sobretudo nos últimos anos, até com o privilégio à posse de bola e ao jogo menos direto, por assim dizer. Não quer dizer que não haja um objetivo, mas o jogo é menos direto. E nós habituámos-nos. Quando comecei a ver as equipas de Guardiola, eu não gostava assim tanto. Hoje acho maravilhoso. É normal. É como a Coca-Cola. A primeira pessoa que a viu, se calhar, não gostou. E hoje é a vida mais consumida no mundo. Portanto, creio que está aqui um bocadinho explicado. Força.
0: Não, é para olhar para a jornada, porque antes de ir aos vossos cantos diretos, os elogios desta semana, temos aqui a grande decisão da Champions, não é? Temos Sporting Gil Vicente, Estoril Benfica, porque, ao contrário do que diz aquela velha máxima, que o segundo é o primeiro dos últimos, do ponto de vista desportivo até pode ser, agora do financeiro já não é bem verdade.
1: Claro, ainda para mais com essa possibilidade até do segundo classificado ir diretamente para a fase de liga.
0: Se o Aston Villa ajudar.
1: Exatamente, se o Aston Villa ajudar. Acho que sinceramente é muito provável que ganhe a Liga Europa. A luta com o Liverpool.
2: Lugar já é capaz
1: pois,
2: de
1: a luta difícil. Com o Liverpool é mais complicada.
0: É mais
1: embora há um jogo entre as duas equipas. Aliás, um jogo muito interessante, e nomeadamente que vai prender a atenção dos adeptos. Das equipas portuguesas, porque podem estar
0: bem ficou Sporting. Uma entrada direta no clube dos milionários, não é?
1: Agora, em termos objetivos, a bola está completamente do lado do Sporting. Um Sporting que não quer voltar a falhar, como aconteceu com o Aves e com o Tondela, mas o momento já é diferente, ou seja, a equipa já teve tempo de recuperar em termos físicos, até em termos anímicos, e nota-se que é uma equipa que está de volta aos seus melhores dias, sendo que, ainda para mais, há um conjunto de jogadores que vai fazer tudo o que esteja ao seu alcance para sair pela porta grande. Estou a pensar no Kenda e no Morita, por exemplo, já garantidamente vão embora, o Kenda para o Chelsea.
2: O
1: Willman não pode jogar, mas com certeza que o seu papel no grupo também é importante.
2: Sim, bastante.
1: E vai com certeza também contribuir para que todos, dentro do plantel de Sporting, remem para o mesmo lado. Uma vitória sobre o Gil Vicente, que é verdade que ainda
2: pode jogar o Diomande.
1: Sim, também é verdade. O Diomande também está a ser cobiçado até por grandes clubes, incluindo, dizem, o Bayern de Munique. E, portanto, eu não acredito que o Sporting deixe fugir o segundo lugar, apesar do Gil Vicente, que joga em Alvalade, ainda ter aspirações ao quinto lugar, que dá direito às competições europeias, que convém lembrar, se o Sporting vencer o Torriense na final. Ainda não foi realizada sequer a final da taça.
2: O Gil Vicente também é uma equipa em
1: desaceleração. É isso que eu ia dizer.
2: Fomos falando aqui em várias fases da época, que até eram das equipas mais agradáveis.
1: Então, não,
2: e até
1: claro que sim.
2: Grande surpresa. E de repente começou numa fase é normal. Também é uma equipa boa, que foi muito competitiva.
1: E está dependente que o Famalicão perca em casa com o Alverca e de ir ganhar ao Alvalade. Portanto, eu acho que o quinto lugar dificilmente foge ao Famalicão. E essa vantagem indireta do Gil até é resultado de um 5-0 aplicado ao Gil Vicente, embora aliás, do,
2: aplicado pelos
1: Gil Vicente ao Famalicão, embora o Famalicão tenha jogado muito tempo com menos um elemento. Portanto, isto para dizer que não vejo o Sporting a falhar nesta altura. O Benfica vai ter que fazer a sua parte, obviamente, vencer no Estoril, mas muito dificilmente vai haver aqui uma reviravolta, na minha opinião, e portanto acredito que o Sporting vencerá o Gil Vicente, tal como venceu na época passada num jogo que foi decisivo para o título, porque à entrada dos descontos o Sporting estava a perder e depois marcou por duas vezes o gol de Quaresma, o gol da vitória já no penúltimo minuto de descontos. Sim, sim. Foi um jogo fundamental para dar o título ao Sporting e agora vai provavelmente ser também fundamental para dar o segundo lugar, o importante segundo lugar no campeonato.
2: O galo dá sorte ao Sporting.
1: Exatamente. E depois temos a luta pela manutenção.
2: É bem mais interessante.
1: Sim, muito interessante e em que muita coisa pode acontecer, porque na realidade há quatro clubes envolvidos ainda. A situação mais clara e mais simples, diria eu, que é do Nacional, porque já não pode descer diretamente, ainda pode ir ao play-off, mas isso só acontecerá se perder em casa com o Vitória Sport Clube e se o Casa Pia e o Estrela da Amadora vencerem os seus jogos. Ora, se o Casa Pia é provável que vença o Rio Ave em casa, já o Estrela da Amadora vai jogar a Braga, apesar do Braga já estar garantido no quarto lugar. Portanto, para o Nacional, eu acredito que as coisas vão correr bem. A grande luta envolverá o Casa Pia, o Estrela da Amadora e o Tondela, uma luta que pode passar pela salvação imediata, e a ida ao play-off, ou até pela manutenção direta. O Casa Pia e o Estrela só dependem de si, o que é uma vantagem, relativamente à descida imediata e relativamente ao Tondela. O Casa Pia, se vencer o Vitória em casa, aliás, o Rio Ave em casa, garante pelo menos o play-off, isto porque, se desse o caso do Estrela vencer em Braga, tem vantagem no confronto direto com o Casa Pia e ficará à frente dos casapianos e, portanto, enviou o Casa Pia para o play-off. Já a situação mais periclitante, mais aflita, é do Tondela, que para se manter diretamente na Primeira Liga tem que fazer melhores resultados que Casa Pia e Estrela, e o Tondela joga num campo difícil, o Arouca, que está a fazer um grande final de temporada, ou seja, o Tondela está completamente dependente de outros nesta luta, é a única equipa que está completamente dependente dos outros, sendo que já ouvimos fazer milagres fantásticos em épocas anteriores, e, portanto, nunca se sabe o que é que poderá acontecer. Vai ser um final de tarde muito emocionante. Os jogos são às 6 horas, os que envolvem as equipas a lutar para manterem-se na primeira divisão.
2: Deixa-me acrescentar que em relação à não propriamente à luta pela vaga na Liga dos Campeões, mas em relação ao Sporting, que fechou, como ouvimos há pouco no noticiário da TSF, acabou de confirmar a contratação de Zalazar por 30 milhões de euros, que é uma verba recorde para uma transferência entre clubes portugueses. Mas eu destacaria aqui, mais do que o Sporting, contratou um excelente jogador e desviou um jogador que o rival queria, sabia-se que o Benfica também pretendia contratar este jogador, mas mais do que isso, olhar para aqui para o Sporting de Braga. Nós ouvíamos também nos microfones da TSF há pouco, lembrava-nos a peça que dava conta da contratação de Zalazar, que o Sporting de Braga vendeu o Carmo, neste caso ao Futebol Clube Porto, por 20 milhões, o Paulinho,

0: Ora bem, vamos então aos vossos cantos diretos, sendo que, Vítor Santos, há aqui uma quase homenagem, digamos assim.
1: É, há uma particularidade interessante neste Estoril Benfica, porque é a despedida do Pizzi, que foi um jogador, tendo representado o Sporting de Braga, depois de aparecer, já jogador de Sporting de Braga, de despontar ao serviço do Paços Ferreira, portanto com uma carreira relativamente longa, que é um jogador extraordinário. Eu vou ser muito rápido, muito sucinto. Ele fez 7 épocas, vou dar mais destaque naturalmente em função daquilo que ele foi enquanto jogador, e não há dúvida nenhuma que o Benfica marcou a carreira do Pizzi, e o Pizzi marcou aqueles anos do Benfica.
2: Chegou a ser contratado pelo Atlético de Madrid.
1: Exatamente, exatamente. Aliás, o Benfica, creio que já não o contrata ao Sporting Braga, contrata ao Atlético de Madrid.
2: Sim, sim,
1: sim. Fez 7 temporadas no Benfica, foi 4 vezes campeão, e pasme-se, marcou mais de 90 golos e fez mais de 90 assistências. De facto, nós às vezes esquecemos um bocadinho, mas a década passada, na minha perspectiva, é muito marcada, e o sucesso do Benfica na década passada tem a marca indelével de Pizzi. Nem sempre foi um jogador muito valorizado, designadamente ao nível das seleções nacionais. E eu recordo que Pizzi, só para procurar contar aqui uma pequena história rápida, eu recordo que Pizzi foi trabalhado em segredo por Jorge Jesus, para colmatar a possível saída de Enzo Pérez. Filhado em segredo, entre aspas, não é? Porque isto depois soube-se. Ou seja, o Jorge Jesus foi trabalhando, ele é mestre na arte de deslocar os jogadores para posições que não foram tanto a deles, e ele começou a trabalhar o Pizzi no sentido de ter um substituto à altura de Enzo. E de facto, Enzo foi um grande jogador do Benfica. Pizzi foi um jogador extraordinário, um capitão do Benfica, sempre muito importante e importantíssimo numa década que, pelo que nós vamos vendo agora do Benfica, vai ser recordada com alguma saudade.
2: Com
1: por parte dos benfiquistas.
2: Obviamente. Sem dúvida alguma, e faço minhas as palavras do Vítor, um jogador muitas vezes injustiçado, mas extremamente completo, porque tinha essa capacidade de ser uma espécie de terceiro médio e segundo avançado, muitas vezes a partir das alas, e os números que disseste são incontornáveis. Os jogadores que conseguem muitas vezes ultrapassar os 10 golos e as 10 assistências por época são muito valiosos, e mais do que nunca o são, porque dá-lhes essa versatilidade e ao mesmo tempo uma grande eficiência para contribuir para as suas equipas.
1: O jogador que ele conseguia ser, sendo um tecnicista puro, um jogador de drible fácil, uma técnica de remate incrível e uma capacidade de ler o jogo, acrescenta-lhe uma beleza estética que nem todos os jogadores conseguem.
2: Sem dúvida.
1: Ou seja, ele podia ser muito rápido, as triangulações, o remate, a capacidade de fazer uma assistência. Tinha, de facto, uma visão superlativa sobre as coisas que aconteciam no campo. Até no processo defensivo.
2: É verdade.
1: Pizzi foi o 8 do Benfica, que exige, de facto, alguma capacidade para saber colocar no terreno. Portanto, um jogador inteligentíssimo, não tenho dúvidas nenhumas, dos melhores médios, e eventualmente, não tenho dúvidas, dos médios portugueses no campeonato português. Pizzi, na década passada, terá sido o grande médio português no campeonato português. Felizmente, temos muitos jogadores a jogar noutros campeonatos, que são extraordinários, e também não me esqueço do João Moutinho, e há pouco tempo falei dele, até lhe dei o canto direito, porque de facto também é um jogador espantoso, com uma longevidade inacreditável, e que eu desconfio que há de dar um grande treinador de futebol.
0: João Nuno, o teu canto direto, quer dizer, é quase um conto de fadas à portuguesa.
2: É por isso é que trouxe o Amarante Futebol Clube para canto direto. Uma equipa que em 23-24 estava no Campeonato de Portugal e que agora é a primeira equipa nesta temporada a subir à segunda Liga. Na penúltima jornada da Liga 3, venceu a União de Santarém por 1-0 e conseguiu esse objetivo. É a primeira vez que está na segunda Liga, embora já tenha passado pelo segundo escalão, mas na altura a segunda divisão, com Zona Norte, Centro,
1: os campeonatos
2: Sul,
1: profissionais.
2: Exatamente, é isso mesmo. E portanto há 37 anos que não conseguia atingir o segundo escalão do futebol português. E isto de uma forma muito, muito, muito bonita, diria eu, porque ainda é um clube que está nas mãos dos

0: sócios, dos poucos que se mantém nas mãos dos sócios. Tem um presidente, que é o Ricardo Ribeiro, que está há um ano à frente do clube, consegue levar muita gente ao estádio e até fora de casa. No jogo contra a União de Santarém estavam 3.500 adeptos no estádio de Amarante, um estádio bonito, num belo complexo desportivo. E a verdade é que...
1: Há jogos na Primeira Liga onde não estão tantos.
0: Ah, sim, sem dúvida. E repara, houve realmente aqui um pequeno milagre, porque a equipa, à oitava jornada da fase regular da Liga 3, estava no penúltimo lugar, chegou o treinador Alex Costa, e desde aí, em 24 jogos, sofreu apenas duas derrotas com as cores do Amarante, sendo que já não perde há 12 jogos, desde a primeira jornada da fase de apuramento com o Varzim, e a partir daí não perdeu mais, 8 vitórias, 4 empates, conseguiu este apuramento para jogar a segunda liga na próxima jornada, na próxima época, perdão, e para um clube centenário, fez 100 anos apenas há 2 anos atrás, aliás há 3, porque foi em 1923, é um momento de grande festa. Veremos agora o que vai acontecer também este fim de semana, outros dois clubes, estes com mais pergaminhos. A Associação Académica de Coimbra pode estar dependente apenas de si para subir à segunda liga.
2: Uma luta bonita com o Belenenses.
0: Exatamente, o Belenenses que, na pior das hipóteses, deve ir ao play-off. E há também o Académico de Viseu, que se vencer este fim de semana o Sporting B, regressa à Primeira Liga. Portanto, ainda há aqui histórias bonitas, neste caso de clubes com mais tradição,
2: e um clube,
0: mas o caso do Amarante,
2: que é um clube que tem massa crítica, pois tem gente a ver, tem um belo estádio, tem todas as condições, e numa cidade pujante.
0: Isso é absolutamente fundamental. A Académica, por visto, já tem 20 mil bilhetes vendidos para o jogo em Coimbra, que pode permitir o regresso aos campeonatos profissionais. Portanto, acho que é importante dar este destaque a clubes que ainda têm essa massa crítica, como tu disseste, essa paixão dos adeptos, e que, por isso, acho que fazem muita falta aos escalões principais do nosso futebol.
1: Olha, deixa-me só aproveitar estes dois minutinhos antes de pegar aqui no contra-ataque, só para lembrar que, enfim, hoje não falámos particularmente do Futebol Clube do Porto, como é evidente, aliás, a semana passada falámos abundantemente do título do Porto.
0: Sim, é verdade.
1: Mas é só para lembrar que amanhã é o dia de festa para os Dragões, não é?
2: Será uma espécie de São João antecipado, eu diria.
1: É uma tarde, é uma festerola longa.
0: E a verdade é que num tempo em que o futebol está obviamente cada vez mais, às vezes mais corporate,
2: é preciso que a festa saia à rua.
0: É verdade, quem toma muitas decisões são os departamentos de marketing, mas é o mundo em que vivemos, e o futebol tem um papel tão importante em termos sociais, mas também económicos, que está-se a normalizar esta situação. É importante que a festa saia à rua, sim, mesmo que sejam também os departamentos de marketing a organizar as festas,
2: claro.
0: E esta, por exemplo, vai envolver também um passeio de barco
1: no Douro,
0: pelo Douro. Sim, sim. Portanto, pode ser uma festa que pode envolver realmente a cidade como um todo, e vai com certeza ser uma festa bonita. E depois da festa no Dragão, no jogo da antepenúltima jornada, é agora a altura do clube sair à cidade, como sempre saiu, porque o Porto tem realmente essa dimensão. O Futebol Clube do Porto tem a dimensão de um clube, uma cidade. O que, sem culpa do Porto, mas também não deixa de envolver alguma tristeza por estar a cidade do Porto muito reduzida neste momento em termos de futebol. Futebol profissional, sim, é um clube apenas, sim, quando já teve outros, sim, nomeadamente, sim, sim, o Salgueiros.
2: Com participações europeias e o Boa Vista.
0: E principalmente o Boa Vista, que chegou a ser campeão nacional e teve grandes presenças europeias também. Portanto, é obviamente um momento de festa, mas que para a cidade pode ser também, pode trazer também alguma preocupação, por estar tudo centrado apenas num clube. Neste caso, o Futebol Clube do Porto.
2: Devemos falar mais sobre isso e sobre, sim, o futebol corporate.
0: Também temos de falar disso, é verdade.
1: Posto isto, vou então ao meu contra-ataque desta semana, e para tratar de uns pequenos assuntos que convém não esquecer por via das dúvidas. Desde logo, agora que vai encerrar mais um campeonato, aproveitaria para deixar uma sugestão à Liga, que é como quem diz, aos clubes, no sentido de, pelo menos, refletirem um nadinha sobre esta ideia de obrigar a que, nas duas últimas jornadas, os jogos com interesses comuns tenham de ser realizados no mesmo dia e à mesma hora. É inquestionável em relação à última ronda, mas quanto à penúltima, convenhamos, talvez seja um pouco demais. Duas semanas consecutivas, com marcação de jogos feita à terça-feira ou à segunda-feira, quase à meia-noite, é encarado como se fizesse algum sentido. Pois não faz. Para a cobertura mediática só complica, mas pior do que isto, são os adeptos que acabam claramente secundarizados, sendo obrigados a esperar até ao limite, duas semanas consecutivas, repito, para ser exatamente em que dia e a que hora jogam os respectivos clubes. E depois, são contemplados com 7 jogos a uma segunda-feira à noite, se bem se recordam. Mas, sinceramente, não me parece sequer que exista grande vontade para alterar isto, sobretudo porque, para a esmagadora maioria dos clubes, as receitas das transmissões televisivas vão continuar a ganhar de goleada às receitas de bilheteira. Portanto, para eles, 7 jogos a uma segunda-feira à noite é uma espécie de bizarria suportável. E, a propósito, é uma boa oportunidade para se falar de outra bizarria, mas esta insuportável. Não vou aqui abordar as questões que levaram Florentino Pérez a convocar eleições no Real Madrid, mas sim de um ponto particular da conferência de imprensa do senhor, aquele momento em que ele, visivelmente agastado, desancou uma jornalista do ABC ao dizer expressamente que a senhora não perceberia nada de futebol, apesar de ter escrito 2 artigos sobre a realidade atual no Santiago Bernabéu. Acontece que os artigos não eram sobre futebol e a senhora não precisaria de perceber do assunto para realizar um ensaio sobre a realidade sociológica no clube, que aliás dá pano para mangas se olharmos para as últimas semanas. A jornalista Maria José Fuente Álamo faz uma avaliação sociológica ao comportamento dos jogadores, sócios e adeptos do Real por estes dias, mas também dos dirigentes. E aqui é que Florentino desatinou. Claro que o facto de estarem muito bem escritos e, sobretudo, muito bem enquadrados, os artigos, claro, não deixou grande margem a Florentino para contra-atacar. Portanto, na mesma linha da escola Trump, bora lá dizer que a mulher não percebe nada de futebol. Verdade seja dita, estas tiradas de perfil misógino não são exclusivo do presidente do Real Madrid, mas bem que o presidente do chamado maior clube do mundo podia ter evitado protagonizar um dos momentos mais patéticos da conferência. Para quem exige respeito, convenhamos que Florentino Pérez mostrou não saber o que isso é. Vítor João Nuno, obrigado pela vossa presença. Para os ouvintes, não percam o Visão do Jogo na segunda-feira. O primeiro tempo volta na sexta, à hora habitual.
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3: 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Agora estamos a 4 minutos das 2. Estão 16 graus no Porto e em Ponta Delgada. Estão 17 graus no Funchal, 18 em Lisboa, 22 em Faro. 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
3: Boa tarde, 1h58, menos uma hora nos Açores.

0: O PCP espera pelas reações dos outros partidos. Os comunistas propõem uma comissão parlamentar de inquérito sobre o uso pelos Estados Unidos da base das Lajes e o envolvimento português no ataque norte-americano e também de Israel ao Irão. Os sistemas de rega no Mondego já funcionam e os diques vão estar prontos até ao final deste ano, garantia da Ministra do Ambiente. Negócio fechado, Rodrigo Zelazar no Sporting por 30 milhões de euros.
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4: Daqui a pouco há concerto de bolso, música ao vivo na TSF e com o álbum de estreia de Picas, chama-se Vendavais, para ouvirmos daqui a pouco. Para já, edição das duas, Paula Dias.
0: Já se pode ir a banhos nas praias do Inatel e dos Pescadores, em Albufeira. Foram hoje reabertas a banhos, depois da interdição decidida no início da semana, por causa de uma descarga de águas residuais para o mar. O capitão do Porto de Portimão adiantou à agência Lusa que as últimas análises revelaram que não havia valores de contaminação prejudiciais para a saúde. O Parlamento aprovou por unanimidade um voto de pesar pela morte de Carlos Brito, que foi dirigente do PCP, antes de sair em desacordo com o caminho que o partido estava a seguir. O voto de pesar apresentado pelo Presidente da República, José Pedro Aguiar Branco, mereceu o apoio de todas as bancadas. Houve mesmo um aplauso prolongado de todos os partidos, com exceção do Chega. A polémica está de volta e o PCP propõe uma comissão de inquérito para apurar as responsabilidades políticas e jurídicas do governo pela decisão de envolver o país naquilo que os comunistas consideram ser uma agressão dos Estados Unidos e de Israel ao Irão. A fechar o debate na Assembleia da República, pedido pelo PCP, a líder parlamentar Paula Santos enunciou algumas das dúvidas que

0: que o partido quer ver esclarecidas.
1: Quais os fundamentos utilizados pela administração norte-americana para o pedido de utilização das bases das Lajes? Que informações foram prestadas quanto às operações militares realizadas em território nacional? Que esclarecimentos foram solicitados pelo governo à administração norte-americana? Que avaliação fez o governo quanto à utilização da base das Lajes? Que controlo fez da utilização da base das Lajes? E que mecanismos foram utilizados pelo governo para esse efeito? Propomos uma comissão parlamentar de inquérito, porque este é um instrumento que permite à Assembleia da República escrutinar e fiscalizar a ação do governo neste caso concreto.
0: A proposta do PCP ainda vai ser debatida e também votada no Parlamento, antes dos comunistas anunciarem esta comissão parlamentar de inquérito, antes de anunciarem esta proposta. Já o Partido Socialista tinha revelado que quer chamar ao Parlamento o Ministro dos Negócios Estrangeiros, Paulo Rangel, isto depois das palavras do Secretário de Estado norte-americano. Marco Rubio afirmou que Portugal aceitou que os Estados Unidos utilizassem a base das Lajes antes mesmo de Portugal saber qual seria o pedido. O líder parlamentar do Partido Socialista, com quem a TSF conversou esta manhã, defendeu que as afirmações de Marco Rubio aumentam as suspeitas sobre a forma como Portugal tratou este assunto. Também o LIVRE quer esclarecimentos. Rui Tavares considera que a contradição entre as declarações de Marco Rubio e a posição do governo português é preocupante e não só para a imagem do país.
2: O mundo tem que ficar a saber que Portugal não é aquilo que Marco Rubio diz de Portugal. A razão porque Portugal não pode simplesmente disponibilizar bases aos Estados Unidos para serem utilizadas incondicionalmente, e isso todos sabemos, é que Portugal tem responsabilidades, de acordo com o direito internacional, que são diferentes das dos Estados Unidos. O exemplo cimeiro disto é que nós somos signatários do Estatuto de Roma e, portanto, temos responsabilidades perante o Tribunal Penal Internacional que os Estados Unidos não têm. Portanto, apela-se ao Governo a que disponibilize toda a documentação disponível e queremos que a própria Comissão de Negócios Estrangeiros deve pedir ao Ministro Paulo Rangel para que venha à Comissão, para que isto não fique numa situação de ele disse, Marco disse, Paulo disse, que seja disponibilizada documentação que permita comprovar aquilo que o Governo alega.
0: No caso do Bloco de Esquerda, o deputado único, Fabián Figueiredo, não excluiu uma comissão parlamentar de inquérito a este caso e nas declarações na Assembleia da República, Fabián Figueiredo pediu à Procuradoria-Geral da República que olhe com atenção para as declarações de Marco Rubio, depois da queixa apresentada pelo partido há algumas semanas.
3: A Procuradoria-Geral da República deve fazer as perguntas que deve fazer ao Governo e prestar particularmente atenção à participação que o Bloco de Esquerda apresentou. E, por último, o Governo tem a obrigação sobre esta matéria de responder às perguntas que foram feitas. Se não o fizer, nós não excluiremos a utilização de nenhuma ferramenta, de nenhum instrumento parlamentar para obrigar o Governo a dizer a verdade, porque é isso que deve aos portugueses. Não se trata de um detalhe, de um mero episódio. Portugal foi acusado na prática, talvez por Marco Rubio não está propriamente habituado a cumprir o direito internacional e a respeitar a lei, de ter incumprido a lei da República Portuguesa e o direito internacional ao qual está vinculado. O Governo pode ativar todo o seu aparelho de propaganda, dizer que a esquerda, o Bloco de Esquerda, quem exige o cumprimento da lei tem complexo com as alianças internacionais que Portugal integra, não é nada disso.
0: Do lado do Governo, o Ministro dos Assuntos Parlamentares, Carlos Abreu Amorim, respondeu a estas questões da oposição com a certeza de que este é um não assunto e que o Governo cumpriu a lei.
4: Respeitaremos todos os princípios e todas as emanações do direito internacional e da Organização das Nações Unidas. Não vale a pena criar casos onde eles não existem. Portugal não é parte deste conflito. Portugal respeita de uma forma intrínseca e de uma forma que é inamovível todos os preceitos de direito nacional e internacional sobre esta matéria.
0: Resposta de Carlos Abreu Amorim, o Ministro dos Assuntos Parlamentares, depois das declarações e das acusações feitas pelos partidos da oposição. A água já voltou a correr nos sistemas de rega do Baixo Mondego e depois disso a Ministra do Ambiente dá agora como certo que as obras nos diques do Mondego vão estar prontas até ao final deste ano, depois dos estragos causados pela tempestade Christine.
5: As obras vão ficar concluídas até ao final do ano. Portanto, esta aqui que foi concluída hoje do canal de rega tem um valor de 3,6 milhões. O conjunto delas todas até ao fim do ano é cerca de 14. E para o ano vamos fazer, logo no princípio do ano, a limpeza dos diques, a manutenção e, portanto, temos para isso mais 6 milhões. Isto no total estamos a dar aqui, a investir 20 milhões no Baixo Mondego.
0: E até ao final deste mês de maio deve ser lançado o concurso público para a construção da barragem de Girabolhos no Rio Mondego.
5: O concurso de Girabolhos, os senhores, eu tive uma reunião com os senhores presidentes de Câmara, 5 presidentes de Câmara, que estão contentes com a situação, pediram-me também que seja, que também haja consumo para urbano da barragem, e para isso precisamos dos dados. Alguns dos municípios já nos forneceram, mas ainda falta um ou dois, penso que essencialmente um que falta. Assim que recebermos essa informação, fica completo os dados que são necessários e a APA abre o concurso. A data que entre os presidentes de Câmara nos darem os dados e a APA, no fim deste mês está previsto abrir o concurso.
0: Ministra do Ambiente, Maria da Graça Carvalho, ouvida esta manhã pelos jornalistas aqui num registo da RTP. Regressamos agora ao Parlamento. Depois de vários pareceres negativos, o Governo pediu a descida à Comissão sem votação da Lei do Retorno. A discussão ao início da tarde na Assembleia da República com troca de acusações entre a esquerda e a direita, mas sem qualquer decisão, Rui Polónio.
6: Na abertura, Leitão Amaro esvaziou o debate.
7: Propomos da parte do Governo que este diploma deixa à Comissão para que possa ser aperfeiçoado sem votação e com vista à sua melhoria.
6: O Ministro da Presidência explica o pedido.
7: Se há quaisquer dúvidas sobre princípios fundamentais, como o principal, que é o da defesa do superior interesse da criança ou o cumprimento do princípio da não repulsão, essas dúvidas têm que ser acauteladas.
6: Mas Fábia Figueiredo, do Bloco de Esquerda, tem mais dúvidas.
8: O Sr. Ministro se calhar não teve a oportunidade de ler o despacho de admissibilidade do Sr. Presidente da Assembleia da República, o parecer do Ministério Público, o parecer do Conselho Superior de Magistratura, a opinião dos magistrados, dos tribunais administrativos e fiscais, o parecer da Acnur, Agência Oficial das Nações Unidas, o parecer do Conselho Português para os Refugiados.
6: À esquerda acusa-se o Governo de falta de humanismo e de cedência ao populismo, mas o Ministro da Presidência defende a proposta.
9: Um papel enviado por pessoas que estão, peritos que estão na delegação de uma agência das Nações Unidas em Portugal, não são nem uma posição da Organização das Nações Unidas, nem sequer uma posição dessa agência.
6: A direita elogia o Chega Canta Vitória e o Rui Rocha, da Iniciativa Liberal, fala num consenso.
10: É evidente que tem que haver uma regulação. Agora, também me parece prudente que o Governo, nesta matéria, tenha decidido fazer descer sem votação esta proposta, porque ela carece de melhorias. Isso será feito em comissão. Parece-nos que é o caminho certo.
6: Com a lei exilada na comissão e passando ao lado dos parceiros negativos.
0: Esta proposta do Governo com a descida à especialidade da Lei do Retorno foi aprovada no Parlamento com a abstenção do PCP e também do Bloco de Esquerda. No regresso a casa, a caminho dos Estados Unidos, no Air Force One, Donald Trump contou aos jornalistas que ele e o presidente chinês conversaram muito sobre Taiwan, uma ilha que a China reivindica como parte do território. O presidente dos Estados Unidos adiantou que Xi Jinping afirmou não querer ver uma luta pela independência de Taiwan, mas em relação a esta questão, Trump garantiu que se limitou a ouvir o presidente chinês. Já em relação às tarifas, o presidente dos Estados Unidos afirmou que ele não falou deste assunto com o presidente da China, mas conseguiu fantásticos acordos comerciais. Nestas declarações durante a viagem para os Estados Unidos, Donald Trump ainda acrescentou que tem um bom entendimento com o presidente chinês em relação ao Irão, isto numa altura em que os Estados Unidos Unidos já comunicaram ao Irão a disponibilidade para continuar as negociações sobre o fim da guerra. Foi pelo menos isso que garantiu o ministro dos Negócios Estrangeiros iraniano, que está nesta altura na Índia. Abbas Araghchi confirmou que Teherão recebeu novamente mensagens dos Estados Unidos a dar conta da vontade de continuar as negociações e os contactos. O Sporting paga 30 milhões de euros e garante a contratação de Rodrigo Salazar. É o primeiro reforço de Leões para a nova época. O negócio foi confirmado esta tarde pelo Sporting e também pelo Braga. É o maior negócio de sempre entre clubes portugueses. Rodrigo Salazar chega a Alvalade com um contrato de 5 anos. Entra Salazar, sai Morita. O treinador do Sporting confirmou esta tarde que o jogador japonês vai cumprir amanhã, frente ao Gil Vicente, o último jogo pelos Leões. O Sporting quer garantir amanhã o segundo lugar no campeonato e o treinador Rui Borges já respondeu a José Mourinho, que tem afirmado que só com um milagre o Benfica fica à frente do Sporting. António Botelho.
11: Podia ser sobre fé, mas o tema é arbitragem. Ainda assim, a boca do treinador do Benfica não deixa Rui Borges sem resposta.
12: Deve ser tão devoto como eu. A semana do Nosso Senhor de Fátima deve ser tão devoto quanto eu por Nosso Senhor. O resto, não vou entrar nessa luta. Quero sim ser segundo classificado, tenho que ter competência, eu e a minha equipa, para conseguir levar vencido uma boa equipa.
11: Uma equipa que pode dificultar.
12: Não é possível irem a competições europeias, isso dita bem daquilo que será a dificuldade, para além daquilo que é a equipa em si, o coletivo.
11: Este é um jogo que marca a despedida em Alvalade de Kenda, já se sabia. E também de Morita, confirma Rui Borges.
12: Natural que haja a despedida de Morita, porque toda a gente sabe que acaba o contrato e que será uma despedida de um jogador que marcou a história do Sporting, que nos marcou a nós todos pessoalmente também, a mim pessoalmente também.
11: E também o mercado do Sporting foi tema na sala. Mas Rui Borges...
12: Não vou comentar porque já tínhamos duas equipas para a próxima época, por isso aí não é o momento para falarmos de mercado, mas sim estarmos focados naquilo que é o jogo de amanhã, que nos poderá dar uma presença na Liga dos Campeões, e é isso que queremos muito e é isso que tem que ser o nosso único foco.
11: Para amanhã há uma dúvida. Rui Borges ainda não sabe se pode contar com Vaianidis.
0: E ainda com o segundo lugar em aberto, nesta derradeira jornada do campeonato, o Sporting recebe o Gil Vicente. Amanhã, às 8:30 da noite, à mesma hora, o Benfica joga no Estoril. Um kit de emergência utilizado por equipas médicas palestinianas já está a caminho do Museu da Farmácia, em Lisboa. Foi uma oferta da Embaixada da Palestina em Portugal e este kit de emergência vai ficar em exposição já a partir da próxima semana. João Neto, diretor do Museu da Farmácia, conta à TSF que esta era uma doação há muito esperada.
13: É algo muito especial. Primeiro, porque o Museu da Farmácia é o único museu de história universal que existe no país, em que a saúde é o foco principal ao longo da história, no qual nós tentamos mostrar exatamente as soluções que o ser humano foi encontrando para combater o sofrimento e a dor. E claro que o museu, nesta caminhada, tem tido algum cuidado em que o presente tem que estar presente na vida atual. E claro que isto leva-nos a um contacto muito próximo com este mundo por vezes desavindo.
0: Este kit da Palestina vai ficar numa zona do museu onde já está em exposição há mais de 20 anos um kit de emergência israelita. Apesar da história entre estes dois países, João Neto garante que no Museu da Farmácia não há espaço para conflitos. Esta união tem um significado simbólico.
13: Significa esperança. Caros amigos, significa esperança. E se os museus podem ser um local de reflexão, a paz é um valor que nós temos que criar nas nossas vidas. A nível mundial, esta iniciativa é única. É única não só em Portugal, como também no mundo, em que um museu consegue unir pelo lado mais belo, que é o salvar uma vida humana.
0: O kit de primeiros socorros da Palestina chega ao Museu da Farmácia durante esta tarde e João Neto compara-o com aquele que com aqueles que encontramos em Portugal.
13: Não é muito diferente, mas tem este lado tão especial que veio da Palestina. E claro que ele é como qualquer outro kit que tenta que o sofrimento seja o menor possível. Podemos ter medicamentos para tirar a dor, substâncias para desinfetar, elementos, dispositivos médicos para estancar, tudo um pouco possa ser utilizado num ato imediato para anular esse sofrimento.
0: A partir de segunda-feira, este kit de emergência da Palestina pode ser visto por todos no Museu da Farmácia. Segunda-feira é o Dia Internacional dos Museus. Este ano o lema é Museus a Unir um Mundo Dividido.
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0: O concerto de bolso já a seguir, 2h20.
1: Informação horária. 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
0: E no concerto de bolso desta semana temos a estreia de Picas. A cantora e compositora editou agora o primeiro álbum, Vendavais, edição nesta sexta-feira.

0: Vendavais é o álbum de estreia de Picas. Temos ouvido na TS o single Quem Eu Quero Agora, mas agora, desde esta sexta-feira, já é possível conhecer todo o álbum novo Vendavais, que vamos conhecer também um pouco melhor ao vivo no concerto de bolso da TSF.
1: Olá, muito obrigada por nos receberem aqui na TSF. Obrigada, Miguel.

0: Esta semana, ao vivo na TSF, Picas e a música do álbum de estreia Venda Vais, a voz de Picas, estamos a ouvir, com a guitarra do Cristiano Tavares. Na bateria está o Alex May e no baixo o Zé Ganchinho. Bem-vindos a todos. Picas, nome artístico de Maria Casal Ribeiro, e segundo a informação que tinha, nasceu no Porto, mas vive em Lisboa, será assim? E a música teve alguma coisa a ver com este movimento?
1: É verdade, nasci no Porto, grande parte da minha família vive no Porto e eu sinto-me sempre na minha gênese do Porto, mas eu vivo cá desde pequenina, que os meus pais vieram para cá trabalhar, então já vivo em Lisboa há mais tempo do que alguma vez vivi no Porto.
0: Então não teve muito a ver com a questão da música?
1: Não teve a ver com a questão da música. Estou ansiosa para tocar tanto em Lisboa como no Porto.
0: A Picas começou a compor em casa, como autodidata, mas depois também estudou, por exemplo, no Hot Club Jazz?
1: Sim. Eu sempre gostei muito de escrever, então... Para mim, assim que eu comecei a aprender uns acordes na guitarra, comecei logo a compor as minhas próprias histórias. Ou seja, aprendi os acordes mais básicos no YouTube e depois comecei logo a escrever algumas canções. E mais tarde, só mais tarde, é que eu fui estudar música mais a sério. E quando estava na faculdade, ao mesmo tempo que estava no curso de Ciências da Comunicação com especialização em cinema, também me inscrevi no Hot Club e comecei então a aprender mais teoria musical, que me ajudou a aprofundar as minhas bases para compor música. E pronto.
0: O Hot Club, sobretudo por esse lado da cultura musical ou também um bocadinho pelo lado do jazz?
1: Eu adoro jazz e tenho essas referências e cantores que eu adoro do jazz. Uma das minhas cantoras favoritas é Billie Holiday, mas eu sou dos estilos de música. Aqui a questão foi mesmo que o jazz também é uma muito boa escola nessa parte da teoria, da composição, mas por exemplo agora o projeto que eu estou a fazer neste momento é muito mais numa onda de indie rock, indie pop, que pronto, não é aquilo que eu estudei, mas há muitas coisas que aprendi no jazz que me são muito úteis.
0: A Picas, em 2020, esteve num programa de talentos, de TV, de Voice Portugal. Depois, a partir daí, começou a fazer caminho com temas que encontramos, por exemplo, nas plataformas digitais, como Orquídeas, ou Volta para Mim, que gravou, na altura, com o Agir.
1: Exatamente, sim.
0: Foram temas que antecederam começar a pensar neste primeiro álbum?
1: Sim, foram os primeiros passos enquanto compositor em lançar música em nome próprio. E agora este álbum já é uma... Já sou eu mais consolidada a saber bem como é que eu quero soar, com um disco que tem um conceito que fala sobre os vendavais que sentimos na casa dos 20, e com uma sonoridade que é pop, mas que eu também tenho sempre estas referências muito que eu gosto do indie, de bandas que sempre ouvi, como The Vaccines e Arctic Monkeys, e sei lá, hoje em dia, por exemplo, Wet Leg, e então introduzir aqui no pop também outros elementos de coisas que eu gosto muito.
0: E a música foi conciliando também com aquilo que falava há pouco do lado da educação. É licenciado em Ciências da Comunicação com essa especialização em cinema?
1: Sim. Sim, e o cinema inspira-me muito também para a música. Eu acho sempre que as áreas criativas acabam por se alimentar umas às outras. E eu estudei, adoro cinema. E, por exemplo, no meu álbum Venda Vais tem uma canção que nós vamos tocar aqui também, que se chama Priscila, que eu escrevi depois de ter visto o filme Priscila, da Sofia Coppola, que é uma das minhas realizadoras preferidas. E então... Não sei, eu sinto sempre um bocado esta ligação entre as duas coisas. Mesmo na criação dos meus videoclipes, estou sempre super presente e sei como é que quero esteticamente que o meu projeto seja. E vejo as duas coisas muito lado a lado, a música e o cinema. Mesmo as canções, eu gosto quando sinto que a pessoa consegue ver aquilo que eu estou a cantar e a descrever.
0: Já fica a explicação para o Priscila, que vamos ouvir mais daqui a pouco. Para já, vamos ouvir o single que eu falei há pouco, Quem Eu Quero Agora. Mas Picas porquê?
1: Picas é o que me chamam desde sempre, desde criança. E é como se fosse um diminutivo de pequena. Mas na altura eu andava assim um bocado com dúvidas qual é que seria o meu nome artístico. E por acaso, uma vez numa conversa com a Agir, o Agir disse-me: tu não tens hipótese, porque o teu nome artístico já está escolhido, porque toda a gente te conhece como Picas, toda a gente te chama Picas. Então, neste caso, o nome escolheu-me a mim e também, pronto, é familiar.
0: E é o que ouvimos ao vivo no Concerto Pulse desta semana, agora com este Quem Eu Quero Agora, Picas.

0: Quem eu quero agora, Picas, ao vivo na TSF, está aí o álbum de estreia Vendavais. Já conhecemos algumas das músicas desde 2023, Nos Meus Lençóis, depois em 2024 Tatuagens, Última Vez e Promessas, depois o 7 mais 7 em 2025 e agora este Quem Eu Quero Agora, em 2026. Há aqui um caminho de 3 anos até fechar este álbum?
1: Sim. Eu acho que primeiro o álbum é um álbum que é desafiante nesse sentido de descobrirmos sobre o que é que nós queremos falar, como é que queremos soar. Então foi um processo que levou o seu tempo natural e agora estou super contente e orgulhosa do álbum que está cá fora.
0: Em momentos, um trabalho muito a solo, muito sozinha ou sempre com mais gente, trabalho mais conjunto?
1: O trabalho deste primeiro álbum, em termos de composição, foi muito sozinha, que é completamente diferente do processo que eu estou a fazer agora para o meu segundo álbum, porque eu já estou a planear o meu segundo álbum e já tenho estado a gravar. E neste processo do meu segundo álbum tem sido um processo criativo muito em duo com a Alex May, que está aqui comigo, a tocar bateria. Baterista é grande produtor. E então tem sido um processo muito menos solitário, mais divertido. Pronto, é uma maneira diferente de compor. Temos ido para estúdio, temos ouvido muitas referências e temos composto juntos. Este primeiro álbum foi mais intimista, foi mais uma questão de eu estar mesmo no meu quarto a compor estas canções e depois levá-las para estúdio e com músicos vesti-las, ou seja, claro, também tem essa parte da colaboração.
0: E essa composição mais só com guitarra, por exemplo, ou com esse instrumento que está aí a tocar, que é um quê? Um Suzuki Q-Chord, isso?
1: Um Suzuki Q-Chord. Não, este aqui é uma nova aquisição, por isso, durante o processo de composição do meu primeiro disco, não compus no Suzuki, componho mais à guitarra e às vezes piano.
0: E é muito agarrada às primeiras versões, segundo li em algum lado, que até há uma explicação para isso. Tem muita dificuldade em aceitar depois novas ideias, em trabalhar depois nos arranjos.
1: Sim, eu já percebi que sofro de um síndrome que eu não sabia, mas quem me ensinou que isto existe foi o Alex, que é de Moititis. Demo, vem de demo, não é? Obviamente.
0: Que é a pessoa ficar
1: agarrada à primeira demo, que normalmente é aquela coisa assim mais crua, não é? A primeira versão e depois quando houve a coisa mais produzida às vezes fica, pronto, ouvimos tantas vezes a demo que ficamos mais agarrados àquela versão e pelos vistos eu sofro desse problema. Se alguém souber uma mão, que me diga, por favor.
0: E escreveu que tudo o que não sei dizer, escrevo.
1: Sim, porque eu acho que sempre quis fazer música com o intuito de que eu já queria escrever. Eu sempre gostei muito de escrever, também fui para a comunicação, obviamente por essa mesma razão. Sempre fui aquela criança que andava sempre com um diário e escrevia todos os dias. E então, o que eu sinto é que às vezes coisas que eu não consigo expressar logo por oralmente, escrever para mim é a minha maneira de organizar o meu raciocínio, é a minha maneira mesmo de pensar e é super necessário. E então tudo o que eu não consigo dizer, eu tenho que escrever uma canção sobre isso, pronto.
0: Então tem muitas canções escritas, é?
1: Pois, há muitas coisas que nós não conseguimos dizer, por isso.
0: E há pouco falava desse lado do cinema e da imagética que passa também muito para os vídeos, por exemplo, do Quem Eu Quero Agora, que tem desde uma girafa até balões, ou uma moto, portanto passa tudo muito para esse lado da imagem também.
1: Sim, sim. E depois é assim, é divertido, claro que é divertido filmar com uma girafa, não vou mentir que pronto. Há um lado muito giro de fazer isto, que é a pessoa pode aspirar a fazer coisas mesmo fora da caixa, não é? Que no dia-a-dia, ou seja, vestir roupas que no dia-a-dia não vai vestir, fazer coisas no dia-a-dia não vai fazer. Como por exemplo no 77 São 14, que no meu videoclipe eu estou dentro de um carro com uma rapariga que é profissional a fazer drifts de carro. Pronto, e são experiências que eu viveria se não fosse artista e não fizesse esses videoclipes.
0: A Picas, ao vivo, aqui no Concerto Bolso, já ouvimos Amor e Guerra, também Quem Eu Quero Agora, o novo single e que tem este vídeo que eu estava a falar, que está disponível nas plataformas digitais, toda a gente pode ver. E agora o Priscila, que há pouco nos explicou, que foi inspirado também num filme.
1: É, de uma das minhas realizadoras favoritas.
0: E que vamos ouvir aqui ao vivo no Concerto Bolso TSF com Picas.

0: Esta semana a venda vais no concerto de Bolsa ESF, é o álbum de estreia de Picas, o álbum editado esta sexta-feira, e ficámos também a saber que vai ter palco, por exemplo, no Festival Nós Alive, em julho.
1: É verdade, e estou aqui com a banda que vai tocar comigo no Coreto Nós Alive, dia 10 de julho.
0: O Cristian Tavares na guitarra, o Alex May na bateria e o Zé Ganchinho no baixo, e depois perspectiva de outros palcos.
1: Em breve depois anunciaremos próximas datas.
0: Outros palcos, outros projetos.
1: Exatamente.
0: E usando aqui o título da canção que vai fechar o concerto de bolso, a Picas quer ser uma popstar?
1: Então, sim, porque o que é que eu sinto? Eu sinto que às vezes há um bocado de um preconceito com o ser popstar, não é? Porque na verdade há grandes popstars do mundo todo que têm projetos tão diferentes, e o que é a música pop é uma coisa super abrangente e que tem espaço para estilos diferentes dentro do pop. Então sim, eu sinto que me quero posicionar enquanto uma artista pop, mas uma artista pop do indie pop, e quero ser, mas sem ter que pertencer a uma caixinha muito específica. Quero ser pop à minha maneira.
0: E fazendo o seu caminho.
1: Exatamente.
0: Muito bem, então vamos ouvir esse Popstar, que é um dos temas também deste álbum Vendavais, álbum de estreia de Picas, neste concerto de bolso, com a técnica do Alexandre Lima. Popstar. Obrigado.
1: Obrigada, eu.

0: editado hoje o álbum de estreia de Picas, chama-se Vendavais. Ficamos a 15 minutos das 3. 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
0: E depois do Oeiras e do Oliveira do Bairro, o Festival Soam as Guitarras segue agora também para a Póvoa de Varzim, Vila Nova de Cerveira e Setúbal, e com um encontro muito especial entre os diversos espetáculos que ainda vão acontecer até ao final do mês de maio, Manel Cruz e Peixe.
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0: A décima edição do festival tem a marca do encontro de Manel Cruz e Peixe, amigos desde a escola secundária e que deram vida aos Ornatos Violeta ou aos Pluto. Agora vão atuar em duo, voz e guitarras, um formato que vão experimentar pela primeira vez.
4: Somos amigos, tocar um com o outro é sempre um prazer. Ou seja, mesmo que a gente não descubra nada de novo, estejamos só a estar juntos, já é fixe. Aqui neste caso foi uma hipótese também da gente, a par de fazer alguns arranjos diferentes.

0: e escolhemos um repertório, foi também revisitar algumas coisas que fizeram parte da nossa história dos dois, da altura em que a gente se conheceu, etc. E portanto vai haver também assim, algumas referenciazinhas. Pronto, no fundo acabou por ser isso.
1: Manel Cruz e Peixe em dupla na Póvoa de Varzim, Vila Nova de Cerveira, Oeiras e Setúbal. Pedro Cardoso, Peixe, lembra que foi num encontro assim que nasceram, por exemplo, os Miramar, grupo que partilha com Frankie Chaves.
2: Estes convites de festivais, né, às vezes têm esse condão, né, nos pôr a fazer coisas fixes que à partida não faríamos de outra forma. Os Miramar nasceram assim também numa coisa deste género, um convite a um festival e depois a banda continuou. Claro que nós tocamos muito caro com o outro, mas se não houvesse um convite, acho que dificilmente iria, sei lá, é uma coisa que nesse contexto acho que é interessante e acho que é uma ideia fixe do festival.
0: Estamos juntos nos Pluto, ou seja, não sentimos sequer a falta de tocar um com o outro.
1: Mas agora vão estar juntos, só os dois, Peixe e Manel Cruz, explicam o que se vai poder ver e ouvir nas quatro datas do festival Soam as Guitarras.
0: Somos nós num contexto mais íntimo e um bocado, se calhar, conseguir penetrar um bocadinho na sensação do que é estar no sofá connosco, não é?
2: Sim, é isso, está tudo um bocado mais despido, né? As músicas que as pessoas já conhecem das bandas, isso só com duas guitarras ou com guitarra só. Depois, quer dizer, também a nossa ideia para o espetáculo é um bocado contextualizar algumas músicas, pelo menos, sobretudo as mais antigas, com as histórias que estão por trás, né? Músicas que nós já não tocávamos há décadas, mas que ainda nos lembramos, que fizemos quando éramos adolescentes. E a ideia é um bocado pegar no nosso percurso, desde que nos conhecemos e começamos a tocar. Aliás, a ideia uma das ideias era provavelmente tocar a primeira coisa que tocámos juntos, quando nos conhecemos na escola secundária, e fazer assim um apanhado de pequenas coisas, pá, que ninguém conhece, mas que ainda estão na nossa memória e que fizeram parte, foram assim etapazinhas da nossa relação musical.

Manel Cruz e Peixe em duo no Festival Som as Guitarras, hoje à noite no Cineteatro Garrete, na Póvoa de Varzim, amanhã no Palco das Artes, em Vila Nova de Cerveira, dia 22 na Fábrica da Pólvora, em Barcarena, Oeiras, e no dia 28 de maio...

Até perto das três, música nova, versão de Amy Carroll para um clássico de Fausto. Lembra-me um sonho lindo, também o novo Amanheça de Rita Vian. A emissão TSF depois das três segue com Marta Bernardo. Boa tarde, bom fim de semana.

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0: Boa tarde, são 2h58, menos uma hora nos Açores. A pedido do Governo, a lei do retorno não foi votada em plenário, seguiu para a especialidade para ser aperfeiçoada. A proposta está feita, o PCP quer uma comissão parlamentar de inquérito sobre o uso pelos norte-americanos da base das Lages, isto depois das declarações do Secretário de Estado, Marco Rubio. É um valor nunca visto em Alvalade, o Sporting paga 30 milhões de euros por Rodrigo Salazar.
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0: Para amanhã, previsão de sol com vento forte, máximas de 18 graus no Porto, 21 em Lisboa e 25 graus em Faro. Nos Açores, períodos de chuva no Grupo Ocidental, com temperatura máxima de 18 graus em Ponta Delgada. E na Madeira, céu nublado, também com a possibilidade de aguaceiros, temperatura máxima no Funchal de 22 graus. Daqui a pouco, entrevistas aos dois candidatos à liderança do CDS. Agora a edição das 3 da tarde, Paula Dias. Depois de vários pareceres negativos, o Governo pediu que a lei do retorno descesse à Comissão sem ser votada em plenário. O objetivo é que seja aperfeiçoada na especialidade. Na discussão ao início da tarde no Parlamento, houve troca de acusações entre a esquerda e a direita e não houve decisão. Rui Polónio.
4: Na abertura, Leitão Amaro esvaziou o debate.
5: Propomos da parte do Governo que este diploma deixe à Comissão para que possa ser aperfeiçoado sem votação e com vista à sua melhoria.
4: O Ministro da Presidência explica o pedido.
5: Se há quaisquer dúvidas sobre princípios fundamentais, como o principal, que é o da defesa do superior interesse da criança ou o cumprimento do princípio da não repulsão, essas dúvidas têm que ser acauteladas.
4: Mas Fábia Figueiredo, do Bloco de Esquerda, tem mais dúvidas.
6: O Sr. Ministro se calhar não teve a oportunidade de ler o despacho de admissibilidade do Sr. Presidente da Assembleia da República, o parecer do Ministério Público, o parecer do Conselho Superior de Magistratura, a opinião dos magistrados, dos tribunais administrativos e fiscais, o parecer da ACNUR, Agência Oficial das Nações Unidas, o parecer do Conselho Português para os Refugiados.
4: À esquerda, acusa-se o Governo de falta de humanismo e de cedência ao populismo, mas o Ministro da Presidência defende a proposta.
7: Um papel enviado por pessoas que estão, peritos que estão na delegação de uma agência das Nações Unidas, em Portugal, não são nem uma posição da Organização das Nações Unidas, nem sequer uma posição dessa agência.
4: A direita elogia o Chega Canta Vitória e o Rui Rocha, da Iniciativa Liberal, fala num consenso.
8: É evidente que tem que haver uma regulação. Agora, também me parece prudente que o Governo, nesta matéria, tenha decidido fazer descer sem votação esta proposta, porque ela carece de melhorias. Isso será feito em comissão. Parece-nos que é o caminho certo.
4: Com a lei exilada na comissão e passando ao lado dos parceiros negativos.
0: A proposta de lei do Governo altera o regime de acolhimento em centros de instalação temporária. Há também alterações na lei de estrangeiros e na lei de asilo. Pelo Parlamento ainda regressou a polémica sobre a base das Lages, depois do secretário de Estado norte-americano Marco Rubio ter afirmado que Portugal aceitou que os Estados Unidos utilizassem a base antes mesmo de Portugal saber qual seria o pedido dos norte-americanos. O PCP já propôs uma comissão de inquérito para apurar as responsabilidades políticas e jurídicas críticas do governo pela decisão de envolver o país naquilo que os feministas consideram ser uma agressão dos Estados Unidos e de Israel ao Irão. A fechar o debate no Parlamento, pedido pelo PCP, a líder parlamentar Paula Santos colocou questões que os comunistas querem que sejam esclarecidas.
9: Quais os fundamentos utilizados pela administração norte-americana para o pedido de utilização das bases das Lajes? Que informações foram prestadas quanto às operações militares realizadas em território nacional? Que esclarecimentos foram solicitados pelo governo à administração norte-americana? Que avaliação fez o governo quanto à utilização da base das Lajes? Que controlo fez da utilização da base das Lajes? E que mecanismos foram utilizados pelo governo para esse efeito? Propomos uma comissão parlamentar de inquérito, porque este é um instrumento que permite à Assembleia da República escrutinar e fiscalizar a ação do governo neste caso concreto.
0: A proposta do PCP ainda vai ter de ser debatida e votada no Parlamento. Antes mesmo desta proposta, o Partido Socialista já tinha exigido as explicações do Ministro dos Negócios Estrangeiros, Paulo Rangel, na Assembleia da República. O LIVRE também quer esses esclarecimentos. Rui Tavares considera que a contradição entre as declarações de Marco Rubio e a posição do governo português é preocupante e não tem apenas a ver com a imagem do país.
10: O mundo tem que ficar a saber que Portugal não é aquilo que Marco Rubio diz de Portugal. A razão por que Portugal não pode simplesmente disponibilizar bases aos Estados Unidos para serem utilizadas incondicionalmente, e isso todos sabemos, é que Portugal tem responsabilidades, de acordo com o direito internacional, que são diferentes das dos Estados Unidos. O exemplo cimeiro disto é que nós somos signatários do Estatuto de Roma e, portanto, temos responsabilidades perante o Tribunal Penal Internacional que os Estados Unidos não têm. Portanto, apela-se ao Governo a que disponibilize toda a documentação disponível e queremos que a própria Comissão de Negócios Estrangeiros deve pedir ao Ministro Paulo Rangel para que venha à Comissão, para que isto não fique numa situação de ele disse, Marco disse, Paulo disse, que seja disponibilizada documentação que permita comprovar aquilo que o Governo alega.
0: O deputado único do Bloco de Esquerda, Fabián Figueiredo, nas declarações que fez no Parlamento, não excluiu uma comissão parlamentar de inquérito a este caso. Fabián Figueiredo pediu também à Procuradoria-Geral da República que dê atenção às declarações do site Estado norte-americano, depois da queixa que o partido já apresentou há algumas semanas.
11: A Procuradoria-Geral da República deve fazer as perguntas que deve fazer ao Governo e prestar particularmente atenção à participação que o Bloco de Esquerda apresentou. E, por último, o Governo tem a obrigação, sobre esta matéria, de responder às perguntas que foram feitas. Se não o fizer, nós não excluiremos a utilização de nenhuma ferramenta, de nenhum instrumento parlamentar para obrigar o Governo a dizer a verdade, que é isso que deve aos portugueses. Não se trata de um detalhe, de um mero episódio. Portugal foi acusado na prática, talvez por Marco Rubio não está propriamente habituado a cumprir o direito internacional e a respeitar a lei, de ter incumprido a lei da República Portuguesa e o direito internacional ao qual está vinculado. O Governo pode ativar todo o seu aparelho de propaganda, dizer que a esquerda, o Bloco de Esquerda, quem exige o cumprimento da lei tem complexo com as alianças internacionais que Portugal integra, não é nada disso.
0: Perante estas críticas, Carlos Abreu Amorim, ministro dos Assuntos Parlamentares, garantiu no Parlamento que o Governo cumpriu a lei.
12: Respeitaremos todos os princípios e todas as emanações do direito internacional e da Organização das Nações Unidas. Não vale a pena criar casos onde eles não existem. Portugal não é parte deste conflito. Portugal respeita de uma forma intrínseca e de uma forma que é inamovível todos os preceitos de direito nacional e internacional sobre esta matéria.
0: É um caso que não existe na opinião do Ministro dos Assuntos Parlamentares. Já se pode tomar banho nas praias do Inatel e dos Pescadores, em Albufeira, no Algarve. Foram hoje reabertas a banhos depois da interdição decidida no início da semana por causa de uma descarga de águas residuais para o mar. O capitão do Porto de Portimão adiantou à agência Lusa que as últimas análises revelaram que não havia valores de contaminação prejudiciais para a saúde. Num negócio que envolve 30 milhões de euros, Rodrigo Salazar é a contratação mais cara de sempre do Sporting, acima do valor que os Leões pagaram por Vitória Oqueras e também por Luís Soares. O internacional uruguaio é o primeiro reforço para a nova época. O negócio foi confirmado esta tarde pelo Sporting e pelo Braga. Rodrigo Salazar chega a Alvalade com um contrato de 5 anos. Entra Salazar, sai Morita. O treinador do Sporting confirmou esta tarde que o jogador japonês cumprirá amanhã, frente ao Gil Vicente, o último encontro pelos Leões. O Sporting quer garantir o segundo lugar no campeonato nesta derradeira jornada. E o treinador Rui Borges já respondeu a José Mourinho. O treinador do Benfica tem afirmado que só com um milagre é que o Clube da Luz fica à frente do Sporting, António Botelho.
13: Podia ser sobre fé, mas o tema é arbitragem. Ainda assim, a boca do treinador do Benfica não deixa Rui Borges sem resposta.
14: Deve ser tão devoto como eu, a semana do Nosso Senhor de Fátima, deve ser tão devoto quanto eu por Nosso Senhor. O resto, não vou entrar nessa luta. Quero sim ser segundo classificado, tenho que ter competência, eu e a minha equipa, para conseguir levar de vencido uma boa equipa.
13: Uma equipa que pode dificultar.
14: Não é possível irem a competições europeias, por isso, dita bem daquilo que será a dificuldade, para além daquilo que é a equipa em si, o coletivo.
13: Este é um jogo que marca a despedida em Alvalade de Kenda, já se sabia. E também de Morita, confirma Rui Borges.
14: Natural que haja a despedida de Morita, porque toda a gente sabe que acaba o contrato e que será uma despedida de um jogador que marcou a história do Sporting, que nos marcou a nós todos pessoalmente também, a mim pessoalmente também.
13: E também o mercado do Sporting foi tema na sala. Mas Rui Borges...
14: Não vou comentar porque já tínhamos duas equipas para a próxima época, por isso aí não é o momento para falarmos de mercado, mas sim estarmos focados naquilo que é o jogo de amanhã, que nos dá... que nos poderá dar uma presença na Liga dos Campeões, e é isso que queremos muito, e é isso que tem que ser o nosso único foco.
13: Para amanhã há uma dúvida. Rui Borges ainda não sabe se pode contar com Vaianidis.
0: Na verdadeira jornada do campeonato, o Sporting recebe o Gil Vicente às 20h30 da noite. À mesma hora, o Benfica joga no Estoril, numa altura em que ainda está em discussão o segundo lugar do campeonato, com o Sporting com 2 pontos de vantagem em relação ao Benfica. O Futebol Clube do Porto, já campeão, faz amanhã a festa nos Aliados, e antes do último jogo da jornada, Francesco Farioli quer evitar desilusões. O treinador portista admite que a derrota da semana passada com o AVS lhe tirou o sono. Hugo Miguel Taveira.
15: Farioli quer ser surpreendido pela festa na Baixa da Cidade, mas não pelo resultado do jogo com o Santa Clara.
16: Honestly, I like the surprises.
17: Honestamente, gosto de surpresas, especialmente quando já esperamos que elas sejam boas. No entanto, não gosto de surpresas como a que tivemos na semana passada, porque depois disso não dormi durante 2 dias.
16: Surprises like last weekend because, yeah, I didn't sleep for 2 days.
15: O treinador dos Dragões dormiu seguramente melhor na semana anterior, na noite em que se sagrou campeão. Ao acordar, Farioli recebeu os bons dias de alguém especial.
16: We won the title the Saturday night.
17: Ganhamos o campeonato no sábado à noite, e quando acordei na manhã seguinte, uma das primeiras chamadas que tive foi do Mr. Mourinho para me dar os parabéns. Isto diz muito sobre o facto de podermos ser inimigos dentro de campo, mas depois reconhecer o valor um do outro, porque temos os mesmos valores. Para mim, foi um prazer receber as palavras dele.
16: And for me has been like a pleasure to receive his words.
15: O título do Futebol Clube do Porto desperta a cobiça sobre vários jogadores do plantel. No entanto, este ano não há saldos no Dragão.
16: Of course, we'll need some adjustment in the summer.
17: Claro que vamos precisar de alguns ajustes no verão para voltar a ser competitivos, mas não estamos aqui para dar jogadores de graça.
16: To give players for free.
15: Do plantel atual, só João Costa ainda não se sagrou campeão. Farioli não revela se vai utilizar o guarda-redes contra o Santa Clara, mas garante que Neuan Pérez estará no banco depois de 8 meses lesionado.
0: Amanhã, no fecho do campeonato, o Futebol Clube do Porto joga frente ao Santa Clara às 15h30 da tarde no Estádio do Dragão. Depois disso, a equipa faz uma travessia de barco pelo Rio Douro antes de rumar à Avenida dos Aliados num autocarro panorâmico, fazendo aí a festa do título. Um kit de emergência utilizado por equipas médicas palestinianas está já a caminho do Museu da Farmácia em Lisboa. Foi uma oferta da Embaixada da Palestina em Portugal. Vai ficar em exposição já a partir da próxima semana. João Neto, diretor do Museu da Farmácia, conta à TSF que esta era uma doação há muito esperada.
18: É algo muito especial. Porque o Museu da Farmácia é o único museu de história universal que existe no país, em que a saúde é o foco principal ao longo da história, no qual nós tentamos mostrar exatamente as soluções que o ser humano foi encontrando para combater o sofrimento e a dor. E claro que o museu, nesta caminhada, tem tido algum cuidado em que o presente tem que estar presente na vida atual. E claro que isto leva-nos a um contacto muito próximo com este mundo por vezes desavindo.
0: Este kit da Palestina vai ficar numa zona do Museu da Farmácia onde já está em exposição há mais de 20 anos um kit de emergência israelita. Apesar do estado a que chegou a relação entre os dois países, João Neto garante que no Museu da Farmácia não há espaço para conflitos.
18: Significa esperança. Caros amigos, significa esperança. E se os museus podem ser um local de reflexão, a paz é um valor que nós temos que criar nas nossas vidas. A nível mundial, esta iniciativa é única. É única não só em Portugal, como também no mundo, em que um museu consegue unir pelo lado mais belo, que é o salvar uma vida humana.
0: O kit de primeiros socorros proveniente da Palestina chega ao museu durante esta tarde. E que kit é este, João Neto?
18: Não é muito diferente, mas tem este lado tão especial que veio da Palestina. E claro que ele é como qualquer outro kit que tenta que o sofrimento seja o menor possível. Podemos ter medicamentos para tirar a dor, substâncias para desinfetar, elementos, dispositivos médicos para estancar, tudo um pouco que possa ser utilizado num ato imediato para anular esse sofrimento.
0: E este kit da emergência da Palestina pode ser visto a partir de segunda-feira no Museu da Farmácia, nesse dia que se assinala o Dia Internacional dos Museus. Este ano o lema é Museus a Unir um Mundo Dividido.
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0: Boa tarde, são 13h19. Daqui a nada ouvimos os candidatos à liderança do CDS, Nuno Correia da Silva e Nuno Melo, em entrevistas à TSF. Primeiro, os sinais de Fernando Alves.
1: Quase nada sei de acrílicos ou de grafite preta, mas sei que das tuas mãos saem cores muito íntimas da infância e dos espantos que a infância guarda no mais fundo de baús secretos. É formidável o modo como dos teus dedos nascem borboletas de tantas cores, aves breves e minúsculas e outros seres alados de nomes tão belos, animais impossíveis que espalhas sobre aquele grande estandarte pendendo de um varandim da Bucolse, feito com jornais que traziam o rosto e a prosa de teu pai, Fernando Seixas Pacheco. É um poder tamanho esse, Bárbara, uma espécie de feitiçaria benigna que espalhas sobre o infinito sorriso dele, tão vasto como todas as suas restantes grandezas, tamanha a saudade nossa. Vai essa saudade no estandarte invisível que cada um de nós leva no peito, ao transpormos a porta da livraria Bucolse, onde nos levas pela mão, até dia 6, à saudade que a tua infância guarda dele. Borboletas de tantas cores, cabeças de cão, uma outra de burro com orelhas espetadas, aves de porte médio feitas ao voo sobre a prosa dele. Entramos prontos para o que quer que a tua mão ilumine nas páginas de jornais que já não podemos ler, senão em hemerotecas ou em recortes amarelecidos que tenhamos guardado em gavetas que raramente abrimos. Vamos ao piso inferior, é claro, apoiados ao corrimão. Lá está, como um vestido de organdi de um baile antigo, a memória de ti e de nós que foste resgatar ao arquivo de fotojornalistas que talvez tenham andado com ele às histórias. Mas agora ele vai convosco, contigo e com as tuas irmãs e com o teu irmão, às feiras onde se vendia loiça de barro, ou ao mercado do peixe, ou ao jardim zoológico. Olha o hipopótamo, olha o leão atrás das grades, olha o elefante a esticar a tromba para a moedinha, olha três camelos, o vestido de organdi com que a memória há de vestir uma canção que todos troteámos, já guardado. Agora ele está a fitar-nos numa velha capa do JL e sobre o sorriso dele, um mocho que nasceu na palma da tua mão. Está imóvel, não lhe deste ordem de voo, nem ao pássaro de plumagem amarela e branca que pintaste com patas vermelhas e deixaste na linha de comboio. O maquinista e o revisor parecem ter reparado que os fitamos ali, especados na cabina da automotora estacionada no cais de Santa Apolónia. Está ali toda a vida, como te ocorre mostrá-la, a tua vida e a dele, no tanto que impregnou a tua, a vossa vida e um pouco da nossa, que não cabe no tempo que não tenho para explicar porque me atrevo a fazer meu, um pouco deste verde, uma asa daquela libelinha. Não tenho 5 minutos para contar uma história. Cuidemos dos vivos. Retiremos do armário o vestido de organdi para danças futuras. Vou lá fora ao passeio onde conversámos talvez uns 15 dias antes de... Ele talvez viesse do café ou de uma vez viu a baleira a escrever na água. O sorriso dele escrevia no vento da página onde os teus dedos espalham agora libelinhas. Presumo que são libelinhas, Bárbara. Há quem diga tira-olhos. Também lhe chamam cavalinho das bruxas. Li alguns que a libelinha pode ter sido um dos primeiros insetos a surgir na Terra. Ele teria talvez chorado, fingindo que sorria, ou talvez resgatasse um certo verso de um soneto de respiração assistida. Ardem voando pelo céu as aves. Ardem igualmente nas tuas mãos.
0: São os sinais de Fernando Alves para ouvir e ler em tsf.pt.
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0: E agora na TSF, os dois candidatos à presidência do CDS-PP, Nuno Correia da Silva, desafia a liderança de Nuno Melo no congresso que decorre este fim de semana em Alcobaça. Ao longo desta hora ouvimos os argumentos dos dois candidatos e começamos com Nuno Correia da Silva, entrevistado por Judite Menezes e Sousa.
3: Nuno Correia da Silva é jurista, tem 59 anos, antigo deputado e dirigente do CDS no mandato de Manuel Monteiro. É candidato à liderança do CDS-PP, considerando que o país não sente a influência do CDS na atual governação com o PSD. Muito obrigada, Nuno, por ter aceitado este convite da TSF. O que é que dentro da margem que o CDS hoje tem poderia ter sido feito de diferente?
4: Muito obrigado. Obrigado pela oportunidade. O CDS tem imensa margem. O CDS está no Governo, o CDS está na Assembleia, o CDS está em todos os órgãos de decisão. E, portanto, o CDS está presente no Poder Executivo. E o tempo de prometer já passou, agora chegamos ao tempo de fazer. E é no tempo de fazer que se tem que sentir as bandeiras, as razões de existir do CDS, as causas que sempre defendeu. O CDS foi partido dos contribuintes e hoje temos uma autoridade fiscal que se transformou num autoritarismo perante as pessoas, perante as famílias, perante as empresas. E há um partido que tem que dizer que já chega, que já basta de ter um país, de ter empresas, de ter famílias capturadas por um autoritarismo fiscal. E esse partido tem que ser o CDS. Mas não basta dizer, é preciso fazê-lo, porque nós estamos no poder e não podemos estar no poder apenas do corpo presente, temos que intervir e agir. Como a saúde, nós sempre defendemos que o Serviço Nacional de Saúde não chega para responder àquilo que são hoje as necessidades e aquilo que é hoje a procura de cuidados de saúde. Precisamos de evoluir para um sistema que englobe todos os prestadores. Quem fala da saúde pode falar da Segurança Social, que agora tem estado muito na agenda, a sustentabilidade da Segurança Social. E a Segurança Social tem que evoluir para um sistema que não seja apenas de repartição, porque tem 100 anos, não está ajustado ao tempo económico, muito menos à realidade demográfica, tem que evoluir para um sistema misto, em que incorpora a capitalização. E esta tem que ser uma bandeira do CDS. O CDS foi o partido dos pensionistas, tem que voltar a ser, mas não é dos pensionistas que recebem hoje a pensão, é dos pensionistas de hoje e dos pensionistas de amanhã. Nós não podemos continuar a passar faturas para a geração futura. E o CDS não tem estado presente com a força necessária para introduzir estas mudanças que o país precisa. São mudanças estruturais, são mudanças fundamentais. Nós sempre fomos um partido personalista, acredita na capacidade de cada um e acredita que o país só se realiza quando cada um se realizar na sua plenitude. E esta também tem que ser uma bandeira do CDS.
3: Quando diz que o CDS não tem tido voz suficiente, o CDS deixou-se abafar, digamos assim, pelo abraço do urso do PSD?
4: Eu não creio que tenha sido um abraço de urso. O CDS não pode é acomodar-se a estar no poder e esquecer-se as razões que o levaram ao poder. Essa é a questão fundamental. Nem creio que seja preciso impor nada ao PSD. É preciso contagiar o parceiro de coligação. Nós estamos numa coligação para acrescentar. E acrescentar é levar as bandeiras que sempre foram nossas e que temos que, agora, estando no Poder Executivo, temos que transformar as promessas em reformas. Este é o propósito do partido. E, portanto, a força do partido, muito mais do que na quantidade de membros do governo, de deputados, a força do partido está precisamente na pertinência das suas propostas. Ainda agora está-se a decidir sobre a reforma da legislação laboral. A reforma da legislação laboral devia ser vista e devia ser integrada num todo que é uma agenda para a competitividade. Porque o que está a fazer, o que está a prejudicar, a roubar competitividade às nossas empresas e roubando competitividade faz com que tenhamos uma economia de salários baixos, é o custo da energia e é o custo do capital. Este é o discurso que o CDS tem que ter. Um discurso de esperança, um discurso positivo, um discurso para o futuro, mas com soluções.
3: O CDS tem, nesta altura, dois deputados eleitos nesta coligação com o PSD. Concorda com a forma como foi feita essa negociação, digamos assim, com o Partido Social Democrata nesta segunda fase, tendo em conta que houve um primeiro governo que acabou por cair, ou o CDS deveria ter aproveitado para exigir um pouco de maior peso, até tendo em conta as circunstâncias que envolveram a eleição, nomeadamente a polémica à volta do caso Pino Viva?
4: Eu não diria que o CDS deveria exigir, o CDS não tem que exigir, o CDS tem que ter aquilo que corresponde ao seu peso político. E penso que as contas terão sido feitas com base no nosso último resultado. no último resultado em que concorremos sozinho. Ora, o último resultado em que concorremos sozinho foi o pior resultado de sempre e, portanto, não faz sentido estarmos agarrados a esse resultado. Ou seja, nos lugares de crescimento, nos lugares de crescimento da AD, o CDS também deve ter deputados. Se aumenta o número de deputados da coligação, deve aumentar o número de deputados do CDS. Isso não aconteceu, isso não foi salvaguardado. Tenho pena. Eu não estive na negociação, não quero fazer juízo, porque são situações muito complexas e não quero fazer juízos que possam ser injustos, mas a verdade é que o número de deputados da AD cresceu e o número de deputados do CDS manteve-se. Isso não parece correto.
3: Já agora, falando de outras eleições, nas eleições presidenciais o PSD avançou sozinho, tudo indica, sem ter havido conversações prévias com o CDS no apoio a Marques Mendes. Também aí acha que o CDS poderia ter seguido outro rumo?
4: No Conselho Nacional do Partido, quando foi colocada a possibilidade do CDS apoiar o Dr. Marques Mendes, eu fui fortemente crítico. Fiz uma intervenção, aliás, bastante crítica e bastante acalorada. Era um momento para o CDS apresentar um candidato ou promover uma candidatura do seu espaço para marcar fronteiras políticas e, sobretudo, não apoiar uma candidatura que representava muito pouco daquilo que nós somos. Uma candidatura muito ligada a um passado conflituoso de uma relação com o PSD. Nós temos bem presente aquilo que foi o período do professor Cavaco Silva à frente do PSD e aí a forma como hostilizaram o CDS, mas não é a questão, não é uma questão de sentimento. É um modelo de país e recordamos que foram tempos onde as oportunidades chegavam mais depressa a uns do que a outros. E obviamente não era esse Presidente da República que nós queríamos, que representasse esse tempo. E todos temos presente que nesse tempo havia facilidades para uns e para outros eram só dificuldades. Nós queremos um país para todos, queremos um país justo e queremos um Presidente que veja todos de igual maneira. E portanto o apoio a essa candidatura foi claramente redutor. E mostrou-se redutor nos resultados, porque 11% para uma coligação de governo é manifestamente muito pouco. Nunca reconheceram o erro, mas o erro foi reconhecido pelas pessoas e pelo voto.
3: E o CDS teria ganho em ter apresentado uma candidatura autónoma que preservasse esse espaço político, digamos assim?
4: Com certeza que sim, uma candidatura que falasse na Portugalidade, que foi um tema que não esteve na agenda política. A Portugalidade é muito mais do que a língua, é a nação portuguesa que ultrapassa fronteiras e que é preciso reforçar, e há tanto para fazer nesse domínio. Que falasse da família. A família não pode ser apenas um efeito nos discursos, tem que passar a ter tradução nas políticas concretas. Nós hoje temos uma oferta, temos um problema demográfico, temos uma emergência demográfica, estamos a perder população e não há, e a tendência mostra que os sinais estão a agravar e não estão a melhorar. E não temos oferta de creches. A oferta que existe só corresponde a 53% da procura. Portanto, 47% ficam sem onde colocar as crianças. E depois o Estado não dá alternativas. Porque é que o Estado está disponível para comparticipar? E bem, uma educadora que cuide e os custos de colocar uma criança na creche, mas não está disponível para pagar ao pai ou à mãe que queira ficar em casa a tomar conta do filho. Porquê? Porquê que faz esta distinção? Porquê que paga se for institucionalizado, mas não paga se for para ficar em casa? Isto não faz sentido nenhum. Portanto, há um conjunto de questões que não têm estado na agenda política, e as eleições presidenciais eram um momento muito propício para o CDS as trazer para a agenda e ter um candidato que fosse protagonista delas, naturalmente.
3: Voltando agora aqui ao Congresso, onde concorre contra Nuno Melo. Nuno Melo disse também recentemente, questionou o facto de só agora surgir a sua candidatura, neste caso, questionando porque é que na altura não surgiram candidaturas no momento em que o CDS estava fora do Parlamento. Tem resposta para essa questão?
4: A resposta é a história. Eu apresentei a candidatura no Congresso em 2022, quando o CDS estava fora do Parlamento. Depois das vicissitudes do Congresso, levaram a que eu retirasse a moção, mas não é verdade. Eu na altura apresentei moção e apresentei disponibilidade. Isso é história.
3: E desta vez é mesmo para avançar? Não prevê retirar a sua candidatura? É para ir a votos?
4: Com certeza que sim, se a moção for vencedora, naturalmente que não é um candidato. Se outra for a moção, se a moção vencedora for do atual presidente Nuno Melo, obviamente será ele o candidato. É assim que funcionam os congressos do partido. Primeiro vota-se a estratégia e depois fazem-se as eleições para aqueles e naturalmente que os candidatos são aqueles que propõem a estratégia vencedora. Portanto, se a minha moção for vencedora, naturalmente, com certeza, será para chegar ao fim e é para levar a votos e para colocar a opção aos congressistas para uma candidatura alternativa àquela que é hoje a liderança do partido, sim, com certeza.
3: A oposição interna, não sei se é a expressão mais correta, mas aqueles que não se revêem na atual liderança têm espaço dentro do CDS para se pronunciarem ou esse espaço poderia ser, de certa forma, aumentado?
4: Eu penso que a oposição interna não existe em si mesmo, porque não há uma oposição organizada, nem faz sentido que haja. Há descontentamento e o partido devia ouvir mais as pessoas. E é nessa distância, porque há uma distância clara entre aquilo que é a direção do partido e as bases do partido. E o partido é muito rico nas suas bases. São pessoas que fazem da sua vida uma vida de cultura, de esforço, de trabalho, não querem subsídios, querem oportunidades e, portanto, têm muito a dar ao partido e têm muito a ensinar aos dirigentes do partido. Há uma distância, e tenho sentido isso, agora que tenho feito a apresentação da moção por algumas conselheiras do país, tenho sentido um descontentamento por o partido não ser ouvido, por haver uma distância que prejudica o partido, o funcionamento do partido como um todo, que deve ser, que é. E, portanto, não digo, não há uma oposição interna, mas há algum descontentamento, e há bastante descontentamento, e que o partido poderia evitá-lo se ouvisse, se estivesse mais próximo das suas bases. E isso, se eu ganhar, será um compromisso que assume perante o Congresso, que é um partido próximo das bases, próximo dos militantes, próximo dos dirigentes locais. Nós sempre encontramos no municipalismo a nossa maior força, mas para termos força no municipalismo temos que valorizar as pessoas que estão nos concelhos. É muito importante fazer isso.
3: E isso leva-me à questão seguinte, que tem a ver muito com a proposta que é feita na sua moção, que é deste Parlamento digital. O que é que pressupõe esta ideia com que avança?
4: É um Parlamento digital no sentido em que o partido cria um fórum de participação digital via internet e que todos os meses coloca um tema na agenda. Pode ser a fiscalidade, e há um fórum de discussão. No mês seguinte poderá ser a saúde e há um fórum de discussão. No mês seguinte pode ser a segurança social, depois a educação, mas há uma discussão política contínua bidirecional entre os órgãos dirigentes, os militantes e as estruturas locais. É muito importante aproveitar os valores do partido, porque tem muitos valores. E isso também tem sido uma falha. O partido não tem apresentado valores novos. Há muito tempo que não surgem quadros novos. E o CDS sempre foi uma fonte de quadros para o país. O CDS sempre foi o partido onde as pessoas sentiam que tinham a oportunidade de fazer uma verdadeira discussão das ideias, onde havia um debate de soluções. Um debate sem ser fora dos holofotes, um debate sério, e isso tem faltado, e as consequências é que não tem lançado quadros novos.
3: A competição hoje à direita é maior, o CDS hoje tem, por exemplo, no Chega um adversário mais temível, digamos assim, em termos de tentar encontrar esses quadros e tentar implantar-se até, ou manter a implantação do terreno?
4: Não acho isso. Eu penso que o Chega é um partido que tem o seu espaço próprio e vai ocupar o seu espaço próprio, nem não creio que tenha ocupado o espaço do CDS. O CDS tem que preocupar-se em ocupar aquilo que são as suas bandeiras. Eu falei há pouco de algumas, haverá outras, mas sim, voltar a ser partidos, contribuintes do partido, pensionistas do partido, os produtores. Nós nunca tivemos os produtores tão maltratados como hoje estão a ser em Portugal, porque, claramente, houve um deslocamento do poder de mercado, da distribuição, em prejuízo da produção. Hoje quem vende ganha mais do que quem produz. Há produtos que, entre o preço que sai do produtor até o preço que chega ao consumidor, multiplica por 3. E temos os produtores a ser maltratados. E o partido, que foi sempre o Partido dos Produtores, tem que voltar a ter uma voz forte e a criar alternativas, nomeadamente a dinamização dos mercados. Há um conjunto de políticas que podem promover essa valorização da produção, da agricultura, das pescas. E, portanto, esse partido só depende de si, não depende dos outros. O espaço político do CDS está vazio, não foi ocupado. Este é um pressuposto que temos muito de ter presente e temos de ter... temos que interiorizar e perceber que o espaço está vazio por nossa culpa, não é responsabilidade de outros. E, portanto, se é por nossa culpa, também é a nossa obrigação preencher. É esse o propósito desta candidatura.
3: Nuno Correia da Silva, muito obrigada por ter estado na TSF. Muito obrigada por ter aceitado este convite.
0: Entrevista de Judite Menezes e Sousa a Nuno Correia da Silva, que concorre contra o atual líder do CDS-PP, Nuno Melo, que se recandidata e é agora entrevistado por Francisco Nascimento.
5: É presidente do CDS desde 2022, concorre por um terceiro mandato, assumiu a liderança com o partido fora do Parlamento pela primeira vez na história. 4 anos depois, o CDS conta com 2 deputados e com um lugar no governo. Precisamente Nuno Melo, que acumula as funções de Ministro da Defesa com as de presidente do CDS, agradeço antes de mais por esta entrevista à TSF. A candidatura adversária de Nuno Correia da Silva e também a Juventude Popular acusam o CDS de estar invisível à sombra do PSD. Como é que responde a estas críticas?
6: Eu não tenho que responder a críticas, eu tenho que afirmar aquilo que é a minha visão e dos que me acompanham para o partido e que é expressa numa moção que, felizmente, devolveu o CDS ao arco da responsabilidade. No mais, eu vejo a circunstância de existirem outras moções e até candidaturas como um sinal muito bom de vitalidade. Eu não vejo nenhum desses protagonistas como inimigo, sequer como adversário. Vejo como militantes do CDS, que têm a sua visão, que é legítima e ainda bem, e que expressarão no Congresso, tal qual eu farei em relação à minha moção, e depois os congressistas livremente tratarão de decidir.
5: Há quem peça que o CDS vá sozinho às próximas eleições legislativas. Essa é uma possibilidade caso o Nuno Melo continue como presidente do partido?
6: Aí, do ponto de vista, digamos, estratégico, já lhe posso dizer o que penso, não por contraponto a quem seja, mas por aquilo que é uma opção que é nossa. Vamos cá ver. E começo pelo partido, começo pelo país e depois vou ao partido. A nossa coligação no CDS tem sido com Portugal. Eu recordo que há menos de um ano, que foi em maio de 2025, salvo erro, nós tivemos eleições legislativas. E tivemos eleições legislativas porque os socialistas e os populistas deram as mãos e fizeram cair um governo da AD. Isto foi há um ano, e há 2 anos, 8 anos de PS no poder, e no caso com maioria absoluta, só foram derrotados porque o CDS e o PS

0: A B. Ora, neste momento, quando só passou um ano desde as últimas legislativas, quando governamos em minoria, quando as oposições, em boa verdade, só esperam o melhor momento para criar uma nova crise política, a ver quem acha que, em vez de devermos combater as oposições que querem destruir a AD, devemos é transformar o PSD no adversário, o nosso aliado na AD, no adversário. Bom, eu peço imensa desculpa, mas acho que isto realmente não lembra a ninguém. Com outra razão de ser acrescida, igualmente muito importante, que é a do termo de comparação. Quando fomos a votos em 2024, fomos a votos porque esse governo com maioria absoluta caiu, mas o país não estava bem. Havia uma substituição de governantes à média superior a um por mês. E havia contestação nas ruas, havia recordes de carga fiscal, enfim, fluxos migratórios descontrolados, muitos jovens a sair do país, batiam recordes todos os números de saída de jovens de Portugal. O governo caiu. Dois anos depois, através da AD, e a AD não é um projeto do PSD, é um projeto do PSD e do CDS. Dois anos depois, veja-se a diferença, é porque este governo conquistou a paz social. Resolveram-se problemas socioprofissionais antigos, de professores, de militares, de forças de segurança, de muita gente. Conseguiu-se uma fórmula virtuosa que eu suponho em muito tempo nunca se viu em Portugal. Conseguiram-se aumentar rendimentos de trabalhadores, de reformados, de pensionistas, das famílias, mas ao mesmo tempo reduziram-se impostos e ao mesmo tempo reduziu-se a dívida pública para níveis históricos. Atingimos superávites, note bem. Portugal foi um dos cinco países que acaba de repetir um superávit com um excedente de 0,7%. Temos crescimento económico, no entanto, para alguns, quando o país está muito melhor, o tempo é o da crise política e o de atacar o parceiro da coligação na AD, quando tudo isto é conquistas da AD. Ora, uma coisa pode ter a certeza, enfim, não será pela minha mão. Quem é que ajuda, no fundo, a contenda ou o fim deste projeto? Eu acho que só ajuda, tendo em conta até as margens curtas de diferenças eleitorais, como se tendo em conta os estudos de opinião, só ajudará o PS ou os populistas.
1: Mas esses adversários de que fala justificam a sobrevivência do CDS por ser, dizem eles, uma muleta do PSD. Não é o que está em causa nesta altura?
0: Bem, eu já ouvi isso muitas vezes no PS, já ouvi isso muitas vezes noutro partido populista. Vindo de dentro, quando hoje o CDS representa tudo isto e é tão fundamental pela forma como através da AD ou sozinho estamos a transformar a vida dos portugueses, já acho um bocadinho mais estranho. O CDS não é muleta, o CDS é parceiro. O CDS é parte em cada decisão, com marcas que são suas e são próprias, num projeto que é um projeto por causa de Portugal. Mas onde o CDS conta e onde o CDS se afirma. E não é um parceiro menor, apesar daquilo que seria uma dimensão eleitoral, sendo que eu acredito profundamente que o CDS fosse hoje a votos em eleições legislativas e elegeria deputados. Eu, em relação a isso, não tenho de facto nenhuma dúvida. Enfim, lamento imenso, o CDS não é muleta, o CDS é parceiro. O CDS foi fundamental para a vitória da AD, insisto, e é fundamental para as maiorias que também existem no universo autárquico. Eu sei onde estávamos e sei onde chegamos. A caminhada da minha liderança começou em Guimarães, foi em 2023, e começou como? Com o CDS varrido da Assembleia da República, com o CDS sem subvenção parlamentar, com o CDS com uma dívida gigantesca, sem imprensa, porque o critério era o critério da representação parlamentar, uma coisa implicava a falta da outra, impedidos de participar em debates que eram relevantes e com a convicção de muita gente, expressa até em comentário, e se calhar às vezes até aqui ou ali no CDS, que o partido tinha acabado. Bom, eu sei bem o que nós fizemos. Nós pegamos no partido no momento mais difícil da nossa história. Nós ficamos e lutamos. E houve outros que deitaram a toalha ao chão. Nós ficamos e lutamos. Enfrentamos os problemas, definimos adversários. E sei onde chegamos. Hoje, eu sei que nós pagamos dívidas gigantescas, mantivemos o partido a funcionar, fizemos política em simultâneo e isto é um exercício difícil, mas devolvemos o CDS ao trilho da responsabilidade, devolvemos o CDS ao Parlamento e o CDS ao poder. Em sete anos o CDS, em dois anos o CDS foi sete vezes a votos. Apesar de todas as dificuldades, não podemos escolher um momento, não podemos pedir adiamentos. Tivemos que ir a votos, fomos a votos sozinhos e fomos a votos em coligação. E hoje, enquanto falo consigo, e falo consigo precisamente porque o CDS continua a ser relevante, o partido é a única pequena.

0: além do PSD, está em simultâneo no Governo Regional da Madeira, dos Açores e no Governo da República. Estamos no Parlamento Europeu, onde demos cartas afirmando a democracia cristã. E nas eleições autárquicas, e note, e fomos a votos sozinhos e fomos a votos coligados. E nas eleições autárquicas, quando a garantia era de que o CDS desapareceria onde não fosse coligado com o PSD, porque supostamente sem o PSD não íamos lá, o CDS não só manteve as 6 câmaras municipais que tinha conquistado antes, apesar de novos candidatos, conquistamos mais um presidente de câmara em AD, aumentamos as lideranças autárquicas em coligações, fomos fundamentais, enfim, para a prevalência do espaço político do centro-direita, inclusive para a vitória na Associação Nacional de Municípios, e portanto é tudo isto que está em causa, sei onde estávamos e sei onde chegamos. E um partido assim não é muleta, é parte fundamental.
1: Depreendo, portanto, das suas palavras que a aposta na AD é uma aposta ganha e caso continue a liderar o partido nas próximas eleições, sejam elas quando forem, a AD é para continuar com PSD e CDS.
0: Não, acha que faz algum sentido definir uma estratégia eleitoral a 3 anos? Já reparou que em 3 anos nós tivemos a queda, só para lhe dar alguns exemplos, um exemplo mais recente. Em menos do que isso, tivemos a queda de um governo com maioria absoluta, tivemos uma vitória da AD, tivemos novamente eleições legislativas por causa de uma crise política que ninguém previa, tivemos nova vitória da AD, já reparou? Recorda-se como foi em tempos de outras governações, em ciclos curtos, de ano e meio, de 2 anos, então faz algum sentido, a 3 anos de eleições legislativas, estarmos a dizer que o CDS vai assim, ou vai de outra forma, e quem vai ter como adversário, ou com quem vai coligado? Não. Sabe, o nosso foco é no presente. E o presente é o de, enfim, o de uma AD, em relação à qual nós queremos continue a ser reformadora, transformadora da vida dos portugueses no que tem que ver com o governo, como tem acontecido na Defesa Nacional, olha que eu tutelo, como tem acontecido em tantas outras áreas de governação, de facto o país está muito melhor. E por isso, nós precisamos é de quem ajude a AD, que governa, a combater os adversários da AD, não de quem queira ajudar os adversários da AD, enfim, a liquidarem este projeto, sendo como bem se vê, avaliada a proximidade, pelo menos considerados estudos de opinião, o fim dela provavelmente o que ditaria era o regresso dos socialistas ao poder. Ora, não será pela minha mão que o Dr. João Luís Carneiro ou o Partido Socialista voltarão de novo ao poder. Lamento imenso, eu nisso não sou alguém instrumentalmente útil aos nossos adversários, sou, enfim, e além de mais o CDS é um partido que é um partido honrado, um partido que tem palavra, um partido que tem serviço e que tem resultados, e tem tudo isto por si, onde conquistou mandatos sozinho, e em coligação, onde tem a ver.
1: Tendo em conta as duas candidaturas à liderança do partido e a polémica com a JP, há o risco de o CDS sair dividido do Congresso de Alcobaça?
0: Não, isso nem chega a ser polémica. Isto são, enfim, são cortinas de fumo que ajudam ao espaço mediático, mas que depois não têm, acredito, tradução numa reunião que é maior, naquilo que define as linhas estratégicas do partido e os órgãos dirigentes, e portanto tudo correrá certamente com normalidade. Quem tem de ir ao Congresso irá ao Congresso, quem tem ideias diferentes fará delas a sua defesa, quem tem que discutir e votar seguramente tomará as suas decisões, e no dia seguinte o que eu espero é que o partido, seja com quem seja, continue unido e ao serviço de Portugal, porque o CDS não é só um partido fundacional com referências no passado, é um partido absolutamente fundamental na democracia do presente, e por isso, enfim, isso para mim é que é realmente importante. Eu não vejo ninguém como inimigo no Congresso, nem sequer como adversário, vejo como parceiro, vejo, enfim, como parceiro de percurso, com ideias diferentes, das quais discordo e que combaterei no pleno político, mas contente certamente com todos se vencer o Congresso dia 5.
1: Vê, portanto, esta tentativa de impugnação das listas da JP ao Congresso como uma cortina de fumo?
0: Não, de todo, não. O que eu digo é que acredito que aquilo que são preocupações expressas nestas notícias não terão depois tradução na realidade, é só isso. Sendo que eu não comento, insisto, como comecei, não tenho que comentar a vida interna de uma organização de juventude que é autónoma, e se é autónoma é para tudo, é também para resolver os seus problemas.
1: Nuno Melo, agradeço a disponibilidade para falar com a TSF. O presidente do CDS concorre a um terceiro mandato à frente do partido.
2: Entrevista de Francisco Nascimento a Nuno Melo, volta a candidatar-se à liderança do CDS-PP e tem como adversário Nuno Correia da Silva. Os dois estiveram nesta hora na TSF, na véspera do Congresso, que vai decorrer amanhã e domingo em Alcobaça.
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2: E a 7 minutos das 4, ainda com a música de Joana Machado, Broken Radio, e depois das notícias, vamos aos factos.

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0: Boa tarde, agora são 13h58, menos uma hora nos Açores. A lei do retorno, que altera o regime de acolhimento de imigrantes em centros temporários, não foi votada hoje, como devia, no Parlamento, e não foi por causa do pedido do Governo, que pretende que a lei seja melhorada. É a transferência mais cara de sempre do Sporting, confirmada hoje, 30 milhões para trazer Rodrigo Zalazar para Alvalade. O treinador do Futebol Clube do Porto diz que gosta de surpresas, mas das boas, como vai ser a festa este sábado do título de campeão nacional.
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0: Para amanhã, previsão de sol, mas com vento forte e temperaturas máximas de 18 graus no Porto, 21 em Lisboa, 25 graus em Faro. Nos Açores, períodos de chuva no Grupo Ocidental, temperatura máxima de 18 graus em Ponta Delgada. Na Madeira, céu nublado e com possibilidade de aguaceiros e temperatura máxima de 22 graus no Funchal. Daqui a pouco vamos aos factos, agora a edição das 4, Ana Cristina Henriques. A alteração à legislação de retorno de estrangeiros foi de novo elogiada no Parlamento pelos partidos de direita parlamentar, mas com os partidos de esquerda acusarem o Governo de novo de ignorar parceiros negativos e de estar a colocar Portugal em desrespeito por acordos internacionais. O Governo defende-se, Leitão Amaro sublinhou que em Portugal o problema do retorno é real e é grave, tal como o abuso de asilo. O ministro da Presidência lembrou que até 2023 Portugal só conseguiu devolver 5% dos processos, garantindo, no entanto, que a situação agora está a melhorar. Para o Executivo, a segurança nacional não é negociável e, por isso, esta lei do retorno é essencial. A alteração à lei, que muda o regime de acolhimento de imigrantes em centros temporários e asilo, devia ter sido votada hoje no Parlamento, mas, a pedido do Governo, essa votação não aconteceu. A lei vai agora ser debatida na especialidade para ser aperfeiçoada, Rui Plano.
3: Na abertura, Leitão Amaro esvaziou o debate.
4: Propomos da parte do Governo que este diploma deixa à Comissão para que possa ser aperfeiçoado sem votação e com vista à sua melhoria.
3: O Ministro da Presidência explica o pedido.
4: Se há quaisquer dúvidas sobre princípios fundamentais, como o principal, que é o da defesa do superior interesse da criança ou o cumprimento do princípio da não repulsão, essas dúvidas têm que ser acauteladas.
3: Mas Fábia Figueiredo, do Bloco de Esquerda, tem mais dúvidas.
5: O Sr. Ministro se calhar não teve a oportunidade de ler o despacho de admissibilidade do Sr. Presidente da Assembleia da República, o parecer do Ministério Público, o parecer do Conselho Superior de Magistratura, a opinião dos magistrados, dos tribunais administrativos e fiscais, o parecer da ACNUR, Agência Oficial das Nações Unidas, o parecer do Conselho Português para os Refugiados.
3: À esquerda, acusa-se o Governo de falta de humanismo e de cedência ao populismo, mas o Ministro da Presidência defende a proposta.
6: Um papel enviado por pessoas que estão, peritos que estão na delegação de uma agência das Nações Unidas, em Portugal, não são nem uma posição da Organização das Nações Unidas, nem sequer uma posição dessa agência.
3: A direita elogia o Chega Canta Vitória e o Rui Rocha, da Iniciativa Liberal, fala num consenso.
7: É evidente que tem que haver uma regulação. Agora, também me parece prudente que o Governo, nesta matéria, tenha decidido fazer descer sem votação esta proposta, porque ela carece de melhorias. Isso será feito em comissão. Parece-nos que é o caminho certo.
3: Com a lei exilada na comissão e passando ao lado dos parceiros negativos.
0: Este é um documento que tem parceiros negativos do Conselho Português para os Refugiados, do Alto Comissariado das Nações Unidas para os Refugiados e dos Conselhos Superiores do Ministério Público e dos Tribunais Administrativos e Fiscais, entre outras entidades, e até o Presidente da Assembleia da República fez alguns reparos. O PCP quer uma comissão parlamentar de inquérito depois de termos ficado a saber que numa entrevista à Fox News o secretário de Estado norte-americano, Marco Rubio, garantiu que Portugal tal como outros países. Mas no caso de Portugal, ainda antes de saber qual era o pedido da administração de Donald Trump, autorizou o uso da base das Lajes no contexto do ataque ao Irão. A declaração de Marco Rubio contraria as garantias que foram dadas já por várias vezes pelo ministro português dos Negócios Estrangeiros de que existiram garantias de que a base das Lajes só seria usada pelos militares norte-americanos em ações defensivas e nunca em alvos civis. Paula Santos, a líder parlamentar do PCP, diz que há questões que têm de ser esclarecidas depois destas declarações do secretário norte-americano e daí a necessidade de uma comissão parlamentar de inquérito.
8: Quais os fundamentos utilizados pela administração norte-americana para o pedido de utilização das bases das Lajes? Que informações foram prestadas quanto às operações militares realizadas em território nacional? Que esclarecimentos foram solicitados pelo governo à administração norte-americana? Que avaliação fez o governo quanto à utilização da base das Lajes? Que controlo fez da utilização da base das Lajes? E que mecanismos foram utilizados pelo governo para esse efeito? Propomos uma comissão parlamentar de inquérito, porque este é um instrumento que permite à Assembleia da República escrutinar e fiscalizar a ação do governo neste caso concreto.
0: A proposta do PCP terá ainda de ser debatida e votada na Assembleia. É uma iniciativa que pode ter o apoio do Bloco de Esquerda. O deputado Fabián Figueiredo não exclui essa possibilidade. Também ele entende que são necessárias explicações por parte do Governo e nas declarações que fez na Assembleia da República lançou um apelo direto à Procuradoria-Geral.
9: A Procuradoria-Geral da República deve fazer as perguntas que deve fazer ao Governo e prestar particularmente atenção à participação que o Bloco de Esquerda apresentou. E, por último, o Governo tem a obrigação sobre esta matéria de responder às perguntas que foram feitas. Se não o fizer, nós não excluiremos a utilização de nenhuma ferramenta, de nenhum instrumento parlamentar para obrigar o Governo a dizer a verdade, que é isso que deve aos portugueses. Não se trata de um detalhe, de um mero episódio. Portugal foi acusado na prática, talvez por Marco Rubio não está propriamente habituado a cumprir o direito internacional e a respeitar a lei, de ter incumprido a lei da República Portuguesa e o direito internacional ao qual está vinculado. O Governo pode ativar todo o seu aparelho de propaganda, dizer que a esquerda, o Bloco de Esquerda, quem exige o cumprimento da lei tem complexo com as alianças internacionais que Portugal integra, não é nada disso.
0: Um pedido de esclarecimentos do Bloco de Esquerda e também um pedido à Procuradoria-Geral da República para que analise com atenção a queixa que o Bloco apresentou há algumas semanas. Também Rui Tavares, do Partido Livre, entende que são necessários esclarecimentos, até por causa da contradição entre as declarações de Marco Rubio e aquilo que garantiu o governo português. Rui Tavares diz que há aqui algo que coloca em causa também para o exterior a imagem de Portugal.
10: O mundo tem que ficar a saber que Portugal não é aquilo que Marco Rubio diz de Portugal. A razão porque Portugal não pode simplesmente disponibilizar bases aos Estados Unidos para serem utilizadas incondicionalmente, e isso todos sabemos, é que Portugal tem responsabilidades de acordo com o direito internacional que são diferentes da dos Estados Unidos. O exemplo cimeiro disto é que nós somos signatários do Estatuto de Roma e, portanto, temos responsabilidades perante o Tribunal Penal Internacional que os Estados Unidos não têm. Portanto, apela-se ao Governo a que disponibilize toda a documentação disponível e queremos que a própria Comissão de Negócios Estrangeiros deve pedir ao Ministro Paulo Rangel para que venha à Comissão, para que isto não fique numa situação de ele disse, Marco disse, Paulo disse, que seja disponibilizada documentação que permita comprovar aquilo que o Governo alega.
0: Já antes, também o Partido Socialista tinha feito saber que exigia explicações do Ministro Paulo Rangel, que deve ir ao Parlamento com urgência. Na defesa do Governo, Carlos Abreu Amorim, Ministro dos Assuntos Parlamentares, garante, mais uma vez, que Portugal cumpriu a lei.
11: Respeitaremos todos os princípios e todas as emanações do direito internacional e da Organização das Nações Unidas. Não vale a pena criar casos onde eles não existem. Portugal não é parte deste conflito. Portugal respeita de uma forma intrínseca e de uma forma que é inamovível todos os preceitos de direito nacional e internacional sobre esta matéria.
0: Já ontem, comunicado, o Ministério dos Negócios Estrangeiros tinha remetido para os esclarecimentos que Paulo Rangel deu em abril na Assembleia, por exemplo, de que o pedido para o uso da base das Lajes só foi feito já depois de conhecido o ataque norte-americano e israelita ao Irão, e com a reafirmação neste comunicado de que o governo exigiu condições que foram tornadas públicas. O governo, dizia Paulo Rangel, disponibilizava as lajes para serem usadas pelos militares dos Estados Unidos em ações defensivas e nunca contra alvos civis. Está confirmado o primeiro reforço do Sporting para a próxima época. É um negócio de 30 milhões de euros por Rodrigo Zalazar, que vem para o Sporting com um contrato de 5 anos. Esta é a contratação mais cara de sempre do clube. Foi confirmada pelo treinador de Alvalade, que confirmou também que Morita está de saída. Rui Borges fez esta tarde a antevisão do jogo frente ao Gil Vicente, o último desafio do Sporting no campeonato. E também deu uma resposta a José Mourinho. O treinador do Benfica tem dito que só com um milagre é que o Benfica consegue ultrapassar nesta reta final o Sporting. António Botelho, esta tarde, chegou a resposta do treinador de Alvalade.
12: Podia ser sobre fé, mas o tema é arbitragem. Ainda assim, a boca do treinador do Benfica não deixa Rui Borges sem resposta.
13: Deve ser tão devoto como eu. A semana do Nosso Senhor de Fátima. Deve ser tão devoto quanto eu por Nosso Senhor. De resto, não vou entrar nessa luta. Quero sim ser segundo classificado, tenho que ter competência, eu e a minha equipa, para conseguir levar vencido uma boa equipa.
12: Uma equipa que pode dificultar.
13: Não é possível irem a competições europeias, por isso, dita bem daquilo que será a dificuldade, para além daquilo que é a equipa em si, o coletivo.
12: Este é um jogo que marca a despedida em Alvalade de Kenda, já se sabia. E também de Morita, confirma Rui Borges.
13: Natural que haja a despedida de Morita, porque toda a gente sabe que acaba o contrato e que será uma despedida de um jogador que marcou a história do Sporting, que nos marcou a nós todos pessoalmente também, a mim pessoalmente também.
12: E também o mercado do Sporting foi tema na sala. Mas Rui Borges...
13: Não vou comentar porque já tínhamos duas equipas para a próxima época, por isso não é o momento para falarmos de mercado, mas sim estarmos focados naquilo que é o jogo de amanhã, que nos poderá dar uma presença na Liga dos Campeões, e é isso que queremos muito, e é isso que tem que ser o nosso único foco.
12: Para amanhã há uma dúvida. Rui Borges ainda não sabe se pode contar com Vaiánides.
0: Para esse último jogo do campeonato, o Sporting recebe o Gil Vicente às 8:30 da noite, à mesma hora que o Benfica joga no Estoril.
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0: Boa tarde, são 4:15 e à sexta-feira na TSF com o Jornal Polígrafo. 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
1: Saúde, política e religião são alguns dos temas que estiveram no centro de narrativas falsas esta semana. Falamos sobre tudo isso hoje, aqui no Vamos aos Factos, um programa da TSF e do Polígrafo. Eu sou Fátima Valente, comigo tenho como sempre a jornalista do Polígrafo, Sara Beatriz Monteiro. Olá Beatriz, hoje começamos com um vídeo partilhado pelo líder do Chega.
2: Olá Fátima, exatamente, nesse vídeo partilhado por André Ventura, diz-se que Amsterdão baniu a publicidade da carne do espaço público para não ofender muçulmanos, vamos confirmar se foi mesmo assim. Depois vamos verificar se as eurodeputadas que estejam grávidas ou no pós-parto vão passar a poder delegar o voto. Vamos ainda ter tempo para outros temas, por exemplo, vamos ver se é verdade que o presidente ucraniano tem passaporte de nacionalidade israelita.
1: E a figura da semana desta vez está relacionada com o surto de antivírus a bordo de um cruzeiro.
2: Sim, desde que este surto foi noticiado, surgiram uma série de narrativas falsas sobre o assunto. Uma delas envolve o presidente francês, por isso Emmanuel Macron é a figura da semana.
1: Começamos então com o líder do Chega, André Ventura, partilhou um vídeo em que se defende que Amsterdão baniu a publicidade da carne no espaço público para não ofender os muçulmanos. Confirma-se?
2: Não se confirma. De facto, a Câmara de Amsterdão aprovou a proibição da publicidade a combustíveis fósseis e a carne no espaço público, mas esta medida não foi criada para não ofender pessoas muçulmanas. A iniciativa está, na verdade, ligada a uma meta, a meta de reduzir o consumo de carne para metade e também atingir a neutralidade carbónica até 2050. Além disso, as pessoas muçulmanas não comem porco, mas podem comer alguns tipos de carne, como a carne halal, por exemplo, desde que seja preparada de acordo com as regras do Islão. Conclusão, a alegação partilhada por André Ventura é falsa.
1: Agora, sobre outro tema, o Parlamento Europeu aprovou mudanças nas regras de votação. É verdade que as eurodeputadas grávidas ou no pós-parto vão poder passar a delegar o voto?
2: Sim, é verdade. O Parlamento Europeu aprovou uma resolução que cria esse direito. Até agora não existia essa opção no regimento. Isto muitas vezes obrigava estas deputadas a estarem fisicamente presentes em plenário, mesmo quando a gravidez já estava avançada ou pouco depois de terem o filho. Com esta mudança, passam a poder delegar o voto durante a gravidez e também num período após o parto. A medida ainda terá de ser aprovada pelos Estados-membros da União Europeia para começar a ser aplicada, mas esta resolução é verdadeira.
1: Falamos também da Ucrânia. Em várias publicações nas redes sociais, alega-se que o presidente ucraniano terá dupla nacionalidade, ucraniana e israelita. E como prova, apresenta-se uma imagem do suposto passaporte de Volodymyr Zelensky. Esta ideia tem fundamento?
2: Não tem qualquer fundamento e, tal como várias organizações de fact-checking já verificaram, as imagens que andam a circular não são autênticas. Aliás, as próprias autoridades ucranianas já alertaram para a circulação de documentos manipulados relacionados com o presidente. Além disso, não existe qualquer registro oficial que confirme que Zelensky tenha dupla nacionalidade. Segundo a informação pública do governo da Ucrânia, o presidente é um cidadão ucraniano, ou seja, estas publicações são falsas.
1: Passamos da Ucrânia para a Espanha. Uma suposta notícia anda a ser partilhada nas redes sociais. Indica que o governo de Pedro Sánchez vai dar 2.800 euros por mês a imigrantes que se regularizem em Espanha. Isto é verdade?
2: Não é verdade. Essa ideia surgiu a partir de uma suposta capa de jornal que anunciaria esse pagamento, mas essa imagem é uma montagem e o jornal em causa nem sequer existe. De facto, o governo espanhol anunciou um processo extraordinário de regularização de migrantes, mas esse plano não prevê qualquer pagamento ou subsídio automático de 2.800 euros por mês. Aliás, não existe qualquer documento oficial que confirme essa suposta medida. De acordo com o Ministério que tutela esta área, os cidadãos que sejam regularizados passam apenas a ter autorização de residência e de trabalho. De resto, ficam sujeitos às mesmas regras gerais de acesso a apoios sociais que já existem. Por isso, estas publicações são falsas.
1: Passamos agora à personalidade que se viu envolvida num caso de desinformação. A figura da semana desta vez é o presidente francês Emmanuel Macron. Isto porque anda a circular um vídeo que supostamente mostraria Emmanuel Macron a anunciar o fecho de escolas para evitar a transmissão do antivírus. Mas, na verdade, este vídeo não tem nada a ver com o recente surto de antivírus a bordo do navio de cruzeiro holandês.
2: Exatamente. O vídeo que anda a circular nas redes sociais é real, mas não é recente, não tem qualquer relação com o antivírus. Na verdade, foi captado em março de 2020, no início da pandemia de Covid-19. Na altura, Macron estava a anunciar medidas de confinamento e o encerramento das escolas em França, ou seja, trata-se de um vídeo antigo que foi tirado do contexto e está a ser agora usado como se fosse atual, o que não corresponde à verdade.
1: E este é apenas um exemplo de várias narrativas falsas que começaram a circular desde que este surto de antivírus começou a ser noticiado.
2: Sim, e muitas destas mentiras estão relacionadas com a Covid-19 ou são narrativas falsas recicladas da altura da pandemia. Só para dar um exemplo, há várias publicações a defender que a ivermectina é um tratamento comprovado para as infecções causadas por antivírus, o que não corresponde à verdade, e o que também já tinha sido na altura partilhado em relação à Covid-19.
1: E foi exatamente sobre isso que falaste com Paulo Paixão, ele que é professor de microbiologia na Nova Medical School. O que é que te disse este investigador?
2: Antes de mais, disse que este tipo de desinformação ganhou força com a Covid-19, sobretudo depois de políticos relevantes também partilharem narrativas falsas sobre a pandemia.
3: Infelizmente, nós tivemos com a Covid um exemplo que eu, que sou médico há mais de 40 anos, nunca em mais de 40 anos tinha assistido, portanto, que é a desinformação ter atingido níveis recorde durante a Covid, mas inclusivamente propagada até por dirigentes políticos e dirigentes ao mais alto nível, quando falamos de Trump, por exemplo, que contribuiu para denegrir o papel da Covid. E obviamente que quando já há pessoas predispostas para as fake news, isso infelizmente existe e faz parte agora, não é só na área da saúde, para muitas áreas, mas quando depois até dirigentes políticos que têm seguido milhões de seguidores, correto ou incorretamente, mas é como é. Se eles próprios fazem a negação dos dados científicos, portanto, nós entramos num mundo, desde, para mim, como eu digo, totalmente novo. Claro que sempre houve desinformação, mas quando começou com a questão da Covid, portanto, agora pode-se dizer tudo e mais alguma coisa, todos os disparates que as pessoas queiram dizer, dizem, sem qualquer base científica.
2: Paulo Paixão lembra que a falta de confiança das pessoas na ciência e nas autoridades de saúde dificulta o combate à desinformação.
3: Mesmo quando nós apresentamos dados científicos, realmente o descrédito que neste momento há relativamente à ciência, inclusivamente, deixe-me até acrescentar, a própria Organização Mundial de Saúde, que antes da Covid era respeitada universalmente, ficou em descrédito, como sabemos, parcialmente para alguns setores, a partir da Covid, quer dizer, e também sabemos mais uma vez como é que isto veio, quer dizer, pronto, temos países como os Estados Unidos a dizer que o OMS estava vendido aos chineses, portanto, mesmo hoje em dia, quando nós vemos o OMS a dar uma opinião até aí, e repare, neste surto, inclusivamente o próprio diretor da OMS foi inclusivamente ao local, mesmo dando todas as tranquilidades, e nós vemos, por exemplo, vimos até dirigentes políticos, nomeadamente, por exemplo, o dirigente lá nas Canárias, mesmo assim a duvidar daquilo que a OMS, que reúne alguns dos melhores peritos de todo o mundo, a dar.
2: O professor da Nova Medical School lembra que a desinformação sobre saúde tem consequências graves e dá um exemplo prático.
3: Que é o exemplo mais flagrante, a questão da vacina para o sarampo, que era uma doença que estava praticamente quase erradicada nos países ditos ocidentais, e que desde que começou com estas campanhas anti-vacinação, nós vimos a ressurgir em quase todo o mundo, inclusive na Europa, nós vemos crianças a morrer com sarampo, que era uma coisa que é impensável há uns tempos atrás.
1: E a fechar, temos como sempre o Pimenta na Língua. Desta vez o tema envolve o Hospital de Santa Maria, em Lisboa. Nas redes sociais circula um vídeo que sugere que o hospital associou-se a um programa de emagrecimento sem dietas e sem treinos. A promessa seria de ajudar a alcançar o corpo dos sonhos com um simples adesivo. Mas este programa não é real, pois não?
2: Não, não é. Aliás, a Unidade Local de Saúde de Santa Maria já esclareceu nas redes sociais que não tem qualquer ligação ligação a este suposto programa de emagrecimento, nem a nenhum produto do género. A instituição refere que o nome, o logótipo e a imagem do hospital estão a ser usados sem autorização. Além disso, o vídeo sugere uma suposta solução milagrosa com um adesivo, mas não existe qualquer evidência científica de que este produto, este adesivo, seja eficaz na perda de peso. Conclusão, esta publicação merece um pimenta na língua.
1: Por hoje é tudo, voltamos na próxima sexta-feira. Até lá pode ouvir o Vamos aos Factos em tsf.pt e em poligrafo.sap.pt, também nas plataformas de podcast. Até para a semana.
2: Até para a semana.
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0: Fila J para ouvir na próxima hora, agora são 4h26.
7: Informação horária. 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
0: E hoje no Mundo Digital, Rui Tucayana, uma nova aplicação que ajuda famílias a encontrar parques infantis.
9: Encontrar um local para as crianças brincarem tornou-se mais fácil graças à aplicação Playground Buddy. A ferramenta permite localizar parques infantis em mais de 170 países, recorrendo a uma base de dados que combina informação pública e contributos da comunidade. Atualmente, a plataforma já conta com mais de 350 mil locais registados em todo o mundo. A aplicação disponibiliza imagens do Google Street View e fotografias reais dos espaços. Assim, os pais conseguem mais facilmente avaliar as condições do recinto antes da visita. Estão também incluídas funcionalidades de navegação com direções precisas e a possibilidade de se criar uma lista de parques favoritos para acesso rápido. A app Playground Buddy funciona de forma colaborativa, incentivando os utilizadores a adicionar novos parques infantis e a atualizar informações existentes, uma componente social que ajuda a manter a base de dados em constante evolução, garantindo que novos recintos são rapidamente integrados no mapa global da aplicação. A ferramenta está disponível para iPhones e telemóveis Android, é gratuita.

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2: Mundo Digital com Rui Tucaiano, o som de Joaquim Pedro Rocha, já a seguir a síntese das notícias.
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2: Boa tarde, são 4h30, 13h30 nos Açores. Artur Carvalho, a utilização da base das Lages pelos Estados Unidos aqueceu hoje o debate na Assembleia da República.
7: A polémica regressou depois do secretário de Estado norte-americano Marco Rubio ter afirmado que Portugal aceitou que os Estados Unidos utilizassem a base antes mesmo de Washington ter feito um pedido nesse sentido. O PCP já propôs uma comissão de inquérito para apurar as responsabilidades políticas e jurídicas do governo. A líder parlamentar do PCP, Paula Santos, colocou as questões que os comunistas pretendem que sejam esclarecidas.
8: Quais os fundamentos utilizados pela administração norte-americana para o pedido de utilização das bases das Lajes? Que informações foram prestadas quanto às operações militares realizadas em território nacional? Que esclarecimentos foram solicitados pelo governo à administração norte-americana? Que avaliação fez o governo quanto à utilização da base das Lajes? Que controle fez da utilização da base das Lajes? E que mecanismos foram utilizados pelo governo para esse efeito?
7: O LIVRE também reclama esclarecimentos. O líder do partido, Rui Tavares, entende que a contradição entre as declarações de Marco Rubio e a posição do governo português é preocupante e lembra, a propósito, que Portugal tem acrescidas responsabilidades em assuntos como este.
9: Portugal tem responsabilidades, de acordo com o direito internacional, que são diferentes da dos Estados Unidos. O exemplo cimeiro disto é que nós somos signatários do Estatuto de Roma e, portanto, temos responsabilidades perante o Tribunal Penal Internacional que os Estados Unidos não têm. Portanto, apela-se ao Governo a que disponibilize toda a documentação disponível e queremos que a própria Comissão de Negócios Estrangeiros deve pedir ao Ministro Paulo Rangel para que venha à Comissão.
7: Na esteira da proposta do PCP, também o Bloco de Esquerda não excluía a possibilidade de uma comissão parlamentar de inquérito sobre este caso. O deputado único do Bloco, Fabien Figueiredo, pediu à Procuradoria-Geral da República que olhe com atenção para as declarações do secretário de Estado norte-americano, Marco Rubio, depois da queixa já apresentada pelo partido há algumas semanas. Igualmente a propósito da utilização da base das Lajes.
10: Na propaganda americana, o seu governo transformou Portugal numa lapela da guerra ilegal e devia ter vergonha por causa disso. A nossa República é fundadora e é guardiã do direito internacional. Os portugueses merecem respeito porque estão a pagar caro as consequências dessa guerra ilegal. Portanto, de uma vez por todas, digam a verdade à Assembleia da República. Deem toda a informação.
7: Ora, e Fabián Figueiredo dirigia-se diretamente ao Ministro dos Assuntos Parlamentares, Carlos Abreu Amorim, que esteve na bancada do Governo durante este debate, e o governante considerou que este é um não assunto e que o Governo tem sido rigoroso no cumprimento da lei.
10: Não vale a pena criar casos onde eles não existem. Portugal não é parte deste conflito. Portugal respeita de uma forma intrínseca e de uma forma que é inamovível todos os preceitos de direito nacional e internacional sobre esta matéria.
7: Antes deste debate, ou em concreto sobre o ponto que resulta da proposta do PCP para uma comissão parlamentar de inquérito, o Partido Socialista já tinha exigido explicações no Parlamento do Ministro dos Negócios Estrangeiros, Paulo Rangel. Com a época quase a terminar, está muito fervilhante e isso irá, com certeza, ainda agravar-se nos próximos dias o mercado de contratações, e o Sporting confirmou esta tarde que avançou mesmo, já concretizou a contratação do médio uruguaio Rodrigo Salazar, até agora jogador do Braga, assinou contrato por 5 épocas com o Sporting, num valor de 30 milhões de euros, o que se torna a contratação mais cara do clube de Alvalade e também a mais avultada entre clubes portugueses.
2: Notícias atualizadas daqui a pouco na edição das 5. Nota para o trânsito em Lisboa, agora com acidente na A1, é junto ao nó de Santa Iria da Azóia, no sentido Lisboa-Porto, está a provocar fila desde a zona da Bobadela, e também no trânsito no Porto. Amanhã, por causa da festa do Futebol Clube do Porto, o trânsito vai estar condicionado. No site da TSF pode ver que ruas é que vão estar limitadas.
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2: Estamos agora a 21 minutos das 5 com mais uma nota para o trânsito em Lisboa, agora também com acidente na A5, é na zona do Estádio Nacional em direção a Cascais, ao quilómetro 8 com fila desde Miraflores, e ainda por resolver o acidente na A1 junto ao nó de Santiria da Azóia em direção ao Porto, ao quilómetro 7 e com fila desde a zona da Bobadela. Última sugestão desta semana do radialista Luís Caetano nas notas de autor.
15: A terminar esta minha semana de notas de autor, queria lembrar da absoluta importância de convidar as crianças e os jovens à leitura. E Portugal tem muitos e excelentes autores de livros infantojuvenis. E há livrarias especialmente destinadas a eles. E há bibliotecas por todo o país. Já lá foi com os seus filhos, os seus netos, os seus sobrinhos. Fale de alguns clássicos, histórias de um tempo sem computadores e telemóveis. Com os livros tudo é possível. Os livros causam espanto, fazem sonhar, são uma outra maneira de viajar. Ensinam a honra e a dignidade, a coragem e a lealdade. Ensinam a ser generoso para com o próximo. Cuore, coração, de Edmondo de Amicis. Guarda em si tudo isso. E todas as crianças o deviam ler, como todos os jovens deviam ler Raízes, de Alex Haley, porque essa saga familiar verdadeira dos escravos levados de África para os Estados Unidos, se lido num tempo de formação, pode muito bem extinguir qualquer laivo de racismo. Procure-os numa biblioteca pública. Traga também o Tom Sawyer e o Robinson Crusoe. Recomendo a edição da Verbo de Coração, de Amicis, com ilustrações de Guido Bertelho. Leia-o em voz alta a uma criança, mostrando os magníficos desenhos. Vão-se comover os dois.
2: Última sugestão do radialista Luís Caetano, esta semana nas notas de autor, uma parceria da TSF com a Sociedade Portuguesa de Autores. Há também livros hoje nas sugestões do TSF Pais e Filhos, para ouvir já a seguir. Primeiro, Musa de Improviso, de Margarida Campelo.

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1: E hoje, nas sugestões do TSF Pais e Filhos, Maria Ramos Santos, embarcamos numa viagem literária por receitas e histórias de culturas diferentes com o livro Sabores do Mundo.
2: Já lá vai o tempo em que as pessoas viajavam por mares perigosos só para trazer sabores. Pimenta, canela, noz-moscada, gengibre. São tudo especiarias que fizeram uma longa viagem até chegar aos pratos portugueses. No livro Sabores pelo Mundo, Ana Sanches convida as crianças a embarcar numa viagem mágica através do tempo e dos continentes. Cada capítulo conta a história de uma especiaria, mostra como é que é usada e ensina até uma receita para, quem sabe, experimentar em família. No livro também há espaço para curiosidades, algumas do tempo dos descobrimentos. Sabores pelo Mundo é uma sugestão literária para os mais novos, publicada ainda no fim do mês de abril e que agora está disponível para todos.
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1: Para ouvir depois, antes das 6h30, antes do Jornal de Desporto, daqui a pouco as contas que contam, agora os negócios e empresas, com Ana Maria Ramos.
3: Iodera nasceu na Suíça, mas está focada na Península Ibérica. Acaba de receber uma ronda de financiamento na ordem de 150 milhões de euros e quer aplicá-los em novos projetos de energia descentralizada em Portugal e Espanha. É o que garante Pedro Miranda, o CEO e cofundador da empresa.
4: Atua unicamente na vertente descentralizada, que quer dizer que quando nós vendemos um projeto, em Portugal, por exemplo, instalamos um sistema fotovoltaico e potencialmente um sistema de armazenamento com baterias, e fornecemos-lhe a energia diretamente atrás do contador, como se costuma dizer. E obviamente, desde o momento em que a empresa foi criada, nós levantámos dinheiro com investidores, com locais e internacionais, e a Mundi é um investidor adicional, ou seja, é uma ronda, é a ronda mais importante que já fizemos. A Mundi entra no nosso capital e nós estamos capitalizados para continuar a investir. Essencialmente é essa a diferença. E uma das coisas que este investimento vai permitir vai ser a alocação de capital a sistemas centralizados de baterias e também a expansão para aquilo que em Portugal se chamam comunidades de energia. Ou seja, permite-nos, quando acoplamos os nossos sistemas de armazenamento, é possível efetivamente reduzir quer o custo, quer o risco para os nossos clientes, uma vez que tem um fornecimento local, que é sobretudo menos volátil que

0: potencialmente um preço da rede.
1: Por enquanto, presente em 3 países e focado em clientes industriais para chegar ao objetivo de alcançar 500 megawatts no final do ano.
0: Nós somos uma empresa que opera em 3 países, a nossa sede é na Suíça, a empresa foi criada há cerca de 10 anos, já estamos no mercado há alguns anos e estamos em Portugal e em Espanha, portanto é uma questão de continuidade, dá-nos mais poder de fogo para podermos chegar a mais clientes e basicamente escalar a nossa solução e esperemos, vamos acelerar, portanto temos sempre a instalar projetos e as empresas não decidem por impulso, mas temos um pipeline bastante sólido e interessante e o nosso objetivo como grupo é chegar a 500 megawatts de energia descentralizada que seja gerida e investida por nós. Neste momento estamos, não diria que estamos a meio, estamos a menos que meio, temos ainda um longo caminho a percorrer, mas temos muito boas perspectivas para conseguir fazer esse deployment de capital nestas 3 geografias.
1: Sem adiantar números, espera também crescer através de aquisições, mantendo vários projetos em análise.
0: Este ano, ou seja, nós esperamos duplicar o volume feito em Portugal relativamente ao ano passado e esperamos também, basicamente, crescer através de aquisições. Ou seja, o que se passa neste segmento do solar descentralizado, onde nós operamos, é que, por vezes, os investidores entram no mercado e, basicamente, conseguem escalar. E o que nós tentamos ser também é fornecer liquidez a esses investidores e muitas vezes, comprar portfólios que existam. E, portanto, estamos neste momento em bastantes processos nesta vertente também. Portanto, o crescimento vai ocorrer de forma orgânica e inorgânica através de aquisições.
1: A Iodera, em 2026, pretende duplicar o volume de negócios em Portugal, crescer então através de fusões ou aquisições.
2: Os negócios e empresas com Ana Maria Ramos, para ouvir em tsf.pt. E nas contas que contam, Nuno Correia da Silva, as novas regras do Tribunal de Contas.
3: A Presidente do Tribunal de Contas, Filipe Urbano Calvão, fez uma intervenção muito crítica da proposta do Governo para alterar regras da contratação pública. Para a Presidente, as novas regras fragilizam significativamente o controle financeiro do dinheiro público e a aplicação dos recursos do Estado. A crítica é particularmente severa, dizendo que está em causa a forma como o Estado português protege a transparência, a legalidade e a integridade da gestão de recursos públicos. A questão crítica e que provoca mais controvérsia é a dispensa de visto prévio. A proposta do Governo aponta para uma progressiva extinção da necessidade de fiscalizar previamente diversos domínios dos contratos públicos, incluindo contratos de valor elevado e impacto prolongado. Mas, para a Presidente do Tribunal de Contas, uma fiscalização só poderá ser eficiente se abranger os 3 momentos da contratação, nomeadamente a verificação prévia, a verificação durante a execução e a verificação no final do contrato. A proposta do Governo coloca em confronto 2 perspectivas da missão do Tribunal de Contas. Por um lado, está a necessidade de acelerar o investimento e reduzir a burocracia. E, por outro, está o receio de reduzir a transparência e aumentar o risco de favorecimento. Na verdade, a contratação por ajuste direto sem concurso é mais propensa a abusos e a favorecimentos. Na proposta do Governo, os limites para a contratação por ajuste direto são amplamente alargados. Para a aquisição de bens e serviços, o limite para o ajuste direto estava nos 20 mil euros e agora passa para os 75 mil euros. Já na consulta prévia, o limite encontrava-se fixado nos 75 mil euros e agora passa para os 130 mil. Ou seja, o limite do ajuste direto quase quadriplica e da consulta prévia aumenta cerca de 73%. O Governo defende a proposta argumentando que reforça a fiscalização no final dos contratos, ultrapassando assim o tempo de espera do visto do Tribunal. E reforça o controle a posterior com o recurso à inteligência artificial. É uma boa notícia a introdução da inteligência artificial no processo de controlo. Proporcionará, com certeza, celeridade e objetividade. Mas fica uma pergunta no ar. Se a inteligência artificial pode ser utilizada na verificação posterior, por que razão não pode ser adotada na verificação prévia? Seria uma forma de ultrapassar as demoras e mantinha-se o rigor.
2: São as contas que contam com o jurista e gestor Nuno Correia da Silva.
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2: Para ouvir a seguir às notícias, hoje com Garcia Pereira, ainda antes das 5 na TSF, pequenas conversas de Nuno Artur Silva com professores e personalidades da vida pública portuguesa sobre a relação que têm com Camões, as perspectivas de quem ensinou e de quem aprendeu na escola e dão-nos o retrato de como uns e outros veem Camões nos dias de hoje. É uma parceria TSF-JN e esta sexta-feira com a professora Maria Regina Rocha.
5: Hoje temos connosco a professora Regina Rocha. Durante mais de 50 anos foi professora em muitas escolas. Começou em Santa Combadão, depois Viseu, Tomar e por fim em Coimbra, onde lecionou durante 30 anos. Foi professora de português e, portanto, Camões esteve sempre presente nos seus programas de diferentes maneiras. Ter dado aulas de Camões durante estes anos todos.
6: É bom começar por pôr a imaginação dos meninos a funcionar. Por exemplo, lembrar-lhes que Camões escreveu no século XVI, que escrevia com penas de ave, por exemplo, ganso ou cisne, apenas molhadas em tinta da China. E o papel era papel que era feito com trapos, com fios de linho, algodão ou canha, portanto, repare também a dificuldade da escrita. Portanto, pôr os alunos nessa época, reparem o que significa o mérito de se escrever e de escrever uma obra que demorou 10 a 15 anos a escrever, e que uma redação inclusive intermitente, e depois dizer assim, agora imagine o que é que significa escrever uma obra que tem 1.102 estâncias com 8.816 versos. Pronto, ou seja, ter logo uma ideia da dimensão. Isto antes dos meninos para eles terem opinião, ter uma porta de entrada para eles verem o que vão ver, o que vão saber, como têm, digamos, o privilégio de entrar em contacto com algo que é excepcional. E depois, de certo modo, apresentar os livros como quem conta uma história. Como quem conta uma história neste sentido. Olha, vamos lá, nós vamos ver uma obra que é uma história, que é a viagem de descoberta do caminho de para a Índia. A primeira viagem que se fez de Lisboa ao Oriente e de Grécia. É esse que é o foco da história. Claro que não lhes vou falar de história pura e dura, mas vou convidá-los a participar nessa viagem. Também é preciso dizer que é bom mostrar os mapas, mostrar as rotas, colocar os alunos na época e, por exemplo, dizer coisas concretas que não têm noção. Por exemplo, nessa viagem à Índia foram 148 homens e chegaram cá a Portugal 55. Foram 4 navios e só chegaram 2, os outros 2 perderam-se. Os alunos gostam de histórias e gostam de saber. Isto é uma história que tem um fundo histórico mesmo, não é? Imagina, saem de Portugal, vão até ao Oriente e regressam. E atenção, isso leva mais de 2 anos na história. E nas Lusíadas ele vai selecionar passagens dessa viagem para que nós, como que viajemos com esses que foram e voltaram. Mas há outro que é a literariedade, a beleza do texto. Olhe no prazer, na beleza destes versos. Deu sinal a trombeta castelhana, horrendo, fero, ingente e temeroso. Ouviu o Monte Tabro e o Guadiana atrás tornou as ondas do Medroso. Correu ao Tejo, correu ao mar, o Tejo duvidoso. O Tejo, que é o rio simultaneamente espanhol e português, foge para o mar, duvidoso, não sabe de partida do mar. A questão da literariedade também é ensinada aos alunos, levando a ver. E isso faz com que eles se interessem.
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0: Boa tarde, são 4h58, menos uma hora nos Açores. A Associação Nacional de Restaurantes está a desafiar os partidos a apresentarem propostas para harmonizar o IVA entre a hotelaria e a restauração. A Associação ficou inquieta ao ouvir o Ministro das Finanças alegar que foi um erro crasso descer o IVA na restauração. Na alta montanha, Afonso Eulálio resistiu, segurou a camisola rosa na volta à Itália, apesar de ter acabado a etapa no lugar 15. A lei do retorno, que altera o regime de acolhimento de imigrantes em centros temporários, devia ter sido votada hoje no Parlamento, não foi, a pedido do Governo, para ser melhorada no debate na especialidade.
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0: Notas para o trânsito em Lisboa, ainda com o acidente na A1, é junto ao nó de Santiria da Azóia, no sentido Lisboa-Porto, ao quilómetro 7, à fila desde Sacavém, e também ainda por resolver o acidente na A5, na zona do Estádio Nacional, em direção a Cascais, é ao quilómetro 8 e à fila desde a saída do viaduto Duarte Pacheco. Quanto ao tempo para amanhã, previsão de sol, mas com vento forte, máximas de 18 graus no Porto, 21 em Lisboa, 25 graus em Faro, períodos de chuva no Grupo Ocidental dos Açores, temperatura máxima de 18 graus em Ponta Delgada e na Madeira, céu nublado, possibilidade de aguaceiros, temperatura máxima de 22 graus no Funchal. Edição das 5 da tarde, Ana Cristina Henriques.
4: A Associação Nacional de Restaurantes denuncia o que diz ser uma das maiores incoerências fiscais do turismo europeu e, nesse sentido, está a desafiar os partidos a apresentarem uma proposta de harmonização fiscal entre a hotelaria e a restauração. Este desafio surge depois de, ainda esta semana, no Parlamento, numa audição sobre regras orçamentais europeias, o Ministro das Finanças ter dito que a redução do IVA na restauração, que foi decidida em 2016, foi um erro crasso, considerando-a uma medida altamente populista. Esta tarde, em comunicado, a Associação Nacional de Restaurantes assinala que é profundamente preocupante e até incompreensível a maneira como o debate sobre o IVA da restauração está novamente a ser conduzido em Portugal. A Associação trata de recordar conclusões de um relatório interministerial de 2013 que indicam que a subida do IVA na restauração teve efeitos profundamente negativos no setor e na economia, provocando encerramento de empresas, destruição de postos de trabalho e perda de competitividade. A Provar sustenta neste comunicado que a restauração está atualmente a atravessar uma das fases mais difíceis das últimas décadas, concluindo que a dualidade de critérios entre a restauração e a hotelaria é evidente e protege fiscalmente o setor mais forte e capitalizado do turismo, enquanto continua a penalizar a restauração, que tem empresas mais pequenas e que gera mais emprego. O português Afonso Eulálio tem apenas 3 segundos de vantagem sobre o dinamarquês Jonas Vingegaard. Na etapa de hoje da volta à Itália, ele conseguiu, no entanto, segurar a camisola rosa. Após a 7ª etapa, Afonso Eulálio, nesta primeira etapa de alta montanha, impôs ao ciclista dinamarquês. Afonso Eulálio, apesar de ter ficado hoje na posição 15, conserva a liderança da geral da volta à Itália com os tais 3 segundos sobre o dinamarquês Jonas Vingegaard. Amanhã, o ciclista da Figueira da Foz, de 24 anos, vai cumprir o 3º dia vestido de rosa na 8ª etapa da Volta à Itália. Alteração à legislação do retorno de estrangeiros foi novamente elogiada pelos partidos da direita parlamentar e novamente com críticas à esquerda, com acusações de que o governo ignora os parceiros negativos e coloca Portugal em desrespeito pelos acordos internacionais. O governo defendeu, Leitão Amar sublinhou que em Portugal é real e grave o problema do retorno. O ministro da Presidência lembrou que até 2023 Portugal só conseguiu devolver 5% dos processos, mas ele garante que a situação está agora a melhorar. Esta alteração à lei que muda o regime de acolhimento de imigrantes em centros temporários e de asilo devia ter sido votada hoje no Parlamento, mas a pedido do governo, a votação não aconteceu. A lei vai agora ser debatida na especialidade para ser aperfeiçoada. Rui Polónio.
5: Na abertura, Leitão Amaro esvaziou o debate.
6: Propomos da parte do governo que este diploma deixa à comissão para que possa ser aperfeiçoado sem votação e com vista à sua melhoria.
5: O ministro da Presidência explica o pedido.
6: Se há quaisquer dúvidas sobre princípios fundamentais, como o principal, que é o da defesa do superior interesse da criança ou o cumprimento do princípio da não repulsão, essas dúvidas têm que ser acauteladas.
5: Mas Fábia Figueiredo, a esquerda, tem mais dúvidas.
7: O Sr. Ministro se calhar não teve a oportunidade de ler o despacho de admissibilidade do Sr. Presidente da Assembleia da República, o parecer do Ministério Público, o parecer do Conselho Superior de Magistratura, a opinião dos magistrados, dos tribunais administrativos e fiscais, o parecer da Acnur, Agência Oficial das Nações Unidas, o parecer do Conselho Português para os Refugiados.
5: À esquerda, acusa-se o governo de falta de humanismo e de cedência ao populismo, mas o ministro da Presidência defende a proposta.
8: Um papel enviado por pessoas que estão, peritos que estão na delegação de uma agência das Nações Unidas em Portugal, não são nem uma posição da Organização das Nações Unidas, nem sequer uma posição dessa agência.
5: A direita elogia o Chega Canta Vitória e o Rui Rocha, da Iniciativa Liberal, fala num consenso.
9: É evidente que tem que haver uma regulação. Agora, também me parece prudente que o Governo, nesta matéria, tenha decidido fazer descer sem votação esta proposta, porque ela carece de melhorias. Isso será feito em comissão. Parece-nos que é o caminho certo.
5: Com a lei exilada na comissão e passando ao lado dos parceiros negativos.
4: A proposta de lei do Governo que muda o regime de acolhimento em centros de instalação temporária na Lei de Estrangeiros e na Lei de Asilo desceu à Comissão para ser debatida na especialidade e para ser melhorada. O Primeiro-Ministro foi esta semana ao Porto anunciar, num encontro com os presidentes das Câmaras de Lisboa e do Porto, o enterramento da Avenida da Associação Empresarial de Portugal. A obra que Luís Montenegro não revelou quando vai avançar vai permitir ligar as duas margens que esta artéria separa em Ramalde. No local vai ser criado o Distrito Económico e Empresarial do Porto, uma ideia que tinha sido avançada pelo antigo autarca Nuno Cardoso nas últimas eleições autárquicas e que tem um custo de cerca de 70 milhões de euros. José Rios Fernandes, geógrafo, professor catedrático da Faculdade de Letras da Universidade do Porto, numa conversa com a jornalista TSF Maria Augusta Casaca, questionou porque não se estudam outras alternativas bem mais baratas e se não existem outras prioridades.
10: Há que ver, e mais uma vez isso deve ser visto à escala metropolitana, se isso é prioridade relativamente, por exemplo, à instalação de linhas de metro, em relação à melhoria dos transportes coletivos, portanto há que ponderar isso, ou inclusivamente alternativas. Por exemplo, não seria alternativa colocar pontes a ligar um lado e outro da área empresarial relativamente ao enterramento? Quer dizer, pontes, até pontes pedonais, facilitam a ligação entre um lado e outro e se calhar custariam, sei lá, 5% do custo deste enterramento, não é? Que ainda por cima terá também efeitos, porque enquanto decorrem as obras vai ser, enfim, entupimentos brutais nesta área, não é? Portanto, eu acho que estas coisas não são devidamente pensadas e parece-me lamentável que apareçam assim como anúncios de, sei lá, de, pronto, publicidade.

0: que corre o risco de ser publicidade enganosa, não é?
1: O enterramento da Avenida AEP implicaria a construção de uma via externa alternativa à BCI e um túnel a seguir à Ponte da Arrábida até à zona do Nó de Francos. Rios Fernandes, que estuda as questões de mobilidade, duvida que essa entrada tire muito trânsito à via de cintura interna no Porto. No entanto, reconhece que ela pode levar ao desenvolvimento da zona oriental da cidade. O professor da Universidade do Porto lembra nestas declarações à TSF que o projeto de uma via de cintura externa já estava previsto no plano pormenor da cidade de Gaia, quando Nuno Portas era vereador, há muitas dezenas de anos. O geógrafo defende que um projeto destes devia ter sido pensado em conjunto com toda a área metropolitana do Porto. A maneira como foi anunciado.
2: Eu estou convencido que ele vai ser discutido de uma maneira ou de outra. Repare no seguinte, nenhum autarca gosta de saber, pelos meios de comunicação social, de medidas que afetam diretamente os seus territórios, sem ser ouvido. Eu falei com alguns dos meus colegas, e, portanto, que estão na mesma circunstância em que eu estou.
1: Estas são declarações de Luís Filipe Araújo, o Presidente da Câmara Municipal de Gondomar, cidade por onde vai passar o traçado da via de cintura externa. Ele lamenta que o assunto não tenha sido discutido com os autarcas interessados, lamenta também, como escutámos, ter ficado a saber do projeto pela comunicação social. O autarca de Gondomar concorda com a construção de uma via de cintura externa, mas sublinha que é preciso pensar na mobilidade da área metropolitana do Porto de outra maneira. Ele diz que espera para ver se os anúncios do Primeiro-Ministro vão mesmo avançar.
2: Eu já estou cansado de ouvir anúncios sem ouvir sem verificar resultados palpáveis. Acho que é uma ótima solução para o Porto. Estou convencido que melhorará significativamente o trânsito na VCI, não podendo ser uma medida desfasada de outras medidas laterais, desde logo, como aqui relativamente a Gondomar, avançar de imediato com a nossa segunda linha de metro, que muito ajudaria na diminuição da utilização do automóvel, mas quem diz em Gondomar diz nos outros municípios com medidas adequadas para conseguirmos diminuir o tráfego automóvel no centro da cidade do Porto.
1: O autarca de Gondomar, Luís Filipe Araújo, espera para ver, mas tem dúvidas sobre estas obras que foram anunciadas esta semana no Porto pelo Primeiro-Ministro no encontro com os presidentes das câmaras de Lisboa e do Porto.
3: Agora são 5:11, daqui a pouco, Judite Menezes e Sousa, o que chega à ordem do dia.
4: A lei de retorno, que pretende tornar mais rápido o afastamento de cidadãos estrangeiros em situação irregular, é a terceira parte de um processo que o governo já pôs em marcha com a chamada Lei dos Estrangeiros e da Nacionalidade. Hoje esteve em debate no Parlamento, mas não foi votada, porque, perante as várias críticas e até suspeitas de inconstitucionalidade, o PSD e o CDS preferiram fazer primeiro a lei baixar sem votação à especialidade. O diploma vai agora ser acertado em comissão. Vamos saber do que se trata daqui a pouco.
3: Daqui a pouco, depois das 5:30, na ordem do dia com Judite Menezes e Sousa, já a seguir o trânsito com muitos acidentes em Lisboa.
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0: Boa tarde, agora 5h16 e no trânsito em Lisboa, vários acidentes na A5, na zona do Estádio Nacional, em direção a Cascais, ao quilómetro 8, com fila desde a saída do viaduto Duarte Pacheco, e também na A5, depois da área de serviço de Oeiras, em direção a Lisboa, ao quilómetro 9 e com fila desde Porto Salvo. Há também ainda o acidente na A1, junto à Nó de Santiria da Azóia, no sentido Lisboa-Porto, ao quilómetro 7, com fila desde a zona do Prior Velho, na segunda circular, e também acidente na Cril, depois do Nó da Pontinha, é no sentido Algés-Sacavém, à fila desde Pinamanique. Depois, trânsito lento nos acessos norte à Ponte 25 de Abril, no eixo norte-sul, com fila a partir de Campolide. Na segunda circular em direção a Sacavém, fila entre as Torres de Lisboa e o Radar, e no sentido contrário, com paragens entre o Relógio e o Campo Grande. E no IC19 em direção a Sintra, há fila entre Alfragide e a Amadora. No Porto, também com um acidente, é na A1, no início da Ponte da Arrábida, em direção à VCI, há demora desde Coimbrões. Trânsito lento na VCI, no sentido Arrábida-Freixo, com paragens entre o Nó da Via Norte e as Antas, e no sentido contrário, com fila entre o Douro e a A3, e depois fila também entre a Perlada e a Ponte da Arrábida. Na Avenida AEP, fila nos dois sentidos, e no final da A3 para a VCI, com fila desde a Circunvalação.
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2: A carta recentemente conhecida e que foi enviada pelo juiz Ivo Rosa, que era o Presidente da República, que era o Presidente da Assembleia da República, denuncia a situação de enorme e múltipla gravidade e ilegalidade a que chegou o Ministério Público e a sua unidade dita de elite, eu chamo-lhe tropa de elite, o Departamento Central de Investigação e Ação Penal, o DCIAP. Na verdade, tal denúncia põe, e de forma tão esclarecedora quanto estarrecedora, completamente a nu a verdadeira natureza de Estado dentro do Estado, em que a corporação do Ministério Público se transformou, não prestando contas a ninguém do que faz, por mais, como é aqui o caso, ilegítimo, abusivo e ilegal que seja, evidenciando de forma exaustiva e fundamentada diversos pontos, dos quais destaco os seguintes. Primeiro, é, tal como, aliás, eu próprio venho denunciando desde há muitos anos, perfeitamente possível usar o processo penal e o pretexto das investigações criminais para perseguir e liquidar pessoal, profissional e socialmente alguém de quem o Ministério Público e ou algum poder combinado com este não gosta e pretenda assim ver afastado, silenciado ou descredibilizado. Segundo, tal perseguição pode ser levada a cabo por meio sob o pretexto de inquéritos de crime instalado com base em queixas ditas anónimas e mesmo que elas sejam de todos insubsistentes. Terceiro, muitas dessas queixas anónimas, até pelos factos e pormenores que os respectivos autores acabam por deixar perceber que conhecem, evidenciam com particular clareza que elas emanam do interior da própria máquina da justiça e inclusive é do próprio DCIAP. Quarto, neste tipo de operações, e estas, por exemplo, no caso do juiz Ivo Rosa, foram 8 e com clara natureza revanchista, os visados por elas veem toda a sua vida devassada pelo acesso à faturação detalhada dos seus telefones, pelo rastreamento dos seus telemóveis, pela devassa das contas bancárias e do património de que sejam titulares, por operações de vigilância como seguimento, escutas presenciais e fotografias, tudo isto dentro da famigerada, muito usada, mas totalmente ilícita técnica da chamada pesca de arrasto. Por outro lado, quando enfim os tais inquéritos de crime são, e frequentemente apenas ao fim de anos e anos, arquivados, inclusive é com o expresso fundamento de que afinal nada se apurou de criminalmente relevante ou até mesmo de que tal queixa anónima inicial era totalmente e à partida insubsistente, sempre se verificam outras coisas que também não podem passar em claro. Por um lado, nenhum procedimento é adotado para apurar quem foi afinal o responsável por este desaforo de utilização abusiva do processo de crime para perseguir um certo visado. Depois, o Ministério Público trata sistematicamente de, por todos os meios e sob os mais variados pretextos, incluindo, pasme-se, o da cirúrgica invocação da proteção da intimidade e da privacidade do próprio visado, ocultar o conhecimento daquilo por si ou sob a sua égide, andou a ser ordenado e executado relativamente ao dito cidadão, vedando-lhe o acesso aos autos, mesmo após o seu arquivamento definitivo. Enfim, mesmo neste caso de arquivamento definitivo, ou até durante a pendência do processo, e ainda que em segredo de justiça, não há nem conhecimento, nem muito menos qualquer espécie de controle sobre para quem e para onde vão as tais informações, entretanto recolhidas, sem nenhuma relevância criminal, mas, até pelo seu mais provável e devastador impacto, com maior ou menor importância pessoal, profissional, social ou até política. Mas, em alguns casos, inclusive em processos pendentes e em segredo de justiça, essas mesmas informações são vazadas pelos órgãos da comunicação social amiga do Ministério Público e que, a troco da garantia das caixas ou dos exclusivos e das audiências que estes lhe propiciam, aceitam funcionar como braço armado à acusação pública. É este estado de coisas, de verdadeiro e contínuo atentado ao Estado de Direito Democrático, de permanente coação sobre quem tem de julgar, em particular processos penais, e de autêntico golpe de Estado antidemocrático, que, pela conduta ativa de uns e pelo silêncio cúmplice de muitos outros, nós

0: chegamos e que ninguém é agora legítimo pretender ignorar. E agora, vamos ficar parados ou até recolher silenciosos e inativos às nossas vidas, ou vamos ousar enfrentar quem desde há muito e cada vez mais viola, sabota e liquida o mesmo Estado de Direito, e vamos assim pôr fim ao Estado a que isto chegou? Eis a questão.
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1: Falsas histórias verdadeiras, uma pinacolagem. É para celebrar Manuel António Pina no teatro, com a encenação de Vítor Hugo Pontes. É hoje e amanhã no Teatro Aveirense. Está na sessão de hoje do Fila J com José Carlos Barreto.
3: É uma celebração olhar a obra de Manuel António Pina, tantas vezes às avessas, tantas vezes tão vasta e com tanto drama, mas também poesia e com muito humor, daquele de fazer apenas engelhar um pouco o canto da boca, subtil. Vítor Hugo Pontes, diretor do Teatro Nacional São João, quer fazer este malabarismo de trazer o teatro, a poesia, as crónicas, as palavras para as crianças todas.
4: Nasceu uma vez em lua de mel uma princesa chamada Isabel.
5: O início do projeto começa exatamente com uma pesquisa nos textos que ele produziu para a infância e juventude, mas depressa se converteu também noutra coisa, porque as crónicas, as entrevistas, a poesia eram matéria muito rica para construirmos esta pinacolagem.
6: É assustador pensar que o que temos e somos é memória.
3: Uma pinacolagem que fez aparecer muita coisa para estas falsas histórias verdadeiras, aqui também com a ajuda de Jacinto Lucas Pires na dramaturgia, e para navegar neste trabalho de Manuel António Pina ao longo dos anos, muito com esse sábio fechado na sua biblioteca.
5: Nós pegamos essencialmente numa das histórias para a infância e juventude, que é o sábio fechado na sua biblioteca, e essa história serve de esqueleto à dramaturgia toda, e de alguma forma este sábio que vai abrindo livros ou que está fechado na sua biblioteca e que vive a vida pela leitura que faz e não pela experiência que tem de viver, acabou também por servir de motor a este expor de diferentes materiais de Manuel António Pina, portanto, a diferentes géneros, se bem que ele não se enquadra aí e diz que não tem propriamente um género, mas a forma de cozermos esta história com diferentes personagens, com diferentes pensamentos, vem exatamente desta ideia de um sábio que está fechado na sua biblioteca e que vai sendo visitado pela morte, nesse caso.
3: E também aquele humor que já falei há pouco, que entra aqui, subtil, a pairar no ar como uma espécie de aroma que se desprende dos textos.
5: Sem dúvida, acho que é impossível falarmos de Manuel António Pina sem termos esse humor, a forma como ele joga e brinca com as palavras, as inquietações que nos vai lançando também com as perguntas que questiona. É sem dúvida muito lúdico e ao mesmo tempo muito leve e divertido.
4: Usa cores morosas, tons mais que perfeitos.
3: Este espetáculo é musicocénico com a ajuda da Garota Não.
5: Eu fui convidado para dirigir este espetáculo e à partida pensamos logo que seria um espetáculo musical e que seria importante convidar um cantor ou uma cantora para musicar alguns poemas do Manuel António Pina, ou mesmo de certa forma criar melodias para canções que ele deixa como sugeridas na própria escrita. E o nome da Garota Não para mim foi logo assim uma evidência. E trabalhar com ela tem sido um prazer imenso, A Garota Não acrescentou uma outra camada também a estas palavras de Manuel António Pina, um lado muito emotivo também, divertido, e acho que dialoga muito bem a escrita de Manuel António Pina com a música da Garota Não.
3: Esta é a pinacolagem neste universo de palavras encantadas, acrobáticas e música horrível.
1: Falsas histórias verdadeiras, uma pinacolagem, esta noite e amanhã no Teatro Aveirense.

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1: Boa tarde, agora são 5h30, 4h30 nos Açores e Artur Carvalho, desporto em destaque, Afonso Eulálio continua líder da Volta à Itália.
5: Corredor da Figueira da Foz terminou a etapa de hoje em 15º lugar, mas mesmo assim mantém uma vantagem de mais de 3 minutos sobre Jonas Vingegaard, que foi o primeiro a cortar a meta esta sexta-feira e que é segundo classificado da geral no giro. Amanhã Afonso Eulálio cumprirá o terceiro dia envergando a camisola rosa de líder da Volta à Itália na 8ª etapa, que cumprirá um total de 156 quilómetros. A Associação Nacional de Restaurantes considera que o setor é prejudicado relativamente à hotelaria. A Provar diz mesmo que é vítima do que considera ser uma das maiores incoerências fiscais do turismo europeu e desafia os partidos políticos a apresentarem uma proposta de harmonização fiscal entre a hotelaria e os restaurantes. Há dois dias, numa audição no Parlamento, o Ministro das Finanças disse que a redução do IVA na restauração, decidida em 2016, foi um erro crasso, considerando-a uma medida altamente populista. Em comunicado emitido hoje, a Associação considera profundamente preocupante e incompreensível a forma como o debate sobre o IVA da restauração está novamente a ser conduzido. Neste texto, a Provar aponta uma contradição ainda mais grave e difícil de compreender, afirmando que Portugal mantém atualmente um dos IVA mais reduzidos da Europa na hotelaria e um dos mais elevados para a restauração. Trata-se, defende a Associação, de uma situação antagónica, profundamente contraditória e sem coerência económica. A utilização da base das Lajes pelos Estados Unidos voltou hoje a aquecer o debate na Assembleia da República. A polémica regressou depois do secretário de Estado norte-americano Marco Rubio ter afirmado que Portugal aceitou que os Estados Unidos utilizassem a base antes mesmo que Washington tivesse feito um pedido nesse sentido. O PCP já propôs uma comissão de inquérito para apurar responsabilidades políticas e jurídicas no governo português. A líder parlamentar Paula Santos deu conta das questões que os comunistas gostariam de ver esclarecidas.
6: Quais os fundamentos utilizados pela administração norte-americana para o pedido de utilização das bases das Lajes? Que informações foram prestadas quanto às operações militares realizadas em território nacional? Que esclarecimentos foram solicitados pelo governo à administração norte-americana? Que avaliação fez o governo quanto à utilização da base das Lajes? Que controlo fez da utilização da base das Lajes? E que mecanismos foram utilizados pelo governo para esse efeito?
5: O Bloco de Esquerda admite vir de acompanhar esta vontade do PCP de constituição de uma comissão parlamentar de inquérito. O LIVRE também pretende esclarecimentos. Rui Tavares entende que a contradição entre as declarações de Marco Rubio e aquela que era até ver a posição do governo português é preocupante.
7: Portugal tem responsabilidades, de acordo com o direito internacional, que são diferentes das dos Estados Unidos. O exemplo cimeiro disto é que nós somos signatários do Estatuto de Roma e, portanto, temos responsabilidades perante o Tribunal Penal Internacional que os Estados Unidos não têm. Portanto, apela-se ao Governo a que disponibilize toda a documentação disponível e queremos que a própria Comissão de Negócios Estrangeiros deve pedir ao Ministro Paulo Rangel para que venha à Comissão.
5: É o que deixa proposto o líder do LIVRE, Rui Tavares, neste debate na Assembleia da República. Quem representou o governo foi o ministro dos Assuntos Parlamentares, Carlos Abreu Amorim, considerou que estamos perante um não assunto e que o governo cumpriu em toda a linha a lei.
1: E às 6 atualizamos a informação já a seguir na ordem do dia.
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1: Boa tarde, agora estamos a 22 minutos das 6. Não está nada fácil o trânsito em Lisboa. Há dois acidentes na A5, um na zona do Estádio Nacional, em direção a Cascais, ao quilómetro 8. Há fila compacta desde a saída do viaduto Duarte Pacheco e outro acidente depois da área de serviço de Oeiras, em direção a Lisboa, ao quilómetro 9, com fila desde Porto Salvo. Também acidente na A1, junto ao nó de Santiria da Azóia, no sentido Lisboa-Porto, ao quilómetro 7, com fila desde a zona do Prior Velho, na segunda circular. Também agora acidente no IC19, na chegada a Pinamanique, em direção a Lisboa, com demora desde a Amadora. Depois, em direção a Sintra, há fila entre Pinamanique e Queluz. Também acidente na Cril, depois do nó da Pontinha, no sentido Algesta-Cavém, com fila desde Pinamanique. Trânsito lento nos acessos norte à Ponte 25 de Abril, no eixo norte-sul, com fila a partir de Campolide, e na segunda circular, em direção a Sacavém, fila entre as Torres de Lisboa e o Radar. No sentido contrário, há paragens entre o Relógio e o Campo Grande. E no Porto, ainda com acidente na A1, no início da Ponte da Arrábida, em direção à VCI, há demora desde Coimbrões. Na VCI, no sentido Arrábida-Freixo, há paragens entre o Nó de Francos e a A3. No sentido contrário, fila entre Oliveira do Douro e a A3 e depois também entre a Perlada e a Ponte da Arrábida. Na Avenida AEP há fila nos dois sentidos. No final da A3 para a VCI, fila desde a Circunvalação e também fila na A44 em direção ao Freixo, entre Vila Nova de Gaia e o Freixo.
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17: Hoje, na ordem do dia, a lei de retorno, que não foi a votos, baixou-se em votação ao debate na especialidade, depois de vários pareceres críticos a apontarem para o risco de inconstitucionalidade, incluindo os reparos no despacho com que o Presidente do Parlamento admitiu este diploma. Esta lei de retorno previa detenção até 6 meses, até estar concluído o processo de análise do caso, permite, em alternativa, o depósito de caução ou outra garantia financeira, obriga à entrega de documentos de viagem e à permanência em centros de instalação temporária ou obrigação de ficar na habitação com pulseira eletrónica. E com esta lei já não existe a suspensão de processo quando o cidadão estrangeiro apresenta um pedido de asilo. O governo defende que é necessário tornar mais ágil, efetivo e coerente o processo de saída de quem não recebe autorização para permanecer no país. E no debate de hoje, o ministro António Leitão Amaro considerou a proposta moderada e necessária para acabar com o abuso que considera existirem atualmente. Admite, no entanto, que o diploma possa ser melhorado na discussão parlamentar.
18: Se há quaisquer dúvidas sobre princípios fundamentais, como o principal, que é o da defesa do superior interesse da criança ou o cumprimento do princípio da não repulsão, essas dúvidas têm que ser acauteladas, cumprindo também a legislação europeia.
17: E para ilustrar eventuais abusos, o ministro citou o exemplo de cerca de 40 marroquinos que no ano passado chegaram de barco ao Algarve.
18: E começaram por pedir asilo, que a AIMA decidiu em 7 dias, concluindo pela inadmissibilidade. Afinal, eles eram imigrantes legais, não eram verdadeiros refugiados. Depois pediram recurso judicial, que suspendeu tudo e, ao final de 60 dias, atingiram o prazo máximo de detenção previsto na lei, obrigando polícias frustrados a deixá-los ir. E logo abandonaram o país. O regime de asilo ali foi abusado e o retorno de legais foi inviabilizado. Isto é um caso raro de chegadas por via marítima, mas é o exemplo de um sistema falhado.
17: Mas se o governo fala em abusos, Pedro Delgado Alves, do Partido Socialista, questiona onde está a prova dos dados.
19: Quantos casos de abuso do sistema de asilo, em números absolutos e em percentagem das entradas em território nacional, tem registro que justifica uma alteração da lei que passa por cima?

0: Ao longo do debate, o Governo não divulgou os números pedidos. Fabián Figueiredo, do Bloco de Esquerda, insistiu na crítica de que a proposta fere a Constituição e até as leis internacionais.
1: Se calhar não teve a ocasião de ler o parecer da Acnur, Agência Oficial das Nações Unidas que Portugal integra. Sr. Ministro, a proposta de lei que nos traz é uma vergonha para Portugal, porque arrisca-se a violar o que está consagrado em tratados internacionais na Convenção de Genebra há 75 anos.
2: Um papel enviado por pessoas que estão, peritos que estão na delegação de uma agência das Nações Unidas em Portugal, não são nem uma posição da Organização das Nações Unidas, nem sequer uma posição dessa agência. Já agora, na semana passada, Portugal esteve na Assembleia Geral das Nações Unidas e foi considerado, com mais 45 países, um dos campeões, é a expressão, na defesa do Pacto Global para as Migrações.
0: Mas a resposta do ministro ao Bloco de Esquerda leva Pedro Delgado Alves, do PS, a antecipar um retrocesso.
3: Se muda diametralmente de opção, em contraciclo com o que as Nações Unidas vão dizer, não é muito difícil especular qual vai ser a consequência para essa pontuação que Portugal atualmente detém no quadro do que é o cumprimento da Convenção de Genebra.
0: Embora o Governo garanta que o respeito pelos direitos fundamentais dos cidadãos estrangeiros está garantido, a oposição à esquerda vincou as críticas com Paulo Moacho, do Livre, a ironizar sobre uma confusão do conceito humanismo.
4: Fica difícil perceber o que é que significa esse humanismo e moderação que o Sr. Ministro tanto fala, quando a proposta de lei que o Governo aqui nos apresenta alarga o prazo de detenção de pessoas que não cometeram qualquer crime de 60 para até 360 dias, reduz os critérios que impedem a expulsão, podendo vir até a expulsar do país menores de 16 anos, elimina o efeito suspensivo de recursos judiciais e é um ataque direto ao nosso sistema de asilo.
0: E Paulo Santos, do PCP, apontou uma competição com o Chega.
5: Para o Governo, a única coisa que importa é arranjar mecanismos pedidos de expulsão para não ficar atrás da extrema-direita no campeonato de demagogia. E o Ministro ainda tem o descaramento de falar em humanismo.
0: Um dos pontos contestados pela oposição tem a ver com os 6 meses que os cidadãos estrangeiros podem estar detidos, mas o Ministro Leitão Amaro considera que outros países têm prazos ainda mais alargados.
2: Quase todos os países europeus permitem 18 meses. 18 meses. As alternativas são a caução, a entrega de documentos ou a detenção aberta. Portanto, e a decisão é sempre fixada por um juiz, é muito moderado.
0: Ao lado do Governo, além do PSD e do CDS, está o Chega. Cristina Rodrigues diz que o Governo foi a reboque do Chega.
6: Felizmente o Governo compreendeu que o Chega tinha razão e que a lei do asilo também deve ser alterada. A única forma de combatermos os falsos pedidos é assegurar um sistema que não os permeie. Ou seja, um falso requerente de asilo pode ficar anos em Portugal a viver à nossa conta.
0: E Rui Rocha, da Iniciativa Liberal, também apoia.
7: É evidente que tem que haver uma regulação sobre aqueles que não entraram regularmente, sobre aqueles que não estão cá legalmente.
0: A fechar o debate, o Governo remeteu a responsabilidade para o Parlamento. O Secretário de Estado Adjunto da Presidência e da Imigração insistiu que é preciso travar os abusos.
8: 1 em cada 2 casos de asilo, de pedidos de asilo, foram considerados inadmissíveis. O princípio é para nós claro. Quem cumpre a lei é bem-vindo, quem não tem direito a ficar tem de sair.
0: Agora o debate segue para a especialidade da lei de retorno, hoje na Ordem do Dia.
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12: Morning, John. Late again.
13: Traffic was terrible.
14: John, I need to take you shopping after football. I'm starting big school in 2 weeks.
15: Nas salas chegou um filme para nos inspirar. I Swear, Mais Forte Que Eu, de Kirk Jones. Mistura drama e comédia e transmite uma mensagem de esperança sem ser adocicada. Foi um dos vencedores dos BAFTA, os prémios da Academia Britânica, tendo o seu protagonista, Robert

0: Aramaio, vencido concorrência como Michael B. Jordan ou Timothée Chalamet. A história de John Davidson, um rapaz escocês que toda a sua vida foi gozado por ter síndrome de Tourette. Mas mais do que um olhar sobre a doença, I Swear é um hino ao carisma escocês. Pode estar aqui a grande surpresa desta primavera. Também em destaque nos cinemas está o documentário Soco a Soco, de Diogo Varela Silva. Olhar sobre a vida de Orlando Jesus, lenda do boxe lisboeta. Um homem com passado e presente, um cientista do boxe, uma verdadeira personagem de Lisboa. Depois dos filmes de fado, da ida atrás dos montes para explorar o fascínio dos caretos, Diogo Varela Silva e o seu cinema parecem erguer-se. Trata-se de um olhar com um verdadeiro cuidado estético. Mais do que um filme de boxe, Soco a Soco é uma reflexão sobre um tempo que já não volta. Digamos que é um bom primo afastado de Belarmino, de Fernando Lopes.
1: You going out alone? I wouldn't recommend it.
2: I'm trying to get to Grand Isle Narrows.
3: Do you want the easy way or the hard way?
2: The best way.
0: Espreitamos agora uma novidade da Netflix, Apex, Predador Dominante, de Baltasar Kormákur, com Charlize Theron. Cinema de ação, algo formatado e bastante implausível, sobre uma mulher enlutada que, num passeio radical a uma reserva natural australiana, se vê perseguida por um psicopata com instintos canibais. Charlize Theron em modo de proeza física, eu diria. Mas o que convence mesmo é o fervor de Taron Egerton, que ao som dos Chemical Brothers chega a empolgar. Apex está pensado para ser visto numa sala de cinema, mas foi feito apenas para a preguiça do streaming. Voltemos onde se está bem, às salas, e é lá que pode ser visto A Dança das Raposas, de Valérie Carnoy, uma história de formação masculina, neste caso centrada no mundo do pugilismo francês regional. Samuel Kircher, como sempre esfuziante, é um jovem campeão que, depois de um acidente, põe em causa a sua motivação no ringue. Valérie Carnoy constrói habilmente uma teia relacional sobre a pulsão da juventude e de uma certa toxicidade masculina. A Dança das Raposas não é um bilhete obrigatório, mas percebe-se porque foi selecionado para Cannes, quinzena dos cineastas. No genérico final deste TSF Cinema, vamos ainda até ao Egito. Estreou também As Águias da República, de Tariq Saleh, obra que esteve na corrida à Palma de Ouro do ano passado. A odisseia de um galã do cinema egípcio, obrigado a interpretar um papel à viva força para o Estado. Um thriller político e com denúncia. Infelizmente, está a anos-luz do anterior A Conspiração do Cairo. O TSF Cinema volta para a semana, mas aqui diariamente há crónicas sobre o Festival de Cairo.
4: Crónicas para ouvir na próxima hora, antes das 6:30, o Festival de Cannes. Agora estamos a 8:06.
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6: A dizer de. No banco dos réus, coladas braço com braço, perna com perna, um friso genético de 4 mulheres. Uma senhora idosa, a filha volumosa e duas grandes netas quase iguais à mãe. Na cadeira das testemunhas, uma mulher magríssima, com cabelo pintado desde o vermelho ao roxo do senhor dos aflitos e que nada se parecia com as outras. Mas estavam todas ligadas pela pequena história humana. Há muitos anos, um contabilista saiu de casa, criou uma segunda família com o colega do escritório e um dia morreu. A Procuradora da República perguntou à mulher de cabelos púrpura: conhece estas senhoras que estão sentadas atrás de si? Não, só em relação ao processo. Pessoalmente não as conheci antes. A voz serena de perguntem-me o que quiserem. A Procuradora continuou: quando diz pessoalmente, quer dizer que nunca esteve na sua vida na presença destas senhoras ou não são das suas relações pessoais? Não. Na minha vida, eventualmente em bebê, em criança, poderei ter convivido com a senhora Edith numa festa da empresa, visto que era colega do meu pai. Pessoalmente, se me cruzei com ela, foi numa festa, mas não tenho qualquer... E as outras senhoras? Não. Não conhecia, portanto, a meia-irmã e as meias-sobrinhas, netas do contabilista. Não conheço estas pessoas, mas estamos aqui num julgamento no qual a senhora é interveniente. O seu pai ainda é vivo. Faleceu em setembro de 2019. Sabe do quê? Doença oncológica. Quando ele faleceu, a senhora tinha contactos com o seu pai? Não. Desde o divórcio dos meus pais e da saída do meu pai de casa, não voltei a ter contacto. Quando é que foi esse divórcio? Em 1987, salvo erro. E o seu pai saiu de casa logo nessa altura? Sim, saiu no decorrer do processo de divórcio, não é? Saiu de casa e não voltou a contactar-me. Portanto, a senhora desde 1987 não viu o seu pai. Exato. Nem contactava com ele de maneira nenhuma, telefone, não. Sabe o motivo para esse divórcio? Se esteve relacionado com algumas das pessoas que está aqui na sala de audiências? Não, não sei. Sabe se o seu pai tinha alguma relação com estas pessoas? Era colega da senhora Edith. Se tinha outra relação? Desconheço. Não sabe se esta senhora Edith foi companheira do seu pai? O meu pai vivia em casa com a minha mãe até à altura do divórcio, mas depois do divórcio fui informada pelo meu irmão, que manteve o contacto, dado ser menor, tinha visitas periódicas ao meu pai e, portanto, informou-me que eles tinham o início de uma relação e que mais tarde coabitavam. Portanto, e depois, a senhora foi ao funeral do seu pai? Não. Porquê? Principalmente por motivos de saúde. Tive problemas graves de saúde, impeditivos da minha mobilidade. Esse foi um dos fatores principais. Nessa circunstância, porquê é que estamos aqui hoje? Estamos aqui hoje porque, herança do meu pai, eu deleguei no meu irmão ser cabeça de casal e quando foram apurados os factos relativos às contas do meu pai, à herança, ao testamento, tudo isso, constatou-se que havia uma série de transferências, inclusive no período pós-morte, para além de um cheque com grandes possibilidades de ter assinatura falsificada. Portanto, tudo isso foi apurado pelo meu irmão depois da morte do meu pai. A advogada das quatro arguidas do Banco dos Réus perguntou-lhe: alguma vez contribuiu para os cuidados do seu pai e as despesas do funeral? Não tive qualquer envolvimento, tal como ele não teve envolvimento nos meus problemas de saúde e em outros que tive na vida. E a mulher envelhecida, de cabelos de fogo, voltava a ser, no tribunal, a menina abandonada pelo pai.
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0: 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Boa tarde, são 5h58, menos uma hora nos Açores.
1: A Associação Nacional de Restaurantes quer que o IVA da restauração e da hotelaria estejam alinhados, desafiou os partidos a apresentarem propostas, aprovar, sente-se penalizada. Afonso Eulálio resistiu, ele disse que tentou sofrer o máximo e sobreviver na alta montanha da Volta à Itália. O português conseguiu segurar a camisola rosa. O presidente da Câmara de Gondomar lamenta que os autarcas da região metropolitana do Porto não tenham sido consultados antecipadamente sobre as obras que vão afetar os territórios deles e que foram anunciadas esta semana pelo primeiro-ministro.
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0: Notas para o trânsito em Lisboa, ainda com 3 acidentes na A5, na zona do Estádio Nacional, em direção a Cascais, no IC19, na chegada à Pinamanica, em direção a Lisboa, com demora desde a Amadora, e também na Cril, depois do Nó da Pontinha, no sentido Algés-Sacavém. Também ainda com o acidente no Porto, na A1, no início da Ponte da Rábida, em direção à VCI. Edição das 6 da tarde, Ana Cristina Henriques.
1: Numa altura em que o país já esgotou os últimos litros de combustível que em março chegaram da Rússia, a população de Cuba está cada vez mais revoltada. Há zonas do país nas quais não há eletricidade durante dias seguidos e com o aumento das temperaturas a situação social continua a agravar-se, Margarida Serra.
5: De dia e de noite, o som que mais se ouve é o bater das panelas em protesto. À noite, são as fogueiras compostas por lixo que dão alguma luz aos bairros. Sem combustíveis, os cubanos garantem que não podem cozinhar, trabalhar ou ir a qualquer lado porque os carros não andam. Os protestos acontecem por todo o lado e a população diz que já não tem medo da polícia, porque se for presa, pelo menos pode ser alimentada. Pela manhã, as filas às portas das padarias, bancos e outras lojas com produtos essenciais prolongam-se por várias ruas. Rodolfo Afonso, um habitante de Havana, ouvido pelo El País, diz que estão apenas a exigir aquilo a que têm direito.
6: Estamos reclamando o direito a que nos pongam a eletricidade, que llevamos mais de 40 horas sem eletricidade.
5: Há mais de 40 horas que diversos bairros de Havana estão sem eletricidade. A situação agravou-se ontem, com um novo apagão geral. Pelas ruas são muitos os mais velhos sentados em muros e nos passeios, todos com expressões de grande cansaço, mas já ninguém deixa de criticar abertamente o regime pela atual situação.
1: É uma situação que se agrava a cada dia. A Organização das Nações Unidas já alertou que este embargo imposto pelos Estados Unidos significa que, com o corte de combustíveis, há 10 milhões de cubanos que estão em risco de vida. A ONU considera que este embargo é um ataque ao direito a viver com acesso a comida, água e cuidados de saúde. A Associação Nacional de Restaurantes denuncia aquilo que classifica como uma das maiores incoerências fiscais do turismo europeu e está a desafiar os partidos a apresentarem uma proposta para a harmonização fiscal entre a hotelaria e a restauração. A Associação diz que a dualidade de critérios é evidente entre a restauração e a hotelaria e protege fiscalmente o setor mais forte e capitalizado do turismo, enquanto penaliza a restauração, que tem empresas mais pequenas e que é o setor que gera mais emprego. O desafio agora lançado aos partidos surge depois de ainda esta semana no Parlamento, numa audição sobre as regras orçamentais europeias, o Ministro das Finanças ter dito que a redução do IVA na restauração, que foi decidida em 2016, foi um erro crasso, considerando-a uma medida altamente populista. A Associação Nacional de Restaurantes diz que há um relatório, lembra as conclusões de um relatório interministerial de 2013, que indicam que a subida do IVA na restauração teve efeitos profundamente negativos no setor e na economia, provocou o encerramento de empresas, a destruição de postos de trabalho e a perda de competitividade. É por isso que Daniel Serra, o presidente da Provar, pede agora atenção para aquilo que estão de novo a pedir.
7: No fundo, nós o que estamos a pedir na restauração é a redução do IVA para 6%, ou então, há sempre aquela possibilidade, porque aqui estamos a falar em várias possibilidades, que é o IVA da restauração se ficar a 13%, pedimos também a descida, digamos, das bebidas para 13%. É uma medida que nós, a Provar, não tem propriamente defendido. Nós temos defendido a redução do IVA para 6%, mas, enquanto isso não for possível, pelo menos que se faça aqui uma harmonização tudo para 13%. E, portanto, e colocamos aqui, ao exemplo de outros países, digamos, nossos vizinhos, no caso de Espanha, que tem tudo a 10%, hotéis e restaurantes.
1: Aprovar diz que a restauração atravessa atualmente uma das fases mais difíceis das últimas décadas, com custos energéticos elevados, inflação acumulada nas matérias-primas, forte pressão salarial, o aumento das rendas. E Daniel Serra também recorda que há outros efeitos que ainda se sentem.
7: A questão do Covid-19, que impactou de forma bastante grave na restauração, porque as empresas ficaram com grandes responsabilidades ao nível das dívidas e ficaram muito fragilizadas, e já desde essa altura que o setor da restauração pedia, no fundo, um apoio suficiente para responder às perdas que foram forçadas estas empresas, porque tiveram restrições e tiveram períodos encerrados. Essas compensações não foram suficientes e ainda hoje se sentem, portanto as empresas ainda continuam a ter dívidas aos bancos e ao turismo de Portugal.
1: São dificuldades que Daniel de Serra, o presidente da Provar, a Associação Nacional de Restaurantes, sublinha com esse pedido aos partidos para apresentarem uma proposta que harmonize fiscalmente o IVA entre a hotelaria e a restauração. Afonso Eulálio conseguiu manter a camisola rosa na volta à Itália em bicicleta. A sétima etapa, a primeira com chegada em alta montanha, foi ganha pelo dinamarquês Jonas Vingegaard. Na montanha de Abruzzo, os principais favoritos foram ficando para trás e o ciclista português aguentou até onde pôde. Afonso Eulálio terminou a etapa no lugar 15, a 2 minutos e 55 segundos de Vingegaard. O ciclista da Figueira da Foz partiu para a etapa com uma vantagem de 6 minutos e 22 em relação ao dinamarquês. Vingegaard é agora o segundo classificado da geral, a 3 minutos e 17 segundos do líder. Afonso Eulálio, nas declarações do final, admitiu as grandes dificuldades na alta montanha. Ele diz que tentou sofrer o máximo que podia, diz que no final explodiu. Este jovem ciclista português reconhece que a equipa de Vingegaard voou durante toda a subida e ele só tentou sobreviver. Afonso Eulálio também acrescenta que está consciente que Jonas Vingegaard vai vestir a camisola rosa quando quiser, mas o português promete tentar sobreviver na liderança da volta à Itália até ao contrarrelógio, no qual ele admite que vai ser quase impossível manter a liderança. O primeiro-ministro esteve esta semana no Porto e anunciou, num encontro com os presidentes das câmaras de Lisboa e do Porto, o enterramento da avenida da Associação Empresarial de Portugal. A obra, que Luís Montenegro não revelou quando vai avançar, vai permitir ligar as duas margens que esta artéria separa em Ramalde. No local vai ser criado o Distrito Económico, Económico e Empresarial do Porto, uma ideia que tinha sido avançada nas últimas eleições autárquicas pelo antigo autarca Nuno Cardoso e que custaria cerca de 70 milhões de euros. José Rio Fernandes, geógrafo, professor catedrático da Faculdade de Letras da Universidade do Porto, numa conversa com a jornalista Maria Augusta Casaca, questiona porque é que não se estudam outras alternativas que são bem mais baratas e também quer saber se não existem outras prioridades.
8: Há que ver, e mais uma vez isso deve ser visto à escala metropolitana, se isso é prioridade relativamente, por exemplo, à instalação de linhas de metro, em relação à melhoria dos transportes coletivos, portanto há que ponderar isso, ou inclusivamente alternativas, por exemplo, não seria alternativa colocar pontes a ligar um lado e outro da área empresarial relativamente ao enterramento, quer dizer, pontes, até pontes pedonais, facilitam a ligação entre um lado e outro e se calhar custariam, sei lá, 5% do custo deste enterramento, não é? Que ainda por cima terá também efeitos, porque enquanto decorrem as obras vai ser, enfim, entupimentos brutais nesta área, não é? Portanto, eu acho que estas coisas não são devidamente pensadas e parece-me lamentável que apareçam assim como anúncios de, sei lá, de, pronto, publicidade, que corre o risco de ser publicidade enganosa, não é?
1: O enterramento da Avenida AEP implicaria a construção de uma via externa alternativa à VCI e um túnel a seguir à ponte da Rábida até à zona do Nó de Francos. Rios Fernandes, que estuda as questões da mobilidade, reconhece que essa estrada pode levar ao desenvolvimento da zona oriental do Porto, mas duvida que ela tire muito trânsito à via de cintura interna. No entanto, afirma que uma obra desta dimensão devia ser pensada no âmbito da área metropolitana do Porto.
8: Acho estranhíssimo, quase bizarro, inacreditável, como é que um projeto destes é anunciado por um primeiro-ministro, primeiro, que deveria preocupar-se mais com os problemas nacionais do que com os problemas da cidade do Porto, e em segundo lugar, isto não são projetos para serem anunciados pelo Presidente da Câmara do Porto, esta via nem sequer passa pelo município do Porto, não é? Portanto, há aqui quase que uma usurpação, quer dizer, uma ilegitimidade do Presidente da Câmara do Porto vir para aqui falar de obras que têm lugar em Gaia, Gondomar e Valongo, né? Acho uma coisa, enfim, estranhíssima. Acho que eu confesso que acho uma coisa muito estranha estas novas cimeiras com o Presidente de Câmara do Porto e de Lisboa, e sobretudo para virem anunciar obras que nem sequer ficam nos seus municípios.
1: A estranheza sublinhada por Rios Fernandes, geógrafo, professor catedrático da Faculdade de Letras da Universidade do Porto, ele estuda as questões da mobilidade. Também Luís Filipe Araújo, o presidente da Câmara Municipal de Gondomar, cidade por onde vai passar o traçado da via de cintura externa, lamenta que o assunto não tenha sido discutido com os autarcas interessados e lamenta ainda ter ficado a saber do projeto pela comunicação social.
9: Todas estas medidas, julgo eu, têm de ser ponderadas, havendo coordenação com todos os municípios, pelo menos da primeira orla aqui da área metropolitana. Porque hoje em dia a cidade vive sem fronteiras, não é como qualquer grande cidade. Entre Gondomar e o Porto não há propriamente fronteira nenhuma. Portanto, como é que é possível estarmos a tomar decisões relacionadas com a mobilidade desta grande cidade sem envolvermos todos os municípios que a cidade alberga?
10: E acha que este assunto devia ser discutido na próxima reunião da área metropolitana do Porto?
9: Eu estou convencido que ele vai ser discutido de uma maneira ou de outra. Repare no seguinte, nenhum autarca gosta de saber pelos meios de comunicação social de medidas que afetam diretamente os seus territórios sem ser ouvido. Eu falei com alguns dos meus colegas, portanto, que estão na mesma circunstância em que eu estou.
1: O autarca de Gondomar diz à jornalista TSF Maria Augusta Casaca que concorda com a construção de uma via de cintura externa, mas sublinha que é preciso pensar a mobilidade da área metropolitana do Porto de uma outra maneira e acrescenta que espera ver se os anúncios feitos pelo Primeiro-Ministro vão mesmo avançar.
9: Eu já estou cansado de ouvir anúncios sem verificar resultados palpáveis. Acho que é uma ótima solução para o Porto. Estou convencido que melhorará significativamente o trânsito na VCI, não podendo ser uma medida desfasada de outras medidas laterais, desde logo, como aqui relativamente a Gondomar, avançar de imediato com a nossa segunda linha de metro, que muito ajudaria na diminuição da utilização do automóvel, mas quem diz em Gondomar diz nos outros municípios com medidas adequadas para conseguirmos diminuir o tráfego automóvel no centro da cidade do Porto.
1: São expectativas do autarca de Gondomar, Luís Filipe Araújo, depois das obras anunciadas esta semana pelo primeiro-ministro nessa reunião com o presidente da Câmara do Porto e de Lisboa. Agora, vai ficar a conhecer uma mistura entre o OLX e o Tinder, que dá origem a uma plataforma de troca de livros. Serve para dar uma nova vida às páginas escritas e que podem circular por novos leitores, Gonçalo Cabo.
11: O projeto chama-se Troca Estantes e pretende facilitar a troca de livros entre leitores. João Duarte, criador da plataforma, acredita que este mecanismo é acessível, sustentável e interessante e explica como duas pessoas fazem um match para efetuarem a troca.
12: Funciona um pouco como o Tinder, é um bocado uma piada, mas as pessoas publicam os livros que têm disponíveis na plataforma e vão fazendo swipe para os livros das outras pessoas, neste caso indicando se querem ou não querem um livro. E quando há interesse mútuo, ou seja, outra pessoa gosta do seu livro, a plataforma cria um match e abre um chat para combinarem a troca.
11: O site conta com diversas funcionalidades, como filtros por localização, prioridade por géneros e autores favoritos. João Duarte conta também que integrou o catálogo da Biblioteca Nacional.
12: Se você procurar na plataforma deles, pode procurar por José Saramago e tem na base de dados deles a lista inteira dos seus livros. Eu importei isso para a plataforma, ou seja, as pessoas a partir do site podem procurar, por exemplo, José Saramago, adicioná-lo aos favoritos ou um livro, por exemplo, o ensaio sobre a cegueira, podem favoritá-lo no website e se alguma outra pessoa tiver associado a sua troca a José Saramago ou o ensaio sobre a cegueira, aparecerá em primeiro, ou seja, quando for para a lista de swipes, vai aparecer em primeiro lugar e a pessoa pode decidir se gosta ou se não gosta do livro, se quer trocar com outra pessoa.
11: E para que as pessoas tenham acesso ao site, são necessários servidores. João Duarte espera que os atuais aguentem o tráfego, mas já tem ideias para que a plataforma seja autossustentável.
12: Fazer links de afiliado e donativos, ou seja, estava a pensar a financiar a plataforma por isso, até porque por enquanto ainda não está muito caro, mas naturalmente quando aumentar o número de pessoas a aceder à plataforma vou ter de comprar mais servidores e tal.
11: Quanto a criar uma aplicação, João Duarte admite não ter para já o conhecimento necessário para criá-la, mas está disposto a aprender no futuro. O projeto está numa fase inicial, mas já está aberto ao público.
1: Um projeto para que os livros viajem de estante em estante.
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0: Boa tarde, agora são 6h19 e no trânsito em Lisboa, ainda com o acidente na A5, na zona do Estádio Nacional, em direção a Cascais, é ao quilómetro 8 e ainda há fila compacta desde o viaduto Duarte Pacheco. Também acidente no IC19, na chegada à Pinamanica, em direção a Lisboa, há demora desde a Amadora e em direção a Sintra, há fila entre Pinamanica e Queluz. E também por resolver o acidente na Cril, depois do nó da Pontinha, no sentido Algés-Sacavém, há fila desde Pinamanique. Trânsito lento nos acessos norte à ponte 25 de Abril, no eixo norte-sul há fila a partir de Campolide e na segunda circular fila entre as torres de Lisboa e o radar nos dois sentidos. No Porto também está por resolver o acidente na A1 no início da ponte da Arrábida em direção à VCI, com demora desde Coimbrões, e na VCI no sentido Arrábida-Freixo há paragens entre o nó de Francos e a A3, no sentido contrário há fila entre Oliveira do Douro e a A3 e depois também entre a Prelada e a Ponte da Arrábida. Na Avenida AEP, fila nos dois sentidos. No final da A3 para a VCI, fila desde a Circunvalação e também fila na A44 em direção ao Freixo, entre Vila Nova de Gaia e o Freixo.
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2: A notícia de que José Sócrates está a pedir 205 mil euros ao Estado foi muito bem recebida por uma mãe e um amigo de infância. Finalmente foi pedir dinheiro a outros, não podíamos ser sempre nós a bancar, comentaram aliviados. O ex-primeiro-ministro queixa-se, neste caso, da lentidão da justiça, mais concretamente na fase de inquérito da Operação Marquês. Por sorte, encontrou advogado. A investigação de que se queixa Sócrates demorou 4 anos. Parece muito tempo, mas é um ápice quando se investiga um indivíduo que trata tudo por fotocópias. Até se falasse russo era mais fácil, ia-se buscar um tradutor. Também podia usar a linguagem dos pés, trapaz-me pu, dipinha peiro pu. Já facilitava. Agora, quando se exprimem através de fotocópias e material de escritório em geral, demora sempre mais um bocado. Ainda se podia estar, a esta hora, a iniciar uma nova linha de investigação. Então e se as funções de primeiro-ministro não passavam de uma mera fachada para esconder o verdadeiro negócio de José Sócrates, que era uma papelaria com estafeta? Fotocópias por todo o lado e o motorista sempre a distribuir? O erro de Sócrates foi não usar o nome de código para as impressões. Se tivesse dito manda-me guita, os investigadores desconfiavam. Não pode ser mesmo guita. Isto devem a ser fotocópias. Ele tem uma reprografia montada com a mãe e com o amigo. Entretanto, o Estado, que gosta de dar razão aos cidadãos, levou 9 anos para julgar uma reclamação sobre a lentidão da justiça. Nem disfarçou. Julgava o caso no mês seguinte e a sentença só dizia qual lentidão. A verdade é que não deixa de ser uma maldade, mas pouca. O que o Estado tinha a fazer agora era dizer que não arranja juízes. Hã? O julgamento prestes a arrancar. Os 205 mil euros ali em cima da mesa. Mas não há juízes. Ah, está aqui um. Olha, renunciou. Espera, está aqui outro. Ai, não é. É um padre. Vão ao mesmo pronto a vestir e eu estava sem óculos. Por falar em guarda-fatos, o ministro Leitão Amar conseguiu usar a expressão sair do armário, isto numa audição parlamentar que naturalmente contava com deputados do Chega, porque podem participar em todas as atividades. Os olhos do parlamentar até brilharam, parecia o som da carrinha dos gelados. Apareceram todos os deputados do partido, incluindo os que estavam no Parlamento Europeu. Veio o líder, que estava a meio de um vídeo para o TikTok, e o gato da SET também. Formou-se uma fila. Querem mesmo que a gente aprove o pacote laboral. Até já falam como nós. Isto é que é uma audição. Deram-nos a deixa. Isto é a senha. É a nossa grândola. A nossa quê? Gritaram todos. Não sei nem que estava com a cabeça. É da excitação. Tentando manter a compostura, mas na esperança de que Leitão Amar escalasse para algo, sei lá, xenófobo desta vez, o deputado Bruno Nunes afirmou, achei interessante a sua expressão da quantidade de gente que saiu do armário durante este processo todo. Na réplica, o ministro desilude, explicando que o que saiu do seu armário foram processos. Nisto aparece Sócrates com fotocópia. Entretanto, outro deputado do Chega, apavorado com a ideia de não ficarem com o ónus de algo potencialmente deselegante, apressou-se a justificar uma expressão que nem era dele, dizendo, vou citar, quando falamos do tal armário, em um tom discriminatório, esse armário tem uma designação, é um armário socialista. Soa estranho, mas falamos de alguém que já convenceu um aparador comunista a mudar-se para o Chega e está quase a converter uma cómoda.
0: Parece mentira, é a crónica de Zé Pedro Silva, o som é de José Guerreiro. E hoje no Prato do Dia com Fernando Melo vamos ao Serrazina na Benedita.
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0: 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Daqui a pouco o Jornal de Desporto, já a seguir vamos a Cannes, agora são 6h27.
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0: Para mais um dia de festival cá nos destaques com Rui Pedro Tendinha.
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7: E o melhor fim do dia é do iraniano Asghar Farhadi. Isto é Paralel, onde brilham Virginie Efira, Vincent Cassel e Isabelle Huppert. Uma história de vizinhança entre mentiras e voyeurismo. Às vezes, chega mesmo a ter histórias dentro de histórias e um discurso interessantíssimo sobre como a literatura pode ser um escape mágico e perigoso à vida real. Antes, também na competição, pulgar para cima para o polaco Paweł Palikowski em Fatherland, a história da primeira visita de Thomas Mann à sua pátria depois da guerra, precisamente nos dias que descobre que o seu filho toxicodependente morreu de overdose. É um filme que sabe beneficiar da sua frieza alemã e tem uma imensa Sandra Hüller. Ainda assim, não é dos trabalhos de excelência do realizador de Cold War. Na secção Un Certain Regard, cinema queer falhado. Teenage Sex and Death at Camp Miasma, de Jane Schoenbrum. Comédia saudosista dos filmes de terror slasher dos anos 80. Tem piada? só como premissa. Isto num festival que teve um encontro para a imprensa com um dos estúdios do momento, a Bleecker Street. Viram-se as primeiras imagens da Helen Mirren como protagonista em Talent for Murder, em que interpreta Patricia Highsmith, e o novo filme de Mike Lee. O CEO prometeu ainda ter pronto o doc sobre Elon Musk já em setembro. Alex Gibney, o cineasta, não será meigo.
0: Destaques de mais um dia do Festival de Cannes com Rui Pedro Tendinha, já a seguir o Jornal de Desporto.

0: agora são 6:30, 5:30 nos Açores, os destaques do Jornal de Desporto.
1: Com a chegada de Salazar, Pote é para vender-se, Dumbiá está a ser negociado e Pedro Lima já não foge. Marco Silva garante que não teve qualquer conversa com o Benfica, mas afirma que não fecha a porta a nada. Nesta edição escutamos Farioli, ainda Rui Borges e José Mourinho. E no giro, Afonso Eulálio resiste mais um dia de rosa, mas atira esta malta voa.
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1: É uma notícia TSF. Pedro Gonçalves pode estar de saída do Sporting. A possível saída do internacional português já tem muito que ver com a chegada de Rodrigo Salazar. São informações que a TSF apurou junto de fonte próxima do jogador. A ideia do Sporting será deixar sair Pote e fazer ainda um bom encaixe financeiro. Pedro Gonçalves tem contrato com os Leões até 2030, mas a saída do Sporting é um cenário em cima da mesa. Quem vai mesmo sair-se é Hidemasa Morita. Rui Borges começou por confirmar ao início da tarde que o japonês faz amanhã o último jogo de leão ao peito. Pouco depois foi Morita a escrever uma mensagem aos adeptos. Ao fim de 4 épocas, o jogador jura fidelidade ao Sporting, que na internet escreve obrigado e garante que jamais vai vestir outra camisola em Portugal. Vários companheiros de equipa vão-se manifestando também na internet, em resposta ao jogador, dizem que Morita vai deixar-se saudados. A mesma opinião tem Rui Borges, que um dia disse que Morita era dos jogadores do Sporting que mais apreciava.
2: Toda a gente sabe que acaba o contrato e que será uma despedida de um jogador que marcou a história do Sporting, que nos marcou a nós todos pessoalmente também, a mim pessoalmente também, pelo seu caráter, por a sua personalidade, por a sua qualidade individual, mas acima de tudo, por tudo que deram sempre em prol do Sporting.
1: Rui Borges, ao início desta tarde, em conferência de imprensa, mas o treinador disse publicamente várias vezes que é um fã de Hidemasa Morita. Para fazer face à saída do Nipónico e talvez de Morten Hjulmand, o Sporting não perde tempo, está no terreno para fechar 2 jogadores. Um está praticamente garantido, Pedro Lima, médio do AVS. O Jornal da Bola já garante hoje que o brasileiro ficou fechado esta tarde. O outro é Issa Dombiá, que por esta altura está a ser negociado. A TSF sabe que o Sporting tem um emissário em Itália para garantir o concurso do médio que atua no Veneza. De acordo com as últimas informações, Dumbiá pode chegar a Alvalade a troco de 20 milhões de euros. Rui Borges, confrontado com as possibilidades de mercado, com estas possibilidades, continua a não querer comentar.
2: Não vou comentar porque já tínhamos 2 equipas para a próxima época, por isso não é o momento para falarmos de mercado, mas sim estarmos focados naquilo que é o jogo de amanhã, que nos poderá dar uma presença na Liga dos Campeões, e é isso que queremos muito e é isso que tem que ser o nosso único foco.
1: Nem mesmo do reforço Rodrigo Salazar, Rui Borges quis comentar. Certo é que poucos minutos depois, primeiro o Braga e depois o Sporting oficializaram o jogador. O Braga agradece o empenho de Rodrigo Salazar. O Sporting confirma em comunicado à CMVM que o jogador assina por 5 épocas a troco de 30 milhões de euros. O internacional uruguaio passa a ser dos reforços mais caros do futebol português e a transferência interna maior de sempre em Portugal. Já há imagens de Salazar em Alvalade. O empresário dos jogadores partilha imagens na internet. Partilhou há instantes fotografias que mostram o atacante naquela que vai ser a sua casa nos próximos anos. Marco Silva deixa uma garantia. Até agora, não teve qualquer conversa com o Benfica.
3: Eu não quero falar todas as semanas sobre rumores e tudo isso, mas claro que posso mencionar a situação. Provavelmente os vossos colegas vão perguntar-me a mesma coisa. Mas vamos ser claros sobre isto, porque é importante clarificar que não recebi qualquer proposta do Benfica, não tive qualquer conversa com o Benfica, e é importante agora mesmo dizer a verdade sobre a situação.
1: Numa altura em que Marco Silva está em final de contrato com o Fulham, o treinador garante que ainda não tomou qualquer decisão.
3: Não sei quando é que a decisão vai ser tomada. Claro que sou eu que tenho de tomar essa decisão, mas não sei dizer-vos quando é que isso vai acontecer. Agora estamos concentrados no jogo contra o Wolves e depois disso veremos o que vai acontecer.
1: Apesar de estar em final de contrato, hoje em conferência de imprensa, Marco Silva admite que está a preparar a próxima época do Fulham, mas, palavras também do treinador, se não fecha a porta a nada. Diz que ele e o clube têm vindo a realizar reuniões e, naturalmente, a decisão final vai ser tomada por ele. Marco Silva é apontado como sucessor de José Mourinho na equipa do Benfica, mas hoje o ainda treinador das Águias garantiu que a equipa encarnada apresentou-lhe uma proposta na última quarta-feira.
4: Proposta que foi entregue ao meu empresário, proposta que eu não quis ver, que eu não quis saber, que eu não quis analisar e que só vou fazê-lo a partir de domingo.
1: José Mourinho garante que ainda não tomou uma decisão, mas em Espanha continuam a insistir que o treinador está cada vez mais perto de reforçar o Real Madrid. Na véspera da festa do Futebol Clube do Porto nos Aliados, Francesco Farioli quer evitar desilusões. O treinador portista admite que a derrota da semana passada com o AVS lhe tirou o sono. Hugo Miguel Tavares.
5: Farioli quer ser surpreendido pela festa na Baixa da Cidade, mas não pelo resultado do jogo com o Santa Clara.
6: I like the surprises.
7: Honestamente, gosto de surpresas, especialmente quando já esperamos que elas sejam boas. No entanto, não gosto de surpresas como a que tivemos na semana passada, porque depois disso não dormi durante 2 dias.
6: Surprises like last weekend, because I didn't sleep for 2 days.
5: O treinador dos Dragões dormiu seguramente melhor na semana anterior, na noite em que se sagrou campeão. Ao acordar, Farioli recebeu os bons dias de alguém especial.
7: Ganhamos o campeonato no sábado à noite e quando acordei, na manhã seguinte, uma das primeiras chamadas que tive foi do Mr. Mourinho para me dar os parabéns. Isto diz muito sobre o facto de podermos ser inimigos dentro de campo, mas depois reconhecer o valor um do outro, porque temos os mesmos valores. Para mim, foi um prazer receber as palavras dele.
6: And for me has been like a pleasure to receive his words.
5: O título do Futebol Clube do Porto desperta a cobiça sobre vários jogadores do plantel. No entanto, este ano não há saldos no Dragão.
6: Of course, we'll need some adjustment in the summer.
7: Claro que vamos precisar de alguns ajustes no verão para voltar a ser competitivos, mas não estamos aqui para dar jogadores de graça.
6: To give players for free.
5: Do plantel atual, só João Costa ainda não se sagrou campeão. Farioli não revela se vai utilizar o guarda-redes contra o Santa Clara, mas garante que Neuan Pérez estará no banco depois de 8 meses lesionado.
1: Amanhã o Futebol Clube do Porto joga às 15h30 no Estádio do Dragão. Depois disso, a equipa faz uma travessia de barco pelo Rio Douro antes de rumar à Avenida dos Aliados num autocarro panorâmico. Mais tarde, à noitinha, jogam Sporting e Benfica, que lutam pelo segundo lugar. Vai ser um dia cheio de futebol na TSF. Os jogos são à mesma hora, 8h30. O treinador do Gil Vicente, César Peixoto, avisa aos Leões que vai a Alvalade lutar pelos 3 pontos, até porque os gilistas ainda sonham com a Europa.
8: O objetivo principal, como é óbvio, era a manutenção. Nós estipulamos internamente, eu com a minha equipa técnica, uns 45 pontos, passámos esse objetivo também, por isso queríamos competir a partir do momento em que sentimos que estivemos aqui com mérito e com qualidade pela Conference League, embora o Sporting tenha ganhado depois a Taça de Portugal, que não é o quinto lugar servir, dar esse acesso. Agora, nós a partir do momento em que o assumimos, conseguimos manter o que eu queria, que era manter-nos competitivos, a lutar por esse objetivo que não era nosso no início, até ao final, e vamos para a última jornada com esse objetivo ainda patente, ainda que difícil, perante uma boa equipa.
1: Para César Peixoto, a melhor equipa a jogar futebol é a dele, a do Gil Vicente, e amanhã está de visita ao estádio José Alvalade. À mesma hora, o Estoril recebe o Benfica. O treinador da equipa canarinha, Ian Catro, promete rigor para contrariar a equipa de José Mourinho.
9: O nosso foco passa pelas primeiras ações do jogo. Acho que temos alguma ideia do que pode ser o ritmo do jogo. E temos que fazer o máximo para controlar o ritmo e a ordem das coisas, e temos que melhorar nos momentos decisivos, quase antecipar os momentos decisivos e tentar ser mais rigorosos e mais fortes nesses momentos.
1: Vai ser um jogo especial para Pizzi, que termina a carreira frente ao Benfica. Ian Catro elogia muito o internacional português e mostra-se grato ao jogador, que tem tido problemas com lesões, e diz que Pizzi está de parabéns por tudo o que fez na carreira dele. Na volta à Itália, Afonso Eulálio vai resistindo e continua de camisola rosa. O corredor português conseguiu defender a liderança do Giro na primeira chegada em alto em Itália. A etapa de hoje, a sétima, foi conquistada por Jonas Vingegaard, que é segundo classificado da geral, mas ainda há 3 minutos e 17 segundos de Afonso Eulálio, que terminou hoje no 15º lugar. Em declarações, no final da prova, o português diz que os adversários complicam muito. Parece que voam.
10: Era um dos objetivos para hoje e tentei sofrer o máximo possível, o máximo que podia. Foi no limite. Os outros voaram na subida e eu tentei apenas sobreviver.
1: Afonso Eulálio resiste assim ao temível Blockhaus e ao previsto ataque de Jonas Vingegaard à liderança. Eulálio é rosa no Giro pelo terceiro dia consecutivo. Já a árbitra para o histórico Benfica Futebol Clube do Porto da final da Taça de Portugal Feminina. A árbitra escolhida é Teresa Oliveira para dirigir um jogo inédito. Nunca o Benfica defrontou o Futebol Clube do Porto em futebol feminino e a primeira vez acontece logo numa final. É um jogo que a TSF vai relatar, é no domingo às 17h15 da tarde, no Jamor, no Estádio Nacional. Futebol Clube do Porto anunciou a renovação do treinador de futebol feminino. Daniel Chaves renovou com os Dragões até 2028. Ainda no que diz respeito ao futebol feminino, Portugal já sabe com quem vai jogar no Mundial de Sub-20. A equipa das Esquinas, uma das 6 seleções estreantes na prova, fica inserida no Grupo E, juntamente com a Coreia do Norte, a Colômbia e a Costa Rica. A prova vai decorrer na Polónia de 5 a 27 de setembro. O Futebol Clube do Porto, o Sporting e o Gil Vicente estão representados nos convocados da Costa do Marfim para o Mundial. Já é conhecida a lista final e nela constam o central Diomandé, Seco Fofaná, médio cedido ao Futebol Clube do Porto pelo Rennes, e também Kona, lateral esquerdo do Gil Vicente.
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0: A48, há fila compacta ainda desde o viaduto Duarte Pacheco, também acidente no IC19, é na chegada à Pinamanica, em direção a Lisboa, com demora desde a Amadora, depois em direção a Sintra, há fila entre Pinamanica e Queluz, e também acidente na Cril, depois do nó da Pontinha, no sentido Algés-Sacavém, com fila desde Pinamanica. Trânsito lento nos acessos norte à Ponte 25 de Abril, no eixo norte-sul com fila a partir de Campolide e na segunda circular em direção a Sacavém, também com fila entre as Torres de Lisboa e o Radar, no sentido contrário com paragens entre o Relógio e Pinamanique. No Porto, também por resolver o acidente na A1, no início da Ponte da Arrábida, em direção à VCI, há fila desde o nó de Jaca. Na VCI, no sentido Arrábida-Freixo, há paragens entre o nó de Francos e a A3 e, no sentido contrário, fila entre Oliveira do Douro e a A3, depois entre o nó da Via Norte e a Ponte da Arrábida. Na Avenida AEP, com fila nos dois sentidos. No final da A3 para a VCI, fila desde a Circunvalação e na A4, fila entre Vila Nova de Gaia e o Freixo nos dois sentidos.
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2: Não terá sido a chamada vingança do chinês, mas Xi Jinping foi lá atrás, antiguidade grega, para dar um recado a Donald Trump. Entretanto, por cá, a ministra do Trabalho diz que é tempo de limpar o contador. Começa a segunda parte do jogo para uma reforma da lei do trabalho. É para onde vamos neste Não Alinhados. Boa tarde, Pedro Mota Soares.
3: Boa tarde, Artur.
2: Comecemos então lá longe na história da guerra do Peloponeso entre a poderosa Atenas e ao tempo desafiante Esparta. E vem isso a propósito do presidente chinês ter lembrado esse episódio distante que para a história ficou como a armadilha de Tucídides, Donald Trump, na visita dele à China, que hoje terminou. E porquê é que, Pedro, 7 mil anos depois dessa contenda grega, importa perceber porquê é que o presidente chinês se lembrou dela?
3: Artur, eu acho que tu percebeste, eu percebi, não tenho a certeza que Donald Trump tenha percebido. A armadilha de Tucídides é relativamente simples. Se alguém for a uma ferramenta de inteligência artificial e escrever a descrição em 140 caracteres, é simples de explicar. Quando uma potência emergente entra num conflito com uma potência dominante, há um enorme que deve haver uma escalada de guerra por medo, por incompreensão ou por erro de cálculo. O que o presidente chinês disse a um presidente que, num regime democrático, com eleições sujeitas a escrutínios, tem um enorme risco de, a partir de novembro deste ano, quando existirem as eleições intercalares nos Estados Unidos, ele poder perder o controle das duas câmaras, certamente que da Câmara Baixa perderá, mas também pode perder o controle do Senado, e passar a ser um presidente que, na imagem americana, se chama um sitting duck, ou seja, um presidente que não tem capacidade de fazer reformas, de fazer um conjunto de alterações e fica preso entre as duas câmaras que não controla a maioria, e que, no caso do presidente Trump, será certamente sujeito a um conjunto de processos de impeachment, processos judiciais. Um presidente que, a partir de novembro, muito provavelmente só se vai dedicar à política interna e não à política externa. O aviso de Xi Jinping é muito, mas mesmo muito relevante. A visita de Donald Trump é uma visita, eu diria que histórica, por causa do momento e do contexto, no momento de tensão entre os Estados Unidos e a China, em que a guerra que está a acontecer no Irão e o bloqueamento do Estreito de Hormuz está a bloquear uma parte insignificativa do mundo, com impactos também em Portugal, também na Europa, os preços, acima de tudo, da energia, mas também os preços de toda a cadeia que depende da energia. Xi Jinping faz um aviso de uma potência emergente que está a falar com uma potência dominante, dizendo que, se houver mal-entendidos, pode haver erro de cálculo, pode haver erro na utilização da força, mas Xi Jinping voltou a dizer o que é a doutrina chinesa sobre uma China unificada, que não reconhece a independência de Taiwan. É, porventura, à escala global, o perigo, o maior perigo que nós podemos atravessar. Um conflito com potencial de escalada militar numa zona que é crucial para o futuro do mundo. Lembramos que Taiwan continua a ser

0: um grande produtor de chips que são essenciais para a economia que nós hoje vivemos, para o digital, para a transição, para esta inteligência artificial que hoje já domina muito das nossas vidas. É um enorme aviso. Acho que esta visita e estas palavras, daqui a alguns anos, terão um remarque histórico. Será qualquer coisa que fica lá para a história. A mim impressiona o melhor para isto, perceber isto, e não haver uma posição europeia, não haver uma posição do mundo ocidental, não haver uma tentativa de desescalarmos, de travarmos uma escalada de algo que parece muito perto de acontecer. Quando nós olhamos para a história, para os grandes conflitos que vivemos na humanidade, as guerras mundiais que tivemos, percebemos que muitas vezes foi por ausência de resposta, por ausência de ação dos bons, que os conflitos aconteceram. Espero que neste momento, perante este conflito, que pode ser um conflito com uma escala muito grande de crescimento, haja bom senso, que a Europa possa retomar também uma parte do seu papel muito importante, até como bússola moral que o mundo vai tendo para tentar de alguma forma descalar, travar esta escalada que passa pela Ucrânia, passa pelo Irão, no dia em que passar por Taiwan passará a ser muito mais complicado para todos nós. Confesso que passei esta semana com alguma angústia de perceber que uma coisa muito séria pode estar para acontecer e não existe da parte do mundo ocidental, do mundo livre, do mundo democrático, uma tentativa de responder baixando o tom, trazendo partes à negociação. Eu sou daqueles que continuam a acreditar que, mesmo no Concerto das Nações, é através do multilateralismo, das Nações Unidas, do diálogo entre todos, que nós vamos conseguir resolver uma grande parte dos problemas que temos. Era importante que a Europa pudesse ter uma voz, e infelizmente a Europa, nos últimos tempos, no Irão e agora aqui também neste possível conflito, não está a ter voz. Vamos pôr todos nós um bocadinho uma mão na consciência e, quando estivermos a fazer uma reflexão, pensarmos o que é que cada um de nós, o que é que cada um de nós, à escala europeia, à escala internacional, pode fazer para travar um potencial conflito que pode ser muito grande.
1: E da vontade ou da esperança, sempre numa concertação a nível também global, passamos para a que falhou a nível nacional, sendo que o Pedro Mota Soares, disse-lhe seja feita nas últimas semanas, e a propósito desta questão da reforma laboral, sempre pôs as fichas todas, mais não seja do otimismo, na concertação, mas ela falhou. Ora, a etapa que segue é o Parlamento, e ontem a Ministra do Trabalho, Maria do Rosário Palma Ramalho, depois do Conselho de Ministros ter aprovado a proposta que agora segue para a Assembleia, mostrou-se confiante, sublinhando que há uma nova etapa que agora começa, como se o contador, como eu disse no enunciado, tivesse voltado a zero. Faz sentido este otimismo, pelo menos aparente, a Ministra?
0: Faz sentido ter confiança, mas vamos ser honestos. Quando falhou o acordo de concertação social, isto é uma derrota. Não é uma derrota do governo ou dos parceiros sociais, é uma derrota do país. Uma vitória na concertação social era uma vitória do país. Uma derrota, ou seja, um não acordo na concertação social, é mau para todos. Passamos a uma nova fase. No Parlamento é muito importante que todos os deputados, todos os grupos parlamentares tenham a capacidade de olhar para as propostas e perceberem que numa economia como a economia portuguesa, em que o tema da produtividade é um dos grandes temas que nós temos para resolver, certamente que a reforma laboral não é o que vai resolver sozinho o tema da produtividade, mas, vamos ser honestos, ajuda muito a podermos melhorar, trouxemos a legislação laboral para o século XXI em Portugal. E por isso mesmo, eu espero que os partidos políticos tenham esta capacidade de não tentar fazer trocas, não tentar fazer negociações, colocar ao mesmo nível a legislação laboral, vir para trás com a idade da reforma, que significa, do ponto de vista orçamental, uma despesa de 2 mil ou 2,5 mil milhões de euros sobre os contribuintes dos portugueses, não é, desculpem-me dizê-lo assim, sério do ponto de vista político. Espero que o Partido Socialista também tenha a capacidade de olhar, de perceber o que é que hoje é Portugal, não pensar só em ganhos políticos pequenos e imediatos, mas acreditar que é com reformas, é com mudanças, é com uma política, mesmo que seja de pequenos passos, nós vamos continuar a conseguir melhorar o que é a situação económica do país. A reforma laboral faz sentido. Hoje, todos os indicadores internacionais dizem que Portugal tem um problema sério do ponto de vista da produtividade, que também tem a ver com o nosso mercado laboral. Temos a capacidade de olhar para isto, temos a capacidade de tomar hoje as decisões que vão ajudar a que a economia portuguesa possa crescer nos próximos anos, é essencial. Espero que esta seriedade, espero que esta capacidade de compromisso, que infelizmente não se conseguiu ter do ponto de vista da concertação social, não falhe do ponto de vista do Parlamento. O Parlamento é diferente da concertação social, o papel dos partidos políticos é diferente dos parceiros sociais. Espero que os partidos políticos, os responsáveis políticos, tenham esta capacidade de olhar para o país, para o que é que Portugal precisa, e serem consequentes, serem honestos politicamente e não colocarem à frente das necessidades do país pequenos ganhos eleitorais, pequenas disputas eleitorais que puxam Portugal para trás. Nós temos tido um crescimento muito importante da nossa economia, os tempos que se seguem podem vir a ser tempos muito duros. Se nós tivermos a capacidade de fazer reformas, estamos a caminhar no sentido certo. Espero que este espírito de responsabilidade passe pelo Parlamento. Se não passar, é um mau sinal, seria uma segunda derrota para Portugal. E eu acho que todos nós queremos, não estou a falar do Mundial, estou mesmo a falar da nossa economia, que Portugal tenha vitórias, que Portugal possa crescer, que Portugal possa voltar a ser um país capaz, produtivo, rico. É isso que diminui a desigualdade social, é isso que torna Portugal um país mais justo, é isso que torna, no final de cada dia, cada um dos portugueses mais felizes.
1: Veremos que rumo isto toma, sendo que o Governo, pela Ministra do Trabalho, já deu nota de que pretende ver o caso encerrado até às férias parlamentares. No ponto em que estamos, o PS deixou hoje claro, aqui na TSF, de que irá chumbar a proposta quando ela for a debate na Generalidade e depois promete estar disponível para análise mais fina na especialidade do Chega. Resta saber, as coisas mudam com alguma frequência. Qual será a posição quando for a altura de, numa e noutra fase, decidir o que pensa sobre o assunto? Obrigado, Pedro Mota Soares. Até para a semana.
0: Um Obrigado, abraço. Arthur. Tenho a certeza que ainda vamos voltar a este assunto nas próximas semanas. Um abraço.
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0: Boa tarde, são 6h58, menos uma hora nos Açores.
1: O líder do PS pede explicações ao primeiro-ministro José Luís Carneiro. Quer saber se o governo está de facto a pensar em voltar a mexer no IVA sobre a restauração. A Confederação das Micro, Pequenas e Médias Empresas acusa o governo de falta de respeito e de não ter visão estratégica ao ponderar o regresso da taxa de 23% do IVA. Inquieta está também a Associação Nacional de Restaurantes. Afonso Eulálio resistiu. Ele diz que tentou sofrer o máximo e sobreviver na alta montanha. O português conseguiu segurar a camisola rosa na volta à Itália em bicicleta. A revolta da população em Cuba é cada vez mais acentuada com a degradação das condições em que estão a viver. A ilha já esgotou os últimos litros de combustível.
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0: Para amanhã a previsão é de sol, mas com vento forte. Temperaturas máximas de 18 graus no Porto, 21 em Lisboa, 25 graus máxima para Faro. Nos Açores, períodos de chuva no Grupo Ocidental, com temperatura máxima em Ponta Delgada de 18 graus. E na Madeira, períodos de céu nublado e a possibilidade de aguaceiros, com temperatura máxima no Funchal de 22 graus. Edição das 7 da tarde, Ana Cristina Henriques.
1: José Luís Carneiro avisa desde já que o PS considera inaceitável novas mexidas no IVA da restauração. Há associações que já estão inquietas, como a Associação Nacional de Restaurantes, mas também a Confederação das Micro, Pequenas e Médias Empresas, manifestam-se preocupadas depois de terem ouvido esta semana no Parlamento, numa audição sobre regras orçamentárias europeias, o Ministro das Finanças ter dito que a redução do IVA na restauração, que foi decidida em 2016, foi um erro crasso, considerando-a uma medida altamente populista. O secretário-geral do PS, ainda há instantes, em declarações em Coimbra, pediu esclarecimentos ao primeiro-ministro, avisa que o PS vai combater esta ideia de um aumento do IVA na restauração.
7: Hoje, aquilo que importa às pessoas é o custo de vida. E por isso nós apresentamos propostas para mitigar os efeitos da inflação com os bens alimentares, com os custos relativos aos combustíveis, com os custos relativos à eletricidade e ao gás. E é para nós incompreensível, inaceitável, que o Governo queira alterar de novo o IVA sobre a restauração. É inaceitável e combateremos essa ideia e exigimos mesmo ao Primeiro-Ministro que esclareça se o Governo vai ou não avançar com a alteração do IVA em relação à restauração.
1: É um pedido de esclarecimentos feito há pouco em Coimbra por José Luís Carneiro, secretário-geral socialista, em declarações registadas pelas televisões. Já esta tarde, a Associação Nacional de Restaurantes tinha mostrado preocupação também com possíveis mexidas no IVA, denunciando o que classifica como uma das maiores incoerências fiscais do turismo europeu. A Associação desafiou os partidos a apresentarem uma proposta para harmonizar fiscalmente a hotelaria e a restauração, recordando as conclusões de um relatório interministerial de 2013 que indicam que a subida do IVA na restauração teve efeitos profundamente negativos no setor e na economia. Provocou encerramento de empresas, a destruição de postos de trabalho e a perda de competitividade. Daniel Serra, o presidente da Provar, a Associação Nacional de Restaurantes, em declarações à TSF, pede atenção à necessidade de reduzir o IVA.
8: No fundo, nós o que estamos a pedir na restauração é a redução do IVA para 6%, ou então, há sempre aquela possibilidade, porque aqui estamos a falar em várias possibilidades, que é o IVA da restauração se ficar a 13%, pedimos também a descida, digamos, das bebidas para 13%. É uma medida que nós, a Provar, não tem propriamente defendido. Nós temos defendido a redução do IVA para 6%, mas enquanto isso não for possível, pelo menos que, se faça aqui uma harmonização tudo para 13%. E, portanto, e colocamos aqui, ao exemplo de outros países, digamos, nossos vizinhos, no caso de Espanha, que tem tudo a 10%, hotéis e restaurantes.
1: Daniel Sierra diz que a restauração está a atravessar atualmente uma das fases mais difíceis das últimas décadas, com custos energéticos elevados, inflação acumulada nas matérias-primas, uma forte pressão salarial, o aumento das rendas e o crescente encerramento de restaurantes tradicionais em todo o país. Nestas declarações à TSF, ele sublinha que há efeitos do passado que ainda se fazem sentir.
8: A questão do Covid-19 que impactou de forma bastante grave na restauração, porque as empresas ficaram com grandes responsabilidades ao nível das dívidas e ficaram muito fragilizadas, e já desde essa altura que o setor da restauração pedia, no fundo, um apoio suficiente para responder às perdas que foram forçadas estas empresas, porque tiveram restrições e tiveram períodos encerrados. Essas compensações não foram suficientes e ainda hoje se sentem. Portanto, as empresas ainda continuam a ter dívidas aos bancos e ao turismo de Portugal.
1: Daniel Sierra, o presidente da Provar, a Associação Nacional de Restaurantes, ele está a pedir aos partidos uma proposta para harmonizar fiscalmente o IVA de 6% da hotelaria e o IVA da restauração, concluindo que esta dualidade de critérios é evidente, protege fiscalmente o setor mais forte e capitalizado do turismo, enquanto penaliza a restauração, que tem empresas mais pequenas e que gera mais emprego. Também desta tarde, a preocupação da Confederação Portuguesa das Micro, Pequenas e Médias Empresas, que considera que aumentar o IVA na restauração é uma falta de respeito, mas também uma falta de visão estratégica do governo. Esta Confederação considera que voltar a uma taxa de 23% de IVA seria uma falta de respeito para os empresários, mas também para os trabalhadores, e iria abrir caminho a mais falências e mais desemprego. Jorge Pisco, que é o presidente desta confederação, em declarações à TSF, ainda há pouco, apela à vontade política do governo para baixar o IVA da restauração.
9: O que nós estamos a assistir é uma notória falta de respeito por parte do governo e uma falta de visão estratégica perante aquilo que foi anunciado pelo Sr. Ministro das Finanças na audição que teve na Assembleia da República na passada quarta-feira, em que tudo se perspectiva para quererem reintroduzir a taxa de 23% na restauração. E a CPPME, desde sempre, e nas nossas propostas, temos defendido a necessidade da redução da taxa de IVA normal dos 23% para 21% e a taxa intermédia de 13% para 10% e da reduzida de 6% para 4%, nomeadamente equiparando-as àquilo que é a realidade em Espanha, permitindo o aumento da competitividade da economia nacional.
1: É um pedido que se repete para que seja possível esse aumento da competitividade. Jorge Pisco, nestas declarações à TSF, lembra que há uma medida que foi aprovada no Orçamento de Estado de 2018 e que até esta altura ainda não foi aplicada.
9: Há medidas e há decisões tomadas na Assembleia da República, nomeadamente em relação ao IVA, que importa salientar que em 2018, no Orçamento de Estado de 2018, e que os sucessivos governos não implementaram, ou seja, não é uma questão deste governo ou não, é a CPMME reitera a aplicação da taxa de IVA de 13%, por exemplo, às bebidas não alcoólicas e não gaseificadas, que foi aprovado no Orçamento de 2018 e que nenhum governo desde 2018 até hoje aplicou.
1: E que Jorge Pisco gostava que este governo agora aplicasse. Ele está preocupado com essa vontade do Executivo de voltar à taxa de 23% na restauração, lembrando a vontade expressa quarta-feira na Assembleia pelo Ministro das Finanças. Jorge Pisco lembra que em janeiro deste ano o Ministro da Economia prometeu ajuda urgente à restauração, por causa da crise estrutural, mas em abril deste ano, diz a Confederação Portuguesa das Micro, Pequenas e Médias Empresas, o mesmo Ministro da Economia disse que o calendário tinha sido alterado e a prioridade era dar resposta aos estragos causados pelas tempestades do início do ano. Para esta Confederação, se o Governo voltar à taxa de IVA de 23% na restauração, vai retirar forças a uma já anémica restauração. A população de Ferragudo, em Portimão, no Algarve, está a decidir até ao final do dia de hoje se quer ter cuidados de saúde na freguesia ou se prefere deslocar-se a outros locais para ter médico. Há vários meses que Ferragudo não tem qualquer profissional de saúde e agora Maria Augusta Casaca, a junta de freguesia, decidiu fazer um mini-referendo.
10: Desde o ano passado que os cerca de 2 mil habitantes de Ferragudo vivem sem médico de família. A Câmara Municipal de Lagoa, a autarquia a que pertence a freguesia, colocou a hipótese desta população ser atendida noutras freguesias ou mesmo na sede do concelho. Mas a junta de freguesia de Ferragudo não se ficou e quis levar o assunto à votação, como conta Luís Alberto, o presidente da junta.
11: E então decidimos que, tal como fomos sufragados nas urnas há uns meses atrás, também tivéssemos o apoio da população para a decisão que viéssemos a tomar. Tudo leva a crer, pelos números que temos até ao dia de hoje, que será pela permanência da extensão de saúde em Ferragudo, com as dificuldades que isso poderá acarretar ao nível dos médicos, mas, pelo contrário, não tem dificuldade relativamente à acessibilidade da mesma, dificuldades de transportes, dificuldades de idas à farmácias, que é tudo próximo e no interior da vila.
10: A consulta pública está aberta até à meia-noite de hoje, mas tudo indica que ganhará a solução de manter a extensão de saúde no local. O autarca sublinha que nos últimos dias, pela pressão que tem sido exercida, a população já teve médico duas vezes por semana e tem esperança que em breve algum profissional de saúde possa instalar-se em Ferragudo.
11: Disponibilizarmos mais meios, tal como uma casa para quem se quiser aqui fixar, e queremos, conjuntamente com o concurso que está a decorrer para a colocação de médicos de família, possamos eventualmente ter aqui um médico, senão continuaremos a pressionar e a pressionar até que a situação seja resolvida.
10: Para ter médico numa freguesia em que metade da população tem acima dos 65 anos.
1: É preciso esperar pelo resultado deste mini-referendo. Numa altura em que o país já esgotou os últimos litros de combustíveis que em março chegaram da Rússia, a população de Cuba está cada vez mais revoltada. Há zonas do país nas quais não há eletricidade durante vários dias e, com o aumento das temperaturas, a situação social agravou-se, como nos conta a jornalista TSF Margarida Serra.
12: De dia e de noite, o som que mais se ouve é o bater das panelas em protesto. À noite, são as fogueiras compostas por lixo que dão alguma luz aos bairros. Sem combustíveis, os cubanos garantem que não podem cozinhar, trabalhar ou ir a qualquer lado porque os carros não andam. Os protestos acontecem por todo o lado e a população diz que já não tem medo da polícia, porque se for presa, pelo menos pode ser alimentada. Pela manhã, as filas às portas das padarias, bancos e outras lojas com produtos essenciais prolongam-se por várias ruas. Rodolfo Afonso, um habitante de Havana, ouvido pelo El País, diz que estão apenas a exigir aquilo a que têm direito.
13: Estamos reclamando o direito a que nos pongam a eletricidade, que llevamos mais de 40 horas sem eletricidade.
12: Há mais de 40 horas que diversos bairros de Havana estão sem eletricidade. A situação agravou-se ontem, com um novo apagão geral. Pelas ruas são muitos os mais velhos sentados em muros e nos passeios, todos com expressões de grande cansaço, mas já ninguém deixa de criticar abertamente o regime pela atual situação.
1: A ONU tem apelado com insistência ao fim do embargo dos Estados Unidos a Cuba, lembrando que este embargo é um ataque ao direito de comida, água e cuidados de saúde.
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0: Boa tarde, agora 7h18, já a seguir o termómetro no trânsito. Lisboa já está resolvido o acidente na A5, na zona do Estádio Nacional em direção a Cascais, mas ainda há fila desde o viaduto Duarte Pacheco até Linda a Velha. E há acidente no IC19, na chegada à Pinamanica, em direção a Lisboa, com demora desde a Amadora e em direção a Sintra, com fila entre Pinamanica e Queluz. Trânsito lento nos acessos norte à Ponte 25 de Abril, no eixo norte-sul, com fila a partir de Campolide. Na segunda circular, em direção a Sacavém, há fila entre as Torres de Lisboa e o Radar. No sentido contrário, há paragens entre o Relógio e Pinamanique. E na Cril, no sentido Algés-Sacavém, ainda com abrandamentos entre os túneis de Benfica e a zona da Pontinha. No Porto, ainda por resolver o acidente na A1, antes do nó de Coimbrões, em direção à VCI. Há fila no nó de Jaca. Há trânsito lento na VCI, no sentido Freixo a Rábida, com fila entre Bom Joia e a A3, e depois fila entre a Prelada e a Ponta da Rábida. Na Avenida AEP, trânsito lento nos dois sentidos e lento também no final da A3 para a VCI.
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0: E à sexta-feira, Luísa Salgueiro no termómetro com Artur Carvalho.

0: Às portas do verão, outra vez, o recuo das praias, da areia, a Europa perante o dilema entre investir na defesa ou permanecer empenhada no Estado Social e a rede das bibliotecas públicas que está a celebrar aniversário redondo. São os pontos por onde vamos neste termómetro do frio ao quente, como sempre, à sexta-feira, com Luísa Salgueiro. Boa tarde.
1: Olá, boa tarde a todas as pessoas que nos ouvem, e assim.
0: Muito obrigado. Começamos pelo frio e por uma situação que já não é esporádica. Confrontamos-nos com ela todos os anos. O recuo de grandes fatias da orla costeira, fenómeno cada vez mais agravado pelo efeito das alterações climáticas. É uma situação que me quer pôr no frio.
1: Eu escolhi este tema para, como o frio desta semana, que resulta de um alerta que deve ser levado a sério. Sabemos que Portugal está a gastar muitos milhões de euros a proteger o litoral e que no futuro essa fatura será ainda mais pesada. O alerta é particularmente relevante, que foi trazido estes dias por vir de Filipe Duarte Santos, que é o presidente do Conselho Nacional do Ambiente e Desenvolvimento Sustentável e uma das vozes científicas mais consistentes que no nosso país lidam e tratam esta área das alterações climáticas. E vemos que o país já está a pagar a proteção do litoral, fazendo intervenções de fundo, mas ainda estamos numa fase inicial desta fatura. À medida que a erosão costeira se for agravando, que os fenómenos extremos se tornarem mais frequentes e que o nível médio do mar continuar a subir, as intervenções deixarão de ser excepcionais e o que vai acontecer é que passarão a fazer parte de uma política pública permanente, que é exigente e que é cara. O problema, portanto, não é apenas ambiental, é também um problema financeiro e territorial e até político. Durante muito tempo, a erosão costeira foi tratada como se fosse um problema localizado, uma praia que perdia areia, um mar instável, um passadiço destruído, uma estrada ameaçada, uma frente marítima danificada por um temporal, mas este alerta chama a atenção para uma situação geral e estrutural. A subida do nível médio do mar, a maior frequência dos fenómenos meteorológicos extremos, como ainda recentemente pudemos observar, e a ocupação acumulada das zonas vulneráveis estão a transformar Portugal e, sobretudo, a gestão do nosso litoral num dos grandes desafios das próximas décadas. Na verdade, a adaptação climática entrou nos orçamentos públicos do Estado e das autarquias, e o PTRR, que estamos agora em construção, também traduz isso mesmo, essa fatia da resiliência que deve ser afetada a situações como esta que resultam das alterações climáticas e dos fenómenos adversos. Esta é uma ameaça à própria segurança das populações e até à sustentabilidade das atividades económicas, aquelas que dependem diretamente da preservação costeira. E muitas vezes acabam por estar em causa até habitações ou acessos, praias, equipamentos, estabelecimentos comerciais, no fundo o património natural e até a segurança pública que estão em causa com situações de erosão como aquelas que temos vindo a assistir. E nenhum decisor responsável pode tratar estas situações com indiferença, nem virar-lhe as costas. Mas também é preciso reconhecer que algumas das respostas possíveis são cada vez mais caras e ainda assim provisórias. E alimentar artificialmente as praias, reforçar dunas, consolidar as arribas ou reconstruir os acessos pode ser necessário, mas não resolve o problema de fundo. Em muitos locais os problemas regressam no inverno seguinte ou alguns invernos depois, e daí que Portugal tem de decidir melhor onde protege, como protege, com que horizonte temporal protege e em que situações deve rever a forma como ocupa o território. Eu bem sei que a pergunta é difícil, mas é inevitável. Vamos continuar apenas a reconstruir o que o mar destrói ou queremos preparar a costa para uma nova realidade que nos exige coragem e que nos adaptemos com pragmatismo àquilo que vivemos?
0: Que é como quem diz, não podemos continuar a atirar areia para cima do problema. Passamos ao Morno, onde quer fazer uma ponderação entre um dilema com que a Europa se confronta, que é a necessidade de investir na defesa, por tudo que já sabemos que tem vindo a acontecer, ou desinvestir no Estado Social. E poderá haver aqui um equilíbrio louvável?
1: Ojalá haja equilíbrio. É preciso desde logo garantir esse equilíbrio, porque a Europa vive neste momento um ponto de viragem, já que a guerra na Ucrânia, a pressão russa sobre o flanco leste, a instabilidade no Médio Oriente e a incerteza sobre a proteção norte-americana, obrigaram a União Europeia a olhar para a defesa de outra forma, como percebemos. E durante décadas, muitos países europeus beneficiaram de uma paz relativa e de uma dependência confortável da NATO, particularmente dos Estados Unidos. Essa fase acabou. Hoje a Europa sabe que precisa de mais capacidade própria, mais indústria de defesa, mais coordenação militar e mais autonomia estratégica. Sem segurança, a Europa fica mais vulnerável, sabemos. E uma Europa vulnerável tem menos capacidade de defender a democracia, a liberdade, a economia, as fronteiras e o seu próprio modelo social. A defesa não é uma área separada da vida das pessoas. A segurança energética, a proteção contra ciberataques, a capacidade de apoiar a Ucrânia, a vigilância das fronteiras, a resiliência das redes críticas, todas estas áreas fazem parte da vida cotidiana das sociedades europeias. Mas, na verdade, a Europa também não é um projeto de mercados ou de segurança, é essencialmente um projeto do modelo de sociedade em que assenta. E o seu valor distintivo está, creio eu, na combinação entre democracia, liberdades, proteção social, serviços públicos, direitos laborais, coesão territorial e acesso aos cidadãos, áreas como a saúde, a educação e a proteção social, que são a nossa verdadeira matriz. E este tema também se cruza com a discussão que está a ser tida neste momento na Europa sobre o próximo quadro de financiamento plurianual da União Europeia, que é um outro ponto decisivo e que está a decidir a forma como os fundos europeus serão reorganizados no pós-2030, entre 2028 e 2034. E o que temos visto é que a União Europeia defende um modelo mais simples, que chama, designa assim, mais simples, mais integrado e mais flexível. E diz que a ideia é reduzir a fragmentação dos programas e alinhar melhor o investimento e as reformas. Mas a preocupação das regiões e dos municípios, esperemos que seja a preocupação também de Portugal, também deve ser levada muito a sério, porque o que estamos a assistir é são níveis de decisão em que o poder local está a ficar afastado. E o Comitê Europeu das Regiões já alertou para o risco de esta simplificação se vir a transformar numa verdadeira recentralização. Se os fundos forem definidos, sobretudo através dos planos nacionais, sem garantir a participação efetiva das regiões e dos municípios, a política de coesão pode perder uma das suas marcas essenciais, que é a proximidade aos territórios e às pessoas. Eu fui há dias, eu fui eleita para o Comitê das Regiões, fui a passada semana, iniciei as minhas funções, fui eleita para o Bureau do Comitê das Regiões, fui eu e o Presidente Carlos Moedas, que representa o PSD e o Grupo. Isto permite-me naturalmente ter um papel mais ativo na defesa desta reivindicação e esta é uma missão que, por certo, também há de trazer mais vezes os temas europeus a este termómetro, agora que estou lá a participar também, em representação do município de Matosinhos, naturalmente, mas também haverá condição de discutirmos mais frequentemente temas da Europa que acompanharei lá através do trabalho que realizo no Bureau e no Comitê, mas é um momento decisivo. Também escolho este tema como morno, porque apesar de haver um novo quadro de financiamento disponível, há uma visão de centralização que nos deve deixar preocupados, particularmente a nós que somos do mundo do poder local.
0: E cá estaremos para saber de novidades que nos trará dessa sua nova tarefa, dessa sua nova função. E agora livros, como diria o professor Marcelo Rebelo de Sousa, no final dos seus comentários televisivos ao domingo à noite, antes de ser Presidente
1: da
0: República.
1: Não vou recomendar nenhuma leitura especial.
0: Vamos
1: assinalar os 40 anos da Rede Nacional de Bibliotecas Públicas, que nasceu de uma política pública iniciada em 1986 e que se foi consolidando ao longo destas últimas quatro décadas, e é, sem dúvida, uma das grandes conquistas culturais e que tem base no poder local. As bibliotecas municipais, que estão espalhadas por todo o país, mudaram profundamente o país, porque permitiram trazer a leitura, a cultura, a informação, o estudo e agora também o acesso digital a todas as pessoas. E uma programação cultural que assenta muitas vezes no trabalho das bibliotecas e em muitos territórios, em muitos locais. A Biblioteca Municipal foi uma das primeiras grandes portas de acesso livre ao conhecimento. foi o lugar onde uma criança descobriu os livros, muitas vezes até da biblioteca itinerante, que levou os livros às escolas ou à casa das pessoas, onde os estudantes foram estudar para se preparar para os exames, onde os desempregados foram ler os anúncios de emprego, ou às vezes onde os idosos encontram uma companhia na leitura que não conseguem de outra forma, ou até onde as escolas desenvolvem trabalho educativo de prolongamento e as comunidades passam a ter acesso regular aos autores mais ou menos conhecidos, vão ver exposições, participam em debates, há clubes de leitura, há oficinas a funcionar e jornais gratuitos disponíveis. Uma biblioteca pública não é apenas um edifício com livros, as bibliotecas não são só isso, são muito mais, são um equipamento onde é possível exercer a cidadania. São espaços de encontro, de aprendizagem, onde há verdadeira igualdade de oportunidades, onde todos têm acessos igualmente franqueados. E ao longo destes 40 anos, as bibliotecas municipais tornaram-se equipamentos também verdadeiramente intergeracionais. Servem as crianças, servem os jovens, servem os adultos e os idosos, onde é possível ir através da escola, com a família, com investigadores. E tenho bem presente a importância que elas têm, particularmente no caso, e naturalmente que com alguma frequência dou exemplos de Matosinhos e a Biblioteca Municipal Flor Bela Espanca, tem dado ao longo destes anos um enorme contributo para o desenvolvimento social e cultural do concelho. E o carinho que tantos e tantos milhares de leitores lhe votam é sem dúvida um motivo de grande entusiasmo para nós, assim como acontece na generalidade do país.
0: E até, voltando ao princípio, não raras vezes, nesta época que se aproxima, também
1: há bibliotecas de praia.
0: Exatamente, vão à praia, haja areia.
1: É verdade.
0: Mas
1: a verdade, o município de Matosinhos também tem as bibliotecas de praia a funcionar e as crianças e os jovens e os idosos frequentam, não é? E podem consultar os livros, levar para casa ou até disponibilizá-los online, também nos telemóveis. Hoje é uma forma muito utilizada de partilha de exemplares que as pessoas estão na ponta dos dedos ou no iPad ou no Kobo e já nem precisam de levar o livro.
0: E até a Vento Norte há lá falta de paravento, se o livro for grande.
1: Sobretudo aqui também no Norte é mais confortável.
0: Muito bem, Luísa Salgueiro, assim fizemos este nosso termómetro.
1: O tempo não está muito convidativo, mas para a semana a temperatura vai subir. Já vamos ter um termómetro a escaldar.
0: Muito bem. Então,
1: olha, e começa o Senhor de Matosinhos, desculpem, eu não disse isso, mas hoje começa o Senhor de Matosinhos e portanto estão todos convidados para vir visitar uma das maiores romarias do país, mas para a semana vou dedicar algum tempo à nossa festa para vos falar dela.
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2: Agora estamos a 27 minutos das 8 no trânsito em Lisboa. Já resolvido o acidente na A5 na zona do Estádio Nacional em direção a Cascais, mas ainda há fila desde o viaduto Duarte Pacheco até Linda a Velha. E acidente ainda no IC19 na chegada à Pinamanica em direção a Lisboa, com demora desde Alfragide e em direção a Sintra com fila entre Pinamanique e Amadora. Há trânsito lento nos acessos norte à ponte 25 de Abril, no eixo norte-sul ainda com fila a partir de Campolide. Na segunda circular, em direção a Sacavém, fila entre as Torres de Lisboa e o Radar e, no sentido contrário, há paragens entre o Relógio e Pinamanique e, na Cril, sentido Algés-Sacavém, com abrandamentos entre os túneis de Benfica e a zona da Pontinha. No Porto, ainda com acidente na A1, antes do nó de Coimbrões, em direção à VCI, há fila desde o nó de Jaca. Trânsito lento na VCI, no sentido Freixo a Rábida, com fila entre Bonjoia e A3 e depois entre a Perlada e a Ponte da Rábida. Trânsito lento na Avenida EP nos dois sentidos e também no final da A3 para a VCI.
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4: Para encerrar este mini-ciclo dedicado a canções odiadas pelos próprios autores, apesar de terem sido determinantes na carreira das bandas que as criaram, trago Wonderwall, um dos marcos dos Oasis, que a banda inglesa detestou desde o início. Noel Gallagher considerou Wonderwall uma canção inacabada, sublinhando que gostaria de ter tido mais tempo para a trabalhar. Foi incluída no segundo álbum da banda, What's the Story, Morning Glory, de 1995, e nem sequer foi considerada por eles como um dos temas prioritários do disco. Aliás, ao arrepio daquilo que era a matriz dos Oasis, Wonderwall corporiza uma incursão acústica que, aparentemente, se desviava da carga clássica da banda, isto é, criar hinos rock. Só que as coisas são como são, e apesar de ter sido atirada discretamente para o meio do álbum, sem grande relevância, Wonderwall sobrepôs-se à vontade e ao conceito dos membros da banda e tornou-se ele próprio num hino dos Oasis. Um marco cultural permanente que resiste até aos dias de hoje, por muito que eles não imaginassem.

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0: E agora estamos a 19 minutos das 8, com 16 graus em Lisboa, Porto, Ponta Delgada, 17 no Funchal, 23 graus em Faro.

You Can't Win, Charlie Brown, Magnolia. Atrás ouvimos Going Shopping dos Strokes. O álbum Reality Awaits vai sair dia 26 de junho. Estamos a 11 minutos das 8, agora com os Royal Otis.

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1: Final de tarde de sexta-feira para amanhã com a previsão de sol, mas com vento forte nos Açores, aguaceiros no grupo ocidental e na Madeira também a possibilidade de aguaceiros. Uma noite com descida das temperaturas mínimas, em especial no norte e centro, mínimas entre os 4 e os 9 graus. E para amanhã, máximas de 18 graus no Porto, 21 em Lisboa, 25 em Faro, 18 em Ponta Delgada e 22 graus no Funchal. Música dos Stone Roses ainda antes das 8, depois há primeiro tempo. A emissão segue com Francisco Mateus. Boa noite, bom fim de semana.

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0: 7h58 menos uma hora nos Açores.
1: José Luís Carneiro quer que Luís Montenegro esclareça se o Governo está a pensar em aumentar o IVA na restauração. A Confederação das Micro, Pequenas e Médias Empresas ficou preocupada, assim como a Associação Nacional de Restaurantes, depois de terem ouvido essa possibilidade na boca do Ministro das Finanças no Parlamento. Mas o Ministério das Finanças, contactado pela TSF, garante que o Executivo não tem qualquer intenção de aumentar o IVA na restauração. Israel e o Líbano decidiram prolongar por mais 45 dias o cessar-fogo. O ciclista Afonso Eulálio segurou a camisola rosa na volta à Itália, na alta montanha. O português resistiu, mas ficou com menos tempo na geral para Jonas Vingegaard.
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0: Temperaturas há momentos, Porto e Ponta Delgada 16 graus, Lisboa 15, Funchal há instantes com 17 graus e Faro com 23. Edição das 8 horas, Ana Cristina Henriques.
1: O líder do Partido Socialista garantiu neste final de tarde em Coimbra que tem provas que contrariam as declarações do primeiro-ministro sobre o aumento dos impostos sobre os combustíveis.
5: Eu quero dizer que tenho prova, que irei exibir na Assembleia da República, de que o Governo aumentou os impostos sobre os combustíveis. Nós afirmámos na Assembleia da República, o primeiro-ministro desmentiu. Agora há dados oficiais que comprovam que aumentaram os impostos sobre os combustíveis em relação ao tempo em que assumiram funções governativas. Ora, nós apresentámos um conjunto de medidas de redução do IVA sobre os combustíveis, de redução do IVA sobre a eletricidade, de redução dos custos sobre o gás e ainda de apoio também aos agricultores, particularmente aos custos com os fertilizantes. Essas propostas foram chumbadas pela direita, pela AD, pelos liberais e por Chega. Nós reiteramos a importância destas medidas, tendo em vista mitigar, limitar os efeitos da inflação no custo de vida das pessoas.
1: Garantindo José Luís Carneiro que tem provas e vai apresentá-las de que o governo da AD, ao contrário do que diz o primeiro-ministro, aumentou de facto os impostos sobre os combustíveis. Nas declarações que foram feitas em Coimbra e registadas pelas televisões, o secretário-geral do Partido Socialista falou também sobre a preocupação demonstrada por algumas das associações do setor da restauração perante a possibilidade do governo aumentar para 23% a taxa do IVA. O Ministério das Finanças, contactado já pela TSF, garante que não há nenhuma intenção do Governo para fazer esse aumento. Algumas das associações ficaram inquietas depois de, na quarta-feira, Miranda Sarmento, numa audição sobre as regras orçamentais europeias, ter dito que a redução do IVA na restauração, que foi decidida em 2016, foi um erro crasso, considerando-a uma medida altamente populista. José Luís Carneiro, perante a possibilidade, deixou um aviso ao Governo na hipótese de uma mexida do IVA da restauração.
5: É para nós incompreensível, inaceitável, que o Governo queira alterar de novo o IVA sobre a restauração. É inaceitável e combateremos essa ideia.
1: E nesse sentido, o secretário-geral do Partido Socialista lançou um apelo ao chefe do Governo.
5: E nós apelamos ao mais importante responsável do Governo, apelo ao Dr. Luís Montenegro, para que clarifique esta posição do Governo, se a vontade do Ministro das Finanças vai ou não vai avançar, porque se avançar pode mesmo pôr em risco a subsistência de milhares de estabelecimentos do nosso país.
1: José Luís Carneiro apela a Luís Montenegro, primeiro-ministro, para esclarecer as intenções do governo. O TSF procurou esclarecimentos junto do Ministério de Miranda Sarmento, que garante, no contacto feito pela TSF, que não existe qualquer intenção do Executivo em avançar com o aumento da taxa do IVA para 23% na restauração. Neste contacto com o Ministério das Finanças fica essa clareza de que a medida não faz parte dos planos do Governo, com a indicação também de que Miranda Sarmento, o Ministro das Finanças, disse nessa audição no Parlamento que não iria aumentar o IVA da restauração para os 23% porque não tem maioria para tal. A verdade é que as associações ficaram preocupadas depois de terem escutado Miranda Sarmento nessa audição parlamentar. A Associação Nacional de Restaurantes desafia os partidos a apresentarem uma proposta de harmonização fiscal entre a hotelaria, com taxas de 6%, e a restauração, com taxas de 13%. Daniel Serra, que é o presidente desta Associação Nacional dos Restaurantes, pede atenção para as necessidades, nesta altura, do setor da restauração.
6: No fundo, nós o que estamos a pedir na restauração é a redução do IVA para 6%, ou então, há sempre aquela possibilidade, porque aqui estamos a falar em várias possibilidades, que é o IVA da restauração se ficar a 13%, pedimos também a descida, digamos, das bebidas para 13%. É uma medida que nós, a aprovar, não tem propriamente defendido. Nós temos defendido a redução do IVA para 6%, mas, enquanto isso não for possível, pelo menos que, se faça aqui uma harmonização, tudo para 13%. E, portanto, e colocamos aqui, ao exemplo de outros países, digamos, nossos vizinhos, no caso de Espanha, que tem tudo a 10%, hotéis e restaurantes.
1: Daniel Serra, o presidente da Associação Nacional dos Restaurantes, recorda as conclusões de um relatório interministerial de 2013 que indicam que a subida do IVA na restauração teve efeitos profundamente negativos na economia e no setor, provocou encerramento de empresas, a destruição de postos de trabalho e a perda de competitividade. Inquieta ficou também a Confederação das Micro, Pequenas e Médias Empresas, ficou em alerta, acusando o governo de falta de respeito pelos empresários e pelos trabalhadores, se aumentar o IVA da restauração para 23%. Jorge Pisco, em declarações à TSF, disse que é preciso a vontade política do governo para que tal não aconteça.
7: O que nós estamos a assistir é uma notória falta de respeito por parte do governo e uma falta de visão estratégica perante aquilo que foi anunciado pelo Sr. Ministro das Finanças na audição que teve na Assembleia da República na passada quarta-feira, em que tudo de perspectiva para quererem reintroduzir a taxa de 23% na restauração. E a CPPME, desde sempre, e nas nossas propostas, temos defendido a necessidade da redução da taxa de IVA normal dos 23% para 21% e a taxa intermédia de 13% para 10% e da reduzida de 6% para 4%, nomeadamente equiparando-as àquilo que é a realidade em Espanha, permite o aumento da competitividade da economia nacional.
1: Já expiste nestas declarações à TSC. O TSF também recordou que foi aprovado no Orçamento do Estado de 2018 a aplicação da taxa de IVA de 13% a bebidas não alcoólicas, mas os sucessivos governos ainda não avançaram com essa medida. Perante estes receios de um aumento do IVA para 23% na restauração, tendo como base as declarações feitas na audição parlamentar de quarta-feira do Ministro das Finanças, recordo-lhe que o Gabinete Miranda Sarmento, contactado pela TSF, assegura que o Governo não tem nenhum plano para aumentar o IVA da restauração. Até ao final do dia, a população de Ferragudo está a decidir se quer ter cuidados de saúde na freguesia ou se prefere ir a outros locais para ter um médico. Há vários meses que Ferragudo, em Lagoa, não tem qualquer profissional de saúde e agora a Junta de Freguesia decidiu fazer um mini referendo. Maria Augusta Casaca.
8: Desde outubro do ano passado, que os cerca de 2 mil habitantes Mendes de Ferragudo vivem sem médico de família. A Câmara Municipal de Lagoa, a autarquia a que pertence a freguesia, colocou a hipótese desta população ser atendida noutras freguesias ou mesmo na sede do concelho. Mas a Junta de Freguesia de Ferragudo não se ficou e quis levar o assunto à votação, como conta Luís Alberto, o presidente da Junta.
9: E então decidimos que, tal como fomos sufragados nas urnas há uns meses atrás, também tivéssemos o apoio da população para a decisão que viéssemos a tomar. Tudo leva a crer, pelos números que temos até ao dia de hoje, que será pela permanência da extensão de saúde em Ferragudo, com as dificuldades que isso poderá acarretar ao nível dos médicos, mas, pelo contrário, não tem dificuldade relativamente à acessibilidade da mesma, dificuldades de transportes, dificuldades de idas a farmácias, que é tudo próximo e no interior da vila.
8: A consulta pública está aberta até à meia-noite de hoje, mas tudo indica que ganhará a solução de manter a extensão de saúde no local. O autarca sublinha que nos últimos dias, pela pressão que tem sido exercida, a população já teve médico 2 vezes por semana e tem esperança que em breve algum profissional de saúde possa instalar-se em Ferragudo.
9: Disponibilizarmos mais meios, tal como uma casa para quem se quiser aqui fixar, e queremos, conjuntamente com o concurso que está a decorrer para a colocação de médicos de família, possamos eventualmente ter aqui um médico, senão continuaremos a pressionar e a pressionar até que a situação seja resolvida.
8: Para ter médico numa freguesia em que metade da população tem acima dos 65 anos.
1: Uma freguesia algarvia, é preciso agora esperar pelo resultado deste mini-referendo. Nos próximos minutos fica a conhecer uma mistura entre o OLX e o Tinder, que dá origem a uma plataforma para trocar livros e para dar uma nova vida às páginas escritas e já lidas, mas que podem circular por novos leitores, Gonçalo Cabo.
10: O projeto chama-se Troca Estantes e pretende facilitar a troca de livros entre leitores. João Duarte, criador da plataforma, acredita que este mecanismo é acessível, sustentável e interessante, e explica como duas pessoas fazem um match para efetuarem a troca.
11: Funciona um pouco como o Tinder, é um bocado uma piada, mas as pessoas publicam os livros que têm disponíveis na plataforma e vão fazendo swipe aos livros das outras pessoas, neste caso, e quando se querem ou não querem um livro. E quando há interesse mútuo, ou seja, outra pessoa gosta do seu livro, a plataforma cria um match e abre um chat para combinarem a troca.
10: O site conta com diversas funcionalidades, como filtros por localização, prioridade por géneros e autores favoritos. João Duarte conta também que integrou o catálogo da Biblioteca Nacional.
11: Se você procurar na plataforma deles, pode procurar por José Saramago e tem na base de dados deles a lista inteira dos seus livros. Eu importei isso para a plataforma, ou seja, as pessoas a partir do site podem procurar, por exemplo, José Saramago, adicioná-lo aos favoritos, ou um livro, por exemplo, o ensaio sobre a cegueira, podem favoritá-lo no website. E se alguma outra pessoa tiver associado a sua troca a José Saramago, ou o ensaio sobre a cegueira, aparecerá em primeiro, ou seja, quando for para a lista de swipes, vai aparecer em primeiro lugar e a pessoa pode decidir se gosta ou se não gosta do livro, se quer trocar com outra pessoa.
10: E para que as pessoas tenham acesso ao site, são necessários servidores. João Duarte espera que os atuais aguentem o tráfego, mas já tem ideias para que a plataforma seja autossustentável.
11: Fazer links de afiliado e donativos, ou seja, estava a pensar a financiar a plataforma por isso, até porque por enquanto ainda não está muito caro, mas naturalmente quando aumentar o número de pessoas à plataforma vou ter de comprar mais servidores e tal.
10: Quanto a criar uma aplicação, João Duarte admite não ter para já o conhecimento necessário para criá-la, mas está disposto a aprender no futuro. O projeto está numa fase inicial, mas já está aberto ao público.
1: E para que os livros saltem de estante em estante, basta criar uma conta através do site trocaestantes.pt.
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4: São 8h18, trânsito neste momento em Lisboa, ainda lento nos acessos norte à ponta 25 de Abril e no eixo norte-sul, à fila desde Campo Lido. Na segunda circular, em direção a Sacavém, à fila no eixo norte-sul e o radar do aeroporto. E no IC19, trânsito lento neste momento ainda em direção a Sintra, fila entre Pinamanique e Amadora. Quanto ao Porto, a notícia de um acidente na A1 antes do nó de Coimbrões, em direção à VCI, à fila no nó de Jaca.
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4: Estamos no início da noite de sexta-feira, na emissão TSF, e até próximo das notícias às 9, primeiro tempo, com a moderação de Mário Fernando.

0: Bem-vindos a mais um Primeiro Tempo, edição 31. Às sextas, por esta hora, têm então comigo o Vítor Santos e o João Nuno Coelho para refletirmos sobre aquilo que o fim de semana de futebol nos pode dar, mas também sobre os registros dos últimos dias. E antes de irmos aos assuntos pendentes, ou seja, a última jornada da Liga que acaba de vez com as dúvidas que ainda sobram, propunha que começássemos pelos vossos offsides, até porque têm muito a ver com este fecho de campeonato. E, João Coelho, começaria por ti, porque o Benfica estava em boa posição para segurar o segundo lugar e depois...
1: É verdade, é isso mesmo. Antes de mais, um abraço para ti, Mário, para o Vítor também e para todos os nossos ouvintes. O Benfica voltou a falhar, na verdade, como em vários momentos desta temporada, nomeadamente aquele jogo com o Casa Pia, à jornada 28 em Rio Maior, no qual podia, inclusive, ter reentrado até um pouco na luta pelo título. Na altura, o Porto empatou com o Famalicão, tinha 73 pontos, o Sporting tinha 69 e menos um jogo, e o Benfica podia ter chegado aos 68. Ou seja, nessa altura, jogando depois dos adversários, tinha uma motivação extra, e a verdade é que fez um jogo muito pobre em Rio Maior. Mourinho terá sido o jogo em que reagiu pior e que mais responsabilizou os jogadores, e a verdade é que não serviu de lição, porque passadas algumas semanas, o Benfica ultrapassou o Sporting, que tropeçou nas Aves e em casa com o Tondela, e parecia ter pelo menos o segundo lugar mais ou menos garantido, ou pelo menos bem encaminhado, e fracassou completamente nas deslocações a Famalicão e na recepção ao Braga, e particularmente neste jogo com o Braga, perante uma equipa absolutamente desgastada pelo jogo da Liga Europa, no qual, com menos um elemento, quase que conseguiu levar a partida com o Friburgo para o prolongamento, sem Barisic, Niakate, Arrembi, Grilich, Ricardo Horta, o próprio Salazar apenas entrou no final da partida, e mesmo assim o Benfica não conseguiu vencer o Braga, e parece-me que provavelmente terá também hipotecado todas as suas, ou quase todas, as possibilidades de chegar à Liga dos Campeões, e sabemos a importância dessa classificação, dessa qualificação. E até pode ser uma qualificação direta se o Aston Villa ganhar a Liga Europa e ficar no quarto lugar da Liga Inglesa. Portanto, um fracasso que é incontornável e que, por muito que Mourinho construa as narrativas a que já nos habituou e em que é mestre, e com todo o mérito, por muito que ele construa essas narrativas à volta dos tais milagres que hoje em dia são necessários para o Benfica conseguir coisas grandes, neste caso a coisa grande era o segundo lugar no campeonato, por muito que crie essa narrativa dos milagres, penso que só acredita nelas quem quiser.
2: Bom, eu também gostava de dizer alguma coisa sobre isso. Eu percebo-te, mas eu acho que há algumas coisas que o Mourinho diz que acaba por ter razão. Efetivamente, parece-me que o Benfica, em Famalicão, a derrocada do Benfica, que acabou por ser uma meia derrocada, porque empatou na perspectiva dos objetivos do Benfica, é uma derrocada, estou olhando para esta ponta final, também teve erros próprios, desde logo do Otamendi, claro, que claro, precipitou aquela meia hora de jogo. E aconteceu um bocadinho o mesmo com o Sporting de Braga, embora de uma forma diferente. De facto, o Benfica atacou, tentou pelo meio, pelas alas, por todo o lado, e aqui parece-me que até o que aponto mais a José Mourinho, ele ter destruído completamente o meio-campo do Benfica a certa altura.
1: Quando tirou o Barreiro para colocar...
2: Sim, eu não sei se o Barreiro estava lesionado, mas o Benfica tinha médios no banco. Portanto, seria seguramente uma equipa mais equilibrada, e vê-se a forma como o jogador do Sporting Braga faz um extraordinário golo à entrada da área, praticamente sem oposição, ou pelo menos sem a oposição que aquela zona do terreno precisa de ter por parte de quem defende. Mas não podemos deixar, e se noutras épocas o Benfica foi apontado, e com razão, por ter beneficiado mais do que os rivais dos erros dos árbitros, aquilo que me parece é que esta época, de facto, o Benfica também se pode queixar de não ter tido sorte com as arbitragens. É uma questão de sorte e azar, e de facto o Benfica não ter tido sorte, e nisso eu corroboro com o José Mourinho. Não acho que seja preciso um milagre.
1: Pois é, isso,
2: acho que o Benfica precisa de fazer um milagre interno, no sentido de projetar as suas épocas, de as preparar com tempo, de escolher os jogadores certos, sendo que, naturalmente, não há nenhum assado que na escolha dos jogadores não erra. Há sempre jogadores que resultam e outros que não resultam. O que não parece é que o Benfica não pode sucessivamente bater recordes de contratações. Está ano sim, ano não, a contratar o jogador mais caro da história do Benfica. E depois vemos jogadores, que é um bom jogador. O Rios fez muita falta ao Benfica no jogo com o Sporting de Braga. É um bom jogador, é um jogador que notou-se que evoluiu dentro daquilo que é necessário no futebol português ou no futebol europeu para ser um jogador competitivo, mas não pode ser aquele jogador a ser o jogador mais caro da história do Benfica, e o mesmo se aplica a Kökçü, que quando chegou também era o jogador mais caro. Tem que ser outro tipo de jogador, um jogador, desde logo, que traga uma mais-valia segura à equipa. Não é um jogador que vem para a Europa aprender a jogar o futebol que se joga no primeiro mundo do futebol, por assim dizer. Mas, de certa forma, compreendo José Mourinho. Eu tive a ver com atenção a conferência de imprensa, que de facto é muito interessante, numa outra perspectiva, que também não será um bom sinal para o Benfica. Fique Mourinho ou não fique, nesta altura o Benfica já devia ter essas garantias, devia ter tratado atempadamente, não obstante o Mourinho ter contrato. Mas havia um tempo, sabendo se fica, pelo menos a cautelar que o treinador não ia sair, independentemente da renovação. Porque só assim é que se consegue planear uma temporada. E claro, já se percebeu que José Mourinho quer ter mais poder dentro da estrutura do Benfica. E se calhar, se eu nesta altura olho para o Benfica e de facto vejo um problema de falta de liderança, bem, e não estou a dizer que é um problema de falta de liderança do presidente, é um problema de falta de liderança dentro daquela estrutura. Pode ser o presidente, pode ser outra pessoa, não tem necessariamente de ser o presidente, pode ser outra pessoa qualquer. E eu noto essa falta de liderança. Se calhar José Mourinho, como eu disse aqui ao longo dos últimos 6 meses, talvez, seria o treinador certo, de facto, para o Benfica poder agarrar, há quem não concorde, mas poder pensar num projeto a médio prazo. Porque de uma época para outra, sucessivamente a mudar tudo, gastando muito dinheiro, suspeito que não vai ser outra vez de um dia para o outro,
1: sim, para conseguir mudar. E faz realmente sentido essa questão de estabilidade. O que no caso do trabalho do Mourinho me desiludiu mais foi perceber que numa primeira fase a capacidade ofensiva da equipa, com tantos jogadores e com tanto investimento, estava completamente limitada às investidas do Luka Bacchi, que depois partiu, fraturou o pé e deixou de jogar, e neste momento está completamente dependente das investidas do Sheldrup. E parece muito curto que uma equipa esteja tão dependente de um jogador. Aconteceu com o Kabak e agora acontece com o norueguês, e portanto parece-me que dificilmente podemos considerar que esta seja uma temporada de sucesso em termos do trabalho do José Mourinho no Benfica.
2: Isso aí concordo contigo, porque para se ter uma época de sucesso no Benfica, é evidente, nós sabemos, chegamos ao fim, só um clube é que pode ser campeão.
1: Claro, isso é verdade.
2: Mas mesmo olhando, o Benfica não discutiu o título.
1: Pois não.
2: Ainda há pouco focaste aí dois ou três momentos em que o Benfica se podia ter aproximado, mesmo assim seria sempre muito,
1: sim,
2: muito complicado.
1: Difícil, faltavam só 6 jornadas.
2: O Benfica, se não, um clube como o Benfica, como o Sporting, como o Futebol Clube Porto, se não conquistou a Supertaça no início da época, mas se não conquista o campeonato, se não conquista a Taça de Portugal, se não tem um desempenho extraordinário nas provas europeias, é evidente que é uma época absolutamente frustrante, sobretudo porque nem sequer ao segundo lugar, que é verdade que é mais importante até em termos financeiros, parece-me, porque eventualmente o Benfica na próxima época poderá beneficiar do facto de não jogar uma competição como a Liga dos Campeões, que é bastante mais exigente do que a Liga Europa, embora na Liga Europa estejam grandes clubes muito competitivos, como se viu pelo trajeto do Sporting de Braga e do Futebol Clube do Porto, que são duas grandes equipas, curiosamente portuguesas, e foram das melhores equipas que eu vi jogar nesta temporada na Liga Europa. Mas estavam lá outras, como estão, outras equipas muito importantes e de campeonatos importantes. Ou seja, se isso eram os mínimos que se exigia ao Benfica, até em função questão do investimento. Porque nestas coisas, nós sabemos que o investimento também conta.
1: Claro que sim.
2: Depois há o talento de conseguir unir as pontas, de conseguir juntar um plantel, de conseguir contratar os jogadores para, para algo que foi definido, para uma estratégia que foi definida, que tipo de jogador precisa o Benfica para ter uma equipa à imagem do seu treinador e ter uma equipa altamente competitiva como é exigido ao Benfica e aos outros clubes grandes. Ora, isso parece-me que manifestamente nas últimas épocas não foi conseguido e não passa sempre só, não passa apenas pelo plano das contratações. Basta ver a quantidade de treinadores também que o Benfica teve. Ora, isso, na minha perspectiva, coloca a nu aquilo que eu estou a dizer. O projeto está sucessivamente a ser alterado ou, no mínimo, a mudar os protagonistas que estão no vértice mais alto do triângulo que pode ser a estrutura do Benfica. Presidente à parte, agora, e também houve eleições.
0: Já agora, juntaria o teu offside, até porque isto pode ter uma relação ainda que indireta com o próprio José Mourinho. Tu vais falar do Real Madrid, que anda outra vez nas bocas do mundo e por razões cada vez mais surpreendentes. Eu só lembraria que ainda há bocado o Mourinho dizia que de facto tinha recebido uma proposta de renovação do Benfica esta semana, mas que disse aos Jorge Mendes que só lá para domingo é que ia olhar para aquilo. Mas de Espanha vem cada vez mais aquela indicação insistente de que Mourinho poderá estar mais para lá do que para cá.
2: É verdade. E eu parece-me que sim, que é cada vez mais difícil, atendendo a que a situação não se resolveu com o Benfica, é cada vez mais difícil o José Mourinho ficar. Nós podemos tentar, às vezes não é fácil interpretar as palavras do José Mourinho, porque ele comunica muito bem, como já disse aqui o João, mas na verdade ele comunica, se ele amanhã ou na próxima semana disser que fica no Benfica, nós olhamos para as declarações dele hoje e ficamos, pois, de facto ele até podia ficar. Não parece que é isso que vai acontecer. Eu não sei se tu queres que eu avance já o meu... Sim, era precisamente o Real Madrid, que pela grandeza que tem, pelo significado que tem em Espanha, por ser o maior clube de Espanha, na verdade, até aqui há algumas coisas que se tocam com o Benfica, sendo que no Real Madrid tudo é hiperbolizado, por assim dizer, estamos a falar provavelmente do maior clube do mundo. O que é que acontece no Real Madrid? Problemas com os jogadores, problemas com o treinador, problemas com o presidente. Bom, isto prova, na minha perspectiva, e é por aí o meu fora de jogo, que estamos perante um modelo, no mínimo, na constituição dos plantéis, eu posso me enganar, mas estamos perante um modelo falido. Um modelo que, face ao futebol atual, não resulta. Vamos ver, o Real Madrid, desde o tempo dos Galácticos, não é? com Florentino, que já leva 26 anos de presidência, creio que é desde 2000, construiu equipas devido à capacidade que tem de ir ao mercado e comprar os melhores jogadores do mundo. E, de facto, nesta altura, nós temos no Real Madrid o Vinícius e o Mbappé, duas superestrelas, tem outras, mas estas são duas superestrelas que, efetivamente, eu já vi esta época o Real Madrid jogar ao vivo, só jogam metade do jogo. E hoje o jogo tem que ser jogado por 11 jogadores. Vou fazer aqui um transporte da realidade para o PSG. O PSG tinha Messi, Neymar e Mbappé, já aqui disse isto. O PSG, na frente interna, naturalmente, conseguiu ser campeão. O campeonato francês não é o campeonato espanhol, é um grande campeonato, cada vez mais competitivo, mas não há dúvida que não é o campeonato espanhol, que é mais forte, que é mais, eu diria, mais bem jogado, não, é uma questão, também é uma questão de gosto, mais equilibrado, é um bocadinho mais à semelhança daquilo que é o campeonato inglês. Uma boa parte das equipas pode ganhar ao Barcelona, ao Real Madrid, ao Atlético de Madrid. E o que acontece é que aquela fórmula em Paris não resultou. E assim que aquela fórmula foi mudada, o PSG não perdeu capacidade financeira para contratar aquele tipo de jogador. Mas contratou um treinador que instalou a sua filosofia, o seu projeto, com outro tipo de jogador. Ou seja, com jogadores, que é aquilo que eu costumo dizer, que jogam o jogo todo. Jogam a parte ofensiva do jogo e a parte defensiva do jogo, simplificando porque hoje, na forma como é estudado o futebol, há outros tempos no jogo. Mas, simplificando, temos a parte ofensiva e a parte defensiva. E os jogadores jogam o jogo todo. Aquilo que eu vejo no Real Madrid, sucessivamente, e já presenciei, já vi isso ao vivo, lembro, por exemplo, o golo do Trubin, que há de ficar na história do Estádio da Luz, quando o Real Madrid está com menos, pelo menos um jogador, que até com menos dois jogadores.
0: Sim.
2: E há jogadores do Real Madrid a ir para o ataque quando o livre está a ser marcado. Ora, isto é impensável. Estes jogadores não estão concentrados, não jogam o jogo todo. Eu acho que a grande responsabilidade é sempre dos maiores jogadores. Portanto, esta fórmula não resulta. Qualquer equipa quer ter um Mbappé. Agora, se quer ter três Mbappés, parece-me que é um erro. Portanto, eu acho, posso-me enganar, acho que isto é a falência de um modelo. É evidente que isto também, há aqui a questão da liderança. Para termos este tipo de jogador, também temos que ter um treinador. Isto correu bem com o Zidane, não correu mal com o Ancelotti, e eventualmente poderá não correr mal com o treinador da dimensão de José Mourinho. Mas creio que nesta altura, para o tipo de futebol que se joga, não é o modelo adequado. Não chega a ter estrelas que marcam grandes golos se essas estrelas deixarem o resto da equipa a defender o 8 contra o 11. Porque todos atacam no futebol hoje em dia e todos defendem, todos são importantes. O futebol mudou muito, sobretudo nos últimos anos, até com o privilégio à posse de bola e ao jogo menos direto, por assim dizer. Não quer dizer que não haja um objetivo, mas o jogo é menos direto. E nós habituámos-nos. Quando comecei a ver as equipas de Guardiola, eu não gostava assim tanto. Hoje acho maravilhoso. É normal, é normal. É como a Coca-Cola. A primeira pessoa que a viu, se calhar, não gostou. E hoje é a vida mais consumida no mundo. Portanto, creio que está aqui um bocadinho explicado. Força.
0: Não, é para olhar para a jornada, porque antes de ir aos vossos cantos diretos, os elogios desta semana, temos aqui a grande decisão da Champions, não é? Temos Sporting de Gil Vicente, Estoril Benfica. Porque, ao contrário do que diz aquela velha máxima, que o segundo é o primeiro dos últimos, do ponto de vista desportivo até pode ser. Agora, do financeiro já não é bem verdade.
1: Claro, ainda para mais com essa possibilidade até do segundo classificado ir diretamente para a fase de liga.
0: Se o Aston Villa ajudar.
1: Exatamente, se o Aston Villa ajudar. Acho que, sinceramente, é muito provável que ganhe a Liga Europa. A luta com o Liverpool.
2: A luta com
1: o Liverpool é mais complicada.
0: É.
1: Embora há um jogo entre as duas equipas. Aliás, um jogo muito interessante. Uhum. E, nomeadamente, que vai prender a atenção dos adeptos das equipas portuguesas, porque podem estar
0: Benfica ou Sporting. Entrada direta no clube dos milionários, não é?
1: Agora, em termos objetivos, a bola está completamente do lado do Sporting. Um Sporting que não quer voltar a falhar, como aconteceu com o Aves e com o Tondela, mas o momento já é diferente, ou seja, a equipa já teve tempo de recuperar em termos físicos, até em termos anímicos, e nota-se que é uma equipa que está de volta aos seus melhores dias, sendo que, ainda para mais, há um conjunto de jogadores que vai fazer tudo o que esteja ao seu alcance para sair pela porta grande. Estou a pensar no Kenda e no Morita, por exemplo, que já garantidamente vão embora. O Kenda para o Chelsea.
2: O Ullman.
1: O Ullman não pode jogar, mas com certeza que o seu papel no grupo também é importante.
2: Sim, bastante.
1: E vai com certeza também contribuir para que todos, dentro do plantel de Sporting, remem para o mesmo lado. Uma vitória sobre o Gil Vicente, que é verdade. Que
2: pode juntar o Diomandé.
1: Sim, também é verdade. O Diomandé também está a ser cobiçado até por grandes clubes, incluindo, dizem, o Bayern de Munique. E, portanto, eu não acredito que o Sporting deixe fugir o segundo lugar, apesar do Gil Vicente, que joga em Alvalade, ainda ter aspirações ao quinto lugar, que dá direito às competições europeias, é que convém lembrar, se o Sporting vencer o Torriense na final. Ainda não foi realizada sequer a final da taça.
2: O Gil Vicente também é uma equipa em desaceleração,
1: é isso que eu ia dizer.
2: Fomos falando aqui em várias fases da época, que até eram das equipas mais agradáveis.
1: Então, não,
2: e até
1: claro que sim.
2: Grande surpresa, e de repente começou numa fase, é normal, também é uma equipa. Também é uma equipa boa, que foi muito competitiva.
1: E está dependente que o Famalicão perca em casa com o Alverca e de ir ganhar ao Alvalade.
2: É,
1: portanto, eu acho que o quinto lugar dificilmente foge ao Famalicão. E essa vantagem direta do Gil até é resultado de um 5-0 aplicado ao Gil Vicente, embora aliás, do
2: aplicado pelo Gil,
1: pelo Gil Vicente ao Famalicão, embora o Famalicão tenha jogado muito tempo com menos um elemento. Portanto, isto para dizer que não vejo o Sporting a esta altura. O Benfica vai ter que fazer a sua parte, obviamente, vencer no Estoril, mas muito dificilmente vai haver aqui uma reviravolta, na minha opinião, e portanto acredito que o Sporting vencerá o Gil Vicente, tal como venceu na época passada num jogo que foi decisivo para o título, porque à entrada dos descontos o Sporting estava a perder e depois marcou por duas vezes o gol de Quaresma, o gol da vitória já no penúltimo minuto de descontos. Sim, sim. Foi fundamental para dar o título ao Sporting e agora vai provavelmente ser também fundamental para dar o segundo lugar, o importante segundo lugar no campeonato.
2: O galo dá sorte ao Sporting.
1: Exatamente. E depois temos a luta pela manutenção.
2: Aí é bem mais interessante.
1: Sim, muito interessante e em que muita coisa pode acontecer, porque na realidade há quatro clubes envolvidos ainda. A situação mais clara e mais simples, diria eu, que é do Nacional, porque já não pode descer diretamente, ainda pode ir ao play-off, mas isso só acontecerá se perder em casa com o Vitória Sport Clube e se o Casa Pia e o Estrela da Amadora vencerem os seus jogos. Ora, se o Casa Pia é provável que vença o Rio Ave em casa, já o Estrela da Amadora vai jogar a Braga, apesar do Braga já estar garantido no quarto lugar. Portanto, para o Nacional, eu acredito que as coisas vão correr bem. A grande luta envolverá o Casa Pia, o Estrela da Amadora e o Tondela, uma luta que pode passar pela salvação imediata e a ida ao play-off, ou até pela manutenção direta. O Casa Pia e o Estrela só dependem de si, o que é uma vantagem, relativamente à descida imediata e relativamente ao Tondela. O Casa Pia, se vencer o Vitória em casa, aliás, o Rio Ave em casa, garante pelo menos o play-off, isto porque se desse o caso do Estrela vencer em Braga, tem vantagem no confronto direto com o Casa Pia e ficará à frente dos casapianos e, portanto, envia o Casa Pia para o play-off. Já a situação mais periclitante, mais aflita, é do Tondela, que para se manter diretamente na Primeira Liga tem que fazer melhores resultados que Casa Pia e Estrela, e o Tondela joga num campo difícil, o Arouca, que está a fazer um grande final de temporada, ou seja, o Tondela está completamente dependente de outros nesta luta, é a única equipa que está completamente dependente dos outros, sendo que já ouvimos fazer milagres fantásticos em épocas anteriores, e, portanto, nunca se sabe o que é que poderá acontecer. Vai ser um final de tarde muito emocionante. Os jogos são às 6 horas, os que envolvem as equipas a lutar para manterem-se na primeira divisão.
2: Deixa-me acrescentar que em relação à não propriamente à luta pela vaga na Liga dos Campeões, mas em relação ao Sporting, que fechou, como ouvimos há pouco no noticiário da TSF, acabou de confirmar a contratação de Zalazar por 30 milhões de euros, que é uma verba recorde para uma transferência entre clubes portugueses. Mas eu destacaria aqui, mais do que o Sporting, contratou um excelente jogador e desviou um jogador que o rival queria, sabia-se que o Benfica também pretendia contratar este jogador, mas mais do que isso, olhar para aqui para o Sporting de Braga. Nós ouvíamos também nos microfones da TSF há pouco, lembrava-nos a peça que dava conta da contratação de Zalazar, que o Sporting de Braga vendeu o Carmo, neste caso ao Futebol Clube Porto, por 20 milhões, o Paulinho, creio que por 16, e podemos ir ao Rafa, podemos ir mais atrás bocadinho, que também foi na ordem dos 16, creio, 16 ou 17 milhões de euros. Portanto, cá está um clube que faz, isso explica o património do Sporting de Braga nesta altura e o crescimento, lá está, é o saber escolher.
1: Muito bem.
3: Ora bem, vamos então aos vossos cantos diretos, sendo que, Vítor Santos, há aqui uma quase homenagem, digamos assim.
2: Há uma particularidade interessante neste Estoril Benfica, porque é a despedida do Pizzi, que foi um jogador, tendo representado o Sporting de Braga, depois de aparecer, já jogador do Sporting de Braga, de despontar ao serviço do Paços de Ferreira, portanto com uma carreira relativamente longa, que é um jogador extraordinário. Eu vou ser muito rápido, muito sucinto, ele fez 7 épocas, vou dar mais destaque naturalmente em função daquilo que ele foi enquanto jogador, e não há dúvida nenhuma que o Benfica marcou a carreira do Pizzi, e o Pizzi marcou aqueles anos do Benfica.
1: Chegou a ser contratado pelo Atlético de Madrid.
2: Exatamente, exatamente. Aliás, o Benfica, creio que já não o contrata ao Sporting Braga, contrata ao Atlético de Madrid. O Pizzi fez 7 temporadas no Benfica, foi 4 vezes campeão, e pasme-se, marcou mais de 90 golos e fez mais de 90 assistências. De facto, nós às vezes esquecemos um bocadinho, mas a década passada, na minha perspectiva, é muito marcada, e o sucesso do Benfica na década passada tem a marca indelével de Pizzi. Nem sempre foi um jogador muito valorizado, designadamente ao nível das seleções nacionais. E eu recordo que Pizzi, só para procurar contar aqui uma pequena história rápida, eu recordo que Pizzi foi trabalhado em segredo por Jorge Jesus, para colmatar a possível saída de Enzo Pérez. Foi trabalhado em segredo, entre aspas, não é? Porque isto depois sou, ou seja, o Jorge Jesus foi trabalhando, ele é mestre na arte de deslocar os jogadores para posições que não foram tanto a deles, e ele começou a trabalhar o Pizzi no sentido de ter um substituto à altura de Enzo. E de facto, Enzo foi um grande jogador do Benfica. Pizzi foi um jogador extraordinário, um capitão do Benfica, sempre muito importante, e importantíssimo numa década que, pelo que nós vamos vendo agora do Benfica, vai ser

0: ultrapassar os 10 golos e as 10 assistências por época são muito valiosos e mais do que nunca o são, porque dá-lhes essa versatilidade e ao mesmo tempo uma grande eficiência para contribuir para as suas equipas.
1: O jogo que ele conseguia ser, sendo um tecnicista puro, um jogador de drible fácil, uma técnica de remate incrível e uma capacidade de ler o jogo, acrescenta-lhe uma beleza estética que nem todos os jogadores conseguem.
0: Sem dúvida.
1: Ou seja, ele podia ser muito rápido, muito, as triangulações, o remate, a capacidade de fazer uma assistência. Tinha de facto uma visão superlativa sobre as coisas que aconteciam no campo, até no processo defensivo.
0: É verdade, contribuía também muito.
1: Foi o 8 do Benfica, que exige de facto alguma capacidade para saber colocar no terreno. Portanto, um jogador inteligentíssimo, não tenho dúvidas nenhumas, dos melhores médios, e eventualmente, não tenho dúvidas, dos médios portugueses no campeonato português. Pizzi, na década passada, terá sido o grande médio português no campeonato português. Felizmente temos muitos jogadores a jogar noutros campeonatos, que são extraordinários, e também não me esqueço do João Moutinho, e há pouco tempo falei dele, até lhe dei o canto direito, porque de facto também é um jogador espantoso, com uma longevidade inacreditável, e que eu desconfio que há de dar um grande treino de futebol.
2: João Nuno, tu canto direito, quer dizer, é quase um conto de fadas à portuguesa.
0: É por isso é que trouxe o Amarante Futebol Clube para canto direto, uma equipa que em 23-24 estava no Campeonato de Portugal e que agora é a primeira equipa nesta temporada a subir à segunda liga. Na penúltima jornada da Liga 3, venceu a União de Santarém por 1-0 e conseguiu esse objetivo. É a primeira vez que está na segunda liga, embora já tenha passado pelo segundo escalão, mas por a segunda divisão, com Zona Norte, Centro,
1: os campeonatos
0: Sul,
1: profissionais.
0: Exatamente, é isso mesmo. E portanto há 37 anos que não conseguia atingir o segundo escalão do futebol português. E isto de uma forma muito bonita, diria eu, porque ainda é um clube que está nas mãos dos sócios, dos poucos que se mantém nas mãos dos sócios. Tem um presidente que é o Ricardo Ribeiro, que está há um ano à frente do clube, consegue levar muita gente ao estádio e até fora de casa. No jogo contra a União de Santarém estavam 3.500 adeptos no estádio de Amarante, um estádio bonito, num belo complexo desportivo. E a verdade é que
2: há jogos na Primeira Liga onde não estão tantos.
0: Ah, sim, sem dúvida. E repara, houve realmente aqui um pequeno milagre, porque a equipa, à oitava jornada da fase regular da Liga 3, estava no penúltimo lugar, chegou o treinador Alex Costa, e desde aí, em 24 jogos, sofreu apenas duas derrotas com as cores do Amarante, sendo que já não perde há 12 jogos desde a primeira jornada da fase de apuramento com o Varzim, e a partir daí não perdeu mais, 8 vitórias, 4 empates, conseguiu este apuramento para jogar a segunda liga na próxima jornada, na próxima época, perdão, e para um clube centenário, fez 100 anos apenas há 2 anos atrás, aliás há 3, porque foi em 1923, é um momento de grande festa. Veremos agora o que vai acontecer também este fim de semana. Outros dois clubes, estes com mais pergaminhos, a Associação Académica de Coimbra pode estar dependente apenas de si para subir à segunda liga.
1: Uma luta bonita com o Belenenses.
0: Exatamente, o Belenenses que, no pior das hipóteses, deve ir ao play-off. E há também o Académico de Viseu, que se vencer este fim de semana o Sporting B, regressa à Primeira Liga. Portanto, ainda há aqui histórias bonitas, neste caso de clubes com mais tradição,
1: e um clube,
0: mas o caso do Amarante,
1: que é um clube que tem massa crítica, pois tem gente a ver, tem um belo estádio, tem todas as condições, e numa cidade pujante.
0: Isso é absolutamente fundamental. A Académica, por visto, já tem 20 mil bilhetes vendidos para o jogo em Coimbra, que pode permitir o regresso aos campeonatos profissionais. Portanto, acho que é importante dar este destaque a clubes que ainda têm essa massa crítica, como tu disseste, essa paixão dos adeptos, e que, por isso, acho que fazem muita falta aos escalões principais do nosso futebol.
2: Olha, deixa-me só aproveitar estes dois minutinhos antes de pegar aqui no contra-ataque, só para lembrar que, enfim, hoje não falámos particularmente do Futebol Clube do Porto, como é evidente, aliás, a semana passada falámos abundantemente do título do Porto.
0: Sim, é verdade.
2: Mas é só para lembrar que amanhã é o dia de festa,

0: para os dragões, não é?
1: É, será uma espécie de São João antecipado, eu diria.
0: É uma tarde, sim, noite, é uma festrol longa.
2: E a verdade é que num tempo em que o futebol está obviamente cada vez mais, às vezes mais corporate, quem toma muitas decisões...
1: É preciso que a festa saia à rua.
2: É verdade. Quem toma muitas decisões são os departamentos de marketing, mas... É o mundo em que vivemos e o futebol tem um papel tão importante em termos sociais, mas também económicos, que está-se a normalizar esta situação. É importante que a festa saia à rua, sim, mesmo que sejam também os departamentos de marketing a organizar as festas. Claro. E esta, por exemplo, vai envolver também um passeio de barco
0: no Douro.
2: Pelo Douro. Sim, é. Portanto, pode ser uma festa que pode envolver realmente a cidade como um todo e vai com certeza ser uma festa bonita. E depois da festa no Dragão, no jogo da antepenúltima jornada, é agora a altura do clube sair à cidade, como sempre saiu, porque o Porto tem realmente essa dimensão. O Futebol Clube do Porto tem a dimensão de um clube, uma cidade. O que, sem culpa do Porto, mas também não deixa de envolver alguma tristeza, estar a cidade do Porto muito reduzida neste momento em termos de futebol. Futebol profissional, sim, é um clube apenas, sim, quando já teve outros, sim, nomeadamente, sim, os Salgueiros.
1: Com participações europeias e o Boa Vista.
2: E principalmente o Boa Vista, que chegou a ser campeão nacional e teve grandes presenças europeias também. Portanto, é obviamente um momento de festa, mas que para a cidade pode ser também, pode trazer também alguma preocupação, por estar tudo centrado apenas num clube. Neste caso, o Futebol Clube do Porto.
1: Devemos falar mais sobre isso e sobre, sim, o futebol corporate.
2: Também temos de falar disso, é verdade.
0: Posto isto, vou então ao meu contra-ataque desta semana e para tratar de uns pequenos assuntos que convém não esquecer por via das dúvidas. Desde logo, agora que vai encerrar mais um campeonato, aproveitaria para deixar uma sugestão à Liga, que é como quem diz, aos clubes, no sentido de, pelo menos, refletirem um nadinha sobre esta ideia de obrigar a que nas duas últimas jornadas os jogos com interesses comuns tenham de ser realizados no mesmo dia e à mesma hora. É inquestionável em relação à última ronda, mas quanto à penúltima, convenhamos, talvez seja um pouco demais. Duas semanas consecutivas, com marcação de jogos feita à terça-feira ou à segunda-feira, quase à meia-noite, é encarado como se fizesse algum sentido, pois não faz. Para a cobertura mediática só complica, mas pior do que isto são os adeptos, que acabam claramente secundarizados, sendo obrigados a esperar até ao limite duas semanas consecutivas, repito, para saber exatamente em que dia e a que hora jogam os respectivos clubes. E depois são contemplados com 7 jogos a uma segunda-feira à noite, se bem se recordam. Mas, sinceramente, não me parece sequer que exista grande vontade para alterar isto, sobretudo porque, para a esmagadora maioria dos clubes, as receitas das transmissões televisivas vão continuar a ganhar de goleada às receitas de bilheteira. Portanto, para eles, 7 jogos a uma segunda-feira à noite é uma espécie de bizarria suportável. E, a propósito, é uma boa oportunidade para se falar de outra bizarria, mas esta insuportável. Não vou aqui abordar as questões que levaram Florentino Pérez a convocar eleições no Real Madrid, mas sim de um ponto particular da conferência de imprensa do senhor, aquele momento em que ele, visivelmente agastado, desancou uma jornalista do ABC ao dizer expressamente que a senhora não perceberia nada de futebol, apesar de ter escrito 2 artigos sobre a realidade atual no Santiago Bernabéu. Acontece que os artigos não eram sobre futebol e a senhora não precisaria de perceber do assunto para realizar um ensaio sobre a realidade sociológica no clube, que aliás dá pano para mães se olharmos para as últimas semanas. A jornalista Maria José Fuente Álamo faz uma avaliação sociológica ao comportamento dos jogadores, sócios e adeptos do Real por estes dias, mas também dos dirigentes. E aqui é que Florentino desatinou. Claro que o facto de estarem muito bem escritos e, sobretudo, muito bem enquadrados, os artigos, claro, não deixou grande margem a Florentino para contra-atacar. Portanto, na mesma linha da escola Trump, bora lá dizer que a mulher não percebe nada de futebol. Verdade seja dita, estas tiradas de perfil misógino não são exclusivo do presidente do Real Madrid. Mas bem que o presidente do chamado maior clube do mundo podia ter evitado protagonizar um dos momentos mais patéticos da conferência. Para quem exige respeito, convenhamos que Florentino Pérez mostrou não saber o que isso é. Vítor, João Nuno, obrigado pela vossa presença. Para os ouvintes, não percam o Visão do Jogo na segunda-feira. O primeiro tempo volta na sexta, à hora habitual.
3: Estamos a 4 minutos das notícias às 9 da noite. Trânsito em Lisboa ainda lento a esta hora nos acessos norte à ponte 25 de Abril e no eixo norte-sul, fila desde Campo Lide. Na segunda circular em direção a Sacavém, há fila entre o eixo norte-sul e o radar do aeroporto e no IC19 em direção a Sintra, fila entre Pinamanique e Amadora. Quanto ao Porto, mantém-se a situação de acidente antes do nó de Coimbrões. Em direção à VCI, há fila no nó de Jaca.
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3: São 8h58, menos uma hora, nos Açores.

0: José Luís Carneiro quer que o Governo esclareça se está a pensar aumentar o IVA na restauração. O Ministério das Finanças diz à TSF que essa não é a intenção do Governo. Israel e o Líbano estendem cessar fogo por mais 45 dias. O primeiro-ministro libanês afirma que o país já teve guerras imprudentes o suficiente devido a interesses estrangeiros. Na volta à Itália, Afonso Eulálio resistiu e conseguiu segurar a camisola rosa.
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3: Temperaturas há momentos, Porto e Lisboa 14 graus, Ponta Delgada 15, Funchal 16 graus e Faro 20. Edição das 9 horas, Fátima Valente.
0: O secretário-geral do PS acusa o governo de ter aumentado os impostos sobre os combustíveis. José Luís Carneiro diz ter dados oficiais que confirmam esta acusação. São declarações que surgem depois do ministro das Finanças, Joaquim Miranda Sarmento, ter rejeitado na quinta-feira que a reversão do imposto sobre os combustíveis seja um aumento indireto dos impostos.
4: Eu quero dizer que tenho prova que irei exibir na Assembleia da República, de que o Governo aumentou os impostos sobre os combustíveis. Nós afirmámo-lo na Assembleia da República, o Primeiro-Ministro desmentiu, agora há dados oficiais que comprovam que aumentaram os impostos sobre os combustíveis em relação ao tempo em que assumiram funções governativas. Ora, nós apresentámos um conjunto de medidas de redução do IVA sobre os combustíveis, de redução do IVA sobre a eletricidade, de redução dos custos sobre o gás e ainda de apoio também aos agricultores, particularmente aos custos com os fertilizantes. Essas propostas foram chumbadas pela direita, pela AD, pelos liberais e pelo Chega. Nós reiteramos a importância destas medidas, tendo em vista mitigar, limitar os efeitos da inflação no custo de vida das pessoas.
0: Nestas declarações aos jornalistas em Coimbra, José Luís Carneiro deixou também um aviso ao Governo sobre a possibilidade de mexidas no IVA da restauração de 13% para 23%.
4: Hoje, aquilo que importa às pessoas é o custo de vida. E por isso nós apresentamos propostas para mitigar os efeitos da inflação com os bens alimentares, com os custos relativos aos combustíveis, com os custos relativos à eletricidade e ao gás. E é para nós incompreensível, inaceitável, que o Governo queira alterar de novo o IVA sobre a restauração. É inaceitável e combateremos essa ideia e exigimos mesmo ao Primeiro-Ministro que esclareça se o Governo vai ou não avançar com a alteração do IVA em relação à restauração.
0: O secretário-geral socialista pede explicações ao Governo. Ora, a TSF, o Ministério das Finanças, garante que não há qualquer intenção por parte do Executivo de Luís Montenegro em subir o IVA na restauração, com indicação também de que não o iria fazer porque não tem maioria para proceder no Parlamento. Algumas associações no setor da restauração ficaram inquietas com as declarações de Miranda Sarmento na quarta-feira no Parlamento, numa audição sobre as regras orçamentais europeias, em que o ministro disse que a redução do IVA na restauração em 2016, de 23 para 13%, foi um erro crasso e uma medida altamente populista. Nas declarações de José Luís Carneiro esta tarde aos jornalistas, o secretário-geral socialista voltou a falar da reforma laboral. Depois desta manhã, de viva voz, no Fórum TSF, o deputado do PS, Miguel Cabrita, ter revelado que o Partido Socialista vai votar contra o diploma aprovado esta quinta-feira em Conselho de Ministros e que segue agora para o Parlamento.
4: a proposta de leis laborais do Governo, ela ofende os mais jovens, ofende os trabalhadores mais vulneráveis, ofende as mulheres trabalhadoras, ela é ofensiva para as famílias, porque ela cria dificuldades à compatibilização da vida pessoal com a vida profissional, e aquilo que eu disse ao Primeiro-Ministro é que a proposta, entrando nesses termos na Assembleia da República, terá o voto contra do PS na generalidade.
0: Também sobre a reforma laboral, a TSF ouviu o diretor adjunto do Nova SBE Policy Institute, Pedro Silva Martins, ele que é antigo secretário de Estado do Emprego de Passos Coelho. Ele lamenta o falhanço das negociações do pacote laboral na concertação social. Este economista diz compreender também a perspectiva do governo de ignorar as cedências já feitas durante os 9 meses de negociação em sede de concertação social e também a retoma de grande parte da versão do anteprojeto apresentada pelo Governo em julho do ano passado, atendendo à posição da UGT. Ainda assim, o professor Pedro Silva Martins admite que a reforma laboral possa não chegar a bom porto agora que o diploma segue para o Parlamento.
5: Os riscos são elevadíssimos, penso que isso é consensual, portanto a posição do Chega pode não ser alinhada com estas perspectivas. É um partido novo que ainda se está a definir a vários níveis, que mostra alguma fluidez nas suas perspectivas, que não se tem pronunciado de uma forma muito alargada em relação aos temas laborais. Portanto, eu penso que a perspectiva do Chega em relação à legislação laboral é em grande medida uma incógnita. Isso pode ser positivo na medida em que indica alguma maleabilidade para ir ao encontro destas perspectivas, com certeza através de algumas concessões em outras áreas que o Chega valorize mais. Portanto, eu não sou daqueles que pensa que esta reforma está condenada a um insucesso, mas obviamente reconheço que há várias limitações, desde já na Assembleia da República e depois, como indicou, também ao nível do próprio Presidente da República e também do Tribunal Constitucional.
0: A proposta de lei aprovada na quinta-feira em Conselho de Ministros volta a afastar a reintegração nas empresas em caso de despedimento ilegal e aumenta também a duração dos contratos a prazo. O professor Pedro Silva Martins aplaude a primeira medida, diz que é necessária para a flexibilização do mercado de trabalho. Já quanto ao aumento do número de anos nos contratos a prazo, há alguma contradição quando questionado sobre se a reforma laboral nestes termos vai ajudar a fixar os jovens em Portugal, atendendo a que muitos deles arriscam ter vínculos laborais precários durante mais tempo.
5: Eu partilho também esta preocupação em relação a essa medida específica desta reforma que estabelece o aumento da duração dos contratos a termo. A explicação do Governo em relação a este aspecto é que esta medida está a reverter a revisão dos governos de António Costa, que reduziram muito a duração destes contratos, voltando o país a ter uma duração em linha com aquilo que se aplicava durante muitos anos ou até décadas em Portugal. Portanto, em todo caso, eu admito que isto possa aparecer como sendo algo contraditório. Eu aqui, em todo caso, dou mais importância às medidas sobre a questão da reintegração dos trabalhadores despedidos ilicitamente e também à medida relacionada com a prova que o empregador tem que apresentar na fase de instrução do processo de despedimento para que depois ela venha a ser ou não considerada pelo tribunal. Portanto, há aqui requisitos muito grandes que são estabelecidos junto das empresas que muitas vezes determinam a quase impossibilidade de despedimento individual para o caso dos contratos sem termo. Portanto, fazendo-se alguns ajustamentos nestas duas dimensões, a dimensão da reintegração e a dimensão das provas a quando da fase inicial do despedimento, penso que estamos a ajudar a que as empresas tenham mais confiança a passar a contratar sem termo.
0: Proposta de lei aprovada em Conselho de Ministros acaba também com a proibição de outsourcing após despedimento e recupera o banco de horas individual. Israel e o Líbano prolongaram por mais 45 dias o cessar-fogo que está em vigor desde 17 de abril. Foi um acordo em Washington, anunciado pelo Departamento de Estado norte-americano, o Departamento de Estado que é anfitrião das negociações de paz. O primeiro-ministro libanês afirmou que o país já teve guerras imprudentes o suficiente ao serviço de projetos ou de interesses estrangeiros. Ele falava num jantar de organizações não-governamentais, pediu o apoio árabe e também internacional para fortalecer a posição do Líbano nas negociações com Israel, logo depois do fim da última ronda de negociações e também a prorrogação do cessar-fogo em curso, agora decidida por mais 45 dias. E em Cuba, numa altura em que o país já esgotou os últimos litros de combustíveis, que em março chegaram da Rússia, a população está cada vez mais revoltada. Há zonas do país onde não há eletricidade durante vários dias seguidos e, com o aumento das temperaturas, a situação social continua a agravar-se. Margarida Serra.
6: De dia e de noite, o som que mais se ouve é o bater das panelas em protesto. À noite, são as fogueiras compostas por lixo que dão alguma luz aos bairros. Sem combustíveis, os cubanos garantem que não podem cozinhar, trabalhar ou ir a qualquer lado porque os carros não andam. Os protestos acontecem por todo o lado e a população diz que já não tem medo da polícia, porque se for presa, pelo menos pode ser alimentada. Pela manhã, as filas às portas das padarias, bancos e outras lojas com produtos essenciais prolongam-se por várias ruas. Rodolfo Afonso, um habitante de Havana, ouvido pelo El País, diz que estão apenas a exigir aquilo a que têm direito.
7: Estamos reclamando o direito a que nos pongam a eletricidade, que chegamos mais de 40 horas sem eletricidade.
6: Há mais de 40 horas que diversos bairros de Havana estão sem eletricidade. A situação agravou-se ontem, com um novo apagão geral. Pelas ruas são muitos os mais velhos sentados em muros e nos passeios, todos com expressões de grande cansaço, mas já ninguém deixa de criticar abertamente o regime pela atual situação.
0: Numa altura em que a situação energética em Cuba continua a deteriorar-se, hoje a CBS News avançou que os Estados Unidos preparam-se para apresentar uma acusação criminal contra o antigo presidente cubano, Raúl Castro, que tem atualmente 94 anos. Em causa estará a alegada ligação do irmão de Fidel Castro ao abate de dois aviões da Organização de Exilados Cubanos Hermanos al Rescate, em 1996, o abate de dois aviões de que resultou a morte de quatro cubanos também com nacionalidade americana. Na volta à Itália em bicicleta, Afonso Eulálio conseguiu manter a camisola rosa. A sétima etapa, a primeira com chegada em alta montanha, teve a vitória do dinamarquês Jonas Vingegaard. Na montanha do Abruzzo, os principais favoritos foram ficando para trás e o ciclista português aguentou até onde pôde. Ele terminou a etapa na posição 15, a 2 minutos e 55 segundos de Vingegaard e depois em declarações aos jornalistas, ele admitiu as dificuldades, disse que tentou sofrer o máximo que podia, disse também que no final explodiu, reconheceu que a equipa de Vingegaard voou durante toda a subida e ele tentou sobreviver.
8: Era um dos objetivos para hoje e tentei sofrer o máximo possível, o máximo que podia. Foi no limite, os outros voaram na subida e eu tentei apenas sobreviver.
0: A sobreviver e ainda com a camisola rosa, o ciclista da Figueira da Foz partiu para esta etapa com uma vantagem de 6 minutos e 22 em relação ao dinamarquês Jonas Vingegaard. Vingegaard, que é agora o segundo classificado da geral, está a 3 minutos e 17 segundos do líder.
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3: Noite de sexta-feira na emissão TSF, passam 16 minutos das 9 horas, dentro de momentos os negócios em português e ainda a reportagem TSF em França no Festival de Cinema de Cannes, antes notas de autor numa parceria TSF-SPA, Sociedade Portuguesa de Autores, e ao longo de toda esta semana com o radialista da Antena 2, Luís Caetano.
17: A terminar esta minha semana de notas de autor, queria lembrar da absoluta importância de convidar as crianças e os jovens à leitura. E Portugal tem muitos e excelentes autores de livros infantojuvenis. E há livrarias especialmente destinadas a eles. E há bibliotecas por todo o país. Já lá foi com os seus filhos, os seus netos, os seus sobrinhos. Falo de alguns clássicos, histórias de um tempo sem computadores e telemóveis. Com os livros tudo é possível. Os livros causam espanto, fazem sonhar, são uma outra maneira de viajar. Ensinam a honra e a dignidade, a coragem e a lealdade. Ensinam a ser generoso para com o próximo. Cuore, coração, de Edmondo de Amicis. Guarda em si tudo isso. E todas as crianças o deviam ler, como todos os jovens deviam ler Raízes, de Alex Haley, porque essa saga familiar verdadeira dos escravos levados de África para os Estados Unidos, se lido num tempo de formação, pode muito bem extinguir qualquer laivo de racismo. Procure-os numa biblioteca pública. Traga também o Tom Sawyer e o Robinson Crusoe. Recomendo a edição da Verbo de Coração, de Amicis, com ilustrações de Guido Bertelho. Leia-o em voz alta a uma criança, mostrando os magníficos desenhos. Vão-se comover os dois.
3: Notas de Autor, uma parceria TSF, SPA, Sociedade Portuguesa de Autores, e ao longo de toda esta semana, com o radialista da Antena 2, Luís Caetano, Prémio Igrejas Queiro 2026, realizador dos programas A Ronda da Noite, A Força das Coisas, Vida Breve e Última Edição.

0: Música do norte-americano Miles Davis no centenário do momento do trompetista norte-americano, noite de sexta-feira na emissão TSF 9:21. Vamos para os negócios em português com edição de Ana Maria Ramos.
1: A Targa nasceu em Itália, mas depressa chegou a Portugal com a oferta de serviços para a gestão de frotas, e onde no último ano cresceu cerca de 35%. O desenvolvimento de novas soluções está previsto, após passar por um processo de fusão, estimando crescer mais 12% e avançar para mercados da América Latina e Europa, mantendo o foco na Alemanha. É o que adianta Tiago Elias, o responsável da empresa em Portugal.
2: Nós temos tido aqui bastante movimento e bastante trabalho no que diz respeito àquilo que é o nosso trabalho de inovação e desenvolvimento da R&D. Recentemente lançámos o Targa Taco, que é uma solução específica para o setor do transporte e logística, onde somos muito fortes, e em Portugal, em concreto, que estamos a lançar agora, e daqui ao fim do ano trabalharemos também, não só no setor do transporte e logística, mas também no setor do rent-a-car, onde o crescimento, aí sim, em Portugal é bastante mais forte e acelerado, e tem sido o principal motor de crescimento. Portanto, a Itália já está há mais tempo, e aí o crescimento é ligeiramente acima de 10%, 12%. No entanto, nos mercados internacionais, e Portugal obviamente faz parte, o crescimento é 35%. Em 2025, Portugal andou nessa ordem, e em 2026 é bastante superior a esse valor, fruto também da entrada em clientes muito, muito importantes, nomeadamente no setor do rent-a-car. Temos tido aqui uma relação bastante forte, até por questões que têm a ver com aquilo que é o próprio setor automóvel, com alguns países na Europa, nomeadamente a Alemanha, e poderá acontecer alguma novidade nessa área, sim. É uma questão que poderá vir a acontecer. Estamos a trabalhar a nossa relação com os OEMs, com os fabricantes de automóveis, é muito, muito próxima. Temos parcerias com eles e conseguimos também, por essa via, não só através da instalação de hardware, mas também comprando dados aos fabricantes de automóveis, nós conseguimos depois recolher esses dados e trabalhar esses dados e fornecer assim as nossas soluções aos clientes. E, portanto, existe uma relação muito, muito próxima com a Alemanha. Já temos colegas a trabalhar na área. Ainda não existe propriamente um escritório na Alemanha, mas poderá haver aqui alguma coisa. A Targa, aquilo que faz é soluções tecnológicas aplicadas a grandes frotas, okay? E conseguir com aquilo que são a utilização dos dados emitidos pelos veículos, ajudar os negócios nos diferentes verticais onde trabalhamos a ser mais eficientes, a poupar nas suas atividades e a melhorar os seus processos. O facto de construirmos facto à medida, de aprendermos o negócio dos nossos clientes e depois sim aplicar aquilo que são as nossas soluções aos use cases concretos que já dominamos bem, são as principais razões deste sucesso e deste crescimento.
1: A Targa faturou 125 milhões de euros e este ano estima crescer mais 12%.
0: E antes da Sintesage 9:30, a TSF em França, o Festival de Cannes, com a reportagem diária de Rui Pedro Tendinha.
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4: E o melhor fim do dia é do iraniano Asghar Farhadi, Histoire Parallel, onde brilham Virginie Efira, Vincent Cassel e Isabelle Huppert. Uma história de vizinhança entre mentiras e voyeurismo. Às vezes, chega mesmo a ter histórias dentro de histórias e um discurso interessantíssimo sobre como a literatura pode ser um escape mágico e perigoso à vida real. Antes, também na competição, pulgar para cima para o polaco Paweł Palikowski em Fatherland, a história da primeira visita de Thomas Mann à sua pátria depois da guerra, precisamente nos dias que descobre que o seu filho toxicodependente morreu de overdose. É um filme que sabe beneficiar da sua frieza alemã e tem uma imensa Sandra Hüller. Ainda assim, não é dos trabalhos de excelência. do realizador de Cold War. Na secção Un Certain Regard, cinema queer falhado. Teenage Sex and Death at Camp Miasma, de Jane Schoenbrum. Comédia saudosista dos filmes de terror slasher dos anos 80. Tem piada só como premissa. Isto num festival que teve um encontro para a imprensa com um dos estúdios do momento, a Bleecker Street. Viram-se as primeiras imagens de Helen Mirren como protagonista em Talent for Murder, em que interpreta Patricia Highsmith, e o novo filme de Mike Lee. O CEO prometeu ainda ter pronto o doc sobre Elon Musk já em setembro. Alex Gibney, o cineasta, não será meigo.
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0: 9:30, menos uma hora nos Açores. Vamos a uma breve síntese das notícias com Paulo Fernandes Ribeiro.
1: O cessar-fogo entre Israel e o Líbano, que terminava no próximo domingo, foi prolongado por mais 45 dias. O anúncio foi feito pelo Departamento de Estado norte-americano depois do segundo dia de negociações que decorrem em Washington entre os dois países do Médio Oriente. Apesar da declaração de cessar-fogo, que entrou em vigor a 17 de abril, o exército israelita continuou a atacar alvos do Hezbollah no Líbano, provocando a morte de pelo menos 400 pessoas, segundo o balanço da agência France Presse. O gabinete do Ministro das Finanças garantiu esta sexta-feira, numa resposta à TSF, que o governo não tem qualquer intenção de aumentar o IVA na restauração, depois das palavras de Miranda Sarmento no Parlamento terem levantado dúvidas neste sentido. Na quarta-feira, numa audição no Parlamento sobre as regras orçamentais europeias, o Ministro das Finanças afirmou que a redução do IVA na restauração em 2016 foi um erro crasso e considerou altamente populista a mesma medida. Na véspera da festa do futebol, o Clube do Porto nos Aliados, Francesco Farioli, quer evitar desilusões. O técnico portista, na antevisão ao jogo com o Santa Clara, admitiu que ficou 2 dias sem dormir depois da derrota com o AVS por 3-1.
2: I like the surprises.
3: Honestamente, gosto de surpresas, especialmente quando já esperamos que elas sejam boas. No entanto, não gosto de surpresas como a que tivemos na semana passada, porque depois disso não dormi durante 2 dias.
2: Surprises like last weekend, because I didn't sleep for 2 days.
1: Francesco Farioli quer evitar surpresas. Amanhã o Futebol Clube do Porto joga às 15:30 no Estádio do Dragão e mais tarde o Estoril recebe o Benfica e o Gil Vicente vai a Alvalade. Os jogos são à mesma hora, às 20:30 da noite. Vai ser um dia cheio de futebol também aqui na TSF e para acompanhar no site da Rádio Conselho de Disciplina da Federação Portuguesa de Futebol, que arquivou as queixas apresentadas pelo Sporting e pelo Futebol Clube do Porto devido às entradas de Gonçalo Inácio e Gabriel Veiga na segunda meia, na segunda mão das meias finais da Taça de Portugal.
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0: 9 horas com 36 minutos e à sexta-feira tem a palavra na emissão TSF o advogado António Garcia Pereira.
11: A carta recentemente conhecida e que foi enviada pelo juiz Ivo Rosa, que era o Presidente da República, que era o Presidente da Assembleia da República, denuncia a situação de enorme e múltipla gravidade e ilegalidade a que chegou o Ministério Público e a sua unidade dita de elite, eu chamo-lhe tropa de elite, o Departamento Central de Investigação e Ação Penal, o DCIAP. Na verdade, tal denúncia põe, e de forma tão esclarecedora quanto estarrecedora, completamente a nu a verdadeira natureza de Estado dentro do Estado, em que a corporação do Ministério Público se transformou, não prestando contas a ninguém do que faz, por mais, como é aqui o caso, ilegítimo, abusivo e ilegal que seja, evidenciando de forma exaustiva e fundamentada diversos pontos, dos quais destaco os seguintes. Primeiro, é, tal como, aliás, eu próprio venho denunciando desde há muitos anos, perfeitamente possível usar o processo penal e o pretexto das investigações criminais para perseguir e liquidar pessoal, profissional e socialmente alguém de quem o Ministério Público e ou algum poder combinado com este não gosta e pretenda assim ver afastado, silenciado ou descredibilizado. Segundo, tal perseguição pode ser levada a cabo por meio, sob o pretexto de inquéritos de crime, instalado com base em queixas ditas anónimas, e mesmo que elas sejam de todos insubsistentes. Terceiro, muitas dessas queixas anónimas, até pelos factos e pormenores que os respectivos autores acabam por deixar perceber que conhecem, evidenciam com particular clareza que elas emanam do interior da própria máquina da justiça e inclusive é do próprio DCIAP. Quarto, neste tipo de operações, e estas, por exemplo, no caso do juiz Ivo Rosa, foram 8 e com clara natureza revanchista, os visados por elas veem toda a sua vida devassada pelo acesso à faturação detalhada dos seus telefones, pelo rastreamento dos seus telemóveis, pela devassa das contas bancárias e do património de que sejam titulares, por operações de vigilância, como seguimento, escutas presenciais e fotografias, tudo isto dentro da famigerada, muito usada, mas totalmente ilícita técnica da chamada pesca de arrasto. Por outro lado, quando enfim os tais inquéritos de crime são, e frequentemente apenas ao fim de anos e anos, arquivados, inclusive é com o expresso fundamento de que afinal nada se apurou de criminalmente relevante, ou até mesmo de que tal queixa anónima inicial era totalmente à partida insubsistente, sempre se verificam outras coisas que também não podem passar em claro. Por um lado, nenhum procedimento é adotado para apurar quem foi afinal o responsável por este desaforo de utilização abusiva do processo de crime para perseguir um certo visado. Depois, o Ministério Público trata sistematicamente de, por todos os meios e sob os mais variados pretextos, incluindo, pasme-se, o da cirúrgica invocação da proteção da intimidade e da privacidade do próprio visado, ocultar o conhecimento daquilo que por si ou sob a sua égide andou a ser ordenado e executado relativamente ao dito cidadão, vedando-lhe o acesso aos autos mesmo após o seu arquivamento definitivo. Enfim, mesmo neste caso de arquivamento definitivo, ou até durante a pendência do processo, e ainda que em segredo de justiça, não há nem conhecimento, nem muito menos qualquer espécie de controle sobre para quem e para onde vão as tais informações entretanto recolhidas, sem nenhuma relevância criminal, mas, até pelo seu mais provável e devastador impacto, com maior ou menor importância pessoal, profissional, social ou até política. Mas, em alguns casos, inclusive em processos pendentes e em segredo de justiça, essas mesmas informações são vazadas para os órgãos da comunicação social amiga do Ministério Público, e que, a troco da garantia das caixas ou dos exclusivos e das audiências que estes lhe propiciam, aceitam funcionar como braço armado à acusação pública. É este estado de coisas, de verdadeiro e contínuo atado ao Estado de Direito Democrático, de permanente coação sobre quem tem de julgar, em particular processos penais, e de autêntico golpe de Estado antidemocrático, que, pela conduta ativa de uns e pelo silêncio cúmplice de muitos outros, nós chegamos e que ninguém é agora legítimo pretender ignorar. E agora, vamos ficar parados ou até recolher silenciosos e inativos às nossas vidas, ou vamos ousar enfrentar quem desde há muito e cada vez mais viola, sabota e liquida o mesmo Estado de Direito? E vamos assim pôr fim ao estado a que isto chegou? Eis a questão.

Estamos a 18 minutos das 10 horas. Mon Amour Sauvage, novo tema apresentado hoje, sexta-feira, dia 15 de maio, dos Dead Can Dance. É o terceiro tema novo em 2026 dos Dead Can Dance.

Espaço para a música nesta noite de sexta-feira na emissão TSF, rumo às notícias das 10 horas. Primeiro, os Dead Can Dance, com o terceiro novo tema apresentado hoje mesmo, o terceiro novo tema dos novos apresentados em 2026, Mon Amour Sauvage, na voz de Brendan Perry. E quase a fazer 38 anos, este tema título do álbum de John Amatrading, em junho de 1988, da Shouting States. Final desta hora com o dueto de Paul McCartney com Ringo Starr, o primeiro dueto de sempre entre os dois membros dos Beatles, o tema Home to Us, single editado há uma semana, no dia 8 deste mês de maio. O álbum The Boys of Dungeon Lane será editado no próximo dia 29. Neste tema, coros nas vozes de Chrissy Hynde, dos Pretenders, e Charlene Spiteri, vocalista da banda escocesa Texas.

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0: São 9:58 menos uma hora nos Açores.
1: O Ministério das Finanças diz à TSF que o governo não quer subir o IVA na restauração. O esclarecimento surge depois do pedido de explicações por José Luís Carneiro. O secretário-geral do PS considera que seria uma medida inadmissível. Israel e o Líbano estendem cessar-fogo por mais 45 dias. O primeiro-ministro libanês afirma que o país já teve guerras imprudentes que cheguem devido a interesses estrangeiros. A agência de notação financeira DBRS mantém o rating de Portugal em A elevado, mas melhora a perspectiva de estável para positiva.
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0: Temperaturas há momentos, Porto e Lisboa 13 graus, Ponta Delgada 14, Funchal em instantes com 16 graus e Faro com 18. Edição das 10 horas, Fátima Valente.
1: Foram detidos em flagrante delito 4 homens que na madrugada de quinta para sexta-feira seguiam numa embarcação de alta velocidade com mais de 6.500 quilos de combustível numa embarcação suspeita de ser utilizada para o narcotráfico. Em comunicado, a Autoridade Marítima Nacional adianta que são 4 homens de nacionalidade espanhola. Foram já presentes ao Ministério Público para tramitação processual, foram detidos no estuário do Tejo. Além do combustível, foram apreendidos mantimentos para vários dias em permanência no mar, também diversos equipamentos considerados de grande relevância para o processo de investigação criminal. De acordo com a Autoridade Marítima Nacional, todas as evidências apontam para que se tratava de uma narcolancha destinada a ações de suporte logístico marítimo de longa duração a centenas de milhas da costa portuguesa. A Polícia Marítima adianta que este tipo de lancha é utilizada como hub logístico de apoio ao narcotráfico tráfico no alto mar. O gabinete do Ministério das Finanças garantiu esta sexta-feira à TSF que o governo não tem qualquer intenção de aumentar o IVA na restauração, de passá-lo de 13% para 23%. A questão foi levantada depois do ministro Miranda Sarmento, esta quarta-feira, numa audição no Parlamento sobre as regras orçamentais europeias, ter dito que a redução do IVA na restauração em 2016 foi um erro crasso. O ministro das Finanças considerou altamente populista a mesma medida. Esta tarde, em declarações aos jornalistas, esta posição de Miranda Sarmento foi criticada pelo secretário-geral do PS. José Luís Carneiro considerou que o aumento do IVA na restauração seria inadmissível.
3: Hoje, aquilo que importa às pessoas é o custo de vida. E por isso nós apresentamos propostas para mitigar os efeitos da inflação com os bens alimentares, com os custos relativos aos combustíveis, com os custos relativos à eletricidade e ao gás. E é para nós incompreensível, inaceitável, que o Governo queira alterar de novo o IVA sobre a restauração. É inaceitável e combateremos essa ideia e exigimos mesmo ao Primeiro-Ministro que esclareça se o Governo vai ou não avançar com a alteração do IVA em relação à restauração.
1: Para a TSF, o Ministério das Finanças garante que não há qualquer intenção por parte do Governo em subir o IVA na restauração. Fonte do gabinete de Miranda Sarmento dá também a indicação de que o Governo não faria esta alteração porque também não tem maioria no Parlamento. O secretário-geral socialista acusa também o Governo de ter aumentado os impostos sobre os combustíveis. José Luís Carneiro diz que tem dados oficiais que confirmam esta acusação.
3: Eu quero dizer que tenho prova, que irei exibir na Assembleia da República, de que o Governo aumentou os impostos sobre os combustíveis. Nós afirmámos na Assembleia da República, o Primeiro-Ministro desmentiu. Agora há dados oficiais que comprovam que aumentaram os impostos sobre os combustíveis em relação ao tempo em que assumiram funções governativas. Ora, nós apresentámos um conjunto de medidas de redução do IVA sobre os combustíveis, de redução do IVA sobre a eletricidade, de redução dos custos sobre o gás e ainda de apoio também aos agricultores, particularmente aos custos com os fertilizantes. Essas propostas foram chumbadas pela direita, pela AD, pelos liberais e por Chega. Nós reiteramos a importância destas medidas, tendo em vista mitigar, limitar os efeitos da inflação no custo de vida das pessoas.
1: São declarações depois do Ministro das Finanças, Joaquim Miranda Sarmento, ter rejeitado esta quinta-feira que a reversão do imposto sobre os combustíveis seja um aumento indireto dos impostos. E nestas declarações, José Luís Carneiro voltou a falar da reforma laboral. Isto depois desta manhã, de viva voz, no fórum da TSF, o deputado socialista Miguel Cabrita ter revelado que o PS vai votar contra o diploma aprovado esta quinta-feira em Conselho de Ministros e que segue agora para o Parlamento.
3: A proposta de leis laborais do Governo, ela ofende os mais jovens, ofende os trabalhadores mais vulneráveis, ofende as mulheres trabalhadoras, ela é ofensiva para as famílias porque ela cria dificuldades à compatibilização da vida pessoal com a vida profissional e aquilo que eu disse ao Primeiro-Ministro é que a proposta, entrando nesses termos na Assembleia da República, terá o voto contra do PS na generalidade.
1: Posição diferente tem o antigo secretário de Estado do Emprego de Passos Coelho, Pedro Silva Martins, diretor adjunto do Novo SBE Policy Institute, é a favor desta reforma laboral. Ele lamenta o falhanço das negociações na concertação social. Ouvido pela TSF, o economista diz compreender também a perspectiva do governo de ignorar as cedências que já tinha feito durante os 9 meses de negociação com o GT e diz também compreender a retoma de grande parte da versão do anteprojeto apresentado em julho do ano passado, atendendo à posição da UGT. Ainda assim, o economista admite que a reforma laboral possa não chegar a bom porto numa altura em que o diploma estará por dias para seguir para o Parlamento.
4: Os riscos são elevadíssimos, penso que isso é consensual, portanto a posição do Chega pode não ser alinhada com estas perspectivas, é um partido novo que ainda se está a definir a vários níveis, que mostra alguma fluidez nas suas perspectivas, que não se tem pronunciado de uma forma muito alargada em relação aos temas laborais, portanto eu penso que a perspectiva

0: A perspectiva do Chega em relação à legislação laboral é, em grande medida, uma incógnita. Isso pode ser positivo na medida em que indica alguma maleabilidade para ir ao encontro destas perspectivas, com certeza através de algumas concessões em outras áreas que o Chega valorize mais. Portanto, eu não sou daqueles que pensa que esta reforma está condenada a um insucesso, mas obviamente reconheço que há várias limitações, desde já na Assembleia da República e depois, como indicou, também ao nível do próprio Presidente da República e também do Tribunal Constitucional.
1: A proposta de lei aprovada em Conselho de Ministros volta a afastar a reintegração nas empresas em caso de despedimento ilegal e aumenta a duração dos contratos a prazo. O professor Pedro Silva Martins aplaude a primeira medida como necessária para flexibilizar o mercado de trabalho. Já quanto ao aumento do número de anos nos contratos a prazo, admite alguma contradição quando questionado sobre se a reforma laboral, nestes termos, vai ajudar a fixar os jovens em Portugal, atendendo a que muitos deles arriscam ter vínculos laborais precários durante mais tempo.
0: Eu partilho também esta preocupação em relação a essa medida específica desta reforma que estabelece o aumento da duração dos contratos a termo. A explicação do Governo em relação a este aspecto é que esta medida está a reverter a revisão dos governos de António Costa, que reduziram muito a duração destes contratos. Voltando o país a ter uma duração em linha com aquilo que se aplicava durante muitos anos ou até décadas em Portugal. Em todo caso, eu admito que isto possa aparecer como sendo algo contraditório. Eu aqui, em todo caso, dou mais importância às medidas sobre a questão da reintegração dos trabalhadores despedidos ilicitamente e também à medida relacionada com a prova que o empregador tem que apresentar na fase de instrução do processo de despedimento para que depois ela venha a ser ou não considerada pelo tribunal. Portanto, há aqui requisitos muito grandes que são estabelecidos junto das empresas que muitas vezes determinam a quase impossibilidade de despedimento individual para o caso dos contratos sem termo. Portanto, fazendo-se alguns ajustamentos nestas duas dimensões, a dimensão da reintegração e a dimensão das provas a quando da fase inicial do despedimento, penso que estamos a ajudar a que as empresas tenham mais confiança a passar a contratar sem termo.
1: A opinião de Pedro Silva Martins, antigo secretário de Estado do Emprego de Passos Coelho, quanto ao pacote da reforma laboral que vai seguir para o Parlamento. A população de Ferragudo decide até ao final do dia de hoje se quer ter cuidados de saúde nesta freguesia do Conselho de Lagoa ou se prefere deslocar-se a outros locais para ter médico. Há vários meses que esta freguesia Algarvia não tem qualquer profissional de saúde. Agora, a Junta de Freguesia decidiu fazer um mini-referendo. Maria Augusta Casaca.
2: Desde outubro do ano passado, que os cerca de 2 mil habitantes de Ferragudo vivem sem médico de família. A Câmara Municipal de Lagoa, autarquia a que pertence a freguesia, colocou a hipótese desta população ser atendida noutras freguesias ou mesmo na sede do Conselho. Mas a Junta de Freguesia de Ferragudo não se ficou e quis levar o assunto à votação, como conta Luís Alberto, o presidente da Junta.
3: E então decidimos que, tal como fomos sufragados nas urnas há uns meses atrás, também tivéssemos o apoio da população para a decisão que viéssemos a tomar. Tudo leva a crer, pelos números que temos até ao dia de hoje, que será pela permanência da extensão de saúde em Ferragudo, com as dificuldades que isso poderá acarretar ao nível dos médicos, mas, pelo contrário, não tem dificuldade relativamente à acessibilidade da mesma, dificuldades de transportes, dificuldades de idas à farmácias, que é tudo próximo e no interior da vila.
2: A consulta pública está aberta até à meia-noite de hoje, mas tudo indica que ganhará a solução de manter a extensão de saúde no local. O autarca sublinha que nos últimos dias, pela pressão que tem sido exercida, a população já teve médico duas vezes por semana e tem esperança que em breve algum profissional de saúde possa instalar-se em Ferragudo.
3: Disponibilizarmos mais meios, tal como uma casa para quem se quiser aqui fixar, e queremos, conjuntamente com o concurso que está a decorrer para a colocação de médicos de família, possamos eventualmente ter aqui um médico, senão continuaremos a pressionar até que a situação seja seja resolvida.
2: Para ter médico numa freguesia em que metade da população tem acima dos 65 anos.
1: Junta de Freguesia de Ferragudo considera que a falta de médicos afeta, além dos cerca de 2 mil moradores, os mais de 20 mil visitantes durante o verão. Na véspera da festa do Futebol Clube do Porto, nos Aliados, Francesco Farioli quer evitar desilusões. O técnico portista, na antevisão do jogo com o Santa Clara, admitiu que ficou 2 dias sem dormir depois da derrota com o AVS por 3-1. Hugo Miguel Taveira.
4: Farioli quer ser surpreendido pela festa na Baixa da Cidade, mas não pelo resultado do jogo com o Santa Clara.
5: Honestly, I like the surprises.
6: Honestamente, gosto de surpresas, especialmente quando já esperamos que elas sejam boas. No entanto, não gosto de surpresas como a que tivemos na semana passada, porque depois disso não dormi durante 2 dias.
5: Surprises like last weekend because I didn't sleep for 2 days.
4: O treinador dos Dragões dormiu seguramente melhor na semana anterior, na noite em que se sagrou campeão. Ao acordar, Farioli recebeu os bons dias de alguém especial.
6: Ganhamos o campeonato no sábado à noite e quando acordei, na manhã seguinte, uma das primeiras chamadas que tive foi do Mr. Mourinho para me dar os parabéns. Isto diz muito sobre o facto de podermos ser inimigos dentro de campo, mas depois reconhecer o valor um do outro, porque temos os mesmos valores. Para mim, foi um prazer receber as palavras dele.
5: And for me, it's been like a pleasure to receive his words.
4: O título do Futebol Clube do Porto desperta a cobiça sobre vários jogadores do plantel. No entanto, este ano não há saldos no Dragão.
5: Of course, we'll need some adjustment in the summer.
6: Claro que vamos precisar de alguns ajustes no verão para voltar a ser competitivos, mas não estamos aqui para dar jogadores de graça.
5: To give players for free.
4: Do plantel atual, só João Costa ainda não se sagrou campeão. Farioli não revela se vai utilizar o guarda-redes contra o Santa Clara, mas garante que Neuan Pérez estará no banco depois de 8 meses lesionado.
1: Amanhã o Futebol Clube do Porto joga às 15h30 no Estádio do Dragão. Mais tarde o Estoril recebe o Benfica e o Gil Vicente vai a Alvalade. 2 jogos à mesma hora, 20h30, jogos com relato aqui na TSF.
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12: São 10:17, vamos ficar com os não alinhados da tarde desta sexta-feira com Pedro Mota Soares.
13: Não terá sido a chamada vingança do chinês, mas Xi Jinping foi lá atrás, antiguidade grega, para dar um recado a Donald Trump. Entretanto, por cá, a ministra do Trabalho diz que é tempo de limpar o contador. Começa a segunda parte do jogo para uma reforma da lei do trabalho. É para onde vamos neste não alinhados. Boa tarde, Pedro Mota Soares.
14: Boa tarde, Artur.
13: Começamos lá longe na história da guerra do Peloponeso entre a poderosa Atenas e a então desafiante Esparta. E vem isso a propósito do presidente chinês ter lembrado esse episódio, que para a história ficou como armadilha de Tucídides, Donald Trump, na visita que ele fez à China e que hoje terminou. E porquê é que Pedro Mota Soares, 2.500 anos depois dessa contenda grega, importa perceber porque é que o presidente chinês se lembrou dela?
14: Artur, eu acho que tu percebeste, eu percebi, não tenho a certeza que Donald Trump tenha percebido. A armadilha de Tucídides é relativamente simples. Se alguém for a uma ferramenta de inteligência artificial e escrever a descrição em 140 caracteres, é simples de explicar. Quando uma potência emergente entra num conflito com uma potência dominante, há um enorme risco de uma escalada de guerra por medo, por incompreensão ou por erro de cálculo. O que o presidente chinês disse a um presidente que, num regime democrático, com eleições sujeitas a escrutínios, tem um enorme risco de, a partir de novembro deste ano, quando existirem as eleições intercalares nos Estados Unidos, e ele poder perder o controle das duas câmaras, certamente que da Câmara Baixa perderá, mas também pode perder o controle do Senado, e passar a ser um presidente que, na linguagem americana, se chama um sitting duck, ou seja, um presidente que não tem capacidade de fazer reformas, de fazer um conjunto de alterações e fica preso entre as duas câmaras que não controla a maioria, e que, no caso, o presidente Trump será certamente sujeito a um conjunto de processos de impeachment, processos judiciais. Um presidente que, a partir de novembro, muito provavelmente só se vai dedicar à política interna e não à política externa, o aviso de Xi Jinping é muito, mas mesmo muito relevante. A visita de Donald Trump é uma visita, eu diria que histórica, histórica por causa do momento e do contexto, no momento de tensão entre os Estados Unidos e a China, em que a guerra que está a acontecer no Irão e o bloqueamento do Estreito de Hormuz está a bloquear uma parte significativa do mundo, com impactos também em Portugal, também na Europa, os preços, acima de tudo, da energia, mas também os preços de toda a cadeia que depende da energia. Xi Jinping faz um aviso de uma potência emergente que está a falar como potência dominante, dizendo que, se houver mal-entendidos, pode haver erro de cálculo, pode haver erro na utilização da força, mas Xi Jinping voltou a dizer o que é a doutrina chinesa sobre uma China unificada, que não reconhece a independência de Taiwan. É, porventura, à escala global, o perigo, o maior perigo que nós podemos atravessar. Um conflito com potencial de escalada militar numa zona que é crucial para o futuro do mundo. Lembramos que Taiwan continua a ser um grande produtor de chips que são essenciais para a economia que nós hoje vivemos, para o digital, para a transição, para esta inteligência artificial que hoje já domina muito das nossas vidas. É um enorme aviso. Acho que esta visita e estas palavras, daqui a alguns anos, terão um remarque histórico. Será qualquer coisa que fica lá para a história. A mim impressiona o melhor para isto, perceber isto, e não haver uma posição europeia, não haver uma posição do mundo ocidental, não haver uma tentativa de desescalarmos, de travarmos uma escalada de algo que parece muito perto de acontecer. Quando nós olhamos para a história, para os grandes conflitos que vivemos na humanidade, as guerras mundiais que tivemos, percebemos que muitas vezes foi por ausência de resposta, por ausência de ação dos bons, que os conflitos aconteceram. Espero que neste momento, perante este conflito, que pode ser um conflito com uma escala muito grande de crescimento, haja bom senso, que a Europa possa retomar também uma parte do seu papel muito importante, até como bússola moral que o mundo vai tendo para tentar, de alguma forma, descalar, travar esta escalada que passa pela Ucrânia, passa pelo Irão, no dia em que passar por Taiwan passará a ser muito mais complicado para todos nós. Confesso que passei esta semana com alguma angústia de perceber que uma coisa muito séria pode estar para acontecer e não existe da parte do mundo ocidental, do mundo livre, do mundo democrático, uma tentativa de responder baixando o tom, trazendo partes à negociação. Eu sou daqueles que continuam a acreditar que, mesmo no Concerto das Nações, é através do multilateralismo, das Nações Unidas, do diálogo entre todos, que nós vamos conseguir resolver uma grande parte dos problemas que temos. Era importante que a Europa pudesse ter uma voz, e infelizmente a Europa, nos últimos tempos, no Irão, e agora aqui também neste possível conflito, não está a ter voz. Vamos pôr todos nós um bocadinho uma mão na consciência e, quando estivermos a fazer uma reflexão, pensarmos o que é que cada um de nós, o que é que um de nós, à escala europeia, à escala internacional, pode fazer para travar um potencial conflito que pode ser muito grande.
13: E da vontade ou da esperança de sempre numa concertação a nível também global, passamos para a que falhou a nível nacional, sendo que o Pedro Mota Soares, disse-lhe seja feita, nas últimas semanas, e a propósito desta questão da reforma laboral, sempre pôs as fichas todas, mais não seja do otimismo, na concertação, mas ela falhou. Ora, a etapa que segue é o Parlamento, e ontem a Ministra do Trabalho, Maria do Rosário Palma Ramalho, depois do Conselho de Ministros ter aprovado a proposta que agora segue para a Assembleia, mostrou-se confiante, sublinhando que há uma nova etapa que agora começa como se o contador, como eu disse no enunciado, tivesse voltado a zero. Faz sentido este otimismo, pelo menos aparente, a Ministra?
14: Faz sentido ter confiança, mas vamos ser honestos. Quando falhou o acordo de concertação social, isto é uma derrota. Não é uma derrota do governo ou dos parceiros sociais, é uma derrota para o país. Uma vitória na concertação social era uma vitória do país, uma derrota, ou seja, um não acordo na concertação social, é mau para todos. Passamos a uma nova fase. No Parlamento é muito importante que todos os deputados, todos os grupos parlamentares tenham a capacidade de olhar para as propostas e perceberem que numa economia como a economia portuguesa, em que o tema da produtividade é um dos grandes temas que nós temos para resolver, certamente que a reforma laboral não é o que vai resolver sozinho o tema da produtividade, mas, vamos ser honestos, ajuda muito a podermos melhorar se trouxermos a legislação laboral para o século XXI em Portugal. E por isso mesmo eu espero que os partidos políticos tenham esta capacidade de não tentar fazer trocas, não tentar fazer negociações, colocar ao mesmo nível da legislação laboral, vir para trás com a idade da reforma, que significa, do ponto de vista orçamental, uma despesa de 2 mil ou 2,5 mil milhões de euros sobre os contribuintes portugueses, não é, desculpem-me dizê-lo assim, sério do ponto de vista político. Espero que o Partido Socialista também tenha a capacidade de olhar, de perceber o que é que hoje é Portugal, não pensar só em ganhos políticos pequenos e imediatos, mas acreditar que é com reformas, é com mudanças, é com uma política, mesmo que seja de pequenos passos, nós vamos continuar a conseguir melhorar o que é a situação económica do país. A reforma laboral faz sentido. Hoje, todos os indicadores internacionais dizem que Portugal tem um problema sério do ponto de vista da produtividade, que também tem a ver com o nosso mercado laboral. Temos a capacidade de olhar para isto. Temos a capacidade de tomar hoje as decisões que vão ajudar a que a economia portuguesa possa crescer nos próximos anos, é essencial. Espero que esta seriedade, espero que esta capacidade de compromisso, que infelizmente não se conseguiu ter do ponto de vista da concertação social, não falhe do ponto de vista do Parlamento. O Parlamento é diferente da concertação social, o papel dos partidos políticos é diferente do papel dos parceiros sociais. Espero que os partidos políticos, os responsáveis políticos, tenham esta capacidade de olhar para o país, para o que é que Portugal precisa, e serem consequentes, serem honestos politicamente e não colocarem à frente das necessidades do país pequenos ganhos eleitorais, pequenas disputas eleitorais que puxam Portugal para trás. Nós temos tido um crescimento muito importante da nossa economia, os tempos que se seguem podem vir a ser tempos muito duros. Se nós tivermos a capacidade de fazer reformas, estamos a caminhar no sentido certo. Espero que este espírito de responsabilidade passe pelo Parlamento. Se não passar, é um mau sinal, seria uma segunda derrota para Portugal. E eu acho que todos nós queremos, não estou a falar do Mundial, estou mesmo a falar da nossa economia, que Portugal tenha vitórias, que Portugal possa crescer, que Portugal possa voltar a ser um país capaz, produtivo, rico. É isso que diminui a desigualdade social, é isso que torna Portugal um país mais justo, é isso que torna, no final de cada dia, cada um dos portugueses mais felizes.
13: Veremos que rumo isto toma, sendo que o Governo, pela Ministra do Trabalho, já deu nota de que pretende ver o caso encerrado até às férias parlamentares. No ponto em que estamos, o PS deixou hoje claro, aqui na TSF, de que irá chumbar a proposta quando ela for a debate na Generalidade e depois promete estar disponível para análise mais fina na especialidade do Chega. Resta saber, as coisas mudam com alguma frequência. Qual será a posição quando for a altura de, numa e noutra fase, decidir o que pensa sobre o assunto? Obrigado, Pedro Mota Soares. Até para a semana.
14: Um Obrigado, abraço. Artur. Tenho a certeza que ainda vamos voltar a este assunto nas próximas semanas. Um abraço.

0: Música nova da neozelandesa Aldous Harding, One Stop, um dos temas do novo álbum Train on the Island, foi editado faz hoje uma semana.
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0: São 10h30, menos uma hora nos Açores. Paulo Fernandes Ribeiro, com uma breve síntese das notícias.
2: Morreu o cartunista, artista plástico e arquiteto João Abel Manta. A notícia foi confirmada à TSF pelo presidente da Ordem dos Arquitetos, Avelino Oliveira, que define Abel Manta como arquiteto artista.
3: A imagem, a capacidade do desenho, acho que essa capacidade do arquiteto artista é talvez um dos grandes representantes da nossa ordem enquanto arquiteto-artista ou enquanto artista-arquiteto.
2: Abel Manta deu os primeiros passos na ilustração ainda durante a década 40 do século passado. O artista plástico, arquiteto, ilustrador e cartunista morreu esta sexta-feira na sua casa em Lisboa. Tinha 98 anos de idade. Um ataque israelita hoje no sul do Líbano causou a morte de 3 socorristas. Na declaração, o Ministério Libanês da Saúde afirma que este ataque tinha visado diretamente o centro do comitê em Ar-Ouf. Israel e o Líbano acordaram em Washington, um prolongamento de 45 dias do cessar-fogo, que está em vigor desde o passado dia 17 de abril, anunciou o Departamento de Estado norte-americano, anfitrião e também mediador nas negociações de paz. Pelo desporto, na véspera da festa do Futebol Clube do Porto nos Aliados, Francesco Farioli quer evitar desilusões. O técnico portista, na antevisão ao jogo com Santa Clara, admitiu que ficou 3 noites sem dormir após a derrota com o AVS por 3-1.
4: I like the surprise.
5: Honestamente, gosto de surpresas, especialmente quando já esperamos que elas sejam boas. No entanto, não gosto de surpresas como a que tivemos na semana passada, porque depois disso não dormi durante 2 dias.
4: Surprises like last weekend, because I didn't sleep for 2 days.
2: Depois da derrota frente ao AVS por 3-1, Farioli quer evitar surpresas. Já amanhã o Futebol Clube do Porto joga às 3h30 da tarde no Estádio do Dragão e mais tarde o Estoril recebe o Benfica e o Gil Vicente vai a Alvalade jogar com o Sporting. Os jogos são à mesma hora, às 8h30 da noite. João Pereira renovou o contrato com a Alania Sport por mais uma época. As 2 temporadas em que esteve no comando, o técnico português garantiu a manutenção da equipa na primeira divisão turca.
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0: São 10h36, antes das notícias às 11 da noite, vamos abrir uma janela para o mundo, ainda o termómetro à sexta-feira, mas para já, Memória de Elefante com Manuel Costa Monteiro e Mário Fernando.
8: Para encerrar este mini-ciclo dedicado a canções odiadas pelos próprios autores, apesar de terem sido determinantes na carreira das bandas que as criaram, trago Wonderwall, um dos marcos dos Oasis, que a banda inglesa detestou desde o início. Noel Gallagher considerou Wonderwall uma canção inacabada, sublinhando que gostaria de ter tido mais tempo para a trabalhar. Foi incluída no segundo álbum da banda, What's the Story, Morning Glory, de 1995, e nem sequer foi considerada por eles como um dos temas prioritários do disco. Aliás, ao arrepio daquilo que era a matriz dos Oasis, Wonderwall corporiza uma incursão acústica que, aparentemente, se desviava da carga clássica da banda, isto é, criar hinos rock. Só que as coisas são como são, e apesar de ter sido atirada discretamente para o meio do álbum, sem grande relevância, Wonderwall sobrepôs-se à vontade e ao conceito dos membros da banda e tornou-se ele próprio num hino dos Oasis. Um marco cultural permanente que resiste até aos dias de hoje, por muito que eles não imaginassem.

final de mais uma semana de Memória de Elefante, na emissão TSF de segunda a sexta-feira e em versão compacto em vários momentos da emissão TSF no fim de semana. Faltam 18 para as 11 e o termómetro à sexta-feira é com Luísa Salgueiro.

0: Às portas do verão, outra vez, o recuo das praias, da areia, a Europa perante o dilema entre investir na defesa ou permanecer empenhada no Estado Social e a rede das bibliotecas públicas que está a celebrar aniversário redondo. São os pontos por onde vamos neste termómetro do frio ao quente, como sempre, à sexta-feira, com Luísa Salgueiro. Boa tarde.
1: Olá, boa tarde a todas as pessoas que nos ouvem, e assim.
0: Muito obrigado. Começamos pelo frio e por uma situação que já não é esporádica. Confrontamos-nos com ela todos os anos. O recuo de grandes fatias da orla costeira, fenómeno cada vez mais agravado pelo efeito das alterações climáticas. É uma situação que me quer pôr no frio.
1: Eu escolhi este tema para, como o frio desta semana, que resulta de um alerta que deve ser levado a sério. Sabemos que Portugal está a gastar muitos milhões de euros a proteger o litoral e que no futuro essa fatura será ainda mais pesada. O alerta é particularmente relevante, que foi trazido estes dias por vir de Filipe Duarte Santos, que é o presidente do Conselho Nacional do Ambiente e Desenvolvimento Sustentável e uma das vozes científicas mais consistentes que no nosso país lidam e tratam esta área das alterações climáticas. E vemos que o país já está a pagar a proteção do litoral, fazendo intervenções de fundo, mas ainda estamos numa fase inicial desta fatura. À medida que a erosão costeira se for agravando, que os fenómenos extremos se tornarem mais frequentes e que o nível médio do mar continuar a subir, as intervenções deixarão de ser excepcionais e o que vai acontecer é que passarão a fazer parte de uma política pública permanente, que é exigente e que é cara. O problema, portanto, não é apenas ambiental, é também um problema financeiro e territorial e até político. Durante muito tempo, a erosão costeira foi tratada como se fosse um problema localizado, uma praia que perdia areia, ou uma riba instável, um passadiço destruído, uma estrada ameaçada, uma frente marítima danificada por um temporal, mas este alerta chama a atenção para uma situação geral e estrutural. A subida do nível médio do mar, a maior frequência dos fenómenos meteorológicos extremos, como ainda recentemente pudemos observar, e a ocupação acumulada das zonas vulneráveis estão a transformar Portugal e, sobretudo, a gestão do nosso litoral num dos grandes desafios das próximas décadas. Na verdade, a adaptação climática entrou nos orçamentos públicos do Estado e das autarquias, e o PTRR, que estamos agora em construção, também traduz isso mesmo, essa fatia da resiliência que deve ser afetada a situações como esta que resultam das alterações climáticas e dos fenómenos adversos. Esta é uma ameaça à própria segurança das populações e até à sustentabilidade das atividades económicas, aquelas que dependem diretamente da preservação costeira. E muitas vezes acabam por estar em causa até habitações ou acessos, praias, equipamentos, estabelecimentos comerciais, no fundo, o património natural e até a segurança pública que estão em causa com situações de erosão como aquelas que temos vindo a assistir. E nenhum decisor responsável pode tratar estas situações com indiferença, nem virar-lhe as costas. Mas também é preciso reconhecer que algumas das respostas possíveis são cada vez mais caras e ainda assim provisórias. E alimentar artificialmente as praias, reforçar dunas, consolidar as arribas ou reconstruir os acessos pode ser necessário, mas não resolve o problema de fundo. Em muitos locais os problemas regressam no inverno seguinte ou alguns invernos depois, e daí que Portugal tem de decidir melhor onde protege, como protege, com que horizonte temporal protege e em que situações deve rever a forma como ocupa o território. Eu bem sei que a pergunta é difícil, mas é inevitável. Vamos continuar apenas a reconstruir o que o mar destrói ou queremos preparar a costa para uma nova realidade que nos exige coragem e que nos adaptemos com pragmatismo àquilo que vivemos?

0: Hoje lá haja equilíbrio. É preciso desde logo garantir esse equilíbrio, porque a Europa vive neste momento um ponto de viragem, já que a guerra na Ucrânia, a pressão russa sobre o flanco leste, a instabilidade no Médio Oriente e a incerteza sobre a proteção norte-americana obrigaram a União Europeia a olhar para a defesa de outra forma, como percebemos. E durante décadas, muitos países europeus beneficiaram de uma paz relativa e de uma dependência confortável da NATO, particularmente os Estados Unidos. Essa fase acabou. Hoje a Europa sabe que precisa de mais capacidade própria, mais indústria de defesa, mais coordenação militar e mais autonomia estratégica. Sem segurança, a Europa fica mais vulnerável, sabemos. E uma Europa vulnerável tem menos capacidade de defender a democracia, a liberdade, a economia, as fronteiras e o seu próprio modelo social. A defesa não é uma área separada da vida das pessoas. A segurança energética, a proteção contra ciberataques, a capacidade de apoiar a Ucrânia, a vigilância de fronteiras, a resiliência das redes críticas, todas estas áreas fazem parte da vida cotidiana das sociedades europeias. Mas, na verdade, a Europa também não é um projeto de mercados ou de segurança, é essencialmente um projeto do modelo de sociedade em que assenta. E o seu valor distintivo está, creio eu, na combinação entre democracia, liberdades, proteção social, serviços públicos, direitos laborais, coesão territorial e acesso aos cidadãos, áreas como a saúde, a educação e a proteção social, que são a nossa verdadeira matriz. E este tema também se cruza com a discussão que está a ser tida neste momento na Europa sobre o próximo quadro de financiamento plurianual da União Europeia, que é um outro ponto decisivo e que está a decidir a forma como os fundos europeus serão reorganizados no pós-2030, entre 2028 e 2034. E o que temos visto é que a União Europeia defende um modelo mais simples, que chama, designa assim, mais simples, mais integrado e mais flexível. E diz que a ideia é reduzir a fragmentação dos programas e alinhar melhor o investimento e as reformas. Mas a preocupação das regiões e dos municípios, esperemos que seja a preocupação também de Portugal, também deve ser levada muito a sério, porque o que estamos a assistir é um fenómeno, são níveis de decisão em que o poder local está a ficar afastado. E o Comitê Europeu das Regiões já alertou para o risco de esta simplificação se vir a transformar numa verdadeira recentralização. Se os fundos forem definidos, sobretudo através dos planos nacionais, sem garantir a participação efetiva das regiões e dos municípios, a política de coesão pode perder uma das suas marcas essenciais, que é a proximidade aos territórios e às pessoas. Eu fui há dias, eu fui eleita para o Comitê das Regiões, fui a passada semana, iniciei as minhas funções, fui eleita para o Bureau do Comitê das Regiões, fui eu e o presidente Carlos Moedas, que representa o PSD e o grupo. Isto permite-me naturalmente ter um papel mais ativo na defesa desta reivindicação e esta é uma missão que, por certo, também há de trazer mais vezes os temas europeus a este termómetro, agora que estou lá a participar também, em representação do município de Matosinhos, naturalmente, mas também haverá condição de discutirmos mais frequentemente temas de Europa que acompanharei lá através do trabalho que realizo no Bureau e no Comitê, mas é um momento decisivo. Também escolho este tema como morno, porque apesar de haver um novo quadro de financiamento disponível, há uma visão de centralização que nos deve deixar preocupados, particularmente a nós que somos do mundo do poder local.
1: E cá estaremos para saber de novidades que nos trará dessa sua nova tarefa, dessa sua nova função. E agora livros, como diria o professor Marcelo Rebelo de Sousa, no final dos seus comentários televisivos ao domingo à noite, antes de ser Presidente
0: Não
1: da
0: vou
1: República.
0: recomendar nenhuma leitura especial.
1: Diga, diga.
0: Vamos assinalar os 40 anos da Rede Nacional de Bibliotecas Públicas, que nasceu de uma política pública iniciada em 1986 e que se foi consolidando ao longo destas últimas 4 décadas, e é, sem dúvida, uma das grandes conquistas culturais e que tem base no poder local. As bibliotecas municipais, que estão espalhadas por todo o país, mudaram profundamente o país, porque permitiram trazer a leitura, a cultura, a informação, o estudo e agora também o acesso digital a todas as pessoas. E uma programação cultural que assenta muitas vezes no trabalho das bibliotecas e em muitos territórios, em muitos locais. A Biblioteca Municipal foi uma das primeiras grandes portas de acesso livre ao conhecimento.

0: foi o lugar onde uma criança descobriu os livros, muitas vezes até da biblioteca itinerante, que levou os livros às escolas ou à casa das pessoas, onde os estudantes foram estudar para se preparar para os exames, onde os desempregados foram ler os anúncios de emprego, ou às vezes onde os idosos encontram uma companhia na leitura que não conseguem de outra forma, ou até onde as escolas desenvolvem trabalho educativo de prolongamento e as comunidades passam a ter acesso regular aos autores mais ou menos conhecidos, vão ver exposições, participam em debates, há clubes de leitura, há oficinas a funcionar e jornais gratuitos disponíveis. Uma biblioteca pública não é apenas um edifício com livros, as bibliotecas não são só isso, são muito mais, são um equipamento onde é possível exercer a cidadania. São espaços de encontro, de aprendizagem, onde há verdadeira igualdade de oportunidades, onde todos têm acessos igualmente franqueados. E ao longo destes 40 anos, as bibliotecas municipais tornaram-se equipamentos também verdadeiramente intergeracionais. Servem as crianças, servem os jovens, servem os adultos e os idosos, onde é possível ir através da escola, com a família, com investigadores. E tenho bem presente a importância que elas têm, particularmente no caso, e naturalmente que com alguma frequência dou exemplos de Matosinhos, e a Biblioteca Municipal Flor Bela Espanca tem dado ao longo destes anos um enorme contributo para o desenvolvimento social e cultural do concelho. E o carinho que tantos e tantos milhares de leitores lhe votam é sem dúvida um motivo de grande entusiasmo para nós, assim como acontece na generalidade do país.
1: E até, voltando ao princípio, não raras vezes, nesta época que se aproxima, também
0: há bibliotecas de praia.
1: Exatamente, vão à praia, haja areia.
0: É verdade. A verdade, o município de Matosinhos também tem as bibliotecas de praia a funcionar e as crianças e os jovens e os idosos frequentam, não é? E podem consultar os livros, levar para casa ou até disponibilizá-los online também nos telemóveis. Hoje é uma forma muito utilizada de partilha de exemplares que as pessoas estão na ponta dos dedos ou no iPad ou no Kobo e já nem precisam de levar o livro.
1: E até havendo nortada à falta de paravento, se o livro for grande.
0: Sobretudo aqui no Norte, é mais confortável. É mais confortável.
1: Muito bem, Luísa Salgueiro. Assim fizemos este nosso termómetro.
0: O tempo não está muito convidativo, mas para a semana a temperatura vai subir. Já vamos ter um termómetro a escaldar.
1: Muito bem. Então,
0: olha, e começa o Senhor de Matosinhos, desculpem, eu não disse isso, mas hoje começa o Senhor de Matosinhos e, portanto, estão todos convidados para vir visitar uma das maiores romarias do país, mas para a semana vou dedicar algum tempo à nossa festa para vos falar dela.
2: E antes das 11 horas, abrimos uma janela para o mundo com o paisagista sonoro Luís Antero, hoje com sons de insetos.

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0: São 10h58 menos uma hora nos Açores.
1: Reforma laboral, o economista Pedro Silva Martins defende a não reintegração de um trabalhador despedido de forma ilícita. O antigo secretário de Estado do Emprego, de Pedro Passos Coelho, diz à TSF que é uma forma de ajudar as empresas a ganhar mais confiança na contratação sem termo. Morreu o arquiteto e cartunista João Abel Manta. O presidente da Ordem dos Arquitetos destaca o percurso do artista ligado ao 25 de Abril. No dia em que o Líbano e Israel acordaram estender o cessar-fogo por mais 45 dias, um ataque israelita no sul do Líbano matou 3 socorristas do Comitê Islâmico de Saúde.
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0: Temperaturas há momentos, Porto 12 graus, Ponta Delgada e Lisboa em instantes com 13, Funchal 16 graus e Faro em instantes com 17. Edição das 11 horas, Fátima Valente.
1: Morreu aos 98 anos o artista plástico, arquiteto, pintor e ilustrador João Abel Manta. A morte foi confirmada à TSF pelo presidente da Ordem dos Arquitetos. João Abel Manta fez o projeto do conjunto habitacional na Avenida Infante Santo, em Lisboa. É também autor dos desenhos para as tapeçarias do Salão Nobre, da sede da Fundação Carlos Gulbenkian e das ilustrações para a cartilha do Maria Alva de José Cardoso Pires. João Abel Manta deu os primeiros passos na ilustração ainda durante a década de 40 do século passado. Tem uma obra premiada a nível nacional e internacional. Um percurso que o presidente da Ordem dos Arquitetos, Avelino Oliveira, destaca também pelas caricaturas de intervenção política durante a ditadura de Salazar e pelas imagens que fazem parte do imaginário coletivo do 25 de Abril, imagens que incluem os cartazes de apoio ao movimento das Forças Armadas e de saudação da democracia.
3: No fundo, acaba por representar muita imagem do MFA e do período do 25 de Abril, inclusive a Ordem dos Arquitetos homenageou exatamente nos 50 anos, no Dia Nacional do Arquiteto, e portanto para nós realmente estamos de luto, porque é um membro da Ordem dos Arquitetos, muito relevante, muito com o seu trajeto, evidentemente, como ilustrador, como pintor, como artista, como arquiteto. Também trabalhou em algumas das grandes obras importantes que houve no século XX. E agora há que celebrar uma vida que foi recheada de atividade, acima de tudo.
1: Autor multifacetado, tem uma obra que vai da arquitetura ao desenho, azulejo, à pintura, ilustração, pintura e cenografia, de acordo com informação da Agência Lusa. No domingo, entre as 11h30 da manhã e o meio-dia 45, vai ser possível prestar homenagem ao artista no crematório do Cemitério do Alto de São João, em Lisboa. Reforma laboral, o economista Pedro Silva Martins defende que a não reintegração de um trabalhador despedido de forma ilícita, conforme aprovado em Conselho de Ministros esta quinta-feira, no diploma que o Governo vai levar à Assembleia da República sobre a reforma laboral, é uma forma de ajudar as empresas a ganhar mais confiança na contratação sem termo. O professor Pedro Silva Silva Martins aplaude esta medida como necessária para a flexibilização do mercado de trabalho. Já quanto ao aumento do número de anos nos contratos a prazo, o antigo secretário de Estado do Emprego, de Pedro Passos Coelho, admite alguma contradição quando questionado sobre se a reforma laboral, nestes termos, vai ajudar a fixar os jovens em Portugal, atendendo a que muitos deles arriscam ter vínculos laborais precários durante mais tempo.
4: Eu partilho também esta preocupação em relação a essa medida específica desta reforma que estabelece o aumento da duração dos contratos a termo. A explicação do Governo em relação a este aspecto é que esta medida está a reverter a revisão dos governos de António Costa, que reduziram muito a duração destes contratos, voltando o país a ter uma duração em linha com aquilo que se aplicava durante muitos anos ou até décadas em Portugal. Portanto, em todo caso, eu admito que isto possa aparecer como sendo algo contraditório. Eu aqui, em todo caso, dou mais importância às medidas sobre a questão da reintegração dos trabalhadores despedidos ilicitamente e também à medida relacionada com a prova que o empregador tem que apresentar na fase de instrução do processo de despedimento para que depois ela venha a ser ou não considerada pelo tribunal. Portanto, há aqui requisitos muito grandes que são estabelecidos junto das empresas que muitas vezes determinam a quase impossibilidade de despedimento individual para o caso dos contratos sem termo. Portanto, fazendo-se alguns ajustamentos nestas duas dimensões, a dimensão da reintegração e a dimensão das provas a quando da fase inicial do despedimento, penso que estamos a ajudar a que as empresas tenham mais confiança a passar a contratar sem termo.
1: Estas declarações à TSF do economista e diretor adjunto do Nova SBE Policy Institute, Pedro Silva Martins, lamenta o falhanço das negociações sobre o pacote laboral em sede de concertação social. O economista diz também compreender o governo ao ignorar as cedências já feitas durante os 9 meses de negociação e retomar as linhas vermelhas, assim consideradas pela UGT. Ainda assim, o economista admite que a reforma laboral possa não chegar a bom porto.
4: Os riscos são elevadíssimos, penso que isso é consensual, portanto a posição do Chega pode não ser alinhada com estas perspectivas, é um partido novo que ainda se está a definir a vários níveis, que mostra alguma fluidez nas suas perspectivas, que não se tem pronunciado de uma forma muito alargada em relação aos temas laborais, portanto eu penso que a perspectiva do Chega em relação à legislação laboral é em grande medida uma incógnita. Isso pode ser positivo na medida em que indica alguma maleabilidade para ir ao encontro destas perspectivas, com certeza através de algumas concessões em outras áreas que o Chega valorize mais. Portanto, eu sou daqueles que pensa que esta reforma está condenada a um insucesso, mas obviamente reconheço que há várias limitações, desde já na Assembleia da República e depois, como indicou, também ao nível do próprio Presidente da República e também do Tribunal Constitucional.
1: Esta tarde, em declarações aos jornalistas em Coimbra, José Luís Carneiro, secretário do Partido Socialista, voltou a falar da reforma laboral. Depois desta manhã, de viva voz, no fórum da TSF, o deputado do PS, Miguel Cabrita, ter revelado que o partido vai votar contra o diploma aprovado esta quinta-feira em Conselho de Ministros.
5: A proposta de leis laborais do Governo, ela

0: ofende os mais jovens, ofende os trabalhadores mais vulneráveis, ofende as mulheres trabalhadoras, ela é ofensiva para as famílias, porque ela cria dificuldades à compatibilização da vida pessoal com a vida profissional, e aquilo que eu disse ao Primeiro-Ministro é que a proposta, entrando nesses termos na Assembleia da República, terá o voto contra do PS na generalidade.
1: Nestas declarações, José Luís Carneiro, secretário-geral do PS, acusa o governo de ter aumentado os impostos sobre os combustíveis. Ele diz que tem dados oficiais que confirmam esta acusação.
0: Eu quero dizer que tenho prova, que irei exibir na Assembleia da República, de que o Governo aumentou os impostos sobre os combustíveis. Nós afirmámo-lo na Assembleia da República, o Primeiro-Ministro desmentiu, agora há dados oficiais que comprovam que aumentaram os impostos sobre os combustíveis em relação ao tempo em que assumiram funções governativas. Ora, nós apresentámos um conjunto de medidas de redução do IVA sobre os combustíveis, de redução do IVA sobre a eletricidade, de redução dos custos sobre o gás e ainda de apoio também aos agricultores, particularmente aos custos com os fertilizantes. Essas propostas foram chumbadas pela direita, pela AD, pelos liberais e pelo Chega. Nós reiteramos a importância delas, tendo em vista mitigar, limitar os efeitos da inflação no custo de vida das pessoas.
1: Estas declarações surgem depois do Ministro das Finanças, Joaquim Miranda Sarmento, ter rejeitado na quinta-feira que a reversão do imposto sobre os combustíveis seja um aumento indireto dos impostos. E o gabinete do Ministério das Finanças garantiu esta sexta-feira, numa resposta à TSF, que o Governo não tem qualquer intenção de aumentar o IVA na restauração, uma subida que seria de 13 para 23%. A questão foi levantada depois de Miranda da Sarmento, na quarta-feira, numa audição no Parlamento sobre as regras orçamentais europeias, a ter afirmado que a redução do IVA na restauração em 2016 foi um erro crasso e uma medida altamente populista. Esta tarde, em declarações aos jornalistas, a posição de Miranda Sarmento foi alvo de críticas por José Luís Carneiro, que considerou que um eventual aumento do IVA na restauração seria inadmissível.
0: Hoje, aquilo que importa às pessoas é o custo de vida. E por isso nós apresentamos propostas para mitigar os efeitos da inflação com os bens alimentares, com os custos relativos aos combustíveis, com os custos relativos à eletricidade e ao gás. E é para nós incompreensível, inaceitável, que o Governo queira alterar de novo o IVA sobre a restauração. É inaceitável e combateremos essa ideia e exigimos mesmo ao Primeiro-Ministro que esclareça se o Governo vai ou não avançar com a alteração do IVA em relação à restauração.
1: O esclarecimento à TSF do Gabinete do Ministério das Finanças é de que essa não é a intenção do Governo de aumentar o IVA na restauração. O Gabinete do Ministério das Finanças adianta que também não o iria fazer porque não tem maioria no Parlamento. A Polícia Marítima deteve 4 homens que seguiam numa embarcação de alta velocidade com mais de 6.500 quilos de combustível. Era uma lancha suspeita de ser utilizada para o narcotráfico. Os detidos são 4 homens de nacionalidade espanhola. Já foram presentes ao Ministério Público para a respectiva tramitação processual. Foram detidos no estuário do Tejo na madrugada de quinta para sexta-feira. Estavam a navegar em direção à saída do Porto de Lisboa, segundo adiantou a Autoridade Marítima Nacional em comunicado. A população de Ferragudo está a decidir, até ao final desta sexta-feira, se quer ter cuidados de saúde nesta freguesia do Conselho de Lagoa ou se prefere deslocar-se a outros locais para ter médico. Há vários meses que Ferragudo não tem nenhum profissional de saúde e agora a Junta de Freguesia decidiu fazer um mini-referendo. Maria Augusta Casaca.
2: Desde outubro do ano passado, que os cerca de 2 mil habitantes de Ferragudo vivem sem médico de família. A Câmara Municipal de Lagoa, autarquia a que pertence a freguesia, colocou a hipótese desta população ser atendida noutras freguesias ou mesmo na sede do Conselho. Mas a Junta de Freguesia de Ferragudo não se ficou e quis levar o assunto à votação, como conta Luís Alberto, o Presidente da Junta.
3: E então decidimos que, tal como os sufragados nas urnas há uns meses atrás, também tivéssemos o apoio da população para a decisão que viéssemos a tomar. Tudo leva a crer, pelos números que temos até ao dia de hoje, que será pela permanência da extensão de saúde em Fragudo, com as dificuldades que isso poderá acarretar ao nível dos médicos, mas, pelo contrário, não tem dificuldade relativamente à acessibilidade da mesma, dificuldades de transportes, dificuldades de idas à farmácias, que é tudo próximo e no interior da vila.
2: A consulta pública está aberta até à meia-noite de hoje. Tudo indica que ganhará a solução de manter a extensão de saúde no local. O autarca sublinha que nos últimos dias, pela pressão que tem sido exercida, a população já teve médico duas vezes por semana e tem esperança que em breve algum profissional de saúde possa instalar-se em Ferragudo.
3: Disponibilizarmos mais meios, tal como uma casa para quem se quiser aqui fixar, e queremos, conjuntamente com o concurso que está a decorrer para a colocação de médicos de família, possamos eventualmente ter aqui um médico, senão continuaremos a pressionar e a pressionar até que a situação seja resolvida.
2: Para ter médico numa freguesia em que metade da população tem acima dos 65 anos.
1: A Junta de Freguesia de Ferragudo considera que a falta de médicos afeta, além dos cerca de 2 mil moradores, também os mais de 20 mil visitantes durante o verão nesta freguesia algarvia. O Primeiro-Ministro esteve esta semana no Porto e anunciou num encontro com os presidentes das câmaras de Lisboa e Porto enterramento da Avenida da Associação Empresarial de Portugal. A obra, que Luís Montenegro não revelou a quando é que vai avançar, iria permitir ligar as duas margens que esta artéria separa em Ramalde. No local seria criado o Distrito Económico e Empresarial do Porto. A ideia já tinha sido avançada pelo antigo autarca Nuno Cardoso nas últimas autárquicas e iria custar qualquer coisa como 70 milhões de euros. José Rios Fernandes, geógrafo e professor catedrático da Faculdade de Letras da Universidade do Porto, numa conversa com a jornalista Maria Augusta Casaca, questiona porque é que não se estudam outras alternativas bem mais baratas. Ele também quer saber se não há outras prioridades.
4: Há que ver, e mais uma vez isso deve ser visto à escala metropolitana, se isso é prioridade relativamente, por exemplo, à instalação de linhas de metro, em relação à melhoria dos transportes coletivos, portanto há que ponderar isso, ou inclusivamente alternativas. Por exemplo, não seria alternativa colocar pontes a ligar um lado e outro da área empresarial relativamente ao enterramento? Quer dizer, pontes, até pontes pedonais, facilitam a ligação entre um lado e outro, e se calhar custariam, sei lá, 5% do custo deste enterramento, não é? Que ainda por cima terá também efeitos, porque enquanto decorrem as obras vai ser, enfim, entupimentos brutais nesta área, não é? Portanto, eu acho que estas coisas não são devidamente pensadas e parece-me lamentável que apareçam assim como anúncios de, sei lá, de, pronto, publicidade, que corre o risco de ser publicidade enganosa, não é?
1: Também Luís Filipe Araújo, presidente da Câmara Municipal de Gondomar, cidade por onde passará o traçado da via de cintura externa, lamenta que o assunto não tenha sido discutido com os autarcas interessados, lamenta ter sabido do projeto pela comunicação social.
5: Todas estas medidas, julgo eu, têm de ser ponderadas, havendo coordenação com todos os municípios, pelo menos da primeira orla aqui da área metropolitana. Porque hoje em dia a cidade vive sem fronteiras, não é como qualquer grande cidade. Entre Gondomar e o Porto não há propriamente fronteira nenhuma. Portanto, como é que é possível estarmos a tomar decisões relacionadas com a mobilidade desta grande cidade sem envolvermos todos os municípios que a cidade alberga?
6: E acha que este assunto devia ser discutido na próxima reunião da área metropolitana do Porto?
5: Eu estou convencido que ele vai ser discutido de uma maneira ou de outra. Repare no seguinte, nenhum autarca gosta de saber pelos meios de comunicação social de medidas que afetam diretamente os seus territórios sem ser ouvido. Eu falei com alguns dos meus colegas, portanto, que estão na mesma circunstância em que eu estou.
1: O autarca de Gondomar concorda com a construção de uma vila de cintura externa, uma via de cintura externa, mas sublinha que é preciso pensar a mobilidade da

0: a área metropolitana do Porto de outra forma. Ele diz também que espera para ver se os anúncios do Primeiro-Ministro vão avançar.
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8: Passam 21 minutos das 11 horas, vamos ficar com o espaço hedonista de Paula Cordeiro.
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10: O episódio de hoje é um episódio diferente. É um episódio gravado no meio das vinhas e por isso mesmo
0: tudo neste episódio vai ser diferente daquilo a que estão habituados. E vamos falar de vinho, como falamos sempre, mas vamos falar de vinho de uma forma diferente, porque estamos num território no qual o vinho não é feito para ser fácil, mas para ser verdadeiros. E essa é a promessa. Essa é a promessa da minha convidada de hoje, que está aqui comigo nas suas vinhas. Estou na Bairrada com a Filipa Pato. A Filipa trabalha com castas autóctones, trabalha em agricultura biológica e vinificação de baixa intervenção. E há todo um discurso em torno do natural que envolve muitas decisões técnicas, escolhas também estéticas e uma visão muito clara do que o vinho deve ou não ser. E por isso hoje a conversa, como quase sempre nestes episódios, não é apenas sobre vinho. Hoje vamos falar de intenção, de controlo e também de verdade. E pode passar um carro de vez em quando, porque afinal estamos numa vinha, à beira da estrada. Bem-vinda, Filipa.
11: É um prazer estar aqui com a Paula e é ótimo ter esta viagem à vinha, porque quem nos visita é sempre obrigatório ir à vinha, porque é na vinha que se faz o vinho.
0: E vamos começar exatamente por aí. Faz-nos assim uma... Tu tens várias parcelas, portanto, no fundo são várias vinhas. Ajuda-nos ou ajuda quem está a ouvir-nos a perceber o que é que tu tens aqui?
11: Nós temos Baga e temos um modo de cultura, agricultura biodinâmica. Portanto, além de biodinâmica, é um pouco além da biológica, porque além de não usarmos herbicida, pesticidas, também nos regulamos pela lua, criamos um ecossistema que é o que respeita realmente a terra, nesta terra, e portanto aqui trabalhamos em vinhas centenárias, como estamos a ver. Estas vinhas não são mecanizáveis, são vinhas que foram plantadas há muitos anos, uma delas plantada em 1864, é uma vinha pré-filoxérica. Portanto, são vinhas que foram plantadas antes da mecanização, antes da industrialização do vinho. Portanto, são vinhas que exigem uma atenção muito especial, ainda mais trabalhando desta forma, em biodinâmica. Nós portanto, olhamos para um organismo vivo que se autorregula e, portanto, as operações também são muito feitas em função das fases da lua. Por exemplo, podamos no quarto minguante, fazemos as plantações em crescente, fazemos as operações culturais todas também em função da fase da lua. Portanto, é tudo em prol da natureza. E, portanto, estas vinhas, quando eu peguei nelas, estavam em convencional, estavam com a completamente terra completamente nua, sem vida, sem...
0: Era isso que eu ia perguntar-te. Tu tens porcos na vinha e tu tens todo um verde que quase parece visto ao longe, parece uma relva.
11: Uhum, exatamente. Mas isto demorou anos. Transformar uma vinha em convencional para uma vinha, como a Paula viu, que está a ver, verde, demora anos de conversão, porque o argilocalcário, que é o solo que nós temos aqui na Bairrada e onde se adapta a Baga da melhor forma, é um solo compacto e, portanto, tudo que tu pões bom fica lá e tudo que pões mal também fica lá muito tempo, porque é um solo muito compacto e portanto, retém tudo o que se lá põe. E daí, demorar muito mais tempo e só com a ajuda dos animais conseguimos realmente chegar a bom porto, e porque realmente na altura, antes do herbicida que surgiu por volta de 75, foi logo após a ditadura, foi, portanto, era uma forma de controlar as infestantes, de controlar a falta de mão de obra. Não havia mão de obra, porque as pessoas, entretanto, saíram das aldeias. Nós quisemos fazer uma agricultura em biodinâmica, e com as ajudas dos animais é que conseguimos ter esta vinha verde e as videiras felizes e tudo em equilíbrio. E temos não só videiras, temos figueiras, temos oliveiras, temos arbustos, que tudo isso cria um ecossistema que se entreajuda e, portanto, a videira também está beneficiada por isso.
0: Mas porquê os porcos?
11: Porque eu gosto de adaptar-me à realidade que tenho na Barrada, ou seja, não fazer uma cópia daquilo que se faz noutras regiões, porque aqui a Barrada, como sabem, é terra de leitão. É terra de leitão, tinha que haver uma razão para o porco se adaptar aqui à Barrada. Portanto, experimentei vários animais, experimentei as galinhas, mas as raposas mesmo durante o dia comiam as galinhas. Ovelhas, muitos cães atacavam as ovelhas. Entretanto, lembrámos-nos, porque não? Porque nós gostamos de experimentar e gostamos. Quem não experimenta também não percebe se funciona ou não. Arriscamos sempre e foi uma experiência que correu bem. A utilização do porco realmente correu bem, mas foi um porco especial, porque é um porco mais pequenino. Fizemos um cruzamento entre bízaro, serrano e vietnamita, e que fica um animal mais pequeno, que não vai prejudicar a videira, antes pelo contrário, vai ajudar, porque eles focinham, arejam a terra, mas não conseguem ir muito profundo, portanto vão a 5 centímetros, não é prejudicial e fertilizam. Além disso, na vinha, como tem argila calcário, a argila vai proteger a pele, e os porquinhos são muito sensíveis, têm uma pele muito sensível, podem apanhar escaldão. E portanto, além disso, a Barrada também é uma região em que chove muito, portanto eles bebem muita água. Não é uma região com extremos de temperatura, portanto não temos neve no inverno e também não temos temperaturas muito altas no verão, portanto o porco adapta-se lindamente à vinha e fica lá praticamente o ano inteiro.
0: E acreditem, estamos não só entre vinhas, mas também entre porcos, enquanto estamos a gravar este episódio. E estamos a gravar este episódio com a Filipe Pato, para mim uma das figuras mais consistentes e intelectualmente interessantes do vinho português contemporâneo, sobretudo pelo modo como articula a tradição, a identidade territorial e uma visão muito clara deste conceito de intervenção mínima. Cresceu na Bairrada, mas o seu percurso não foi uma simples continuidade familiar. Formou-se em Engenharia Química, especializou-se em Enologia, tem experiência internacional muito relevante em Bordeaux e noutros locais do mundo, e esta experiência deu-lhe um olhar técnico muito sólido, mas também a possibilidade de comparar aquilo que acontece em diferentes partes do mundo. Desde o início do seu projeto próprio, alguns nos anos 2000, a Filipe Pato tem-se posicionado com uma ideia muito clara: produzir vinhos autênticos sem maquilhagem.
11: É exatamente aquilo que fazemos, ou seja, nós tentamos ser o mais fiel ao nosso território, ao nosso terroir, daí Baga terroirista também.
0: Tens de explicar o que é a palavra terroir.
11: A terroir é, no fundo, o local onde tu tens a vinha, que quer dizer um solo específico, uma inclinação específica, também a parte viticultura que tu fazes, porque a parte humana também conta para o terroir, o microclima que tu tens ali, e portanto é tudo isso que vai influenciar o vinho ser diferente.
0: Tu fazes uma agricultura biológica e biodinâmica, correto?
11: Sim.
0: E trabalhas exclusivamente com uvas de produção biológica certificada, muitas vezes em parceria com viticultores locais. E isto para mim é uma decisão que é, no fundo, estrutural. Em vez de controlares toda a produção, tu estás, no fundo, a criar uma rede. Até que ponto isto pode interferir na consistência em função de maior diversidade?
11: Claro que nós temos um grande controle das nossas uvas, porque nós gostamos de trabalhar em comunidade. É importante trabalharmos em colaboração com os nossos vizinhos, porque é importante ter a comunidade e apoiar os produtores à nossa volta. E portanto, temos ao mesmo tempo um diálogo permanente. Portanto, durante o ano nós trocamos ideias regulares, do que é que está a acontecer, o que é que podemos aplicar, o que é que não podemos, e portanto também vamos evoluindo ao longo dos anos, porque a experiência vai-nos ajudando a utilizar mais plantas, a usar óleos essenciais, por exemplo. Nós fazemos extração de óleos essenciais de laranja, de limão, fazemos preparados, por exemplo, de várias plantas, por exemplo, de alho. Alho é uma planta que funciona muito bem para o ídio, para a cochonilha. Usamos muitas plantas em infusão, por exemplo, a sugorelha, a cavalinha, a urtiga, uma série de plantas que nos vão ajudando a poder usar como biopesticidas, porque nós precisamos. Biodinâmica não é não fazer nada, é fazer muito mais, mas com conhecimento que vais adquirindo ao longo dos anos e vais fazendo experiências que te vão ajudando a evoluir cada vez mais.
0: Enquanto estávamos a visitar as vinhas, falaste exatamente sobre esse fazer muito mais e a questão passa muito por aí, ou seja, há muito a ideia de que fazer natural é deixar as coisas ao natural, passa a redundância, mas não é exatamente isso, ou seja, quando nós trabalhamos em baixa intervenção, e aqui, corrijo-me se eu estiver errada, estou a falar de fermentação espontânea, menor utilização de sulfitos em alguns vinhos, uma utilização bastante moderada da madeira e, acima de tudo, deixar o terroir falar. Mas esta baixa intervenção não é a ausência nem de intervenção, muito menos de controlo, é pelo contrário um processo muito, muito técnico, ou seja, um nível de precisão muito elevado. Como é que isto se traduz no dia-a-dia?
11: É exatamente isso, ou seja, tens que estar muito mais a controlar a adega, por exemplo, a parte higiene. A higiene é super importante, manter os pipos testados. Portanto, quanto menos sulfuroso usas, mais cuidados tens que ter na tua adega. Nós fizemos também um vinho com flor de castanheiro, que é um vinho que fizemos com experiência com o João Goxo, da Quinta de Palmeirinha, um produtor que eu adoro, também certificado em biodinâmica, e que veio fazer um estágio connosco em 2022, e eu gosto sempre de aprender e trocar ideias com outros produtores. Então, como a Quinta de Palmeirinha foi a pioneira a utilizar flor de castanheiro, desafiei o João a trazer também a flor de castanheiro para fazermos uma experiência aqui com um branco de maceração com flor de castanheiro. E aí não usamos zero sulfuroso. Porquê? Porque a flor de castanheiro também ajuda a proteger o vinho e, portanto, é o único ingrediente que usamos nesse vinho. Os outros vinhos nós usamos algum sulfuroso, mas quantidades mínimas, por isso, daí vinhos de baixa intervenção, usamos também leveduras indígenas, e quando trabalhamos em biodinâmica faz ainda mais sentido trabalhar com leveduras indígenas, porque a natureza está tão favorecida naquelas vinhas que a qualidade das leveduras é incrível, é muito mais interessante, e daí fazemos pé de cuba para fazer inoculações com leveduras indígenas.
0: Tu já estás a complicar. O que são leveduras indígenas e o que são inoculações, por favor?
11: No fundo, são leveduras da própria uva. Ou seja, as leveduras existem na casca. E quando, por exemplo, queremos inocular, ou seja, colocar as leveduras no mosto, podemos fazer um pé de cuba, que é o quê? Vais à vinha, apanhas algumas uvas, uns dias antes, e fazes a pisa. Fazemos normalmente várias caixas, e depois as leveduras, quando entram em fermentação, e normalmente fazemos várias porque escolhemos as que estão a fermentar melhor, utilizamos esse fermento, no fundo é um fermento, para inocular o mosto, que entretanto essas uvas vão ser colhidas e prensadas, e portanto inoculamos com um fermento que é, no fundo, feito com as uvas inteiras.
0: Vamos voltar à parte do sem maquilhagem, até porque estamos aqui na vinha. Qualquer vinificação implica sempre algum nível de decisão e a tal intervenção de que estávamos a falar. Onde é que tu traças aqui uma espécie de linha entre intervir e manipular?
11: Boa pergunta. Normalmente, é assim, manipular nós não fazemos. E por isso é que nos dedicamos tanto à vinha, porque nós não queremos maquiar mesmo. Agora, intervenção, isso depende muito da realidade de cada ano. Ou seja, tu podes, por exemplo, ter as uvas que nem precisas de fazer triagem na adega. Acontece muitas vezes porque as uvas estão incríveis. Mas se vês que é necessário, tens a possibilidade de fazer a triagem na adega. Portanto, aí vais intervir. Portanto, tens que estar bem atenta para intervir caso necessário. E daí fazer vinhos só na bairrada. Eu não sou consultora em mais nenhuma adega, porque eu acredito que para fazer vinhos sem maquiagem eu tenho que estar a 100%, a 200%, digo, na bairrada.
0: Tu sentes que há algum tipo de confusão entre a palavra intervenção e manipulação?
11: Sem dúvida, sem dúvida. Sem dúvida que acho que há uma confusão no mercado. E daí também nós fazemos certificação em biodinâmica, porque o meu marido, o William, que é um sommelier muito respeitado e foi o melhor sommelier da Bélgica, foi também semifinalista a nível mundial, etc. Ele sempre me dizia: Filipa, tu estás com tanto trabalho, tens que certificar, porque é uma garantia para o teu cliente. Porque a verdade é que há manipulação e o consumidor não se apercebe dessa manipulação. E quando tu tens certificação, é uma segurança para o teu consumidor, para o teu cliente, porque há um controle muito apertado. Os vinhos são sempre analisados e nós mandamos sempre a análise para confirmar que não tem resíduo de pesticidas, herbicidas, etc. E é, no fundo, uma garantia para o cliente saber que o vinho é realmente biodinâmico.
0: Para quem acabou de ligar a rádio, nós estamos na Bairrada, nas vinhas da Filipa Pato, a conversar sobre processos de vinificação, mas também as castas e a identidade. Tu usas castas autóctones e eu acho que isto, no fundo, é o teu eixo identitário, é aquilo que é a tua marca. E usas uma espécie de assinatura que é a Baga. A Baga é conhecida pela sua estrutura, pela sua acidez, até pela sua longevidade. Usas também Cal, Arinto, que outras castas é que usas, além destas, se usas? E no fundo, a pergunta que eu te queria fazer é se não estás também a fazer uma espécie de resistência em relação a tendências e à ideia de tornar tudo muito parecido, ou seja, estamos a falar de autenticidade ou estás a trabalhar quase um nicho muito específico de vinhos e de público?
11: Eu sempre digo que não me adapto ao mercado. Ou seja, os vinhos que fazemos são fiéis àquilo, ao território onde estão. Porque eu acredito que sempre que eu e o William achamos que há sempre nicho de mercado para aquilo que fazemos. Portanto, não nos vamos adaptar. E, por exemplo, quando comecei a fazer vinhos, na altura, Baga era super difícil de vender. Super. Hoje em dia é fácil. Porque, no fundo, a qualidade também melhorou, o mercado conhece mais os vinhos, nós vendemos 90% fora de Portugal, portanto vendemos para 40 e tal países, viajamos, temos esse prazer de conhecer a maior parte dos nossos clientes e conhecer os clientes dos nossos clientes, muitos deles, e portanto há sempre um nicho, como tu dizes, para aquilo que fazes. Portanto, a globalização tende a pôr os vinhos todos iguais. E eu sou o oposto da globalização. Nós somos o oposto, porque nós queremos com identidade forte, porque é isso que nos distingue do resto. Portanto, é um orgulho ter vinhos com uma forte identidade que, no fundo, se destacam no mercado.
0: Os teus vinhos gritam bairrada, certo?
11: Sim.
0: E a bairrada é muitas vezes descrita como difícil, pela acidez, os taninos exigentes. O que é que este território te permite fazer que outros, que conheces até internacionalmente, não permitiriam?
11: É uma casta especial, porque a Baga, a grande vantagem da Baga, claro que é uma casta tânica, antigamente mais difícil de trabalhar que agora. Acho que a viticultura melhorou imenso e por aí conseguimos taninos muito mais refinados, muito mais elegantes. Eu, além disso, acho que a data da vindima é muito importante, ou seja, nós não gostamos de vindimar nem muito cedo nem muito tarde. Acho que aquele ponto de suculência é super importante para ter uma baga com taninos suculentos, taninos agradáveis. Além

0: disso, a parte de vinificação, trabalhando com leveduras indígenas, usamos uma parte de uva inteira, portanto há ali um equilíbrio de frescura, complexidade, uma fruta muito fina, e além disso a parte da floresta. Eu gosto muito desta componente vegetal do vinho, da floresta, do coberto vegetal que ali existe, porque nós temos plantas com imensos aromas, desde camomila, desde lavanda, desde plantas com madre silva, imensas plantas que no fundo dão complexidade ao vinho. Portanto, a Baga tem essa vantagem, que é transmitir verdadeiramente os locais da Barrada. E daí eu adorar a Baga, porque acho que é uma... E só me focar na Baga enquanto tinto. A única casta de tinta que nós trabalhamos é a Baga. Porquê? Porque é uma casta que realmente transmite o teu trabalho, os locais onde é feito, e portanto é uma casta incrível, porque imagina, com tantos produtores cada bairrada, cada um faz um vinho diferente. É fascinante, porque dá imensas possibilidades de interpretação, e além disso tens locais diferentes, cada aldeia é diferente, mesmo dentro da aldeia as vinhas são diferentes. Portanto, podemos fazer microvinificações com expressões diferentes. Nós, neste momento, ainda fazemos apenas um single vineyard, que é o Missão, de uma vinha que se chama São Missão. Mas, no futuro, temos várias parcelas que estamos a converter à biodinâmica, porque queremos primeiro converter e depois, então, lançar para o mercado. Que vai ser um desafio também, porque são expressões diferentes dentro da mesma aldeia. E isso é fantástico, porque realmente há poucas castas no mundo com essa capacidade. Tens o Nebbiolo em Piemonte, tens o Pinot Noir na Borgonha e tens a Baga na Bairrada.
1: No fundo temos várias Bagas.
0: Exatamente.
1: E a Baga, e neste caso os teus vinhos, o estilo dos teus vinhos, são vinhos pouco óbvios, ou seja, são vinhos menos imediatos, mais dados à interpretação. Tu achas que este facto do vinho ser menos consensual é uma vantagem ou uma desvantagem? Ou seja, pode aproximar os mais curiosos, mas também pode afastar os que não têm tanta curiosidade. Como é que tu fazes esta gestão?
0: É assim, nós temos clientes, é curioso o que me estás a perguntar, porque eu...
1: Ou seja, tu fazes esta decisão consciente e já o demonstraste, e é no fundo uma até uma postura estética perante o vinho. Isto preocupa-te de alguma forma?
0: Não, nós temos um mercado... muito com ovinhos em cestos diferentes, ou seja, nós temos mais demanda do que aquilo que produzimos, e portanto é um sinal que os vinhos, não sendo fáceis, são apreciados no nicho mercado onde estão. Portanto, nós todos os anos, em janeiro, fazemos a divisão dos vinhos pelos mercados, e é muito difícil fazer esse trabalho, porque muitos mercados querem mais vinho. Há clientes que nos contactam e querem começar a trabalhar connosco em novos mercados, e nós não conseguimos porque não temos vinho suficiente para o mercado.
1: E o facto de não teres vinho suficiente para o mercado faz-te pensar que é preciso produzir mais? Queres manter este nível para manter, no fundo, a qualidade?
0: Quero manter o mesmo nível e quero receber as pessoas cá mais, daí também apostar nesta vertente de ter wine bar, a loja aberto no futuro, porque eu acho que é importante os consumidores perceberem que eu não sou só viticultora, eu sou agricultora. Eu sou uma agricultora orgulhosa de ser agricultora. Acho que a visão em Portugal é muito negativa de um agricultor, e não devia ser, porque é o agricultor que cria aquilo que comemos, e nós somos aquilo que comemos. E portanto, a grande vantagem de viver no campo, e eu tenho essa sorte de viver no campo, e ter uma horta, e ter galinhas com ovos incríveis, e ter um porquinho, vários porquinhos, aliás,
2: vários porquinhos mesmo.
0: E ter ovelhas, e ter uma burra, isso tudo é para mim é uma felicidade, viver numa aldeia de 200 habitantes e poder criar algo que é apreciado em Nova Iorque, na Califórnia, em Londres.

0: imensos sommeliers fantásticos que estão a fazer um caminho incrível, David Rosas, sei lá, tantos sommeliers, Filipe Wang, que são grandes conhecedores, que gostam imenso de provar vinhos não só portugueses, como produtores da Borgonha, de Barolo, de Barbaresco, e quando percebem o trabalho que nós também fazemos, porque nós trabalhamos com respeito à natureza, com a conexão com o local, com a bairrada, com a biodiversidade que nós aqui temos. Portanto, é fantástico ter este tipo de profissionais que valorizam o vinho e que o fazem brilhar numa cozinha também de alto nível. Portanto, Portugal beneficiou com este crescimento de restaurantes Estrela Michelin, e porquê? Porque também temos um público cada vez mais curioso e com mais capacidade de pagar esses restaurantes, e portanto acho que refinou também todos os profissionais que estão a trabalhar nessa área. Isso ajuda muito a regiões como a Bairrada, como Colares, como Açores, regiões que não eram conhecidas, porque Alentejo e Douro não são regiões populares que toda a gente conhece, mas regiões pequeninas, como a Bairrada, que o sommelier é o nosso embaixador.
1: É, no fundo, um bom pairing.
0: Sem dúvida.
1: Tu também gostas da ligação entre o vinho e a gastronomia. Para ti, o vinho faz mais sentido à mesa do que sozinho?
0: Um tinto de baga, sem dúvida. Claro que o espumante, o método tradicional, é um ótimo aperitivo, é um vinho festivo, é por isso que nós investimos também no sistema de som aqui na nossa loja Wine Bar, porque acreditamos que o vinho deve ser algo lúdico e divertido e não ser demasiado sério, porque o vinho deve ser lúdico, deve ser algo que não seja assim tão complicado, porque senão vamos pôr a geração, nova geração, afastada do vinho, e portanto acho que não faz sentido, e por isso é que nas nossas vinhas nós não trabalhamos a vindima toda à mão, temos imensa necessidade de ter pessoas na vinha, e é ótimo ter os jovens na vinha. Por isso fico super feliz de ver o nosso filho mais velho, 17 anos, que já traz os amigos e colegas do futebol, da escola, para a vindima. É fantástico, e esta aproximação é incrível, porque os jovens agora não estão conectados com a natureza, não estão conectados com os animais, com esta agricultura que realmente preserva toda esta biodiversidade. Portanto, as aldeias passaram a ser tipo só habitadas por tratores, basicamente, não há pessoas. E eu acho que é importante haver esta nova geração que se volta a aproximar da vinha e da natureza em geral, e perceber que para comer bem tens que valorizar essa agricultura em biodinâmica. Portanto, viver no campo ajuda-nos a ter uma agricultura e uma alimentação mais saudável.
1: Então, para ti, o vinho não é apenas um produto. Podemos dizer que é também linguagem cultural?
0: Sem dúvida. E, portanto, é super importante ele manter-se. E o vinho não é só álcool e taninos, e é cultura, como tu dizes. Portanto, e trabalhando em biodinâmica, ainda mais esses componentes vão-te poder ajudar também na saúde. Portanto, a minha avó morreu com 99 anos e bebia sempre um copinho de vinho baga à refeição. Portanto, esta noção de que vinho faz mal à saúde não é verdade. Tem é que ser em quantidades moderadas, e é essa parte de vinho em moderação que é importante transmitir, tal como os medicamentos em excesso também fazem mal. Portanto, é importante haver esse equilíbrio e essa ligação com a comida, que a baga sai tão favorecida, porque a baga é uma casta que tem uma ótima acidez, taninos, que ajudam a combinações incríveis, e os sommeliers fazem isso super bem. Eu não sei fazer.
1: Tu falas de uma forma tão apaixonada, tenho que te perguntar, o vinho é amor?
0: Sem dúvida. É paixão, é amor, é carinho.

0: Agora vamos mudar um bocadinho de tema e vamos falar sobre as mulheres e o vinho. Aqui no programa falo muitas vezes de mulheres como produtoras, mas há também mulheres que interpretam, que comunicam, que traduzem o vinho. E há mulheres que são também uma autoridade nestes setores. E este é um setor historicamente masculino. Isto tem estado a mudar de forma real ou tu ainda sentes que estamos num contexto sobretudo masculino?
1: É assim, hoje em dia nós temos uma grande vantagem, que é poder viajar e, portanto, tu sentes menos esse efeito. Portanto, eu cá em Portugal não me ajudou ser mulher, não, certamente não, sobretudo no início foi muito difícil. Mas, por exemplo, países como os Estados Unidos, acho que é uma vantagem ser mulher. Sinceramente, acho que as mulheres unem-se e ajudam-se muito nos Estados Unidos. Há mercados realmente que é uma vantagem. Aqui em Portugal começa a haver, mas ainda não é fácil para quem começa.
0: Qual é que foi?
1: Numa fase diferente, porque já faço vinhos há quase 25 anos.
0: Qual é que foi a maior dificuldade que sentiste quando começaste?
1: Foi difícil porque a Bairrada era uma região que não era muito fácil vender vinhos. Era difícil. Depois, muitas pequenas parcelas, difíceis de trabalhar. Portanto, o vinho não pode ser barato. Aqui tem que ser valorizado. Acho que a valorização é super importante para a região, para poder sobreviver no futuro, nas próximas gerações. É super importante. E portanto houve muitos desafios ao mesmo tempo e aos poucos fomos conseguindo resolvê-los, porque trabalhar baga não é fácil, trabalhar em biodinâmica não é fácil, mas eu nunca fui pelo caminho mais fácil. Eu gosto de desafios e portanto acho que é interessante ter sempre um desafio. Por exemplo, daqui a 10 anos eu quero me reformar e já estou a pensar nas ideias que vou querer fazer depois de me reformar.
0: Neste episódio viemos à vinha. Sentimos os aromas, o vento a passar nas folhas. Estivemos acompanhados, inclusivamente, de porquinhos acabados de nascer. E falámos das escolhas que são necessárias para a produção do vinho. Falámos de castas como a baga, de um território exigente como a bairrada, de práticas agrícolas e grandes decisões de vinificação. Mas falámos também de algo menos visível, a linha entre deixar acontecer e tomar uma decisão. A minha convidada foi Filipa Pato, uma produtora que trabalha na intersecção entre técnica, território e intenção. Obrigada, Filipa.
1: Muito obrigada, Paula. Foi um prazer.
2: 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E antes desta meia-noite, vamos ter, dentro de instantes, prato do dia, com Fernando Melo, diariamente à mesa na emissão TSF, hoje no restaurante Serrazina, na Benedita.
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0: São 11h59, menos uma hora, nos Açores.
1: O presidente da Ordem dos Arquitetos, Avelino Oliveira, destaca o percurso de João Abel Manta, o arquiteto artista ligado ao 25 de Abril, que morreu esta sexta-feira aos 98 anos. As presidenciais no Peru vão ter a segunda volta com Keiko Fujimori e Roberto Sánchez. A rede elétrica em Cuba volta a funcionar após sucessivos apagões.
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1: Temperaturas há momentos, Porto e Lisboa 12 graus, Ponta Delgada 13, Faro e Funchal há instantes com 17 graus. Edição da meia-noite, Fátima Valente.
2: Depois de ter pedido a demissão da presidência do Tribunal Constitucional, José João Abrantes reiterou esta noite à entrevista RTP que não foi pressionado a deixar o Palácio Raton. Já no comunicado divulgado esta semana sobre o pedido de demissão, o juiz José João Abrantes tinha escrito que a decisão já tinha sido tomada há algum tempo e que ficava a dever-se exclusivamente a razões pessoais e institucionais.
3: Não fui pressionado, a minha decisão nada teve a ver, como digo no comunicado, com quaisquer outras circunstâncias, designadamente com questões e com estratégias político-partidárias ou com coisas que se passaram no Parlamento entretanto. Eu tinha já anunciado aos meus colegas que sairia logo que houvesse condições, que estivessem as condições reunidas.
4: E como é que viu o seu nome na praça pública?
3: Isso deve ser perguntado aos partidos políticos, porque de facto com certeza que a minha intenção de renúncia já seria conhecida.
2: Sem se pronunciar sobre a reforma laboral, este especialista em direito do trabalho, nesta entrevista conduzida pelo jornalista António José Teixeira, afirma que tem havido muitos movimentos regressivos em matéria de legislação do trabalho.
3: É preciso não esquecer que, por vezes, desvaloriza-se o direito do trabalho e tenta-se reduzi-lo, digamos assim, ou civilizá-lo, reduzi-lo ao direito civil, tratando o contrato de trabalho como se estivéssemos a falar de um contrato entre pessoas livres e iguais. Isso, no fundo, é um retrocesso ao século XIX. O direito do trabalho é um direito que visa fundamentalmente a proteção do trabalhador para, de algum modo, voltar a contratualizar um contrato que, no fundo, não é contratual, não é bilateral. E, portanto, a nossa Constituição tem os princípios fundamentais do direito do trabalho. A Constituição Laboral, claramente, tem princípios que devem ser salvados e eu tenho sempre a preocupação de que efetivamente esses princípios sejam assegurados pela legislação laboral. Ora, o que se tem passado nos últimos anos, não só em Portugal como na maior parte dos países, tem sido precisamente, de uma forma geral, tem havido muitos movimentos regressivos em matéria da legislação laboral. Eu não posso pronunciar especificamente, como é óbvio, sobre a atual reforma laboral, mas queria só dizer que a Constituição, a tal lei das leis, é muito clara em relação ao direito do trabalho.
2: José João Abrantes, o juiz presidente do Tribunal Constitucional demissionário, entrevistado esta noite na RTP, com a demissão do presidente do Tribunal Constitucional à Assembleia da República, tem agora de eleger 4 novos elementos do Palácio Raton. A FIL quer fazer do Portugal Smart City Summit um evento nacional ao mesmo nível do certame mundial que decorre todos os anos em Barcelona. Para sustentar esta expansão, a organização já projeta duplicar o orçamento, passando de 1 para 2 milhões de euros nas próximas edições. António Palma Ramalho, administrador da FIL, salienta que, devido ao aumento no número de visitantes e de expositores, a organização acredita que tem tudo para crescer.
5: Tivemos mais de 25 conferências, mais de 50 oradores. O nível de expositores está a crescer acima dos 12%. O nível de visitantes está a crescer acima dos 2 dígitos também, dos 15% a 6%. Portanto, estamos muito satisfeitos com este efeito, porque o Smart Cities é um conceito estratégico. Foi lançado aqui há muitos anos pelo António Almeida Henriques, infelizmente já faleceu, e nós temos vindo a apoiar cada vez mais e ficamos muito satisfeitos com esse crescimento e acho que podemos crescer muito mais. É um orçamento que já está-se a aproximar de 1 milhão e que eu gostava que passasse rapidamente para 2 milhões. Isso é que tornaria, digamos assim, este evento. Há 2 eventos destes na Península Ibérica, deixe-me dizer, um em Barcelona e outro aqui, e nós gostávamos de estar mais próximos de Barcelona do que estamos ainda neste momento e, portanto, esperemos crescer significativamente, porque acho que Portugal é um país que é visto como um país de bom viver, de bom welcoming, mas isso também significa pormos todos os recursos de uma forma organizada, eficiente e adequada, alocados ao mesmo objetivo, que é uma vida melhor.
2: O Portugal Smart City Summit é o tema do Negócios em Português deste sábado, edição deste ano. Teve como convidada a região do Oeste, mas participaram também as restantes regiões do país, boa parte delas, uma vez que foi dedicada à construção de territórios mais sustentáveis. O município da Batalha está a planear a integração de ferramentas de inteligência artificial nos serviços administrativos deste município. Uma garantia deixada pelo autarca André Sousa, que nesta conversa com Ana Maria Ramos assegura que o objetivo da medida é a modernização administrativa e não a redução de pessoal.
6: Nós queremos efetivamente utilizar a inteligência artificial não para substituir os funcionários públicos.
7: Quer dar um exemplo?
6: Quero. Eu não quero é um funcionário público a fazer trabalho administrativo. Obviamente que há muito trabalho administrativo que precisa ser feito, mas eu não quero o meu técnico de ação social a analisar os documentos e as faturas que o beneficiário do subsídio de inserção social entrega ou a papelada que tem de tratar para renovar o subsídio de desemprego. Eu quero o meu técnico de ação social a ajudar essa pessoa a encontrar emprego, a capacitá-lo a nível de CV, a nível de procura ativa de emprego, para ajudá-lo a resolver o seu problema. Eu não quero o meu arquiteto a passar mais tempo a escrever um parecer do que a analisar o próprio projeto de arquitetura. Há outro exemplo na questão do engenheiro do ambiente. O engenheiro ambiente tem que estar responsável a implementar políticas de diminuição dos resíduos, aumentar a reciclagem, tratar do saneamento, resolver os problemas ambientais, e passa metade do trabalho a fazer trabalho administrativo. E por isso é utilizar a tecnologia, não para substituir o fator humano, que é essencial. Há uma ação muito próxima entre a autarquia e a própria população, e esse fator humano tem que continuar e tem que ser incentivado, mas temos que reduzir a parte burocrática, não por falta de transparência ou não, mas por poder que o funcionário possa fazer o seu trabalho.
2: Maria da Carvalho, Ministra do Ambiente e Energia, anunciou 5 projetos-piloto que vão avançar nas cidades mais expostas a alterações climáticas. Um anúncio neste evento.
8: De facto, queremos criar uma rede de espaços verdes e com espelhos de água que fazem baixar a temperatura das cidades mais afetadas por altas temperaturas. E vamos lançar muito em breve 5 projetos-piloto com este fim nas cidades de Évora. Vai ser a primeira, porque temos uma urgência, porque é a capital da cultura, a inaugurar em janeiro, em Beja, Leiria, Vila Real de Trás-os-Montes e São João da Madeira. No segundo despacho do ano do Fundamental, que acabámos ontem e que irá seguir dentro de poucos dias, hoje ou amanhã, para parecer da Associação Nacional de Municípios, temos já previsto o financiamento da primeira fase destas iniciativas. Estamos ainda a trabalhar para ajudar as famílias a reduzirem as suas faturas da eletricidade, tendo sido criada uma rede de 120, só, neste momento são mais, inauguramos 9 em Évora, portanto agora são 129 espaços de energia espalhados pelas cidades do nosso país.
2: O Portugal Smart City Summit é o tema do Negócios em Português deste sábado, para ouvir depois das notícias às 2 da tarde. Depois de um apagão em larga escala, a energia foi restabelecida em Cuba, mas a crise energética da ilha continua aguda, com o fornecimento de petróleo esgotado. Cuba está sob bloqueio energético dos Estados Unidos desde janeiro. A ilha, com quase 10 milhões de habitantes, sofreu com a escassez de energia nos últimos dias. Cerca de 65% do território sofreu apagões simultâneos na terça-feira, de acordo com dados da AFP, a agência France Press. Na quarta-feira, o ministro da Energia disse na televisão estatal que as reservas de petróleo cubanas tinham terminado. Nos últimos dias têm havido manifestações contra os apagões, são manifestações, protestos chamados de panelaços. A Havana culpa o bloqueio de Washington pela grave escassez de energia, e os Estados Unidos afirmam que a crise resulta de má gestão em Cuba. As relações entre os dois países são péssimas. O presidente norte-americano impôs sanções a Cuba, mas apesar destas tensões, continuam as negociações entre os dois governos. Uma reunião diplomática de alto nível aconteceu 10 de abril. Foi a primeira vez que um avião do governo norte-americano pousou na capital cubana desde 2016. E esta quinta-feira, o diretor da CIA, John Ratcliffe, reuniu-se com altos funcionários cubanos. Em Havana, o governo comunista está a enquadrar esta visita como uma forma de aliviar as tensões bilaterais. No Peru, vão à segunda volta das presidenciais Keiko Fujimori e Roberto Sánchez. O escrutínio da primeira volta terminou esta sexta-feira, confirmou uma segunda ida às urnas a 7 de junho. Vão estar a competir pelo lugar de presidente do país Keiko Fujimori, candidato da direita, e Roberto Sánchez, de esquerda. Fujimori é do Força Popular, foi o partido mais votado, com cerca de 17% dos votos, à frente de Sánchez, do Juntos pelo Peru, com 12%. O mandato do futuro presidente vai estender-se até 2031, segue-se a uma década de instabilidade que conduziu a 8 presidentes do Peru em 10 anos. A segunda volta vai ser uma espécie de repetição das eleições de 2021, com a filha e herdeira política do antigo presidente Alberto Fujimori, que perdeu na segunda volta às últimas 3 eleições, e com Sánchez, que concorre em nome do antigo presidente Pedro Castillo, ele que derrotou Fujimori em 2021. São as eleições que juntaram mais candidatos na história do Peru, 35 candidatos no total, apesar de uma crescente insatisfação dos peruanos com a classe política.
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1: Passam 14 minutos da meia-noite e até às notícias da 1 hora, escolhas musicais de Ana Pinto Coelho, diretora do Festival Mental, a convidada desta semana, numa produção de Nelson Santos com sonorização de Alexandre Lima.

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1: A primeira vez que comprei um disco com o meu próprio dinheiro, foi em vinil, claro, foi a Sinfonia Imperador de Beethoven. Talvez isso explique muita coisa. A música clássica sempre esteve presente na minha vida de uma forma muito natural, quase inevitável. E há momentos que ficam. Ouvir Vivaldi, especialmente o inverno, no Musikverein em Viena, foi um desses momentos. Não tanto pelas outras estações, mas por essa intensidade do inverno, tão precisa, tão física. Foi bonito e acima de tudo, senti um privilégio imenso de poder estar ali naquela sala, com uma acústica que não encontrei em mais lado nenhum. Havia algo quase perfeito naquele encontro entre o espaço, a música e o silêncio do público, que era muito. E percebi mais uma vez como a música clássica continua a ser um lugar a que volto sempre, como se fosse uma casa interior.

La Sinfonia des Éclairs chegou até mim num momento muito concreto da vida e há bem pouco tempo, literalmente no meio de uma tempestade. Enquanto lá fora tudo parecia trovoada, e era, relâmpagos, vento forte, foi numa viagem que fiz há bem pouco tempo, havia algo estranho e bonito em ouvir esta música precisamente ali. Era como se o som traduzisse o que estava a acontecer, mas ao mesmo tempo me abrisse uma outra perspectiva. De repente aquela tempestade deixou de ser só real e passou a ser também metáfora, porque estava a ouvi-la ao mesmo tempo. Assim, um atravessar de nuvens, um voo acima do caos até uma espécie de clareira imaginária, um deserto tranquilo, longe do barulho, onde tudo finalmente abranda. E talvez seja isso que mais me ficou desta canção, a ideia de que até dentro da tempestade pode existir uma espécie de harmonia, mesmo quando é um sítio como aquele onde eu estava, em que as coisas estavam mesmo muito bravas. Maravilhosa.

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1: Se a canção que apetece ouvir quando uma pessoa está com vontade de dar um grito Ipiranga qualquer é esta. Tenho várias vezes chegado a essa conclusão. Quando ela aparece, às vezes não vou ostensivamente procurá-la, mas porque está nas playlists ou porque por algum motivo aparece. Já foi interpretada por variadíssimas pessoas, variadíssimas energias, variadíssimas vozes diferentes, mas o sumo está todo aqui, não é? Great Gig in the Sky é o grito mesmo do Ipiranga, é o que eu consigo explicar quando falo deste tema, porque é conseguir deitar cá para fora aquilo que nos está em que não há palavras absolutamente nenhumas para dizer o que se está a sentir, e simplesmente se vocaliza, mas vocaliza desta maneira que sempre foi brilhante. Adoro este tema.

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1: Cada vez tenho ouvido mais esta música. Há canções que não se ouvem apenas, sentem-se. Eu penso que o Wild is the Wind é uma delas. Gosto desta música pela forma como fala de amor, sem o tornar leve ou simples. Há ali uma intensidade quase crua, como se amar fosse um risco constante, algo indomável, como o próprio vento, não é? Na voz da Nina Simone, tudo é profundo e quase visceral. Há dor, entrega e verdade. É uma música que eu comecei a ouvir, na verdade, mais por causa de David Bowie, porque ele cantou a vida toda este tema, apesar de não ser dele. Ele traz uma fragilidade diferente, acho eu, mais contida, mas também super tocante, não é? Isto há aqui um sentimento, há um cuidado a cantar, mas que ao mesmo tempo desliza, não se consegue controlar totalmente. É uma canção que fala sobre vulnerabilidade e sobre a coragem de se deixar levar por algo maior que nós e com a qual eu me identifico há muito, muito, muito tempo.

Ranier continua a ser uma das bandas mais importantes do pop rock português, não vem só dos anos 80. Até agora, quando estivemos no Coliseu e viu-se como é que as coisas correram com a Operação Stop, absolutamente incrível, onde vão buscar uma data de reminiscências que vêm de variedíssimos álbuns, de variedíssimas situações. Rui Reininho é, para mim, um dos escritores mais divertidos que nós temos, e ao mesmo tempo mais sérios. Consegue dizer as coisas de uma maneira como só ele faz e pensa, e que em palco é sempre diferente. É uma banda que gosto. Eu sou particularmente fã de GNR, do Tali César Machado, do Jorge Romão, do Reininho, e também me lembra perfeitamente a altura em que fiz o concerto deles no Coliseu dos Recreios. Eu penso que foi em 1990, não estou agora segura da data em que isso aconteceu. Foi a primeira vez que se fez um concerto pop rock no Coliseu dos Recreios em Lisboa. É um marco importante na minha vida como produtora de espetáculos, que era na altura, mas também penso que para eles. O Coliseu de Lisboa na altura foi uma segunda parte, digamos assim, do que tinha acontecido com o Vox Mania, que entretanto já não existe, mas foi uma grande luta, uma grande diferença, e foi uma coisa absolutamente pioneira na altura, fazer um concerto rock no Coliseu em Lisboa. Quem diria hoje em dia, não é? Acontece que na altura foi um redundante sucesso. O álbum que estávamos a divulgar era o Psicopátria, com os temas todos que passaram a fazer parte da história da música portuguesa, e portanto é incontornável ter GNR nesta minha playlist. Foi muito difícil escolher a música, gosto imenso delas, mas é que fica esta.

lado errado da noite do Jorge Palma não é apenas uma canção para mim, é um início. É o começo de tudo o que fiz durante anos como produtora de espetáculos e mais tarde como road manager de artistas. Em 1984, foi com este concerto que tudo começou, o primeiro concerto que produzi na minha vida na Ala Magna, em Lisboa. Na altura, trabalhava quase exclusivamente com artistas da Valentim de Carvalho e esta primeira experiência surgiu por convite do David Ferreira. A partir daí seguiram-se muitos concertos, muitas artistas, muitas histórias, muitas outras coisas. Mas quando ouço esta canção, volto inevitavelmente a esse momento fundador, a essa ideia de começar do zero, de aceitar desafios que ainda não tinham sido feitos, de entrar em territórios novos sem saber exatamente o que vinha a seguir. Hoje o Festival Mental também nasce muito dessa energia, aquela que tenho sempre de fazer coisas que sentimos que ainda não foram feitas,

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1: Esta canção dos The Gift, que é outra banda que sigo há muitos anos e que gosto muito, quando saiu, acho que não fui só eu, mas acredito que saiu para muita gente que os segue

acessível e rápido, não é? Muito rápido. No entanto, o bom gosto e o trabalhar com e a escolha dos artistas com quem a pessoa pode trabalhar em termos de produção, em termos de música, não é para todos. E sei lá, para mim sempre foi uma festa e continua a ser uma festa ouvir esta música por uma questão de conquista.

Why Does My Heart Feel So Bad, do Moby, é uma canção que me aproxima de uma certa sensibilidade sobre o mundo e sobre o sofrimento também, não de uma forma dramatizada, mas quase como uma pergunta suspensa. Eu identifico-me muito com os valores que o Moby e outros artistas também têm vindo a defender ao longo do tempo, que é uma forma de estar mais consciente, mais ética, mais atento ao outro e também

têm um impacto nas nossas escolhas. E admiro profundamente a forma como se tem mantido fiéis a essa visão, mesmo quando é um caminho mais fácil, que seguramente não é, ou sequer mais aceite. Há ainda estruturas culturais muito enraizadas, formas de pensar o mundo, que muitas vezes normalizam o que é, na verdade, penso eu, profundamente duro e desumano. E isso não é apenas cultural, é também sustentado por interesses económicos que acabam por influenciar todos os dias percepções e até discursos mais técnicos e institucionais dos quais eu discordo profundamente. A música, no meio disto, cria outro espaço. Nesta canção em particular, há uma atmosfera quase frágil que é feita de pequeninos sons de repetição, de uma espécie de desamparo bonito, e é nesse lugar que ela me toca, naquilo que não grita, mas que permanece.

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0: É meia-noite e 58 menos uma hora nos Açores.
1: Presidente demissionário do Tribunal Constitucional garante numa entrevista à RTP que não foi pressionado para sair. Sem falar diretamente da reforma laboral, José João Abrantes afirma que tem havido muitos movimentos regressivos na legislação do trabalho. Donald Trump afirma que não incentiva Taiwan a querer ser independente da China. Foi numa entrevista à Fox News enquanto ainda estava de visita a Pequim. O presidente da Ordem dos Arquitetos destaca o percurso de João Abel Manta, o arquiteto artista ligado ao 25 de Abril.
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0: Temperaturas há momentos, Ponta Delgada 11 graus, Lisboa e Porto 12, Faro e Funchal em instantes com 17 graus. Edição da 1 hora, Fátima Valente.
1: O presidente norte-americano afirma que não está a incentivar Taiwan a procurar a independência da China. Donald Trump garante que não deseja uma guerra com Pequim por causa deste assunto. A declaração do republicano surge numa entrevista à Fox News, uma entrevista gravada durante a visita de 2 dias a Pequim, onde Donald Trump se encontrou com o homólogo chinês Xi Jinping.
3: Nada mudou, não quero que ninguém se torne independente. Será que vamos viajar 15.300 quilómetros para travar uma guerra? Não quero isso, não estou para aí virá-los. Quero que eles se acalmem, quero que a China também se acalme.
1: Donald Trump adiantou que ele e o presidente chinês falaram sobre Taiwan durante toda a noite. Sugeriu que, quando deixar a presidência dos Estados Unidos, Xi Jinping vai provavelmente tentar tomar o controle da ilha. Durante a visita de Estado à China, Xi Jinping e Donald Trump concentraram a agenda em Taiwan, que o líder de Pequim identificou como a questão mais importante na relação entre os dois países. O chefe de Estado norte-americano afirmou que ainda não tomou uma decisão sobre a venda de armamento a Taiwan, uma medida fortemente criticada por Pequim. Donald Trump diz que vai decidir em breve.
3: Eu ainda não aprovei a ajuda militar. Vamos ver o que acontece. Posso ou não aprovar. Se a situação ficar como está, acho que a China não vai levantar problemas. Agora, o que não quero é que se ponham a dizer vamos ser independentes porque os Estados Unidos nos apoiam.
1: Donald Trump recusou-se, no entanto, a esclarecer se os Estados Unidos defenderiam militarmente Taiwan em caso de conflito com a China. Depois de ter renunciado à presidência do Tribunal Constitucional e também ao cargo de juiz conselheiro, José João Abrantes reiterou esta noite, numa entrevista à RTP, que não foi pressionado a deixar o Palácio Raton. Já no comunicado que fez divulgar esta semana, José João Abrantes tinha escrito que a decisão foi tomada há já algum tempo e que ficava a dever-se exclusivamente a razões pessoais e institucionais.
4: Não fui pressionado. A minha decisão nada teve a ver, como digo no comunicado, com quaisquer outras circunstâncias.